0: Então, tudo isso e muito mais aqui no programa Movimento Cultural, às 9 horas e 2 minutos.
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0: com Legião Urbana, 9 e 2.

0: Como eu quero, Kid de Abelha e os Abóboras Selvagens. Daí nasce toda a história de Paula Toller no mundo da música. Às 9 horas e 10 minutos aqui no Movimento Cultural.
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0: Vamos agora aos destaques do JCPE na noite desta quinta-feira. 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Eleições 2026. Raquel Lira contra João Campos. Datafolha consolida tendência com virada da governadora. Série de pesquisas mostra redução gradual da vantagem do ex-prefeito desde outubro até a primeira liderança da governadora há 3 meses da campanha. Disputa pelo Senado em Pernambuco tem Marília na frente e Humberto em segundo, aponta Datafolha. Emprego. Brasil cria 85,9 mil postos de trabalho em abril, aponta Caged. Abre aspas. O que foi feito foi uma aberração, fecha aspas. Diz presidente da Fiesp sobre fim da escala 6x1. Petrobras anuncia reajuste no preço da gasolina para as refinarias. Copa do Nordeste 2026, CBF confirma datas e horários da final ou das finais entre Fortaleza e Vitória. CBF confirmou as datas 2 e 6. 2 e 6, terça e sábado. Para as finais, as partidas finais da Copa do Nordeste, entre Fortaleza e Vitória. Primeiro jogo no Castelão, segundo jogo no Barradão, em Salvador. Também como destaque, Santa Cruz divulga nova parcial e pode registrar maior público do ano na Série C. Após conquistar a vitória por 2-0 sobre o Volta Redonda na última rodada, o Santa espera contar com um grande público para o confronto deste domingo. Náutico aciona FPF e CBF questiona valor de ingressos para clássico contra o Sport. Márcio Goiano projeta clássico contra o Náutico após eliminação do Sport na Copa do Nordeste. Prevenção. Golpes com álbum da Copa do Mundo. Alerta para os sites falsos de venda de figurinhas. Com o Escrete de Ouro, o Sistema Jornal do Comércio de Comunicação prepara grande cobertura multiplataforma da Copa 2026, direto dos Estados Unidos da América. Na coluna política em Brasília, de Romualdo de Souza, caso Master derruba mais um. Cláudio Castro não disputará mais o Senado. Mirela Araújo, Enem e Educação. Polícia investiga mãe que agrediu professoras dentro de creche municipal em Camaragibe. Saúde e bem-estar com Cíntia Leite. Cigarros eletrônicos podem agravar doenças respiratórias, alerta ASBAI. Metro Quadrado. Lucas Moraes. Acor inaugura primeiro hotel Ibis Styles em Petrolina. Mobilidade com Roberta Soares. País proíbe passageiros em motocicletas. Seria a solução para reduzir a insegurança viária no Brasil? Segurança com Rafael Guerra. Operação prende grupo criminoso que controlava serviços de internet em bairros do Recife. Grupo de trabalho. Chile, Argentina, Bolívia, Equador e Peru concordam em elaborar um plano de ação conjunto contra o crime organizado. Estados Unidos da América designam PCC e Comando Vermelho como organizações terroristas estrangeiras. Medida terá validade a partir de 5 de junho. Investimento da Petrobras dobrará a oferta de gás natural no Nordeste. Tradição. Encontro de Coco Mané João do Pina reúne mestres de grupos culturais da Zona Sul do Recife. Esses e outros destaques você acompanha no JCPE. No site jc.uol.com.br. 9 horas e 15 minutos.
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0: Daqui a pouquinho o trio Maiara

0: 23 minutos aqui no programa Movimento Cultural. Olha, tivemos dois jogos agora há pouco pela Libertadores da América. Goleada do Palmeiras em cima do Atlético Júnior da Colômbia, 4-1. O Cerro Porteño do Paraguai venceu o Sporting Cristal do Peru por 2-0. Daqui a 7 minutos a bola vai rolar no Mineirão para Cruzeiro e Barcelona do Equador. O chamado Barcelona de Guayaquil do Equador. E o Boca Juniors que recebe a Universidade Católica do Chile. Pela Copa Sul-Americana, também 9:30 da noite, tem América de Cali da Colômbia e Macará do Equador. Enquanto Tigre da Argentina recebe o Alianza Atlético do Peru. Nesse instante tem bola rolando pela Copa Norte. É a final. Nacional de Manaus e Paysandu. O jogo é Manaus. O Paysandu vai vencendo por 1-0. O Papão que já venceu o primeiro jogo em Belém por 1-0. Então no agregado vai fazendo 2-0 em cima do Nacional. 23 minutos da primeira etapa. Agora 9:24.
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0: Vamos receber o trio musical Maiara, Yara e Dimitria. Vou seguir a ordem aqui. Alô, Maiara, boa noite, bem-vinda. Tudo bem?
1: Olá, boa noite.
0: Boa noite, bem-vinda.
1: De novo aqui, né?
0: Tranquilo, pois é, por aqui. Eu vou querer saber das novidades. Yara, boa noite, Yara.
2: Boa noite, Marcelo, tudo bom?
0: Tudo jóia, tranquilo, bem-vinda. Dimitria, boa noite, tudo bem?
3: Boa noite, tudo certo?
0: Oh, super legal, é como se vocês estivessem aqui, escuto muito bem, vejo muito bem, para quem acompanha lá no radiojornal.com.br. A gente conversou há algum tempo com a Maiara, Yara e também Dimitria, e óbvio que falaram muito sobre o início da carreira. E agora eu queria que vocês falassem em que momento vocês estão. Aí vocês vão dizer, Marcelo, estamos em maio de 2026. Ah, eu sei disso. Mas como estão Maiara, Yara e Dimitria nesse finalzinho de maio de 2026? As coisas evoluíram, caminharam? Quem fala? Maiara.
1: Eu.
0: Vamos lá.
1: As coisas estão... A gente voltou agora de Fortaleza. A gente tocou lá no Festival de Música do Ceará. Foi bem legal, né? A gente conheceu uma galera massa. A gente nunca tinha tocado lá. E agora a gente está organizando uma turnezinha pelo Nordeste e no final do ano a gente vai tocar pelo Sudeste ali, já adiantando a agenda do ano.
0: Opa, muito legal. Yara, eu queria que você falasse, ficasse à vontade para falar sobre esse momento que é super legal. Vamos para o Sudeste especificamente, que estados?
2: Até o momento, São Paulo.
0: São Paulo.
2: A gente está com mais contratos aí, mas a gente está querendo aproveitar a descida para já acionar aí também Rio, no mínimo, assim, enfim, que dá até para ir de ônibus, de carro, né?
0: Uhum.
2: A gente vai descer de avião lá em São Paulo e para onde der para ir, a gente vai.
0: Ah, maravilha. Dimitria, queria te ouvir também, porque é um momento super legal de celebrar essa saída aqui da terrinha, né, Dimitria?
3: Justamente, e tipo, a banda tem tão pouco tempo na cena, assim, já tá rolando muitas oportunidades de massa, como por exemplo essa feira do Ceará, né, que a gente foi,
0: sim.
3: Primeiro show fora do estado foi agora, em Fortaleza, e aí, enfim, a gente tá bem feliz com tudo que tá aparecendo de oportunidade, o feedback do pessoal também tá sendo bem massa, e é isso, estamos trabalhando para entregar aí pros fãs.
0: Super legal. Maiara, eu acho que vocês, vamos lá, homem não gosta de falar de idade de mulher porque é um assunto meio tabu, mulher não gosta de falar de idade, mas vocês são novas, acho que vocês podem falar, eu acho que as três têm menos de 25 anos, tô arriscando. Por aí...

0: Acertei? Acertei, não? Não,
1: rapaz, ninguém... de Vítria talvez
0: menos de 30. Vamos lá, menos de 30. Pronto, menos de 30. As três. E aí é o seguinte, como é que ficam suas vidas?
2: Tá bajulando.
0: Ah, é, foi demais, né? Foi demais, então tá bom. Vou baixar, ninguém tem menos de 18 aí. Ninguém tem menos de 18. Olha, queria que você falasse como é que fica a vida, não sei se vocês são ainda universitárias, se estão trabalhando, mas essa vida de casa, e quando começa a surgir show? Pelo que vocês falaram aí, o que a Yara falou, vocês vão para São Paulo, mas pintando show vocês vão fazendo. Dá para conciliar, tão preparadas para uma vida assim que se de repente decole? Mayara.
1: Deu uma travada aqui, mas voltou.
0: Ah.
1: Eu tenho 33. Acho
0: 33?
1: Que eu sou a mais velha.
0: Sim.
1: Não, Yara. Yara acho que é a mais velha.
0: Ah. Ela
3: mas
0: não
3: é que ele fez uma pergunta agora, ela não ouviu. Eita, a pergunta.
1: Eu voltei na idade aí.
0: Não, a gente já tinha superado. A gente já tinha superado, sem problema.
1: Eu falei vão, foi?
0: Pois é. Mas ninguém, ouviu, não, fica tranquila. Ninguém
3: foi,
0: falou.
3: Amigo.
0: As pessoas interpretaram.
2: Eu sou a mais velha, eu nasci há 10 mil anos atrás.
0: Ah, boa. Temos uma Raulzete aqui. Temos uma Raulzete. A Raulzete, a Dimitria. Não, eu perguntei o seguinte.
2: Marcelo estava perguntando como é que a gente concilia, né? Se a gente tá preparada para essa vida aí de, enfim.
0: Isso, de pintando. Isso, e trabalho.
2: A universidade, né? As aulas e tal, como é, né? Então, realmente vai ser um pouco complicado, porque as aulas, né? Eu tô me formando ainda, enfim. Não, mas então, Marcelo, a gente trabalha, né? Então,
0: sim.
2: A gente tem um trabalho assim fora da música também, né, cada
0: sim.
2: Um de nós. E mas é isso aí, a gente tá indo de cabeça assim. Eu trabalho remoto, né, vou falar de mim, né. Eu trabalho com tecnologia, eu sou designer,
0: sim.
2: Além de música. E aí tem essa flexibilidade, né, então eu posso trabalhar de qualquer lugar.
0: Entendi.
2: E enfim, assim, o pessoal da empresa do trabalho lá há 6 anos, assim, acho que eles estão também apoiadores e compreensivos, né? Mas, enfim, tá dando, pra mim tá dando.
0: Isso é super legal a gente falar disso. Oi. É super legal. E, Yara, no teu caso, caso pinte assim, vamos lá uma turnê, e aí, de repente, 15 dias, 30 dias, 2 meses, pra você seria de boa?
2: Então, aí a gente... A ver, essa não. Turnê do Nordeste, a gente tá fazendo no fim de semana.
0: Sim.
2: Aí dá pra ir, assim, João Pessoa e volta, Natal e volta. Aí essa do Sudeste, a gente tá planejando tirar férias
0: sim.
2: Nessa época, sabe? Aí uhum. Ela deixa com antecedência e tal.
0: Legal. E em relação a estúdio, são quantas músicas que vocês lançaram?
3: Foram nessa 3 live... faixas, é. Falei.
1: Nessa live session, né, que a gente gravou no Cazuna, foram 3 faixas.
0: Sim. E aí a pergunta é, estão pensando em entrar em estúdio daqui para o final do ano ou essas 3 músicas dá para vocês trabalharem tranquilo? Qual o pensamento, Yara?
2: Rapaz, eu não sei, assim, eu acho que depende muito de oportunidade. Eu acho que, assim, a gente tá com esse foco aí em rodar, fazer show.
0: Uhum.
2: Porque já foi suficiente, né? Já deu um burburinho bom, assim, já rendeu convites.
0: Sim.
2: Essas 3 músicas aí da live. E como é audiovisual, né? Que foi, assim, o mérito de Benck Ferraz, né? Que produziu. Ele deu essa ideia, né? E junto com a galera do Cazona, que chegou junto. Aí já deu, assim, chamou a atenção também essa coisa da performance mesmo, ao vivo. Então, assim, a gente tem uma agenda, assim, prevista aí até outubro. Mas, assim, a gente tá atirando para tudo calado, assim. A gente tá querendo conversar com outras pessoas também. Tipo, se der para gravar, massa, assim. Mas eu, pelo menos, eu individualmente, eu penso muito que é muito importante também a gente poder ter tempo para compor.
0: Uhum.
2: Antes de sentar de novo no estúdio. Então, assim, a gente tá indo... seguindo o coração e as oportunidades que aparecem, é isso aí, tá tudo fluido.
0: Deixa eu ouvir Dimitria também, porque foi bem interessante. A Yara falou, olha, eu penso assim, e aí óbvio que são 3 cabeças pensantes, e quem está no mundo da música e forma banda, óbvio que cada uma de vocês tem seu próprio pensamento, seus sentimentos, mas na hora de colocar em prática, né, aquela decisão, vamos dizer que você tenha que tomar uma decisão, Dimitri, daqui a um minuto em nome da banda. Como é que funciona? Vocês sentam, conversam legal ou geralmente tem treta entre vocês? Como é que rola?
3: Não, a gente sempre conversa de uma forma muito tranquila, assim, porque acho que nós três somos bem parecidas, inclusive. É, tanto é que nós estamos nessas juntas, então, tipo, tanto a amizade quanto os gostos, quanto tipo, o prazer e o amor pela música. É uma moto. Passando aqui.
0: Maravilha.
3: Ah, sim, e é isso aí. É, não sei nem se deu pra ouvir. Tranquilo. Mas a gente sempre tem uma conversa muito fluida e muito compreensiva, cada um ouvindo o ponto de vista de cada um. Então, tipo, sempre chegamos em um consenso que seja bom para todas, assim.
0: Maravilha. Então, é Mayara, como é que a gente faz para acessar o trio, para a gente ter acesso às músicas, às informações de vocês? Qual o perfil da banda?
1: Tem divulgado as coisas muito no Instagram, que é Mayara Yara Dimitria, o arroba.
0: Sim.
1: Tem essa live session também, que tá bem legal, com as três músicas, né? Além dessas três faixas, a gente ao vivo toca outras, né? Que a gente tá desenvolvendo para realmente, antes de entrar em estúdio. Mas no YouTube do Cazona Estúdio, que foi onde a gente gravou essa live session, você encontra lá essas três faixas.
3: Tem link na bio do Insta.
1: Isso. Sim. Lá no link da bio tem tudo.
0: Maravilha.
2: Entramos no TikTok também, hein, Marcelo?
0: TikTok, importante.
2: O nosso produtor, Rudy, amigo, enfim, faz tudo, Diogo Neves, que vai abrir o nosso show, vamos falar dele também. A gente só falou dos shows fora de Recife, né? Mas tem um show em Recife marcado daqui a menos de 2 semanas.
0: Ah, fale aí.
2: Dia 6, próximo sábado. Aí já vou aproveitar e falar, né, Tardio, que é o projeto de Diogo Neves, vai abrir pra gente no Projeto Café, que fica nas Graças. É um lugar muito massa, né, quem não conhece ainda, ele é novo, assim, mais ou menos, né, mas já tem 2 anos, né, fez recentemente aniversário de 2 anos, e é um espaço incrível. E aí vai ser Tardio, e depois a gente, no dia 6, agora é junho. E aí, Diogo, que deu a sugestão, né? Disse, gente, vocês têm que estar no TikTok. Aí, pronto, estamos lá. Sigam a gente no TikTok também. Mayara e Yara Dimitria, TikTokers.
0: Vamos
3: só falta postar.
0: Boa. Ah, mas isso aí. É o que eu ia perguntar agora. Se tem takes de vocês.
2: É muita coisa pra fazer, Marcelo.
0: Ah, eu imagino, Mas vocês vão colocar lá, ou já tem takes de vocês tocando ao vivo? Tem? Ah, super legal, super legal. Sei que a galera vai pintar curiosidade, vai lá dar uma olhada e acaba comprando a ideia da banda, que merece ser comprada mesmo. Mayara, super legal ter vocês aqui com a gente. A gente deseja, como sempre, muito sucesso. Abração, viu, Mayara?
1: Muito massa, obrigada. Até a próxima.
0: Valeu.
1: E galera, vamos chegar lá dia 6 no projeto.
0: Dia 6.
1: Os ingressos também estão no link da bio.
0: Muito bom. Yara, muito obrigado pela presença de vocês aqui. Abração e sucesso.
2: Obrigada, Marcelo. Obrigada, gente. Boa noite.
0: Valeu. Dimitria, um abração. Muito sucesso para você também. Sucesso para a banda. Valeu.
3: Valeu, valeu. Boa noite, gente. Apareçam no show. Valeu.
0: Bom demais. Mayara, Yara, Dimitria pintando aqui no programa Movimento Cultural. Sucesso, meninas. Agora 9 horas e 37 minutos.

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1: Agora 9h43, você ouviu Maiara, Yara e Dimitria com seu instrumental aqui no programa Movimento Cultural e um papo super legal aqui no Movimento. Olha, falávamos aqui do futebol na noite da quinta-feira, o Cruzeiro já abriu o placar no Mineirão, é 1-0 em cima do Barcelona de Guayaquil. Boca Juniors e Universidade Católica vão empatando 0-0. Na Sul-Americana, Tigre e Alianza 0-0, América de Cali e Macará 0-0. Na Copa Norte, o Paysandu já abre 2-0 no primeiro tempo, em cima no Nacional, em Manaus. E aí, no agregado, faz 3-0. Agora, 9 horas e 44 minutos no Movimento.
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1: Agora tem José Augusto, 9h44.

0: Já vai no Movimento Cultural, agora 7:57.
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0: Agora 9:57, 9:57, nós vamos para a entrevista no programa Movimento Cultural.
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0: Festival Lula Cortes celebra os 50 anos da obra Flaviola e o Bando do Sol e a psicologia nordestina com shows no centro do Recife. Nós estamos conectados com o nosso querido Nemo Cortes, diretor-geral do festival. Nemo, muito bem-vindo. Como é que estão as coisas? Tudo bem?
2: Muito boa noite, Marcelo. Tudo bem? Muito obrigado por estar aqui. Boa noite a todo mundo que está escutando a Rádio Jornal. Um prazer poder estar aqui com o Movimento Cultural.
0: Poxa, super legal. Que bom ter você aqui com a gente representando essa história que é o nosso querido Lula, né? Estou a página histórica gigante da nossa cultura pernambucana, nordestina e brasileira. Acho que a gente nunca vai parar de falar de Lula Cortes, né, Nemo?
2: É o que a gente espera, né? Venho fazendo esse trabalho aí de manter a memória viva do meu pai, né?
0: Sim.
2: Já estamos no 9º ano do festival e é isso. Ele queria muito que a música dele, a arte dele continuasse reverberando e aí por isso que a gente a cada ano, né, no mês de aniversário dele, a gente se junta, né, artistas da nova geração, da geração dele, para estar fazendo essa celebração, né, com todo mundo.
0: Poxa, que legal, né? Mas é a primeira vez que eu estou falando contigo aqui, quero que você se sinta muito bem-vindo, de portas abertas, mas aí a curiosidade, você acabou seguindo a carreira artística também ou não?
2: Não, fui para outro caminho, Marcelo.
0: Poxa.
2: Fui para o caminho da agroecologia.
0: Sim.
2: Mas assim, né, eu também sou formado em história, então essa questão da memória para mim, né?
0: Sim.
2: Ela é muito cara, né? Então, isso me fez também, né, construir esse compromisso com essa memória também.
0: Muito legal. Qual é a edição desse ano? É a primeira não, né?
2: Não, a gente está na 9ª edição
0: nona.
2: Do festival.
0: Uhum.
2: Né? Ano que vem a gente está completando uma década aí do festival, anualmente acontecendo em Recife, já em diversos espaços independentes.
0: Sim.
2: Né? E ano passado a gente inaugurou aí um novo momento do festival, que é com essas celebrações, né, dos 50 anos desses discos que foram marcos da década de 70. Né?
0: Poxa,
2: então,
0: super
2: no ano passado, a gente fez o tributo ao Pai Biru, né, no Teatro do Parque, celebrando os 50 anos, e esse ano estamos fazendo aí o tributo ao disco de Flaviola e o Bando do Sol.
0: Poxa, super legal. O recorte que a gente pode fazer dos anos anteriores, para você e para a 9ª edição, óbvio que foram positivos. Acho que é isso, né, Nemo?
2: Uhum. Ah, com certeza, assim, é um espaço assim, de muita troca, né, de muita festa também, né, que era algo que ele gostava muito, e é muito animador, né, para você ter ideia, eu não sou do ramo da música e estou aqui fazendo, construindo um festival independente há 9 anos, é porque realmente faz sentido.
0: Mas pode ter certeza que você está convencendo todo mundo como se fosse do mundo da música, viu, velho? Você está vivendo tanto essa essência, está fazendo super bem esse papel. Conta pra gente o que é que temos na programação do festival desse ano, Nemo.
2: Então, esse ano a gente quis resgatar muito essa identidade da psicodelia nordestina, né? Então, a gente já vem se conectando nessa perspectiva intergeracional, né? Trazendo músicos da geração do meu pai, com artistas da nova geração, contemporâneos, né, que bebem dessa fonte da psicodelia, mas a gente sempre lembra, né, que o Pai Biru, por exemplo, né, uma parceria do meu pai com Zé Ramalho, né, paraibano,
0: sim, sim,
2: né, o Bom Xancar Bolenage, disco do meu pai também de 88, uma parceria com Jarbas Marins, outro paraibano. Então, nessa perspectiva de colocar o Nordeste, né, no centro desse movimento psicodélico, esse ano a gente convidou Totonho e os Cabra, da Paraíba, também, uhum, que vai estar com a gente amanhã, e convidamos Fernando Catatau, né, da banda Cidadão Estigado, do Ceará, também, que são artistas, né, que estão aí produzindo e que bebem muito dessa influência da psicodelia nordestina. Então, amanhã a gente vai ter uma festa muito bonita. E aí, em primeira mão, aproveito aí para dizer a todos e todas os ouvintes, né, que quem vai estar começando o show vai ser a banda Anjo Gabriel, daqui de Recife, que vai estar fazendo a releitura do álbum, né, na íntegra, o álbum de Flaviola, e com várias participações muito especiais, né? A gente vai ter participação de Lua Paiva, do Cabo, a participação de Marcelo Cavalcante, a participação de Juvenil Silva, de Fernando Catatau, diretamente do Ceará, e de Domingos, né? Que vale salientar que Domingos, ele foi o produtor e parceiro de Flaviola no seu álbum póstumo, né? O álbum Estudo. Então, a gente também quis trazer isso, os artistas que construíram com Flaviola também. Então, a noite começa com esse grande tributo, essa grande homenagem, né, ao disco de Flaviola. E aí temos DJ Vibra, né, que também foi uma grande amiga e parceira de Flaviola, né, que vai estar colocando som. E quem fecha a noite com a gente, com um show super alto astral, é Totonho, que está entrando aí também para falar um pouquinho para a gente de como é que vai ser esse show. Então, a gente tem aí essa programação, né, que vai acontecer no Brilho Cultural, ali na Rua do Pagode do Didi, para quem é bom recifense e conhece. Então a gente
0: Histórica.
2: vai estar lá.
0: Maravilha. Deixa eu ver se o Totonho já divide a tela aqui com a gente. Deixa eu ver se o Totonho já consegue para a gente conversar um pouco. Ainda não, eu vou conversar
2: Claro.
0: com o Nemo ainda o seguinte. Nemo, quando a gente vê, para o público que está tentando se localizar ainda nessa história do Lula Cortes, só para dar uma lembrança: Paulo Rafael,
2: Com certeza.
0: Robertinho de Recife,
2: Sim.
0: Zé da Flauta,
2: Verdade.
0: Fernando Amaral, meu amigo, que timaço estão ali na construção, como músicos, né? Desse descasso, né, Nemo?
2: Com certeza, Ivinho, Israel, Semente Proibida, né? Toda essa turma que construía música junto. Não à toa o nome do disco de Flaviola é Flaviola e o Bando do Sol, né? Porque tinha esse bando, tinha esse grupo que estava junto sempre tocando, né? E são vários músicos, né, que fizeram parte, por exemplo, de discos de Alceu Valença, também da mesma época, do Ave Sangria, né, da banda Fetus. Né? Então, assim, eram músicos, né, que transitavam e contribuíam com toda uma produção artística, de uma geração, né? Então, havia essa característica dentro desse movimento, desses músicos transitarem vários discos, né? Não era uma banda fixa, quadradinha ali, né? Estavam todo mundo contribuindo com as produções do movimento.
0: E por falar nessas intertextualidades, podemos dizer assim, temos também Cozinha Solidária, Conceito e Loja, o que vale muito a pena se ressaltar para a gente, né, irmão?
2: Com certeza. Então, Marcelo, para quem conhece um pouquinho, né, da história do Pai Ibiru, o Pai Ibiru foi um dos primeiros discos independentes, né, do Brasil, né, e de Pernambuco. E uma das características desse disco, assim como o disco de Flaviola, é que são discos que a gente diz que são obras de arte também, né? Então, meu pai, além de músico e cantor e escritor, ele era artista visual. Então, os discos sempre têm esse lado, né, das artes visuais. Então, no festival, a gente também celebra, né, essa interconexão aí das artes. E esse ano, a arte da gente é assinada por André Valença, com a ilustração e o design de Laura Morgado. Então, a gente vai ter camisas do evento lá também, para quem quiser fortalecer esse festival independente, e os cartazes. E aí, parte dos alimentos que a gente vai estar recebendo, né, com ingresso social do evento, vão ser doados para a Cozinha Solidária do MTST, que fica ali na Vila Santa Luzia, na Torre, né, que vem fazendo um trabalho super importante, né, para as pessoas que estão né, que estão passando fome, que estão necessitando de uma segurança alimentar. Então, a gente aproveita aí para que todo mundo possa ali contribuir. E no ano passado mesmo, muita gente que nem comprou ingresso social, mas também levou seu alimento, pode levar seu alimento. A doação vai ser muito bem utilizada e vai ajudar a alimentar o povo que tem fome.
0: Poxa, super legal. Queria que você citasse algo. Fica à vontade para falar ainda da festa. Tem um perfil na internet para as pessoas terem mais informações, Nemo?
2: Tem sim, gente. Quem quiser saber um pouco mais da história do meu pai, dessa relação com a música, desse movimento todo, né, da psicodelia nordestina, vai lá em @LulaCortesOficial. Então lá você vai ter vários conteúdos, né? E também temos o site, né, oficial lulacortes.com, E também lá no nosso site você consegue acessar a plataforma para comprar os ingressos do show, que a gente aí está com as últimas unidades. Então, quem ainda não garantiu, pode correr lá e garantir seu ingresso para o show de amanhã.
0: Deixa eu te perguntar alguma coisa, outra coisa, que é sobre a própria carreira, os discos do Lula Cortes. A gente sabe que hoje estamos vivendo, né, a era dos streams, né? Você é da era dos streams, já, né? Eu sou ainda da época do vinil, do CD, e óbvio que muita gente ainda curte, né? E pergunta, será que a gente encontra ainda Lula Cortes? Existe algum projeto de relançar vinil ou CD, ou só nos streams? Há um pensamento em relação a isso, Nemo?
2: Existe sim, Marcelo. Hoje há um movimento, né, dessa revalorização, né, dos discos analógicos, tudo. Então, nós já tivemos relançamentos do Sátiva, foi o primeiro disco do meu pai, né, ali em 72, 73, com Laílson de Holanda. Já foi relançado, mas esgotou rápido. Já houve dois relançamentos do Pai Biru, né, relançamento pela gravadora da Inglaterra, Mr. Bongo, mas também pela Polisson. Já tivemos relançamento também da Polisson, de Flaviola e o Bando do Sol. Já tivemos relançamento de Marconi Notário no Subreino dos Metazoários. Então, há uma demanda e um movimento contínuo de estar buscando relançar esses materiais, né? Atualmente, a gente não está com nenhum relançamento na agulha, mas você ainda encontra aí nas lojas de vinil, consegue encontrar os discos dele. Os originais viraram itens de colecionador, né? Mas os relançamentos são de grande qualidade, né? E você ainda pode encontrar em várias lojas.
0: Nemo,
2: Pode.
0: pelo cuidado que você tem, e a gente sente isso, cara, esse amor de filho para pai, pelo carinho que você tem com a carreira do seu pai. Você vai lá nos streams, vai observar os números, pinta essa curiosidade, você faz isso dia a dia, enfim, como é que é essa tua relação, Nemo?
2: Ah, eu tenho uma curiosidade, Marcelo. No entanto, a gente tem uma certa dificuldade, né? Porque a indústria fonográfica, ela não é tão amigável, digamos assim, né?
0: Eu
2: Então,
0: sei,
2: por
0: entendo.
2: mais que eu seja o filho, né? Tudo assim, todos esses direitos autorais eles acabam vinculados às gravadoras e tudo. Então, a gente não tem tanta autonomia. O pessoal me cobra muito, mas lança
0: Entendi.
2: de novo e tal. Aí, pô, gostaria muito que fosse um pouco mais simples, assim, né? Mas aí a gente tem que passar por várias camadas, mas a gente vai transitando, vai tentando, vai dialogando, mas eu tô sempre olhando, escutando, né? Vendo assim. E como duas músicas do meu pai, né, fizeram parte da trilha sonora do Agente Secreto agora, né? Filme Filmaço, né? Que foi amplamente premiado, né, pelo mundo. Então isso deu um boom, assim, também, né? Desde o ano passado, assim, muita gente nova escutando, né, interessada nele, assim, né,
0: Legal
2: porque houve
0: demais.
2: uma circulação internacional.
0: Poxa, Lula, Nemo, a gente fica muito feliz com a tua participação aqui, com a tua entrevista, esse amor que você tem pelo seu pai, manter o nome dele vivo, e a gente sabe a galera que tem de seguidores imensa. Eu, particularmente, posso dizer que sou fã do Lula, de todo o trabalho, de todo aquele movimento do underground, quando ainda se chamava o Udigrude Recifense. Nemo, super legal, cara. Novidades, traga aqui pra gente. E muito sucesso aí no festival, Nemo.
2: Com certeza, Marcelo, muito obrigado, né?
0: Valeu.
2: E é isso, reforçar que a gente vai fazer essa festa linda, né? Com o Totonho, que tá aí com a gente, né? Vindo da Paraíba para fortalecer, com o Fernando Catatau, que a gente possa resgatar, né, essa conexão Pernambuco, Paraíba, Ceará, Nordestina, para fazer essa música que a gente acredita tanto que é tão transformadora, né?
0: Valeu, bom demais. Abração, Nemo. Sucesso.
2: Um abraço, Marcelo.
0: Valeu, Nemo Corte. Pena que a gente não conseguiu, por falar em conexão, não conseguimos a conexão com o Totonho. Daqui a pouquinho tem
2: Ele tá aparecendo aqui para
0: a
2: mim. Tá.
0: crônica. Apareceu, só não apareceu aqui pra gente, né, um som,
1: Toda
0: infelizmente,
1: vez
0: né?
1: que olho
0: Olha
1: desviado
0: aí pra gente
1: nas
0: curtir.
1: frases do canto fosco
0: Às 10 horas e
1: dessa
0: 11. Daqui a pouquinho tem
1: juventude.
0: Urariano Mota. Agora tem Lula.

0: constatando desengano. Super legal, né? Que maravilha. Às 10 horas e 13 minutos, conseguimos a conexão agora com o nosso querido Totonho. Já aparece ali. Olha aí, Nemo de volta, Totonho também. Que é, tem Totonho e os Cabras. Totonho, muito bem-vindo. Boa noite, amigo.
1: Boa noite, irmão. É, eu vi a entrevista toda. Mas eu fiquei lamentado o arame.
0: Ah, pois é. Não, estávamos com a tua imagem, só não estávamos com o teu som. Aí, de repente, ouvimos o Nemo falar. Olha, ele está lá. Então, estamos aqui recuperando para você dar o seu recado também, que é super importante. Você que viveu essa época aí com Lula, né, Totonho?
1: Pois é, olha, eu conheci o Lula, ouvi dizer da existência do Lula no MPB 80 e eu fiquei fascinado. Fascinado pela música, fascinado por tudo. Nunca conheci, porque eu também sou professor de sala de aula. Uhum. E aí, só apenas aos 36 anos, eu voltei a ser artista, músico. E eu recebi uma visita do Lula na minha casa, que me emocionou muito, muito, porque o Macarrão, produtor do Zé Ramalho, na época, levou o Lula lá em casa, e eu não acreditava.
0: Sim.
1: E aí a primeira coisa que ele viu, que ele fez, Lula era foda, né? Toque um pra mim. Toque um pra mim. Pois é, cara. Poxa. Aí toquei duas músicas pra ele, ele ficou assim abismado.
0: Uhum.
1: E disse assim, o que você tá fazendo? Cara, eu tô pensando se eu faço uma demo pra voltar. E ele, faça, meu velho, faça isso logo. Você é de nós, você é da música sem lei, que a gente faz lá. É, e quando se junta Paraíba com Pernambuco e falam das histórias de todo mundo junto, que eu já conhecia. Então, o Lula foi quem me deu o pontapé final para eu voltar a tocar.
0: Sim.
1: E fui contratado pela Trama Music. Tive meu primeiro disco produzido pelo Carlos Eduardo Miranda. E
0: sim,
1: meu disco foi considerado,
0: uhum,
1: o disco do ano, junto com Lula Quiroga. Isso eu fiquei muito feliz, e na hora que eu fui receber o prêmio da Globo.com, eu lembrei muito, eu chorava muito.
0: Puxa,
1: sabe?
0: Vida, velho.
1: Então, esse show no Recife, ele vai ser uma tesourada no juízo, sabe?
0: Puxa,
1: não vai ser um show qualquer, né? Porque eu tô tocando para almas bondosas, para gente que veio para cá, para esse território, e deixou história. Eu não vou tocar só para mim, nem para aquele público,
0: sabe?
1: Nós estamos concentrados para fazer um show histórico. Espero que as pessoas tenham curiosidade e apareçam, porque o Cancão vai piar.
0: Que beleza.
1: O Cancão vai piar.
0: Totonho e os Cabras. São quantos os Cabras, Totonho?
1: Só aproveitando, chegou hoje, nós vamos fazer um lançamento em vinil de Samba Luzia Gorda.
0: Samba
1: chegou
0: Luzia
1: LP.
0: Gorda. Ah, olha aí.
1: Samba Luzia Gorda. É o meu primeiro vinil. Por um acaso.
0: Puxa vida.
1: Estava falando do primeiro disco, Lula. Esse é o meu primeiro vinil. Lançado pela Taioba Discos.
0: Uhum.
1: Que já conversei, a Taioba tem interesse em lançar a obra do Lula.
0: Taioba.
1: Olha, tô falando de um selo maravilhoso que tem de uma pessoa que só lança pérolas.
0: Que beleza.
1: Só lança pérolas. O cara pegou uma herança dele e botou de vinil.
0: Puxa vida.
1: Então, vou começar isso aí com o membro. Ele tem interesse em lançar a obra do Lula. E vamos pra cima. Vamos pra cima porque Deus é a camisa 10 do nosso time.
0: Maravilha, certo? Maravilha. Totonho, arrebenta. Um abraço pra toda a sua turma aí, os Cabra. E detona nesse show amanhã, que vale a pena, Totonho. Maravilha. Nemo, abração.
1: É nóis.
0: Sucesso.
1: Considerações atualizadas.
0: Valeu.
2: Muito obrigado.
0: Nemo Cortes, Totonho e os Cabra, aqui no Movimento Cultural. 10h17.

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1: Lula Cortes, no Movimento Cultural, 10 horas e 9 minutos.
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1: E a partir de agora, a crônica semanal do Movimento Cultural, com o nosso querido Urariano Mota, jornalista e escritor. Boa noite, Urariano.
3: Boa noite, Marcelo Araújo, professor de filosofia e multimídia do rádio.
1: Abraço, amigo.
3: A minha crônica de hoje vai para um craque chileno que fez um gol maravilhoso fora do campo de futebol. Foi um gol inesquecível contra Pinochet. Eu devo falar rápido sobre uma imagem e personagem que marcam também o golpe contra Salvador Allende no Chile. Não são muito divulgados no Brasil um gesto, a pessoa e o valor de Carlos Caselli. Ele foi um craque do futebol chileno. A Wikipédia informa que Carlos Caselli é o jogador mais popular e querido da história do Colo-Colo e do Chile. Até hoje é chamado de El Chino, El Rei del Metro Quadrado ou de El Gerente. Mas o seu maior feito é este. Astro da Seleção de Futebol do Chile, em cerimônia oficial dentro do Palácio da Presidência, em pleno vigor das mortes e fuzilamentos de opositores a Pinochet, Carlos Caselli se negou a apertar a mão do ditador Augusto Pinochet. Ou como o próprio Carlos Caselli fala deste momento raro e belo anos depois. Abro aspas. Eu ouvi os passos dele. Foi pavoroso. De repente, as portas se abriram. Apareceu uma figura vestindo uma capa de óculos escuros e cap. Tinha uma cara amarga, suja, dura. Ele foi cumprimentar cada um dos jogadores chilenos convocados para a Copa do Mundo. Quando ele se aproximou de mim, eu botei as minhas mãos atrás das minhas costas. Ele estendeu a sua mão, mas eu me recusei a apertar. Como ser humano, aquela era minha obrigação. Tinha todo um povo sofrendo nas minhas costas. Fecho aspas. Mas que coisa! As razões do gesto desse heroísmo são anteriores. Aquilo não foi um impulso louco. Antes, o jogador havia sido ligado ao ex-presidente Salvador Allende, socialista, naquela altura morto. Depois do golpe, Caselli se transferiu para o futebol espanhol. E o que fez a canalha do regime no Chile? Perto da Copa de 1974, os militares sequestram, prendem e torturam a mãe do jogador. supôs que isso era uma tentativa de calar Castelli e obrigar

0: Ainda hoje não está claro por que fizeram aquilo. Eles aprenderam e torturaram selvagemente. E até hoje não sabemos de que ela era acusada. Recordo um país triste, calado, silencioso, sem risos. Uma nação que entrava nas trevas. Eu sabia o que viria de cima. Eu tinha medo. Não por mim, mas por meus amigos e por minha família. Eu sabia que eles estavam em perigo por minhas ideias. Fecho aspas. Então sua mãe é presa, torturada e solta, sem qualquer acusação. E pouco depois o jogador se encontra cara a cara com o ditador na despedida para a Copa de 1974 na Alemanha. Então ele põe as mãos nas costas enquanto Pinochet se aproximava, cumprimentando um a um jogador. Ele foi o único a rejeitar o ditador. Enquanto escrevo, ao lembrar esse ato, eu sinto um cheiro de perfume daqueles inesquecíveis, cujo cheiro e composição química vem apenas da lembrança que cerca esse gesto. Naquele maldito e mágico ano de 1973, quando o mundo conhecido vinha abaixo, no momento exato em que grandes eram as esperanças, houve esse gesto de Casselli, tão pouco ou nada divulgado. Soube disso faz pouco tempo, mas que coragem, podíamos dizer. E aqui, se espaço houvesse, deveríamos discutir o quanto estão errados os que julgam ser a coragem um atributo de valentões, de homens que zombam do perigo. Não é. A coragem é a fidelidade ao sentimento de honra, dever ou amor. Por isso dizemos, que afeto e grandeza em ser fiel ao mais íntimo que sentimos naqueles braços para trás de Casselli, enquanto avançava contra ele o ditador. Com certeza, o jogador tremia, mas não podia, ainda assim, ceder a mão de Pinochet no cumprimento. Eu não sei, meus amigos, mas esse me parece o maior gol de placa da história. Boa noite, com um abraço.
1: Boa noite, grande abraço, Urariano Mota, escritor e jornalista dos grandes. 10h26.

0: 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E a crônica de Urariano Mota, jornalista e escritor aqui no Movimento Cultural, às 10 horas e 30 minutos.
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0: No Movimento Cultural, vamos falar sobre Isso Não É Um Número de Circo. Nós estamos conectados com Vitor Lima e João Lucas Cavalcante, representantes da companhia Devir. Ah, esse nome é uma felicidade, o nome dessa companhia. Devir com Movimento. Me parece que está tudo conectado. Estamos movimentando esse Devir. Deixa eu ver. Alô, Vitor!
2: Olá, boa noite, Marcelo. Tudo bom?
0: Tudo tranquilo, boa noite. João Lucas, boa noite, João.
3: Boa noite, querido. É um prazer estar aqui com você e todo mundo que está escutando na rádio.
0: Poxa, super legal. É óbvio que vocês perceberam a conexão, né? Devem ter percebido bem antes, porque o Devir vem lá da Grécia Antiga. De quem foi a ideia aí no início da companhia?
3: Na verdade, foi justamente quando eu ainda estava na faculdade, João, de filosofia, querido, aí trouxe o filósofo Nietzsche, a ideia do Devir, né? Que ele retoma justamente lá da Grécia, né?
0: Exatamente.
3: Esses conceitos, eterno vir a ser da vida.
0: Aí você já envereda por outro caminho que eu entraria tranquilamente e a gente bateria um super papo, vem lá de, antes de Nietzsche, vem lá de Heráclito, lá do passado, aquelas confusões, Heráclito, Parmênides, mas deixa eu te falar, vamos falar da companhia. A companhia hoje tem quanto tempo na estrada, amigos?
2: Então, a gente já está trabalhando juntos, vai fazer 12 anos, né? 12 anos trabalhando juntos, é. Poxa. A gente começou em 2013 para 2014.
0: Super legal. E aí o seguinte, as últimas sessões gratuitas, né, gente? Gratuitas, de Isso Não É Um Número de Circo. Mas antes da gente entrar aqui, João e Vitor, eu queria que vocês falassem um pouquinho sobre as anteriores. Como é que foi a recepção do público na peça?
2: Nossa, a gente tá muito feliz, né? A gente acabou de apresentar hoje, né? Viemos direto do teatro para cá.
0: Que beleza.
2: A gente tá tendo a possibilidade de lotar o teatro. Então, assim, a gente já dá essa dica. Quem tiver interesse em assistir amanhã, se organize para chegar cedo. Que, felizmente, né, os ingressos estão saindo rápido. E tá sendo muito legal poder chegar, né? Com essa nova versão do trabalho, uma versão muito mais amadurecida, a gente está sentindo como uma estreia mesmo, como um trabalho novo nosso, então está sendo incrível.
0: Eu tenho aqui online conectados uma dupla circense das melhores, mas o título diz Isso Não É Um Número de Circo. E eu sei que é bem intencional, eu queria que vocês falassem sobre, a partir do título, falassem do espetáculo também, amigos.
3: Então, vamos lá. É o seguinte. Esse título realmente vem muito de um lugar de querer questionar a obra, sabe? Se é ou se não é, o que é, como é que é, como é que deve ser, né? Então, isso fez muito parte justamente do nosso pensamento, do nosso questionamento para criar o primeiro espetáculo da companhia.
0: Sim.
3: Então, a gente ficava muito nessa... Meu Deus, mas... Isso é que é um número de circo, né? Como as pessoas dizem que é, esse circo que está no imaginário coletivo, que é o circo que tem aqueles números, né? Que
0: Sim.
3: acontece na lona, no picadeiro e tudo mais e tal. Só que a gente não viveu essa realidade. A gente sabe que isso faz parte do imaginário coletivo, mas a nossa realidade era bem diferente dessa. E a gente se interessa por um circo que é um circo que a gente poderia dizer mais contemporâneo, né? Que é um circo que pode falar de tudo. E nesse lugar, a gente justamente ficava, dentro desses questionamentos, se perguntando: então, qual é a nossa maneira de fazer um número de circo? E aí, dentro de várias conversas e tal, a gente trouxe esse espetáculo justamente para mostrar um pouco ao público, formar novos públicos, para entender que o circo ele é muito diverso e que ele pode ser coisas que as pessoas não têm a menor ideia, além daquele imaginário que todo mundo pensa, né, sobre o
0: Ah,
3: circo.
0: sim. Poxa, super legal. Vitor, queria que vocês falassem também sobre, óbvio, que tem uma equipe de apoio, são vocês dois no palco, né?
2: Isso.
3: Isso.
0: Maravilha. E essa equipe, quem mais está com vocês nessa empreitada?
2: Nossa, a gente tá com a sorte, né, de ter conseguido trabalhar com muita gente. É, temos Marcelo Senna na dramaturgia, tivemos figurino de Gabriela Holanda, na consultoria da cena Francine Barros, na luz Nathalie Revoredo, a trilha sonora original do espetáculo é Samuel Nóbrega.
0: Sim.
2: Quem mais, João?
3: A gente tem no som João Zaray, temos Suzy, que é a nossa querida fisioterapeuta que cuida do nosso corpinho.
2: Ah, que é
3: É
2: muito importante
3: legal, hein?
2: no ciclo. Nós temos também o designer, que é Carlos Pontes. Enfim, uma equipe enorme que está possibilitando, né, o nosso trabalho crescer bastante.
0: Super legal. E aí é sempre bom ressaltar. O fato dos ingressos serem gratuitos, né, das portas estarem abertas, muito pela questão de políticas públicas, né? Isso faz.
3: Exatamente.
0: Eu queria que vocês ficassem à vontade para falar da importância e quais são as políticas públicas nesse espetáculo de vocês.
2: Então, a gente realmente busca democratizar o acesso, né, do circo, porque a gente acredita que é assim que a gente vai poder crescer mesmo, né?
0: Sim.
2: Somente proporcionando a possibilidade das pessoas conhecerem essas outras possibilidades que o circo tem. E para esse projeto, a gente tem o um incentivo do Funcultura, através da Secretaria de Cultura do Estado de Pernambuco e Fundarpe, que está proporcionando a possibilidade da gente poder ter essa gratuidade. Que na verdade, a gente tem essa gratuidade. E como também nesse lugar de formação de público, a gente abre uma possibilidade de contribuição espontânea. O
0: Sim.
2: que é? Se alguém quiser e puder contribuir para a continuidade de outras apresentações do espetáculo, a gente, né, será muito bem-vindo, mas não é restritivo. Ou seja, para a gente o mais importante é que todo mundo possa ver, ninguém deixe de assistir por questões financeiras, por exemplo.
0: Maravilha. João, alguma página na internet para as pessoas terem mais informações?
3: Claro, querido. Então, a nossa página é justamente no Instagram, o arroba ciadevir, e lá a gente tem muito mais informações falando sobre as apresentações, não só disso também, como a gente também é professor de circo, sabe,
0: Ah,
3: querido? Então, a gente dá
0: sim.
3: aulas de aéreos de circo, que a gente chama, né? São trapézio, a lira, o tecido, são aparelhos das modalidades de aéreos de circo. E é para todas as idades, para todos os públicos também. Você não precisa de pré-requisito, né, para ir fazer aula.
0: Sim.
3: Então, tem informações sobre tudo, de horário, das turmas, os dias da semana que a gente dá aula. E também tem tudo lá na nossa página também das apresentações, como essa temporada que está rolando agora, como também de futuras temporadas que vão acontecer.
0: Poxa, maravilha. Vitor Lima, João Lucas Cavalcante, algo mais que vocês querem deixar registrado?
2: A gente quer agradecer, primeiramente, né, Marcelo, pela oportunidade de estarmos aqui juntos,
0: Beleza,
2: como
0: Vitor.
2: também convidar as pessoas para virem assistir amanhã, o último dia do espetáculo. Isso não é um número de circo, no Teatro Ermilo Borba Filho. Os ingressos são liberados a partir das 18 horas e a apresentação é às 19. A nossa dica é cheguem cedo, que está concorrido. A gente está muito feliz. Vai ser um prazer enorme receber vocês amanhã na última apresentação da temporada.
3: E a gente convida todo mundo para vir assistir esse espetáculo, que a gente garante que é um espetáculo diferente de tudo que vocês já viram no circo.
2: Meio de tudo, é.
3: É de
2: Ah,
3: tudo, de tudo.
2: então vamos ver, Marcelo. Tem que ver essa história.
0: Show de bola, maravilha. Sucesso, Vitor. Sucesso, João Lucas. Grande abraço. Parabéns. Valeu.
2: Muito obrigado, amigo.
0: Um
2: Obrigado. Boa noite.
0: abração.
2: Até a próxima.
0: Valeu, até a próxima. Representantes da CIA Devir, Companhia Devir, Vitor Lima, João Lucas Cavalcante falando sobre Isso Não É Um Número de Circo, no Teatro Ermilo Borba Filho. Teve uma apresentação hoje e tem outra amanhã, dia 29, às 7 da noite. 10h49 agora.
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0: Você ouviu errado, não é 10h49, é 10h39. Daqui a pouquinho tem a Banda Luar do Sertão e agora tem Marisa Monte.

0: Agora 10 horas e 46 minutos.
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0: Às 10 horas e 47 minutos, vamos falar sobre a banda Luar do Sertão no Movimento Cultural. Te abraçar o nosso querido Domingos Sávio. Ele é fundador, zabumbeiro e coordenador de todo o trabalho da banda. Domingos, muito bem-vindo. Boa noite, amigo.
2: Professor Marcelo Araújo, satisfação ouvir você e falar com você, seus ouvintes, todo o público do Sistema Jornal do Comércio. Esta rádio que tanto nos abre portas, e a banda Luar do Sertão tem tudo a ver com a Rádio Jornal, no Noite Livre, com Zé Silvério, no Forró, no Arraial da TV Jornal, com o Maciel Melo, lá nos anos 90.
0: Maciel Júnior.
2: Então, fazemos parte da história da rádio, e a rádio faz parte da nossa história. Então, é sempre muito bom voltar aqui, conversando com o seu público, seus ouvintes, Marcelo.
0: Maravilha. Maciel Júnior, você quer dizer, né, Domingos?
2: Maciel Júnior, né?
0: Acontece comigo também. Todas as vezes que eu vou anunciar Maciel Melo, eu tenho cuidado de não falar Maciel Júnior, porque é o que vem na cabeça logo. É o contrário. Nosso grande Maciel. Agora, ô Domingos, conta pra gente que essa banda já tem uma história, a banda Luar do Sertão, e tem um tempinho já na estrada, né?
2: Sim, Marcelo. Eu nasci na divisa de Pernambuco e Paraíba, na cidade de Macaparana, na divisa de Macaparana com Salgado de São Félix, que são duas cidades que dividem, e ali nos anos 70, eu nasci nos anos 70, ouvindo já o Sala de Reboco, com o Luiz Gonzaga já gravando ali em 74, ouvindo Marinês, Chax do Pandeiro. Depois, meu irmão Muniz do Arrastapé, que você conhece muito bem, é outro ícone da cultura pernambucana, ele pede a meu pai uma sanfona para tocar, para ajudar a família, uma vez que dos 7 irmãos, 5 eram cegos. Uhum. Ele encontrou, já com 11 anos de idade, eu com 7, a possibilidade de ajudar a papai e a mamãe tocando nas feiras de Pernambuco, Paraíba. E ali a gente vem para o... Nos anos 84, a gente vem para o Instituto de Cegos e já tocávamos. Ali a gente estudou teoria musical, prática musical, e fomos aprimorando, né? Quando é nos anos 90, a gente cria o grupo Arrastapé. Eu estou até com vinil aqui, vou mandar uma foto para tu matar a saudade, que estava falando de vinil nesse instante.
0: Exato.
2: E depois o grupo se divide e eu vou para um lado, crio a banda Luar do Sertão em 2000 com o Luciano Lima. Então, vamos fazer agora no dia 29 de junho, dia de São Pedro, 26 anos da banda, né? Só que a banda, ela já passou vários músicos, cantores por ela e ganharam outros espaços e foram embora. Então, eu chamo de banda escola, porque aqui a gente não prende ninguém. O cara passa aqui e depois ele segue, né? Aí, atualmente, a nossa formação é o João Paulo do acordeon, que é cego e surdo, que é a primeira vez que eu vejo uma pessoa que não tem audição tocar sanfona, para mim é um fenômeno, e é um ícone aqui no nosso celeiro musical de Pernambuco. É a Cessa Rutani, cantora, é o Rivelino Amaral no triângulo, Jorge Neném no pandeiro, eu, Domingo Sávio, na zabumba, Mano Dantas no vocal, e nós temos a parte administrativa com o Alisson e a Adriana, que faz essa parte burocrática, e nós temos uma história, porque é formada por pessoas com deficiência, mas a gente leva a alegria. Hoje de manhã, cedo, 7 horas da manhã, estávamos na Secretaria de Educação fazendo a abertura de uma formação de educação inclusiva para 150 professores do estado de Pernambuco todo, e foi uma verdadeira festa lá. Então, passando aqui pelo Magnífico, lá nos anos 97, passando pelos anos 70 com o Luiz Gonzaga, o Jaço Pandeiro, Marinês, passando pelos mais novos, né, como Petrúcio, Maciel, Flávio, essa turma toda, a gente tem a gente entrega um repertório escolhido por mim, que às vezes até tem briga, porque os meninos querem botar coisa mais pegada, mas a gente não abre mão de estar semeando pela juventude, pela jovem guarda e a velha guarda, mas trazendo música que tem letras, melodias, que pode ser tocada na igreja ou lá no pátio São Pedro, lá no Trindade, onde você chamar, porque a gente preza muito por essa questão da qualidade nas letras.
0: Sim.
2: É claro que na música não existe letra 100% sacra, né?
0: Ah,
2: tem sempre uma coisinha profana ali pelo meio, mas dá para a gente fazer muita coisa boa, Marcelo,
0: uhum,
2: sem estar trazendo para o nosso público essa coisa que está aí, que a gente lamenta, e eu como pedagogo, você como professor, lamentamos, né, para a atualidade, entregar um produto tão ruim. Então, a Lua de Sertão tem essa preocupação de entregar um produto de qualidade, dançante, animado e com melodias e letras, Marcelo.
0: Para quem está acompanhando a gente, Domingos, e já, para quem já te conhece, sabe do teu trabalho, mas para quem está tendo contato agora, o Domingos Sávio, ele não para, ele tem um trabalho espetacular. Ele criou o referendo microfone Braille. São quantos anos? 15 anos, né, Domingos?
2: 16 agora. Vai ser em Marabá, estado do Pará, em novembro, lá no sudoeste do Pará, o microfone Braille, que homenageia, referencia pessoas que fazem pela causa. Lançamos um livro recentemente, 20 anos de rádio.
0: Uhum.
2: Então, é uma história que a gente vai construindo, né? Estamos na terra para escrever algo, né, Marcelo? Não estamos na terra para passar por ela, né?
0: Exatamente. E esse trabalho seu com a banda Luar do Sertão também faz isso. Você falou da alegria que as pessoas tiveram e está incluindo pessoas no mercado de trabalho. Isso é de uma importância muito grande, além da música que proporciona, né, Domingos?
2: É, lá no nosso release, a gente já inicia dizendo que o principal objetivo da música, da banda, é inserir no mercado de trabalho a mão de obra de pessoas com deficiência através da música, porque quando a gente está no palco, Marcelo, a gente está fazendo, a gente está levando muitas vertentes, a gente está levando a alegria, a gente está levando a boa música, a cultura pernambucana e nordestina, mas a gente está levando a inclusão. São pessoas na nossa banda que têm deficiência intelectual, deficiência auditiva,

0: sendo visual, pessoas recuperadas de profunda depressão, essa doença tão triste que a gente tem no nosso século atualmente. Uhum. Então, tem pessoas lá que saíram da depressão profunda, depressão de você imaginar que ela não voltaria, e saíram através da nossa banda, cantando com a gente essa semana.
1: Que legal.
0: Eu recebi um grande abraço aqui de a mãe de um dos componentes, dizendo: você salvou meu filho. A banda foi o remédio. Nenhum médico curou e a banda curou. Então, isso para mim é demais. Não interessa se um show da gente custa 5, 8, 10 ou 20 mil. Sim. O que interessa, Marcelo, é a gente levar essa entrega, esse produto, e transformar a vida de pessoas. Aqui em 2016, em Igaraçu, a gente abriu o show de Caju e Castanha, desses rapazes maravilhosos pernambucanos, que são meus amigos. E quando eu desci do palco, uma senhora me agarrou e começou a chorar. E eu vi que a mulher estava desgrenhada, estava toda desarrumada, e ela disse: eu escolhi para hoje à noite o caminho do suicídio. Botei uma corda e escutei o carro de som dizendo que era uma banda deficiente. E eu resolvi vir ver vocês.
1: Puxa,
0: estou aqui para dizer a você que eu não me suicidei porque saí de casa. Então, isso para a gente é o grande pagamento. Isso é o grande momento que a gente tem quando a gente sabe que a gente, em cima do palco, está levando para as pessoas algo que elas talvez não encontrasse em outro lugar, ou até encontrasse, mas naquele momento fomos nós, usados por Deus, para estar ali. Então, eu acho que a música é isso, né? Lançamos uma música agora nova, que fala também sobre isso. É uma composição minha e do Luciano Lima, que foi quem fundou a banda comigo, e depois pediu para sair por uma opção dele, mas é um grande parceiro. Então, essa música, Vou Embora para o Sertão, ela já começa dizendo que a cidade grande já não posso mais viver, tem que ter dinheiro para a gente sobreviver. Poluição, cada dia aumenta mais, muita violência acabando com a paz. Ou seja, já entrega aqui de imediato, na nossa primeira parte da música, falando de questões sociais,
1: sim,
0: que o capitalismo fecha os olhos,
1: uhum,
0: que é a paz, a guerra soltando massa cinzenta, fumaça no mundo todo, a paz se acabando e a violência acabando com todos nós. Eu e você, que já estamos com os cabelos pintados em alguns lugares,
1: é verdade,
0: sabemos o quanto esse Recife era maravilhoso. A gente sair com as meninas, com as namoradas, com os amigos,
1: isso,
0: reca de meninos por aí, 3, 4 horas da manhã, ninguém era assaltado, ninguém era estuprado, ninguém era...
1: Exatamente.
0: E hoje a gente não pode ir para um baile, a gente não pode ir para um jogo de futebol, levar a família para um jogo, porque a violência está acabando com a paz, Marcelo.
1: Exatamente, Domingos. É a alta consciência social nas letras da banda Luar do Sertão. Domingos, conta pra gente, estamos chegando aí no finalzinho de maio, né? 2 dias pro finalzinho de maio. E vem aí Festa Junina. Como é que tá a banda? Como é que tá a agenda? Como é que se faz para contratar? Como é que tá, Domingos?
0: Marcelo, abrimos hoje com esse magnífico show para os professores. Nós estamos domingo, dia 7, no Camará Shopping, Camaragibe, numa festa maravilhosa que a direção do shopping está recebendo com muita expectativa da gente. Tem um ônibus lá no Instituto de Cegos, saindo do Instituto de Cegos, para levar as pessoas cegas que queiram ir. A gente quer invadir o Shopping Camará de Bengalas. A gente quer levar muitas pessoas para o shopping, o público em geral, mas a gente também quer mostrar que as pessoas com deficiência são fazedores de culturas e consumidores de cultura, né?
1: Uhum.
0: A banda vai estar no palco fazendo cultura, mas as pessoas vão estar lá consumindo, as pessoas com deficiência. Então, dia 7, lá no Shopping Camará, já estamos confirmados no São João de Camaragibe. Mandar um abraço para a dona Rosa Santana, presidente da Fundação de Cultura de Camaragibe. Recebemos já a confirmação do São João do Cabo, o São João aqui da cidade do Paulista. Não tem um data, porque as prefeituras geralmente ela confirma para a gente e depois vai escolher data.
1: Sim.
0: Estamos com a agenda aberta, é só nos ligar, nos contactar pelo nosso telefone. A gente faz, Marcelo, da festa de amigos lá no prédio até o palco central do maior São João do mundo, que é o nosso São João de Caruaru, o maior São João que nós temos, onde chamar a gente vai. É só nos ligar, o nosso DDD em Pernambuco é 81 992 38 5160. Aí eu faço feito a vinheta lá do pessoal do esporte. Ah. Dá para repetir? Dá para repetir.
1: À vontade, à vontade.
0: É 992385160. E maravilha. Aí você vai ter a garantia da alegria e da boa música na sua casa, com zabumba, pandeiro, triângulo, sanfona e muita gente boa cantando.
1: Maravilha. Domingos, a gente fica super feliz. Mais uma vez, te parabenizo pelo trabalho, a chover no molhado. Você é um cara super humano e leva a humanidade e faz esse mundo ter esperança para as pessoas, porque todos somos humanos. É bem redundante, mas às vezes parece que a gente esquece disso, né, Domingos?
0: Eu vejo muita gente dizendo, não, eu prefiro o bicho do que o ser humano. Não, eu prefiro o bicho, o animal, no lugar de animal, da criatura que Deus criou no mundo, os animais. Agora, dizer que o animal está no lugar do ser humano, jamais, porque Deus não faria uma obra para depois a gente corrigi-la ou a gente desviá-la. Somos humanos, somos bichos, somos animais, somos plantas, somos... tudo que Deus deixou. Então, no lugar do humano, vamos ser humano, no lugar dos animais, vamos respeitar os animais, mas nunca nós vamos ser um cachorro, muito embora o cachorro é o nosso grande amigo e companheiro. Então, eu queria só abraçar você, a toda a equipe, não sei se é Guga que está aí na técnica.
1: Guga e Aldo. Guga e Aldo.
0: Olha aí, olha que dupla bonita aí, pensa. Rapaz, que dupla.
1: Dois meninos bons.
0: Abraçar os nossos ouvintes, Marcelo. E dizer que essa música, que certamente vocês vão tocar daqui a pouco, ela deve ser um grande sucesso nesse São João, porque ela traz um tema que está na atualidade e que a gente está fechando os olhos. Sim. As crianças aí na rua, ela fala muito sobre isso. E nós temos os nossos grandes políticos, nossos representantes, que não devem fechar os olhos para isso. A gente precisa alertar. Estamos num momento de eleição, então vamos embora para o sertão, eu vou para o meu interior. Um abraço, Marcelo, a todos os nossos ouvintes.
1: Um abração, Domingos, e muito sucesso. Um abraço a toda a sua banda e toda a sua equipe, Domingos. Abração, meu irmão.
0: Deus abençoe.
1: Nós todos. Domingos, salve. E agora vamos curtir a banda Luar do Sertão. 11 horas e 1.

0: Luar do Sertão, aqui no programa Movimento Cultural da Rádio Jornal. Vamos trazer informações para vocês e daqui a pouquinho tem a biografia musical. Hoje com o Mestre Ambrósio, agora 11 horas e 4 minutos. Às 11 horas e 4 minutos aqui no programa Movimento Cultural. Vamos em informações.
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0: Onze horas e 5 minutos, concessão da chamada Rota dos Sertões, leiloada nesta quinta-feira, Madson Euler.
2: O leilão de concessão da chamada Rota dos Sertões, localizada na região nordeste do Brasil, está marcado para esta quinta-feira e será realizado às 14h na Bolsa de Valores, em São Paulo, pelo Ministério dos Transportes. A Rota dos Sertões é o nome dado a um trecho rodoviário de 502 quilômetros, composto pelas rodovias federais BR-116 Bahia-Pernambuco, que liga a cidade baiana de Feira de Santana ao município pernambucano de Salgueiro, e a BR-324 Bahia. O corredor, que abrange 16 municípios entre os dois estados, é considerado estratégico para o escoamento da produção local, integração regional e o fortalecimento da logística no Nordeste.
0: 11 horas e 6 minutos aqui no programa Movimento Cultural. Vazamento de dados do INSS não é o único risco de golpes para aposentados e pensionistas. Cuidado com mensagens e principalmente links recebidos. As informações com o repórter João Carneiro.
3: Um vazamento no sistema do Instituto Nacional do Seguro Social, INSS, expôs 2 milhões e 800 mil CPFs. Segundo a empresa de tecnologia e informações da Previdência, DataPrev, 98% eram de pessoas já falecidas. Mas o caso também atingiu cerca de 52 mil pessoas vivas, que tiveram a data de nascimento exposta. A falha foi registrada em abril e estava em uma consulta do Meu INSS, que deveria exigir login. Na prática, o sistema aceitava acesso sem essa etapa de autenticação. De acordo com a DataPrev, o problema durou um dia e foi corrigido assim que identificado. As causas do incidente ainda estão sendo investigadas. Apesar do volume de CPFs expostos, o advogado previdenciarista João Varela avalia que o impacto direto para a Previdência tende a ser limitado. Isso porque, segundo ele, a maioria dos dados é de pessoas mortas e os processos do INSS exigem outros documentos e validações.
4: Como a maior parte foi de pessoas falecidas, não haverá tanto impacto na seara previdenciária. Claro que os dados deveriam ter sido melhor protegidos pelo INSS, mas, por exemplo, para você pedir uma pensão, você vai precisar pegar a certidão de óbito, não basta apenas a informação do óbito. Para você pagar um empréstimo, precisa de assinatura, e agora é diferente, a assinatura precisa, além da assinatura, também precisa de uma validação no próprio aplicativo do Meu INSS. Então, os impactos serão mínimos, apesar de alguns dados terem sido vazados de pessoas vivas, e esses sim são mais preocupantes.
3: O alerta maior é para os segurados vivos. Nesses casos, mesmo a exposição de dados considerados simples, como CPF e data de nascimento, eles podem ser usados em tentativas de golpe. A recomendação do advogado é desconfiar de quaisquer mensagens recebidas.
4: Tenham muito cuidado nas mensagens recebidas, porque o golpe tem sido cada vez mais frequente e mais profissional. Recentemente, aqui no escritório, peguei uma pessoa que recebeu uma mensagem de WhatsApp que supostamente teria vindo do Gov. Veja, o Meu INSS, ele vai notificar através do próprio aplicativo do Meu INSS, assim como o Gov. Então, não vai ser por mensagem de WhatsApp, não vai ser por mensagem de texto. As pessoas precisam ter muito cuidado com relação a essas notificações que recebem através de outros aplicativos, ainda que sejam por aplicativos confiáveis, como o WhatsApp, um aplicativo de mensageria.
3: Segurados devem acompanhar o aplicativo Meu INSS com frequência e verificar se há pedidos, alterações ou empréstimos desconhecidos. Caso encontrarem algum requerimento que não reconhecem, é possível cancelar pelo próprio aplicativo, com justificativa. No caso dos consignados, a orientação é não validar nenhuma operação que não tenha sido solicitada. A Dataprev informa que trabalha em uma atualização para reforçar a segurança do sistema, enquanto a falha é investigada. João Carneiro, Rádio Jornal, Rádio Notícia.
0: 11 horas e 9 minutos. Sem registro na Anvisa, sem origem comprovada e transportado em desacordo com a legislação sanitária, caneta emagrecedora é um risco, alerta especialista. As informações com o repórter Ernesto Pereira.
5: Nos últimos anos, houve um crescimento notável na procura e uso por canetas emagrecedoras, como são chamados os remédios injetáveis como o Wegovy, Ozempic e Mounjaro. A venda de medicamentos para perda de peso cresceu 78,3% nas farmácias do Brasil entre os anos de 2021 e 2025. Segundo o levantamento feito pela Associação de Distribuidores Farmacêuticos do Brasil, Abafarma, com base em dados de empresa americana de tecnologia e pesquisa clínica para o setor de saúde e farmacêutico, o volume de unidades comercializadas passou de 4.125.339 para mais de 7 milhões no período. A endocrinologista geral e pediatra, a doutora Daniela Coelho, ressalta qual é o papel das canetas emagrecedoras e para qual público ela é voltada.
6: As canetinhas, elas são análogos do GLP-1, que são medicações que atuam como os hormônios que a gente produz a nível intestinal. E o que eles fazem? Eles atuam no centro da fome, bloqueando a fome desse paciente. Eles levam a uma melhora da produção da insulina pelo pâncreas e levam a uma sensação de saciedade precoce, deixando aquele paciente saciado por mais tempo. Isso ajuda na perda de peso e na melhora da glicemia desse paciente. Essas canetinhas não são para perder 3, 4, 5 quilos, são para pacientes com sobrepeso, que têm comorbidades e precisam de fato dessa medicação, ou pacientes que têm obesidade mesmo.
5: A doutora Daniela Coelho também alerta para as canetinhas emagrecedoras que vêm de fora do Brasil e que não têm nenhuma aprovação da Agência Nacional de Vigilância Sanitária, Anvisa.
6: Essas medicações que são vendidas na manipulação, que são importadas de outros países que a gente não tem avaliação do princípio ativo, pode fazer mal para o paciente porque a gente não tem nem estudo de segurança, nem de eficácia dessas drogas. Como a gente diz, eu não sei o que tem dentro daquela caneta. Eu não sei o princípio ativo que eles estão utilizando. Eles te falam que é um princípio ativo e você não tem comprovação. Então você não tem segurança do que está sendo aplicado, você não sabe o que está sendo aplicado e você não sabe a eficácia daquilo que está sendo aplicado. É um risco iminente para esse paciente.
5: Nesta semana, a Anvisa aprovou a primeira caneta semaglutida sintética análoga ao Ozempic brasileiro. O medicamento se chama Ozivy e é uma versão sintética do mesmo princípio ativo do Ozempic. Embora já tenha recebido o aval da Anvisa, o Ozivy ainda precisa passar pela aprovação de preço máximo da Câmara de Regulação do Mercado de Medicamentos antes de chegar às farmácias. Ernesto Pereira, Rádio Jornal, Rádio Notícia.
0: Agora 11 horas e 12 minutos, a gente explica chegando a partir de agora com o Kevin Paes.
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8: Apesar de cheios de reviravoltas, os julgamentos do júri popular retratados pelo cinema estadunidense são bem diferentes da realidade brasileira. O Tribunal do Júri é previsto na Constituição Federal e a função exclusiva é julgar crimes dolosos contra a vida. Mas quais crimes que são considerados dolosos contra a vida? Como alguém pode ser um jurado? A gente explica. Garantido pela Constituição Federal e também pelo Código de Processo Penal, o Tribunal do Júri é responsável por julgar crimes dolosos contra a vida, ou seja, aqueles em que a pessoa teve a intenção de matar ou assumiu o risco de causar a morte de alguém. Isso inclui os crimes de homicídio doloso, infanticídio, aborto e induzimento, auxílio e instigação ao suicídio, além dos crimes conexos. Diferentemente dos Estados Unidos, onde o júri pode atuar também em causas cíveis, no Brasil, o uso do júri é reservado para esses crimes devido à gravidade dos delitos. A composição do Tribunal do Júri inclui um juiz-presidente e 25 jurados convocados. Desses, 7 são sorteados para formar o conselho de sentença de cada caso. Todo cidadão brasileiro com mais de 18 anos, eleitor e sem antecedentes criminais, pode ser convocado. A participação é obrigatória, exceto para pessoas com mais de 70 anos ou em casos justificados. Quem trabalha é dispensado do expediente e não pode ter o salário descontado. No julgamento, a vítima, se for possível, é a primeira a ser ouvida, seguida pelas testemunhas de acusação e, por último, as de defesa. Eventualmente, pode haver a leitura de peças dos autos. Em seguida, o réu é interrogado, caso esteja presente, pelo Ministério Público, o assistente e a defesa. Os jurados podem fazer perguntas por intermédio do juiz e o réu possui o direito constitucional de ficar em silêncio. Após os depoimentos, começam os debates entre a acusação e a defesa. O Ministério Público tem 30 minutos para fazer a acusação, mesmo tempo concedido à defesa posteriormente. Há ainda uma hora para a réplica da acusação e outra para a tréplica da defesa. Ao final, o juiz passa a ler os quesitos que serão postos em votação e, se não houver nenhum pedido de explicação a respeito, os jurados, o escrivão, o promotor de justiça e o defensor são convidados a se dirigirem à sala secreta, onde ocorre a votação. A sentença é dada pela maioria dos votos e, após essa etapa, ela é proferida pelo juiz no fórum, em frente ao réu e a todos os presentes. Vale destacar que crimes que tenham resultado morte não necessariamente vão a júri popular. No caso do latrocínio, que é o roubo que tem como consequência a morte, o réu é julgado pela justiça comum. Lesão corporal seguida de morte, extorsão mediante sequestro seguida de morte e abandono de incapaz seguido de morte são outros exemplos de delitos que, embora a vítima tenha perdido a vida, o julgamento não vai para júri popular. Nesse contexto, se o criminoso queria praticar algum desses crimes e tenha ocorrido posteriormente uma morte, ele será julgado com base no procedimento comum, diferentemente do que ocorre quando o agente já tinha o intuito de matar a vítima antes da prática do delito. 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Kevin Paes para o Movimento Cultural.
0: Valeu, obrigado, Kevin. Abraçando aqui o Delmiro do Ibura, está sempre na audiência. Boa noite, Marcelo. Ele pergunta: Souza Leão do IPCEP ainda funciona? Estudei lá em 1970. Saudades e obrigado pela atenção. Acredito que sim, viu, Delmiro? Um abraço ao amigo Russo, tá ligado com a gente. Boa noite, meu rei. Achei que o esporte jogou mal. Resultado normal. Você é a alegria da nossa noite. Estou com crise ciática. Ah, melhoras para você, viu, Russo? Melhoras, amigo. Quem está ligado com a gente também? Deixa eu ver aqui. O Jonadab, de Nossa Senhora da Conceição. Boa noite a todos que fazem a Rádio Jornal. Quando será disponibilizado no aplicativo da Rádio, os links da Rádio Jornal Limoeiro e de Pesqueira? Ah, vamos saber aqui com a nossa técnica, meu querido Jonadab. Obrigado, amigo. O Cristiano do Barro, ele diz: me sinto bem quando escuto a programação da Rádio Jornal. Se abençoado por Deus, que legal, todos nós. Um abraço, Cristiano. Muito obrigado pela audiência. Ivanildo, aí ele morou aí no Alto José do Pinho. Você pode me dizer se Carlos, Mago, Pelé, Berquinho ainda moram na rua principal? Ah, eu morei um tempo na rua principal, mas faz um tempinho que eu saí, viu, meu querido Ivanildo? Faz um tempinho. Mas um abraço a todos esses amigos aí do Alto José do Pinho, que nós temos o maior carinho, o maior afeto. Um abraço a todos. São 11 horas e 17 minutos no Movimento Cultural.
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0: A partir de agora com o mestre Ambrósio, abre a caixa aí, vai!

O Mestre Ambrósio começa no início dos anos 90, aqui mesmo na capital pernambucana, no mesmo caldeirão cultural e fervilhante que deu vida ao movimento Mangue Beat. Mestre Ambrósio na biografia musical.

Eles fincaram suas raízes em ritmos como cavalo marinho, maracatu rural, coco e ciranda. Mestre Ambrósio, na biografia musical.

formação clássica do Mestre Ambrósio trazia músicos multi-instrumentistas que definiram a sonoridade da banda. Ciba, vocais, guitarra e a icônica rabeca. Helder Vasconcelos, fole de oito baixos, percussão e dança performática. Baixo e vocais com Mazinho Lima, percussão de Edron Rocha, também na percussão Cassiano Souza. Posteriormente, Hugo Gila assumiu baixo. Mestre Ambrósio na biografia musical.

homenagem direta a Mestre Ambrósio, uma figura lendária, rabequeira e artesão, o rabequeiro e artesão do cavalo marinho da cidade de Condado. Essa escolha já deixava claro o DNA do projeto: reverenciar os mestres da tradição oral, mas com a eletricidade da juventude urbana. Mestre Ambrósio com a gente, abraçando o nosso querido João Amorim de Petrolina, que diz: boa noite, mestre! Mestre Ambrósio é muito bom!

Diferente de outras bandas da época que pesavam a mão no rock pesado e no hip hop, o Mestre Ambrósio seguiu o caminho mais acústico e hipnótico. Embora extremamente enérgico, o grande trunfo do início da carreira deles era a performance ao vivo. Helder Vasconcelos incorporava os passos e os personagens teatrais do Cavalo Marinho no palco, transformando shows em um espetáculo visual e rítmico que rapidamente chamou a atenção da crítica nacional. Mestre Ambrósio na biografia musical.

Depois de rodar o circuito alternativo e ganhar fama nos palcos aqui da capital, a banda lançou seu primeiro álbum, o homônimo Mestre Ambrósio, de 1996. Produzido de forma independente e depois distribuído por uma grande gravadora, o disco trazia clássicos que se tornaram hinos da música pernambucana, como Bença, Pé de Calçada, Cizé Limeira, Sambaça e Maracatu.

O mestre Ambrósio retornou aos palcos para celebrar suas 3 décadas de história e continua em atividade, inclusive lançando material inédito. A grande notícia para os fãs é que a formação atual traz de volta o seu time clássico e original. Os mesmos músicos que consagraram a banda nos anos 90. Mestre Ambrósio na

Diferente de reuniões que focam apenas na nostalgia de turnês comemorativas, o Mestre Brosio restabeleceu a química criativa. O grupo voltou aos estúdios de gravação após mais de 2 décadas para lançar músicas inéditas. E segue na estrada, participando de festivais pelo Brasil, provando que o som do Mangue e da Zona da Mata permanece tão potente quanto na época de sua estreia. Mestre Brosio na biografia musical.

Mestre Ambrósio está confirmado oficialmente pela Prefeitura do Recife como uma das grandes atrações do ciclo junino, ainda sem as datas divulgadas, mas vai marcar presença. Mestre Ambrósio também estará no Festival Nacional de Forró de Itaúnas, que é realizado na Vila de Itaúnas, em Conceição da Barra, no Espírito Santo. O festival acontece entre os dias 18 e 25 de julho. Mestre Ambrósio, homenageado aqui na biografia musical.

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2: 11:51. Olha o gavião. Logo após, mestre Ambrósio, tem um gavião discreto.

0: Boa noite, Boris.
1: Boa noite para você, Marcelo Araújo. Boa noite para você que está ligado aqui no Movimento Cultural desta quinta-feira. Em nota lançada nas redes sociais do Clube Náutico Capibaribe, nota que diz, abre aspas, o Clube Náutico Capibaribe notificará o Esporte Clube do Recife com encaminhamento à Federação Pernambucana de Futebol, FPF, e à Confederação Brasileira de Futebol, CBF, solicitando a imediata revisão do valor do ingresso destinado à torcida visitante para o clássico deste sábado 30. O valor divulgado pelo clube mandante contraria o item 7.1 do Manual de Competições da CBF 2026, que determina que o ingresso para a torcida visitante não pode ultrapassar o dobro do menor valor de inteira disponibilizado para a torcida mandante, sem considerar a meia entrada. Na prática, como o Sport colocou à venda ingressos a partir de R$ 60,00 para seu torcedor, o valor máximo permitido para o setor visitante seria de R$ 120,00. A cobrança de R$ 150,00, portanto, está em desacordo com o regulamento da competição. Segundo a nota ainda, o Náutico também solicitará esclarecimentos sobre a ausência da modalidade de meia entrada para a torcida visitante, medida incompatível com as regras estabelecidas pela CBF para a comercialização de ingressos. O clube espera que a situação seja corrigida de forma imediata, garantindo o cumprimento do regulamento, a isonomia entre as torcidas e o respeito ao torcedor alvirrubro, fecha aspas, diz a nota do Clube Náutico Capibaribe. Agora é aguardar. Náutico, que treina esta sexta-feira à tarde, antes do treinamento, entrevista coletiva do técnico Hélio dos Anjos. Derek e Felipe Saraiva na transição, Juninho no departamento médico, não devem fazer parte do elenco para a partida contra o Sport. Volante Wenderson está fora pelo terceiro cartão amarelo. Leonai deve ser o substituto. E o atacante Júnior Todinho, que vem marcando gols ao entrar no decorrer do jogo, fala como está sendo a semana do Náutico de treinamentos fortes.
2: É um treino intenso, marca pressão. Porque para nós não tomar contra-ataque, para não tomar gol, a pressão do Paulo Sérgio nos ponta. Então, o tempo todo nós pressionando lá, fazendo falta, parando a jogada. Isso é o trabalho que nós fazemos dia a dia, é marcar pressão o tempo todo. O nosso, até brinco, não sei se eu falei com o Renatinha, às vezes o nosso coletivo é fogo, né? É mais difícil do que um jogo, cara. Porque o bicho pega, é os dois times intensos. O Renatinha vê, o Renatinha tá lá, é o tempo todo. É falta, e ele cobra muito, bate no corpo, não é porque é jogador dele não, bate no corpo, para a jogada, é o tempo todo intenso, não muda muito de time que eu já passei, sabe? É porque o estilo de Hélio é diferente, é marcar pressão lá, intensidade o tempo todo, é dele, é do treinador, sabe? Ele cobra muito da gente, ele cobra, ele fala, a gente joga desse jeito, a gente não vai mudar nosso estilo de jogo, é dentro de casa, é fora de casa, a gente agora vai trabalhar pra defender a estratégia do time que vai fazer contra a gente, que é jogar no contra-ataque, e a gente não muda nosso jogo. Não é, como você falou, o time do Operário é um time bom, time técnico, mas a gente não mudou nosso estilo de jogo. O Cuiabá é um time mais fechado, mas nós não mudamos nosso estilo de jogo. A gente continuou mantendo nosso estilo de jogo e o resultado está vindo.
1: Aí a palavra do atacante Júnior Todinho, falando aqui no Movimento Cultural, apresentação do meu amigo e irmão Marcelo Araújo.
0: Valeu, meu querido Leonardo Boris, 11 horas e 56 minutos agora. As informações com o repórter Cristiano Bassan. Boa noite, Bassan.
3: Olá, amigo! Um abraço a você e aos ouvintes do Movimento. E o Santa Cruz realizou treinamento na manhã de hoje no José do Rego Maciel, de olho no jogo desse domingo na Arena de Pernambuco, 16h, contra a Ferroviária. Partida válida pela 9ª rodada do Campeonato Brasileiro da Série C. Para esse jogo, o Santa Cruz poderá contar com 4 retornos à disposição do técnico Cristiano de Souza. De cara, o meia Vitinho e o atacante Everaldo. Eles cumpriram suspensão automática no jogo do último sábado contra o Marigá e aí já estão de volta. Já o lateral direito Thiago Enes e o volante Silva, que estão sendo avaliados pelo departamento físico, poderão ou não voltar. No caso de Enes, já são 3 jogos sem atuar, depois de um problema no tornozelo durante a derrota para o Guarani. Já o volante Silva, que teve uma lesão na posterior da coxa, já está realizando a transição física e deve ficar também à disposição do treinador. O Santa Cruz, depois da chegada de Cristiano de Souza, ainda não perdeu. Foram 3 jogos, sendo 2 vitórias e 1 empate. O Santa tem 11 pontos, está na 11ª posição, 1 a menos que o Floresta, que é o último do G8. Olha, quem está animado no Santa Cruz é o zagueiro Jefferson. Titular 2 jogos, ele afirma que quer manter o bom momento e espera continuar contribuindo com o técnico Cristian de Souza. Vamos acompanhar o que ele disse.
4: Estou muito feliz, motivado por estar ajudando a equipe do Santa. Eu cheguei já um pouco já também atrasado, né, na apresentação para a montagem do elenco. E venho trabalhando, né? Dia a dia, tentando melhorar cada dia nos treinamentos, me cobrando, tentando me corrigir, para a gente poder, quando tiver a nossa oportunidade, a gente agarrar com unhas e dentes. E nesses 2 jogos aí eu pude contribuir para a equipe Santa Cruz. Não, eu tô, inclusive lá no futebol iraniano, lá eu já era 3 zagueiros também, eu vinha adaptado a essa formação de 3 zagueiros. O professor ele tenta fazer bastante rotativa, né? Todos os jogadores ele tenta se sentir titular para poder, quando tem a oportunidade, fazer a sua melhor performance. E no elenco que tem grandes jogadores, como tem o Eurico, o William, Matheus, Edson, a concorrência também é boa, essa dia. E todos aqui estão motivados também para poder, quando tiver essa oportunidade, exercer ela com excelência. A gente está pensando jogo a jogo, né? Graças a Deus a gente vem de 3 resultados bons. Há 3 semanas atrás a gente estava lamentando, né? 3 derrotas. E graças a Deus a gente vem lutando. O professor chegou cobrando muito da gente. Essa pressão é natural, né? O torcedor também quer que o Santa esteja sempre ali entre os primeiros, e a gente vem galgando jogo a jogo. A gente mentalizou que Série C a gente tem que estar pontuando jogo a jogo para poder a gente ir em busca do objetivo, né, final. E isso é fundamental pra gente.
3: E o Santa Cruz continua enfrentando problemas financeiros, né? Felipe Alves, goleiro do Santa, agora ex-goleiro, conseguiu, através da CNRD, de forma unilateral, reincidir seu contrato com o Santa Cruz. Ele cobra o valor de nada mais, nada menos que 7 milhões ao tricolor do Arruda. Até o momento, o Santa Cruz, a diretoria, não se manifestou sobre este problema. O Santa realiza treinamento às 8h30 da manhã desta sexta-feira, de olho no confronto com a Ferroviária. Viária, destaque do Santa aqui no Movimento.
0: Valeu, um abraço, Bassan. Meia-noite, temos agora o Leão da Ilha do Retiro. Informações chegando com aquele que corre com a notícia, o Alexandre. Um abraço, Alex.
5: Valeu, Marcelo. Boa noite pra você, boa noite pra todo mundo que acompanha o Movimento. Agora é virada de chave. Depois da desclassificação na quarta-feira passada para a equipe do Fortaleza pela Copa do Nordeste, onde o Sport tinha até a vantagem, né, de jogar pelo empate, mas perdeu por 2-0, o foco agora é Campeonato Brasileiro da Série B. O Sport que entra em campo nesse sábado às 20h30 da noite no Clássico dos Clássicos contra o Náutico, dessa vez na Ilha do Retiro. Antigamente, quando falávamos em jogar dentro de casa era vantagem, parece que o Sport não está muito bem com essa ideia, não. porque o Sport vem de duas derrotas consecutivas jogando dentro de casa. Perdeu para o CRB por 2-1 e também perdeu para a equipe do Fortaleza por 2-0. E esse jogo contra o Náutico aí é uma partida importante porque vale até a liderança da competição, né? A liderança do Campeonato Brasileiro da Série B, dependendo, obviamente, da combinação de alguns resultados. E o técnico Márcio Goiano, para essa partida, ele perdeu o lateral esquerdo Felipinho, recebeu o terceiro cartão amarelo e não pode jogar contra a equipe Timbu. E nitidamente, na última coletiva, após a derrota para o Fortaleza, é que o técnico Márcio Goiano vai mexer mais uma vez na equipe. Com certeza, essa manutenção de três volantes que ele vinha utilizando nos últimos três jogos deve ser desfeita. O Iago Felipe deve perder a vaga de titular no meio de campo. A dúvida é referente ao seu substituto. E o Carlos De Pena pode ter mais uma oportunidade. Na ala esquerda, o Edson Lucas deve ser o substituto do Filipinho, já que ele não pode jogar por conta da suspensão. E o próprio Filipinho falou com a gente, ainda repercutindo essa desclassificação na Copa do Nordeste.
6: Cara, primeiramente, agradecer a Deus pela oportunidade de estar disputando mais uma decisão dessa. Mas é pedir desculpa ao nosso torcedor, infelizmente fez a festa, apoiou a gente todo o final. É pedir desculpa a eles, porque eles não mereciam essa desclassificação nossa, né? A gente hoje aqui teve a chance de ampliar o placar, mas infelizmente não aconteceu. É levantar a cabeça, gente. Acho que esquecer a Copa do Nordeste, virar a página, porque o nosso maior objetivo, a gente tá lá em cima da tabela, então é esquecer o máximo isso aí. É levar as mágoas mesmo na semana, porque a gente tem que aprender muito com nossos erros que a gente aconteceu hoje aqui, mas não tem nada perdido. Como eu falei, o nosso maior objetivo é o brasileiro, agora é virar a página e trabalhar, porque o resultado só vem no trabalho. Então é trabalhar no meio da semana, ver o que tem para corrigir, para a gente já pensar no próximo jogo, que é muito importante diante do nosso torcedor no sábado.
7: O nível de decisão para o jogo contra o Náutico aumenta ainda mais depois desse resultado?
6: Sim, com certeza. A gente não queria ir para a decisão no clássico com negativo, né? Um saldo negativo, mas aconteceu. Agora é levantar a cabeça, como eu falei, levantar a cabeça, esquecer o que aconteceu aqui hoje, virar a página, porque é muito importante um jogo de sábado e a gente precisa ganhar.
5: O Sport que volta a trabalhar nessa sexta, depois é só concentração. Nesse momento, o mais importante é recuperar os atletas depois dessa sequência de jogos que o Sport teve. Duas partidas fora de casa, um jogo na ilha e agora tem a equipe do Náutico pela frente. Destaques do Sport para o Movimento. Boa noite, Marcelão.
0: Boa noite, um abraço, querido amigo Alex Santos. Você sabe que o Movimento agora só volta na segunda-feira com Leonardo Borges às 10 da noite, né? Isso porque nesta sexta-feira nós teremos o Bola Rolando com Edinaldo Santos às 18h05. 19h, Igor Moura faz a abertura da grande jornada esportiva. Tem jogão de bola pela Série D. América de Natal e Central, Arena das Dunas. Estaremos nessa, narrando o jogo. Comentários de Sócrates da Silva. Reportagens, o Alex Santos e Letícia Carneiro. Plantão esportivo e resumo final tem Igor Moura até às 11 da noite, quando vem a Agência Nacional Voz do Brasil. E no sábado tem o clássico dos clássicos na Ilha do Retiro. Tem o Bola Rolando, estaremos apresentando às 18h, 19h, Movimento Esportivo Debate, 20h, Haroldo Costa faz abertura da jornada em Narra. Esporte Náutico, junto com Igor Moura, o Alex Santos, Leonardo Borges, e ficaremos por aqui no Plantão Esportivo Resumo Final até a meia-noite. Obrigado, Aldo Leite, Emílio Bezerra, Guga Laruso, na redação José Roberto, Adulce Lucena. O programa tem a produção de João Lubambo. Um abraço, vem aí, Leonardo Borges, bom dia. Muito bom dia. Muito bom dia. O próximo bom dia na voz de Leonardo Borges, aí o meu grave não alcança mais, tá? Um ótimo dia pra você. Vem aí, Leonardo Borges e o Rei Convida.

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1: Meia-noite e oito.
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noite, tudo bem? Hoje é sexta, sextou para você, sextou para mim também, mas hoje tem a madrugada da Rádio Jornal. Hoje tem Roberto Carlos e os seus convidados. Hoje tem o Rei Convida. A partir de agora, nesta madrugada de sexta-feira, aqui pela Rádio Jornal 90.3 FM, Caruaru 91.3, Garanhuns 107.5, Pesqueira 90.9, Limoeiro 99.5 e Petrolina 90.5. É a grande rede da Rádio Jornal. Em todo o Brasil, pelo aplicativo, pelo site www.radiojornal.com.br, em todo o mundo. Boa sexta-feira, ótima madrugada. Você comigo, o Rei Convida. Madrugada amiga, é aqui na Rádio Jornal.

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1: Uma excelente madrugada para você, onde quer que você esteja, no trabalho, descansando. Se você estiver em qualquer lugar, permita-me acompanhá-lo aqui pela Rádio Jornal, na Madrugada Amiga, com o Rei Convida.

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1: Meu amigo, minha amiga, que alegria estar na sua companhia. Obrigado pela audiência. Produção técnica de Eduardo Silva, de Emílio Bezerra, de Aldo Leite. Valeu, valeu demais, hein? Ótima sexta-feira. Sextou? Vem aí o debate, vem aí o Passando a Limpo e vem aí o consultório. Se você ouviu, ouça de novo. Se não ouviu, vai ouvir agora na Rádio Jornal. Aqui, 90.3 FM, Caruaru 91.3, Garanhuns 107.5, Pesqueira 90.9, Limoeiro 99.5 e Petrolina 90.5. É a grande rede da Rádio Jornal. E na sequência, a voz do povo. Ótima sexta, tchau.
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2: Na Rádio Jornal 1:35.
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3: Alta demanda por benefícios, falta de servidores e peritos, além de demora na análise de processos previdenciários. Esses são alguns dos motivos com os quais o governo federal explica a fila, a enorme fila de solicitações junto ao INSS, o Instituto Nacional de Seguro Social, um dos principais desafios da Previdência Social no país. E é por isso que esse tema vem para o debate de hoje. Nós vamos falar com os nossos convidados sobre ações governamentais para reduzir a espera, motivos das pendências e os impactos socioeconômicos na vida dos segurados. Eu estou aqui com três advogados para a gente, claro, previdenciários, fazer esse programa. Doutora Amanda Barros, doutor Almir Reis, doutor Eliseu Leite. Já a gente vai para essa etapa do programa, porque primeiro eu vou conversar com Benedito Brunca, que é secretário de Regime Geral da Previdência Social, do Ministério da Previdência Social. É uma fonte do governo federal que também já começa nos explicando algumas questões. Benedito, seja bem-vindo à Rádio Jornal. O senhor fala para todo o estado de Pernambuco. Bom dia.
4: Bom dia, Natália.
3: Obrigada por nos atender aqui na Rádio Jornal. Bom, claro que quando a gente fala de fila, sempre tem números. E aí a gente queria já atualizar com o senhor. Como está essa fila hoje? Quantas pessoas estão aguardando para fazer perícia? O próprio ministro Volney Queiroz, que é ministro da Previdência Social e que é pernambucano, concedeu uma entrevista no dia 20 de maio, recentemente, e falou que a fila passa de 2 milhões e 300 mil. 2 milhões e 300 mil. Isso são pessoas, é claro. Eu quero entender com o senhor como estão esses números hoje, quais são os maiores desafios, Benedito.
4: Bom dia, Natália. Os desafios são atender a população que procura o INSS em torno de 1 milhão e 300 novos mil requerimentos mês. Uhum. Então, quando você coloca essa fila dos 2,3 milhões, é como se nós em números totais, tivéssemos menos de 2 meses em volume de processos a serem analisados. É claro que nós conseguimos decidir processos com um tempo maior nos benefícios por incapacidade e temos empreendido esforços para poder reduzir processos que estão há mais tempo aguardando.
3: Sim.
4: Você mencionou aí no começo do programa, nós temos 42 mil pessoas aguardando perícia médica no estado de Pernambuco.
3: 42 mil, doutor?
4: Sim. E neste fim de semana, nós estamos fazendo um processo de mutirão nos dias 30 e 31, que nós queremos atender no final de semana 10% desse total. Adicionalmente, são 4.266 vagas em 5 agências da rede de Pernambuco.
3: Sim, deixa eu anotar.
4: Caruaru, Garanhuns, Petrolina, Recife, Encruzilhada, Serra Talhada.
3: Essa informação é importante para o nosso ouvinte, doutor. Então, a fila, 42 mil pessoas esperando no estado, aí pretende-se com esse mutirão do fim de semana atender a 10% desse contingente, cerca aí de 4.200 pessoas em diferentes pontos do estado. E como essas pessoas vão ser chamadas? Elas vão até as unidades por livre e espontânea vontade? Como vai funcionar, doutor?
4: Nós enviamos comunicados para as pessoas que nós tínhamos interesse em antecipar essa agenda, que são aquelas que estão esperando mais tempo. Mas dessas 4.200 vagas, ainda não foram preenchidas 2.700.
3: Nossa, mais da metade.
4: Então, as pessoas podem manter contato com nossa central 135 ou entrar no aplicativo Meu INSS e buscar a antecipação da vaga. Isso é uma ação rotineira.
3: Uhum.
4: Nesse fim de semana, no país, nós vamos atender 54 mil pessoas.
3: Certo. Então, vamos lá. Então, essas pessoas que estão nos ouvindo agora, que estão esperando e que ainda não estão credenciadas, aprovadas para participar do fim de semana... do mutirão, podem ligar para 135 ou mesmo no aplicativo Meu INSS fazer essa solicitação para participar. E eu antes lhe interrompi quando o senhor falava das unidades. Recife, Caruaru, quais são os locais, doutor?
4: Caruaru, Garanhuns, Petrolina, Recife, Encruzilhada, Serra Talhada.
3: Certo. Recife, Caruaru... Serra Talhada. Bom, depois a gente vai retomar aí esses pontos para Petrolina, também importante. É importante, doutor, a gente está falando isso agora aqui na Rádio Jornal, porque nesse momento nós estamos falando para o estado todo aqui nas nossas frequências, tanto para o Recife quanto Petrolina, Caruaru, Limoeiro, Garanhuns, Pesqueira. Então, todo o estado está sabendo disso e vai poder participar. É um momento de muita angústia.
4: Alô?
3: Oi, tá me ouvindo, doutor?
4: Sim, tá, eu
3: certo.
4: Continuo. Tinha assumido a sua voz.
3: Certo, seu Benedito. Bom, doutor Benedito Brunca, é um momento que, claro, é de muita apreensão para quem espera. E aí tem pessoas que esperam menos tempo, pessoas que esperam mais tempo para conseguir fazer a sua perícia médica. E eu quero entender com o senhor por que essa fila ficou tão grande. Por que 2 milhões de brasileiros e brasileiras hoje estão esperando nessa fila?
4: Bem, na verdade, nós tivemos uma... alta demanda, um crescimento da demanda de mais de 50% em benefícios de prestação continuada, sobretudo no Nordeste. Então, nós tínhamos um volume de requerimentos em 2022, 2023, e esse número aumentou muito a demanda. O governo do presidente Lula... fez autorização para concurso no país. Foram 500 vagas. E nós colocamos na região Nordeste 268 dessas vagas, 53% do total.
3: Uhum.
4: De peritos médicos, né? De
3: Sim,
4: peritos médicos.
3: E tem previsão
4: e só
3: de
4: em Pernambuco foram 40 novas vagas admitidas para que a gente pudesse abreviar o tempo de espera dessas pessoas que estão aguardando a realização da perícia.
3: Claro, e essa força de trabalho, os peritos são fundamentais, né, doutor, para conseguir agilizar esses processos. Então, 500 novos peritos no Brasil, 42 deles lotados em Pernambuco. Tem previsão de mais pessoas serem chamadas? Esse concurso ainda prevê que mais pessoas possam ser colocadas em atividade para acelerar essas perícias?
4: Nesse momento, não. Nós já distribuímos esses médicos em 18 municípios do estado de Pernambuco.
3: Uhum.
4: Então, espalhamos eles, sobretudo no interior, porque nenhum deles foi para a capital, onde a gente tinha uma força de trabalho mais adequada, mas no interior a gente reforçou todo o atendimento.
3: Sim.
4: Então... Mas, além dessa medida da contratação de pessoal, nós estamos fazendo uma atuação muito significativa com o que chamamos de telemedicina, teleperícia. Nós, no ano de 22, tínhamos feito 14 mil atendimentos por mutirões. No ano passado, nós fizemos 178 mil o ano inteiro. E esses 5 primeiros meses de 2026... já atendemos 151 mil pessoas,
3: uhum,
4: em mutirões de fins de semana, que amplia a capacidade de trabalho. E a maioria desses atendimentos são feitos por telemedicina, contando com profissionais do sul, sudeste do país, sem que eles tenham que se deslocar e sem que concorra exclusivamente com a força de trabalho já existente em Pernambuco.
3: Sim, certo.
4: E essa medida tem propiciado que nós passamos a melhoria desse atendimento.
3: Uhum.
4: Para você ter uma noção, em agosto de 23, nós tínhamos 101 dias de espera. Esse mês de maio, agora, nós estamos com 51 dias de espera. Já derrubamos pela metade esse prazo.
3: Sim, sim.
4: E a expectativa é que com esses mutirões e com as contratações, nós vamos, com certeza, reduzir ainda mais esse tempo.
3: É um motivo, né? O doutor, claro, sabe disso, trabalha com isso diariamente. Tira o sono de muita gente, muitas pessoas que estão preocupadas, que precisam desse benefício e estão aguardando já certo tempo. E a gente ter de perfeitamente esse ouvinte que, inclusive, já está nos mandando mensagem, falando sobre a sua situação, relatando aqui para a gente o que tem vivido nessa expectativa, porque são pessoas que, em muitos casos, precisam desse afastamento, né, doutor? Agora, tem
4: claro,
3: uma questão que é muito importante, aí eu sei que nós estamos falando de um universo muito grande, e a nível Brasil, de pessoas que precisam passar pela perícia. Por exemplo, só aqui no estado, o senhor nos falou que a fila é de 42 mil pessoas. E eu sei também que estipular prazos é muito difícil, porque o número é muito grande. Mas eu queria entender um pouco como o Ministério da Previdência Social está pensando em encerrar esse 2026. Qual seria um número tolerável, assim, um número de fila de pessoas esperando, um número que o senhor acha que seria bom, positivo, para terminar esse 2026, imaginando que encerrar a fila seja tarefa quase impossível, já que mais de 1 milhão de pedidos entram a cada mês? Como o senhor espera, projeta terminar esse 2026? Com quantas pessoas na fila?
4: Na verdade, nós queremos eliminar todos os processos de pessoas que estejam acima de 45 dias.
3: Uhum.
4: Porque esse processo é aquele que está fora do prazo, e nós queremos, a rigor, até o final do ano, trabalhar com o universo do que entra dentro do mês.
3: Entendi.
4: E tem mais um aspecto para quem busca benefícios por incapacidade, e esse é um tema importante. Nós tivemos uma mudança significativa agora, no dia 30 de março de 26. Nós mudamos o processo de análise do ateste médico, porque nos benefícios por incapacidade de curta duração até 90 dias, as pessoas requerem o seu benefício, e se ela tem essa licença até 90 dias, ela tem uma decisão em média até 15 dias do requerimento. Então, ele não precisa passar numa perícia presencial ou por telemedicina, e ele passa, sim, por uma análise documental e o médico decide pelo direito dele e pela existência do direito ao pagamento do benefício. A nossa meta em relação ao benefício por incapacidade é pagar o benefício como substitutivo de renda.
3: Sim, sim.
4: Que é, né?
3: Porque a pessoa não está trabalhando,
4: precisa para,
3: né,
4: se
3: doutor?
4: Alimentar, é. Enfim. É, comprar medicação. Agora, essa é a realidade que propiciou que o governo federal venha mudando todos os procedimentos a partir de 23. E a última etapa que nós adotamos foi agora, em 30 de março, reforçando todo esse processo de reconhecimento.
3: Sim, doutor Benedito, então deixa a gente explicar um pouco mais sobre o ateste médico aqui para o nosso ouvinte. É esse benefício para acelerar para aquela pessoa que passou por algo mais urgente de saúde, fez uma cirurgia, teve que pegar afastamento do trabalho. Mas eu quero entender esse fluxo. É o médico que tratou dessa pessoa lá no hospital, que vai elaborar um relatório, vai dizer que essa pessoa sim não pode ir para o trabalho e aí automaticamente vai receber, tem que fazer solicitação. Como é esse passo a passo, doutor?
4: Ele faz o atendimento com o médico assistente, obtém um atestado médico com a indicação da sua condição clínica e com a situação de impedimento ao trabalho, indicação de tempo de duração desse afastamento. Ele requer isso através do meu INSS ou pelo 135. Junta essa documentação e em duas semanas nós temos os médicos do país inteiro analisando essa fila, que essa fila é nacional, não é fila de perícia regional, local. E é por isso que nós conseguimos ter uma resposta mais efetiva e rápida no direito dessas pessoas.
3: Eu recebi, doutor, uma mensagem de um ouvinte nosso ontem, quando ele soube que a gente ia falar sobre esse tema, que é super importante. O Cristiano, ele disse que esperou por 8 meses para fazer a perícia e que quando fez essa, conseguiu passar pelo processo, foi indeferido com a justiça. E aí o nosso ouvinte fica se perguntando,

0: que eu faço agora? Esperei por bastante tempo, agora passei pelo processo, foi indeferido. E o que ele faz agora, hein, doutor?
1: Bem, se ele passou pela via administrativa e depois requereu, inclusive, na justiça, e também teve o processo indeferido, não há como ter solução na situação dele.
0: Aí ele tem que tentar de vez, ele pode tentar de novo.
1: Ele pode, obviamente, tentar de novo se a situação persiste na perspectiva dele, e ele vai ser submetido a esse processo de análise.
0: Sim, entendi. Então já fica.
1: Nós temos três instâncias, tá?
0: Certo.
1: A primeira instância é administrativa, que é requerimento e análise e decisão por parte de um perito. Ele pode optar por um recurso administrativo, que ele não precisa de advogados, de representação, ele pode fazer isso também através de advogado, mas não é requisito. E isso é passado pelo Conselho de Recursos da Previdência Social. Ou, a depender da opção que ele faça, ele pode ir à justiça.
0: Sim.
1: São três caminhos que ele usa para poder discutir o seu direito.
0: Entendi. Doutor, aproveitando ainda a sua participação aqui, já focando nesse mutirão que vai ser realizado no próximo fim de semana em todo o país e aqui no estado de Pernambuco também, em diversos pontos, e a gente vai ao longo também da nossa programação lembrando ouvintes sobre isso. No momento do mutirão no fim de semana, quem está nos acompanhando e vai fazer essa solicitação para participar, precisa levar algum documento? O que leva, doutor, para não perder viagem?
1: Ele tem que levar os documentos de identificação, a documentação médica que ele possuir, mas é aconselhável que ele não procure as unidades sem fazer o contato previamente com o 135 ou com o meu INSS para garantir a segurança do atendimento dele.
0: Certo, então leva a sua documentação e aí, claro, a gente torce muito que essas pessoas consigam. Para fechar, doutor Benedito Brunca, que é secretário de Regime Geral de Previdência Social do Ministério da Previdência, para essas pessoas que estão esperando já há bastante tempo, que estão sofrendo por demora na conclusão do pedido, qual é a sua orientação, doutor?
1: A orientação é que todo momento em que nós lançamos e temos lançados com pelo menos dois fins de semana por mês, nós estamos fazendo mutirões como esses em larga escala para antecipar a data. É que ele fique atento, porque nós estamos mandando comunicações através dos telefones que ele indica no meu INSS para que ele possa receber as chamadas para que ele opte pela antecipação. Esse é o processo fundamental.
0: Certo, tá bem. Doutor Benedito, obrigada por falar com a gente aqui na Rádio Jornal, nos falar também sobre esse mutirão. Com certeza vai ajudar bastante gente. Espero que essas 2.700 vagas que ainda estão abertas possam ser preenchidas para que a população seja auxiliada. Obrigada, viu, doutor? Até a próxima.
1: Até a próxima. Bom dia, Natália.
0: Igualmente para o senhor. Bom, a gente vai seguir daqui, porque agora vou apresentar aqui então os advogados. A gente conseguiu, né, gente, essa participação do governo federal para responder aqui algumas questões. Esse assunto que eu reforço é super importante, então eu vou já saudar a doutora Amanda Barros, que é advogada previdenciária. Obrigada, viu, doutora, por estar com a gente, por acompanhar também a entrevista. Bem-vinda, bom dia.
2: Bom dia, Natália, a todos os ouvintes. É sempre uma alegria, né, participar de mais um debate, um tema tão importante. Perícia médica do INSS, muito bom.
0: Tá preocupando o pessoal, tá batendo muito lá no escritório, doutora?
2: Sempre é uma preocupação, né? A perícia médica, ela já por si só já é uma preocupação, porque a pessoa já tá ali passando por um período, né, que já tá adoentado, que já vem com incapacidade longa, de longa duração, e a espera para que aconteça essa perícia, ela, o segurado, o cidadão, ele fica ainda mais angustiado, e precisando muitas vezes, porque está passando por uma vulnerabilidade, uma necessidade. Então, essa demora realmente sempre preocupa muito o segurado, né? Essa questão da perícia e a demora na realização dessa perícia.
0: Muito bem. Quero também já agradecer a presença do doutor Eliseu Leite, que também é advogado especialista em direito previdenciário. Doutor, obrigada por estar com a gente mais uma vez. Bem-vindo.
3: Obrigado, Natália. Para mim é sempre uma honra, um prazer estar aqui na Rádio Jornal, ao lado dos colegas aqui e com você. E aqui eu já faço só um alerta, como claro, foi importante a fala do secretário, que ele cita que a perícia aqui em Pernambuco

0: será realizado na encruzilhada, né? Ele falou na
1: Isso,
0: encruzilhada.
1: falou.
0: É bom destacar, Almi, Amanda, que quando ele se refere à encruzilhada, cuidado para o ouvinte não confundir com a antiga APS do bairro da encruzilhada, que existia lá, mas ela fechou. Onde é que está hoje a APS, né? A encruzilhada que ele se referiu? Na Mário Melo, aqui pertinho.
1: Perto da Rádio Norte.
0: Exatamente, perto da Rádio Jornal. Então confirme o endereço, mas hoje a agência da Encruzilhada funciona na Mário Melo. Então é importante isso, destacar. Confirme o endereço, mas a antiga agência, que era no bairro da Encruzilhada, não existe mais e ela funciona hoje na Mário Melo.
1: Orientação super importante. Doutor Almir Reis, obrigada também por estar com a gente, advogado previdenciário. Bom dia.
2: Bom dia, Natália. Bom dia, minha colega Amanda. Bom dia, meu querido irmão Eliseu Leite. Um prazer estar aqui com você. Escutei atentamente as palavras do
1: Sim.
2: secretário e acho que a gente vai ter muitas contribuições aqui ao longo do debate, porque eu acho que para quem está querendo em casa requerer benefício, eu acho que é o momento de fato ideal. E eu vou te explicar rapidamente aqui o porquê. Estamos diante de um ano eleitoral. O ministro já prometeu, em uma entrevista essa semana, que vai entregar essa fila zerada até o mês de setembro. Por que setembro? Porque é o mês que antecede o primeiro turno e o segundo turno das eleições. Então a gente tem um dilema que vai muito além nesse momento da previdência. A gente vai ter uma narrativa política de quem vai disputar a eleição presidencial dizendo o seguinte: olha, te entreguei a fila represada com 1 milhão de requerimentos. Estou recebendo em quanto? A fila do INSS em fevereiro desse ano bateu 3 milhões de requerimentos represados. O ex-presidente Bolsonaro, quando saiu, a fila estava em cerca de 1 milhão e um pouquinho. Então ia haver essa comparação. Disse: olha, te entreguei com um, estou recebendo com três aqui de volta. Isso ia ser uma guerra, uma narrativa eleitoral de um lado para o outro. Então o ministro Vone, que é um craque, acho que é advogado também, inclusive, vai tentar acertar. Agora o desafio qual é? É a gente conseguir achar ali uma equação que equilibre a segurança jurídica com a celeridade.
1: Claro.
2: Porque nem sempre essas respostas do dia para a noite, muito rápidas, muito velozes, depois de muito tempo de represamento, vai significar na ponta o resultado que o segurado tanto anseia, que ele tanto espera, que é a concessão do benefício. Mas isso vamos debater muito aqui ao longo do debate, mas é uma questão política bem importante. É observar a fila como estava antes, como está agora e como está prometendo ser entregue por conta dessa narrativa política de que quem tinha mais fila. Quem de fato cumpriu promessa de campanha de zerar a fila ou não. Então, esse debate é importante trazer aqui também para a nossa construção.
1: Porque essa promessa foi feita, né?
2: Com certeza.
1: Bom, a gente vai para o intervalo rápido e já já volta com mais debate para você.
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4: Um dos assuntos do Balanço de Notícias para esta sexta-feira, 4 da tarde. Presídio de Igaraçu, superlotação e denúncias de corrupção. Mais de um ano após a operação da Polícia Federal, que investigou um esquema de corrupção na unidade, presos ainda são apontados como responsáveis por ordenar e controlar comércios ilegais dentro do presídio de Igaraçu, considerada a unidade mais superlotada de Pernambuco. 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
1: Voltamos, gente, com o debate aqui na Supermanhã da Rádio Jornal. Perícias médicas, a fila do INSS, você já está sabendo aí do que a gente está falando, está nos ouvindo, chegou agora, o tema é esse. Pessoal que está participando pelo YouTube, então manda sua mensagem no nosso WhatsApp também, a gente vai tentando entender. E aí eu vou voltar já com a doutora Amanda Barros, porque quando a gente ouviu o Benedito Brunca, que é secretário de Regime Geral de Previdência Social do Ministério da Previdência, ele falou, doutora, sobre o aumento dos pedidos de BPC e que isso está explicando essa fila imensa de mais de 2 milhões de brasileiros e brasileiras. A senhora sente isso no dia a dia? De fato, isso pode explicar essa fila? Está mais grande do que o normal? Quais são as suas percepções?
5: A fila, de fato, ela teve uma redução, né? Em números, com certeza, ela teve sim essa redução.
1: Em comparação com o início do ano, que era 13
5: Exatamente,
1: milhões.
5: né? Então, o levantamento é que em 2 meses e meio, mais ou menos 1 milhão e 600 mil pedidos foram concluídos. Mas aí, desses 1 milhão e 600 mil, a gente também tem que olhar quais foram concedidos, quantos foram concedidos e quantos foram negados e indeferidos. E a gente tem mais ou menos meio a meio. Em torno de 890 mil foram concedidos e em torno de 790 mil foram indeferidos. Então, a gente precisa olhar, sim, o número realmente foi reduzido, mas e esses indeferidos? Como ficarão? Então, a gente tem que olhar que teve essa questão de eu tive meu pedido negado e o que eu vou fazer agora, né? A maioria, de fato, no Nordeste, é de BPC. O Nordeste tem um grande número de benefícios assistenciais.
1: Para que serve o BPC, doutora? O que é o BPC? Explica para o ouvinte.
5: O benefício de prestação continuada, ele é um benefício assistencial. Apesar de ser pago pelo INSS, ele é gerenciado pelo governo. Então, o governo federal é quem gerencia esse benefício. Então, não é para aquelas pessoas que pagam o INSS, não é para os contribuintes, é para aquelas pessoas que estão em situação de vulnerabilidade social. Então, pessoas que são consideradas de baixa renda e pessoas que têm alguma doença ou que já têm uma idade. Então, idosos acima de 65 anos e que são vulneráveis. Essas pessoas podem ter direito a esse BPC, que pode ser o BPC idoso ou o BPC deficiente. Então, ele é direcionado para essas pessoas que estão em vulnerabilidade social. Então, no Nordeste, existe uma demanda maior para esse tipo de benefício. E, inclusive, a partir de abril, benefícios assistenciais, que é o BPC, aposentadorias e pensão por morte, a partir de abril, o segurado que fizer esse pedido, né, o cidadão que fizer esse pedido, tendo esse pedido negado, indeferido, ele vai precisar aguardar 30 dias para fazer um novo pedido.
1: Antes não era assim.
5: Antes não era assim. Não teve um período atrás que existia essa trava, mas já teve julgados que julgaram isso inconstitucional, né? E que, inclusive, a Defensoria Pública já vai entrar com a representação para verificar essa questão novamente. Mas o que acontece no momento é que o beneficiário que fizer esse pedido vai ter que aguardar 30 dias caso seja indeferido. Então, ele vai precisar fazer um recurso, né, administrativo ou ingressar na justiça. Né? Então, o judiciário vai estar ali, né, ativamente com essa demanda. Por quê? Porque travou. Precisa aguardar 30 dias para fazer um novo pedido. Então, essa fila também, boa parte dessa redução, vem desse travamento. As pessoas deixam de ter esse direito de pedir novamente. A gente sabe que as demandas, elas aumentam. Por quê? Eu estou lá, eu estou em situação vulnerável, estou doente, preciso do benefício. Ela fica angustiada e faz sucessivos pedidos. Né? Indeferir, vou pedir de novo. Muitas vezes, por erro, né, de documentação, por falta de documentação, né, que aí o INSS abre exigência, essa pessoa não cumpre em tempo hábil, por não saber que documentação precisa juntar. Então, isso justifica também boa parte desses pedidos serem deferidos. Mas, veja, o cidadão segurado, ele não é obrigado a entender a estrutura, que ela é uma estrutura complexa, o sistema, ele é complexo. Então, precisa ser tratado caso a caso. E as pessoas mais vulneráveis precisam dessa assistência. Então, precisa lá no atendimento da central ter uma assistência mais detalhada, ser mais claro do que, de fato, ele precisa apresentar. Num atendimento presencial que a gente sabe que precisa ser agendado, mas nesse atendimento, como é que é passada essa informação para essa pessoa? De fato, ela entende o que ela precisa? O atestado, por exemplo, o laudo médico, está de acordo, está sem rasura, está discriminando a doença, está vindo o código dessa doença, está com data, está com tempo previsto para essa alta médica, ou então essa doença, ela é por tempo indeterminado. Então, essas pessoas, de repente, e muitas vezes acontece de não ter essas informações. Claro. Então, muitos indeferimentos acontecem, pedidos sucessivos também, mas em virtude justamente, talvez, dessa falta de informação das pessoas.
1: E aí vai para a fila de novo. Exatamente. E a fila vai lá, vai crescendo. Né? E aí fica naquele fluxo todo e as pessoas precisando. Doutora Eliseu, tem uma questão aqui super importante. Acho que às vezes a gente tem que partir mesmo do princípio do passo a passo, assim, de explicar. Uhum. Vamos falar aqui para o nosso ouvinte. Vamos lá. Tem muita gente esperando, pensando, poxa, vou precisar em algum momento. Estou aqui, meu familiar vai precisar de fazer perícia e eu acho que o negócio vai complicar e que a gente vai passar por dificuldade. Qual é esse passo a passo? Com quem se fala primeiro? Faz pelo aplicativo, fala com o central. Como é que faz isso, doutor?
0: Ele pode solicitar inicialmente o benefício dele, né, via central 135, o telefone da Previdência Social. É super importante, né, ter qualquer informação que você receber do INSS por mensagem, porque tem muito golpe também. Pois é. Confirme no 135 da Previdência Social. Ele também pode agendar esse benefício por incapacidade, né, aposentadoria por invalidez, auxílio-doença, auxílio-acidente, né, que tem vários benefícios. Sim. Ele também pode acessar pelo portal Meu INSS, seja através do aplicativo instalado no smartphone ou através de um navegador na internet. Ele vai agendar, se for via teste MED, o INSS vai analisar aquele atestado e, estando de acordo, ele vai conceder aquele benefício. Ou vai marcar a perícia, né? E é a perícia que está, de fato, demorando. Ele é obrigado a esperar essa perícia? Não, se ele estiver numa situação de extrema vulnerabilidade, ele pode, né, ultrapassar os prazos legais, procurar o judiciário. Mas aí o que a gente tem observado na prática?
1: Que tanto seria, Amanda, o que é um prazo médio, assim, doutor? O que o senhor tem visto?
0: O prazo médio de concessão, Almi, uns 45 dias, né, pra gente...
2: O prazo legal era pra ser 45 dias a partir da apresentação da documentação completa.
0: Da documentação completa, né? Então, passou desse prazo, ele pode buscar o judiciário. Mas aí o que, é que tem acontecido também, Natália? O judiciário também tem uma fila gigantesca no judiciário. Porque imagina, os benefícios que são indeferidos ou tem esse indeferimento que a gente chama tácito. Quando é esse indeferimento tácito? É quando o INSS não responde dentro do prazo legal. Aí o segurado ajuiza dizendo, olha, o INSS tinha um prazo para me responder, não me respondeu. Então eu estou entrando com essa ação judicial. Seja através de um advogado, seja através da defensoria pública, por exemplo. Mas o judiciário também está cheio, lotado de processo. E tem demorado também no judiciário. Então a fila não é só no INSS.
1: É também no judiciário.
0: É também no judiciário. Mas cumpriria, a princípio, o INSS, em princípio, resolver aquele problema dentro do prazo.
1: Ô, doutor, no intervalo eu perguntei aqui para os senhores e para a doutora Amanda, por que está tanta gente querendo BPC? O que está acontecendo com o brasileiro? Porque, peraí, se o Benedito, que é secretário aí da Previdência, nos falou sobre isso, que teve uma explosão, a gente tem que começar a entender também o que está acontecendo. E aí, doutor Eliseu, trouxe uma informação que eu acho que vale a gente trazer aqui para o ar, e eu fiquei, assim, bastante surpresa até com relação a casos, por exemplo, de autismo, doutor. Conta para a gente.
0: É exatamente isso. Eu tenho observado bastante, na realidade, do meu escritório, queria ouvir também os colegas depois, o aumento de pessoas buscando benefício por incapacidade, o BPC, por conta do autismo, por conta de TDAH. E isso aumentou bastante. E aí, eu como advogado, eu não sei se antigamente não existia esse diagnóstico e agora existe esse diagnóstico mais fácil, a população tem um acesso mais fácil a esse diagnóstico. O fato é que eu tenho observado duas coisas. Antigamente, Natália, principalmente quando a gente estava tratando de bancários, por exemplo, muito benefício para bancário, a incapacidade do bancário era uma incapacidade de natureza ortopédica.
1: Das mãos, movimentos.
0: Era uma tendinite, era algo. Uhum. Agora, sabe qual é? Mental. Problema mental, de saúde mental, tem aumentado muito. É o que a gente chama de CDF.
1: 400 mil afastamentos no Brasil no ano passado.
0: Então, eu tenho visto muito afastamento, tipo CDF. Quando a gente fala CDF, o número da doença, né? Uhum. E também nessa questão do autismo e do TDAH de crianças, até de adultos, inclusive, também.
1: Sim. Doutor Almir, eu quero saber se o senhor também percebe isso. E aí tem um ponto aqui importante. A gente fala de casos específicos de transtornos, TDAH, questão do espectro autista. Se o governo não poderia desenvolver uma outra forma de atender esse grupo e conseguir liberar aquelas pessoas que por outros motivos estão na fila, não seria uma alternativa?
2: Vamos lá, a gente tem muitas críticas a fazer, mas tem que reconhecer no que o governo também está acertando. Uhum. A gente teve no ano passado a contratação de 500 novos peritos. Esses novos peritos, até você atingir ali uma velocidade de cruzeiro, como o secretário falou, o ministro falou essa semana também, demora um pouco, até para ele entender como é que roda a máquina, demora um pouco. Então, a gente tem percebido, efetivamente, há uma tendência de redução da fila, indiscutivelmente. Bom. E por que reduz fila com relação à perícia médica? Imagina só que eu estou no sertão de Pernambuco, e lá não tem uma agência do INSS próximo para fazer perícia médica. Quando eu crio a telemedicina ou a teleperícia, que eu estruturo isso numa agência da Previdência aqui em Recife, mas que eu possibilito que aquela pessoa que está lá, que ia andar de 100, 200 quilômetros para fazer a perícia, seja atendida remotamente, isso vai funcionar na ponta. São em todos os casos? Não. Há situações que não dá para resolver, porque a outra pessoa do outro lado na ponta não tem internet, tem dificuldade e tal. Mas há um estudo em que 96% dos casos, a teleperícia pode ser uma das soluções para reduzir essa fila, sobretudo naquelas localidades em que você tem mais dificuldade de ter um perito médico quando não tem agência da Previdência. Então, isso, na verdade, que aconteceu do ano passado para cá, esse aumento exponencial no número de peritos, é uma boa medida adotada pelo governo. Mas tem muitas outras que são insuficientes, porque assim, eu trouxe 500 novos peritos, mas quantos se aposentaram no ano passado? Quantos servidores saíram, na verdade, do sistema no ano passado, se aposentaram e não teve a reposição adequada? A Previdência chegou a ter, no auge, 6 mil peritos médicos contratados em todo o Brasil fazendo perícia médica. Hoje o número é inferior a 3 mil. Então, se eu tenho um aumento exponencial no número de requerimentos, mas eu trabalho com operacional humano, que é metade daquele que eu tinha há 10 anos atrás, por exemplo, e lá o volume de requerimentos não era do tamanho que é hoje, logicamente eu não vou conseguir atender todo mundo. Então, eu acho que a discussão esse ano, Natália, como eu disse na fala anterior, ela vai ter doses ali de política. Porque, assim, de um lado eu quero acelerar a fila para confrontar com o governo passado e dizer, eita, tô melhor, tô pior, aquela coisa toda. Mas do outro lado, quando eu acelero a fila também, eu vou falar com o Ministério da Economia. Eu vou falar, na verdade, com a secretaria que cuida dos recursos da Fazenda Federal, porque é o seguinte, a partir do momento que eu vou ter uma elevação na quantidade de requerimentos que está sendo apreciado, o que é que vai acontecer? Se eu concedia 500 mil benefícios por mês como média e cheguei a conceder 890 mil no mês passado, logicamente o gasto vai ser maior. Então, assim, até o ano passado, isso, na verdade, era um dilema. Como é que eu vou acelerar a fila se eu vou aumentar o custo aqui de forma demasiada? Então, a gente tem que buscar ali um equilíbrio. Não era para fazer essa conta, é ter direito conceder no prazo legal. Mas antes havia esse raciocínio. E as contas públicas? Não posso acelerar tão rápido assim. Tanto é que no ano passado tem um programa de aceleração da concessão de benefícios que você deixou de ter dinheiro para pagar os servidores que analisavam requerimentos acima ali da meta diária e eles tinham incentivo na remuneração. Sim. Durante boa parte do ano passado não se pagou esse bônus porque você não tinha recursos para pagar aquele bônus, mas mais do que isso, havia essa preocupação de acelerar muito. Mas a conta esse ano vai ser muito mais política. Então, assim, se vai aumentar o gasto, depois a gente resolve também. O problema agora é a gente, na verdade, enxugar a fila. E o que é bom. Então, assim, todo mundo concorda que essa fila ela não pode estar num número de 3 milhões e 130 mil requerimentos, como aconteceu em fevereiro desse ano. Sim. A gente bateu o recorde histórico. O ministro fala, e até com propriedade muitas vezes, que mas nem tudo é culpa nossa, os 3 milhões de requerimentos. 50% disso é responsabilidade do INSS. Esse estoque é do INSS. 25% disso depende da perícia médica ou avaliação social. E os outros 20 a 25% era ali o segurado que precisava impulsionar o requerimento, trazer algum elemento que está faltando. Então, um debate como esse de uma hora é uma oportunidade de trazer muita coisa importante. Mas vai ficar faltando ainda alguns pontos que são ali essenciais, dá para passar a palavra para vocês, porque é o seguinte, nem sempre o requerimento respondido com velocidade significa, repito, o requerimento que atenda os anseios de quem está requerendo o benefício. Muitas vezes essa celeridade toda termina resultando no indeferimento massivo. E não estou dizendo que é o caso, não. Mas a gente tem que ter esse cuidado. Repito aqui, esse binômio, celeridade, mas ao mesmo tempo segurança jurídica. O que a gente quer, o que todo advogado quer, o que todo cidadão quer, é que a legislação seja cumprida, que os requerimentos sejam avaliados com celeridade, mas mais do que isso, com qualidade, para evitar que negou aqui, eu procuro o judiciário que vai ter outra fila lá de espera, ou então eu recurro para a junta de recursos, a junta julga, mas o INSS não cumpre o acordo. Então, assim, é complexo o sistema, é complexo, não é simples, são mais de 40 milhões de beneficiários, e debates como esse, sem dúvida alguma, ajudam a contribuir para a evolução do sistema.
1: Claro, esclarece muito. Gente, aí tem outra questão também, a gente até perguntou aqui para Benedito, que é do Ministério da Previdência, se existia a previsão de chamar mais gente, mais peritos, e ele falou que não, que nesse momento não. E sendo, por ser um ano eleitoral, também tem limitação. Você tem um período e aí não pode mais chamar, a gente não pode convocar em concurso. Tem dois ouvintes que participaram por áudio, deixa eu ver se já chegaram por aqui. Dois áudios de ouvintes que estão passando por algumas questões e a gente vai tentar respondê-los aqui. Seu Isaías Henrique, que mandou pra gente, chegou? Então vamos ouvir ele. Vamos ouvir.
6: Bom dia, Natália. Bom dia. É o seguinte, pergunta aos senhores aí do INSS. Vê, eu sabe que eu sou amputado, né? Eu marquei a perícia, o advogado marcou a perícia, fiz já a perícia médica, eu passei, né? Aí agora tá faltando a socióloga, né? Pergunta aí se demora pra ele me chamar, porque faz duas semanas, Natália, até agora não me chamaram.
1: Tá bem,
6: pergunta aí se é possível.
1: Sim.
6: Obrigado, claro. Natália. Bom dia para todos.
1: Igual, meu amigo. Obrigada por estar sempre com a gente, seu Isaías. Doutora Amanda, o que a gente pode trazer de informação para Isaías? Então, a perícia, que às vezes é o mais difícil, ele já conseguiu fazer.
5: É verdade. A perícia médica não é necessariamente uma ordem, né? Possa ser que ele faça, os segurados façam essa perícia antes, ou a avaliação social, mas o que a gente vem percebido, a gente está na linha de frente, a gente vem percebido que a avaliação social ainda está mais demorada do que a própria perícia médica. Então, no sistema, quem tem acesso ao aplicativo, quando você vai tentar marcar uma avaliação social, muitas vezes está aparecendo vagas quando aparece para o ano de 2027. Então, está bem complicado. A gente também está tendo, a gente observa que está tendo os mutirões também para avaliação social. E aí, o que é que a gente indica? Se ele não tiver, né, sendo assessorado por um advogado, ou se ele não tiver essa intimidade com o telefone aplicativo, ele liga na central 135 para tentar verificar se está tendo esses mutirões. Então, essa é a opção. Mas ele também, como a gente já falou, tem outros meios para ele requerer. Ele pode fazer uma reclamação no Fala BR. Geralmente, eu estou conseguindo retorno. Fala BR é um site do governo, onde o cidadão pode registrar reclamação, pode registrar, né, querer registrar uma informação. Então, geralmente, é usado para reclamação. Entendi. Então, ele pode entrar no Fala BR, né, e vai lá no INSS. Aí, ele vai ter que estar de posse do número do protocolo, número do benefício, para fazer registrar essa reclamação. E informar, né, que já está um longo período aguardando essa avaliação social, mas que não consegue vaga. Isso é uma alternativa, mas que a gente não pode garantir que ele vai conseguir agilizar. Né?
1: É um caminho, né?
5: É um caminho. E se ele estiver, como a gente também já falou aqui, muito necessitado e precisar desse benefício, aí ele vai procurar as vias judiciais, né? Então, ele vai precisar contratar um advogado ou um defensor público para ir na justiça e solicitar esse benefício. Por quê? Porque para a BPC, que eu acredito seja o caso dele, porque tem avaliação social, para o BPC, ele vai ter aí, no máximo, 90 dias para essa análise, depois que cumprir todas as etapas. Então, se já ultrapassou e ele não consegue marcar de forma nenhuma essa avaliação, ele pode procurar o judiciário para tentar agilizar.
1: Tudo bem. Tem mais um áudio, não é? Vamos ouvir, então, e o doutor Eliseu atende esse ouvinte.
7: Sou Nildo Sapateiro, aqui de Carpina. E eu fiz uma perícia médica, e o médico, quando viu meu laudo, disse que o laudo estava vencido, não valia mais. Só que a gente faz o exame hoje, recebe o laudo hoje e marca a perícia para daqui a 5-6 meses. Aí quando a gente chega lá que mostra o laudo, está vencido. O que fazer nesse caso?
1: Dúvida do Nildo, que pode ser de muitas pessoas, doutor.
0: Olha só, até assim... A gente não sabe nem dizer direito para ele, porque é um absurdo. Porque, claro, veja, o laudo dele é um laudo particular dele, que é apenas um meio de comprovação ali da incapacidade dele. Mas se ele está diante de um perito médico do INSS, o perito médico do INSS pode fazer aquela avaliação ali de pronto para ele.
1: E é para isso que serve a perícia,
0: né? Ele leva os exames, ele leva o que ele tiver. Porque muitas vezes ele tenta marcar uma consulta no SUS, essa consulta demora muito. Então, quando ele vai marcar a perícia do INSS, não é a perícia médica do INSS, um ano depois. Então, nesse caso aí, né, o perito médico do INSS deveria ter feito a sua avaliação, né, à luz dos documentos que ele tivesse, independentemente da data daquele documento. Né, porque ele é perito, ele vai ali fazer aquele exame. Então, nesse caso, eu acho equivocada, com todo respeito, a atuação do perito. A gente sabe que para a justiça, a gente precisa de um laudo atualizado, simplesmente para mostrar ali que aquela incapacidade ainda existe, é atual, para a gente ajuizar a ação, e ele também vai ser submetido a uma perícia na justiça. Mas se, por exemplo, se o laudo, quando ele for para a perícia da justiça, tiver mais de um ano, não vai ter problema, porque o perito vai estar lá avaliando ele. É só para a gente entrar, ajuizar a ação.
1: Sim, então a orientação para ele agora é, acho que ele vai ter que começar tudo de novo, né?
0: Ele poderia começar tudo de novo ou judicializar, né?
1: Tá bem, André, então... Mano. Resposta aí para o seu Nildo. Ah, e tem uma pergunta aqui também, doutor Almir, pelo nosso YouTube, que é do Valdir Oliveira. Valdir. Seu Valdir, ele conta que seu irmão é pessoa com deficiência e está acamado, não sai de casa. Há uns 3 meses ele teve o benefício bloqueado porque precisava cumprir a exigência de perícia médica e social. O irmão, o seu Valdir aqui, que está falando com a gente, só conseguiu marcar para a data de 25 de maio, que foi essa semana. Ele foi, mas quando foi, o benefício já estava cancelado, pelo que deu a entender aqui na mensagem. Ele diz, por que isso é feito se eu conseguir marcar só para 3 meses depois? Então, o INSS tirou o primeiro para depois ver a situação. O que dizer para o nosso ouvinte?
2: Está completamente errado e equivocado o procedimento do INSS. com base numa ação civil pública, que depois foi incorporado ao ordenamento jurídico administrativo, quando você pede um benefício e ele é concedido, e você pede uma perícia de prorrogação, o benefício vai ser mantido obrigatoriamente até a realização daquela perícia de prorrogação. Então, se ele já tinha o benefício e só conseguiu marcar depois de tanto tempo e a perícia ficou para depois, é dever legal do INSS manter esse benefício ativo até o momento da realização da perícia médica. O que é que ele pode fazer nesse caso? Aí o secretário trouxe isso e eu vou só repetir aqui. O INSS erra muito. Acerta? Acerta.
1: Tem
2: erra
1: enormes.
2: Erra muito também. Enormes. Quando o INSS erra, eu tenho a possibilidade de recorrer em âmbito administrativo, para corrigir isso em âmbito administrativo, ou também a possibilidade de procurar um advogado da sua confiança, ou até a Defensoria Pública da União, se não tiver recursos, para ingressar com a medida judicial. Qual é o problema muitas vezes? É a demora. Porque o recurso administrativo hoje não tem sido simples também. É um caminho que a gente estimula os segurados a percorrer, de evitar a judicialização, de tentar resolver em âmbito administrativo muitas vezes, mas o problema qual é? O recurso demora para ser julgado e depois que é julgado o INSS demora para cumprir a obrigação. Então, minha recomendação para seu Valdir, nesse caso específico, é sem dúvida alguma, ou repetir o requerimento administrativo, que termina sendo mais rápido muitas vezes, infelizmente é mais rápido, você saber que errou e ter que voltar de novo e depois corrigir isso na via judicial, pedindo retroativo, até uma ação indenizatória contra o INSS, ou recorrer em âmbito administrativo, que realmente vai demorar mais do que eventualmente seria se fosse um novo requerimento ou até a judicialização.
1: Tudo bem. A gente vai fazer mais um intervalo e volta já.
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1: Gente, estamos de volta aqui respondendo você, tirando dúvida, falando sobre INSS, a fila de perícia, levando informação, então, super importante para você. Inclusive, o Luciano Borges falou aqui, gente, no nosso YouTube, que teve uma trombose ocular em um olho. Ele ficou cego desse olho. Deu entrada no auxílio por incapacidade em fevereiro desse ano. E a INSS só liberou 3 dias de pagamento. E agora ele teve que dar entrada de novo. Então, Luciano, tomara que o senhor consiga reaver esses valores e ter esse afastamento. Porque todo mundo precisa, né? Todo mundo tem que ter seu sustento aí, a sua dignidade. Então, a gente fica na torcida. Doutora Amanda Barros, advogada especialista em direito previdenciário. Ainda tem um tempo, eu quero que a senhora pontue aquilo que ainda é importante sobre o tema para a nossa audiência. Agradecer muito pela sua participação e até a próxima.
5: É uma alegria, Natália. Obrigada pela sua generosidade de sempre. Eu fico muito feliz pelo convite. E pena que é tão pouquinho, né? Pouquinho tempo, tanto assunto ainda para tratar, e eu acredito que muita gente ainda tenha muitas dúvidas. Mas o que eu queria deixar aqui é que a realidade da fila existe, a demora da perícia existe, mas o segurado, o cidadão, quanto mais informado, quanto mais bem resguardado ele estiver, a gente acredita que com isso ele minimize, né, esse tempo de espera. Então, se organize. Quando você for dar entrada nesse benefício, esteja de posse da documentação exigida, que elas estejam legíveis. Por exemplo, se eu tenho uma doença diabetes, e aí eu vou apresentar esse laudo de diabetes, mas eu preciso, por exemplo, apresentar uma receita da medicação relacionada a diabetes. Por exemplo, eu tomo insulina, eu preciso apresentar um exame médico que constate que ele tem realmente a diabetes.
1: Una os documentos, né, doutora? Esteja preparado.
5: Esteja preparado. E para aquelas pessoas que estão tendo aí as reavaliações, né, está todo mundo assustado com o pente fino que está acontecendo ainda muito intensamente, eu aconselho sempre atualize sua documentação. Foi ao médico que a gente sabe sabe que pelo SUS demora, mas solicite um laudo atualizado, uma receita médica atualizada. As crianças autistas sempre atualizem o seu relatório escolar, porque numa hora que você for convocado, você vai estar lá respaldado com a documentação para não ser pego de surpresa e ter esse benefício lá cancelado. Benefício, muitas vezes, que a gente torna a falar, é de extrema importância para a sobrevivência, né, dessas pessoas, principalmente quem recebe ali aquele BPC,

0: Bem, e eu deixo só uma reflexão, porque a gente vem aqui, fala do INSS, fala, fala, fala, fala. Ah, só tem coisa ruim, não. Não, veja, nossas críticas são sempre construtivas. Quando o INSS acerta, a gente está aqui para elogiar, para bater palma. Mas tem muita coisa ainda para estruturar, para melhorar. É uma entidade centenária, é uma entidade que de alguma forma paga 40 milhões de benefícios todo mês para pessoas que realmente
1: Sim.
0: precisam. É uma entidade para a qual eu contribuo, para a qual você contribui, para a qual a Amanda contribui, para Eliseu também contribui. Então, assim, todos nós dependemos de um sistema que seja minimamente sustentável no curto, médio e longo prazo. Então, há questões a serem resolvidas, sem dúvida alguma, tem que melhorar muita coisa. Os recursos administrativos têm que ser julgados mais rápidos, o INSS tem que cumprir melhor, o INSS tem que deixar de ser o maior réu do Brasil. Talvez a nível mundial, eu desconheço a entidade que responda tantos processos como responde o INSS. Então, há uma questão estrutural que nenhum governo vai conseguir resolver em 3 ou 4 anos, um ministro que assumiu agora, em 1 ano, vai resolver tudo, não. Mas é aquela coisa de conseguir olhar para frente, de entender onde estão os problemas. A gente está apontando aqui um debate, alguns deles, porque a gente tem certeza que esse debate, como eu disse anteriormente, ele contribui para a melhoria do sistema, para a melhoria do INSS, para alcançar os anseios que a Constituição de 88 trouxe realmente para o INSS. Então foi um prazer participar. Um grande abraço para você e para todos os ouvintes.
1: Prazer é nosso. Doutor Eliseu Leite, também advogado previdenciário, igualmente um tempo para que o senhor possa fazer as suas colocações e agradecer, porque o ouvinte saiu aqui com certeza cheio de informação.
2: Olha, eu agradeço, Natália, tá aqui o convite. Você nos deixa aqui muito leve, que você
1: Eu
2: quer é muito
1: agradeço.
2: bacana. Minha amiga Almi, meu irmão de longas datas, Almi Reis. E assim, a nossa previdência, apesar de todos esses problemas, é uma das melhores previdências no mundo. E a gente fala, a gente já teve a oportunidade de falar fora do Brasil, a gente sabe disso. E para terminar com uma notícia boa
1: Opa.
2: aqui pro evento, pro ouvinte, né? O salário maternidade agora tem um prazo de concessão. O INSS tem um prazo de 30 dias para conceder aquele salário maternidade. Se ele não responder em 30 dias, o benefício é automaticamente concedido para aqueles segurados, né, que recebem do próprio INSS, né, como contribuinte individual, empregado doméstico, segurado especial, que esse benefício é pago pelo próprio INSS. Se ele não responder em 30 dias, ele é concedido
1: Automático.
2: automaticamente. Se não preencher os requisitos, o benefício é cessado e não precisa devolver o dinheiro. Só vai devolver se houver, obviamente, má fé. Mas uma boa notícia aí para os nossos
1: E
2: ouvintes.
1: para as mamães, bom demais, gente.
2: Bom demais.
1: Quer voltar lá no debate, ouvir de novo, tirar dúvida? Vai no YouTube, no nosso site, porque ele vai ficar à disposição para você. Até amanhã.
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5: Começa agora o Passando a Limpo. Muito bom dia a todos. Bom dia para você que nos acompanha pelo rádio, pelo aplicativo JCPE, do Sistema Jornal do Comércio de Comunicação, e ainda pelo portal jc.com.br. Também pelo YouTube, né? No YouTube você acompanha pelo JC Play, os canais, né? JC Play, TV Jornal SBT e Rádio Jornal. Estamos já ao vivo agora, já estamos com Romualdo de Souza e Ricardo Rodrigues. Terezinha Nunes chegando daqui a pouquinho também.

0: para participar conosco aqui na bancada. Ontem teve a aprovação da PEC do fim da jornada 6x1 e, como esperado, já era esperado, foi aprovado. É a aprovação que era esperada. Eu estava dizendo aqui a Natália agora há pouco que os deputados na CCJ, pelo menos quando eu estive lá na votação da CCJ, eles diziam, fora do microfone, claro, que eles não dizem isso em on, só dizem em off, mas fora do microfone, dizendo que realmente sabiam que aquilo ia dar errado, muitos deles, dizendo que sabiam que aquilo ia dar problema, mas que não podiam votar contra porque ficaram encurralados por causa do ano eleitoral. E aí, encurralados, com medo de votar contra e depois fazerem campanha contra eles, dizendo que eles são contra os trabalhadores e por aí vai. Porque, na verdade, essa discussão ela virou uma cruzada de seres iluminados que, de repente, assim, desde 1988, ninguém não tinha preocupação com isso, não tinha essa urgência. 1988, eu estou falando de 38 anos atrás, tá? 38 anos atrás foi instituída a jornada 6x1, que é a jornada com 44 horas semanais. E aí, 38 anos depois, a urgência, a pressa, é como se não pudesse ser discutido, e eu concordo que precisa diminuir a jornada, precisava diminuir a jornada realmente. Agora, essa discussão, ela podia ser feita com mais tempo. Não, ela tem que ser feita rápido para poder ser capitalizada para a eleição. E esse é o grande problema do Brasil. Não se discutem as questões, não se discutem as soluções. Os problemas, eles passam 38 anos sem soluções e depois você quer resolver em 2-3 meses porque tem uma eleição pela frente. É assim que funcionam as coisas no Brasil e talvez por isso as coisas no Brasil não funcionem. Romualdo de Souza, como é que foi a votação ontem? Conte pra gente aí a votação da PEC, que agora vai pro Senado, né? Não está resolvido ainda.
1: A partir das 9 horas da manhã de hoje, quando o Diário da Câmara publicar todo o relatório, ele vai ser encaminhado ao Senado Federal. E aí é todo um processo novo, todo um processo de debate, comissão especial e tudo mais, sem, pelo menos, como tem dito o presidente do Senado Federal, Davi Alcolumbre, sem a pressa que ocorreu na Câmara. Vai ter a votação, mas não necessariamente de uma tacada só. E o que, que eu digo de uma tacada só? Porque para votar uma proposta que altera a Constituição Federal, ela tem que ser votada em 2 turnos, ou seja, 2 votações, uma hoje e outra 5 dias depois. Ocorre que também há uma brecha no regimento que permite quebrar esse prazo, esse interstício, isso que os operadores do direito chamam de interstício, é prazo. Prazo, na linguagem do ser humano normal, é prazo. Quebraram também esse prazo, votaram uma vez e logo em seguida votaram a segunda vez. Agora, o que é importante destacar é que eu vi lá gente defendendo, inclusive, direitos humanos. Vou pegar um exemplo de a líder do PCdoB, uma deputada lá da Bahia, presidente da Comissão de Direitos Humanos, que disse o seguinte: é preciso defender os direitos humanos dos trabalhadores que hoje vivem em estado de quase, olha o que ela disse, quase situação de escravo. Ou seja, passaram 30 anos convivendo com essa situação escravocrata e agora perceberam que é preciso mudar. Que é preciso mudar, é possível até dizer que é preciso mudar. Agora, como é que passaram 30 anos sem perceber que havia uma situação escravagista na legislação brasileira? É pura, eu diria para o nosso ouvinte, é pura falácia. Agora, para mim, o discurso menos hipócrita que aconteceu ontem foi do deputado, o Sargento Isidório. Ele disse o seguinte: o trabalhador precisa de mais tempo para ficar com os filhos, com a esposa, com a companheira, para fazer amor e ter mais um menino. Ou seja, na prática, ele encontrou um bom motivo para se votar à escala o fim da escala 6x1.
0: Muito bem. Fazer menino, né? Ai, meu Deus do céu. É bom. O problema é que, com o salário que as pessoas recebem hoje, com a renda que as pessoas têm hoje, ao invés de fazer menino, o pessoal vai arranjar outro emprego para poder complementar a renda. Mas vamos embora. Vamos ver agora como é que vai ser no Senado, Terezinha Nunes. Vai para o Senado agora. O Senado tem uma peculiaridade. Primeiro, que a Natália estava dizendo aqui, é verdade, o Senado não é muito... Hoje está o Alcolumbre, Davi Alcolumbre, não está tão interessado em agradar Lula nesse momento. E segundo, porque na Câmara, os 513 são candidatos à reeleição. No Senado, só dois terços. Um terço não disputa eleição esse ano. Então, um terço dos senadores não disputa eleição esse ano, então já pode ser diferente. Pode ser diferente já. Mas tem essa diferença, né?
2: Tem. Eu acho que vai ter agora, rapidamente, para mim, vai ter rapidamente um debate sobre essa questão, porque pelo que está sendo posto aí, é colocação imediata, resolver imediato. E o Senado tem que pensar. O Senado geralmente pensa, né? A Câmara é mais impetuosa, mas o Senado geralmente pensa. Então, eu acho que é possível que se mude alguma coisa em relação ao período de vigência disso. Não é? Uhum. Talvez haja uma mudança no Senado em relação a quando vai entrar em vigor. E é preciso que aconteça isso, porque hoje ninguém sabe o que vai acontecer. Aprovado ontem, aí se você perguntar a qualquer trabalhador hoje, você está sabendo o que foi aprovado? Você está sabendo como vai ficar a sua vida? Não sei.
0: Sabe uma coisa interessante sobre isso, o Romualdo, que eu estava aqui observando, que é o seguinte: não vale para quem tem diploma superior, é isso?
1: E para quem ganha acima de 25 mil reais.
0: Acima de 25, não, 21, né?
1: 21.
0: Mas beleza, ok. Mas quem ganha acima de 21, ok, beleza. Mas qualquer um que tiver diploma superior também não vale, então.
1: Quem trabalha em atividades de nível superior, por exemplo, tem algumas atividades que só pode trabalhar nela quem tem nível superior, o professor universitário. Então, Sim. Isso não vale para professor universitário. Isso é uma atividade. Ou para quem trabalha numa área de engenharia que exige o curso superior.
0: Então, assim, o que na prática, tem muita gente que está achando que vai ser beneficiado por esse fim da escala 6x1 e, na verdade, não vai, tá? Porque tem muita gente... Hoje em dia, curso superior é algo... Então, assim, tem muita gente que tem curso superior, que tem diploma de curso superior e que achava que ia ser beneficiado com isso aí. Não vai. Não vai.
2: Se foi feita essa restrição,
0: não vai. Então, é interessante que isso tem muita gente que está descobrindo agora. Muita
2: Nesse
0: gente
2: momento,
0: tá descobrindo
2: eu pelo
0: agora.
2: Menos estou sabendo agora, porque o Romualdo falou.
0: Né?
2: Eu não sabia disso.
0: Pois é, tá vendo? Aí vai para o Senado. Chegando no Senado, diz que não vai ter muita pressa, ok. E também, gente, tem a discussão que precisa ser feita de como é que o mercado, como é que a indústria, como é que o comércio vai se adaptar a isso. Porque é muito bom para os políticos fazerem tudo lá para poder ganhar voto, e faz um monte de discurso demagógico, e tem fantasia de carnaval, pessoal fantasiado lá no Congresso, é o Sargento Isidoro lá fantasiado. Ok, beleza, ok. E aí, como é que faz para pagar depois? Eu estou com a coluna Cena Política, está hoje no JC, jc.com.br, e está lá, eu estou inclusive detalhando algumas coisas que foram feitas, como é que foi feito em outros países, e trazendo o exemplo da França. Eu estou insistindo muito com o exemplo da França, que diminuiu para 35, foi até mais, diminuiu para 35 horas semanais. E aí, todo mundo achou uma maravilha. Ah, uma maravilha. 35 horas semanais. Ótimo. 35 horas dá aí um 4x3, mais ou menos. Fica mais ou menos o 4x3. E aí, isso é ótimo, maravilha, maravilhoso. A França é um país maravilhoso. Aí, quando você vai para os resultados, eu estou falando muito da França porque os próprios deputados e o Guilherme Boulos, que defendeu isso, que vem defendendo isso, levantou essa bandeira, fala da França como um grande exemplo. E a França, se você for para os números da França, você vê que a França teve, nos últimos anos, um PIB até menor do que 1%. A França, em 2025, teve um PIB de 0,9%. Então, a França diminuiu o crescimento. A França está com dificuldade de produtividade nesses últimos anos também. E a França também, para poder manter isso, e aí diz, não, mas aumentou o número de empregos. Realmente, estima-se lá que essa medida, a redução da jornada, aumentou em cerca de 200 mil empregos. Então, 200 mil empregos, entre 200 e 300 mil empregos, é a estimativa de que aumentou lá na França. Ok, maravilha. Mas você sabe quanto é que a França gasta por ano para poder manter isso, para poder ter esse resultado? 12 bilhões, bilhões de euros. 12 bilhões de euros para todo ano, para poder manter esses resultados. Esse dinheiro é em subsídios para as empresas. E mesmo assim ainda não está dando. Mesmo assim ainda não está resolvendo. Gerou os empregos, mas não está resolvendo ainda no geral. Tá? Então, para sustentar, a primeira coisa que o Guilherme Boulos disse aqui, neste programa, aqui, numa entrevista neste programa, há alguns dias, a primeira coisa, quando eu citei isso, ele me interrompeu logo. Ele disse, não, o governo não vai pagar nada de subsídio.
2: Foi.
0: O governo não vai dar, a Terezinha estava aqui, o Romualdo também. Não vai dar nenhum tipo de subsídio. Não tem subsídio para a empresa. Vai ter que ser 6x1, vai cair a 6x1 e vai ser desse jeito e acabou. E fim de papo. Então, assim, você tem o governo dizendo que vai fazer, não é a mesma coisa porque é menos, lá na França foi 35 horas, mas é o governo dizendo que vai fazer algo parecido com o que fez a França, mas que não quer pagar o que a França paga. Então, se para sustentar lá na França e para ter algum resultado positivo, eles gastam 12 bilhões, e é um país muito menor do que o Brasil, você imagina quanto o Brasil gastaria. 12 bilhões de euros, gente, dá quase 100 bilhões de reais. Então, não é brincadeira. Vamos ver.
2: E a França está ingovernável, né?
0: E a França hoje está ingovernável.
2: Ingovernável.
0: Um inferno lá. Já está de novo, já está confusão de novo, né? De primeiro-ministro, de tudo por lá. Ô, Romualdo de Souza, a gente...
1: E ainda tem um detalhe.
0: Oi, Romualdo.
1: Que é com relação a... uma vez promulgada, porque a votação de proposta de emenda constitucional não passa pela mão do presidente da República. Então, é só o Congresso. Uma vez concluída a votação nas duas casas, aí só entra em vigor 60 dias depois e para reduzir 2 horas.
0: Uhum.
1: Portanto, o que hoje são 44 horas, passam para 42 horas semanais.
0: Uhum.
1: As outras 2 horas, para finalmente chegar a 40 horas, somente... quando, vamos, 2 meses, digamos, 10 meses depois. A regra não é de um dia para o outro, portanto. E com relação à história aí das categorias profissionais, tem também um item que fala sobre, como é que diz, os profissionais autônomos, além do limite de salário, de R$21.100, tem também os servidores públicos, que também estão fora dessa escala, porque eles não cumprem a CLT.
0: Tem outro detalhe também, servidores públicos também estão fora, né? O impacto para as empresas privadas, para as públicas, para os públicos não. E tem outra coisa também, tá? Tem um prazo, que botaram um prazo também, para os contratos públicos. Não é isso? Então, contratos públicos, aí é o seguinte... Para os contratos públicos, o PPPs, por exemplo, concessões, tem um prazo
2: terceirizados,
0: lá...
2: Terceirizados.
0: Tem um prazo lá que diz o seguinte, como vai ter um aumento no custo, aí vai ter esse prazo para poder renegociar os contratos. Então, assim, o serviço público, os governos, as prefeituras, a União... Eles vão ter 12 meses, de 12 a 14 meses, na verdade 14 meses é o que ficou lá, no fim das contas,
2: de 12 meses.
0: A 14.
2: É 14.
0: Ficou esse período para eles discutirem o contrato e refazerem o contrato. Ou seja, Não, olha, é o seguinte, eu entendo, eu fiz um contrato com você, eu entendo que vai ficar muito caro para você pagar agora, então para você não parar a obra, não demitir os funcionários, eu vou lhe dar mais dinheiro. Então, para quem tem contrato com o poder público, o governo e os deputados e quem fez a PEC, eles concordam que realmente vai aumentar o custo. Para o empresário, para os empresários, para quem tem empresa, para quem gera emprego aqui no setor privado, não, vocês que se virem, não tem problema nenhum, entendeu? É uma coisa absurda. Eles estão admitindo, com essa medida, eles estão admitindo que vai ter um aumento de custo e que vai realmente onerar os negócios, vai onerar a economia, vai dificultar para a economia, mas que eles admitem resolver isso com os contratos que eles têm. Mas o resto, todo mundo, o privado, cada um que se vire. Quem está na linha com a gente agora é o presidente da Fiesp, a Federação das Indústrias do Estado de São Paulo, Paulo Scaff. Doutor Paulo Scaff, presidente, muito bom dia para o senhor. Tudo bem?
3: Bom dia, tudo ótimo, Igor. Prazer estar com vocês aí.
0: Ô, presidente, vocês têm esperança? O senhor esteve, inclusive, recentemente, conversando com os parlamentares. Vocês têm esperança de que isso vai ser ao menos discutido? Que vai ter uma discussão, além do que já não teve agora, mas para o Senado, vai ter alguma discussão a mais? O senhor recebeu alguma sinalização em relação a isso ou não?
3: Eu mais que esperança, eu conto com isso. O Brasil precisa contar com isso. Essa aprovação que foi feita na Câmara dos Deputados, esse relatório desse deputado que apresentou e naturalmente um tema como esse colocou e deu desconforto a todos os seus colegas parlamentares, porque nitidamente foi uma bandeira eleitoral que aconteceu ontem. Tanto é que depois da aprovação, uma série de discursos pró-presidente Lula e tal. É um comício eleitoral mexendo na Constituição Federal e de forma a, inclusive, desrespeitando a Constituição Federal. O mau exemplo que a Câmara dá. Vocês comentaram que faz parte desse relatório rompimento de contrato. Quer dizer, você tem um contrato de trabalho que foi feito com bases legais, pelo que foi aprovado ontem, ele pode ser desconsiderado. Isso é princípio constitucional. Você respeitar a lei, você respeitar aquilo que está previsto na lei, se você faz um contrato hoje dentro da lei, dentro dos parâmetros legais, não pode ter uma outra lei posterior que anule esta que você fez dentro dos parâmetros legais. Isso é princípio constitucional. Então, o que foi feito ontem foi uma aberração, essa que é a verdade. É um comício político. Isso é o que aconteceu. E brincando com coisa séria, porque é brincando com o interesse das pessoas, brincando com o interesse do Brasil, brincando com a competitividade brasileira, enfim, brincando com a liberdade das pessoas. O moderno é você dar liberdade às pessoas fazerem aquilo que lhe convém. O entendimento entre as partes é o princípio da reforma trabalhista. É o legislado dá espaço ao negociado. Mais negociado, mais acordos, mais entendimento, mais entendimento dentro da conveniência das pessoas e menos legislação. O que foi aprovado ontem, esse péssimo relatório que foi apresentado, ele é totalmente engessado na lei, cheio de excepcionalidades, e isto poderá e aquilo poderá. E quem é que decide o que poderá ou não poderá? E as excepcionalidades, quem decide? E além do que, colocando na Constituição um tema que não é constitucional. Você discutir escala de trabalho, colocando essa regra engessada na Constituição Federal, a escala de trabalho, ela depende do setor, ela depende da região. Por exemplo, um bar, um restaurante em Porto e Galinha, na temporada, não tem a mesma realidade do que um restaurante no centro de São Paulo ou em Porto Alegre. São situações diferentes. Um buffet que tem uma refeição e tem a necessidade de trabalhar 6 horas e trabalha, perdão, 6 dias, mas trabalha 4 horas do dia, é uma realidade diferente do que um restaurante. E assim é a realidade da indústria em relação ao comércio, em relação à agricultura. Na agricultura, a pecuária leiteira, você tem aqueles dois horários para tirar o leite. É diferente da pecuária de corte. Enfim, são cada segmento, cada setor, cada região tem suas particularidades. Por isso, você tem que dar liberdade em relação à escala de trabalho, de acordo com as necessidades e o interesse das pessoas. Então, o que aconteceu ontem foi algo muito negativo para o Brasil, e eu não tenho dúvida que o Senado irá tratar esse assunto com a seriedade que exige o assunto, com a profundidade que exige o assunto. Eu estive essa semana lá com representantes de todo o Brasil, de todos os segmentos, não só da indústria, e nós tivemos uma conversa com o presidente do Senado Federal, o senador Alcolumbre, com algumas lideranças, e inclusive ainda nessa noite foi dada entrada uma nova PEC no Senado. Uma PEC de autoria do senador Rogério Marinho, propondo a modernidade, propondo a liberdade das pessoas a negociarem o trabalho por hora. Sim. É um modelo americano. Você tem interesse de trabalhar X horas, você vai trabalhar X horas. Vai ganhar proporcional ao seu trabalho. E respeitando todos os parâmetros constitucionais. Então, a Constituição fala um teto de 44, a Constituição garante todos os direitos, 13º, férias, fundo de garantia, enfim, tudo preservado e a liberdade das pessoas dentro da modernidade de buscar a sua conveniência. Já existe, já está protocolada essa PEC, então teremos uma discussão diferente no Senado Federal.
0: Muito bem. A gente está conversando com o presidente da Fiesp, a Federação das Indústrias do Estado de São Paulo, Paulo Scaff. Ricardo Rodrigues tem uma pergunta.
4: Bom dia, doutor Paulo. É um prazer tê-lo aqui conosco. Ontem eu assisti à coletiva de imprensa que o setor, e inclusive o senhor, deu logo após o resultado lá no plenário da Câmara. E uma das coisas que foi citada foi exatamente a ausência de diálogo, ou seja, os parlamentares, a Câmara, não se propôs a abrir um diálogo franco com o setor. E o setor, cá entre nós, é um dos mais bem equipados. A agenda legislativa da indústria é exemplo e modelo de veículo de transparência e informação técnica para todo mundo, para todo mundo. Então, o que acontece é o seguinte, deu para notar, não a só insatisfação, mas também um pouco de decepção, frustração dos representantes do setor com a falta de diálogo, com veja bem, o fechamento dos parlamentares a um diálogo mais amplo com o setor. E o que aconteceu? O que levou a isso? Serão os interesses eleitoreiros dos parlamentares atropelaram esse diálogo que sempre foi corrente entre a indústria e o legislativo?
3: Ah, não há dúvida, Ricardo. O interesse eleitoreiro do presidente da República e do presidente da Câmara dos Deputados e dos deputados, o relator e tal, é o que prevaleceu. Ninguém lá estava preocupado com os interesses verdadeiros das pessoas ou do país. Não só da indústria. A indústria representa 24% do PIB do Brasil. Isso é quase um quarto do PIB do Brasil. E eu me refiro à indústria da transformação, da construção, da mineração, que tudo isso faz parte da família indústria. Mas naquele dia onde foi quando nós estivemos em Brasília, ontem, além da indústria, estavam lá o comércio, a agricultura, os serviços, os shopping centers, os hospitais, os serviços de saúde, software, enfim, estavam todas as representações das atividades de trabalho no Brasil. O Brasil tem 2 mil quinais, 2 mil atividades de trabalho, você imagine só. Que discussão que tem que ser feita. Quer dizer, você tem que debater se 30% dos nossos 45 milhões de trabalhadores com carteira assinada, eles trabalham no regime 6x1 e 70% não. É porque deve ter seus motivos esses 30%. E esses 30% são diversos tipos de atividade em diversas regiões do Brasil. Essa é uma discussão técnica que você tem que aprofundar e ver se é possível, nas negociações, amenizar, sair de 30 para 20, para 15. Tem segmentos, por exemplo, o setor químico, vou dar um exemplo de um setor da indústria. O setor químico não trabalha 44 horas e nem 40 horas, trabalha 36, mas trabalha em em escala 6 por 1. Ele trabalha 6 horas por dia, mas trabalha 6 dias por semana. Seria bagunçar o setor químico proibir os 6 dias por semana. E o problema da jornada não é problema. A Constituição tem um teto de 44 e o setor trabalha 36. Aliás, a média de trabalho, de jornada de trabalho no Brasil é 38 horas. Então nós temos um teto, a exemplo de outros países. A Alemanha tem um teto de 48, trabalha 34 e agora estão mudando. O primeiro-ministro alemão está mudando essa regra, estão defendendo aumentar muito o trabalho, porque nós estamos vivendo uma realidade no mundo que faz com que a gente tenha que buscar mais resultado. E foi feita uma redução de jornada, o que deu de resultado? Diminuiu o emprego, aumentou a informalidade e aumentou a inflação. É o que tende a acontecer. Quando você tem, no Brasil nós temos 45, como já disse, 45 milhões de pessoas que trabalham com carteira assinada, mas tem 44 milhões de pessoas na informalidade ou na quase informalidade. São 17 milhões na total informalidade e 27 milhões que são MEIs, que vivem de bico, de trabalhos assim, menores e tal. Então, o que acontece quando você põe um regramento, engessa, através de uma lei, centenas de atividades que têm suas particularidades, suas necessidades, seja pela natureza do negócio, seja pela região, enfim, ou por qualquer razão, acontece que migra para a informalidade, acaba fazendo de qualquer jeito, mas faz no informal. Acontece que acaba substituindo, se você exigir, não, trabalha menos, ganha mais e tal, aí substituindo por um outro trabalhador. Enfim, então os resultados não são bons, tem coisas que não cabe estar em regras constitucionais, escala de trabalho, colocar na Constituição, em nenhum país do mundo existe, em 200 países não existe nenhum. E aqui é o que eles votaram ontem na Câmara.
0: A gente está conversando com o Paulo Scaff, que é presidente da Fiesp, a Federação das Indústrias do Estado de São Paulo. Terezinha Nunes tem uma pergunta.
2: Bom dia, doutor Paulo. Essa é talvez uma das conquistas dos trabalhadores que surgiu sem que houvesse um clamor nacional por isso. Que geralmente, quando acontece uma mudança nessa magnitude, há uma mobilização dos sindicatos nesse sentido. Já vem sendo discutido há muito tempo. Eu queria saber qual a experiência que o senhor tem na área da indústria. Por acaso, essa questão vinha sendo discutida nas negociações trabalhistas?
3: Terezinha, esse negócio é bandeira eleitoral, não tem nada a ver com reivindicação de ninguém. Entender que nem alguém chegar na véspera da eleição e propor que tal, vamos fabricar nota de 5 mil e distribuir para todo mundo, entendeu? É uma coisa assim que nasce como bandeira eleitoral. Assim como a chamada conhecida taxa das blusinhas, que afeta muito o estado de Pernambuco, o Agreste, a região de Caruaru, que a taxa das blusinhas, que na verdade não é só de blusinha, é de tudo. Tudo vem através, pelo correio, são 500 mil pacotes por dia. São quase 200 milhões de pacotes por ano. E esse governo, que pôs a taxa há um ano e meio atrás de 20%, o que é justo, porque se você tem a produção no Brasil, o emprego no Brasil pagando imposto, você não pode, o emprego chinês não pagar imposto. Senão você vai dar emprego na China e vai desempregar no Brasil. Esse mesmo governo que reconheceu a necessidade e de forma justa pôs uma taxa de 20% ou um imposto de, como se fosse um imposto de importação de 20%, pois bem, ele tirou agora na véspera da eleição. Por quê? Porque vai ver que alguma pesquisa mostrou que, puxa, é popular você falar, olha, pode trazer aí pelo correio e não pagar nada. Ou seja, vamos desempregar em Caruaru e vamos empregar lá na China. É isso que significa. Qual é a lógica disso? Que lógica tem? Não tem lógica nenhuma. O que tem lógica? A única lógica é a eleição que está se aproximando.

0: aproximando. Tanto é que essa MP, por exemplo, foi encaminhada pelo governo, acabando com essa taxa. Vamos acompanhar no final dos 120 dias se o governo vai estar tão interessado em mantê-la. O passado eleição já pode ter a taxa de novo, ou seja, não está nem aí.
1: Até porque o governo está abrindo mão de arrecadação, né? Foram 4 bilhões e meio só em 2025 de arrecadação com a taxa. Aí agora eles tiram a taxa até a eleição, 120 dias, e depois aí vão abrir mão do dinheiro? Vão abrir mão da arrecadação, o governo?
0: Eu creio que não, porque aí também o efeito eleitoral já foi. Olha, essas coisas deviam ser proibidas. Mexer com os interesses do emprego brasileiro, do trabalhador brasileiro, os interesses do Brasil em véspera da eleição, eles não deveriam ter esse direito, nem o legislativo, nem o executivo, há 4 meses da eleição, porque estas coisas, quando acontecem, levam um tempo. Quando você faz alguma coisa num país da dimensão do Brasil, não é que você aperta um botão aqui e o Brasil todo fica sabendo um minuto depois. Então, quando você faz agora, isso repercute, leva umas semanas, uns meses e tudo, aí fica na hora certinha da eleição. Entende? É isso que nós estamos assistindo, só que mexendo com o interesse da nação brasileira, né?
1: O
0: Não é uma
1: presidente.
0: coisa simples, não. E a sociedade tem que reagir, não pode concordar com isso, não.
1: O presidente, deixa eu lhe perguntar, o senhor acha que o Instituto da Reeleição acaba contribuindo para isso? Se a gente não tivesse reeleição, será que as coisas não seriam diferentes?
0: Olha, existem as duas linhas, né? E no Brasil nós tínhamos um mandato de 5 anos e que foi reduzido para 4 e colocado uma reeleição. Aqueles que defendem a reeleição, os argumentos são: você tem um governo, se ele não estiver indo bem, então na reeleição ele não vai ter a chance de continuar e há uma renovação. Aqueles que defendem que não haja reeleição, seja um mandato mais longo, porque para um mandato só 4 anos, eu concordo que seria pouco. No mínimo, teria que ser uns 5 anos, no mínimo. Aí defendem que, puxa, para um governo ruim fica muito tempo. Mas eu diria assim, que menos períodos eleitorais, porque nós temos eleição a cada 2 anos, né? É eleição geral, e nós teremos aí agora, e tem, depois de 2 anos, as eleições municipais. No final, se perde muita energia, muito dinheiro e os interesses são contrariados, os interesses do país muitas vezes são contrariados com essas bandeiras eleitoreiras de uma forma mais constante. Talvez seja melhor, fosse melhor mesmo termos aí um intervalo maior e evitarmos a toda hora tá enfrentando véspera eleitoral. Né?
1: Lembrar aqui que daqui a pouquinho, ainda aqui no Passando a Limpo, a gente vai conversar aqui com o Ronaldo Caiado, pré-candidato à presidência da República, ex-governador de Goiás. Vai conversar com a gente aqui, essa série com pré-candidatos que nós estamos fazendo aqui no Passando a Limpo, também ouvindo os pré-candidatos à presidência. Hoje a gente está com um presidente já, não é pré-candidato, não, ele é um presidente, é o presidente da Fiesp, da Federação das Indústrias do Estado de São Paulo, Paulo Scaff, Romualdo de Souza.
2: Presidente Paulo Scaff, bom dia para o senhor, como vai? Um dos argumentos que está no texto apresentado pela deputada Érica Hilton, presidente, é de que haverá uma geração de emprego significativa. Ela fala em torno de 20%, principalmente na área de serviço. E aí eu lhe pergunto, no Brasil atual, Paulo Scaff, profissionais capacitados para serem chamados para essas novas vagas de emprego geradas com a nova adaptação da lei, nós temos profissionais formados ou vamos ter de trabalhar para formar com a nova escala já em vigor?
0: Bom, eu não sei de onde ela fez esse cálculo, era bom perguntar para ela, porque há muito chute em tudo isso, né? A pessoa fala com muita facilidade, vai fazer isso, vai fazer aquilo. Não é o que aconteceu no Chile, por exemplo, com redução de jornada lá houve desemprego e houve uma transferência para a informalidade. E houve uma pressão inflacionária, ou seja, os preços aumentaram e penalizando os mais pobres, penalizando o trabalhador. Então, é isso que se viu em outros lugares que isso aconteceu. E o que a gente vê no mundo hoje é a livre negociação, as pessoas buscarem seus próprios interesses. O que a gente vê no mundo é um mundo que está se transformando muito rapidamente e todo mundo precisa estar atento. E o trabalho é insubstituível para que você tenha uma nação desenvolvida. Enfim, então eu não sei de onde ela tira isso. Certamente, eu não sei se ela está a par do que acontece na vida real, talvez ela não tenha experiência em setor nenhum, eu não a conheço, mas se ela tivesse experiência no setor, ou se ela tivesse durante a vida trabalhado em algumas atividades, ela talvez tivesse um pouco mais de experiência para saber que precisa analisar cada segmento, cada necessidade e não generalizar as atividades humanas, assim, de centenas de atividades, com uma regrinha e um chute aí de geração de empregos. Sem falar que nós temos uma informalidade muito grande também, até porque muitas pessoas que estão em programas sociais nem querem ser registradas, para não perderem suas vantagens aí, de seus programas e tal. Então, ela, não sei se está vivendo a mesma realidade, você tem segmentos hoje que você busca interessados? Construção civil, por exemplo, há uma falta de mão de obra, mas não é falta de formação. Eu sou presidente do SENAI de São Paulo e do SESI de São Paulo. É a maior rede privada de educação do país. Nós temos 1 milhão de matrículas por ano no SENAI de São Paulo. E, no entanto, para a construção civil, o que há é falta de candidato que queira trabalhar na construção civil. A falta de mão de obra não é só de formar a mão de obra, falta de quem se interesse em trabalhar na construção civil. Então, essa é a realidade. Talvez ela esteja fora da realidade do país, né?
1: Presidente, a gente está conversando com o Paulo Scaff, presidente da Fiesp. Eu queria entrar num assunto aqui que é um assunto que fala muito sobre a imprevisibilidade do Brasil. Porque você vai ter um negócio, manter um negócio, você precisa ter alguma previsibilidade, você precisa se planejar. E é um país que não tem uma cultura de planejamento e os governos também não valorizam o planejamento. E aí você tem mudanças que acontecem assim, você tem coisas que dificultam ainda mais. É o caso dos leilões da energia, né? O leilão de reserva de capacidade de energia, que é outra questão que pode estar preocupando muito a indústria, né, presidente?
0: Esse foi um absurdo, né? Foram feito a questão é leilão de reserva era necessário o governo ter uma reserva para um determinado horário, salvo engano, das 18 às 21 horas e tal, porque hoje nós temos aí um pouco de descontrole por causa de energia solar, dos telhados, enfim. Então você tem uma sazonalidade na geração de energia e você precisa ter uma reserva para, se houver necessidade, usar. Você pode fazer um leilão de reserva que você pague e nem use. É como você ter lá uma demanda de energia, uma demanda, um contrato de consumo mínimo de água, e que fique de reserva, que você pague e talvez nem use. Então, ter o leilão de reserva de energia era necessário? Era necessário. Ter reserva de energia era necessário. Porém, o que nós contestamos são, primeiro, o preço que foi esse leilão foi absurdo. O governo dobrou praticamente o preço, quase aumentou 100% em 3 dias. Ele lançou um patamar de preço, algumas empresas comentaram que achavam que era pouco e tal, e ele dobrou praticamente o preço. E aí entrou num preço muito alto. E a defasagem que ganhou o leilão foi muito pequena, foi uns 5% em torno disso. Então, o preço foi muito alto. E você, quando você tem alguma coisa que está custando muito caro e você precisa fazer alguma reserva, você faz aquela reserva mínima necessária, ao menor tempo possível. E o que foi feito foi uma reserva monstruosa. Foi comprada 19 gigas de energia e durante o período de até 15 anos. Não deu para entender por que pagar tão caro, por que comprar por um prazo tão longo e por que comprar a um preço tão alto e um volume tão alto. Quer dizer, caro, volume muito alto e um prazo muito longo. Representou esses leilões, as empresas que participaram levaram contratos no valor de 500 bilhões de reais. 500 bilhões de reais é muita coisa para ser um leilão de reserva de energia. E é um preço absurdo. E isso vai refletir, não é só para a indústria, não. Isso vai refletir na conta de todos os brasileiros. Existem cálculos que aumentaria o preço em 10% para todos os brasileiros. Então, nós entramos no TCU, no Ministério Público, na Justiça, e o que nós pedimos é que seja refeito esse leilão. É, haja um leilão, mas não a preço absurdo, que haja um leilão, mas não a necessidade de ser um prazo tão longo e muito menos com a quantidade tão grande que foi feita. Ou seja, pode-se ter a reserva sem se ter o compromisso de 500 bilhões de reais de contratos a preços absurdos.
1: Ô, presidente, o senhor não acredita, a gente já está se encaminhando aqui para o finalzinho da nossa entrevista, mas eu queria lhe fazer essa pergunta porque é algo que a gente vem observando em todas essas discussões. A gente fala sobre taxa das blusinhas, sobre o fim da escala 6x1, agora com o leilão da energia, a gente fala tudo isso e parecem temas que estão distantes da população, quando, na verdade, faz parte da vida, da vida cotidiana, ou deveria fazer parte da vida cotidiana da população acompanhar tudo isso. O senhor não acha que precisa... O que é que o senhor acha em relação... A relação do setor, do mercado, do setor da indústria e de outros setores, do comércio, de tudo, com a população? O senhor não acha que precisa de uma aproximação maior, não, desses setores com a população, para que a população entenda que vive dentro desse mercado também, que às vezes fica, os políticos vendem como se o mercado fosse um monstro que vive distante e quer acabar com a vida de todo mundo, quando as pessoas vivem dentro desse mercado.
0: O relacionamento das atividades econômicas com a população é permanente. Há um total entrosamento. Todo o comércio é super ligado às demandas dos seus consumidores, dos seus clientes. A produção de alimentos é super ligada à busca de melhor qualidade e de cada vez mais de alimentos mais saudáveis. E assim é a indústria. Assim, a indústria ela se preocupa, em última análise, com o consumidor e com a vontade, os costumes do consumidor. Então, eu diria que e além dos milhões de empregos que trabalham nas atividades econômicas. Essas 45 milhões de carteiras assinadas são pessoas que trabalham, produzem e servem à sociedade também. A empresa, você tem, quem compõe uma empresa é o conjunto, são seus trabalhadores, são seus dirigentes, seu patrimônio, suas máquinas, sua tecnologia, tudo isso. Então, eu não vejo nenhum ruído entre as atividades econômicas e as pessoas e a sociedade. Onde há, sim, um distanciamento, aquilo que realmente interessa às pessoas, à sociedade, aos setores, para haver um fortalecimento do Brasil, do emprego no Brasil, da renda no Brasil, do país, pagar essas dívidas em nome com os governos e também com a classe política. Por exemplo, esta votação de ontem, falar que está conectada com os interesses do Brasil... Você falou há pouco que no Brasil até o passado é incerto. Isso, salvo engano, nosso ex-ministro Pedro Malan, que uma vez falou isso. Uhum. Até o passado é incerto. Isso foi aprovado ontem, rompendo contratos já efetivados, de acordo com a lei. Isso põe o passado incerto. Uma coisa que você faz é como se você hoje fosse comprar uma casa, pegasse, assinasse, fizesse tudo certinho, depois surge uma nova lei desqualificando o documento que você fez, o compromisso, o contrato que você fez. Isso daí, o que precisa realmente é a classe política, em especial os governos, estarem mais conectados. Muitas vezes eu acho que Brasília faz com que a pessoa saia da realidade que acontece no dia a dia dos brasileiros. No dia a dia, por exemplo, se fala de jornada de 44 horas, a jornada, eu repito, média é 38 horas, mas o que incomoda muito os nossos trabalhadores é ter que ficar, em muitos casos, 2-3 horas para ir e 2-3 horas para voltar do seu trabalho. Isso daí significa falta de transporte público. O que incomoda as pessoas é estarem num ponto de ônibus e serem assaltadas. O que incomoda as pessoas é terem o direito e sentirem falta de segurança jurídica para defender os seus direitos do cidadão. O poder judiciário é para defender os interesses legítimos das pessoas. O que falta para as pessoas são escolas de qualidade. Aliás, eu preciso fazer um agradecimento a Pernambuco. Uhum. Aqui nós temos a Fiesp, ela, a importância do setor industrial, como já disse, somos 24% do PIB brasileiro. E São Paulo, nós temos 40% da indústria e temos escritórios que são sedes de indústrias que estão espalhadas em muitos estados. Então nós trabalhamos em parceria com os nossos amigos, com a nossa confederação, com as nossas federações estaduais, assim como temos a Fiesp de São Paulo, a Federação de Pernambuco, enfim, e temos um olhar muito de Brasil. Para nós, o Brasil tem que ir bem. Não adianta um estado ou outro, ou um setor ou outro. E nesse sentido, nós temos conselhos superiores temáticos. Entre esses conselhos, são todos voluntários, o presidente, os conselheiros e tal. Temos na Fiesp 19 conselhos, com quase 1.000 conselheiros, e um deles, é um dos de maior importância, é o Conselho de Educação. E quem preside esse Conselho de Educação é o nosso deputado Mendoncinha, Mendonça Filho, que tem uma história política, e ele, a família, muito bonita em Pernambuco, meu amigo pessoal, eu não posso deixar essa oportunidade de agradecer a ele por essa colaboração voluntária pela educação, participando como presidente do nosso Conselho Superior de Educação aqui da nossa Fiesp. Então, muito obrigado aí para o nosso querido Mendoncinho.
1: Muito bem. Paulo Scaff, presidente da Fiesp, a Federação das Indústrias do Estado de São Paulo. Presidente, muito obrigado. Volte sempre aqui ao Passando a Limpo, à Rádio Jornal e a Pernambuco.
0: Muito obrigado. Eu que agradeço a vocês. Parabéns pelo trabalho de vocês. Um ótimo dia. Vamos em frente.
1: Vamos em frente. Vamos para o intervalo. Daqui a pouco tem Ronaldo Caiado, pré-candidato à presidência da República, conversando com a gente aqui no Passando a Limpo. Hoje a gente vai até as 10 horas, tá? Hoje a gente vai até as 10 horas da manhã. Hoje, daqui a pouquinho, com Ronaldo Caiado. Intervalo, a gente já volta.
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2: De volta com o Passando a Limpo, o Ricardo Rodrigues. A gente daqui a pouquinho vai conversar com Ronaldo Caiado, que é ex-governador de Goiás e pré-candidato à presidência da República, aqui no Passando a Limpo. Daqui a pouquinho tem o Ronaldo Caiado. Conversamos agora há pouco com o Paulo Scaff e vamos com nossos assuntos por aqui, ainda porque tem muita coisa para a gente discutir. Mas eu queria, Ricardo, que você falasse um pouquinho para a gente sobre o Donald Trump e a visita que o Flávio Bolsonaro fez lá para o Donald Trump. E como é que funcionam essas visitas? Eu vi muita gente dizendo: ah, foi a primeira vez que ele recebeu que o presidente recebe um candidato de outro país, que ele não recebeu só chefes de Estado, ele recebeu um candidato, então seria uma deferência ali ao Flávio Bolsonaro. É verdade isso? O presidente dos Estados Unidos não recebe candidatos? Tá faltando o áudio. Daqui a pouco, então, o Ricardo responde para a gente. O Romualdo de Souza. Seguro rural para pequenos produtores foi aprovado na Câmara. No meio dessa confusão toda, de 6x1 e tudo, aprovaram também um seguro rural para pequenos produtores. Explique isso aí para a gente.
3: Na prática, o setor produtivo do campo tem reclamado que o seguro não cobre todas as demandas, ou seja, todos os riscos de quem produz grãos no Brasil. E agora que está para sair a nova safra, a próxima safra, 2025-2026, então foi apresentado esse projeto de autoria da senadora Tereza Cristina e chama-se Fundo de Cobertura Suplementar. E aí não é apenas a parte da produção do grão, mas também a comercialização do grão. Todo esse processo entre produzir e vender vai ter um seguro que atualmente não é coberto. Por exemplo, esse seguro vai cobrir prejuízos de fenômenos naturais, prejuízos com a safra, prejuízos com a doença, prejuízos até com o transporte do produto. Porque o que ocorre, por exemplo, a dona Maria tem lá um caminhão, lota o caminhão de grão e ela sai de Sinop, no Mato Grosso, e como não tem ferrovia para o porto mais próximo, ela vai transportar esse grão até o porto de Santos ou até o porto de Paranaguá, no Paraná, que são os mais próximos. De um lugar para o outro, ela vai perder grãos no meio da estrada, porque isso faz parte do processo. Até essa parte que vai caindo vai ser coberta pelo seguro. Claro que a alíquota vai subir, mas em compensação vai ter um seguro garantindo que esse prejuízo vai ter de ser coberto. A proposta foi aprovada, com exceção do pessoal do Novo, a proposta foi aprovada quase que por unanimidade na Câmara dos Deputados e agora vai para o Senado. O importante é o trabalhador, o produtor rural, do pequeno ao grande produtor, vai ter possibilidade de ter alíquotas específicas e contratos separados para cada uma dessas atividades. Porque se o cara é produtor e ele não precisa de exportação, então ele não precisa ter um seguro completo. Mas se ele é produtor e quer exportar o grão, ele vai ter um seguro mais completo e mais amplo. Esse fato era uma das exigências do setor produtivo no Brasil.
2: Uhum. Pelo menos isso, né? Passou. Pelo menos isso. Ô Terezinha.
4: Pelo menos teve uma bondade, né?
2: Ô Terezinha, como é que tá aqui? Nesses últimos dias agora, eu vi, assim, deu uma esfriada, o João Campos está mais, tá mais tranquilo, ali não está mais aparecendo tanto, Raquel Lira continua fazendo as entregas, mas campanha mesmo, aquela pré-campanha, que estava pegando fogo ali no início, deu uma arrefecida aqui em Pernambuco, ou não, deu uma diminuída no ritmo, porque tinha muita gente dizendo, só tem campanha em Pernambuco, nos outros estados está todo mundo esperando ainda chegar agosto, tudo para poder começar, se anteciparam demais aqui. Deu uma parada agora?
4: Eu acho que foi o seguinte, quando o prefeito saiu do cargo, né, pediu para sair da prefeitura, renunciou, então ele, imediatamente, ele foi para o embate, né, ele foi para a rua, ele foi querer ocupar espaço, é natural,

0: dentro de um determinado tempo, após as convenções, participar de inaugurações, etc. Mas ela é governadora, ela vai estar sempre tendo alguma coisa para falar, para dizer, para fazer. Enquanto que João não. Então, ela entrou muito forte na questão de ocupar espaço, conseguiu já, conseguiu o apoio de muita gente da oposição aos prefeitos que apoiam Raquel, porque no município tem dois grupos, né? O grupo do prefeito e o grupo contrário ao prefeito. Então, esse grupo contrário ao prefeito, às vezes, se compõe com o governo, mas às vezes não. Então, ele está sempre ali aberto para apoiar outro candidato. Então, o João está ocupando esse espaço. E aí, ele passou um tempo indo aos municípios para consolidar apoio, etc. E trazendo também esse pessoal aqui para o Recife para declarar voto nele, ou apoio a ele. Então, eu acho que houve uma certa euforia no início, no sentido de ocupar espaço, vamos ocupar espaço. E agora, refluiu um pouco, porque é como você diz mesmo. Está muito cedo para fazer campanha. Só Pernambuco estava fazendo campanha.
1: Se não gasta o combustível todo.
0: Exatamente. Então, acho que estão caindo na realidade agora, sabe? Caindo na realidade, vamos fazer os acordos, vamos tentar ver como a gente vai ocupar, vai conseguir apoio em outros municípios e deixar a campanha para a hora da campanha.
1: É interessante isso, porque a gente fala muito o Brasil é um país com multipartidos, né? Você tem muitos partidos, você tem quase 30 partidos aí, e as pessoas acham que isso realmente tem gente que acha que isso está na natureza mesmo do brasileiro, tem muitos partidos, essa diversidade partidária, mas realmente Terezinha fala uma coisa que é importantíssima. Você vai para as cidades, vai para o interior das cidades, dos estados, nas cidades, tem dois grupos políticos e pronto. É o grupo A e o grupo B, sabe? Você tem o grupo, um contra o outro ali, e você passa na cidade, você entra ali nas cidades. Eu lembro quando eu estava trabalhando ali no interior, a gente passava na estrada e nas cidades você tinha bandeiras de um lado, as casas colocavam bandeirinhas com as cores do candidato. E aí você tinha um monte de bandeira amarela e um monte de bandeira vermelha, um monte de bandeira azul e um monte de bandeira verde. Você tem sempre isso nas cidades. Então, tem muito essa coisa. Sempre que tem isso, não, porque o prefeito está com fulano. Mas tem o adversário, tem ali o outro lado, né? Tem o
0: tem
1: grupo
0: outro lado que vai querer concorrer 2 anos depois.
1: É, exatamente.
0: Né? Então tem que estar também atuando.
1: Ricardo Rodrigues, agora sim.
2: Vamos ver se está funcionando agora.
1: Está funcionando. É normal receber candidatos? O Trump e os presidentes americanos, eles recebem candidatos ou não? Isso não é praxe?
2: Não. Não é praxe e a gente nem consegue, identificar na história, certamente na história recente, casos como esse. Seria, vamos dizer, uma exceção à regra. Isso não quer dizer que ele não receba, que os presidentes americanos não recebam pessoas, não necessariamente pessoas que são, vamos dizer, agentes públicos. Ele recebe, vítimas de desastres, ele faz homenagens. Mas candidatos de outros países, isso daí é mais do que uma raridade, é inexistente. Então, de fato, foi algo singular. Essa visita foi algo singular. E agora o que acontece é o seguinte: por que ele faria isso? Tem um motivo, uma motivação que tem a ver com o pai do Flávio, o Jair Bolsonaro. Uhum. Além deles terem se conhecido e terem, vamos dizer, uma identificação ideológica, não é somente por conta da identificação ideológica que o Trump tem um certo apreço e uma solidariedade à família Bolsonaro. É porque o Trump também enxerga ele mesmo tendo sofrido o que os americanos chamam de lawfare, que é o uso da máquina jurídica para fins políticos. que, no caso, o Trump.

0: coloca como para perseguição política. E ele enxerga que o Bolsonaro, o Jair Bolsonaro, sofreu a mesma coisa que ele sofreu, só que ele conseguiu escapar e se reeleger agora. E isso é tão importante para ele que ele criou um fundo, até muito polêmico, um slush fund, um fundo polêmico para angariar recursos para o que ele chamou de vítimas do lawfare lá nos Estados Unidos. Então, ele enxerga o Jair Bolsonaro como uma vítima desse uso político da máquina jurídica, e ele uma das coisas que ele poderia fazer exatamente para ajudar, vamos dizer, a família, é ter uma relação, manter uma relação de proximidade, até com uma certa proximidade, vamos dizer assim, com a família, com os filhos, com o Eduardo Bolsonaro, que está nos Estados Unidos, e o receber na Casa Branca, no Salão Oval, o Flávio Bolsonaro, pode ser visto dentro desse, vamos dizer, desse quadro que eu estou colocando aí para vocês. O outro lado disso é que, evidentemente, pega muito bem para o senador Flávio Bolsonaro ter vamos dizer, ter essa visita, poder fazer essa visita, porque demonstra que ele já teria, vamos dizer, um caminho meio que andado para ser um verdadeiro estadista, sendo recebido por um presidente de uma nação extremamente poderosa, de uma superpotência mundial.
1: Entendi. Vamos lá, vamos continuar acompanhando isso também. Eu estou vendo aqui uma coisa. O caso do ex-governador lá do Rio de Janeiro, tá? Viu, Terezinha? Vinhos, champanhe, bife de ouro, entre outras coisas aqui. Aquele encontro do uísque também, lá do uísque de sei lá quantos milhões. A Polícia Federal listou os encontros entre Castro e Vorcaro em ano de aportes do Rio Previdência no Master. Olha que coisa, o Castro foi para degustações de vinho, degustação de champanhe, comeu aquele bife de ouro que é caríssimo e tal, com o Vorcaro. Foi para aquela degustação de uísque do Vorcaro. E depois, por coincidência, a Previdência do Rio de Janeiro fez um aporte milionário no banco do Vorcaro. Lá no banco do Vorcaro. Por coincidência, assim, por coincidência, os
2: Entre
1: aportes são
2: aspas.
1: de 3 bilhões. 3 bilhões de aportes do Rio Previdência no banco Master. E depois de 8 ocasiões em que os dois estiveram juntos. Desse jeito aí, com vinho, com champanhe, lá em São Paulo, no Rio, em Nova York, e logo depois, quando foram ver, o 3 bilhões no Banco Master,
2: Do Rio
1: o
2: Previdência.
1: Castro colocou, o Cláudio Castro colocou lá do Rio Previdência. Da Previdência, gente, não é dinheiro do Castro, não, tá? Não é dinheiro do governador, não. Não é dinheiro nem do governo. Não é nem dinheiro do governo. É dinheiro da Previdência dos trabalhadores do governo do Rio. É dinheiro da Previdência. Ele pegou o dinheiro da Previdência, botou 3 bilhões no Banco Master, no banco do Vorcaro. Por coincidência, depois desses 8 encontros regados a muito vinho, uísque, champanhe, bife de ouro, entre outras coisas que devem ter acontecido mais. Tá vendo?
2: Você vê o preço do Rio de Janeiro, né?
1: É.
2: Preço do Rio de Janeiro. Então, a gente sabe que não é só Castro, né? Tem outras coisas aí sendo descobertas, mas, sinceramente, né? É incrível como, eu não sei como realmente a gente conversou aqui da última vez, como é que o Rio de Janeiro tem governadores tão metidos em falcatruas ao ponto de, nos últimos tempos, quase todos terem ido para a prisão. Então, é aquele negócio. Agora, eu acho, sabe, pelo que tem sido dito a respeito do que Vorcaro fazia, que já deve ter alguém escrevendo um livro aí para virar best-seller no Brasil, talvez até internacionalmente, mostrando como uma pessoa consegue comprar tanta gente em tão pouco tempo. Sinceramente. E é coisa cada vez mais terrível que a gente descobre. É negócio de festa. Todo mundo fantasiado de índio numa festa. É negócio de coisas ridículas, inclusive, né? É negócio de vinho, de bilhões, milhões gastos em vinho numa única noite, que eu não sei quem tomou tanto vinho. Enfim, talvez até tenha lavagem de dinheiro aí por trás desse vinho. Mas tudo é possível com o Vorcaro. Ele é um homem que entendeu como funciona a corrupção no sistema público brasileiro, entrou nela para ganhar dinheiro e tá com essa, criou toda essa confusão e vai levar muita gente para a cadeia.
1: Olha, o que encontraram no celular do Vorcaro, tá? É, maio de 2024, o Vorcaro convida o Cláudio Castro para um evento de degustação de uísque em Nova York. Aquela degustação de uísque que teve lá com o Alexandre de Moraes e tal, com Toffoli, foi em Londres, tá? Essa já é outra degustação. Isso aqui é em Nova York. Aí mandou a mensagem assim: hoje, 3h30, se puder, haverá pequeno evento, degustação de uísque. Botou lá, degustação uísque. E Castro perguntou quando, que horas e onde. Após receber as coordenadas do evento, então o governador do Rio afirmou: eu vou. De acordo com as investigações, essa degustação foi no The Carnegie Club de Nova York. Foi lá em Nova York. 14 de maio de 2024. Custou um total de $1 milhão. Cerca de 5 milhões de reais. 5 milhões de reais. A Polícia Federal diz que no dia seguinte a essa degustação, o Rio Previdência realizou um aporte de 80 milhões em letras financeiras do Master. No dia seguinte. Então ele vai para o evento custa, vai tomar uísque nesse evento, o evento custa 5 milhões de reais. No dia seguinte, o Castro mandou, porque quem mandava era ele, que ele era o governador, mandou o Rio Previdência fazer um aporte de 80 milhões em letras financeiras no Banco Master. No dia seguinte. As conversas também mostram que Vorcaro pagou a Castro pelo menos 2 jantares no Nurs et Steakhouse de Nova York, especializado em carnes ao estilo mediterrâneo. Em maio de 2023, segundo a Polícia Federal, esse jantar custou R$66 mil. Castro enviou mensagem ao banqueiro agradecendo. Amigo, foi uma experiência incrível, disse ele. Ao todo, o Rio Previdência, Fundo de Previdência dos Servidores Fluminenses, aplicou, no meio dessa história toda, 970 milhões em letras financeiras emitidas pelo Banco Master. Mas quando você junta tudo aqui, não só nesse período, mas quando você junta tudo, tem 3 bilhões de reais lá. Teria 3 bilhões de reais lá. Ai, ai, ai. Aí o ex-governador mandou uma nota negando de forma categórica qualquer relação pessoal indevida entre Cláudio Castro e Daniel Vorcaro. Os contatos entre ambos aconteceram em agendas oficiais, institucionais e também em encontros sociais e de networking, comuns ao exercício da função pública e à relação com representantes do setor empresarial, sem qualquer tratativa ilícita, favorecimento ou recebimento de benefício pessoal. E ele vai continuar dizendo isso até ser preso, porque ele não tem muito o que dizer. Se tem, ele já admite, inclusive, que teve um encontro, mas está dizendo que foi agenda oficial, então seria bom ele mostrar a nota, né, paga pelo governo, a nota do restaurante, que provavelmente, se foi oficial, foi o governo que pagou, não foi o empresário que pagou, o banqueiro que pagou para ele. Deve ter sido o governo que pagou. Será, Romualdo?
3: O PL, o Partido Liberal, que é o partido comandado por Valdemar Costa Neto, já vê em Cláudio Castro um nome fora ou uma carta fora de qualquer baralho. Mais elementar jogo de baralho, aliás, eu me lembro que talvez o mais elementar que eu tenha conhecido seja o Relancim. Já está fora. Não tem por que o PL ficar insistindo nesse nome. O danado de tudo isso é que no Rio de Janeiro o partido já tem uma pequena encrenca que ainda não resolveu, que chama-se Flávio Bolsonaro, porque o senador, que poderia concorrer ao governo do estado, foi alçado pelo pai a candidato à presidência da República. Então, voltar para governar, para ser governador do Rio de Janeiro seria muita queda. Então, o PL está trabalhando o nome e até agora não tem um plano B para Cláudio Castro. Só que o certo é, o Castro já está fora do baralho.
1: Não tem como sustentar, né? Não tem como sustentar. Todo dia aparece uma coisa diferente, não tem como sustentar. Agora, fica a vaga lá. Eu falava nisso antes, até faz uma semana, já que eu falei sobre isso, o plano B de Flávio Bolsonaro. Que o plano B de Flávio Bolsonaro seria ser candidato à reeleição como senador no Rio. E aí ele iria para o Rio, seria candidato à reeleição e pronto, estava resolvido. Mas isso se a candidatura dele não se sustentasse. Até o momento que a gente pode dizer é que a candidatura dele se sustenta. Não sei se é esse o ambiente que você tem aí, Romualdo, que você tem acompanhado por aí. Você tem acompanhado isso por aí?
3: O que a gente tem ouvido é que muitas pesquisas, aliás, saiu uma pesquisa hoje, mas muitas pesquisas estão dando aí uma relativa queda no prestígio de Flávio Bolsonaro, mas a elevação do candidato Lula da Silva do PT não é tão grande assim. Portanto, ainda há uma margem de aproximação dos dois. O importante é, e aí, vai ter um terceiro nome? Por exemplo, daqui a pouco a gente vai conversar com o ex-governador Ronaldo Caiado. Ronaldo Caiado, que está patinando em 5%, é pouco, mas para quem quer ser uma alternativa é pouco, mas ele vai ter que gastar muita sola de sapato para conseguir chegar mais lá em cima. Mas, por enquanto, a queda na pontuação de Flávio Bolsonaro é pequena para os estragos, pelo menos, que a gente tem escutado em relação à sua campanha.
1: Você acha também, Terezinha? Ficou com essa impressão também?
2: Eu acho que com essa visita de Flávio a Trump, não é? Eu concordo com o que o Ricardo falou, realmente deu um gás na campanha dele e vai diminuir, eu acho, um pouco a queda dele. Ele tem possibilidade de recuperar isso, dependendo do que foi explicado sobre essa questão desse dinheiro para o filme sobre Bolsonaro, né? Agora, que houve realmente, por parte de Caiado e de Zema, nos últimos dias, vários encontros entre eles, né? E então se especulou que um ia sair para entregar para o outro, vai ser vice, vão trocar. Caiado demitiu, mas a informação é de que eles podem se entender e vão tentar ainda viabilizar uma candidatura alternativa. Vamos ver, né, em quem vai dar.
1: Olha, daqui a pouquinho a gente vai ouvir aqui o pré-candidato à presidência da República, Ronaldo Caiado, ex-governador de Goiás, vai conversar com a gente aqui. Já daqui a pouquinho, já na sequência, eu vou chamar um intervalo e na volta a gente vai voltar com o Ronaldo Caiado aqui. Vamos lá.
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1: De volta com o Passando a Limpo. Daqui a pouquinho tem Ronaldo Caiado aqui. A gente vai ouvir o pré-candidato à presidência da República, Ronaldo Caiado, do PSD. Ele conversa com a gente, ele também é ex-governador de Goiás, conversa com a gente aqui. Ô Romualdo, diga uma coisa. Como é que foi o estado de Goiás governado pelo Ronaldo Caiado? Você que que mora quase em Goiás aí.
3: É, na verdade, é bom dizer que o Distrito Federal é todo ele cercado pelo Estado de Goiás.
1: Correto.
3: Então, não tem como sair do DF mesmo, a não ser de avião. Mas, se for de carro, tem que passar por uma estrada ou por um terreno no Estado de Goiás. Bom, daqui da minha casa, olhando no horizonte, dá para ver até Minas Gerais. Mas eu enxergo também o Estado de Goiás. E tem dois pontos importantes. Um é a propaganda de Ronaldo Caiado, que ele disse que é o Estado mais seguro do Brasil. Outra é a realidade com relação à produção de grãos. É um Estado produtor de grãos, um dos mais importantes produtores de grãos, e o Estado de Goiás é um Estado em que as contas estão, eu diria, equacionadas. Não posso dizer que estão em dia, porque a gente tem sempre um grave problema no Brasil, que é as contas em dia dos Estados. Até porque nenhum presidente do Senado Federal, embora todos eles tenham prometido o tal do Pacto Federativo, nenhum conseguiu fazê-lo. Então, tem sempre essa pendência. O Estado alega que o governo federal não faz o repasse ideal e o governo federal diz que há uma dívida impagável do Estado com a União. Portanto, esse é um problema que precisa ser equacionado. Quem sabe um dia a gente tendo um ex-governador do Estado sendo presidente da República que resolva isso. Do ponto de vista do setor produtivo, o Estado de Goiás é um Estado bem resolvido. Também tenho andado muito pelas estradas vicinais, as pequenas estradas, as GOs, por exemplo, a 118, que eu pego muito quando vou para a Chapada dos Veadeiros, são estradas que estão sem buracos, né? Ou então para Pirinópolis também, que é uma outra região aqui. É um estado que eu diria que poderia servir de exemplo para o Brasil, ou pelo menos de laboratório para o Brasil.
1: Você falou que vê Minas Gerais também daí, mas você tem ido em Minas Gerais, não, recentemente?
3: Não, a única Minas Gerais que eu fui foi a cidade de Unaí, que é aqui pertinho, fui buscar café. Então, é uma referência pequena, porque a referência que eu tenho de Minas Gerais hoje é uma referência de quem pega uma BR, cruza Goiás, chega em Minas Gerais, pega a saca de café, passa em dois postos, paga imposto nos dois postos, porque essa reforma tributária não resolveu coisa nenhuma para quem compra grãos, e aí a gente tem que chegar em casa aqui no Distrito Federal. Daquilo que eu tenho visto na produção de grãos também em Minas Gerais, é o estado que está bem. O danado de tudo isso é o passado dos estados que têm uma conta impagável com a União. Estão literalmente quebrados.
1: Rapaz, eu estou vendo a imagem ali do Cláudio Castro, as imagens do Cláudio Castro, enquanto contam aqui que ele teve vários encontros com o Vorcaro e os aportes do Rio Previdência. Estou olhando ali a cara do Cláudio Castro. Não sei se vocês concordam. O Cláudio Castro, ele tem cara de que ele tem aquela cara de quem assim fez aquela, disse, não, eu fiz, sabe, aquela cara de inocente que não é inocente, sabe, aquela cara. Ele tem aquela cara de... Oi, Romulo.
3: Tem um amigo que diz que ele tem cara de bulldogue que comeu a ração antes do tempo. Aí você olha assim e fala assim, pô, bulldogue, já comeu? Não comi não, senhor. Na verdade, a ração já não está mais no prato.
1: Pois é, a ração já não está mais no prato e ele está com aquela cara de não fui eu não. Ai, ai, ai. Ô, Ricardo Rodrigues, daqui a pouquinho, Ronaldo Caiado aqui com a gente. Ricardo Rodrigues, afinal, como é que está o Trump com o Irã, os Estados Unidos com o Irã? Tem cessar fogo ou não? Deu uma parada, disseram que tinha cessar fogo, tem um cessar fogo. Mas é um cessar-fogo que, de vez em quando, alguém solta uma bomba na cabeça do outro. Como é isso? Como é que funciona esse cessar-fogo?
0: É meio que um cessar-fogo para inglês ver, mas não vamos dizer que é para inglês ver, é muito mais para os parlamentares americanos enxergarem. Por quê? Porque tem uma legislação americana, que é o War Powers Act, que só permite o executivo conduzir uma guerra ou participar de um conflito durante um máximo de 60 dias. A partir daquilo, ele tem que ter autorização do Congresso. Então, o que acontece é o seguinte, o Trump entrou nesse conflito, evidentemente, sem a autorização do Congresso, e aí o War Powers Act começou a funcionar, foi acionado normalmente. Os 60 dias ocorreu no dia 28 de abril. E a partir disso daí, o que é que acontece? É importante que tenha um cessar-fogo, porque se não tiver cessar-fogo, ele vai estar violando uma lei americana, vai estar violando o War Powers Act. E aí o que é que ele faz? Ele está, de vez em quando, ele solta umas bombas, manda uns mísseis e tudo mais, mas com uma justificativa. A justificativa é de que seria legítima defesa, que a existência de mísseis do Irã em tais e tais locais seria uma ameaça à frota americana que está lá, ao porta-aviões e assim por diante, e por isso era necessário, como uma questão de legítima defesa preventiva, dos Estados Unidos agirem. Mas os Estados Unidos está no cessar-fogo. Então, essa é a realidade. Tem ou não tem cessar-fogo? Formalmente, sim, por enquanto. Formalmente, ainda estamos trabalhando, o governo americano ainda está trabalhando com muito afinco para encontrar um acordo com o Irã. Parece que vai sair, tem cara que vai sair e depois dá para trás. É isso que a gente está vivendo. O Trump quer que um ponto alto desse acordo seja o acordo de Abraão, que envolve vários países árabes. A Arábia Saudita já disse que não assina. Então, é uma complicação isso aí. Uhum. É o que nós estamos vivendo.
1: Muito bem. Já estamos conectados com o pré-candidato à presidência da República, Ronaldo Caiado, do PSD. Já está conosco, ele que também é ex-governador de Goiás. Governador, seja muito bem-vindo aqui ao nosso programa, o Passando a Limpo, aqui na Rádio Jornal em Pernambuco. Um bom dia para o senhor, tudo bem?
6: Bom dia, Igor. Bom dia ao Romualdo Souza, ao Ricardo Rodrigues e à Terezinha Nunes. A todos que nos acompanham aí pela Rádio Jornal do Sistema Jornal do Comércio. Muito obrigado. Vocês estão me dando uma oportunidade enorme de poder chegar aí à casa de milhares e milhares de pernambucanos e nordestinos que provavelmente estão me vendo aí pela primeira vez, onde eu ainda tenho ainda um baixo conhecimento da minha pessoa aí nessa região brasileira. E essa oportunidade de poder falar com vocês é muito importante para que eu possa esclarecer e também mostrar o que foi possível fazer na numa vida política de quase 40 anos, com vários mandatos como deputado, senador e governador do estado de Goiás. Então, muito obrigado e me coloco à disposição aí de todos os colegas jornalistas.
1: Muita gente pode não lembrar, que faz muito tempo, mas o governador Ronaldo Caiado já foi candidato à presidência, né, governador? Em 1989, primeira eleição dessa república, foi candidato à presidência também. Agora, mas eu quero lhe perguntar, eu vou lhe fazer uma pergunta que eu fiz a todos os pré-candidatos aqui que conversaram com a gente, e que é o seguinte: o Brasil é um país cheio de dificuldades, cheio de problemas que precisam de soluções. Mas um gestor, ele tem que eleger prioridades. E eu queria que o senhor me dissesse hoje, o senhor sendo eleito em outubro, assume o mandato lá no dia 5 de janeiro, que é quando está marcada a posse. O que é que o senhor, qual vai ser seu primeiro ato? Qual vai ser sua prioridade? Qual é a primeira coisa que o senhor vai fazer depois que o senhor sentar na cadeira, colocar a caneta na mão?
6: Igor, eu posso dizer que com a experiência que acumulei como deputado federal e senador da República, é muito comum um candidato que se elege, ele aí falar: olha, eu vou apresentar um processo de uma reforma que é relevante para o país. Eu não farei isso. Eu farei todas de uma vez só, todas. Dia 5 de janeiro, eu quero exatamente apresentar ao Congresso Nacional o que é que nós temos que rever dentro da reforma tributária, que ainda está em execução, não foi nem concluída da reforma tributária, e que várias consequências danosas têm trazido aí a vários segmentos da economia brasileira. Uma reforma administrativa dura, capaz de dar ao cidadão brasileiro a convicção de que nós vamos cortar na carne. Avançar numa reforma trabalhista que ela foi totalmente mutilada pelo Supremo Tribunal Federal daquilo que nós aprovamos anteriormente, trazendo muito mais um clima de litígio novamente. Tá certo? Apresentar também uma alternativa para quem não quer conviver dentro do sistema CLT, que é poder ter ali os que optarem por essa opção, que será aprovada pelo Congresso de 5-2, e os outros que quiserem poder fazer um seu acordo com as empresas de horas trabalhadas. Esta é a maneira que eu mais quero impulsionar, porque eu vejo que a maior demanda feita pelos jovens, por aqueles que querem continuar o seu trabalho ou a sua vida privada, mas querem também ofertar X horas dia para poder aí ofertar esse trabalho a qualquer empresa que desejarem. Eu quero avançar na reforma política, em fazer que chegou a hora de nós termos de volta um voto distrital no país. Sem dúvida alguma, uma legislação pesada, tá, na área da segurança pública, encaminhando imediatamente também o reconhecimento de que facções criminosas são terroristas, aí dando toda a condição para que o país possa utilizar todas as forças armadas para o combate à reintegração territorial do país, como nós vemos hoje na Amazônia brasileira, ocupada pelas facções brasileiras, sim, mas também da Colômbia, da Venezuela e também do México. Ou seja, momentos onde eu encaminharei também o projeto de anistia ampla, geral e restrita para acabar com essa conversa de 8 de janeiro, de dosimetria para lá, para cá, voltar o Brasil para uma pauta de trabalho, o Brasil para uma pauta de entregar e devolver de novo o Brasil aos brasileiros de bem, com segurança plena, com educação de qualidade, como nós fizemos em Goiás. Somos o primeiro lugar no IDEB, somos o primeiro lugar na segurança pública no Brasil, somos o maior avanço em regionalização da saúde no país, dando condições para as regiões goianas terem lá seus hospitais de média e alta complexidade, diminuindo cada vez mais a incidência de mortes evitáveis. É avançar na área da transparência pública, é fazer com que os órgãos do governo federal e ministros ali indicados sejam ministros tecnicamente qualificados, e governarei 100% com governadores e governadoras, como governei com os prefeitos no estado de Goiás. Uma dinâmica totalmente diferente. Ministro tem que ser técnico muito bom, muito mais capaz do que eu em cada uma das suas áreas, com competência, tarefa de casa, e botar o sistema para trabalhar, e não para ficar fazendo politicagem rasteira sem que haja eficiência no gasto público. É um outro modelo de trabalhar. Isso aqui não tem nada de teoria, que não tem nada de mais ou menos. Tudo isso, cheguei, estado assaltado, colapsado, bloqueado do Tesouro, CAPAG-C, caminhando para D, não tinha pagamento dos servidores no estado, tudo atrasado, faccionado mandando em várias reuniões, o estado só era visto como um estado corrupto, tá certo? Cada vez mais a economia caindo, e de repente você vê o estado mais pujante, com o dobro do crescimento do Brasil, empresários cada vez mais investindo, não tem que se preocupar com aquilo que é obrigação do estado, voltar atenção para a infraestrutura no país, tá certo? Um país medíocre do ponto de vista de infraestrutura, não tem a menor competitividade do setor produtivo brasileiro. Então, essa é a dinâmica, ou seja, eu sou um homem que acredito na capacidade de liderar e de realmente transformar o Brasil. E desde Juscelino Kubitschek, nós nunca mais vimos um estadista no Brasil. São políticos que estão ali muito mais para lutar pela sua reeleição ou muito mais para se enriquecerem ou conviverem com a corrupção disseminada, desvairada, como é o PT no poder de todo o território brasileiro durante 20 anos. É o maior atraso que nós já tivemos em relação a outras economias do mundo. É um governo que não tem nenhuma política estruturante para o país, É um governo que só sabe querer ampliar cada vez mais a população dependente de seus programas, sem emancipar as pessoas e sem dar perspectiva do Brasil ter o melhor IDH e de poder crescer cada vez mais com a renda do cidadão. Então, nós poderíamos falar de muitas coisas, mas eu gostaria agora de realmente ouvir as perguntas para poder tocar no assunto de cada uma delas.
1: Vamos lá. Ronaldo Caiado, pré-candidato à presidência da República, ex-governador de Goiás, Terezinha Nunes.
2: Bom dia, governador. O presidente Lula teve recentemente com o presidente Trump para uma reunião de trabalho, e essa semana ele recebeu o Flávio Bolsonaro. E o que se conta? Se conta que se o Flávio Bolsonaro for presidente da República, haverá um alinhamento imediato do Brasil com os Estados Unidos. Qual é o seu posicionamento a respeito da questão internacional do Brasil? O Brasil deve ter esse alinhamento com os Estados Unidos ou o Brasil deve continuar se relacionando adequadamente com todas as nações?
6: Terezinha, não quer dizer que você ter alinhamento com um país, você não tenha com os demais. Eu vou resgatar o Itamaraty. O Itamaraty que tanto orgulho trouxe a nós, né? Desde Rio Branco, onde nós vimos ali chanceleres, diplomatas que engrandeciam o Brasil nos grandes eventos mundiais, homens preparadíssimos que souberam ampliar o nosso território, dar dimensão à política nacional. De repente ver um Itamaraty caminhando para um processo de mediocridade, ao invés de fazer uma política de alto nível, passa a fazer uma política ideológica. Itamaraty é feito para fazer uma política de Estado, não uma política de governo. Não tem que se contaminar ali pelas posições ali de amanhã ideológicas de A e de B. Conversarei com todos os países, está certo? A vivência nossa com os americanos já vem de centenas de anos. Isso aí não pode ser interrompido, não tem motivo algum. E ter-se a convivência com os americanos, ela não é impeditiva que tenhamos com outros países, outros blocos que são criados no mundo. Então, isso faz parte de uma política medíocre, onde o Brasil acha que pode interromper negociações porque a sua posição ideológica não fica bem a ele conviver ou sentar à mesa com o presidente da República dos Estados Unidos. Triste é ver realmente um presidente da República, ao invés de tratar de grandes temas que o Brasil precisava tratar nas mesas de negociações, ir lá nos Estados Unidos para pedir um presidente da República para que não reconheça as facções criminosas como terroristas. Isso aí é que é deprimente, Terezinha. Ou seja, eu quero sentar à mesa para discutir aquilo que o Brasil não precisa de um estreito de Hormuz, mas realmente que o mundo precisa do Brasil, como na parte de terras raras, como na parte de minério de ferro, como no nióbio, que nós somos os únicos produtores de nióbio no mundo e que sai ainda de forma bruta, quando o Brasil era Brasil colônia de Portugal e que exportávamos ali o ouro e o pau-brasil. Continuamos assim num governo que não tem políticas estruturantes, que não tem políticas de desenvolvimento, que não tem apoio à inteligência artificial, à pesquisa, à inovação, à tecnologia. É um Brasil que continua trocando matéria-prima por inteligência. Eu estarei preparado para levar o Brasil a outro patamar de debate.
1: A gente está conversando com o Ronaldo Caiado, pré-candidato à presidência da República, o Passando a Limpo estendido hoje, vamos até 10 horas hoje com o Passando a Limpo e com essa entrevista aqui com o pré-candidato Ronaldo Caiado. Romualdo de Souza.
3: Governador, como vai o senhor? Tudo bem? Governador, quem sai daqui de Brasília, pega a 060 rumo a Goiânia para tomar um cafezinho ali na Rua 10, pega uma estrada boa, porque ela foi duplicada, a gente paga pedágio, mas ela foi duplicada. O problema do Brasil não são as rodovias duplicadas, o problema do Brasil é esse modal rodoviário que atrapalha depois de produzido o grão até chegar no Porto de Santos, no Porto de Paranaguá, e agora o projeto da Ferrogrão, que levaria grãos para ali a região de do Pará. A minha pergunta, governador, é o seguinte: virando presidente da República, qual é a chave que o senhor vai virar para que o Brasil não dependa tanto do modal rodoviário e tenhamos aí uma possibilidade de escoar o nosso produto com mais agilidade e mais barato?
6: É lógico que essa opção pelo sistema ferroviário brasileiro nunca foi uma prioridade do governo, você sabe disso, não é? O lobby rodoviário sempre se impôs no cenário nacional. Goiás hoje, tem depois de que Sarney, né? Então tem mais de 40 anos, que iniciou a ferrovia Norte-Sul e terminou agora. Você viu uma rodovia em 40 anos para se estender aí do Maranhão, do Porto de Suape até o Porto de Santos. Eu estive algumas vezes na China, e aí, quando lá eu conversando, perguntando e avaliando o que era o Brasil, né? Até a rede metrô do Brasil era maior do que a de Xangai e tal, no Rio de Janeiro, e aí comparando com os dias de hoje. Aí eu perguntei, mas quantos quilômetros vocês têm? Mas nós temos aqui 112 mil quilômetros de ferrovias de alta velocidade. Quer dizer, é algo que não existia. Você chega nos Estados Unidos, supera isso, mais de 140 mil quilômetros de ferrovias. Então, quando você vê essas comparações, quando você vê essa pujança que eles conseguiram desenvolver, é o que eu citei aqui no começo, Romualdo. É um Brasil que nós não investimos, tá certo? No conhecimento. Nós não investimos nessa parte de desenvolver tecnologias, de podermos produzir aí com inteligência, com conhecimento, obras e também vendermos aquilo que seja o nosso produto terminado e não o nosso material bruto, como nós vendemos hoje em dia. Você vê que toda essa produção nossa hoje, mesmo a agropecuária, ainda não chegou ainda numa fase, ela foi realmente autossuficiente no sentido de desenvolver tecnologias as mais modernas no mundo com o clima tropical e sermos os maiores produtores de grãos do mundo, como também de proteínas. Isso é indiscutível. Mas a logística para você ser competitivo, ela não existe. É um governo que realmente vai pelo populismo, pela corrupção e cada vez enfia mais a mão no bolso do brasileiro. Qual é a capacidade de investimento de um país que está envolvido em corrupção, ineficiência e cada vez mais o gigantismo da máquina pública? Não tem, Romualdo. Então, as reformas serão necessárias, cortes serão necessários para que você tenha condições de investir em infraestrutura. Lógico que o governo tem que ter a inteligência de buscar as empresas, buscar a iniciativa privada, montar parcerias, porque o Estado não tem a capacidade de investimento para atender a demanda hoje de um Brasil que está sufocado por falta de logística para poder ter competitividade com os produtos de outros países no mundo. Agora, sem dúvida alguma, a logística hoje ela é fundamental. Mas você hoje não tem condições de ter logística se você não tiver segurança. Porque você, para chegar num Porto de Santos, você sabe que o PCC manda no Porto de Santos. Certo? Eu não sei quem é que manda aí no Porto em Pernambuco, mas você pode ter certeza que é uma facção criminosa. Certo? Então, essa é uma realidade. Então, se você não tiver uma política inicialmente que dê dignidade ao brasileiro e que você devolva o Brasil aos brasileiros de bem, você está cada vez mais se ajoelhando para algo que as pessoas muitas vezes preferem passar sem discutir o assunto, não tem a coragem de enfrentá-lo, porque amanhã ele diz, eu vou sair do mandato e depois eu vou criar um problema com esses faccionados e eu amanhã serei vítima desses faccionados. Então o Brasil está vivendo isso. E o PT sempre foi parceiro das facções, não é? Eles convivem com as facções. Eles são ali irmãos siameses das facções brasileiras. Tanto é que foram as maiores multinacionais do mundo. As multinacionais do narcotráfico estão no Brasil hoje, vendo aí os relatórios americanos, como também o relatório da Europa hoje, colocando em risco até importar produto brasileiro, porque as facções brasileiras hoje colocam em risco a saúde da população da Europa hoje pelo volume de cocaína que eles aportam lá ao território europeu. Então, você tem uma ideia, você tem que entender que como cirurgião que eu sou, médico, então eu faço sempre o diagnóstico. A primeira etapa é você implantar um sistema de segurança pública pleno no país, junto com os governadores de estado, e você realmente resgatar aquilo que seja o Estado de Direito no país. E a partir daí, você vai ver que outras ações, outras reformas que encaminharei ao Congresso serão votadas aí num ritmo mais rápido para nós responder esses 20 anos que o PT roubou da população brasileira.
1: O Passando a Limpo e a Rádio Jornal conversam com o pré-candidato à presidência da República, Ronaldo Caiado. Ricardo Rodrigues.
0: Bom dia, governador. Um prazer tê-lo aqui conosco.
6: Obrigado, Ricardo.
0: Eu conheço a sua trajetória, uma trajetória robusta, sólida, uma trajetória política muito sólida. Deputado, senador, governador, sempre com uma atuação muito, muito singular, muito brilhante. E eu tive o prazer de acompanhar de perto, por exemplo, essa atuação sua na Câmara dos Deputados. Eu fui diretor da consultoria legislativa da Câmara na época em que você se encontrava lá. Lembro bem da sua atuação, por exemplo, como relator da reforma política, trabalhando com meus colegas Antônio Otávio Sintra e Miriam Amorim, fazendo um trabalho incrível, inclusive porque não era aquela área que você estava acostumado a trabalhar, que era a área do agronegócio, talvez da saúde pública, mas sempre um deputado atuante e que fazia o seu dever de casa.
1: Pronto, eu acho que, acho que travou um pouquinho, mas...
6: Voltou.
1: Foi, Ricardo. A pergunta, Ricardo.
0: Vamos ver novamente. Voltou?
1: Voltou.
6: Voltou aí. 100%.
0: Bom, muito bem. Então, deputado, o que eu quis dizer é o seguinte, que a sua atuação é uma atuação política muito sólida, uma trajetória sólida, e é isso que traz para a sua candidatura. Agora, nós estamos vivendo uma conjuntura no país de uma verdadeira desorganização institucional. Os poderes não se entendem, há invasão de um poder nas prerrogativas de outros, legislativo e executivo têm uma relação estremecida, as coisas não funcionam tão bem quanto funcionavam, por exemplo, na época em que o senhor estava na Câmara e no Senado. E aí é o seguinte, isso daí torna a possibilidade de ingovernabilidade mais do que uma possibilidade, torna a ingovernabilidade um potencial para qualquer presidente que venha a se eleger a partir de 2027. Como o senhor enxerga essa conjuntura hoje e como, se eleito, pretende corrigir os rumos para retomar, vamos dizer, a governabilidade?
6: Bem, verdade, Ricardo, você relembrando aí o período que nós discutimos ali a reforma política no Congresso Nacional, e também, não é ficar aqui recordando só, mas, não é, Ricardo, períodos em que o Congresso Nacional debatia grandes temas, não tinha negócio de voto virtual, eram as comissões ricas de debate, plenário também, parlamentares que realmente estudavam a matéria, chegavam ali com debate de conteúdo, não é? Realmente algo que engrandecia o parlamento brasileiro, não é? Que hoje em dia mais de TikTok, mais de emenda impositiva, que desfigurou-se totalmente aquela casa. Hoje, parlamentar, não generalizo, mas grande parte se transformou em despachante de emendas impositivas, que à época nem existia isso. Então, quer dizer, eu acho que também a casa que nós conhecemos bem, que você fez parte de uma consultoria, que sempre foi orgulho para todos nós deputados pelo padrão de excelência que eram as nossas consultorias, isso mostra que a necessidade que nós temos hoje é da gente poder resgatar o presidencialismo. Ricardo, tudo isso acontece quando a presidência da República não tem autoridade moral. Você é de convir que essa eleição de 2026, o grande divisor de águas vai ser a conduta moral de quem venha assumir a presidência da República. Se ele não tiver essa capacidade de dar o bom exemplo para o país, ele não dará conta também de governar e de conciliar os poderes. Foi o que eu fiz no meu estado. Eu chamei o presidente do Tribunal de Justiça, chamei o presidente da Assembleia, Tribunal de Contas, Ministério Público, Defensoria Pública, e aí sentei com eles e disse: olha, agora Goiás tem um governador do estado. O plano aprovado de governo pelo povo goiano foi este aqui. E este projeto, ele será aplicado. Então, vamos entender entre nós aqui, de forma madura, direta, responsável, e vamos governar o estado. Sou um homem de diálogo, mas sou um homem que sei também das prerrogativas de um presidente da República. E sei que o presidencialismo não pode se transformar no que você muito bem colocou, nessa desordem institucional que hoje prevalece no país. Ninguém sabe mais o que é. Não tem um sistema político brasileiro hoje no Brasil. Tem uma desorganização completa, cada um querendo avançar nas prerrogativas de outros, e essa desordem provoca o que é muito grave para a população, que é a ausência de um comando para o país, de um norte para o país. Isso aí pode levar, sim, a consequências trágicas, que é estimular as pessoas à desobediência civil. No momento em que um Supremo maculado gravemente com denúncias, um Congresso também, a figura da Presidência da República também, todos maculados por corrupção. Isto aí desacredita a política nacional. O cidadão de bem não passa a não ter nenhuma referência e dizer: olha, o que fazer diante de um país onde as autoridades que deveriam dar o bom exemplo cada vez mais estão deteriorados, contaminados e sem condições de governabilidade. Então, eu acredito nessa eleição e pode ter certeza que, com a minha vivência que tem, eu saberei exercer e terei ali a condição de assumir uma cadeira com condição moral para que a gente coloque cada um com as suas funções devidas, mas com respeito ao sistema presidencialista.
1: Governador, ontem aconteceu uma votação na Câmara dos Deputados. O senhor já foi deputado, já foi senador, sabe como funcionam essas casas. E ontem aconteceu uma votação que aprovou o fim da escala 6x1, da jornada 6x1. Vai para o Senado ainda para mais uma votação. Como foi que o senhor viu essa votação? E se o senhor estivesse lá, o senhor teria votado contra ou a favor?
6: Ô Igor, eu já havia cantado essa pedra bem antes, tá certo? Eu só errei porque eu disse que seria por unanimidade. Tiveram 22 votos contra. Você tem que entender é que você não dá ao cidadão que votou contra nenhuma capacidade de se explicar há 4 meses de uma eleição. É isso que o Brasil vive, Igor. Como é que você vota um tema tão relevante quanto este sem que o governo chame, sem que haja uns debates aprofundados, o custo que isso terá às pessoas, aos pequenos empresários, ao pessoal hoje de hotelaria, de comércio, tá certo? As pessoas que têm a sua pequena empresa hoje, o que isto poderia ser, talvez, aí ampliado com algumas concessões que o governo pudesse fazer para contemplar essa necessidade de empregar mais alguém, ou a necessidade talvez de fechar as portas durante mais dias da semana, porque não teria como continuar na sua atividade. O que nós precisamos é de termos um presidente que tenha a estatura moral de ser presidente, não das pessoas que utilizam, ou seja, de momentos pré-eleitoreiros para tomar medidas tão demagógicas como essa. Veja o grau de responsabilidade de um presidente que há menos de 3 anos, tá certo, estipulou uma taxa de impostos sobre a taxa das blusinhas, certo? Uhum. E que agora, 4 meses das eleições, encaminhou uma medida provisória suspendendo a taxa das blusinhas. Um governo que tem a disfarçatez de dizer que está apresentando para o Brasil um programa chamado Desenrola. Igor, você perguntou ao povo pernambucano quem é que foi que enrolou o povo pernambucano e brasileiro? Porque se você está desenrolando, alguém o enrolou. Quem é que foi? Quem que motivou a sociedade brasileira a gastar, investir, cada vez mais se endividar, ao invés de caminhar para a poupança, e depois vem com a taxa de juros hoje, que não é menos de 24% em qualquer operação que acontece no Brasil. Quem é que está quebrando todos os segmentos brasileiros? Da agricultura, do serviço, do comércio, da indústria brasileira, hoje todo mundo está em recuperação judicial. Então você nota que o Brasil, por 20 anos no comando do PT, você não vê nenhuma política estruturante no país, você não vê dividir riquezas no Brasil, você vê única e exclusivamente

0: uma luta de classe. Você vê mais uma vez tentar jogar os funcionários contra os empresários. Não se governa dessa maneira. Isso é a forma mais rasteira, mais deplorável que existe hoje na política do populismo, tipo populismo venezuelano. Tá certo? O que eu quero é levantar esse alto grão, dizer a você que respeitarei a decisão de 5-2, mas também encaminharei uma alternativa para a juventude brasileira, aqueles que não querem o sistema CLT, que possam trabalhar com horas trabalhadas, que o vínculo deles seja por horas trabalhadas, assim como é o mundo moderno. Então, esta aí é que eu aplicarei e eu apresentarei ao Congresso Nacional. O Lula trabalha na época de Brasil colônia, Brasil analógico. Nós temos que trabalhar com o Brasil que hoje, o jovem, ele não quer ficar engessado dentro do CLT. Ele quer ofertar aos empresários X horas por semana, de acordo com a sua agenda e de acordo com aquilo que é o interesse também do empresário. É isso que é o livre mercado. É isso que é a maneira de você fazer o país evoluir e não você criar um país onde você joga brasileiros contra brasileiros, regiões contra regiões. Dessa maneira, o Caiado não governa. Eu governo para conciliar. Tanto é que saí do governo de Goiás com 88% de aprovação no estado, a maior aprovação de um governador na história política do país. Isso mostra que o governo é pacificando, que o governo é entregando resultados à população e não usando de má fé para me beneficiar em períodos eleitorais.
1: O governador, só para a gente encerrar, uma pergunta bem rápida. Tem gente falando que existe a possibilidade de o senhor ser vice do Romeu Zema ou o Romeu Zema ser seu vice. Isso está em discussão ou não? Isso é só fofoca.
0: O que está em discussão entre eu e o Romeu Zema, tá certo? É uma conversa que já tivemos há 3 dias atrás, teremos outros daqui, outro, sem ser essa semana, a próxima, tá certo? De novamente, por uma coisa só, Igor. O que a esquerda deseja é romper a unidade da centro-direita. E nós não podemos fazer com que isso aconteça, nós vamos deixar com que isso aconteça, entendeu? Nós temos que entender que cada problema que amanhã venha atingir a figura de um candidato, ele deverá prestar contas disso ao seu partido e ao povo brasileiro. Agora, nós não podemos fracionar, nós não podemos dispersar o acordo que nós temos para aquele que chegar ao segundo turno terá o apoio dos demais. Então, talvez pela minha maior vivência dentro do parlamento, por já ter participado de mais campanhas eleitorais, o que eu tenho feito é, olha, vamos continuar nos entendendo, vamos continuar conversando, porque o eleitorado nosso é um. Esse eleitorado hoje ele é mais majoritário do que a esquerda e nós temos tudo para ganhar as eleições. Não vamos desperdiçar este momento com problemas que realmente não acrescentam nada ao país e vamos manter a serenidade para no segundo turno nós podermos chegar lá. E a oportunidade que eu terei será exatamente nos debates, onde as pessoas vão passar a me conhecer e saber quem é Ronaldo Caiado. E aí sim, eu espero poder chegar à presidência da República e poder implantar aquilo que eu implantei em Goiás, devolver o Brasil aos brasileiros de bem.
1: Ronaldo Caiado, pré-candidato à presidência da República. Ronaldo Caiado é do PSD. Muito obrigado. Volte sempre à Rádio Jornal, a Pernambuco, é o Passando a Limpo.
0: Eu que agradeço aí ao programa Passando a Limpo. Muito obrigado ao Igor, ao Romualdo, ao Ricardo e à Terezinha. Muito obrigado por tudo e me coloco à disposição para outras entrevistas.
1: Muito obrigado. E a gente vai chegando ao fim aqui do Passando a Limpo, agradecendo a todos. Passando a Limpo com horário estendido hoje. Devido a essa entrevista com o pré-candidato à presidência da República, o Ronaldo Caiado, os trabalhos técnicos do Passando a Limpo de Evandro Chaves e Avanildo Cerqueira, a produção de Max Augusto. Volta amanhã. Tchau, tchau.
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1: Consultório do Rádio Livre hoje vai falar sobre o crescimento da próstata e a hiperplasia prostática benigna. Esse consultório ele foi pedido pelo nosso ouvinte Fausto Gonçalves. Então, pedido de ouvinte aqui é ordem. A gente convidou dois médicos urologistas. Um deles, doutor Renan Eboli. Doutor Renan é doutor em urologia, professor de urologia da Uninassal, coordenador de serviço de urologia do Hospital dos Servidores aqui de Pernambuco e vice-presidente da Sociedade Brasileira de Urologia Seccional Pernambuco. Boa tarde, doutor Renan Eboli. Seja bem-vindo.
2: Boa tarde, Anne. Boa tarde a todos que fazem consultório. Grande prazer estar compartilhando aqui hoje a bancada com um grande amigo, doutor Cláudio Fraga, e a todos que nos escutam e nos veem pelo Sistema Jornal do Comércio.
1: Que bom, doutor Renan, também poder conversar com o senhor sobre esse assunto e com o doutor Clóvis Fraga, que também é médico urologista, coordenador do programa de cirurgia robótica do Hospital Português, diretor médico do Real Instituto de Urologia e Robótica, urologista e preceptor do serviço de urologia do Hospital Oswaldo Cruz. Boa tarde, doutor Clóvis Fraga, seja também muito bem-vindo.
3: Obrigado, boa tarde, Anne, boa tarde, Renan, meu amigo, boa tarde, ouvintes, prazer estar aqui com vocês. Um programa de tanta relevância para a população masculina. Obrigado pelo convite.
1: Obrigada a vocês por terem atendido esse convite, que foi feito também pelo nosso ouvinte Fausto, que está preocupado. Ele quer saber, né, o que é essa hiperplasia prostática benigna. Ele mandou uma mensagem pedindo para a gente falar sobre a próstata aumentada. Eu quero saber sobre a hiperplasia prostática benigna. Então, doutor Clóvis Fraga, esse crescimento da próstata, né? A hiperplasia prostática benigna é preocupante?
3: Então, o crescimento da próstata, hiperplasia prostática benigna, o nome já está dizendo, é uma doença benigna e a sua malignidade é causar sintomas urinários. Então, ele vai proporcionar alguns sintomas na população masculina, como dificuldade de urinar. O paciente normalmente apresenta jato urinário mais fraco, essas são as queixas principais, jato mais fraco, urina com a frequência maior, ele passa a acordar durante a noite para urinar, coisa que ele não fazia antes desse crescimento prostático. Então ele tem sintomas de enchimento, sintomas de esvaziamento, né? Tudo relacionado ao crescimento da próstata, que de forma normal é uma glândula de mais ou menos 30 gramas, parece uma noz que envolve a uretra, e na medida em que ela cresce, ele cresce se expandindo para fora, mas também comprimindo a uretra, e daí esses sintomas obstrutivos. Então, o perigo que isso pode trazer é o acometimento da função da bexiga a médio e longo prazo, né? E, como acontecia no passado, bastante longínquo, aquele homem que tem hiperplasia, que evolui ao seu grau máximo e não faz o tratamento adequado de desobstrução, ele pode, num grau máximo, ter, inclusive, comprometimento dos rins, evoluindo com insuficiência renal secundária a essa obstrução.
1: Ô, doutor Renan, e por que a próstata cresce assim? A gente está entendendo, não é câncer, né? Não é o câncer de próstata, é esse crescimento da próstata, a hiperplasia prostática benigna, mas tem algo que desencadeia esse crescimento, algo que os homens façam e não sabem, ou é do organismo?
2: Anne, é muito boa essa pergunta, porque a gente olha a incidência da hiperplasia prostática benigna, ou de maneira comum chamada de crescimento da próstata, ela é muito alta. Se a gente pegar todos os homens com 50 anos, metade deles já vão ter próstata crescida. Se eu fizer um novo corte com 70 anos de idade, 80% vai ter uma próstata crescida. Eu brinco com meus pacientes, só tem três coisas que não param de crescer no homem. É o nariz, a orelha e a próstata. Isso acontece porque a próstata ela é alimentada pela testosterona. Então, um homem com 60, com 65 anos, ele tem 65 anos de exposição à testosterona. Então, existem receptores na próstata que são ávidos por testosterona e que permitem esse crescimento ao longo dos anos. Mas, obviamente, nem todos os homens que têm próstata crescida têm sintomas. O que a gente estima é que cerca de metade dos homens que têm próstata crescida

0: apresentam alguns sintomas urinários, que foram exatamente esses que Clóvis colocou. Dificuldade no jato, esforço para poder urinar, uma sensação de esvaziamento incompleto e até mesmo algumas vezes uma correria para ir no banheiro. Mas nem todos os homens que têm próstata crescida e que têm sintomas precisam tratar o sintoma. Isso depende, obviamente, da intensidade que esse sintoma se apresenta. Então, a gente tem como fazer uma gradação durante a avaliação médica de o quanto isso impacta na qualidade de vida do paciente. E aí sim, definir a partir dessa gradação se esse paciente necessita de apenas alguns pequenos ajustes alimentares ou comportamentais, se ele vai necessitar de medicações hoje que são muito eficazes na diminuição do volume da próstata ou até mesmo em um procedimento cirúrgico.
1: Que ajustes são necessários, por exemplo, quando são, né? Esses ajustes que o senhor fala na alimentação, nos hábitos de vida, que ajustes são esses, doutor?
0: Perfeito. Imagina o seguinte cenário. Seu Francisco tem 55 anos e durante a avaliação urológica ele referiu que o jato de urina dele é bom, mas que ele levanta 3 vezes à noite para poder urinar, que é uma quantidade razoável, que impacta na qualidade de vida, que diminui a capacidade dele produtiva. Então, muitas vezes, um ajuste, por exemplo, de uma medicação, um diurético, que estaria à noite, passando para amanhã, diminuir a ingesta hídrica à noite, esperar, por exemplo, antes de dormir, passar 2 horas antes de dormir, não ingerir mais água, eliminar aquele hábito que é tão comum, de às vezes levar um copo de água para ao lado da cama, e aí toda vez que levanta, toma uma água. Então, é quase um ciclo que se repete. O paciente levanta para ir no banheiro e toma um copão de água e volta a dormir. Obviamente, 2 horas depois vai voltar levemente para poder urinar. Diminuir substâncias que são irritativas e que sabidamente aumentam a frequência urinária, sobretudo à noite. Então, café aumenta muito a diurese, né? Então, olha, eu não, à noite meu hábito é tomar 2 pratos de sopa para dormir e tomar um cafezinho. Então, você tem aí literalmente uma bexiga cheia para poder urinar durante a noite. Então, essas são algumas medidas comportamentais que possam ajudar nesse sentido.
1: Doutor Clóvis, quem tem a hiperplasia prostática benigna vai ter mais risco de ter o câncer de próstata ou não há essa relação?
2: Excelente questionamento, Anne. Só vou me dar o direito de comentar um pouquinho antes
1: Claro.
2: aqui disso, relacionado ainda aos sintomas que a gente citou aqui no começo. Não é incomum, Renan, tá aí para não vai me desmentir, nos consultórios, nos ambulatórios que a gente faz, você pergunta para o paciente como é que o senhor está urinando? Fez, ah, doutor, estou urinando bem. Você acorda à noite para urinar? Você acorda. Urina quantas vezes à noite? 4 vezes. Então ele começa a dizer os sintomas. Que se você não perguntar ativamente, ele não vai te dizer. Então, existe um score, que isso é muito mais para estudo científico, na prática difícil de aplicar com pacientes, mas que ele leva em consideração vários sintomas e que você tem que ativamente, o médico tem que ativamente questionar o paciente sobre cada um desses sintomas. Então, se você perguntar se ele está urinando bem, ele vai dizer que está. E aí me remete a um paciente meu do interior, que quando eu perguntei isso a ele, se ele urinava bem, ele dizia que sim. E quando a gente mostrou que ele não urinava bem, ele fez aquela coisa de matuto. Doutor, isso é igual tomar banho. Você compra um chuveiro, toma um banho arretado. 2 anos depois, se alguém perguntar, tá tomando banho? Tô. Só que já tem metade daqueles furinhos que estão tapados. Então, ele não percebe que ele toma banho todo dia. Então, ele não percebe que ele urina todo dia. E não faz avaliação de uma micção para outra. Então, muitas vezes, ele não consegue ter esse entendimento da piora dos sintomas ao longo do tempo.
1: E pode até
2: Com
1: achar,
2: relação ao
1: como o
2: seu.
1: senhor disse, né, que tá urinando bem, porque tá urinando muito, né? Tá fazendo muito
2: E
1: xixi, então tá
2: isso, está
1: tudo
2: urinando
1: certo, né?
2: muito, está tudo tranquilo. Pelo contrário, ele está urinando mal, porque a bexiga não esvazia completamente, então ele tem que ir várias
1: Sim.
2: vezes para urinar, para conseguir esvaziar a bexiga, e vai esvaziar parcialmente. Com relação à relação de câncer e hiperplasia, não existe uma relação notada das duas, são duas doenças distintas. O câncer de próstata, que é o adenocarcinoma da próstata, é uma doença maligna. Tá? E a hiperplasia benigna da próstata é outro sintoma. Então, é uma região da próstata que passa a crescer e causa esse padrão obstrutivo, porém, não existe uma relação direta de quem tem hiperplasia vai ter câncer de próstata ou vice-versa. Né? Essa relação, de fato, ela não existe. É uma das doenças da próstata, da hiperplasia, Outro é o câncer de próstata, e aí tem prostatite, tem outros acometimentos da próstata também que estão correlacionados. Pode ter homem com câncer com próstata de tamanho normal, pode ter homem com hiperplasia com câncer, homem com hiperplasia sem câncer. Então, não existe uma ligação direta entre as duas doenças.
1: Tá certo, tem muitos ouvintes participando aqui do consultório. Já estou vendo aqui os áudios, as mensagens. Deixa eu fazer uma rápida pausa aqui. Daqui a pouco a gente volta a conversar com o Dr. Clóvis Fraga, também com o Dr. Renan Eboli, dois médicos urologistas que estão com a gente hoje no consultório. Quem quiser participar, 991-47-8520 é o número do nosso WhatsApp. Até já. 3h26.
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1: Consultório do Rádio Livre hoje falando sobre a hiperplasia prostática benigna, que é um crescimento da próstata. A gente está fazendo esse consultório a pedido do nosso ouvinte, Fausto Gonçalves. E estamos conversando com dois médicos urologistas, Dr. Renan Eboli e também Dr. Clóvis Fraga. Tem um ouvinte, seu Isaías, que mandou um áudio para a gente. Vamos ouvir o que ele pergunta.
4: Anne Barreto, boa tarde. É Isaías Henrique do Porto Palmarelo. Anne, eu não vejo problema em fazer um exame de toque. Não vejo problema. Eu sempre digo, brincando com os amigos, digo assim, que o problema desse exame é o cara fazer e não gostar. Entendeu? Quando sair dali, sair odiando o médico. Agora, é o seguinte, é brincadeira minha, né? Se gostava, querer fazer todo dia esse exame de toque. Não dá certo não, Anne. Mas veja o seguinte, a pergunta é, meu pai já operou, morreu assim, papai fez exame de próstata e ele teve que tirar tudo, entendeu? Será que, sendo caso acidente, eu também não tenho que fazer não, Anne? Pergunta especialista aí, doutores, se eu preciso fazer também. Eu tô com 65 anos, nunca deu a próstata alterada não, mas nunca mais eu fiz o ano passado. No hospital do servidor, mas veja, né, se é preciso eu fazer, no caso dele ser caso acidente, né? Eu sou filho, eu preciso fazer, Anne. Fala com ele aí.
1: Obrigada, seu Isaías, pela pergunta. No caso, seu Isaías, doutor Renan, já é relacionado a câncer, acho que ele está preocupado porque o pai teve, né, e precisou retirar a próstata toda, pelo que eu entendi, e ele não está fazendo os exames direitinho, né? Porque ele disse aí que faz um tempo que fez. O que que você pode dizer para ele? Para quem até tem um caso na família, né? Como é que deve ser esse acompanhamento?
0: Tá, então, só para entender. Então, vamos falar agora sobre câncer de próstata, é isso?
1: É, a pergunta dele é sobre câncer de próstata.
0: Tá. Perfeito, ok. Então, é o seguinte. De fato, há uma relação de que a gente chama de hereditariedade para câncer de próstata. Então, o paciente que tem um histórico na família, ele possui de 2 a 5 vezes maior chance de câncer de próstata do que aqueles pacientes que nunca tiveram nenhuma história. Sobretudo naqueles casos no qual há uma relação direta familiar, irmãos ou pai. Então, minha recomendação para o seu Isaías é que ele faça exames anuais, né, com o médico de sua confiança. Inclusive, nós trabalhamos lá no Hospital dos Servidores. Nós temos um time com 10 urologistas lá, que vai realizar, além do exame físico, né, vai realizar também a questão do exame do PSA. O PSA é uma molécula que a gente dosa no sangue e que, quando ele está alterado, um dos motivos pode estar relacionado à presença de um câncer de próstata. Mas, obviamente, a gente tem hoje uma série de armamentos na medicina que permitem uma identificação precoce e com uma excelente chance de cura para os tumores que são diagnosticados de maneira precoce. Então, se hoje não tem nenhuma maneira de prevenir de maneira objetiva, claro que bons hábitos de vida, evitar tabagismo, tudo isso está, evitar a obesidade, tudo isso está relacionado a uma certa prevenção do câncer de próstata. Mas eu acho que o nosso foco hoje é conseguir identificar de maneira precoce para que a gente atinja aquela taxa de 90% a 95% de chance de cura.
1: Não tem como prevenir hiperplasia prostática benigna, né, doutor? Ou tem?
0: Ah, bom, mudando o capítulo para
1: É,
0: não aumentar
1: voltando
0: a
1: ao assunto aqui,
0: próstata
1: né, do
0: crescida,
1: consultório.
0: eu gosto de deixar bem claro, porque para a gente não misturar, porque são duas doenças prevalentes, né, que acontecem no mesmo órgão, mas são doenças distintas, né? A hiperplasia prostática, ela também tem relação familiar, tá? Então, existe sim uma relação direta entre um histórico familiar e uma presença, uma incidência de crescimento benigno da próstata. A gente sabe que, assim como o câncer de próstata, existe uma pequena relação também com obesidade e com alguma síndrome metabólica, porque existe uma proliferação celular baseada num eixo chamado IGF-1, que é um eixo ligado à insulina. Mas a gente não tem uma medida que seja de fato única comportamental que possa prevenir esse crescimento. A gente tem hoje na medicina popular alguns elementos que falam sobre diminuição de câncer, perdão, de crescimento benigno da próstata, mas a gente ainda tem pouca validação científica para isso. Então, a melhor maneira, no caso de crescimento benigno de próstata, é permitir fazer exames precoces também, para que o tratamento seja realizado e que o paciente não tenha sintomas que possam levar a um eventos mais graves, como o que Clóvis colocou logo no início do programa. Eventos que possam levar uma retenção urinária, no qual o paciente precisa passar uma sonda para poder urinar, ou de algum prejuízo à função dos rins.
1: O doutor Clóvis, como é que é o tratamento para quem tem hiperplasia prostática benigna?
2: Bom, é bastante amplo. Então, o que a gente tem que levar em consideração é isso. Entender esse crescimento, qual é o tamanho da próstata, a que ponto, quando o paciente chega a te procurar no consultório, qual é o tamanho da próstata, qual a importância dos sintomas que ele tem. Renan citou ainda há pouco que nem todo mundo que tem próstata grande terá sintomas. E aí você tem que levar em consideração: será que todo paciente que tem próstata grande e que não tem sintoma, não tem nenhuma repercussão para o trato urinário, ele precisa de algum tratamento ou só da avaliação? Então, a avaliação prostática que é feita em consultório, os exames que a gente pede é o PSA, que é o exame antígeno específico da próstata, né? Ultrassom, para você dimensionar o tamanho da próstata, e tem outros dados na ultrassom que estão relacionados à bexiga, se ele tem espessamento da parede da bexiga, ou seja, se essa bexiga já tem algum sofrimento em virtude de alguma obstrução. Então, quem é que precisa ser tratado de hiperplasia de próstata? O paciente que tem sintoma. E aí, a depender da gravidade do sintoma, você vai iniciar tratamentos diversos, que vão desde utilização de medicações isoladas ou medicações combinadas, e até mesmo a tratamento cirúrgico, seja cirurgia propriamente dita, ou o que a gente chama de MIST, que são procedimentos cirúrgicos menos minimamente invasivos para tratar essa próstata, ou ressecar a próstata, ou de alguma maneira fazer com que essa próstata regrida de volume e que o paciente passe a ter menos sintomas e evite suas complicações. Eu acho que o Renan faz igual. Qualquer paciente prostático, um sintoma prostático que nos procure em consultório, a primeira medida, desde que ele não tenha sintomas muito severos com comprometimento importante, é iniciar com tratamento medicamentoso. Então, a primeira coisa que a gente faz é tratar com remédio. Existem uma gama de medicações, que a gente são os alfa-bloqueadores e os inibidores de 5-alfa-redutase, que podem ser usados isoladamente ou de forma combinada. E a partir daí a gente avalia como é que esse paciente vai evoluir dos sintomas. Se ele apresenta uma melhora significativa e não tem comprometimento da bexiga ou de via urinária mais alta, a gente mantém esse tratamento durante um certo tempo. Se ele passa a não apresentar melhora dos sintomas, ou se os sintomas pioram, ou se ele tem algum comprometimento acima da próstata, ou seja, de bexiga e trato urinário alto, a gente tem que pensar realmente no tratamento desobstrutivo com algum tipo de procedimento.
1: Veja, o Valdir de Surubim, que está nos ouvindo, ele pergunta se quando faz cirurgia, se o problema é resolvido e não volta mais, ou se vai voltar com o tempo. Volta, doutor?
2: Pode voltar, depende do tipo de cirurgia que ele faça. A questão é, por exemplo, você tem cirurgias hoje que são as enucleações. O que é a enucleação? É a retirada completa do que eu chamo de o miolo da próstata, aquele tecido que cresceu de forma exuberante, de forma exagerada e que causou ali a compressão da uretra. Quando você faz essa enucleação, seja por cirurgia aberta, seja por cirurgia laparoscópica, seja por cirurgia robótica ou com as enucleações endoscópicas com laser, a chance de haver um crescimento, um novo sintoma, que o paciente requer uma nova cirurgia, é muito baixo. Porque ele, seguramente, ele vai levar aí pelo menos em torno de 15 anos para poder apresentar sintomas novamente. Aí a outra questão é, em que idade esse paciente se operou? Então, a chance dele precisar de uma reoperação é quanto mais jovem ele for operado. Se ele for operado ali com 75 anos, possivelmente ele vai fazer uma cirurgia só.
1: Entendi.
2: Então,
1: Bem, essa
2: assim, mas de toda maneira existe sim chance
1: da
2: de
1: volta,
2: voltar
1: né?
2: ao crescimento da próstata.
1: Respondido então para o seu Valdir de Surubim. Aí, o Carlos Eduardo, doutor Renan, está aqui dizendo, ele é de Candeias, tem 63 anos. Está dizendo assim: fui diagnosticado com hiperplasia prostática benigna, tomo remédio já há 2 anos. Mas minha próstata não diminuiu muito. Aí ele levanta uma vez à noite para fazer xixi, meu jato perdeu força, mas esvazio minha bexiga toda vez que vou ao banheiro. Aí ele falou assim: o urologista recomendou a raspagem da próstata. Nesse caso, é o único meio de diminuir minha próstata? É a pergunta dele.
0: Bom, Eduardo, foi ótima a sua pergunta. Eu acho que é uma dúvida que é frequente no consultório. A gente utiliza inicialmente medicações que possam buscar a diminuição da próstata. E isso, obviamente, não está ligado apenas a um marco de quanto vai diminuir, mas de quanto vai melhorar os sintomas do paciente. Sempre que a gente pensa em tratar hiperplasia prostática benigna, que é o crescimento benigno da próstata, a gente fala sobre qualidade de vida. Então, como o Clóvis bem colocou, não é bem o marco do tamanho da próstata, mas sim o quanto se impacta na qualidade de vida do paciente. Então, se a partir da medicação que ele faz uso não houve eficiência com diminuição do volume da próstata, e se alguns sintomas que ele considerava como importantes se mantêm, por exemplo, o jato mais fraco, ele falou que levantava apenas uma vez à noite, né?
1: Isso, passou, né? A levantar depois
0: É.
1: que começou a tomar o remédio.
0: Que de maneira geral é bem aceitável, mas vamos dizer que existiam outros sintomas que ele não colocou como na descrição aqui, mas uma correria para ir no banheiro, vai ver que ele apresentou algum episódio de infecção urinária, enfim. Então, se ele tiver alguma sintomatologia adicional que impacte na qualidade de vida dele, ou alguma consequência desse crescimento da próstata, aí sim, a gente decreta falha do tratamento. Se foi utilizada as medicações possíveis, né? Eu não sei qual foi a medicação que ele utilizou. E a alternativa seria um tratamento cirúrgico. E aí, dentre os tratamentos cirúrgicos, nós temos vários tratamentos diferentes, né? Mas, sem dúvida, o tratamento mais clássico, que bem consolidado na medicina, é a famosa raspagem na próstata ou ressecção transuretral, né? Esse procedimento consiste. Não numa enucleação, mas numa ressecção, como o nome fala, descrito na letra, que permite uma desobstrução da próstata que o paciente volte a urinar bem a partir de então. As técnicas que fazem a ressecção costumam retirar um volume menor de próstata do que as técnicas que fazem a enucleação. E por isso que para próstatas que são maiores, sobretudo maiores do que 80, 90 gramas, a gente busca técnicas mais enucleativas. Já para as próstatas que são menores, uma ressecção transuretral costuma trazer benefício e duração e duradouro como resposta de tratamento.
1: Ele colocou aqui o
2: E
1: nome do.
2: tratamento, só fazendo
1: Claro.
2: um adendo aqui, o que brilhantemente Renan expôs aqui, a indicação do tratamento cirúrgico, ele vai depender também do tamanho da próstata. Então, para próstatas, ele citou aqui 80 gramas, que é o que a literatura, antigamente a gente dizia que era 60 gramas, mas hoje 80 é mais ou menos esse marco. Então, técnicas que você faz muito bem com próstatas menores do que 80 por via endoscópica, você não precisa fazer uma cirurgia pela via alta, ou seja, pela via abdominal, laparoscópica, robótica ou mesmo cirurgia aberta. Para as próstatas maiores do que 80 gramas, você pode lançar a mão sim aí do laser, da enucleação, e das técnicas de enucleação por via abdominal. Então, o tamanho da próstata vai importar também na indicação cirúrgica. Como a gente falou, tem mais de uma forma de tratamento, desde a embolização de próstata, que é um tratamento endovascular, não é um tratamento propriamente cirúrgico, mas que você obstruiria a irrigação prostática, fazendo com que a próstata reduzisse de tamanho, que é uma técnica de exceção para pacientes que, basicamente, para os pacientes que não têm condição clínica de submeter a cirurgia. Ele faz essa embolização para reduzir, embora a redução seja em torno de 30%, e muitas vezes não traz tanto benefício, e por isso ele não é um tratamento considerado de primeira linha. Hoje, basicamente, é isso, são as ressecções e as enucleações.
1: Bem, ele também perguntou, doutor Renan, se esses remédios, né, para hiperplasia prostática, eles podem diminuir, ter como efeitos colaterais, diminuição de libido e de ereção.
0: Sim, Carlos, isso é verdade. A principal medicação voltada para a diminuição do volume da próstata é uma classe de medicação chamada inibidores de 5-alfa-redutase. E essa enzima chamada 5-alfa-redutase, ela transforma a testosterona em diidrotestosterona, que é um metabólico ativo mais potente, 10 vezes mais potente que a testosterona, e que alimenta a próstata. Então, quando a gente corta esse metabólico, o que acontece é que há uma diminuição do volume da próstata, mas isso também pode impactar em algumas questões da sexualidade do paciente. Então, há sim relatos bem documentados na medicina de diminuição de impacto em torno de 20, a bula fala um pouco menos, mas há em torno de 20 a 25% dos pacientes que pode ter impacto na ereção e na diminuição do libido, que é o interesse sexual. O grande desafio é porque boa parte dos homens que fazem uso dessas medicações já são homens mais maduros e que naturalmente já têm um impacto na função erétil e no libido. Então essa medicação ela entra como um adjuvante nesse sentido, impactando ainda mais e dando mais esses efeitos colaterais. Não são todos os homens, mas sim, isso acontece. E uma outra coisa que pode acontecer é que, como há uma diminuição no volume da próstata, a próstata ela é responsável pela produção de grande parte do ejaculado, que é o líquido que sai durante o orgasmo. Então, há a diminuição, de maneira relevante, do volume do líquido que é retirado, que é expelido durante o orgasmo. Então, muitas vezes o paciente fala: olha, doutor, eu consigo ter relação, mas eu estou com gozo seco. Né? Então, é o termo que eles utilizam para se queixar, às vezes, de um efeito colateral. Como boa parte dos pacientes que usam essa medicação já tem a prole definida, isso não costuma ser um grande problema. E sim, a questão do libido e da disfunção erétil, isso pode sim impactar na qualidade de vida do homem.
1: Deixa eu fazer uma
2: A gente
1: pausa
2: vê
1: rápida.
2: muito no
1: Opa!
2: consultório, a gente, desculpa, Anne,
1: Claro,
2: a
1: fica à
2: gente vê
1: vontade,
2: muito
1: doutor.
2: no consultório isso, paciente com queixa de falta de ejaculação, sobretudo quando você utiliza o tratamento combinado, que a outra medicação, ele também, o alfa-bloqueador, ele pode produzir ejaculação retrógrada. Então, o que eu costumo dizer para o paciente é isso, não vai ter problema com relação, não tem nenhum problema de ejacular para dentro da bexiga, do ponto de vista médico, não há problema nenhum. Há problema do ponto de vista de fertilidade, mas Renan bem expôs, são pessoas que já não têm mais interesse em prole, né? E a estranheza, porque o hábito, desde o início da vida sexual, é de, naquele momento de êxtase, ele ter a eliminação do sêmen. E a partir dali ele passará a não ter mais. Mas é uma coisa que, habitualmente, os pacientes se habituam e se acostumam facilmente a partir do momento que eles entendem o que é que está acontecendo.
1: É, o importante é fazer o tratamento direitinho. Eu vou fazer mais uma pausa aqui, eu volto já.
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1: Bem, o consultório do Rádio Livre hoje está falando sobre hiperplasia prostática benigna, que é o crescimento da próstata, mas não é câncer, tá? E a gente está conversando com o Dr. Renan Éboli e com o Dr. Clóvis Fraga, dois médicos urologistas conosco. Dr. Clóvis, tem um ouvinte aqui, não se identificou não, mas ele disse que tem 63 anos e que a ejaculação dele está saindo escura. Ele pergunta se isso pode ser sinal de hiperplasia prostática benigna.
2: Bom, essa coloração, né, que a gente chama de hemoespermia. Primeira coisa é entender qual é a tonalidade desse sêmen. Porque às vezes ele fala escuro, sendo amarelado, porque pode ser um sêmen mais concentrado, ou simplesmente ele tem alguma infecção associada que poderia causar essa coloração mais amarelada. Mas às vezes, quando fala escuro, o paciente ele pode apresentar presença de uma coloração acastanhada, marronzada no sêmen, que é consequência de um sangramento que ele pode ter tido na próstata ou na vesícula seminal e que ele elimina. Normalmente, ele refere como um sangramento e que depois isso vai mudando de coloração. O que precisa investigar? Precisa ir para o urologista, porque isso pode estar relacionado. Na grande maioria das vezes, não é nada alarmante, mas pode estar relacionado, sim, a doenças prostáticas, hiperplasia, prostatite e, eventualmente, câncer de próstata. Não é um sinal clássico de nenhuma dessas doenças. Como eu vou repetir o que eu falei, na maioria das vezes, o paciente que apresenta hemoespermia e essa ejaculação escura posterior ao sangramento no sêmen, não é nenhum problema maior. Às vezes tem paciente hipertenso, faz um pico hipertensivo, rompe algum vasinho ali e sangra. Na maioria das vezes não é nada, mas ele precisa ir para o urologista exatamente para investigar e afastar que porventura seja alguma coisa.
1: Dr. Clóvis Fraga, muito obrigada por esse consultório de hoje. Tanta gente participando aqui. Infelizmente, a gente não vai conseguir todas as perguntas, mas eu consegui aqui pegar vários ouvintes. Então, obrigada demais por topar aqui, participar do consultório e responder aos nossos ouvintes, viu, doutor?
2: Eu sou eu que agradeço. Eu acho que esse tipo de ação é fundamental, porque tudo que esclarece a população e quebra mitos, né, e tira incertezas da população, eu acho que traz ganho para todo mundo. Então, a Recife é uma cidade que tem pelo menos 250 urologistas atendendo no sistema público e sistema privado de saúde. E para os pacientes que tenham dúvida, nos procurem. E aqueles que não têm dúvida, nos procurem também.
1: É isso, Dr. Clóvis Fraga, médico urologista, atende no Hospital Português e também é urologista do Hospital Oswaldo Cruz. Dr. Renan Éboli, para a gente finalizar, acho que quem tiver esse diagnóstico não deve se assustar, deve tratar, né, doutor?
0: É verdade, Ana. Eu acho que a gente está falando de uma doença que é muito comum, que estaria ali na tríade mais importante das doenças do homem, junto com hipertensão, com alteração do colesterol. É uma incidência muito importante. Então, como boa parte dos homens vai ter, deve fazer parte do check-up anual, do cuidado, né? Queria também agradecer a oportunidade de estar aqui com vocês, de sempre aprender um pouco mais, de trazer um pouco de informação para um veículo de comunicação que é tão responsável como toda a equipe da Rádio Jornal. E fico à disposição para eventuais novos esclarecimentos nas conversas.
1: A gente que agradece muito, doutor Renan Éboli, por sempre estar aqui com a gente no consultório do Rádio Livre. Sejam também sempre muito bem-vindos os dois, né? Sejam sempre muito bem-vindos, doutor Renan Éboli, gente. Ele também, médico urologista, né, atende lá no Hospital dos Servidores do Estado, é vice-presidente da Sociedade Brasileira de Urologia Seccional Pernambuco. Obrigada a todos os ouvintes, obrigada a Fausto que pediu esse consultório. Esse foi o consultório do Rádio Livre hoje. A produção de Gabriela Bento, trabalhos técnicos de Edilson Lima, Big Alves e João Alves. Na coordenação de jornalismo, Vitor Tavares.
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0: Recife, 5 horas e 2 minutos.
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0: Fala, gente boa brasileira. Chegou mais um sextou. Que tal, ao invés de murmurar, reclamar, continuar insistindo nos seus objetivos com fé e esperança? Novas oportunidades sempre surgem no novo dia. Tenha bom ânimo para enfrentar as dificuldades com mais leveza, sem esquecer a responsabilidade e moderação. Aproveite e reflita que felicidade também gera prosperidade. Tudo pode começar na forma como pensamos, agimos e agradecemos pela vida. Neste sextou, plante coisas boas, gratidão, gentileza com as pessoas, coragem para recomeçar. Quem espalha energia positiva atrai caminhos abençoados. Creia e tenha uma sexta-feira produtiva e cheia de oportunidades. Prosperidade é viver em paz e confiança de que melhores dias estão para chegar. E muito bom dia!
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0: E que linda família brasileira, bom dia, boa tarde, boa noite, onde você estiver. Sextou, minha gente, dia 29 de maio de 2026. Já se passaram 149 dias do ano, faltando 216 para o ano acabar. Hoje é dia do estatístico, dia do geógrafo aí, doutor, dia mundial da energia, vamos economizar, hein? Cuidado aí, dia internacional dos soldados da paz das Nações Unidas e dia mundial da saúde digestiva. Vamos lá, santo do dia é São Paulo VI, com trabalhos técnicos de Avanildo Cerqueira.
3: Bom dia!
0: Aí Cerqueira, e produção de Kevin Paes. Em rede, pela Rádio Jornal Recife, Limoeiro, Caruaru, Garanhuns, Pesqueira e Petrolina, estamos começando mais um programa A Voz do Povo.
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0: Amanhã começa o São João de Caruaru e ele vai estar lá no dia 12 de junho, dia dos namorados, Roberto Carlos, o baile da Fazenda.

0: Acorda Recife, acorda Pernambuco, acorda Brasil. Sextou, minha gente. Sextou, presta atenção. Vamos para frente, já trazem gente com o imposto de renda. Olha, o imposto de renda é hoje, viu, gente? É hoje, imposto de renda. Vem fazer parte desse cordão de responsabilidade consigo mesmo. Olha aí, faz parte desse cordão de responsabilidade com o imposto de renda para não se complicar, não pagar multa. Você do Recife, Grande Recife, bom dia, bom dia, bom dia. Obrigado pela audiência.
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0: Você, perfil da gente, Limoeiro, 99.5 FM. Olha o imposto de renda. É hoje, é hoje. Para você de Caruaru, 91.3 FM. Olha o imposto de renda pesqueira, 90.9 FM. É hoje. Garanhuns, 107.5 FM. E Petrolina, 90.5 FM. Imposto de renda. Fica sabendo que a gente aqui não esconde nada, conta tudo para você.
2: 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Sabe lá,
0: entra na folia, mas com responsabilidade, sabendo que hoje é o prazo José, final para a entrega da declaração do imposto de renda à pessoa física. Encerra-se nesta sexta-feira, 29 de maio de 2026. A declaração deve ser enviada até às 23h59, horário de Brasília, para evitar cobrança de multa e pendências com CPF. Presta atenção, pega a visão, se liga, se liga, se liga.
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0: porque isso vale.

0: todas as regiões. Bom dia, bom dia, boa tarde, boa noite, onde você estiver.
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0: Sim, um aperto de mão pra você. Sabendo que o choro pode durar uma noite, mas a alegria vem pela manhã.
1: São coisas que valem muito, companheiro. Valem um monte de abraço.
0: Sim, um monte de abraço pra você. Acorda, Recife. Acorda, vem comigo. Vem, acorda para arrasar. Aumenta o volume do rádio e fala pro mundo com a gente.
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0: Cuida, cuida da terra.
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0: homem da terra, bom dia, bom dia, bom dia. Sextou, sextou.

0: Olha a viola retada, parece que eu tô vendo aí você, já na sua viola, já na sua sanfona, no seu triângulo, enfim. Vale, um abraço aqui pra você, morena, você menina, você família. Eita, quanta gente boa ouvindo a Rádio Jornal no Sextou. É a última sexta-feira, viu? É a última sexta-feira de maio. Ah, domingo termina, viu? Domingo termina, minha gente. Mês de maio, 31 dias, né? Então te liga no que tem que fazer.
1: 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Dentro do meu coração.
0: Um abraço pra você no coração. Esse coração que merece de cuidado, porque dele provém fontes de energia. E tem um tempo.
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0: Vai saber agora com Kevin Paes.
3: Olá, muito bom dia para você. Bom dia também aos ouvintes da Rádio Jornal. Vamos à previsão do tempo para esta sexta-feira com informações da Agência Pernambucana de Águas e Clima, APAC. Na região metropolitana do Recife, também nas zonas da Mata Norte e Sul do estado, a previsão é de tempo parcialmente nublado, com chuva rápida de forma isolada durante a noite, com intensidade fraca. As temperaturas ficam entre 22 e 30 graus. No agreste do estado, a previsão é de clima parcialmente nublado, com chuva rápida de forma isolada no período da tarde e noite, com intensidade fraca. Os termômetros ficam entre 19 e 28 graus. No sertão do estado, a previsão é de tempo parcialmente nublado, sem chuva em toda a região ao longo do dia. As temperaturas ficam entre 17 e 31 graus. E no arquipélago de Fernando de Noronha, a previsão é de clima parcialmente nublado, com chuva rápida em toda a região durante a manhã e a noite, com intensidade fraca. Os termômetros ficam entre 25 e 30 graus. Falando agora sobre a tábua das marés, a mínima será às 8h13 da manhã e também às 8h42 da noite. Já a máxima será às 2h49 da tarde. Kevin Paes, Rádio Jornal, Rádio Notícia.
0: Muito bem, agora são 5 horas e 14 minutos, 5 e 14.
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0: Jornal do Comércio, a diferença é enorme. Datafolha, Raquel Lira cresce e passa João Campos. País vive uma desorganização institucional, alerta o pré-candidato Ronaldo Caiado. Ônibus é incendiado em área alvo de operação policial na zona oeste do Recife. Estados Unidos classificam PCC e Comando Vermelho como organizações terroristas estrangeiras. BR-116 tem trecho concedido à iniciativa privada em Pernambuco. E mais, Rio Mar Recife tem 5 projetos finalistas no Prêmio Abras. Destaques de capa da edição de hoje do seu Jornal do Comércio. Para saber, tem que ler o JC.
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0: Eita, parabéns para você que está aniversariando hoje em todo o Brasil. Faça a festa, você merece, meu amigo. Evidentemente que moderação é bom, né? Para o corpo, para a sua mente, enfim, para a saúde de uma forma geral também e com a prosperidade, né? Tem que ter moderação, paz, confiança no que vai fazer e também ter cuidado com a família. Eita, quanta gente boa aniversariando hoje. Parabéns para o aniversariante ouvinte da Rádio Jornal, um dos grandes ouvintes aqui, Boi de Pai, com as delícias de Cachoeirinha, na sexta-feira, no condomínio Quinta de São José, em San Martín. Parabéns por mais um ano de vida, meu amigo. Pede para ouvir Azulão. A Mulher Querendo é bom demais.

0: Eita, Julão, arretado, 83 anos, né, cantando aí para Boi de Pai, toda essa gente boa de Cachoeirinha, que festa arretada para Boi de Pai, tem muita coisa aí pra gente tomar um cafezinho, porque bebida tem que ser com moderação, tá bom? Agora são 5 horas e 19 minutos, mas você que está aniversariando hoje, meu amigo, você tem uma festa para você também, outras pessoas importantes iguais a você. Débora Black também celebra a vida hoje, o ator e comediante Danton Mello, 51 anos. E para você, meu amigo, para você, minha amiga, você que está aniversariando hoje, segundo a astrologia, para você saber, você que é de gêmeos, viu? Você que é de gêmeos. Algumas questões ligadas a dinheiro ou autoestima podem tocar em pontos sensíveis. No entanto, pode ser que você esteja se cobrando demais. Reorganizar prioridades e reconhecer o seu próprio valor ajuda a diminuir a sensação de escassez emocional ou material. Para você que está aniversariando hoje, você que é de gêmeos, parabéns para você!
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0: Para saber o seguinte, PM apreende mais, olha aí, PM apreende mais de 21 quilos de maconha e prende mulher em flagrante em Petrolina, não é isso? É de Jane Almeida, né?
2: Uma mulher foi presa pela Polícia Militar após ser flagrada transportando mais de 21 quilos de maconha no bairro Vila Eduardo, em Petrolina. A apreensão, realizada pelo 2º BESP, ocorreu após o setor de inteligência receber informações sobre a rota da suspeita pela região. Durante as diligências no bairro, as equipes do Batalhão Especial conseguiram localizar e interceptar o automóvel alvo da denúncia, que estava em circulação pela área. Na abordagem e vistoria no interior do veículo, os policiais encontraram 22 tabletes de maconha, totalizando mais de 21 quilos do entorpecente, e um aparelho celular. A motorista recebeu voz de prisão no local. A suspeita, o veículo e todo o material ilícito foram encaminhados à Delegacia de Polícia Civil, onde o caso foi registrado e foram tomados os procedimentos legais cabíveis. Edjane Almeida, Rádio Jornal, Rádio Notícia.
0: Pronto, são 5 horas e 22 minutos, 5 e 22. 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Falando às 5 horas e 22 minutos, se você tem algum tipo de problema aí no seu bairro, na sua rua, tem esgoto a céu aberto, buraqueira? Eita, Paulo, tem demais. Então você tem um WhatsApp da Rádio Jornal assim.
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0: Aí vem comigo, Mariano Pedro, de Jardim Jordão.
3: Bom dia, meu amigo Paulo Bom Roberto. Dia. Aqui é Mariano Pedro, aqui do Jardim Jordão. É, Paulo Roberto, eu vi aí o debate aí falando sobre os ratos, né? E nas águas, né? Acumuladas. Mas também tem o problema do lixo, né? Do lixo que fica, atrai muito rato, a lixaria. E, inclusive, essa lixaria que eu estou falando é aquela que eu debato sempre sobre ela aqui na avenida aqui, Canal Novo do Jordão, que o rato fica, há muito acúmulo de lixo, e o rato fica aqui, atravessando aqui, né? De um canto para o outro, onde ele vê água, ele vai ter que fazer ali o xixi dele e vai infectar aquelas águas ali que fica acumulada ali, né? Por conta do lixo, né? Muito acúmulo de lixo. E a prefeitura demora muito em passar o carro aqui da coleta de lixo, aqui na margem do Canal Novo do Jordão. Aí, Paulo Roberto, aí a questão é essa, né? O lixo, né? Que o rato sai do lixo e vai para a água que fica nas avenidas, né, acumulada, né, que é muito rato mesmo, é ratazana grande aqui no Jardim Jordão, no Canal Novo do Jordão. Aí, por conta do acúmulo de lixo, aí o rato sai dali daquele lixo e vai para as águas paradas quando chove ali na avenida, né? Aí a questão é essa, aí o perigo, né?
0: Pois é, minha gente, uma dessas vezes que viajando por aí, e de férias também, aí me perguntaram, uma cidade tão linda como Recife, mas é muito lixo, né? É muito rato na rua e gerando problemas para a saúde da população, uma série de problemas que podem ocasionar justamente o lixo e o rato solto por aí. Então, meu amigo, não é somente aí no Jordão, não. É no centro da cidade, é em bairro pobre, bairro rico, seja lá como for, a gente vê uma sujeira horrível nessa cidade e também no centro da cidade. Você sabe muito bem que o centro da cidade sempre foi belo, né? Mas hoje dá pena. Infelizmente é assim. Olha, minha gente, Vinícola se destaca pela qualidade e geração de emprego em Garanhuns. Não é isso, Ed Carlos?
4: O trabalho desenvolvido pela Vinícola Vale das Colinas na geração de empregos e no fortalecimento do turismo em Garanhuns foi reconhecido pelo Poder Legislativo. Entre as homenagens concedidas pela Câmara de Vereadores estão reconhecimentos por premiações de destaque conquistadas pela Vale das Colinas, como o Prêmio CNA Brasil Artesanal 2023. O destaque no Wines of Brazil Awards 2025, além de medalhas de ouro em cursos nacionais e internacionais. 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
0: Você está certo, viu, Avenildo? É responsabilidade também do povo, né? O povo também, a questão da educação, né? Que tem que colaborar também com a autoridade, que evidentemente tem reclamação com relação à colheita, né, do lixo. Mas a responsabilidade também é das pessoas que moram, né? E saber o seguinte, que a partir do momento que a prefeitura não faz a coleta do lixo, né, você não tem que jogar na rua, você não tem que jogar no rio. O que é que o rio tem a ver com isso? A partir do momento que você suja o rio, você mexe com tudo que existe de bom para o peixe, né? Para o pescador, enfim. Cada vez mais você prejudica você mesmo. Então, vamos se cuidar também. A gente tem que ter responsabilidade com a cidade. Nós que amamos nossa cidade. Agora, são 5 horas e 27 minutos. 5:27. E outra aqui que está comigo

0: número do poste, eu não tenho nome porque o número do poste está apagado, mas é o último poste da rua, lado esquerdo. Obrigado, Paulo, bom dia. É Nelson Barros, Maranguape 2. Um abraço para o povo do Maranguape 2.
1: Eita, meu amigo, um abraço para você. Obrigado pelo carinho da audiência. De vez em quando, né, no WhatsApp da Rádio Jornal também, né, e nas plataformas de uma forma geral, as pessoas estão reclamando. Mas olha, eu fui bonzinho, emprestei meu nome e estou complicado por conta de empréstimos que eles fizeram em meu nome, essa coisa toda, e depois me complicou. Então, meu amigo, você tem que ter muito cuidado se você quer emprestar seu nome. Não deve. Isso é uma coisa que, segundo os especialistas, as pessoas não devem fazer, né? Mas, de repente, acontece, né? As pessoas são muito boas e emprestam seu nome para ajudar. Mas acontece que nem sempre todas as pessoas são boas para receber um benefício, né? E depois ter a responsabilidade de lhe pagar, de evitar problema para você. Então, todo cuidado é pouco. Todo cuidado é pouco, minha gente, com o empréstimo do nome. Eita, quanta coisa boa aqui para você. Taxa de desemprego, olha aí. Taxa de desemprego ficou em 5,8% no trimestre encerrado em abril. Não é isso, Solimar Luz?
2: A taxa de desemprego no Brasil ficou em 5,8% no trimestre encerrado em abril. Isso significa que 6,3 milhões de pessoas procuraram trabalho sem sucesso no período. 471 mil a mais do que no trimestre encerrado em março. Já na comparação com o mesmo período de 2025, houve queda de 11,3%, o equivalente a 809 mil pessoas a menos em busca de trabalho. Apesar da perda de ocupação na comparação trimestral, o mercado de trabalho no Brasil segue com elevado nível de ocupação quando comparado com anos anteriores da série histórica, iniciada em 2012, segundo dados da PNAD contínua mensal divulgados pelo IBGE. O resultado pode ser explicado pelo retorno à busca por trabalho após o fim de vagas temporárias em parte das atividades da iniciativa privada e do serviço público, comenta a coordenadora de pesquisas por amostra de domicílios do IBGE. Adriana Beringui.
3: Tem uma influência importante de fevereiro e março, né, que tem, de fato, esse efeito, se é a virada então, de atividades que tem influência de momentos sazonais, como é o caso do comércio, os serviços prestados às famílias ali, que tem um aquecimento natural de fim de ano. Quando vira o ano, né, a gente tem um movimento de retração e também pela maior procura por trabalho.
2: O rendimento real habitual de todos os trabalhos ficou em R$ 3.732, mantendo estabilidade frente ao trimestre anterior e alta de 5,3% na comparação anual. Ainda conforme a pesquisa, houve redução de postos de trabalho no grupo Outros Serviços no trimestre pesquisado. Já os demais registraram estabilidade. Entre os empregados no setor privado, 39,3 milhões tinham carteira assinada. No setor público, o número de empregados chegou a 12,9 milhões.
1: Eita, minha gente, saúde, saúde pra você, homem, olha a próstata. Você ouviu aí no consultório com o Ano Barreto, os nossos especialistas falando do cuidado que devemos ter, né? Se de repente você faz o PSA, né? O PSA, bom, aí de repente dá alguma diferença, você tem que procurar um médico imediatamente. Teve até um senhor que falou que, olha, há muito tempo que eu não fiz os novos exames. Não pode, né, meu amigo? Não pode. Você tem que fazer anual, o exame anual da próstata, porque se tiver algum problema, aí você cuida. E, por falar nisso, o Conselho de Medicina libera dois novos tratamentos para câncer de próstata. Técnicas prometem menos impacto sobre função sexual e urinária. Então fica sabendo o seguinte, que o Conselho Federal de Medicina autoriza o uso do ultrassom focado de alta intensidade e da crioblação para casos selecionados da doença. Então, meu amigo, não deixa para amanhã, não. o nosso

0: ouvinte disse o seguinte: pai, faz muito tempo que eu não faço os exames. Não pode. Isso você ouviu o médico em seguida dizer o seguinte: o ideal é anual, você fazer aí o seu check-up e evidentemente que vai ter o cuidado com a próstata, tá bom? Então se liga nessa, olha a saúde. E a hora certa para você, agora são 5 horas e 32 minutos. Olha Marcos aqui, Marcos de São Lourenço da Mata, vem comigo, vem.
1: Bom dia, Paulo, aqui é Marcos.
0: Bom dia.
1: São Lourenço da Mata. Por favor, aos órgãos competentes, para dar uma fiscalização. É muito animal solto aqui em São Lourenço da Mata, mais precisamente em Nova Tiúma e na área dos residenciais, pondo em risco qualquer momento um acidente grave, que é muito, principalmente cavalo solto aqui na PS5 e todo São Lourenço. É muito animal solto, principalmente cavalo aqui na PS5 e mais precisamente em Nova Tiúma.
0: Meu amigo, esse problema, eu que o diga, o que pode gerar de acidentes, né? Eu já tive um caso como esse lá, quando morava no Janga, exatamente um cavalo se atravessou, meu amigo, quase que bate, e eles parecem que gostam do para-brisa, viu? No para-brisa do carro. E se não fosse a experiência que Deus me deu, eu estava morto, sem dúvida nenhuma, porque o acidente teria sido feio. E vem acontecendo exatamente muitos acidentes por conta de animais soltos na cidade. STF decide que shoppings devem garantir espaço para amamentação. Preste atenção com Priscila Terezo.
2: Os shoppings devem garantir espaços de amamentação para as lojistas. A decisão unânime é do Supremo Tribunal Federal. Os ministros validaram a norma da CLT, Consolidação das Leis do Trabalho, que obriga empresas com mais de 30 empregadas a terem locais apropriados para elas amamentarem os filhos. Segundo decisão da corte, a regra deve ser cumprida pela administradora dos shoppings e não pelos donos de loja. O entendimento do tribunal é de que a lei trabalhista deve ser aplicada considerando a proteção à maternidade, à infância e ao trabalho da mulher. Para o plenário, a medida não traz prejuízo econômico e garante um direito importante às trabalhadoras. O caso chegou ao Supremo após recurso apresentado por um shopping de Natal, no Rio Grande do Norte, que foi condenado pela Justiça do Trabalho a garantir o espaço para as empregadas das lojas. O centro comercial sustentou que a obrigação trabalhista não pode ser transferida para a administradora do shopping, sendo um dever legal dos lojistas empregadores. O relator do caso, o ministro Gilmar Mendes, reconheceu que os shoppings devem disponibilizar os locais para amamentação, mas ponderou que os custos devem ser repassados aos lojistas. Já o ministro Flávio Dino rebateu as alegações de prejuízos financeiros e disse que o setor de shoppings vive um momento econômico próspero. Carmen Lúcia, única mulher com assento na Suprema Corte, lembrou que o próprio STF possui um espaço para amamentação, ressaltando que a Constituição garante essa proteção à maternidade.
3: A Constituição é imprescindível, mas ela não é suficiente se ela não tiver a leitura no contexto, como está sendo feito aqui, porque o que a mãe quer, que é nesta fase especialmente, é o direito ao sossego. Ela não quer ficar desesperada no trabalho, ela prefere abrir mão do trabalho, e é isso que tem acontecido. Inclusive na magistratura, as mulheres, as mães de estradas, como a gente chama, muitas vezes renuncia à carreira ou renuncia às promoções porque não tem as condições necessárias para cumprir esses direitos dos seus filhos e delas mesmas.
2: O prazo para que os shoppings implementem a decisão é de até 1 ano.
0: Pois é, minha gente, ainda repercutindo, Estados Unidos listam PCC e Comando Vermelho como grupos terroristas após pedido de Flávio Bolsonaro. E tem mais aqui, minha gente, olha. Foguete Blue Origin explode na plataforma de lançamento durante teste dos Estados Unidos. E a Mega Sena, a Mega Sena acumulou, viu? 10 milhões. Ah, quer saber? Para você ver se tirou na quina da Mega Sena? Então, anota aí as dezenas. 05, 07, 17, 41, 42 e 49. 05, 07, 17, 41, 42 e 49. Rapaz, a gente nunca imagina quando vai jogar fazer dessa forma, né, Vanessa? É difícil. olha, 05, aí vem 07, números menores, né? Números menores. Olha, 05, 07, 17, aí vem 41, 42, 49. É difícil a gente imaginar uma aposta dessa forma, né? Mas aí, de repente, na quina da Mega Sena, você pode estar aqui em Pernambuco, porque tem 23 apostas que acertaram 5 dezenas a quina da Mega Sena para um prêmio de mais de R$42 mil. Muito bem, vamos embora, que atrás vem gente, é a voz do povo para você, Jota de Cavaleiro, vem!
4: Bom dia para o Roberto, é o seguinte, a policlínica aqui de Cavaleiro está totalmente abandonada, entrega os ratos, o pessoal fica aqui, chuva só, aguardando o porteiro chegar às 6h, 6h30, para atender. Por favor, faça uma chamada aí para a Prefeitura de Jaboatão, policlínica aqui em Cavaleiro, em Jangadinha, entregas barata. Bom dia, Jota de Cavaleiro, um abraço, Paulo.
0: Um abraço para você, meu amigo. Você ouviu no consultório com o Anny Barreto, os especialistas falando para você de próstata, né? Câncer de próstata. E você que fuma, meu amigo, próstata, você sabe que tem que cuidar também, né? PSA, essa coisa toda. E você que fuma, olha o cigarro aí. Inca, alerta para uso de substâncias que tornam cigarros mais atrativos. Não é isso, Tereza? Priscila Terezo?
2: Em 31 de maio é celebrado o Dia Mundial Sem Tabaco. Para marcar a data, o INCA, Instituto Nacional de Câncer, realizou um evento no Rio de Janeiro para alertar sobre as tentativas da indústria do setor em retardar a aplicação da resolução da Anvisa, Agência Nacional de Vigilância Sanitária, que proíbe o uso de aditivos de sabor e aroma nos derivados do tabaco. A norma de 2012 tornou o Brasil o primeiro país do mundo a proibir tais substâncias, como mentol e açúcares, que mascaram o sabor amargo de tabaco e podem facilitar a iniciação ao fumo, especialmente entre jovens. Segundo um estudo publicado neste ano, usando informações da própria Anvisa, a proibição desses aditivos não inviabiliza a produção nacional de cigarros, como argumenta o setor. Quem explica é o pesquisador do INCA, André Sclô.
5: A gente percebeu que metade das marcas de cigarro registradas na Anvisa não continham os aditivos previstos na resolução da Anvisa. Já não continham. Então, ora bolas, que argumento é esse, a indústria do tabaco, que fala que é inviável a produção? Se esses dados mostram, confirmam que a indústria do tabaco ela tem tecnologia, viabilidade de produzir, de desenvolver e de registrar marcas que não contêm os aditivos. Obviamente, então, não é uma inviabilidade de produção ou tecnológica, é uma inviabilidade para ela mercadológica, porque isso vai ter um efeito de marketing para você, então, não conseguir recrutar adolescentes e crianças para a dependência da nicotina.
2: O INCA defende que a norma é essencial para proteger a saúde pública e evitar a dependência da nicotina, que aumenta o risco de doenças crônicas, como câncer, cardiovasculares e respiratórias. Outro estudo do INCA mostra que empresas de tabaco têm utilizado ações judiciais para manter no mercado produtos com aditivos, preservando a oferta de versões mais atrativas, sobretudo para crianças e adolescentes. O levantamento também apontou aumento expressivo no registro desses produtos com sabores nos últimos anos, principalmente os destinados ao uso em narguilés. Criado pela Organização Mundial da Saúde em 1987, o Dia Mundial Sem Tabaco tem este ano o tema Desmascarando o Apelo, combatendo a dependência de nicotina e tabaco. A ideia é ampliar o debate sobre as estratégias utilizadas para atrair novos consumidores cada vez mais jovens. Segundo dados do Instituto Nacional de Câncer, no Brasil, nada menos que 477 pessoas morrem a cada dia por causa do tabagismo. E os custos no sistema de saúde e na economia com os males produzidos pelo cigarro chegam a R$153,5 bilhões por ano. Quem deseja parar de fumar pode recorrer ao SUS, que oferece tratamento gratuito para o tabagismo.
0: Ainda, minha gente, como classificação do PCC e Comando Vermelho como terroristas, foi rejeitada no Senado sem resistência de Flávio aqui, os nossos comentaristas, né? Promotor vê como muito grave PCC e Comando Vermelho como terroristas e aponta risco de ação militar. Eita, vai render muito isso aí, não vai? Agora são 5h42, 5h42. Minha gente, espetáculo infantil, a lua, o milho e o baião é uma das atrações do Arraiá Brasilidades, no sítio da Trindade, em Casa Amarela,

0: Zona Norte do Recife, neste domingo, não é isso, Kevin Paes?
1: O universo criativo das festas juninas promete transformar o Sítio Trindade, na Zona Norte do Recife, em um grande encontro de cultura popular, convivência e celebração das tradições nordestinas. O evento ocorre no próximo domingo e reúne gastronomia, arte, moda, música e atividades para toda a família, das 2 da tarde até as 8 da noite. Com entrada gratuita, a ação é realizada pela Brasilidades Feira Criativa e reforça a proposta de valorização da economia criativa, dos artistas locais e das manifestações culturais brasileiras. O jornalista, produtor cultural e idealizador da iniciativa, Henrique Santos, fala da ação.
2: A grande missão da Brasilidades Feira Criativa, principalmente em eventos voltados à infância, é construir as memórias, né? As memórias que tanto são representativas na nossa idade adulta. Então, esse espetáculo, a nossa edição no Sítio da Trindade agora no domingo, tem essa missão. Então a gente vai ter um parque infantil, oficinas de pintura, além do espetáculo gratuito que mostra esse universo criativo do São João nordestino, tão importante para que a gente passe para as próximas gerações.
1: Um dos destaques da programação será o espetáculo infantil gratuito A Lua, o Milho e o Baião, apresentado a partir das 4 da tarde, levando ao público uma experiência lúdica inspirada no universo junino, nas brincadeiras populares e na musicalidade nordestina. Henrique Santos relata a programação.
2: Todo mundo convidado, já a partir das 2 da tarde, a gente já tem programação, a feira criativa todo vapor, polo gastronômico, as oficinas infantis, o espetáculo começa às 4 da tarde, além de um super show com os nossos clássicos do forró, com a cantora Hortência Mariana, começando por volta das 5 da tarde. Então é uma tarde de domingo para aproveitar com toda a família e dar as boas-vindas ao período mais esperado do nordestino, que são as festas juninas.
1: A iniciativa ainda conta com espaço infantil e feira criativa com empreendedores e artistas independentes. Kevin Paes, Rádio Jornal, Rádio Notícia.
0: Que hora certa? São 5 horas e 44 minutos.
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0: Jornal do Comércio, a diferença é enorme. Datafolha, Raquel Lira, cresce e passa João Campos. País vive uma desorganização institucional, alerta o pré-candidato Ronaldo Caiado. Ônibus é incendiado em área alvo de operação policial na Zona Oeste do Recife. Estados Unidos classificam PCC e Comando Vermelho como organizações terroristas estrangeiras. Eita, você vai acompanhando tudo aqui na Rádio Jornal. E a BR-116 tem trecho concedido à iniciativa privada em Pernambuco e mais. Rio Mar Recife tem 5 projetos finalistas no Prêmio Abras. Destaque de capa da edição de hoje do seu Jornal do Comércio. Para saber, tem que ler o JC.
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0: Desde cedo que eu estou falando para você, né? Há poucas horas do prazo final de entrega do imposto de renda, saiba o que fazer se acha que não vai dar tempo de acertar as contas com a Receita Federal. Não se complique, meu amigo. Olha, cobertura do ciclo junino no Sistema Jornal do Comércio de Comunicação começa neste sábado com a abertura da festa na capital do forró, Caruaru. Há 4 meses do voto, pesquisa aponta virada da governadora Raquel Lira, do PSD, em cima do ex-prefeito do Recife, João Campos, do PSB. Minha gente, mensagem do WhatsApp informando a necessidade da prova de vida do beneficiário do INSS precisa ter o selo azul da conta verificada do governo do Brasil. Presta atenção. Olha, minha gente, contagem regressiva para a reabertura do antigo Hospital Central de Paulista, agora integrado à Rede Estadual de Saúde e gerenciado pelo Tricentenário. Tem mais para você, redator de plantão, 6 horas.
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0: acordando e motivando você para a última sexta-feira do mês de maio. Se anima, fé e esperança. Um abraço, muito obrigado pelo carinho da audiência, mas você continua agora com Bola de Primeira.
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0: Segundo lugar, Brasileiro Série B, tem amanhã, viu? Contra o Sport. Outras informações com Leonardo Boris.
6: Bom dia para você, amigo. Bom dia para você que está ligado aqui no Bola de Primeira. Náutico, que treina esta sexta-feira à tarde, antes do treinamento, entrevista coletiva do técnico Hélio dos Anjos. Derek e Felipe Saraiva, na transição, Juninho no departamento médico, não devem fazer parte do elenco para a partida contra o Sport. Volante Wenderson está fora pelo terceiro cartão amarelo. Leonai deve ser o substituto. E o atacante Júnior Todinho, que vem marcando gols ao entrar no decorrer do jogo, fala como está sendo a semana do Náutico de treinamentos fortes.
7: É um treino intenso, marca pressão. Porque para nós não tomar contra-ataque, para não tomar gol, a pressão do Paulo Sérgio nos ponta. Então, o tempo todo nós pressionando lá, fazendo falta, parando a jogada. Isso é o trabalho que nós faz dia a dia. É marcar pressão o tempo todo. O nosso até brinca, não sei se eu falei com o Renatinha. Às vezes o nosso coletivo é fogo, né? É mais difícil do que um jogo, cara. Porque o bicho pega, é os dois times intensos. O Renatinho vê, o Renatinho tá lá. É o tempo todo. É falta. E ele cobra muito, bate no corpo. Não é porque é jogador dele, não. Bate no corpo, para a jogada. É o tempo todo intenso, não muda muito. Muito de time que eu já passei, sabe? É porque o estilo de Hélio é diferente. É marcar pressão lá, intensidade o tempo todo. É dele, é do treinador, sabe? Ele cobra muito da gente. Ele fala. A gente joga desse jeito, a gente não vai mudar nosso estilo de jogo. É dentro de casa, é fora de casa. A gente agora vai trabalhar pra defender a estratégia do time que vai fazer contra a gente, que é jogar no contra-ataque. E a gente não muda nosso jogo. Não é, é como você falou, o time do Operário é um time bom, time técnico. Mas a gente não mudou nosso estilo de jogo. O Cuiabá é um time mais fechado, mas nós não mudamos nosso estilo de jogo. A gente continuou mantendo nosso estilo de jogo e o resultado está vindo.
6: Aí a palavra do atacante Júnior Todinho, falando aqui no Bola de Primeira. Bom dia!
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0: Pega a visão, Ferroviária. Outras informações com Cristiano Bassan.
8: Olá, amigo, um bom dia para você e para os ouvintes do Tricolor do Arruda e todos ligados aqui no Bola de Primeira. O Santa Cruz realizou treinamento na manhã de ontem e realiza logo mais às 8:30 da manhã mais um treinamento no José do Rego Maciel, de olho no jogo deste domingo na Arena de Pernambuco, 16:00 da tarde, contra a Ferroviária. Partida válida pela 9ª rodada do Campeonato Brasileiro da Série C. Para esse jogo, o Santa poderá ter 4 retornos à disposição do técnico Christian de Souza. De cara, o meia Vitinho e o atacante Everaldo. Eles cumpriram suspensão automática no jogo do último sábado contra o Marigá. Já o lateral direito Thiago Enes e o volante Silva, que estão sendo avaliados pelo departamento físico, poderão ou não estar à disposição do treinador. No caso de Enes, já são 3 jogos sem atuar, depois de um problema que ele sentiu no tornozelo durante a derrota para o Guarani. Já o volante Silva, que tem uma lesão na posterior da coxa, está realizando a transição física e deve também ficar aí à disposição do treinador. O Santa Cruz, que depois da chegada de Cristian de Souza, ainda não perdeu. Foram 3 jogos, sendo 2 vitórias e 1 empate. O Santa tem 11 pontos e está na 11ª posição, 1 ponto a menos que o Floresta, que é o 8º colocado, o último ali do chamado G8, zona de classificação para a próxima fase da Série C do Brasileirão. Quem está animado no Santa Cruz é o zagueiro Jefferson, titular há 2 jogos. Ele afirma que quer manter o bom momento e espera continuar contribuindo com o técnico Cristian de Souza. Vamos ouvir o que disse o zagueiro Jefferson.
9: Estou muito feliz, motivado por estar ajudando a equipe do Santa. Eu cheguei já um pouco já também atrasado, né, na apresentação, para a montagem do elenco. E venho trabalhando, né, dia a dia, tentando melhorar cada dia nos treinamentos, me cobrando, tentando me corrigir, para a gente poder, quando tiver a nossa oportunidade, a gente agarrar com unhas e dentes. E nesses 2 jogos aí eu pude contribuir para a equipe de Santa Cruz. Não, eu tô, inclusive lá no futebol iraniano, lá eu já era 3 zagueiros também. Eu vinha adaptado a essa formação de 3 zagueiros. O professor ele tenta fazer bastante rotativa, né? Todos os jogadores ele tenta se sentir titular para poder, quando tem a oportunidade, fazer a sua melhor performance. E no elenco que tem grandes jogadores, como tem o Eurico, William, Matheus, Edson, a concorrência também é boa, essa dia. E todos aqui estão motivados também para poder, quando tiver essa oportunidade, exercer ela com excelência. A gente está pensando jogo a jogo, né? Graças a Deus a gente vem de 3 resultados bons. 3 semanas atrás a gente estava lamentando, né? 3 derrotas. E graças a Deus a gente vem lutando. O professor chegou cobrando muito da gente. Essa pressão é natural, né? O torcedor também quer que o Santa esteja sempre ali entre os primeiros. E a gente vem galgando jogo a jogo. A gente mentalizou que Série C a gente tem que estar pontuando jogo a jogo para poder a gente ir em busca do objetivo, né, final. E isso é fundamental para a gente.
8: Destaques do Santa aqui no Bola de Primeira.
0: E a gente volta depois dos comerciais.
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2: Agora é Brasileirão, viu, gente? Agora é o Brasileiro. Vai enfrentar o Náutico. Outras informações com o Alex Santos.
3: Muito bom dia para você que acompanha o Bola de Primeira. Agora é virada de chave. Depois da desclassificação na quarta-feira passada para a equipe do Fortaleza pela Copa do Nordeste, onde o Sport tinha até a vantagem, né, de jogar pelo empate, mas perdeu por 2-0, o foco agora é Campeonato Brasileiro da Série B. O Sport que entra em campo nesse sábado às 20h30 da noite no Clássico dos Clássicos contra o Náutico, dessa vez na Ilha do Retiro. Antigamente, quando falávamos em jogar dentro de casa era vantagem, parece que o Sport não está muito bem com essa ideia não. Porque o Sport vem de duas derrotas consecutivas jogando dentro de casa. Perdeu para o CRB por 2-1 e também perdeu para a equipe do Fortaleza por 2-0. E esse jogo contra o Náutico aí é uma partida importante porque vale até a liderança da competição, né? A liderança do Campeonato Brasileiro da Série B, dependendo, obviamente, da combinação de alguns resultados. E o técnico Márcio Goiano, para essa partida, ele perdeu o lateral esquerdo Felipinho, recebeu o terceiro cartão amarelo e não pode jogar contra a equipe Timbu. E nitidamente, na última coletiva, após a derrota para o Fortaleza, é que o técnico Márcio Goiano vai mexer mais uma vez na equipe. Com certeza, essa manutenção de três volantes que ele vinha utilizando nos últimos três jogos deve ser desfeita. O Iago Felipe deve perder a vaga de titular no meio de campo. A dúvida é referente ao seu substituto. E o Carlos De Pena pode ter mais uma oportunidade. Na ala esquerda, o Edson Lucas deve ser o substituto do Filipinho, já que ele não pode jogar por conta da suspensão. E o próprio Filipinho falou com a gente, ainda repercutindo essa desclassificação na Copa do Nordeste.
4: Cara, primeiramente é agradecer a Deus pela oportunidade de estar disputando mais uma decisão dessa. Mas é pedir desculpa ao nosso torcedor, infelizmente fez a festa, apoiou a gente todo final. É pedir desculpa a eles, porque eles não mereciam essa desclassificação nossa, né? A gente hoje aqui teve a chance de ampliar o placar, mas infelizmente não aconteceu. É levantar a cabeça, gente. Acho que esquecer a Copa do Nordeste, virar a página, porque o nosso maior objetivo, a gente tá lá em cima da tabela, então é esquecer o máximo isso aí. É levar as mágoas mesmo, na semana, porque a gente tem que aprender muito com nossos erros que a gente aconteceu hoje aqui, mas não tem nada perdido. Como eu falei, o nosso maior objetivo é o brasileiro, agora é virar a página e trabalhar, porque o resultado só vem no trabalho. Então é trabalhar no meio da semana, ver o que tem para corrigir, para a gente já pensar no próximo jogo, que é muito importante diante do nosso torcedor no sábado.
5: O nível de decisão para o jogo contra o Náutico aumenta ainda mais depois desse resultado?
4: Sim, com certeza. A gente não queria ir para a decisão no clássico com negativo, né? Um saldo negativo, mas aconteceu. Agora levantar a cabeça, como eu falei, levantar a cabeça, esquecer o que aconteceu aqui hoje, virar a página, porque é muito importante um jogo de sábado e a gente precisa ganhar.
3: O Sport que volta a trabalhar nessa sexta, depois é só concentração. Nesse momento, o mais importante é recuperar os atletas depois dessa sequência de jogos que o Sport teve. Duas partidas fora de casa, um jogo na ilha e agora tem a equipe do Náutico pela frente. Destaques do esporte para o Bola de Primeira. Bom dia.
2: Bom dia, terminou o Bola de Primeira. Você fica agora com o redator de plantão.
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2: Olá, muito bom dia a todos. Bom dia, Simone Oliveira.
0: Olá, Paulo Roberto. Bom dia para você e para todos. Sextou já no clima de São João.
2: Sextou, minha gente. Dia 29 de maio de 2026.
0: Destaques, o redator de plantão, edição número 11.091.
2: Há poucas horas do prazo final da entrega da declaração do imposto de renda, minha gente. Saiba o que fazer se acha que não vai dar tempo de acertar as contas com a Receita Federal.
0: Cobertura do ciclo junino no Sistema Jornal do Comércio de Comunicação começa neste sábado com a abertura da festa na capital do forró, Caruaru.
2: Há 4 meses do voto, pesquisa aponta virada da governadora Raquel Lira do PSD em cima do ex-prefeito do Recife, João Campos, do PSB.
0: Mensagem do WhatsApp informando a necessidade da prova da vida do beneficiário do INSS precisa ter o selo azul da conta verificada do governo do Brasil.
2: Contagem regressiva para a reabertura do antigo Hospital Central de Paulista, agora integrado à Rede Estadual de Saúde e gerenciado pelo Tricentenário. Recife, são 6:02.
0: 6:02.
2: Entra em vigor nesta sexta-feira o reajuste de 18,6% no litro da gasolina repassado pela Petrobras às distribuidoras.
0: Na prática, são 48 centavos, sendo que o governo federal vai bancar o subsídio no valor equivalente a 44 centavos.
2: O repasse será feito diretamente a produtores e importadores de gasolina por meio da Agência Nacional do Petróleo, Gás Natural e Biocombustíveis, ANP.
0: A medida tem duração de 2 meses e visa conter os efeitos da alta nos preços dos combustíveis no mercado internacional em meio à guerra no Oriente Médio. 6:03.
2: 6:03.
0: O decreto 60.736/2026, que regulamenta a concessão do Auxílio Pernambuco, foi publicado no Diário Oficial nesta quinta-feira.
2: A ajuda financeira tem como público-alvo famílias de baixa renda que tiveram perdas materiais em decorrência das fortes chuvas no início do mês.
0: O benefício será concedido aos moradores dos 27 municípios em situação de emergência, reconhecida pelo governo do estado.
2: O valor será de R$ 2.500, repassado em parcela única por meio da transferência bancária junto à Caixa Econômica Federal.
0: Os requisitos do Auxílio Pernambuco para as famílias são: estar inscrita no Cadastro Único, o CadÚnico, possuir renda familiar per capita de até meio salário mínimo.
2: E comprovar através de documento emitido pela Prefeitura os danos provocados pelas chuvas, que vão de perda parcial ou total de a residência e a inutilização dos imóveis.
0: As prefeituras são responsáveis pelo levantamento das informações e envio da documentação à Secretaria Estadual de Assistência Social, Combate à Fome e Políticas sobre Drogas.
2: O governo de Pernambuco vai validar os dados, em seguida, o cadastramento dos beneficiados e, por fim, o pagamento de R$ 2.500.
0: O decreto estabelece ainda que, caso os municípios não cumpram o prazo de 15 dias para encaminhar as listagens, o Estado vai poder atuar diretamente junto às famílias atingidas.
2: Está definido que o pagamento do Auxílio Pernambuco ocorrerá em até 30 dias após a confirmação do cadastro e a validação das informações encaminhadas. Agora, no Recife, são 6:05.
0: 6:05.
2: Repercute anúncio dos Estados Unidos de classificar facções criminosas, Primeiro Comando da Capital e Comando Vermelho, como organizações terroristas estrangeiras.
1: Brasília.
0: Romualdo de Souza.
6: A decisão do presidente Donald Trump de classificar o PCC e o Comando Vermelho como organizações terroristas pegou a diplomacia brasileira sem argumento, pelo menos até o momento, até o fechamento dessa reportagem. No Ministério das Relações Exteriores, a orientação é só se manifestar sobre esse tema após receber oficialmente um comunicado da Casa Branca. Até lá, quem divulgou uma declaração foi o assessor internacional do governo Lula, o ex-ministro Celso Amorim. Ele disse que o crime organizado é um mal que tem de ser combatido. Cooperação internacional é bem-vinda, especialmente em temas como lavagem de dinheiro e contrabando de armas, mas pretexto para intervenção é inaceitável. Nas redes sociais, o senador Flávio Bolsonaro, do PL do Rio de Janeiro, está capitalizando essa decisão exatamente porque ele disse que enquanto Lula foi de joelhos sem encontrar com Trump, ele, Flávio, foi trabalhar e conseguiu do presidente norte-americano essa decisão de classificar o primeiro comando da capital e o Comando Vermelho como organizações terroristas. De Brasília, Romualdo de Souza para a Rádio Jornal, Rádio Notícia.
0: 6:06.
2: 6:06.
0: Há poucas horas, o prazo final de entrega do imposto de renda. Saiba o que fazer se acha que não vai dar tempo de acertar as contas com a Receita Federal.
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2: João Carneiro.
7: O prazo para entregar a declaração do Imposto de Renda termina nesta sexta-feira, dia 29. E quem ainda não prestou contas à Receita Federal precisa correr para evitar multas e problemas no CPF. Até amanhã da terça-feira, dia 26, a Receita já havia recebido mais de 33 milhões de declarações do Imposto de Renda de Pessoa Física 2026, referente ao ano base 2025. A expectativa do fisco é receber 44 milhões de documentos neste ano. Isso significa que, perto do fim do prazo, quase 11 milhões de contribuintes ainda precisavam enviar a declaração. O contador e membro da Academia Pernambucana de Ciências Contábeis,

0: Flávio Cesário explica que, para quem deixou tudo para a última hora, a principal orientação é não esperar ter todos os documentos completamente organizados para só então transmitir a declaração.
1: Se você tem já os rendimentos tributáveis, que seria o informe de rendimento da empresa ou do INSS em caso de ser aposentado, você já pode enviar caso sua declaração seja simplificada. Agora, se você está fazendo declaração completa e precisa deduzir despesas médicas, escola, pensão alimentícia e você ainda não reuniu todos os dados, nesse caso é melhor você entregar também com os rendimentos e depois fazer uma retificação na próxima semana com mais calma, onde você vai então apurar corretamente. A retificação não gera multa.
0: O contribuinte deve ter atenção para evitar cair na malha fina. Entre os principais erros estão declarar rendimentos menores do que os informados pela fonte pagadora, incluir dependente já declarado por outra pessoa e lançar despesas médicas sem comprovação. A declaração pré-preenchida pode ajudar, mas todos os dados precisam ser conferidos antes do envio. Quem é obrigado a declarar e perde o prazo pode pagar multa mínima de R$ 165,74 ou até 20% do imposto devido. Além disso, a falta de entrega pode trazer outros problemas, como alerta ao contador Flávio Cesário.
1: Caso esteja obrigado e não declare o imposto de renda, o seu CPF ficará pendente de regularização. Isso vai dar implicação em conta bancária. Você não vai conseguir, por exemplo, abrir uma conta bancária ou fazer empréstimos. Matrículas em universidades também é um exemplo. Emitir passaporte, renovar visto, assinar contrato de compra e venda de algum bem. Tá, tudo isso aí implica na não declaração.
0: Devem declarar o imposto de renda contribuintes que tiveram rendimentos tributáveis acima de R$ 35.584 em 2025. Além disso, rendimentos isentos ou tributados exclusivamente na fonte acima de R$ 200 mil, operações na bolsa acima de R$ 40 mil ou bens acima de R$ 800 mil até o fim do ano passado. Também entram na obrigatoriedade pessoas com atividade rural, ganhos de capital, bens no exterior e outras situações previstas pela Receita. A declaração pode ser enviada gratuitamente pelo programa da Receita, pelo aplicativo Meu Imposto de Renda ou pelo portal ECAC. João Carneiro, Rádio Jornal, Rádio Notícia.
2: Outra dica é procurar ajuda gratuita no Núcleo de Apoio Fiscal do Centro Universitário Estácio Recife, hoje, das 9 da manhã às 2 da tarde, com atendimento por ordem de chegada.
3: A unidade fica na Avenida Engenheiro Abdias de Carvalho, na Madalena, Recife, e é importante trazer toda a documentação pertinente ao imposto de renda. Recife, 6 horas e 11 minutos.
2: 6 e 11.
3: Cobertura do ciclo junino no Sistema Jornal do Comércio de Comunicação começa neste sábado com a abertura da festa na capital do forró, Caruaru.
2: As equipes do Sistema Jornal do Comércio de Comunicação vão estar presentes em outros arraiais do Recife, como em outras cidades, como Gravatá, Vitória de Santo Antão, Arco Verde e Petrolina.
3: O time está escalado: Rádio Jornal Recife, Rádio Jornal Caruaru, Rádio Jornal Garanhuns, Rádio Jornal Petrolina, TV Jornal, TV Jornal Caruaru, JC Portal, JCPE e canais digitais.
2: Além das transmissões de shows musicais ao vivo, tanto na TV quanto na rádio, a cobertura conta ainda com programas especiais e promoções.
3: A abertura do São João de Caruaru será na noite deste sábado, no pátio de eventos Luiz Lua Gonzaga, com apresentações de Elba Ramalho, Mari Fernandes e Solange Almeida.
2: Laurindo Ferreira, diretor de jornalismo do Sistema Jornal do Comércio de Comunicação, garante que o público ficará bem informado do começo ao fim do ciclo junino.
4: Esta será uma das maiores coberturas dos festejos juninos que já fizemos aqui no Sistema Jornal do Comércio de Comunicação. A cobertura envolve Recife e as principais cidades do interior, e é uma cobertura que envolve todos os setores dos nossos veículos e em todas as plataformas. Nós vamos estar presentes, como sempre fazemos, como sempre fizemos e como sempre faremos, em todas as nossas plataformas e como fazemos também no Carnaval, que é uma festa tradicional e que evidentemente já tem a cara da TV Jornal e do Sistema Jornal do Comércio. No São João, no período junino, não é diferente. É praticamente o mês de junho todo. Aliás, a gente começa já nesse final de semana aqui, dia 30, né? Que é o último final de semana de maio. A gente já começa essa grande cobertura com a abertura do São João de Caruaru. Seguiremos aí o mês inteiro fazendo cobertura de várias cidades pelo interior, inclusive do Recife também, que é uma marca da gente, é a nossa presença também no Recife, e envolvendo todas as plataformas e todos os nossos veículos. Nós vamos estar com São João na nossa TV Jornal do Recife, na TV Jornal do Interior, na Rádio Jornal do Recife, na Rádio Jornal do Caruaru, nas nossas unidades de Petrolina, inclusive também. Enfim, o que a gente tem, o que a gente está produzindo, o que a gente está organizando é, de fato, é uma grande festa, uma grande cobertura para essa que é uma das mais tradicionais festas do Nordeste, junto com o Carnaval, e é exatamente nesses dois momentos, tanto do Carnaval como do São João, que a TV Jornal está presente, entregando cobertura, entregando festa, entregando alegria aí para a população. É um São João também muito interativo, com muitas promoções, com muita coisa legal, que a gente começa a acompanhar a partir desse sábado, dia 30, com a abertura do São João do Caruaru.
2: 6:13.
3: 6:13.
2: Há 4 meses do voto, pesquisa aponta virada da governadora Raquel Lira, do PSD, em cima do ex-prefeito do Recife, João Campos, do PSB.
3: João do Bambu.
5: O cenário político de Pernambuco apresentou mudanças na mais recente pesquisa Datafolha divulgada nesta quinta-feira sobre a disputa pelo governo do estado nas eleições de 2026. O levantamento mostra a governadora Raquel Lira, do PSD, com 48% das intenções de voto. Logo em seguida, aparece o ex-prefeito do Recife, João Campos, do PSB, com 43%. Apesar da vantagem numérica da atual governadora, os dois pré-candidatos estão tecnicamente empatados, já que a margem de erro da pesquisa é de 3 pontos percentuais para mais ou para menos. A cientista política Priscila Lapa aponta quais fatores podem explicar o crescimento da aprovação da governadora Raquel Lira.
6: Ela vem alimentando no eleitor um sentimento positivo em relação ao seu governo, tanto que quase todas as pesquisas mostram uma avaliação positiva da gestão Raquel Lira. Ela vem imprimindo um ritmo de governo, de entregas, de obras e de realizações, e isso pode potencializa essa avaliação positiva em um sentimento de entusiasmo do eleitor com a sua candidatura, que culminou, claro, agora nessa fotografia que mostra que ela tem um percentual de intenção de votos à frente do seu principal adversário.
5: Na sequência, aparecem Ivan Moraes do PSOL com 2% das intenções de voto. Brancos, nulos e nenhum somam 4%, enquanto 2% dos entrevistados disseram não saberem quem votar. Em um eventual segundo turno, Raquel Lira aparece com 51% das intenções de voto contra 44% de João Campos. O Datafolha também avaliou a gestão estadual. Segundo a pesquisa, 45% dos entrevistados consideram o governo de Raquel Lira ótimo ou bom. Outros 37% classificam a administração como regular, enquanto 16% avaliam a gestão como ruim ou péssima. Já a aprovação do governo estadual chegou a 67%, enquanto 28% disseram desaprovar a atual administração. Na disputa pelo Senado Federal, Marília Reis lidera nos dois cenários apresentados pela pesquisa, com índices entre 39% e 40% das intenções de voto, e a Priscila Lapa detalha a respeito.
6: A eleição para o Senado é uma eleição com uma lógica um pouco diferente da eleição para governador, porque é uma eleição mais distante do cotidiano, do dia a dia do cidadão. Então, o cidadão olha para a eleição para o Senado como uma eleição mais distante, ele não faz essa escolha imediatamente, ele faz primeiro, preferencialmente, a sua escolha para governador. Mas existe aí uma questão de posicionamento e de imagem. Marília Reis conseguiu ocupar um espaço dentro dessa trajetória de pré-campanha ainda, mas já conseguiu ocupar um espaço que os outros candidatos ainda não conseguiram ocupar, mesmo aqueles que têm o mandato já em curso.
5: A pesquisa ouviu 1.022 eleitores entre os dias 25 e 27 de maio. O levantamento tem nível de confiança de 95% e está registrado no Tribunal Superior Eleitoral. João Lubambo, Rádio Jornal, Rádio Notícia.
2: Os dois principais candidatos ao governo de Pernambuco vão participar nesta sexta-feira no Congresso Estadual da União de Vereadores de Pernambuco, na cidade de Triunfo, no Sertão.
3: João Campos vai falar sobre gestão conectada com o cidadão através do Conecta Recife. E Raquel Lira sobre os caminhos de Pernambuco, uma síntese da gestão. Agora são 6:17.
2: 6:17.
3: Ministério Público do Trabalho deve ser acionado em casos de assédio eleitoral no ambiente de trabalho. Orienta especialista em relações do trabalho.
2: Ernesto Pereira.
7: Em ano eleitoral, quem nunca teve que responder perguntas como: você já sabe em quem vai votar esse ano? No ambiente de trabalho, inclusive, o debate aparece com frequência. No entanto, as condutas que envolvem o tema precisam ser tratadas com cautela, já que muitas situações têm sido enquadradas pela Justiça do Trabalho como assédio eleitoral. Sobre isso, o advogado trabalhista Dr. Marcelo Burli ressalta como identificar o assédio eleitoral no local de trabalho.
8: Identificar o assédio político no ambiente corporativo exige atenção a comportamentos que ultrapassam a linha do debate saudável de ideias. O assédio se caracteriza quando a coação, constrangimento ou discriminação motivada pelas convicções políticas do colaborador. Na prática, ele se manifesta de algumas formas claras: promessas de benefícios ou ameaças veladas de demissão atreladas ao voto em determinado candidato, a exigência de uso de vestimentas ou participação em atos políticos da preferência da liderança e até mesmo o isolamento ou tratamento diferenciado a profissionais com visões divergentes. Se a manifestação política de um gestor ou colega gera medo, desconforto ou interfere na dinâmica profissional, não estamos falando de liberdade de expressão, mas sim de assédio.
7: Também é possível buscar apoio junto ao sindicato da categoria ou formalizar uma denúncia no Ministério do Trabalho e Emprego. A pessoa assediada deve reunir o máximo de evidências possível, como mensagens, e-mails, áudios ou indicar testemunhas que presenciaram o fato. O Dr. Marcelo Burli também destaca os meios que as pessoas vítimas de assédio eleitoral devem recorrer e aponta as consequências.
8: Diante de uma situação de assédio político, o trabalhador possui caminhos estruturados para buscar amparo e a cessação da conduta. O primeiro passo é acionar os canais internos da empresa. Um canal de denúncia seguro, que garanta o anonimato e a não retaliação, é a via ideal para o compliance agir rapidamente. Caso a própria governança da empresa fale ou seja à altura da prática, o profissional deve recorrer a instâncias externas. O principal órgão para isso é o Ministério Público do Trabalho, o MPT, que possui canais específicos e sigilosos para denúncias de assédio eleitoral. Na esfera trabalhista, a empresa pode enfrentar ações civis públicas movidas pelo Ministério Público do Trabalho e ser condenada ao pagamento de indenizações expressivas por danos morais coletivos e individuais.
7: Além disso, o trabalhador assediado tem o direito de pleitear a rescisão indireta do contrato de trabalho, conhecida como justa causa do empregador, recebendo todas as verbas rescisórias integrais. Ernesto Pereira, Rádio Jornal, Rádio Notícia.
3: Agora 6:20.
2: 6:20.
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2: Datafolha, Raquel Lira cresce e passa João Campos.
3: O país vive uma desorganização institucional, alerta o pré-candidato Ronaldo Caiado.
2: Ônibus é incendiado em área-alvo de operação policial na Zona Oeste do Recife.
3: Estados Unidos classificam PCC e Comando Vermelho como organizações terroristas estrangeiras.
2: BR-116 tem trecho concedido à iniciativa privada em Pernambuco.
3: E mais, Rilmar Recife tem 5 projetos finalistas no prêmio Abraço.
2: Esses são os destaques de capa da edição de hoje do seu Jornal do Comércio.
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2: 6:25.
3: 6:25.
2: Mensagem do WhatsApp informando a necessidade da prova de vida do beneficiário do INSS. Precisa ter o selo azul da conta verificada do governo do Brasil.
3: Leandra Monteiro.
16: Quando o assunto é prova de vida, o governo ele faz um cruzamento de dados com vários órgãos. Ainda assim, esse é um tema que gera muitas dúvidas em vários beneficiários. Por isso que nós convidamos um especialista no assunto para esclarecer para todo mundo que está em casa como é que fica essa questão da prova de vida, o advogado Tiago Gondim. Doutor, primeiro para a gente explicar para o pessoal que existe uma prova de vida que é feita através de uma forma digital hoje em dia, né?
17: Exato. Essa prova de vida ela é feita automática. Quando o segurado vai no caixa sacar o seu benefício, ou quando ele toma a vacina ali no posto de saúde e ela é registrada, votação nas eleições também, quando ele acessa o aplicativo, ele tem um nível ouro ou prata, já vale como prova de vida, ela é automática. Você ser chamado, você ser convocado para fazer a prova de vida é uma exceção. Hoje a novidade é que o governo está fazendo isso também pelo WhatsApp, mas o segurado ele tem que tomar o cuidado que o governo vai chamar, vai alertar, mas não vai enviar nenhum link. Ele vai dizer, sua prova de vida está pendente, você precisa fazer, mas não vai enviar link, não vai pedir dados, não vai ninguém na sua casa. Então, é só um alerta. E aí você vai buscar os meios para fazer aquele procedimento de prova de vida. Você pode acessar e ver se já fez, se já está tudo certo com a sua prova de vida pelo telefone 135 do INSS também, que é outro meio que você pode consultar, não fazer. A ligação para o 135, ela não faz a comprovação de vida em si, mas você consulta se ela já não está perfeita.
16: Tem pessoas perguntando, né? Quando se trata de um idoso, essa pessoa é acamada, não tem a questão da biometria, como é possível fazer a prova de vida?
17: O procurador desse idoso, ele precisa juntar essa procuração ou a curatela ou a tutela desse idoso junto ao INSS, tanto pelo aplicativo ou agendando numa agência para juntar e faz um pedido de visita técnica. Nesse caso específico,

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2: O redator de hoje teve produção e edição de Zé Roberto.
3: Além da participação de toda a equipe de produção de notícias, a Rádio Jornal.
2: Trabalhos técnicos, Emílio Bezerra e Avanildo Cerqueira.
3: Emissoras de rádio do Sistema Jornal do Comércio de Comunicação.
2: Empresas do Grupo JCPM. Orgulho de ser nordestino.
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2: Vem aí o Bandeira 2 com a Dulce Lucena.
3: Bom dia.
2: Muito bom dia e se cuide.
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0: 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No Recife, 6:30.
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0: De ontem para hoje foram registrados 4 homicídios em Pernambuco, sendo 2 na região metropolitana do Recife e 2 no interior do estado. Crimes de morte foram contabilizados no Grande Recife, no Agreste e no Sertão Pernambucano. O ambulante Adilson José da Silva, 51 anos de idade. Ele foi assassinado com disparos de arma de fogo na Rua do Campo, em Jardim Prazeres, Jaboatão dos Guararapes, região metropolitana do Recife. Policiais militares do 6º Batalhão foram acionados para a ocorrência e isolaram a área até a chegada dos agentes da Polícia Civil. Dinâmica, autoria e motivação desse crime ainda são desconhecidas da polícia. Policiais da Força Tarefa de Homicídios do Departamento de

0: incêndios e proteção à pessoa, o DHPP, comandados pelo delegado Sérgio Ricardo e os agentes da DEA, Divisão Especial de Apuração de Homicídios, estiveram no local do crime para dar início às investigações. Logo após os trabalhos realizados pelos peritos criminais do Instituto de Criminalística, o corpo da vítima, Adilson José da Silva, um ambulante com 51 anos de idade, foi encaminhado para o Instituto de Medicina Legal no bairro de Santo Amaro, na área central do Recife. Morreu no Hospital da Restauração Ed Carlos Barbosa Ferreira, com 50 anos de idade. Ele foi vítima de pauladas na Travessa José Alves, no centro da cidade de Flores, no sertão pernambucano. De acordo com informações repassadas pela polícia, o homem foi brutalmente agredido com uma violenta paulada na cabeça e foi levado às pressas para o hospital local. Por conta da gravidade dos ferimentos, ele foi transferido pela emergência do Hospital da Restauração no Derby, mas não resistiu. Ainda segundo informações repassadas pela polícia, a motivação do crime foi após uma discussão com o autor. A polícia militar prendeu o suspeito do crime pouco tempo depois. Trata-se de José Aldenir Cristósomos de Santana, 27 anos de idade. Ele foi levado à delegacia da cidade e confessou o crime e foi autuado em flagrante por homicídio. Logo após os trabalhos dos policiais, o corpo da vítima, Ed Carlos Barbosa Ferreira, 50 anos de idade, foi encaminhado para o Instituto de Medicina Legal. Um comerciante com 46 anos de idade foi vítima de disparos de arma de fogo na Avenida dos Estados, na cidade de Caruaru, no Agreste de Pernambuco. De acordo com informações repassadas pela polícia, um homem é proprietário de uma oficina de reparo de faróis e estava na frente do estabelecimento, quando foi surpreendido pelos disparos efetuados por homens desconhecidos. Meteram bala nele. O comerciante foi levado por um vizinho para o Hospital Mestre Vitalino. Por conta da gravidade dos ferimentos, ele foi transferido para o Hospital Regional do Agreste. Motivação, dinâmica e autoria desse crime estão sendo investigadas pelos policiais da Delegacia de Homicídios e também pelos agentes da DEA, que é a Divisão Especial de Apuração de Homicídios. O estado de saúde da vítima, o comerciante com 46 anos de idade, não foi divulgado pela polícia. E olha só, a polícia deflagrou a operação para desarticular uma organização criminosa no Recife e também na região metropolitana, viu? Envolvida com vários crimes. Câmeras de monitoramentos e provedores de internet instalados por criminosos foram removidos pela polícia. A reportagem completa, Juliana Oliveira.
1: A operação Sinapse foi desencadeada com o objetivo de identificar e desarticular uma associação criminosa envolvida com os crimes de tráfico de drogas, extorsão, ameaça e lavagem de dinheiro. De acordo com a Polícia Civil, 6 mandados de prisão foram cumpridos, além de 14 mandados de busca e apreensão domiciliar. O delegado Vitor Freitas, responsável pela operação, detalha para a gente os pontos onde esses mandados foram cumpridos e o objetivo de cada integrante dessa associação criminosa.
2: Aqui em Recife, né, na capital, nós tivemos 3 mandados de prisão, além de um mandado de prisão no sistema prisional, um dos investigadores já se encontrava preso, e outros 2 alvos, 2 investigados, foram capturados na cidade de Lagoa do Carmo.
1: Que era, na prática, que essa associação fazia?
2: Bom, era uma prática de crimes bem plural, com um principal objetivo de lavagem de dinheiro, né, lavagem de capitais, ocultação de bens, e o crime antecedente, né, o dinheiro que era lavado, é o dinheiro de tráfico de drogas. Além disso, como forma de executar, de viabilizar esse tráfico de drogas, eles também vinham fazendo atitudes de ocupação territorial nas regiões aqui da capital em que foi deflagrada a operação, como, por exemplo, instalação de câmeras de segurança em via pública, monopolização de serviços essenciais à população, como serviço de internet. E tudo isso passou, com a deflagração da operação, a ser desativado.
1: Ainda, segundo o delegado Vitor Freitas, outras pessoas podem ter envolvimento nessa associação criminosa. E o delegado também disse que contou com a ajuda de policiais militares aqui do estado de Pernambuco para conseguir chegar nesses 5 alvos.
2: Os policiais militares que atuaram ontem nessa segunda etapa da operação, do apoio logístico operacional ali da retirada desses equipamentos, muitos deles fazem parte de batalhões que atuam naquela região. Então, muitos deles transitam ali na região né, na sua ronda. Então muitos já conheciam a área e isso foi de fundamental importância. Não teve nenhum incidente, absolutamente nenhuma alteração em campo.
1: Um escritório de advocacia com um local ainda não informado pela polícia também está investigado e pessoas podem ter envolvimento dentro desse grupo criminoso.
3: Juliana Oliveira para a Rádio Jornal, Rádio Notícia.
0: Obrigado, Juliana. No Recife, 6h38.
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0: Eita, Vanildo, chegou a hora boa, a hora do nosso bom dia de hoje.
5: Bom dia.
0: Bom dia.
5: Bom dia.
0: Bom dia.
5: Bom dia.
0: Bom dia. Meu bom dia para Lulinha da Sidoca presente lá em Camaragibe, ligado com a gente. Obrigado pelo carinho, meu querido. Beijo no coração. Dona Severina Lindalvo e a filha dela Nara, lá no Cabo de Santo Agostinho, não perdem um programa. Muita luz para vocês. Gilson do Café da Manhã em Santo Amaro, um abraço, meu irmão. Comissário Chibata, lá no Cabo Santo Agostinho. Um abraço, meu querido. Obrigado pelo carinho, viu? Delegado Sérgio Ricardo, da Força Tarefa do DHPP, sempre ligado com a gente. Obrigado pelo carinho, meu querido. Beijo no coração. Meu bom dia para o casal Vilma e Fábio, professor Fabão, são os pais de João e Matheus. Beijo no coração de vocês. Hugo do Peixe, a esposa Nilza e os filhos Roberto e Robinho, lá do bairro do Pina. Um abraço. Lá no Morro da Conceição, em Casa Amarela, estão Zé da Santa. Alegria da Barraca, Elmir Marinho, lá da Rua do Dendê. Beijo no coração de vocês, obrigado pelo carinho. O entregador Jorge Pereira e a esposa Ivaneide, de Caetés 3, na Boca da Mata, em Abreu e Lima. Obrigado pelo carinho. O pessoal da Guabiraba, rapaz, não perdem o programa. Hernandes, Dudu, Nivaldo Frentista, Nado, Toró, ex-motorista da Globo, Zito dos Teclados. Beijo no coração de vocês. Mário Bigode, ex-motorista da Transcol em Abreu e Lima, também ligado com a gente. Obrigado pelo carinho. Meu bom dia para o seu Jurandir, ex-funcionário da transportadora LDB, ele que mora em Camaragibe. Um abraço, meu querido. E também quem está ligado com a gente aqui na Jornal, todos do Engenho Cacicolé e Nazaré da Mata. Beijo no coração de todos vocês, obrigado pelo carinho, viu? Em um Patininga, na cidade de Aliança, estão Mário Monteiro. Um abraço, meu querido. E Maria de Zuca, também ligado com a gente, obrigado pelo carinho de vocês. Miguel e Maria, da Rua Itapuã, Nova Descoberta, beijo no coração. Delegada Lalmo Lima, o Amarelinho, lá em Camaragibe. A mãe dele, Dona Cosma, e o sobrinho Jefferson Renato, não perdem um programa, obrigado pelo carinho de vocês. Comissária Ana Rosa e a companheira dela, Fabiana, beijo no coração de vocês, obrigado pelo carinho. O pessoal da Companhia Máscara de Teatro, rapaz, Cristiano Primo, Simone Santos e Vanessa Gilcastle, beijo no coração de vocês. O pessoal lá do Zé Cazém Restaurante, Anderson, Adriana e Teto, que Deus abençoe, que Papai Céu abençoe todos vocês. Parabenizando agora os aniversariantes do dia, tem muita gente soprando velhinha hoje, viu? Vamos saber quem é? A jornalista, nossa querida Araceli Nóbrega, um abraço, minha querida, que Papai Céu abençoe sempre, viu? Tamires Albertin, também de idade nova, parabéns. Tiago Silva, também de idade nova, também ligado com a gente. Camila Salustiano, um abraço, querida. O jornalista José Mário Alcheselo, parabéns. Hugo Petit, um abraço, meu querido, parabéns. Sandra Carolina Farias, também de idade nova. Diego Mendes, Diego Guedes, rapaz, é. Filho de Netinho, lá de Santo Amaro, um abraço, meu irmãozinho. O jornalista Kleber Freitas, meu amigo, um abraço, meu querido. Papai do Céu abençoe sempre, viu? Parabenizando agora os aniversariantes associados da MERP, PMBM, cujo presidente é o tenente William Vieira. Parabéns para os tenentes Marcos Antônio Tavares Mendes Souza, de idade nova, também Paulo José dos Santos, um abraço. O cabo Roque David da Silva, um abraço, querido. Os sargentos Otávio Gomes David e Pedro Roberto Alves Reis, beijo no coração de vocês, parabéns. Amanhã é o aniversário de Papagaio Divulgador, um abraço meu querido, parabéns. Um abraço especial para o pessoal que está ligado com a gente pelo YouTube. Que Papai do Céu abençoe todos vocês, um beijo no coração.

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0: E olha só, dirigir pelas ruas da região metropolitana do Recife virou uma rotina de medo e insegurança, viu? Principalmente quando o assunto é trabalho. Em apenas 5 meses, 5 motoristas por aplicativo foram mortos enquanto trabalhavam. Famílias destruídas pela violência e profissionais que saem de casa sem saber se vão voltar. Reportagem completa, reportagem especial, Roberta Coutinho.
2: Já são 4 meses da morte do marido de Jéssica Fontes. Ela é a viúva do motorista por aplicativo Vitor Dantoli, de 36 anos, que foi assassinado no dia 3 de março no bairro de Casa Forte, quando finalizava uma corrida. Um homem e um adolescente anunciaram um assalto. Assustada, a vítima tentou fugir, mas acabou baleada. O disparo atingiu o pescoço. Vitor morreu na hora dentro do carro. Ele deixou 2 filhos pequenos e a esposa, Jéssica, que desabafa dizendo que os dias passam, mas é como se o dia da tragédia não tivesse terminado.
3: É um vazio, sabe? É um vazio da forma que aconteceu. Ele saiu e não voltou. Então, tem sido muito difícil, muito doloroso. E arrancaram ele da gente, né? Uma coisa é a gente se preparar para um luto. Outra coisa é ser arrancado. Arrancaram ele da gente de uma forma muito cruel. Então, as crianças sentem muito.
2: Dias depois do crime, um homem foi preso e um adolescente apreendido. Vitor Dantoli está entre os 5 motoristas por aplicativo assassinados somente este ano, enquanto trabalhavam. Em fevereiro, a vítima foi o motociclista por aplicativo Wilker Lima, de 32 anos. Ele foi morto a tiros durante um assalto em Caetés 2, em Abreu e Lima. Um adolescente de 17 anos também foi apreendido, mas em seguida liberado. Já em março, a onda de violência tirou a vida de Eduardo Luiz da Cruz, de 31 anos, no bairro de Candeias, em Jaboatão dos Guararapes. Um homem de 21 anos acabou preso e outro adolescente de 17 anos apreendido. Em abril, Djalma Alves da Silva Júnior, de 30 anos, foi abordado por criminosos próximo ao bairro da Várzea. Ele foi baleado na cabeça e chegou a bater com um carro em uma árvore. Nada foi roubado. A vítima mais recente foi João Valdemir da Silva, de 57 anos, baleado enquanto realizava um embarque de uma passageira no bairro do Bongi. O responsável pelo disparo acabou preso. Em depoimento, ele confessou o crime e revelou à polícia que roubou o carro para manter o vício nas drogas. O filho dele, que pediu para não ter o nome revelado, disse que o pai deve ter reagido diante do susto do assalto. A vítima era um homem trabalhador e que buscava naquele momento o pão de cada dia.
4: Ele estava rodando de aplicativo, ia pegar uma passageira e ao chegar ao embarque da passageira, dois elementos não identificados, não sei. Chegou de bicicleta, anunciou o assalto e acredito eu que meu pai reagiu, mas também não tenho essa informação de certeza. E foi alvejado com 2 tiros. Acho que ele ainda conseguiu dirigir alguns metros de distância e bateu no muro onde chegou a óbito, né? Meu pai sempre foi uma pessoa do bem, uma pessoa trabalhadora. Estava ali buscando o pão de cada dia e felizmente aconteceu.
2: O representante dos motoristas por aplicativo, Anderson Câmara, cobra leis mais duras diante da escalada de violência que vem tirando a vida dos trabalhadores.
5: Nosso país precisa de leis mais severas para o bandido pensar 2 vezes antes de assaltar um pai de família. O cara estava ali trabalhando, né? Surpreendido, o bandido vai, atira e tira a vida.
2: Roberta Coutinho para o Bandeira 2.
0: Obrigado, Roberta. É o que eu venho dizendo aqui. O que o representante aí da categoria acabou de dizer. Nosso país precisa de leis mais rígidas. Que um camarada desse tira a vida de um pai de família. Está um absurdo a insegurança no estado de Pernambuco. Está um absurdo. E recentemente, 5 motoristas por aplicativo, a gente já falou isso aqui, perderam a vida trabalhando. O cara que já sai de casa para ganhar uma mixaria, que esse aí é outro assunto que a gente no futuro vai debater aqui. Porque roda 10, 12, 15 horas por dia para levar 100 mil reais, 200 mil reais para casa. A verdade é essa. Grande parte do dinheiro não fica para ele, a gente sabe disso. Precisa de lei também para amparar essa categoria. A gente sabe disso também, mas isso é outro assunto. Vamos falar da insegurança. Aí um camarada desse tira a vida de um pai de família que está trabalhando para levar o pão de cada dia para casa. Chega em casa cansado, depois de 10, 12 horas de trabalho. Não sai de casa e não sabe se volta. Porque o cara mete a arma na cara, toma o que tem, quando não mata. Agora, falando em lei, quando o cara comete um latrocínio, que é crime hediondo, é um crime teoricamente punido no país, ele pode pegar de 20 a 40 anos de cadeia. De 20 a 40. Só que no país ninguém cumpre 40 anos. No máximo cumpre 30, se pegar a pena máxima, tá? Com 40% dessa pena cumprida, 40%, vamos dizer que ele pegue 20, 40%, ele passa para o regime, ele progride para o regime semiaberto. Ele vai passar de 8 a 10 anos na cadeia preso, depois vai para o semiaberto. Agora tira a vida do pai de família, destrói a família, acaba com os sonhos, fica comendo do Estado lá dentro durante 8, 10 anos e sai. E a vida de quem perdeu? Que justiça é essa? Isso se não trabalhar lá dentro, viu? Porque se trabalhar diminui mais ainda, aí passa 7, 8 anos. Isso é lei? Isso é justiça? Só são perguntas, tá? Agora vamos direto para Caruaru com o Givanildo Silveira, com os destaques da capital do Agreste. Givanildo, bom dia!
1: Aquele abraço, muito bom dia, Dulce, bom dia aos amigos do Bandeira 2. Olha, Dulce, durante a tarde de ontem, por volta das 3 horas, policiais do pelotão tático do 4º BPM prenderam 5 pessoas no centro da cidade de Agrestina. Técio Westen Silva, José Vitor Silva Brito, Jetson Mendes da Silva, Luciana Kessia da Silva e Ingrid Isabelle da Silva, em uma operação que foram apreendidos 2 quilos de maconha, poções de cocaína, balanças de precisão, materiais para condicionar drogas e 2 revólveres municiados. Os policiais informaram que receberam a demanda do Serviço de Inteligência do Agreste e, com fundadas informações, montaram aí essa operação que teve êxito na captura de 5 pessoas. De 5 pessoas, no caso, foram 2 mulheres e 3 homens. Os envolvidos foram levados para o plantão da cidade de Bezerros, onde a autoridade policial autuou em flagrante o Técio, José Vitor, Luciana e a Isabelle. Eles foram apresentados, no caso, vão ser apresentados na audiência de custódia, enquanto que o Jetson apenas deu um TCO. As 2 armas apreendidas, 2 revólveres calibre 38. Esse fato chamou muita atenção porque a polícia está tirando de circulação pessoas envolvidas no tráfico de entorpecentes. Semana passada, nós tivemos outra apreensão aqui em Caruaru e ainda essa semana, no comecinho, mais de 111 quilos de maconha a polícia apreendeu também na zona rural da cidade de Agrestina. E a Polícia Civil de Pernambuco também realizou uma operação de combate ao tráfico de drogas. Isso aconteceu no município de Santa Cruz do Capibaribe, aqui do Agreste, divisas aí com a Paraíba. E vale salientar de que a delegacia de narcotráfico também, à frente do delegado Ibacoldinho, nessa operação, contou com o pessoal do BEP e outras viaturas da Polícia Militar. Durante a

0: operação. Foram cumpridos 4 mandados de busca e apreensão e 2 mandados de prisão preventiva expedidos pela Justiça de Santa Cruz do Capibaribe. As investigações tiveram início em janeiro desse ano, após troca de informações entre a Polícia Civil de Pernambuco e a Polícia Civil do Rio de Janeiro. Na ocasião, a polícia lá do Rio comunicou a apreensão de 5 quilos de cocaína no Aeroporto Internacional do Galeão, no Rio de Janeiro. Droga que teria como destino um dos investigados residente aqui em Santa Cruz do Capibaribe. Apreensão também de celulares e outros objetos. Portanto, está aí uma operação policial cumprindo mandados contra investigados por tráfico também aqui no Agreste. De Caruaru, Ivanildo Silveira para o Bandeira 2.
1: Obrigado, Ivanildo. O motociclista José Pereira da Silva, idoso com 75 anos de idade. Ele morreu após bater de frente com um carro na Secretaria Estadual de Direitos Humanos no quilômetro 66 da BR-423, no município de Jupi, no Agreste do estado. De acordo com informações repassadas pela polícia, o idoso seguia na motocicleta pelo acostamento. Foi quando tentou atravessar a pista, provocando a colisão. O motorista do carro realizou o teste do bafômetro, que apresentou resultado negativo para o consumo de álcool. Equipes da Polícia Rodoviária Federal, do Instituto de Criminalística e da Polícia Civil estiveram no local para realizar os procedimentos necessários. Após a perícia, o corpo da vítima, José Pereira da Silva, 75 anos de idade, foi encaminhado para o Instituto de Medicina Legal na cidade de Caruaru, no Agreste pernambucano. Daniel Mendonça da Silva Filho, com 48 anos de idade. Ele morreu em um grave acidente de trânsito no quilômetro 37 da BR-232, no município de Cachoeirinha, no Agreste do estado. De acordo com informações repassadas pela polícia, a vítima conduziu uma motocicleta quando, ao tentar atravessar a rodovia, acabou sendo atingida por uma picape Fiat Toro. A pancada foi tão forte que a vítima morreu ainda no local. O motorista da picape, morador de Garanhuns, permaneceu no local, prestou esclarecimentos às autoridades e foi liberado em seguida. Equipes da Polícia Rodoviária Federal, do Instituto de Criminalística e da Polícia Civil estiveram na ocorrência realizando os primeiros procedimentos. O corpo da vítima, Daniel Mendonça da Silva Filho, 48 anos de idade, após a perícia, foi encaminhado para o Instituto de Medicina Legal na cidade de Caruaru, no Agreste do estado. José Sandoval da Costa Silva, um jovem com 20 anos de idade. Ele morreu em um grave acidente de trânsito na PE-158, na zona rural do município de Jurema, no Agreste pernambucano. De acordo com a polícia, o jovem pilotava uma moto quando colidiu com outra motocicleta. Com a pancada, o jovem morreu no local. Na outra moto estavam duas pessoas que ficaram feridas, foram atendidas e não correm risco de morte. A Polícia Civil está investigando o caso. O corpo da vítima, José Sandoval da Costa Silva, 20 anos de idade, foi encaminhado para o Instituto de Medicina Legal. Olha só, um homem foi preso suspeito de ter participado de uma troca de tiros com a polícia no Cabo de Santo Agostinho, viu? Ele negou o crime, mas foi preso. A reportagem, Priscila Cavalcante.
2: De acordo com a polícia, ele é acusado de participar de uma troca de tiros que aconteceu na PE-60 no Cabo de Santo Agostinho. Para os investigadores, ele contou que estava dentro do estabelecimento quando dois criminosos anunciaram o assalto. Nessa troca de tiros, um dos criminosos fugiu, o outro foi baleado, já está preso, e esse que seguiu para a audiência de custódia, ele foi atingido no braço e a polícia encontrou uma arma dentro da casa dele. Na saída para a audiência de custódia, o suspeito, de 32 anos, negou o crime.
3: Eu levei um tiro no braço.
2: Por que você levou?
3: Porque eu reagi ao assalto.
2: Você conhecia eles?
3: Não.
2: Você atirou num deles?
3: Não.
2: E essa arma encontrada dentro do seu estabelecimento?
3: Não sei.
2: A arma era sua?
3: Não.
2: E reagiu como?
3: Mas a mão.
2: Quem atirou no suspeito?
3: Não sei.
2: Mas você estava na hora, você viu?
3: Não, eu estava na UPA.
2: Agora a polícia segue com as investigações para tentar entender a motivação dessa troca de tiros. Priscila Cavalcante para o Bandeira 2.
1: Obrigado, Priscila.

da Silva, um jovem com 22 anos de idade. Ele foi assassinado com disparos de arma de fogo dentro da casa onde morava, na rua Lucas Rodrigues, na cidade de Venturosa, no Agreste do estado. De acordo com informações repassadas pela polícia, o jovem estava no quarto da residência quando foi surpreendido por homens armados que invadiram o imóvel e atiraram várias vezes contra a vítima, que morreu no local. Motivação, dinâmica e autoria do crime ainda são desconhecidas da polícia. Segundo os peritos, o jovem foi morto com disparos de arma de fogo de grosso calibre, provavelmente espingarda calibre 12. Policiais da divisão de homicídios já deram início às investigações. Logo após os trabalhos dos peritos criminais do Instituto de Criminalística, o corpo da vítima, José Arnaldo da Silva, um jovem com 22 anos de idade, foi encaminhado

30 anos de idade. Ele foi vítima de disparos de arma de fogo na Avenida Agostinho Nunes Machado, em Itapissuma, região metropolitana do Recife. De acordo com informações repassadas pela polícia, o rapaz estava no local quando homens armados se aproximaram e meteram bala. Danilo ainda foi levado para o hospital local e, por conta da gravidade dos ferimentos, foi transferido para a emergência do HR, mas não resistiu. Na ocasião, um autônomo com 54 anos de idade, que estava na frente do bar que é dono, foi atingido por bala perdida. Ele também foi levado ao hospital local e transferido para a emergência do Hospital Miguel Arraes em Paulista. O estado de saúde dele não foi divulgado pela polícia. Policiais da Força Tarefa de Homicídios do DHPP, sob o comando do delegado Sérgio Ricardo, estiveram no local do crime para dar início às investigações. Motivação e autoria desse crime ainda são desconhecidos da polícia. Logo após os trabalhos dos policiais, o corpo da vítima, Danilo Francisco da Cunha Rodrigues, 30 anos de idade, foi encaminhado ao IML.

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2: Cheguei e juntos nós chegamos à sexta-feira. Hoje é 29 de maio de 2026, dia do estatístico e dia do geógrafo. Paulo Roberto, bom dia.
3: Muito bom dia, Natália Ribeiro, e bom dia a todos que nos acompanham.
2: Isso mesmo, já se passaram 149 dias do ano, faltam 216 para o ano terminar. Lua na fase crescente, o santo do dia, Santa Úrsula Ledochowska. No Recife, 7:02.
3: 7:02.
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2: Vamos para as ruas, a cidade, o trânsito, a sexta-feira está aí nas nossas vidas e a movimentação nas ruas também. O sol brilhando no Recife, coisa boa. E a movimentação, Bruno Araújo, bom dia.
4: Oi, Natália, bom dia a você, bom dia aos ouvintes aqui da Rádio Jornal. O Estúdio Volante está passando pela Avenida Mário Melo, no bairro de Santo Amaro, e os dois sentidos da via estão livres neste momento. Na continuação, que é a Rua dos Palmares, ainda em Santo Amaro, o trânsito também segue fluindo com tranquilidade. Há apenas uma pequena retenção de veículos na entrada do Hospital Procap. E seguimos para a Avenida João de Barros, no bairro da Boa Vista, onde o fluxo de veículos é intenso nesta manhã nos dois sentidos. Porém, o trânsito chega a ficar parado, congestionado para os motoristas que saem da zona norte do Recife em direção ao centro da capital. Já na Avenida H. No Magalhães, no trecho do bairro do Espinheiro, o tráfego é bastante lento para quem vem de Olinda em direção ao Derby. No sentido contrário, ou seja, em direção ao Shopping Tacaruna, o trânsito está fluindo. 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
2: Obrigada, Bruno, pelas informações. Bom dia de trabalho para você. Simone Oliveira, bom dia.
5: Olá, Natália. Bom dia para você e para todos. Sextou e a gente vai trazendo informações do trânsito na manhã desta sexta-feira. Intenso na Avenida Pan-Nordestina, Ouro Preto, Olinda, sentido centro do Recife. Fluxo intenso de carros também na Avenida Caxangá, em toda a extensão da via, em direção à área central da cidade. E fluxo intenso de veículos na Avenida Bernardo Vieira de Melo, na beira-mar de Piedade, para quem segue no sentido Recife. 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
2: Obrigada, Simone, pelas informações. Bom dia para os amigos aqui do YouTube. Passarinho TX está informando, está falando de trânsito, de mobilidade. Avenida Recife, sentido Caxangá, com muita retenção no cruzamento de Jardim São Paulo. Mas o sentido Boa Viagem está lento, perto da Justiça Federal. Tá bem, obrigada, viu, Passarinho, pelas informações. Ele está participando aqui no YouTube e você pode acessar e participar também. Rádio Jornal Recife ao vivo no YouTube. Acessa lá, participa com a gente. Fica por dentro das informações também pelo YouTube. No WhatsApp tem o Emerson Mercinho. Fala, Emerson.
6: Bom dia, Natália Ribeiro.
2: Bom dia.
6: Vou dar um spoiler aqui, Natália. Por onde já passei? Pela Rua Amélia, Santos Dumont, na Norte, Cruzilhada, sentido da Pipuca, tudo livre. Na Parnamirim, ligando na Rui Barbosa, intenso, com uma retençãozinha por causa das escolas, né? E pela BR-101, tá na altura ali de Dois Irmãos, né? Sentido já Cabo, transitêncio, tá? Mas sem retenções, tá? Já chegando ali também na altura da Coab Ibura, ladeira da Coab, trânsito tá intenso, mas sem retenções. Bom dia, Natália Ribeiro.
2: Ótimo dia, obrigada pelas suas informações, Emerson. Chegando agora a Petrolina, Edjane Almeida, bom dia.
7: Bom dia, Natália Ribeiro, para você, para Paulo Roberto, bom dia para todos. Trânsito intenso na Honorato Viana, na Estrada da Banana, também já está bastante movimentado, e na Avenida de Pedrinhas, Zona Militar. Na ponte Presidente Dutra, o fluxo fica intenso após a Ilha do Fogo, sentido Petrolina Juazeiro. Moderado na Luiz de Souza, Distrito Industrial, moderado no centro da cidade. Na Fernando Góes, na Souza Filho e na Guararapes. 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
3: Recife, 7 horas e 7 minutos.
2: 7 e 7.
3: As manchetes da primeira página.
2: Organizações criminosas.
3: Definição internacional.
2: O governo dos Estados Unidos anunciou que vai designar as facções criminosas brasileiras Comando Vermelho e Primeiro Comando da Capital como organizações terroristas.
3: Segundo o comunicado do Departamento de Estado, a decisão vai partir, vale a partir de 5 de junho.
2: As medidas serão adotadas com base na seção 219 da Lei de Imigração e Nacionalidade, em uma ordem executiva do presidente Donald Trump.
9: O secretário de Estado, Marco Rubio, ressaltou no comunicado que o Comando Vermelho e o PCC são as duas organizações criminosas mais violentas do Brasil. Segundo Rubio, juntas elas comandam milhares de membros e têm orquestrado ataques brutais contra policiais brasileiros, autoridades públicas e civis. O governo brasileiro vinha tentando, nos últimos meses, evitar essa designação por avaliar que a medida poderia abrir caminho para uma ação militar dos Estados Unidos no Brasil ou para aplicação de sanções severas em setores econômicos e financeiros. Na avaliação de especialistas, esta designação representa um potencial risco à soberania brasileira e pode prejudicar até mesmo os esforços de cooperação investigativa entre os países, já que alteraria o nível de sigilo das informações compartilhadas entre os órgãos de segurança, centralizando-as na CIA, a Central de Inteligência dos Estados Unidos, ou em órgãos militares. Neste novo mandato, Donald Trump vem reorientando a política externa de Washington em relação à América Latina, direcionando sua máquina de guerra para a região, sob a justificativa de combater o que chama de narcoterrorismo.
2: Esse anúncio dos Estados Unidos se dá um dia após Flávio Bolsonaro se encontrar com o secretário de Estado Marco Rubio nos Estados Unidos.
3: Para o advogado e analista político Melilo Diniz, a medida abre caminho para pressões externas na política brasileira.
10: Quando se amplia demais o conceito de terrorismo, exige sempre o risco de banalização jurídica e até de utilização política futura desse enquadramento que pode voltar, inclusive, contra a população brasileira. Democracias maduras precisam combater o crime organizado com firmeza, mas também com precisão conceitual, porque no mundo do direito, especialmente em temas de segurança, palavras têm consequências muito concretas. E jogar isso no colo dos Estados Unidos, um país que caminha francamente para reduzir cada vez mais a sua democracia, especialmente sob Donald Trump, não é somente um erro, é muito mais, é a tentativa de vender água barrenta como água profunda.
11: A defesa da soberania nacional tem sido defendida pelo presidente Lula desde as tentativas frustradas de Eduardo Bolsonaro de fazer o que o irmão presidenciável conseguiu agora. Em encontro na Casa Branca, Lula e Trump conversaram sobre o tema. O presidente brasileiro apontou que armas pesadas usadas pelo crime organizado no Brasil são de origem estadunidense. Diniz explica que a legislação brasileira trata os crimes de terrorismo e de organizações criminosas de formas distintas.
10: O terrorismo no direito internacional e na legislação comparada normalmente envolve motivação política, ideológica, religiosa ou de intimidação institucional do Estado e da sociedade. Já as organizações criminosas têm outra finalidade essencialmente econômica. O que é que é? Lucro, mercado ilegal e controle territorial para exploração financeira. Uma facção pode ser extremamente violenta, mas isso não a transforma automaticamente em grupo terrorista. Misturar os conceitos gera distorções jurídicas importantes e é um pouco a infância do debate político quando o desafio é exatamente a violência e a segurança pública.
2: 7:11.
3: 7:11.
2: Escala 6x1.
3: Repercussão do governo.
2: O presidente Lula comemorou a aprovação do fim da escala 6x1 e a redução da jornada de trabalho para 40 horas semanais pela Câmara dos Deputados.
3: Para Lula, isso representa uma conquista de toda a sociedade brasileira.
12: É importante lembrar que desde 1943, quando foi criada a jornada de trabalho de 48 horas, que a gente só tinha conseguido mudar a jornada em 1988, na Constituinte, para 44, e agora conseguimos para 40. E a meninada mais nova agora só quer trabalhar 36. Quem sabe um dia a gente consiga fazer com que as pessoas trabalhem o suficiente para sobreviver, o suficiente para enriquecer a economia brasileira, mas o suficiente para que eles possam ser felizes no mundo do trabalho.
13: Lula deu a declaração durante encontro oficial com a presidenta do Suriname, Jennifer Simons, para assinatura de acordos de cooperação nas áreas comercial, de defesa e de políticas sociais. O Suriname tem quase 600 quilômetros de fronteira com os estados do Pará e do Amapá. A maior parte da divisa entre os países é formada por florestas. O encontro também marcou os 50 anos de relações diplomáticas entre os dois países. O presidente brasileiro destacou a importância de reforçar o comércio bilateral como forma de ampliar a aproximação com o Suriname.
12: Nosso comércio ainda é muito pequeno e concentrado em poucos produtos. Em 2025, foi de apenas 55 milhões de dólares, ou seja, quase nada. O único acordo comercial que temos é extremamente restrito. Com essa visita, conseguimos aprovar termo de referência para aumentar os fluxos entre Brasil e Suriname.
2: Geração de emprego.
3: No mês de abril, quase 86 mil postos de trabalho com carteira assinada foram gerados no país.
2: O número de empregos formais cresceu 2,3% nos últimos 12 meses.
3: Os dados são do CAGED, o Cadastro Geral de Empregados e Desempregados.
2: Segundo esse balanço do CAGED, que mede a diferença entre contratações e demissões, houve uma queda de mais de 60% no número de empregos criados na comparação com o mês de abril do ano passado, quando foram abertos cerca de 238 mil postos de trabalho.
3: Em comparação com os meses de abril desde 2020, o número de vagas deste ano foi o segundo menor, atrás apenas de abril de 2020, no início da pandemia de Covid-19.
2: O ministro do Trabalho e Emprego, Luiz Marinho, relacionou a queda aos juros altos e à desaceleração da economia.
14: Eu creio que seja impacto no juros, processo de crescimento da economia, porém desacelerando, que existe manutenção há um bom tempo. Evidente que neste exato momento do calendário ele está impactado também pelos efeitos da guerra. Eu creio que a conjunção desses dois fatores soma um efeito bastante negativo para a economia brasileira, porém não vejo motivo de desespero.
15: O setor de serviços teve o maior crescimento de emprego formal no período, com quase 70 mil postos gerados, seguido da construção civil, com cerca de 23 mil empregos, e da indústria, com mais de 9.200 novas vagas. Dois setores demitiram mais do que contrataram em abril, a agropecuária e o comércio, que perderam cada cerca de 8 mil postos de trabalho. A região Sudeste concentra os três estados com o maior número de novos empregos gerados. São Paulo, com mais de 20 mil, Rio de Janeiro, com mais de 11 mil e Minas Gerais, com quase 9 mil. No total, 24 estados tiveram saldo positivo no mês de abril. Alagoas, Rio Grande do Norte e Rio Grande do Sul registraram queda no número de postos de trabalho. Nos últimos 12 meses, entre maio de 2025 e abril de 2026, o crescimento foi de 2,3%, com a geração de cerca de 1 milhão e 60 mil postos de trabalho. No acumulado do ano, entre janeiro e abril, cerca de 700 mil empregos formais foram criados. O resultado aponta uma queda de 23,4% em relação ao mesmo período do ano passado, quando foram geradas mais de 900 mil vagas. No saldo final, o mês de abril encerrou com quase 48 milhões de trabalhadores com carteira assinada, valor 2,26% maior do que o mês de abril do ano passado.
2: Os números do emprego em Pernambuco.
3: Desde janeiro de 2023, o estado acumula 191.840 empregos gerados com carteira assinada.
2: O número supera em mais de 17 mil vagas o total registrado entre 2010 e 2022, o que representa um avanço de 10,26%.
3: Em abril deste ano, o estado criou 3.340 novos postos de trabalho formais.
2: A secretária executiva de Trabalho e Qualificação do Governo do Estado, Tatiana Ferraz, avalia o saldo.
16: É um resultado que acontece por conta de um trabalho contínuo, de muito planejamento, dedicação, estratégias por parte do Governo do Estado e da Secretaria de Desenvolvimento Profissional e Empreendedorismo. É importante destacar que cada vaga criada, cada oportunidade alcança uma família, uma nova perspectiva, um novo rumo, mais renda, mais dignidade, mais perspectiva de futuro.
17: Entre os setores que mais contribuíram para o resultado de abril, o destaque ficou com os serviços, responsável por mais de 6.200 novas vagas. A construção civil também apresentou desempenho positivo, com a geração de 1.819 empregos e crescimento de 10,91% em relação ao mesmo período de 2025. Outro destaque foi a geração de empregos entre as mulheres, que responderam pelo saldo positivo do mês, com 3.437 vagas formais criadas em abril.
2: Corrida eleitoral.
3: O cenário político de Pernambuco apresentou mudanças na mais recente pesquisa Datafolha, divulgada ontem.
2: O levantamento trata sobre a disputa pelo governo do estado nas eleições de 2026.
3: A pesquisa aponta a governadora Raquel Lira, do PSD, com 48% das intenções de voto.
2: Logo em seguida, aparece o ex-prefeito do Recife, João Campos, do PSB, com 43%.
3: Apesar da vantagem numérica da atual governadora, os dois pré-candidatos estão tecnicamente empatados, já que a margem de erro da pesquisa é de 3 pontos percentuais para mais ou para menos.
2: A cientista política Priscila Lapa explica quais fatores podem explicar o crescimento nas intenções de voto para a governadora Raquel Lira.
18: Ela vem alimentando no eleitor um sentimento positivo em relação ao seu governo, tanto que quase todas as pesquisas mostram uma avaliação positiva da gestão Raquel Lira. Ela vem imprimindo um ritmo de governo, de entregas, de obras e de realizações, e isso potencializa essa avaliação positiva em um sentimento de entusiasmo do eleitor com a sua candidatura, que culminou, claro, agora nessa fotografia que mostra que ela tem um percentual de intenção de voto à frente do seu principal adversário.
19: Na sequência, aparecem Ivan Moraes do PSOL com 2% das intenções de voto. Brancos, nulos e nenhum somam 4%, enquanto 2% dos entrevistados disseram não saber em quem votar. Em um eventual segundo turno, Raquel Lira aparece com 51% das intenções de voto, contra 44% de João Campos. O Datafolha também avaliou a gestão estadual. Segundo a pesquisa, 45% dos entrevistados consideram o governo de Raquel Lira ótimo ou bom. Outros 37% classificam a administração como regular, enquanto 16% avaliam a gestão como ruim ou péssima. Já a aprovação do governo estadual chegou a 67%, enquanto 28% disseram desaprovar a atual administração. Na disputa pelo Senado Federal, Marília Reis lidera nos dois cenários apresentados pela pesquisa, com índices entre 39% e 40%.
2: desistência de pré-candidato.
3: O ex-governador do Rio de Janeiro, Cláudio Castro Pelli, anunciou a desistência de concorrer a uma cadeira no Senado.
2: A retirada da pré-candidatura ocorre depois de ele ser alvo de duas operações da Polícia Federal no intervalo de 11 dias.
3: Em vídeo divulgado em suas redes sociais, o ex-governador afirmou que pretende focar na sua defesa e declarou que não vai sair da vida política.
2: Antes, ele já havia comunicado a decisão ao presidente nacional do PL, Valdemar Costa Neto.
20: Partilhando com minha família, meus amigos, pessoas que me acompanham, eu resolvi tomar a decisão mais difícil da minha vida. E ela é a mais difícil porque durante toda a minha trajetória, como assessor, como vereador, como vice-governador, como governador, eu jamais fugi de briga alguma, jamais fugi de luta alguma. Mas também eu tenho que entender que momento a gente vive, como são as coisas e em que momento elas estão da vida. Então resolvi retirar a minha candidatura ao Senado Federal. E resolvi tirá-la para que eu possa me focar completamente na minha defesa. Vocês sabem, eu sou advogado e eu já analisei sobretudo esses dois processos. Não tenho dúvida que a verdade será esclarecida. Não tenho dúvida que as meias verdades cairão.
2: Assédio eleitoral no local do trabalho.
3: Os direitos do empregado.
21: Em ano eleitoral, quem nunca teve que responder perguntas como: você já sabe em quem vai votar esse ano? No ambiente de trabalho, inclusive, o debate aparece com frequência. No entanto, as condutas que envolvem o tema precisam ser tratadas com cautela, já que muitas situações têm sido enquadradas pela Justiça do Trabalho como assédio eleitoral. Sobre isso, o advogado trabalhista Dr. Marcelo Burli ressalta como identificar o assédio eleitoral no local de trabalho.
22: Identificar o assédio político no ambiente corporativo exige atenção a comportamentos que ultrapassam a linha do debate saudável de ideias. O assédio se caracteriza quando a coação, constrangimento ou discriminação motivada pelas convicções políticas do colaborador. Na prática, ele se manifesta de algumas formas claras, promessas de benefícios ou ameaças veladas de demissão atreladas ao voto em determinado candidato, a exigência de uso de vestimentas ou participação em atos políticos da preferência da liderança e até mesmo o isolamento ou tratamento diferenciado a profissionais com visões divergentes. Se a manifestação política de um gestor ou colega gera medo, desconforto ou interfere na dinâmica profissional, não estamos falando de liberdade de expressão, mas sim de assédio.
21: Também é possível buscar apoio junto ao sindicato da categoria ou formalizar uma denúncia no Ministério do Trabalho e Emprego. A pessoa assediada deve reunir o máximo de evidências possível, como mensagens, e-mails, áudios ou indicar testemunhas que presenciaram o fato. O Dr. Marcelo Burli também destaca os meios que as pessoas vítimas de assédio eleitoral devem recorrer e aponta as consequências.
22: Diante de uma situação de assédio político, o trabalhador possui caminhos estruturados para buscar amparo e a cessação da conduta. O primeiro passo é acionar os canais internos da empresa. Um canal de denúncia seguro, que garanta o anonimato e a não retaliação, é a via ideal para o compliance agir rapidamente. Caso a própria governança da empresa fale ou seja a autora da prática, o profissional deve recorrer a instâncias externas. O principal órgão para isso é o Ministério Público do Trabalho, o MPT, que possui canais específicos e sigilosos para denúncias de assédio eleitoral. Na esfera trabalhista, a empresa pode enfrentar ações civis públicas movidas pelo Ministério Público do Trabalho e ser condenada ao pagamento de indenizações expressivas por danos morais coletivos e individuais.
21: Além disso, o trabalhador assediado tem o direito de pleitear a rescisão indireta do contrato de trabalho, conhecida como justa causa do empregador, recebendo todas as verbas rescisórias integrais.
2: 7h24.
3: 7h24.
2: O resumo da violência nas últimas horas em Pernambuco.
3: Adúcio Lucena, o repórter do Bandeira 2.
23: De ontem para hoje foram registrados 4 homicídios em Pernambuco, sendo 2 na região metropolitana do Recife e 2 no interior do estado. Crimes de morte foram contabilizados no Grande Recife, no Agreste e no Sertão Pernambucano. O destaque do interior vem da cidade de Venturosa, onde um jovem com 22 anos de idade foi assassinado com disparos de arma de fogo dentro da casa onde morava.
2: Previsão do tempo.
3: Clima e temperatura.
24: Na região metropolitana do Recife, também nas zonas da Mata Norte e Sul do estado, a previsão é de tempo parcialmente nublado, com chuva rápida de forma isolada durante a noite, com intensidade fraca. As temperaturas ficam entre 22 e 30 graus. No agreste do estado, a previsão é de clima parcialmente nublado, com chuva rápida de forma isolada no período da tarde e noite, com intensidade fraca. Os termômetros ficam entre 19 e 28 graus. No sertão do estado, a previsão é de tempo parcialmente nublado, sem chuva em toda a região ao longo do dia. As temperaturas ficam entre 17 e 31 graus. E no arquipélago de Fernando de Noronha, a previsão é de clima parcialmente nublado, com chuva rápida em toda a região durante a manhã e a noite, com intensidade fraca. Os termômetros ficam entre 25 e 30 graus. Falando agora sobre a Tábua das Marés, a mínima será às 8h13 da manhã e também às 8h42 da noite. Já a máxima será às 2h49 da tarde.
2: Prestação de contas.
3: O prazo para entregar a declaração do Imposto de Renda termina hoje e quem ainda não prestou contas à Receita Federal precisa correr para evitar multa e problemas no CPF.
2: A expectativa do fisco é receber 44 milhões de declarações neste ano.
3: Segundo os dados mais recentes, com a proximidade do fim do prazo, quase 11 milhões de contribuintes ainda precisavam enviar a declaração.
2: O contador e membro da Academia Pernambucana de Ciências Contábeis, Flávio Cesário, explica que, para quem deixou tudo para a última hora, a principal orientação é não esperar ter todos os dados completamente organizados para só então transmitir o documento.
0: Se você tem já os rendimentos tributáveis, que seria o informe de rendimento da empresa ou do INSS em caso de ser aposentado, você já pode enviar caso sua declaração seja simplificada. Agora, se você está fazendo declaração completa e precisa deduzir despesas médicas, escola, pensão alimentícia e você ainda não reuniu todos os dados, nesse caso é melhor você entregar também com os rendimentos e depois fazer uma retificação na próxima semana com mais calma, onde você vai então apurar corretamente. A retificação não gera multa.
4: O contribuinte deve ter atenção para evitar cair na malha fina. Entre os principais erros estão declarar rendimentos menores do que os informados pela fonte pagadora, incluir dependente já declarado por outra pessoa e lançar despesas médicas sem comprovação. A declaração pré-preenchida pode ajudar, mas todos os dados precisam ser conferidos antes do envio. Quem é obrigado a declarar e perde o prazo pode pagar multa mínima de R$ 165,74 ou até 20% do imposto devido. Além disso, a falta de entrega pode trazer outros problemas, como alerta o contador Flávio Cesário.
0: Caso esteja obrigado e não declare o imposto de renda, o seu CPF ficará pendente de regularização. Isso vai dar implicação em conta bancária. Você não vai conseguir, por exemplo, abrir uma conta bancária ou fazer empréstimos. Matrículas em universidades também é um exemplo. Emitir passaporte, renovar visto, assinar contrato de compra e venda de algum bem. Tá? Tudo isso aí implica na não declaração.
2: 7h28.
3: 7h28.
2: Programação junina.
3: O São João de Caruaru inicia neste fim de semana

0: polos juninos ao longo do ciclo festivo.
1: Pois é, e com o aumento do fluxo turístico, a projeção também aponta para a criação de cerca de 20 mil postos de trabalho diretos e indiretos.
0: Com o início dos shows nos principais polos urbanos, comerciantes e empreendedores locais já se preparam para o aumento da demanda durante o período junino.
1: A abertura do São João de Caruaru será na noite deste sábado, no pátio de eventos Luiz Lua Gonzaga, com apresentações de Elba Ramalho, Mari Fernandes e Solange Almeida.
0: Por aqui, as equipes do Sistema Jornal do Comércio de Comunicação vão estar presentes em arraiais do Recife, como em outras cidades, como Gravatá, Vitória de Santo Antão, Arco Verde e Petrolina.
1: O time está escalado. Rádio Jornal Recife, Rádio Jornal Caruaru, Rádio Jornal Garanhuns, Rádio Jornal Petrolina, TV Jornal, TV Jornal Caruaru, JC, Portal, JCPE e canais digitais.
0: Laurindo Ferreira, diretor de jornalismo do Sistema Jornal do Comércio de Comunicação, garante que o público ficará bem informado do começo ao fim do ciclo junino.
2: Será uma das maiores coberturas dos festejos juninos que já fizemos aqui no Sistema Jornal do Comércio de Comunicação. A cobertura envolve Recife e as principais cidades do interior, e é uma cobertura que envolve todos os setores dos nossos veículos e em todas as plataformas. Nós vamos estar presentes, como sempre fazemos, como sempre fizemos e como sempre faremos, em todas as nossas plataformas, e como fazemos também no Carnaval, que é uma festa tradicional que evidentemente já tem a cara da TV Jornal e do Sistema Jornal do Comércio. No São João, no período junino, não é diferente, é praticamente o mês de junho todo. Aliás, a gente começa já nesse final de semana aqui, dia 30, né, que é o último final de semana de maio, a gente já começa essa grande cobertura com a abertura do São João de Caruaru. Seguiremos aí o mês inteiro fazendo cobertura de várias cidades pelo interior, inclusive do Recife também, que é uma marca da gente, é a nossa presença também no Recife, e envolvendo todas as plataformas e todos os nossos veículos. Nós vamos estar com São João na nossa TV Jornal do Recife, na TV Jornal do Interior, na Rádio Jornal do Recife, na Rádio Jornal do Caruaru, nas nossas unidades de Petrolina, inclusive também. Enfim, o que a gente tem, o que a gente está produzindo, o que a gente está organizando é, de fato, é uma grande festa, uma grande cobertura para essa que é uma das mais tradicionais festas do Nordeste, junto com o Carnaval, e é exatamente nesses dois momentos, tanto do Carnaval como do São João, que a TV Jornal está presente, entregando cobertura, entregando festa, entregando alegria aí para a população. É um São João também muito interativo, com muitas promoções, com muita coisa legal, que a gente começa a acompanhar a partir desse sábado, dia 30, com a abertura do São João de Caruaru.
0: Programação Cultural.
1: Arraiá Infantil no Sítio Trindade.
3: O universo criativo das festas juninas prometem transformar o Sítio Trindade, na zona norte do Recife, em um grande encontro de cultura popular, convivência e celebração das tradições nordestinas. O evento ocorre no próximo domingo e reúne gastronomia, arte, moda, música e atividades para toda a família, das 2 da tarde até as 8 da noite. Com entrada gratuita, a ação é realizada pela Brasilidades Feira Criativa e reforça a proposta de valorização da economia criativa, dos artistas locais e das manifestações culturais brasileiras. O jornalista, produtor cultural e idealizador da iniciativa, Henrique Santos, fala da ação.
4: A grande missão da Brasilidades Feira Criativa, principalmente em eventos voltados à infância, é construir as memórias, né? As memórias que tanto são representativas na nossa idade adulta. Então, esse espetáculo, a nossa edição no Sítio da Trindade agora no domingo, tem essa missão. Então, a gente vai ter um parque infantil, oficinas de pintura, além do espetáculo gratuito que mostra esse universo criativo do São João nordestino, tão importante para que a gente passe para as próximas gerações.
3: Um dos destaques da programação será o espetáculo infantil gratuito A Lua, o Milho e o Baião, apresentado a partir das 4 da tarde, levando ao público uma experiência lúdica inspirada no universo junino, nas brincadeiras populares e na musicalidade nordestina. Henrique Santos relata a programação.
4: Todo mundo convidado, já a partir das 2 da tarde, a gente já tem programação animação, a feira criativa todo vapor, polo gastronômico, as oficinas infantis. O espetáculo começa às 16h, além de um super show com os nossos clássicos do forró, com a cantora Hortência Mariana, começando por volta das 17h. Então é uma tarde de domingo para aproveitar com toda a família e dar as boas-vindas ao período mais esperado do nordestino, que são as festas juninas.
3: A iniciativa ainda conta com espaço infantil e feira criativa,

0: com empreendedores e artistas independentes.
1: 7 horas 34 minutos.
2: 7h34.
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1: Germano Rodrigues.
5: Eu vim até agora, no bairro da Iputinga, no Recife, entregar a cadeira de rodas à Dona Maria do Carmo da Conceição Vicente. Ela tem 72 anos e, devido a acidentes, levou 3 quedas, sofreu uma lesão na coluna e, com isso, acaba tendo dificuldades para andar. Dona Maria do Carmo, agora, a senhora recebendo cadeira de roda, vai te ajudar?
6: Vai, em nome de Jesus, eu creio. Porque eu não podia nem na sala, só deitada de castigo, vai me ajudar muito.
5: E além de poder levantar da cama, também poder fazer outras coisas, como visitar amigos, né?
6: É verdade.
5: Tá feliz?
6: Tô feliz, muito feliz, eu tô glória a Deus. Porque eu tô feliz.
5: Ótimo. Então agora a senhora tá com a cadeira de roda aí. E para você que está nos ouvindo, mais uma atitude cidadã que só foi possível graças aos amigos e ouvintes da Rádio Jornal.
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1: 7h40.
17: 7h40.
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1: Vamos a mais uma rodada, tem mais informação sobre a cidade, sobre as ruas, região metropolitana, o estado. Bruno Araújo.
18: Natália Ribeiro, o Estúdio Volante agora está na zona norte do Recife, passando pela Avenida Rui Barbosa, no cruzamento com a Rua Amélia, no bairro das Graças. O trânsito está bastante intenso neste momento e os motoristas enfrentam congestionamento. Seguimos agora para a Ponte da Torre, onde o fluxo de veículos também é grande nos dois sentidos. Na Avenida Beira Rio, no bairro da Madalena, o trânsito segue intenso nas proximidades do acesso à Ponte da Torre e na Rua Real da Torre, no cruzamento com a Avenida Conde de Irajá, no bairro da Torre. A situação é de trânsito travado neste momento e tem uma longa retenção de veículos. Rádio Jornal no trânsito.
1: Obrigada, Bruno, pelas informações. Aqui com a gente, João Carneiro. Bom dia, João.
19: Oi, Natália. Muito bom dia para você. Bom dia também para quem nos acompanha nesta manhã. Vamos às informações. Zona Norte do Recife. A gente consegue observar trânsito bem lento. Alguns exemplos são a Rua do Futuro, Rua 48 e também a Rua do Espinheiro. O cenário piora na Rua Doutor José Maria e também na Avenida Santos Dumont, desde o cruzamento com a Avenida Conselheiro Rosa e Silva. Por lá, trânsito parado. E por fim, lá na área central, ou melhor, aqui na área central da cidade, a situação melhora consideravelmente. Por aqui, movimentação moderada de veículos nas ruas 13 de Maio e Gervásio Pires. Cenário que se repete ainda nos dois sentidos da Avenida Conde da Boa Vista. Rádio Jornal no Trânsito.
1: Obrigada, João, pelas suas informações. A gente agora vai à Petrolina, Edjane Almeida.
20: Muito bem, Natália, já de volta. Trânsito intenso, continua intenso na Avenida de Pedrinhas, próxima à Zona Militar, Cidade Universitária. Está intenso também em alguns trechos da Avenida Cardoso de Sá, próximo ao bairro Vila Eduardo e atrás da banca. Rua Antônio Santana Filho, no centro da cidade, com fluxo também intenso. Na Ponte Presidente Dutra, fluxo moderado. Rádio Jornal no Trânsito.
1: Obrigada, Ediane Almeida. Antes de saber da Zona da Mata, eu quero trazer aqui a informação do YouTube do Gabriel Barreto, nosso ouvinte Gabriel Barreto, que está no YouTube nos acompanhando. Ele informa que o cruzamento da Avenida Beira Rio com a José Osório, no Recife, cruzamento da Beira Rio com a José Osório está com sinal quebrado, trânsito está intenso e complicado no local e não tem agentes da CTTU para fazer a orientação. Então, quem sabe chegue em breve, né, Gabriel? A gente vai também orientando aqui, cruzamento da Beira Rio com a José Osório, semáforo, sinal quebrado e transtorno no local. Obrigada pela informação. E a Zona da Mata, Ramos Silva, bom dia.
17: Muito bom dia, Natália. Vamos começar pela PE90 em Carpina. Como acontece todos os dias, a movimentação de veículos é intensa neste momento, mas está fluindo. Agora, a BR-408, o trânsito segue dentro da normalidade por todo o percurso. Só lembrando aos motoristas que alguns pontos da rodovia, equipes do DENIT estão trabalhando na limpeza e conservação do canteiro central, como também do acostamento da BR. Fiquem atentos e vamos evitar acidentes. Direto da cidade de Carpina, Ramos Silva, Rádio Jornal no Trânsito.
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1: 7h45.
2: 7h45.
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0: Muita gente feliz e animado porque o sextou chegou, mas vão ficar mais animados agora porque vem bomba. É bomba com clima de sexta-feira, Simone Oliveira?
1: É bomba com clima de sextou, Natália. Depois de uma semana tão intensa, de tanto trabalho, tanta coisa. Gente, lazer não é, perdão da palavra, frescura, não é perca de tempo. Lazer é fundamental para o nosso equilíbrio emocional, para a nossa saúde mental. Então, se você puder, na sexta-feira, tira o pé do acelerador, dá aquela freada.
0: Que nem o Dulce Lucena, que tira a sexta-feira à tarde para descansar. Um beijo, Dulce.
1: É, ele tira. A gente brinca aqui com ele que hoje é dia do pit stop. Ele vai dar uma paradinha, vai dar uma relaxada junto com a família, comer uma pizza e aproveitar a vida. E é nesse clima que a gente traz o Bomba de hoje, viu? Vamos falar do cantor Mumuzinho? Ele acaba de lançar de forma surpresa, Natália, um novo audiovisual chamado Simples Assim, ao vivo volume 1. Esse trabalho ele foi gravado no Parque das Ruínas, em Santa Teresa, no Rio de Janeiro, um lugar lindo. O novo projeto do cantor chega após a histórica edição do Resenha do Mumu, que foi realizado no último sábado. E aí, dentro desse trabalho, Resenha do Mumu, saiu esse álbum Simples Assim. O novo trabalho, de surpresa, pegou os fãs totalmente assim. Hã? Como assim? Como é que chega? Ele que é um showman, né, no palco. Pra quem já foi um show do Mumuzinho, sabe bem disso. Ele canta, dança, interpreta. É aquele show que prende você do começo ao fim. E esse trabalho, Natália, Simples Assim, ele faz uma revisita, né, na verdade, alguns grandes sucessos do pagode romântico, como esse que a gente ouve agora. Sim. Que é a música Desejo de Amar, na voz da Eliana de Lima, que foi um sucesso. Quem nunca ouviu cantar, ouviu essa música ou cantou com Eliana de Lima. Posso abrir um pouquinho? Pode. Um trechinho? Deixa a Eliana de Lima cantar, né? Cala a boca, Simone. Vamos embora.

0: gente, Desejos de Amar, na voz da Eliana de Lima, grande sucesso ali no final da década de 1990, por ali, né, início, meados dessa década, grande sucesso, e é uma das músicas que traz aí nesse novo álbum do Mumuzinho.
1: Então a gente vai curtir a sexta-feira nesse clima,
0: nesse clima de pagode, de um sambinha
1: gostoso.
0: Bom.
1: Então tá bom, fica todo mundo tranquilão aí, vamos celebrar a vida. E o JC?
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1: E o Bomba de hoje tem tudo a ver com o aniversariante do dia, né?
0: Verdade.
1: Gosta de um pagodinho, gosta de um samba que só. Nossa querida amiga e colega Araceli Nóbrega.
0: A mãe de Clara.
1: Isso, que tá no forninho, tá chegando,
0: tá no
1: né?
0: forninho.
1: Mãe do Daniel.
0: Mãe
1: de
0: Daniel
1: também.
0: Verdade.
1: Então, beijo pra ela. Saúde, muito samba, muito pagode, muita vida e alegria pra
0: Amém.
1: Celebrar esse
0: Amém, saúde, Arinha.
1: Maravilhoso. E o JC?
0: Jornal... que bomba aqui na Supermanhã.
1: É muita bomba.
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1: 7h50.
6: 7h50.
1: Saúde mental.
6: O desgaste emocional no trabalho já está impactando decisões importantes na vida dos brasileiros.
1: Uma nova pesquisa da Pluxy revela que 35% dos trabalhadores já pensaram em impedir demissão por cansaço mental ou emocional.
6: O assunto ganha ainda mais relevância porque nesta semana entrou em vigor a nova fase da NR1.
1: Uma norma do Ministério do Trabalho que estabelece diretrizes de saúde e segurança no ambiente corporativo.
7: A medida obriga empresas a gerenciarem e prevenir riscos que podem levar ao adoecimento mental dos trabalhadores, como assédio, metas abusivas e jornadas excessivas. Para Fabiana Galetol, diretora de RH da Pluxy Brasil, a mudança ajuda a acelerar uma transformação que já vinha acontecendo dentro das empresas.
8: A saúde emocional, ela deixou de ser uma conversa secundária nas empresas. Por que isso? Porque ela está impactando diretamente a produtividade, o engajamento, o clima organizacional, a retenção de talentos. E a NR1, ela vem justamente para ampliar o olhar de saúde e segurança no trabalho para além das questões físicas. Ou seja, o jeito como o trabalho é organizado e gerenciado agora passa a entrar na conta.
7: Segundo o levantamento, ansiedade, estresse excessivo e dificuldade de desconexão fazem parte da rotina de muitos profissionais. Apenas 38% afirmam nunca ter enfrentado esse tipo de situação nos últimos anos. E o cenário vai além. 17% dos entrevistados dizem nunca ter tirado férias. Fabiana avalia que o desafio agora é transformar o tema em ações práticas e consistentes no dia a dia das organizações.
8: Muitas empresas ainda estão tentando entender como transformar essa agenda em ações concretas. E a oportunidade que a gente tem com essa norma é justamente de dar foco na qualidade das relações, de criar ambientes onde as pessoas consigam trabalhar com mais equilíbrio, com mais apoio e qualidade de vida ao longo dos anos. No final do dia, o que a NR nos diz é extremamente importante. Ambientes que adoecem as pessoas não são aceitáveis.
7: A pesquisa também mostra que as empresas ainda estão em fase de adaptação. Entre profissionais de RH ouvidos na pesquisa, 81% afirmam que ainda não contrataram nenhuma solução voltada à nova norma do Ministério do Trabalho.
1: 7h52.
6: 7h52.
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4: 7h55.
5: 7h55.
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4: Eduardo Scoff, bom dia.
6: Bom dia, gente. Bom dia, Natália. Bom dia aos ouvintes da Rádio Jornal. Os destaques do JC desta sexta-feira começam com a corrida eleitoral em Pernambuco. Nova pesquisa Datafolha mostra a governadora Raquel Lira em crescimento e numericamente à frente de João Campos pela primeira vez desde outubro. Outra manchete da capa mostra que um ônibus foi incendiado em uma área alvo de operação policial na zona oeste do Recife. Na política nacional, pré-candidato Ronaldo Caiado afirmou que o país vive uma desorganização institucional. E Paulo Scaff voltou a criticar a proposta de fim da escala 6x1. Em mobilidade, a BR-116 teve trecho concedido à iniciativa privada em Pernambuco. E no cenário internacional, os Estados Unidos classificaram o PCC e o Comando Vermelho como organizações terroristas estrangeiras. Esses são os destaques do JC desta sexta-feira. 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Tenham todos um ótimo final de semana.
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5: 7h57.
4: 7h57.
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4: 7h58, já tem Passando a Limpo, Igor Maciel está aqui. Bom dia, Igor.
8: Muito bom dia, Natália, bom dia aos ouvintes da Rádio Jornal. Já prontos aqui para a gente começar o Passando a Limpo daqui a pouquinho com o Romualdo de Souza, Fernando Castilho e Maurício Garcia. Vamos falar de pesquisa Datafolha, que saiu ontem. Vamos falar da pesquisa Datafolha, que inclusive Sim. mostra a Raquel Lira à frente do João Campos pela primeira vez no Datafolha. Uma virada realmente de uma pesquisa para outra no espaço de um mês, pouco mais de um mês. Foi realmente uma distância grande. Mas a gente vai mostrar aí como é que foi, trazer esses detalhes. Vamos falar aqui sobre escala 6x1 e como ela afeta micro e pequenas empresas. Vamos falar também sobre essa decisão dos Estados Unidos de classificar PCC e Comando Vermelho como organizações terroristas. Qual é o efeito disso? Porque tem muita gente também, sabe, Natália, que fica assim, mas qual é o problema? Tem efeitos. Efeitos que vão muito além do simples combate ao crime, inclusive efeitos econômicos. A gente vai falar sobre isso. Tem a Eliane Cantanhede também, entre outros assuntos aqui, que a gente vai ficar aqui até às 9h30. Falando sobre, aprofundando esses assuntos. E hoje é sexta-feira.
4: Eu já ia perguntar, e tem dica também?
8: Empreste logo sua caneta.
4: A gente já vem pronto, preparado e querendo.
8: Empreste logo essa caneta.
4: A minha dica hoje é um filme, é novo na Netflix, mas é um filme que parte de um livro. Então, um livro muita gente já leu, já conhece. E o filme é super emocionante, é um nome grande. Então, presta atenção aí. Criaturas extraordinariamente brilhantes. Vou repetir, criaturas extraordinariamente brilhantes. Existe o livro e o filme está agora na Netflix. Eu vou indicar o filme, que foi o que eu assisti no último fim de semana. E rapidamente, assim, só para explicar o enredo, ele envolve um polvo, uma viúva e um rapaz que mora num trailer. O que essas três histórias têm de ligação? São pessoas que estão se redescobrindo na vida, encontrando seus propósitos, e que o final é surpreendente, porque existe uma ligação entre eles, por mais que eles nem se conhecessem lá no início do filme.
8: É um polvo?
4: Um polvo, uma idosa, uma aposentada, viúva, e um morador de um motorhome, que não tem dinheiro, não tem emprego, não tem nada na vida, tá procurando um motivo.
8: Tá bom.
4: E aí, no final, as histórias se encontram.
8: Muito bem.
4: Tá aí, minha dica.
8: Tá aqui, tá anotado. Assistir.
4: Bom demais.
8: Tá anotado. No final do programa, a gente traz novamente.
4: Tá bem. Obrigada, Igor.
8: Valeu.
4: Bom programa pra você, pra todos. Tá chegando o Dinheiro com João Carneiro.
9: Bovespa fechou o último pregão em queda de 0,39%, aos 175.063 pontos. Nos Estados Unidos, as bolsas fecharam em alta. Dow Jones subiu 0,05%. S&P 500 avançou 0,58%. E Nasdaq teve alta de 0,91%. Na Europa, a Bolsa de Frankfurt, na Alemanha, opera em alta de 0,24%. E a Bolsa de Paris também sobe, com avanço de 0,87%. Na Ásia, o índice Nikkei subiu 2,53%. Já Xangai fechou em queda de 0,73%. No câmbio, o dólar comercial caiu 0,80%, cotado a R$ 5,03. O euro recuou 0,54% e está valendo R$ 5,86. Nas casas de câmbio do Recife, o dólar turismo é vendido a R$ 5,03. O euro turismo é comercializado a R$ 5,86. O Bitcoin está cotado em R$ 371.181,43. A poupança rende hoje 0,67% ao mês. E o grama do ouro é vendido a R$ 727,61. A B3, a Bolsa de Valores de São Paulo, inicia as negociações às 10 horas da manhã.
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8: Bom dia a todos. Bom dia para você que nos acompanha pelo rádio, pelo aplicativo JCPE, aplicativo do Sistema Jornal do Comércio e de Comunicação, também pelo jc.com.br e ainda pelos canais no YouTube, TV Jornal SBT, Rádio Jornal e também pelo JC Play. Ontem eu encontrei um ouvinte, um amigo, que disse: mas por que tem três canais no YouTube? É porque o YouTube é instável, fica instável. Então, para você não perder o Passando a Limpo, para não perder a Rádio Jornal, a gente tem os três canais. Quando cai um, você passa para o outro. Por isso que eu estou sempre anunciando os três aqui: JC Play, Rádio Jornal e também o TV Jornal SBT, que a ideia é ficar 24 horas aqui a programação da Rádio Jornal para você. O Romualdo de Souza, Maurício Garcia e Fernando Castilho, hoje conosco na bancada. Hoje é sexta-feira começando, e a gente já vai começar aqui falando sobre... A gente tem pesquisa hoje, né, Maurício?
11: Ontem foi divulgada, né?
8: Teve a pesquisa ontem, vamos falar sobre a pesquisa que foi divulgada, a pesquisa do Datafolha em Pernambuco. A pesquisa foi surpreendente para muita gente, porque o que que acontece? Vamos lá, por que que é surpreendente? Eu disse isso ontem no vídeo, muita gente, mas surpreendente, mas já vi. Gente, é o seguinte, você tem as coisas, normalmente você não tem uma virada assim, de uma hora para outra, o que você tem é uma consistência, sim. Ao longo das últimas pesquisas, você tinha uma consistência de crescimento. E essa consistência, para você ter uma ideia, na última pesquisa da Datafolha, João Campos subia 3 pontos, Raquel subia 3 pontos. Na anterior ele estava um pouco mais baixo, mas ela continuava subindo. Então ela subia ali 3 pontos, sabe? Subia ali pouquinho.
12: Beleza. De repente ela sobe 10. E ele cai 7.
11: Sim.
12: Então, aí você tem, realmente, tem, está atendendo a tendência, né? Está ali de acordo com a tendência da pesquisa, mas num volume bem maior dessa vez, né, Maurício?
11: É, foi um movimento digno de campanha eleitoral mesmo, naquele programa, no período que a gente tem o guia eleitoral, pautando as coisas, foi um movimento muito, muito forte. E eu acho que a gente tem que ter, ter parâmetro para comparação. Ah, ela estava já subindo e tal, porque a gente tem que comparar, a gente sempre fala isso aqui, banana nanica com banana nanica, maçã com maçã, abacaxi com abacaxi. Então,
12: comparar a ideia, limão com, limão com melancia.
11: É, né? Todas são pesquisas, mas a gente tem que tentar comparar pesquisas que são do mesmo instituto, com a mesma metodologia, né, para ter uma série, uma linha confiável de comparação. Então, a gente teria que comparar essa pesquisa com a pesquisa do próprio Datafolha, que foi divulgada há um mês atrás.
12: Sim.
11: Né? E naquela pesquisa a gente tinha, na simulação de primeiro turno, João Campos com 50 e Raquel com 38. Né? E hoje ela aparece de 50, ele vai para 43, perde 7, e ela de 38 sobe para 48, 10 pontos percentuais. Então, em um mês, é um movimento bastante, bastante consistente, bastante forte, que ela já tinha essa tendência, mas na pesquisa da Datafolha, de fato, mostrou em um mês uma movimentação, um crescimento dela muito robusto, muito positivo.
12: Na pesquisa anterior, quando você soma ali, claro, isso é uma coisa que a gente faz aqui, mas quando você soma a mobilidade deles, ali dá 6 pontos percentuais. Ele sobe 3, ela sobe 3 na pesquisa anterior. Então, em relação à anterior dela, né? E aí você tem 6 pontos. Dessa vez são 17 o movimento. É 10 dela e 7 dele para baixo.
11: Não, então, e outra, e ancorado claramente na avaliação da administração dela. Esse é o ponto.
12: A aprovação do governo dela sobe exatamente 7 pontos.
11: Exatamente. E se você ver, a primeira pesquisa do Datafolha é de outubro. É, outubro, depois fevereiro e a última que tinha sido em abril.
12: Uhum.
11: Então a gente. E a evolução, olha como andava devagarzinho: 36, 38, 40 a aprovação dela. Dessa vez, já sobe para 46.
12: Que isso você está falando o ótimo e bom, né?
11: O ótimo bom. Isso, de ótimo bom. E a aprovação mesmo era 57, 61, 61 e agora pula para 67. Então, é um crescimento, é um degrau maior que sobe. É igual subir escada de dois em dois ou de três em três.
12: Você está subindo, né? Subindo de um degrau por vez. De repente, você sobe...
11: Uma aceleração.
12: Você estica a perna e sobe 5.
11: É, isso. E no momento que ainda não começou a campanha efetiva. E a gente já falou aqui. Há estudos de cientistas políticos. Eu próprio também, no período que eu trabalhava no Ibope, acompanhava isso de perto. Quando começa o programa eleitoral, a propaganda eleitoral, o guia eleitoral, o governante, o incumbente, que é o nome que a ciência política dá para quem está no cargo, aumenta de 5 a 10 pontos percentuais naturalmente. Independente se o candidato está bom, se a campanha está boa. Então, ela ainda tem mais o que crescer com o início da campanha. Para João, era melhor que ele tivesse... E ele parecia que estava razoavelmente tranquilo, que ele estava com uma distância maior, que quando começasse a campanha efetiva, ela ia aproximar. Mas ele, né, na disputa dele, na estratégia do lado de João, estaria numa situação melhor. Agora, com ela já na frente nessa situação, ela tende a crescer ainda mais daqui para frente com a comunicação no momento que a campanha, de fato, chegar na reta final.
12: Eu vou voltar a falar sobre isso. A gente ainda vai voltar a falar sobre essa pesquisa. Trazer os números aqui com mais detalhe para a gente e também fazer uma análise aqui do que aconteceu nesse período. O que é que aconteceu nesse período de um mês? Eu estava vendo uma reportagem do agora há pouco em que fontes do PSB dizem que o problema é que João foi muito atacado nas redes sociais nesses dias. Ah, é porque teve problema com medalhinha. Ah, é porque teve... Então, assim, tem algumas coisas e a gente vai falar sobre isso daqui a pouquinho aqui. Agora, neste momento, nós estamos na linha já com o Écio Costa, que é economista. Professor, muito bom dia para o senhor. Tudo bem? Estou sem o áudio do Écio.
13: Estão me ouvindo?
12: Agora estamos ouvindo. Professor, bom dia.
13: Bom dia, Igor. Bom dia a todos que estão aí participando do Passando a Limpo. Prazer estar participando novamente.
12: Professor, deixa eu lhe perguntar uma coisa, porque a gente viu a aprovação na Câmara do fim da jornada 6x1. E a gente tem falado muito aqui, tem conversado muito com indústria, com representantes da indústria. Ontem conversamos aqui com o presidente da Fiesp, Paulo Scarf, presidente da Federação das Indústrias do Estado de São Paulo, que isso que era uma aberração, a forma como foi feito e tudo. Ok, mas não é só a indústria que é afetada. E eu queria que o senhor falasse um pouquinho disso para a gente. Micro e pequenas empresas vão ser afetadas pelo fim da jornada 6x1 também?
13: Pois é, eu tenho uma grande preocupação, mais até com os pequenos negócios do que as grandes indústrias. Tá? Por que isso? Porque as grandes indústrias, elas têm uma maior facilidade para adaptação a esse processo, né, com investimento em tecnologia, né, com investimento em inteligência artificial, com aquisição de maquinário, e conseguem, até de certa forma, reverter um pouco esse processo, né, que é impactante, porque o prazo é curtíssimo, né, você vai ter 60 dias para fazer uma redução de 2 horas e depois até 14 meses para fazer a redução das outras 2 horas, né, um prazo muito curto, né, então as indústrias, elas têm até uma maior velocidade para fazer essa adaptação, porém os pequenos negócios, os serviços, o comércio, eles não têm essa mesma velocidade de adaptação e muitas vezes não têm os meios para fazer isso acontecer, porque você tem, em geral, pequenos, né, esses pequenos negócios com margens muito apertadas, né, com uma dificuldade para estar contratando mais mão de obra, muitas vezes com uma informalidade elevada, porque justamente o custo trabalhista é muito alto. Não fecha a conta quando você termina formalizando essa mão de obra, e aí o impacto vai ser bem maior neles, né? Olhando dados que são divulgados do Ministério do Trabalho, o Estadão até fez um levantamento sobre isso, você vai olhar ali serviços de alojamento, serviços de alimentação, comércio, né? São setores que têm aí trabalho a esse tipo de esse novo tipo de regime de trabalho, aqueles negócios que estão, por exemplo, em shopping centers, que funcionam 24 horas por dia, né, ou que têm horários muito estendidos, eles vão ter uma dificuldade ainda maior para poder equacionar isso, o que vai terminar resultando em elevação de preços. Você vai ter uma inflação, né, porque ou você repassa esse custo para o seu cliente, ou a conta não vai fechar e a empresa, a micro e pequena empresa, vai perdurar aí por alguns meses, né, tentando resistir a essa mudança e pode fechar as portas, caso não consiga repassar isso para o consumidor.
12: É mais uma preocupação também, e essa preocupação grande para essas empresas, para essas pequenas empresas. Fernando Castilho tem pergunta para o professor Écio
14: Costa. Celso, o que a gente tem observado é que, primeiro, as pequenas e microempresas não tiveram voz. Elas podem até ter sido ouvidas, mas a avalanche de comunicação do governo, insistindo que essa era uma pauta, né, que atingia as grandes empresas, elas não conseguiram ser ouvidas, sequer conseguiram encaixar. Vai haver mesmo uma dispensa. E num quarto momento,

0: porque é impressionante como a gente conversa com as pessoas. O cara diz, olha, eu vou reduzir a minha carga de funcionamento, depois eu vou reduzir o funcionário e depois, se eu puder contratar terceirizado ou até informal, eu vou contratar, porque não dá para manter, pagar os encargos desse jeito. O senhor acha que o cenário é esse mesmo?
1: Bom dia, Castilho. Realmente, talvez a ordem, né, não altere o produto, mas o resultado vai ser muito parecido. Né? Você tem uma carga maior, né, sobre esses pequenos negócios que vão ter que se ajustar. Eu incorporaria, até como eu mencionei, o avanço em tecnologia, né, usando IA, por exemplo, ou usando algum outro processo de automatização para tentar se adaptar. Mas tem muitos serviços que não tem como você fazer isso. Né? Eu estava mencionando alimentação, hospedagem, né, o comércio. Depende muito das pessoas. Né? E para você ter uma receita, você precisa muitas vezes ter horários estendidos de funcionamento para que consiga, né, arcar com todos os custos, né, de insumos, custos, né, de pessoal, né, que é principalmente esse que a gente está mencionando, e também da própria carga tributária, que está cada vez mais elevada aqui no país. Né? Então, fechando todas essas contas, está cada vez mais difícil para os pequenos negócios sobreviverem aqui. Tanto que você vai ver o número de empresas entrando em recuperação judicial tem batido recorde após recorde. Né? Você tem uma dificuldade muito elevada. Soma-se a isso, né, a taxa de juros muito elevada, né, que vem sendo utilizada para combater, né, a inflação que está retomando. Os últimos dados e o Boletim Fox tem mostrado uma previsão de inflação mais alta, né, e isso, todo esse conjunto de fatores tem prejudicado muito a realidade aqui das empresas. E a gente vê até pessoas defendendo, não, mas porque na Europa já funciona assim? E aí é muito complicado a gente comparar, né, o Brasil com a Europa. Né? Você tem aí realidades totalmente distintas, onde lá você tem um nível educacional muito mais elevado, o que melhora bastante a produtividade da mão de obra. Você tem muita tecnologia sendo aplicada nos negócios, que também ajuda muito, né, na produtividade, certo? E tem ainda um nível de burocracia muito mais baixo. Né? Não sei se vocês lembram, mas no passado tínhamos aquele Doing Business, né, que era um ranking de competitividade dos países, o Banco Mundial fazia isso, e o Brasil fica lá atrás nesses rankings. Existem outros também que ajudam a comparar. Né? O nosso custo Brasil é muito elevado. Então, esses fatores todos dificultam e muito para que você faça uma mudança tão rápida como essa. Claro, é importante a gente olhar o bem-estar social, né? Você poder ter mais tempo para conviver com sua família, né? Para poder ver seus filhos crescendo, mas é preciso também fazer uma política que seja com um efeito mais prolongado em sua adoção. Não dá para você virar a chave do dia para a noite. Aqui no Brasil, tudo termina sendo assim, você não tem previsibilidade, você não tem uma forma de organizar para que as políticas possam tomar efeito. A reforma tributária até veio um pouco nesse sentido, porque deu um horizonte de 8 anos, né, para que você possa virar a chave. Ainda assim, a gente está tendo uma série de problemas. Agora, vir com uma mudança drástica como essa, né, que afeta 35%, né, dos CLTistas, né, de uma noite para outra, ou seja, tem 60 dias já para fazer uma adaptação, né, que representa uma redução de 2 horas de jornada, isso traz um impacto muito grande. Né, vai ser um problema muito sério, justamente porque você tem toda uma perspectiva eleitoreira por trás. Né, E aí é interessante, porque o governo, visando, né, a reeleição do presidente Lula, colocou o país numa quina, né, aí de sinuca, onde você realmente não tem para onde fugir. Né? Aquele deputado ou senador do Congresso que queira se reeleger, ele não vai ser contrário a uma pauta como essa, que termina impactando diretamente, né, na população que vai votar nele agora em outubro. Então, isso termina complicando muito, né, uma visão muito eleitoreira que traz impactos significativos na economia brasileira.
2: Écio Costa é economista e conversa com a gente aqui. Aliás, professor, o senhor vai estrear aqui como colunista aqui também, né? Participando aqui da programação da Rádio Jornal, não é isso?
1: Exatamente. A gente vem conversando já há algumas semanas, né, com o Sistema Jornal do Comércio aí, e vamos estrear já nesse domingo, um artigo que eu vou estar escrevendo para o JC. Inclusive, essa é a pauta, né, da nossa entrevista de hoje. Eu vou detalhar mais esses comentários que eu fiz aqui, né, com vocês no Passando a Limpo. E também vou estar, né, pela manhã, logo cedo, né, com Natália, falando de economia, de negócios, trazendo aí um pouco a minha visão, né, de como a economia e suas mudanças podem impactar no dia a dia das pessoas, nos negócios. Então, convido todos a acompanharem, né? E, na realidade, eu vou estar retornando, né, à casa de onde eu comecei, né, há mais de 10 anos atrás como colunista, né? Eu
2: Bom.
1: era do tempo da JC News, né, que
2: Sim.
1: durou pouco tempo, mas depois, quando a Rádio Jornal ficou AM/FM, eu migrei, né, da JC News e continuei na Rádio Jornal. Passei aí mais de 5 anos como colunista, depois fui para outros caminhos e agora estamos voltando, né, com tanto a participação na rádio quanto também com artigos semanais, né, para o JC. E
2: Muito
1: tem
2: bem.
1: mais surpresas aí pela frente que a gente vai estar também avisando a todos aí nas próximas semanas ou num período curto aí de tempo de coisas boas que a gente está montando, né, com todo o sistema para trazer aí também mais novidades.
2: Coisa boa. Seja bem-vindo de volta. Valeu, obrigado. Não vou dizer volto sempre, não,
1: Valeu,
2: porque o senhor vai
1: Igui.
2: voltar. Vai ser valor.
3: Pois é,
2: Eu queria
3: e
2: mandar um
3: não.
2: abraço
3: Eu
2: para ele. Volto sempre.
3: queria mandar um abraço para Écio. Aqui é
2: Maurício.
3: Maurício. É, Écio,
2: Maurício
3: tudo
2: Garcia.
3: bom? E bem-vindo aqui
1: Sim,
3: ao
1: Maurício.
3: time.
1: Maurício é um grande amigo, um grande parceiro de pesquisas, né? Toda vez que eu vou fazer algum estudo econômico e preciso de levantamento de dados, né, em loco, né, com pessoas fazendo pesquisas, Maurício está sempre lá para me ajudar e é uma parceria que a gente já tem há alguns anos, né?
2: Coisa boa.
1: Maurício aí uma grande contribuição, né, para o Passando a Limpo e eu sempre tenho acompanhado os comentários dele também, né? Então, estou em casa, né?
2: Coisa
1: Estou
2: boa.
1: aí com gente
2: Bem-vindo,
1: muito
2: bem-vindo.
1: boa, né? E só enfatizando o convite para todos lerem, né, nessa edição desse final de semana, o primeiro artigo aí que eu vou estar escrevendo, justamente sobre o fim da escala 6x1. Um abraço a
2: Muito bom.
1: todos.
2: Um abraço. Valeu. Obrigado,
3: Tchau, tchau.
2: Écio Costa. Então, jc.com.br. No domingo tem texto, tem artigo do Écio Costa. E a partir da semana que vem, aqui no programa com a Natália Ribeiro, na primeira página com a Natália Ribeiro, você vai ter também o Écio Costa como colunista. Tá bom? Vamos fazer o seguinte. Vamos continuar aqui falando sobre. Vamos voltar a falar aqui sobre. Mas, Romualdo de Souza, eu quero que você fale sobre. Bom dia. Eu quero que você fale sobre essa classificação e o que é que significa ela, essa classificação do PCC e do Comando Vermelho como organizações terroristas.
4: Sem
2: Porque.
4: nenhum detalhe
2: Diga, pode
4: político,
2: falar.
4: porque isso depois a gente vai falar. Primeiro, os Estados Unidos não vão tratar esse assunto apenas como uma questão policial. Portanto, não vai ter a polícia norte-americana atrás de agentes do PCC e do Comando Vermelho. Agora, o assunto vai ser tratado no campo da defesa nacional. Qualquer ação relacionada ao Comando Vermelho e ao PCC vai ser tratado como um assunto de defesa nacional dos Estados Unidos. Depois, as investigações saem agora da esfera do FBI e da DEA, que é a agência responsável pelo enfrentamento ao narcotráfico. E toda e qualquer ação passa a ser comandada pela CIA, ou CIA, que é aquela agência de investigação. Depois, empresas brasileiras, bancos, instituições, escritórios de advocacia que mantenham relações financeiras com pessoas do PCC e do Comando Vermelho poderão sofrer sanções e até perder acesso ao sistema financeiro americano. E quando é perder acesso, entra inclusive a lei Magnitsky. E, finalmente, os Estados Unidos poderão congelar bens ativos de indivíduos não norte-americanos que apoiarem essas duas organizações, PCC e Comando Vermelho. É claro que todo o detalhamento dessas informações ainda vai chegar ao Ministério das Relações Exteriores. Originalmente, a decisão dos Estados Unidos de tratar o Comando Vermelho e o PCC, o primeiro comando da capital, foi informada ontem e aí já tem os desdobramentos políticos. O Palácio do Planalto, até essa hora, não se manifestou, apenas a única autoridade brasileira que falou do tema foi o assessor para assuntos internacionais, o ex-ministro Celso Amorim. Celso Amorim disse, e está publicado no Jornal do Comércio, uma informação curta que isso é muito ruim, porque faltou diálogo da parte dos Estados Unidos com um parceiro importante que é o Brasil, disse Celso Amorim.
2: É. Tem uma questão que pouca gente está abordando e que precisa ser aprofundada, que é a consequência econômica disso. Tá? Romualdo falou agora, citou agora, tem consequências econômicas, tem consequências e são sérias. E, inclusive, eu estou vendo aqui um professor de Direito Penal e Criminologia da USP, o Maurício Dieter, ele está dizendo aqui que quem deveria estar mais preocupado nesse momento é o sistema bancário, não é nem o PCC. Ele disse, nesse momento, do PCC e Comando Vermelho podem até não estar preocupados. Agora, o sistema bancário brasileiro precisa estar muito preocupado. Porque é o seguinte, o que os Estados Unidos fazem, e aí o Romualdo disse que está corretíssimo, tem muita gente que acha que de repente os Estados Unidos vão começar vão pegar um avião, desembarcar aqui e começar a perseguir os bandidos do PCC e do Comando Vermelho. Não é isso. O que acontece, na verdade, é o seguinte, se o governo americano descobre que tem algum elo, por exemplo, que um banco tem um acionista que, na verdade, é um investidor, alguém que, na verdade, é alguém ligado ao PCC. PCC é organização terrorista. Esse banco ele comete um crime federal nos Estados Unidos. O crime federal é contra os executivos do banco. E aí o que é que acontece? 20 anos de cadeia. Não é para o bandido, não, se o bandido escapar. É para o responsável...
3: Pelo banco,
2: pela empresa. Então, nos Estados Unidos, claro. Se for preso, é nos Estados Unidos. Mas aí você tem uma preocupação agora, e esse professor de Direito Penal diz, se há alguma conexão que possa implicar em indícios de elo com o PCC ou Comando Vermelho, eles vão poder bloquear as ações e os ativos da empresa no exterior, além de criar uma insegurança jurídica enorme. Então, o que é que vai acontecer? Você vai ter gente sem querer investir em empresas brasileiras com medo de que essas empresas possam ter algum elo, alguma ligação, mesmo que indireta, com alguém do PCC ou do Comando Vermelho. Você vai tem uma preocupação em relação a isso. Já.
0: Eu vou mais longe. Eu acho que...
2: O México está sofrendo muito exatamente com isso. Está penando com isso por causa dessa classificação que foi feita lá do...

0: econômico estratégica dos Estados Unidos. Isso é ruim para o sistema financeiro brasileiro, é péssimo. Isso é ruim para as instituições americanas bancárias que atuam no Brasil, é muito ruim, porque elas vão ser muito mais cuidadosas com isso. Mas, do ponto de vista operacional do PCC e do CV, não vai haver nenhuma modificação. Não estou muito preocupado com isso, não, porque não é isso que interessa para eles. O negócio dele vai continuar
1: do mesmo jeito. Eles
0: são bandidos já, né? Continuar do mesmo jeito. Por exemplo, uma coisa que é importante que pouca gente sabe. Qual é o volume de negócios do PCC e do CV nos Estados Unidos? Os Estados Unidos estão em quinto lugar no mercado que é abastecido pelo narcotráfico brasileiro. O foco do negócio do PCC fora o Brasil é Europa, é África, é alguma coisa na Ásia, né? Mas os Estados Unidos não são o foco do negócio do PCC exatamente por essa preocupação. Então, esse negócio é ruim, só tem um campo, só onde vai ser prejudicado é nessa questão financeira. O risco que você corre, por exemplo, de uma investigação aberta ainda a nível de Ministério Público, né, você abrir um procedimento lá. E aí, essa pessoa que está com seu CPF envolvida nesse negócio, por exemplo, ainda em nível de abertura de investigação, já pode ser sancionada por essa legislação. Uhum. Então, esse é o problema. O resto, não. Não tem ninguém no PCC. Eu digo a você, ninguém no PCC, nem no CB está preocupado com isso aí, não. Não está mesmo, porque não é o negócio dele. Não. Eles já estão trabalhando nisso. Agora, as empresas que trabalham, porque hoje o nível de informação digital que tem nas transações internacionais, certo? E aí a gente vai ver depois o seguinte, o que é que motiva isso? Tem dinheiro por trás, meu amigo. Não é? Isso é um negócio. E esse negócio prejudica empresas americanas que por função de competitividade brasileira. A gente vai apurar depois.
2: A gente vai, inclusive, continuar nesse assunto com Eliane Cantanhede. Já na sequência agora, Eliane Cantanhede vai chegar com esse assunto. Vamos falar sobre esse assunto também. Mas, Maurício, você acha também que não vai ter tanto efeito direto contra o Comando Vermelho e o PCC, o que vai ter
1: diretamente assim. Parece que não muito. Porque vai continuar, assim, as investigações, tudo já é da polícia brasileira, da justiça brasileira, com essas organizações criminosas. Então não tem por que também. É só uma força a mais, mas nada vai mudar.
2: Agora, não vai funcionar. Não, vocês
1: eles
2: não
1: são criminosos aqui, né?
2: Vocês não acham que...
1: Ainda lá.
2: Vocês não acham que funciona, pelo menos, como, por exemplo, esses bandidos, eles conseguem, através de laranjas, tudo, colocar dinheiro, guardar o dinheiro em banco?
0: Sim.
2: Hoje. Você não acha que vai ter uma dificuldade maior para isso e que eles vão ficar ali sem ter onde colocar esse dinheiro?
1: Não houve essa movimentação contra a Operação Carbono 14, uma série de investigação. Eles continuam atuando. Nesse momento, essa semana foi descoberto o caso que eles continuam. Duas das fintechs continuavam fazendo, porque a gente falou muito aqui de que as fintechs trabalhavam como um saco, né? Botavam todos os clientes como se fosse uma coisa só, cada um via isoladamente sua conta, mas no fundo o dinheiro que estava guardado estava tudo misturado. Uhum. Era para proibir isso. Duas delas, das seis investigadas, continuam fazendo isso. Então,
0: O Banco Central determinou que a partir de março essas movimentações sejam informadas ao Banco Central. Então, por exemplo, com a fintech hoje, ela tem as mesmas obrigações de prestar informações ao Banco Central do que um banco, que não era, isso. Né? Então, agora elas vão ter isso aí. Essa, na medida que elas crescem, informa isso. Agora, o crime pode criar N fintechs, né, e pode criar as movimentações financeiras. Veja bem, esse é um arquivo digital. Uhum, uhum. Isso é um negócio. Lembrando, só para finalizar, que no Brasil a distribuição de droga não é fabricação, é distribuição.
2: Vamos com a Eliane Cantanhede?
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2: Eliane Cantanhede, bom dia.
4: Bom dia, Igor, colegas, ouvintes.
2: Estávamos aqui exatamente falando sobre PCC e Comando Vermelho e a classificação dos Estados Unidos como desses grupos como terroristas. Fala-se muito na ameaça à soberania, ok, Mas a gente estava falando aqui de que tem uma ameaça à estabilidade econômica do Brasil também, né?

0: Exatamente, né? Hoje você tem o que que existe hoje entre Brasil e Estados Unidos contra PCC, contra CV, contra o crime organizado. Existe um acordo de cooperação entre a Polícia Federal e o FBI. O FBI, que é a Polícia Federal Americana, e o DEA, que é o Departamento de Combate às Drogas dos Estados Unidos. E eles trabalham muito juntos, têm muita efetividade esse acordo de cooperação. Mas o que que o Trump fez? Jogou o acordo de cooperação fora, né, e trocou por interferência. Por quê? Porque em vez de cooperação com a FBI e o DEA, agora é a CIA que vai coordenar esse ataque americano, que eles dizem que é o CV, ao Comando Vermelho e ao PCC. Mas é muito mais do que isso, porque a CIA é uma agência de espionagem. Ou seja, o Trump ameaçou e cumpriu agora, né, a ameaça de interferir diretamente dentro do Brasil. Ele autorizou espionagem dentro do Brasil sem nenhum compromisso de informar ao Brasil, ao governo brasileiro, às autoridades policiais brasileiras, o que que ele está descobrindo do crime organizado no Brasil. Isso é muito grave, muito grave por tudo, né? E mostra mais, mostra que, como já são 14 organizações da América Latina que foram declaradas terroristas pelo Trump e pelos Estados Unidos, isso significa que os Estados Unidos estão se tornando assim uma espécie de donos da América Latina, porque esse acordo dá o acordo não, essa decisão dá unilateralmente ao Trump e aos Estados Unidos o direito de fazerem o que quiserem na nossa região, com os nossos países. Então, vocês viram no caso da Venezuela, o Trump botava navios nas costas da Venezuela. Vocês já imaginaram os Estados Unidos botando navio nas costas brasileiras para investigar, para espionar, né, alguma coisa dentro do nosso país? Da maior gravidade. Isso é da maior gravidade. Não é só o Brasil, é toda a região, é o Trump com seu instinto de dominação. É meio Nero, meio Hitler, né? Agora, além disso, como você disse, Igor, muito bem disse, não é só a questão da soberania, a questão diplomática, a questão da diplomacia, da, enfim, soberania, da ingerência no Brasil. É também a questão econômica, porque o Trump está se autoproclamando com direitos de criar sanções financeiras ao Brasil. E isso tem custo para a economia. Ou seja, ele recuou no caso do tarifaço, mas agora está impondo, se impondo o direito de criar sanções para o Brasil. Lembrando que o Trump já usou também outros instrumentos americanos, a revelia do Brasil, para criar dificuldades econômicas e de negócios e de comércio para o Brasil. Isso é uma espécie de declaração de guerra, até porque o Trump anunciou publicamente, antes de comunicar oficialmente, diplomaticamente, ao governo brasileiro. É realmente muito grave, é muito estranho. E mais, né, foi exatamente no dia que o Brasil estava fazendo uma bela demonstração de combate ao crime organizado, com um acordo entre o governo federal, que é do PT, e o governo de São Paulo, que é adversário do PT, com Tarcísio Gomes de Freitas, que é do Republicanos, aliado ao bolsonarismo, e num combate muito bem sucedido que descobriu a teia das fintechs e como as fintechs usavam fundos até com gente, com pessoas mortas, com mendigos de rua e até com presos condenados para fazer bilhões em bancos oficiais, bancos privados oficiais. Ou seja, no que o Brasil mostra que tem capacidade de reagir, né, e inclusive civilizadamente, politicamente correto, né, os Estados Unidos intervêm no Brasil. É uma péssima notícia, mas muita gente vai aplaudir, né?
1: Eliane Cantanhede, na Rádio Jornal. Maurício Garcia.
2: Bom dia, Eliane. Como você acabou de falar, os Estados Unidos tomaram essa decisão. Trump anunciou isso sem ter avisado previamente o governo americano, né? E isso tem um potencial muito grande de influenciar, de interferir na eleição daqui. Até porque ontem mesmo, Flávio Bolsonaro declarou que essa decisão do governo americano de Trump foi motivada pela sua visita a Trump. Como isso pode se desenvolver daqui para frente, desse ponto de vista político, agora, das eleições?
0: Pois é, Maurício, e além do impacto, né, da diplomático, impacto da ingerência na soberania brasileira e da ameaça de sanções, tem mais esse impacto que é muito poderoso. Isso foi feito, né, foi anunciado ao mundo há meses das eleições brasileiras. E mais, no dia seguinte ao encontro do Flávio Bolsonaro, que é um dos candidatos, com Donald Trump e depois com Marco Rubio, que é o chefe do Departamento de Estado, ou seja, é o chanceler americano. Então, é óbvio que isso também classifica, pode ser classificado como uma ingerência política do Trump nas eleições brasileiras. Lembrando que o presidente Lula se encontrou oficialmente com o Trump, né? Os dois discutiram essa questão de CV e de PCC. O Lula explicou que já teve votação no Congresso, né? E o Congresso brasileiro não aceitou classificação dessas duas organizações como terroristas. E, aliás, né, um parêntese, o próprio Flávio não votou a favor, né, mas foi aos Estados Unidos defender essa ideia para o Trump. Mas o Lula foi, explicou oficialmente, explicou em nome do Brasil para o Trump, estava tudo indo muito bem. Agora o Flávio vai lá, leva assim de carona também o Eduardo Bolsonaro e o Paulo Figueiredo, que são da linha de frente do bolsonarismo nos Estados Unidos contra o Brasil. E agora, como é que fica a eleição? Né? O que a gente sabe é que a população brasileira coloca em primeiro lugar de prioridade a questão da segurança. Então, a sociedade brasileira tem medo, está aterrorizada, sim, com o PCC, com o CV, que estão se infiltrando nas instituições brasileiras, e isso, portanto, vai ser um mote de campanha. O Flávio Bolsonaro vai usar ele vai bater no peito, né? Ele ontem botou no, no, no, nas redes sociais, grande dia, ele vai bater no peito, dizendo que ele foi efetivo para o combate ao crime organizado, porque ele conseguiu botar o Trump aqui dentro para resolver o problema. Já o outro lado, que é o lado do Lula, por exemplo, vai bater no peito para dizer: nós estamos aqui para defender a soberania do nosso país. Então, as campanhas nesse momento estão freneticamente voltadas para, enfim, graduar o impacto a favor do Lula, contra o Lula, a favor do Flávio, contra o Flávio. E os dois, o Zema e o Ronaldo Caiado, que têm como mote de campanha a segurança, já estão se mostrando pró-Bolsonaro. pró-Flávio, pró-Estados Unidos, etc. Mas o fato é que a população vai se dividir, assim como é, como o Brasil tem uma polarização entre bolsonarismo e lulismo, né? Agora vai ter também a polarização entre os Estados Unidos aqui dentro combatendo o crime e a soberania brasileira. Tem um impacto enorme. E a minha dúvida é, e a história toda do Flávio Bolsonaro, do Eduardo Bolsonaro, pedindo 134 milhões de reais para o Vorcaro? Onde é que isso vai ficar na campanha, já que agora só se fala em Estados Unidos, em PCC, em guerra política em torno da segurança e das organizações criminosas?
1: Eliane Cantanhede, na Rádio Jornal. Fernando Castilho.
3: Eliane, o Vorcaro trocou de advogado. Até porque o advogado dele, que estava cuidando dessa questão da delação, entrou em choque direto com o ministro que está cuidando disso. E aí tem essa questão, né, e uma novidade que saiu essa semana, de que a Polícia Federal decidiu retomar a conversa sobre a possibilidade de uma delação premiada de Daniel Vorcaro, né? Ele vai ter muito o que contar, mas pelo menos agora o ministro já conversa com o novo advogado de Vorcaro. Essa delação sai?
0: Olha, Fernando, tem 90% de chance de sair. Agora a bola está com o Vorcaro e com os advogados dele. Por quê? Porque na delação anterior, que a Polícia Federal rejeitou, mas a Procuradoria-Geral da República ainda manteve como conversação, né? A Polícia Federal rejeitou por quê? Porque o Vorcaro não contou nada. Ficou lá se justificando, se fazendo de vítima e não fez o chamado dever de casa. Ele não contou nada. Por exemplo, vou dar um exemplo bem contundente de como a primeira delação do Vorcaro não serviu para nada. O Vorcaro sequer contou a relação dele com o Cláudio Castro, que era governador do Rio de Janeiro e que é a nova personagem e que emerge com uma bomba, né? No caso Vorcaro, porque o Vorcaro foi capaz de levar o Cláudio Castro, governador do Rio, para Nova York, fazer um jantar de 60 mil reais com uísque e tal. Só os charutos custaram 36 mil reais, só os charutos. O bife era um bife de ouro, cada bife custava 9 mil reais, né? E depois disso, logo depois, assim, nos dias seguintes, o que aconteceu no Rio de Janeiro? O fundo de pensão dos funcionários do governo do Rio de Janeiro entrou numa fria de bilhões com o fundo, com o Banco Master. Ou seja, o Vorcaro comprou o futuro dos servidores públicos do Rio de Janeiro com charutos, uísque e bife de ouro para o governador. Então, e o Vorcaro não falou nada disso. Não falou nada disso na delação premiada. Ué, se ele não fala do Cláudio Castro, se ele não fala do Ibanez Rocha, que era o governador aqui de Brasília, se ele não fala nada do Alexandre de Moraes e do Dias Toffoli, se não fala do Eduardo Bolsonaro pedindo o máximo de dinheiro lá para os Estados Unidos, se não fala dos 134 milhões que ele acertou com o Flávio Bolsonaro, ele não falou nada. Mas agora, com a mudança de advogados e os advogados explicando, olha, Vorcarinho, querido, se você não contar nada, você vai ficar décadas e décadas, vai ter uma condenação de décadas e décadas, vai ficar com o cabelo branquinho aí na prisão, né? É possível que ele abra o jogo. Aliás, a Polícia Federal só retomou retomou as negociações de uma delação premiada com esse compromisso dos novos advogados, de que o Vorcaro vai parar de brincadeira e vai contar a realidade. E isso muda tudo, envolve muita gente. Eu só queria lembrar que o Vorcaro teve encontros com o presidente Lula, inclusive, pelo menos num deles, com o Galípolo, que viria a ser e é hoje o presidente do Banco Central, e a gente nunca soube exatamente o que foi conversado lá dentro, nem se teve algum desdobramento prático. O governo jura de pé junto que não teve desdobramento nenhum, o Lula também, o Palácio, mas fica todo mundo sempre pensando qual vai ser a próxima novidade do escândalo Vorcaro. Essa delação premiada às vésperas da eleição é um fator muito poderoso na eleição. Vídeo que aconteceu com o próprio Flávio Bolsonaro, né, que estava ali tecnicamente empatado com o Lula e agora recuou e o Lula está tecnicamente na frente no segundo turno. Ou seja, muita água vai rolar e essa delação é importantíssima.
1: Romualdo de Souza.
4: Ontem, Eliane, bom dia, como vai? No misto de Getúlio Vargas e Eva Peron, a governadora do Distrito Federal, Celina Leão, e eu estava lá pessoalmente para acompanhar aquela cena homérica, ali na sacada do estádio Mané Garrincha, que alguns chamam de Arena, na Mané Garrincha, Celina Leão firmou um acordo e o governo do Distrito Federal vai pegar mais de 6 bilhões emprestados para tapar o rombo no caixa do próprio banco, o BRB. E aí vai sobrar para os servidores públicos. Salário, reajustes estarão congelados, concursos públicos congelados e o Distrito Federal vai ter de pagar esse rombo, Eliane.
0: Pois é, Romualdo, você viu que o governo federal, o governo do Distrito Federal, os bancos, né, o Supremo Tribunal Federal mediando e tal, foi todo mundo, mexeu mundos e principalmente fundos, né, para resolver o problema do BRB. O governo federal, num ano eleitoral, tudo que não quer é jogar dinheiro público, jogar dinheiro do Tesouro nessa confusão toda do Master com o BRB. Então, o governo federal fez uma saída salomônica, né? Ele apoiou o acordo, assinou o acordo, sem transformar o Tesouro, a União, em garantia. Então, como é que ficou o acordo? O acordo é, em resumo, o seguinte: o BRB pede empréstimo ao Fundo Garantidor de Créditos, que é um processo, enfim, é um instrumento dos bancos privados para impedir solavancos muito graves no sistema financeiro. Então, pede empréstimo 6,5 bilhões para o Fundo Garantidor de Créditos. E como que o banco, o BRB e o governo, o BRB vai pagar? O BRB continua com direito, com capacidade de fazer empréstimos, é um banco de fomento, né? Um banco estatal de Brasília. E se alguma coisa der errado, se tiver calote, quem paga o calote não é o Tesouro, repito, é o fundo municipal e o fundo estadual que o governo do DF recebe do governo federal. Enfim, foi um mecanismo para o governo federal ajudar sem se comprometer e ser cobrado nas eleições. Agora, o fato é o seguinte, é isso que você disse. Todo acordo desse tipo tem o chamado ajuste fiscal. Ok, o ajuste fiscal, né, inclui o quê? Congelamento de salário de servidor público, fim de concursos, não pode abrir vagas, não pode nada. Então, além de prejudicar os servidores do banco, do próprio BRB, que podem ser demitidos, inclusive, para sanear o banco, né? Prejudica os servidores do DF e a população do DF, porque isso vai prejudicar os serviços, vai prejudicar por falta de professor, falta de médico, falta de motorista do transporte público, enfim, e vai por aí afora. A sociedade brasileira, brasiliense, está assumindo o rombo do BRB, enquanto o senhor Vorcaro, né, pagava R$9 mil por um bifinho de ouro para o governador do Rio, e sabe-se lá quanto que ele pagou para o Ibanez Rocha, governador aqui do Distrito Federal. O fato é que o Vorcaro estava dando de presente 6 apartamentos para o presidente do BRB, que era o Paulo Henrique Costa, e o valor desses 6 apartamentos era 146 milhões de reais por um único cidadão. Ou seja, eu não entendo isso, eu sei que o nosso QI é curtinho para entender essas jogadas, mas eu, por mim, eu tirava todo o dinheiro do Vorcaro, do pai do Vorcaro, do sócio do Vorcaro, do cunhado, pastor do Vorcaro, do Cláudio Castro, tirava o dinheiro de toda essa gente para cobrir o rombo do BRB. É. Não é?
1: Então, e não colocar o pagador de imposto e os funcionários para bancar isso, né?
0: Exatamente, Igor. Quer dizer, tem que tirar o dinheiro dessa gente. A Mônica Bergamo, que é uma grande jornalista da Folha de São Paulo, deu ontem que o Vorcaro, com a tal delação premiada, está pensando em até que pode recuperar o banco, pagar as dívidas e até ficar com um troquinho. Ah, não, isso é demais, sabe? Aí é demais para a nossa inteligência e para o nosso humor, não é?
1: É escárnio já, aí já é... pelo amor de Deus. Ô, Eliane, você tem uma dica para a gente? Hoje é sexta-feira.
0: Olha, eu vou aqui meio no escuro citar um livro que eu comecei a ler. Eu estou no começo ainda, mas ele é muito bem indicado e eu estou gostando muitíssimo. É do Os 7 Crimes de Roma. Sete Crimes de Roma, de um autor praticamente desconhecido, que é Guillaume Prévost. Guillaume Prévost. E eu vou contar para vocês como é que eu descobri esse livro. Porque um grande amigo meu, que é um leitor voraz, né, que eu uso sempre para me sugerir livros, me indicou. E eu estou gostando muito mais ainda, estou no começo.
1: Muito bem, Os 7 Crimes de Roma, está anotado aqui. Obrigado, Eliane, e até segunda-feira.
0: Até segunda-feira. Beijão.
1: Beijão, bom fim de semana. Vamos para o intervalo, a gente já volta.
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1: De volta com o Passando a Limpo, Romualdo de Souza. Cláudio Castro reza e desiste da disputa do Senado no Rio. Ele rezou, depois de comer, de tomar uísque, depois de comer o bife de ouro lá, aí ele
2: experiência
1: foi lá, fez uma oração e resolveu que não ia disputar o Senado pelo Rio.
4: E com isso cria uma briga de foice no PL. Mas a oração foi coletiva, ele reuniu a família, mulher e filhas, e nessa oração chegaram à seguinte conclusão: ele vai precisar de tempo para se defender. E não terá tempo para se defender das acusações que ele considera falsas, de que se envolveu com o esquema de Vorkaro, então ele, como advogado, vai se defender. Um dia, quem sabe, volta à política novamente. Agora, o danado de tudo isso é que ele desiste, informa ao presidente do PL, Valdemar Costa Neto, de que não vai disputar a eleição. E o espólio político de Cláudio Castro começa a ser disputado literalmente no grito. De um lado tem o vice-líder da minoria, que é a oposição, o deputado Carlos Jordi, um dos mais bem votados no Rio. E o outro é o líder do partido, o deputado Sóstenes Cavalcante. Ambos falaram com a reportagem da Rádio Jornal ontem. Jordi me garantiu que tem internamente uma pesquisa que aponta que ele está bem mais à frente que outros pretendentes. Ou seja, como diz aquela música pernambucana que diz: Mané, você tem coragem de pensar bobagem numa hora dessa? Mané, foi um grande erro, depois do enterro a gente conversa. Ou seja, antes mesmo de Cláudio Castro desistir, Carlos Jordi já tinha uma pesquisa apontando que ele seria o substituto ou deveria ser o substituto de Cláudio Castro.
1: Essa música que você
3: é de Azulão.
1: Citou é de Azulão, lá de Caruaru, o pequeno grande Azulão, pequeno grande, porque ele é bem baixinho, mas o grande Azulão, e que eu tenho uma história com ela. Uma vez eu precisei de uma coisa para poder subir num hotel, para poder deixar minha mala e depois ir para o Congresso Nacional lá em Brasília. Eu cheguei lá e não podiam deixar porque não tinha o horário, e tinha o atendente, o recepcionista, ele era de Caruaru, perguntou: você é de onde? Eu disse de onde era. Aí disse: não, vamos fazer o seguinte, eu vou deixar você subir, agora você tem que cantar para mim uma música. E aí ele me fez cantar essa música, Dona Tereza. Dona Tereza, queira me perdoar, mas a senhora não precisa, o falecido era meu amigo, ele vai dar em cima. A história da música é que ele vai dar em cima da viúva no meio do enterro. E aí ela, no final, diz: depois do enterro a gente conversa. Vamos embora. Já está na linha com a gente agora? A gente hoje é sexta-feira, hoje é dia de Passando a Dica. Daqui a pouquinho a gente vai ter o Passando a Dica. Eu queria conversar aqui rapidamente com o Inácio Feitosa, que é advogado, escritor, ex-conselheiro federal da OAB em Pernambuco. Inácio, seja muito bem-vindo aqui ao Passando a Limpo. O Inácio Feitosa que está lançando 2 livros de uma vez, né? São 2 livros logo de uma vez, Inácio?
14: Igor, bom dia. Prazer enorme estar falando com você, falando com o meu amigo Romualdo, que eu tive com ele recentemente lá na Marcha dos Prefeitos. Maurício, prazer em conhecer. E também Castilho, que por coincidência eu tive a oportunidade de participar no evento da Multi, uma agência aqui de Recife, essa semana. Rapaz, e o pior, Igor, é que meus amigos estão dizendo, você vai entrar na academia de letras, você vai ser imortal. Aqueles amigos da onça, né, que gostam de soltar piadas com tudo. Mas não é bem assim, não. No final do ano passado, eu tinha escrito o meu livro Poder das Mulheres Empreendedoras. Sim. Ele já estava pronto aproximadamente em novembro. Ingrid Zanella, presidente da OAB, já tinha feito o prefácio. E a gente ia já lançar ele na OAB em dezembro. Acontece que nesse mesmo período sai uma legislação nova do Ministério da Educação, e legislação nesse país aqui não falta, todo dia é uma lei nova, um decreto, uma resolução. E eu estava em Goiânia, no município de Goiânia, e a secretária de Educação de lá disse, Inácio, tu podes interpretar essa legislação aqui sobre educação inclusiva? E aí quando eu vi que o tema era justamente a questão do TEA, TDAH, TOD, e na educação municipal, eu disse, poxa, é esse tema que há 3, 4 anos, uma voz no meu ouvido diz, o que é que você vai fazer para discutir esse tema tão importante? Voltando um pouco ao tempo, lá em 2009, em Recife, houve aproximadamente 8 casos de violência escolar, a chamada, desculpem, que é a tecnologia que não deixa a gente em paz, que de violência escolar em Recife, que esses 8 casos me fez escreveu um projeto de lei, que foi o primeiro de um Estado sobre combate à violência escolar ao bullying, e depois Maurício Randes pegou e aprovou no Congresso Nacional e passou a ser o primeiro também projeto. Essas inquietações sociais, Igor, eu acho que todos nós que transitamos no meio social, da comunicação, no direito, no jornalismo, nós temos que ser cidadãos ativos. Então foi aí que eu parei tudo e decidi escrever um livro sobre o tema, anotem o que eu estou dizendo, tão importante sobre a questão dos lixões, tão importante sobre a questão da violência, a pauta que vai acontecer já já, e os tribunais de contas vão cobrar em todo o país, é a situação justamente das crianças com TEA, TDAH e o direito à educação nas redes municipais do Brasil. Por quê? É muita lei, é muita ordem, é muita gente mandando, e o município, que já está sufocado, é quem vai pagar a conta mais uma vez. E depois do município, a escola e os professores.
1: A gente está. Eu não consegui ler ainda todo, mas eu dei uma folheada boa nos livros que o Inácio trouxe aqui para a gente, inclusive. E é muito interessante porque você precisa conhecer realmente. Você precisa conhecer. As escolas precisam entender como é que funciona. Os gestores públicos, os prefeitos precisam entender como é que funciona. Castilho também. Castilho teve.
3: Recebi.
1: Recebeu também.
3: O que eu queria perguntar ao professor é o seguinte: qual é o quadro hoje? Porque, veja bem, de lei tem. Mas é porque uma das coisas que com quem eu converso é o seguinte, olha, não é barato atender o aluno que tem TEA. Não é barato contratar o professor que tem um mínimo de capacitação para isso. E aí, né, qual é o seu sentimento? Quer dizer, se nem nas capitais, por exemplo, o Recife não tem isso, de uma forma estrutural, tem, mas não uma coisa satisfatória, tem uma cobrança muito. Como é que ficam os municípios da região metropolitana, os pequenos municípios, para abordar isso?
14: É justamente isso, meu amigo Castilho. Prazer estar falando com você. Veja, é muita norma, muita ordem, muita gente para mandar e o município para pagar a conta. Essa realidade ela acontece em Norte a Sul, Leste-Oeste, mas principalmente no Nordeste, principalmente no nosso sertão, ela é mais, digamos assim, sensível. Por quê? Porque não é tão somente a falta de recursos. Recursos tem, e até nós temos pesquisa da Universidade Federal de Campina Grande, que eu já debati à época aí na Rádio Jornal, que de cada R$4 que sai do governo federal, do Ministério da Educação para o município, um real ou 25% fica no meio do caminho. Então, a questão é o mau uso desse dinheiro e tudo aquilo que a gente sabe que envolve a questão da gestão pública. Todavia, a responsabilidade para o professor, a responsabilidade para a escola, para o diretor, ela está realmente acima da média e não existe uma preparação, não existe uma formação. Inácio, mas o que é necessário? Veja, Cristóvão Buarque disse que para a educação básica no Brasil funcionar, ela tem que ser federalizada. O que nós temos que debater é o seguinte: nós vamos federalizar tudo? E Cristóvão diz, ó, a Caixa Econômica do Banco do Brasil não funciona, porque a escola não pode funcionar. Calma lá, a questão não é só essa. A questão é que tem que haver uma participação da sociedade, e aí entra o cidadão, entra os jornalistas, entra todas as entidades que representam a sociedade civil para participar ativamente desse processo. Por que é que o nome é Crianças Invisíveis? A primeira vez, em 2022, quando eu visitei um município aqui no sertão central de Pernambuco, eu disse, deixa eu ver aqui as crianças com TEA e TOD na educação, como estão? Ah, eu acho que elas estão ali. Aí eu fui lá na sala de aula. O caos. A situação do professor é uma situação que já vai trazer uma experiência a ele maior, mas que ele não foi preparado e a carga horária dele já está suportada pelas demandas da educação básica, digamos assim. A mãe, a primeira coisa que felizmente acontece é que quando a mãe descobre que o filho tem TEA, TDAH, outro transtorno, infelizmente o pai abandona a mãe passa a ser a provedora, a mãe passa a ser a responsável pela família, cuidadora, e a mãe fica sendo todo aquele centro de tensões. Objetivamente, para responder a sua pergunta, crianças invisíveis, porque não existem, eu quis fazer a pesquisa, eu perguntei, eu quero o nome, eu quero a idade, eu quero o sexo, eu quero a raça, eu quero saber até o tipo sanguíneo. Onde está isso? Não tenho. Fui no MEC, cadê o cadastro, cadê o sistema? Não tenho. Disse, o que é que vocês recebem? Nós recebemos números. Aí você pode fazer uma outra pergunta, mas Inácio, o que foi esse ponto que estourou isso tudinho? Em Diadema, uma reunião lá com o secretário da Educação, que já tinha sido Ministério da Educação, eu disse, amigo, me diga uma coisa, para você que acompanha a educação há muitos anos, onde foi esse ponto de explosão da situação de TEA, TDAH nas escolas e educação básica em todo o país? Ele disse, não tenho pesquisas para confirmar, mas se deu sobretudo a partir da questão da Covid. Aí a pergunta é, será que foi a vacina? Será que foi o uso da tela do celular? Ninguém sabe. Mas, Castilho, o que nós precisamos é que a sociedade se mobilize e que se a situação é ruim na educação básica municipal, eu lhe digo, na educação privada é pior. Ontem eu soube que até aqui no Ministério Público de Pernambuco houve uma discussão com as escolas privadas, porque recentemente até conversando com um jornalista, amigo de vocês, amigo meu, Jofre Tenório, que tem um menino com autismo, Gabriel, e eu perguntei, Jofre, seu filho, Gabriel, estuda onde? Ele bateu no peito e disse, numa escola privada. Aí eu disse, pois se fosse meu filho, eu colocaria numa escola pública. Aí ele disse, professor, veja que situação. Como nós temos a vaidade de dizer que queremos melhor para o nosso filho, eu bati no peito dizendo que é na escola privada. Mas meu filho realmente está passando muitas dificuldades, porque a escola privada não tem a mínima estrutura, e se nós compararmos com a escola pública municipal, a escola pública municipal ganha de 10-0, apesar dos pesares.
1: Estamos conversando aqui com Inácio Feitosa, que é advogado, escritor, ex-conselheiro federal da OAB Pernambuco, está lançando dois livros essa semana, dia 2 de junho, semana que vem, né? Dia 2 de junho, que é O Poder das Mulheres Empreendedoras e também Crianças Invisíveis. Maurício Garcia.
2: Bom dia, Inácio. É um prazer aí falar com você e ouvir essas suas experiências. Eu até pessoalmente, eu sou pesquisador, eu faço pesquisas quase que diariamente, escutando as pessoas, falando com as pessoas. E uma coisa que tem me chamado muita atenção nos últimos 2 anos, de fato, é eu não tenho um grupo, uma conversa que eu faça com populações, com grupos de... E principalmente mulheres... E quase na sua totalidade, que elas relatam, dentro de um grupo de 10 pessoas, sempre tem uma ou duas que falam, eu tenho um filho que tem TDAH, que tem esse problema, e reclamando justamente do poder público, da falta de apoio que sentem do poder público para isso. Em termos viáveis, o que você acha que é possível o poder público fazer para resolver, para minimizar essa situação?
14: Primeiramente, nós temos que entender, Maurício, o prazer estar aqui falando com você pela primeira vez, já tinha ouvido você bastante vezes, e prazer estar sendo entrevistado por você. O que eu vejo objetivamente é a questão do municipalismo. Nós temos que dar estrutura para os municípios para que eles possam absorver essas demandas. Mas essa estrutura não é tão somente legislação, legislação tem muita, não é tão somente dinheiro, dinheiro é importante, mas é principalmente o desenho e o modelo de gestão, de planejamento, para que ele possa ser, não é copiado, mas adequado, porque você não tem uma experiência exitosa para dizer esse é o caminho para aqui. O que você tem é uma situação que acontece no Cabo, uma situação que em Diadema, uma situação em João Pessoa. Mas, por exemplo, uma coisa básica, um sistema nacional que nós possamos cadastrar esses dados e saber quem são essas crianças, quem são os pais, informações mais detalhadas, para que pesquisadores de universidades possam também se debruçar sobre esse tema e para que nós possamos construir um processo de gestão, de planejamento coletivo. Objetivamente, o que nós precisamos de imediato é socorrer as mães, porque, como eu disse aqui, as mães passam a ser não só a responsável pela sustentação financeira da família, mas ela passa a ser a cuidadora. Quando vai para a sala de aula, para a escola, é como se fosse um desabafo da mãe, que a única entidade do setor público que recebe de braços abertos é a escola. Mas chega lá, não tem estrutura física, a estrutura de pessoal é muito precária, apesar de tudo. Nós temos situações de municípios que não tem professor, que quem estava dando aula é um estagiário, que está dando aula é uma pessoa que é contratada de forma precária, que sequer é efetivo. E nós temos que fazer essa cobrança das autoridades. Tribunal de Contas, eu já estive lá, vou voltar e apresentar essa temática. Ministério Público, eu já marquei uma reunião. E esses debates que nós estamos promovendo aqui. O que importa é que a sociedade tem que parar para acordar e para ver que hoje esse número, segundo o IBGE, com todo o respeito, tudo que o IBGE fez nesse último censo, todos os prefeitos que eu conheço, que só o meu município não é esse número, o meu município é maior. Então o IBGE diz que são aproximadamente 18 milhões de crianças com TEA e TDAH no país. Uhum. Se você coloca um pai e uma mãe, um diretor de escola, um professor e um cuidador, 5 vezes 20, impactado no primeiro nível, são 100 milhões de pessoas que têm relacionamento direto com crianças com algum tipo de transtorno. Se a sociedade, se a população do Brasil tem 210 milhões de habitantes, então nós podemos dizer que pelo menos metade de todos nós somos impactados de alguma forma, direto ou indiretamente. E essa conta chega. Agora, nós precisamos mudar essa realidade, que é uma cadeira aqui no sertão, de uma cidade no sertão central, e crianças invisíveis, porque ninguém tem dados, ninguém sabe quem são, qual tipo sanguíneo, qual a cor, qual o diagnóstico, qual a raça, para se fazer uma pesquisa profunda. Eu estou fazendo a minha parte, que é como advogado, especialista em direito educacional, pegar a legislação, comentar e abrir a boca para todo mundo. Dizer, tem alguma coisa errada, as autoridades precisam se mobilizar. Que eu acho que é esse papel do cidadão, né?
1: Boa. Inácio Feitosa, obrigado. Inácio Feitosa, advogado, escritor, ex-conselheiro federal da OAB Pernambuco, vai lançar no próximo dia 2 de junho, na sede da OAB em Pernambuco, que fica ali na Rua do Imperador, o livro, os dois livros, O Poder das Mulheres Empreendedoras e também Crianças Invisíveis. Muito obrigado, Inácio, muito obrigado. Volto sempre aqui ao Passando a Limpo.
14: Um abraço a todos e meu amigo Romualdo de Brasília, quando estiver por aqui, marcar para tomar um café. Um abraço forte, pessoal.
1: Vamos lá, vamos embora. Vamos para o intervalo agora rapidinho, a gente já volta, porque tem Castilho, hoje tem Passando a Dica ainda, e Castilho tem uma novidade aqui sobre o PIB do Brasil, que foi divulgado, tá? Saiu o PIB do trimestre. A gente vai falar daqui a pouquinho sobre isso e tem outros assuntos aqui para a gente tratar ainda antes do Passando a Dica. Rapidinho.
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1: De volta com o Passando a Limpo. Tudo rapidinho agora, que a gente tem o Passando a Dica ainda hoje, mas Fernando Castilho, PIB
2: cresceu.
1: Do trimestre. Saiu.
2: Cresceu? Saiu. PIB do primeiro trimestre cresceu 1,1%, inclusive cresceu
1: 1,8%. Não, do segundo.
2: Primeiro trimestre.
1: Ah, do primeiro, é verdade.
2: É,
1: verdade.
2: O primeiro trimestre. Nós estamos todos.
3: A gente está acelerando demais o
2: tempo. É porque está acelerando demais.
1: Eu estou achando que a gente está no segundo semestre.
2: Ah, já. É. Vamos pois bem, embora. Então cresceu 1,1% no crescimento. Então, o que é que tem uma coisa? No primeiro trimestre de 26, o PIB cresceu 1,1%, puxado por quê? Pelo crescimento da agropecuária, com 2%, e houve também uma alta na indústria de 1,0%, e serviços foram 0,5%. Dado interessante, esse PIB na indústria é puxado essencialmente pela construção civil, que cresceu quase 3%, 2,9%, e a indústria de transformação, bem pouquinho, quase zero. Agora, houve uma queda na atividade dos serviços, Igor, de água, luz, esgoto. Por quê? Porque a conta de energia está subindo. Agora, houve também um crescimento no setor de serviços. O dado interessante, e esse é um dado que Edgar, que sempre comenta aqui, nosso Edgar
1: Leonardo,
2: é o seguinte: a formação bruta de capital cresceu 3,5%. Esse nome estranho, formação bruta de capital, quer dizer o seguinte: aquilo que as empresas compram, né, e aplicam para melhorar a produtividade. É como se você comprasse equipamento para melhorar aquilo que você vai produzir. E houve um crescimento muito expressivo de 3,5%. Agora, é um dado interessante, lembrando que, como é que se diz, sempre tem o primeiro trimestre, é um que vem positivo. Né? Ele, mesmo que o último trimestre de 25 tenha sido não muito bom, e foi bom, né? E cresceu, mas o primeiro trimestre é que puxa. Por quê? Pressão da agropecuária. Então, a agropecuária,
3: safra, né?
2: A safra, então, é quando se contabiliza a safra. Então, a notícia é boa, então fica isso aí.
1: Muito bem. Romualdo de Souza, o que é que está previsto para a semana que vem aí de agenda em Brasília? Vai resolver as questões do 6x1 no Senado ou não? O Alcolumbre vai segurar isso? Conte aí para a gente.
4: É, semana que vem vai ser uma semana morta. A Câmara dos Deputados já liberou os deputados, os parlamentares, porque quinta-feira é um feriado santificado, o dia de Corpus Christi. Então, quinta-feira, um feriado, meu amigo, ninguém vai chegar aqui na terça-feira para voltar na quarta. Então, a semana que vem vai ser o chamado ponto facultativo, vem quem quiser. Se aparecer, tem espaço para discurso, mas não vai ter votação importante na Câmara. No Senado, menos ainda. O senador Davi Alcolumbre também liberou os senadores e eles vão ficar à distância se houver alguma monitoração importante, aí eles podem vir a Brasília. Também não vai ter votação. Há uma expectativa de que o ministro Gilmar Mendes, do Supremo Tribunal Federal, devolva um processo que ele pediu vista ontem. O processo é aquele que trata da modificação na lei da ficha limpa. Até aqui, dois votos já foram contrários ao que definiu o Congresso Nacional, que flexibiliza a lei da ficha limpa. O terceiro voto seria de Gilmar Mendes, ele pediu vista, disse que retornaria rapidamente, quem sabe ele retorna na quarta-feira. Semana que vem, meu amigo, com um dia entrempado na sexta-feira, que é ponto facultativo, vai ter pouca gente aqui em Brasília, mas nós estaremos aqui na Rádio Jornal.
1: E eu estarei por aí também, e por favor, vamos tomar café, tá bom? Tá certo, Romualdo?
4: Venha tomar café, é o que mais tem de bom aqui.
1: Tá bom. Ô Maurício, antes da gente ir para o Passando a Dica, eu queria ainda falar sobre a pesquisa Datafolha de ontem. O que mais lhe chamou a atenção? Se a gente for aqui dizer assim, você como especialista, pegou, leu a pesquisa, leu os resultados, o que foi que mais lhe chamou a atenção? Que você podia apontar realmente assim para, olha, tem que prestar atenção nisso aqui.
3: Foi o movimento de crescimento de Raquel e a consequente queda, porque não necessariamente uma coisa está atrelada à outra, porque às vezes um cresce em cima de um outro candidato, num outro cenário. Nesse especificamente, como a disputa está praticamente entre dois candidatos, ela cresceu em cima dele, né? E foi um crescimento forte num período curto de tempo. Então, de fato, é um crescimento, como eu comecei a falar no início do programa, foi um crescimento digno de campanha, de um momento em que, de fato, as movimentações, as acusações, as provas, a coisa já está pegando fogo. Uhum. E, de fato, é uma movimentação muito brusca, né? O que mostra que o eleitorado de João Campos não era tão fiel, tão rígido como ele poderia esperar que fosse, porque ele estava tentando colocar uma vantagem à frente para depois na campanha a coisa de fato começar a pegar fogo e a corrida ficar mais acirrada. Ela se aproxima bem antes e coloca de fato para um momento, aí sim as coisas agora começam a se definir que de fato a campanha já vai começar a pegar, porque com certeza os dois lados vão começar a se mexer de uma forma mais intensa daqui para frente. De fato a campanha já está aí, entraremos em junho, nós temos junho, julho e agosto, e setembro, aí de fato setembro pegando fogo com o guia. Então foi uma movimentação muito rápida de crescimento do governo de Raquel e ancorado, é. E esse que é o principal ponto para ela, positivo, ancorado pela melhoria da avaliação da administração dela, que foi muito consistente.
1: A gente, é como se a intenção de voto estivesse buscando, estivesse ali indo encontrar a aprovação, né? A aprovação está lá em cima.
3: Durante todo o período de Raquel, dos 3 anos até agora, o que a gente via era um regular muito alto. Naquela clássica de ótimo, bom,
1: ótimo,
3: regular,
1: bom, regular.
3: O regular sempre foi mais alto. Nesses casos, o eleitor está assim, ele está esperando. Ele pode ir para o lado ruim, se alguma coisa muito ruim acontecer, mas ele está ali no muro. Agora, esse movimento já aconteceu, de fato. Isso tem acontecido na virada de 25 para 26. De fato, ela tem recuperado. Foi justamente no momento em que houve uma intensificação, principalmente na área da segurança pública, que os laranjinhas foram para a rua. E daí já começou na virada de 25 para 26. E agora, de fato, deslanchou e acelerou essa diminuição da diferença.
1: Bem rapidinho, para a gente ir para o Passando a Dica. É eleição de primeiro turno, seja para um lado, seja para o outro?
3: Eu acho que ainda é cedo para falar, mas está cada vez mais propenso para isso. Mas eu acho que ainda é cedo para falar.
1: Depende do terceiro,
3: porque eu tenho visto um movimento, em alguns casos, de na hora H, por exemplo, um racha, na esquerda, que poderia tirar votos de João, e isso talvez possa até ser um dos fatores, é que agora parece que a movimentação está muito clara que está indo de João para Raquel. Né? O terceiro nome é muito fraco ainda no sentido de conhecimento. Mas talvez um racha talvez da esquerda possa trazer votos para esse terceiro nome, e o que seria o Ivan Moraes, né? Que possa conquistar alguma coisa e daí atrapalhar isso se for de fato assim, no fiozinho ali, no fio de cabelo para poder decidir quem vai.
1: Então, a tendência de ser no primeiro turno, mas pode ir para o segundo turno, dependendo do que acontecer.
3: Isso.
1: Vamos para o Passando a Dica.
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1: Romualdo de Souza, vou começar por você hoje.
4: Nos anos 90, eu estava na cidade de Pereiras, no oeste da Colômbia, procurando café. Quando fui entrando na cidade, na minha Land Rover 90 polegadas, a cidade estava toda fechada, parei num posto que serve café e perguntei por que a cidade estava fechada, porque tinha acontecido um crime passional na cidade. Alguém matou o radialista Julio de León. E Julio de León começava o programa dele tocando sempre a música Nuestro Juramento, de Julio Jaramillo. O trecho da música diz o seguinte: se tu morres primeiro, eu te prometo, escreverei com a história de nuestro amor, com toda el alma lleno de sentimento, le escreverei com sangre, com tinta sangre del coração. Se você morrer primeiro, eu prometo, eu vou escrever a história do nosso amor com toda a alma cheia de sentimento. Vou escrever com sangue, sangue com tinta do meu coração. Música de Julio Jaramillo, nesse disco Nuestro Juramento, um bolero de Benito de Jesus. É pra cortar os pulsos, e eu sempre adorei crimes passionais.
1: Nossa, meu Deus do céu, Romualdo.
3: Que sexta-feira, hein?
1: Ô, rapaz, que sexta-feira. Tá aí, Nuestro Juramento. Fernando Castilho, sua dica. É, a minha...

0: vai tomar a decisão de fazer, de empreender. Você tem que ter uma saúde mental e física preparada, cuidar da tesouraria, se valer de conselheiros, procurar informações e ver seus relacionamentos e saber se o seu negócio vai ganhar atração. Então, é um livro fácil de ler, né? Tem 11 capítulos, mas eu deixo aqui a dica para você que quer empreender, deve ler o livro que, cujo nome é bem interessante. Boa. Por que você não deveria empreender?
1: Muito
0: Na verdade,
1: bem.
0: É um caminho para você empreender com alguma consistência.
1: Deixa eu trazer as dicas aqui de todo mundo que foi deixando. Natália Ribeiro deixou a dica, como dica, o filme Criaturas Extraordinariamente Brilhantes. Ela está no streaming, é um livro, mas ela assistiu o filme é muito bom, está no streaming, está no Netflix, eu acho. Está no streaming, está lá. Criaturas Extraordinariamente Brilhantes. Eliane Cantanhede deixou aqui a dica de um livro, Os Sete Crimes de Roma, do Guillaume Prevost, Os Sete Crimes de Roma. Maurício Garcia, sua dica.
2: Minha dica é um livro que, assim como a gente há pouco tempo aqui falou do É Coisa de Rico, aqui tem um outro livro que saiu recentemente, da editora Fósforo, chamado Parcelado, A Dinâmica de Consumo na Periferia, que é do Cauê Lopes dos Santos. É um estudo daí não só de rico, mas agora é das pessoas mais pobres, das camadas mais pobres.
1: De rico, agora é de pobre.
2: Agora é de pobre. Que é a sociologia, que a antropologia mais estuda, é pobre mesmo.
3: É pobre mesmo.
2: Mas aqui é legal porque entende como o sistema de parcelamento e financeiro chegou a essa população mais pobre de uma maneira muito fácil, muito rápida. Eu acho que Castilho iria gostar desse livro muito. Porque E tomou conta. Ela chega onde o Estado não chega. Então, e consegue dar a essas pessoas o bem de consumo antes de ter saúde, educação, as questões básicas. As pessoas têm o bem de consumo através do parcelamento. E toda essa estrutura de como funciona isso. E é feito com pesquisa qualitativa, de observação. É muito, muito legal, muito interessante.
1: É interessante esse negócio de parcelamento, porque você chega em outros países... Não tem na economia esse negócio de parcelamento. Você não vai lá em outros países e compra uma televisão e parcela em 24 meses.
2: Isso aqui eu já ouvi várias vezes. Deus proverá, né? A pessoa joga no cartão e depois ela vê o que vai acontecer. Resolve.
0: Lembrando que nós inventamos o cheque pré-datado, que é a base do cartão de crédito parcelado.
1: Exatamente.
0: Isso é coisa de Brasil.
1: Exatamente. João Aguiar indica o filme Primeiro as Damas. Aqui, um empresário machista e mulherengo acordam em um mundo paralelo dominado pelas mulheres. Forçado a lidar com a inversão de papéis, ele precisa disputar espaço e competir para retomar a própria vida. Primeiro as Damas, de 2026, é a dica do João Aguiar. E a Clara Moreira recomenda o livro Um Cântico para Leibovitz. A história se passa após uma guerra nuclear que praticamente destruiu a humanidade. A população sobrevivente se volta contra os cientistas, acusados de serem os causadores da destruição. Clara Moreira recomendando aqui o livro Um Cântico para Leibovitz. E você, Tiago Raposo, sua
4: dica? Tudo bom, Igor?
1: Tudo bom.
4: Olha,
1: bom dia.
4: Comentário básico sobre essa questão do consumo, né, do parcelamento aqui no Brasil. Não sou especialista em nada não, mas sou muito curioso e estudioso e entendo até um pouco de algumas coisas. Aí Castilho vai saber muito melhor do que eu que o consumo no Brasil, os bens, eles são muito caros, né, Castilho? Você ter acesso no Brasil a uma geladeira, um fogão, uma televisão, é algo fora do comum, né? Se você chegar em países, até mesmo aqui no nosso continente, e tanto por conta de tributação quanto pela própria, a própria margem de lucro desses fabricantes, né? Uma coisa bem absurda essa cultura no Brasil. Mas a minha dica é sobre outro assunto que eu tenho me aprofundado bastante, que diz respeito à neurociência, né? Sobre a neurodivergência. E tenho lido e acompanhado muitos profissionais e trocado ideias. E eu comecei a ver uma série na Netflix que eu indico, é lógico que é fictícia, mas demonstra um pouco do drama, das dificuldades, de como se trabalhar uma pessoa na condição autista. Chama-se Atypical. O que eu mais gosto nessa série é que os episódios são rápidos, cerca de 30 minutos. Então isso, nesse mundo nosso corrido, faz com que a gente, também o nosso cérebro está muito acostumado com tudo muito, muito rápido, a gente consegue acompanhar com mais facilidade. Então, assim, lembrando, é fictício, então tem os momentos de drama, tem os momentos, claro, que a gente observa ali as necessidades que a sociedade ainda precisa, né, de

0: entendimento e adaptações, mas também tem momentos de brincadeiras, momentos que a gente consegue ter também um pouco de diversão. Mas você, de forma leve, consegue entender um pouquinho do que é uma pessoa na condição autista que trabalha, que estuda e que passa por diversas situações de dificuldade. Por causa do meio, que não é preparado para isso, né? Não tem a educação necessária para isso. E também, lógico, pelas questões internas de uma pessoa na condição autista.
1: Atypical. É uma série. Muito bem. Tá bom, então. Ótimo. Boas dicas. Valeu. Tiago Raposo está chegando agora com Tudo é Notícia. Aliás, Tiago fez aniversário ontem, né? Parabéns, viu, Tiago?
2: Parabéns.
1: Já 18, 19?
0: Rapaz, aí Vitor Tavares, nosso coordenador, eu mandei a mensagem para ele, né, sobre o day off, que aqui a empresa nos dá a folga, né, no dia do aniversário.
1: É isso.
0: Aí eu disse a ele, olha, amanhã é meu aniversário de 18 anos.
1: Ah, tá.
0: Aí
1: tá
0: ele vendo? Fez, de casado? Aí eu fiz, não, de casado já são 20. 46 aninhos.
1: Muito bem, tá aí então. Tiago Raposo chegando com Tudo a Notícia. Trabalhos técnicos do Passando a Limpo. Evandro Chaves e Avanildo Cerqueira e a produção de Max Augusto. A gente volta na próxima segunda-feira, às 8 da manhã. Valeu, tchau, tchau.
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1: 9h37.
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1: A gente segue com a Super Manhã. A partir de agora, tudo é notícia, a começar pelo trânsito. Por falar em trânsito, seu Ed tá me ligando aqui, seu Ed. E ele tá na escuta, aí ele desligou, ele desistiu. Seu Ed, tô no ar, daqui a pouco te retorno. Vamos lá, o trânsito na região metropolitana do Recife, 9 horas 38 minutos. João Carneiro, bom dia.
5: Muito bom dia pra você, Tiago. Bom dia também pra quem nos acompanha nesta manhã. Vamos falar da Zona Sul do Recife, porque a Avenida Mascarenhas de Moraes tem trânsito bem lento neste momento. Isso do aeroporto até o Geraldão. Em Boa Viagem, é possível observar movimentação lenta também ao longo de toda a Rua Barão de Souza Leão. Cenário que se repete ainda ao longo de toda a Avenida Boa Viagem. No Pina, a situação é mais tranquila. Avenida Antônio de Góes tem fluxo moderado de veículos. Já a Avenida Herculano Bandeira segue sem retenções. Rádio Jornal no Trânsito.
1: Muito obrigado, João. 9 horas 39 minutos. Mais alguns pontos aqui da região metropolitana do Recife. Ernesto Pereira e o Trânsito. Ernesto, bom dia.
6: Muito bom dia para você, Tiago. Bom dia também para os ouvintes ligados aqui na Rádio Jornal. E o trânsito, ele segue intenso, Tiago, na área central do Recife, na Avenida H. Menor Magalhães, no sentido Boa Viagem. Mesmo cenário se repete na Rua Oswaldo Cruz, Rua do Hospício e Rua João Lira. Já o trânsito é moderado, Tiago, na Avenida Cruz Cabugá, Rua Gervásio Pires e na Avenida Conde da Boa Vista. O fluxo de carros é tranquilo na Rua da Aurora, Avenida Manuel Borba e na Rua do Príncipe. 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
1: Valeu, Ernesto! O ouvinte participa 991478520, 991478520. Manda um zap pra mim, diz aí, como é que tá o trânsito por onde você passa? Alô, alô, Mazinho da Buzina Tricolor, direto da BR-232. Bom dia, Mazinho.
7: Bom dia, Tiago Raposo. Passando aqui BR-232, sentido Recife, saindo aqui de Santalejo, pegando a BR. O trânsito tá fluindo normalmente.
1: Oh, beleza, então tá certo. Tá fluindo normalmente, BR-232 ali na altura de Santaleixo. E agora vamos pro Passarinho. Passarinho, dá um giro pela capital pernambucana. Passarinho, bom dia.
8: Bom dia, meu nobre raposão.
2: Doutor José Rufino, começando ali, próximo ao Mercado de Areia, que tem umas obrinhas ali. Aí fica lento, bastante lento, sentido Cavaleiro. Chega ali, depois da igreja, quando chega ali no viaduto, passa pela BR-101. Complicado ali, viu? Aí eu peguei a esquerda pra pegar a BR-101 sentido Ibura. Completamente travada ali, começando ali do Milagre, sentido Prazer, sentido Coca-Cola ali. Travado mesmo. A subida do Ibura ali, livre, livre, livre. Fui o retorno, peguei a Avenida do Rio, entrei à direita aqui em Raio pro Jordão, na Avenida Recife. Sentido Ceasa, tranquilo, hein? Tô muita retenção. Agora sentido Boa Viagem, começando ali, próximo ao Hospital do Idoso. Lentidão.
0: Lentidão, pois é, alguns pontos melhores, outros pontos mais engarrafados. É a nossa região metropolitana, que tem sempre um trânsito um pouquinho travado, é normal, a metrópole que cresceu de forma desordenada, e as autoridades vão aí tentando dar um jeito, dar um puxadinho, dar um arrumadinho. Mas vamos falar de Petrolina agora, por lá o trânsito costuma ser um pouco mais organizado. As margens do Rio São Francisco, quem fala é Edjane Almeida, bom dia.
8: Bom dia, Tiago. Para você, bom dia. Para todos acompanhando o Tudo é Notícia. Trânsito fluindo tranquilamente na Avenida da Integração, Avenida 7 de Setembro e Avenida das Nações. Moderado no entorno de acesso à ponte Presidente Dutra e em toda extensão da ponte também, o fluxo segue moderadamente. No centro da cidade também, trânsito moderado. Rádio Jornal no Trânsito.
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0: 9h41.
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1: E a hora é 9h46.
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1: Agora em Pernambuco, destaque local com Simone Oliveira. Bom dia, Simone.
24: Olá, Thiago. Bom dia para você. Noate, desejo felicidades pela passagem do seu aniversário
1: muito
24: ontem.
1: Obrigado, querida.
24: Fez falta, mas a gente sabe que você aproveitou bastante.
1: É verdade.
24: Olha, Thiago, o governo de Pernambuco transfere aqui no estado o feriado nacional de Corpus Christi, que este ano será celebrado na próxima quinta-feira, 4 de junho, para a véspera do dia de São João. Uhum. Que é o próximo dia 23 de junho. Com a alteração, o dia 4 será um expediente normal em Pernambuco. A medida vale para os órgãos e entidades da administração direta, indireta e estadual, com exceção dos serviços essenciais. A resolução está publicada no Diário Oficial do Estado de hoje. 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
1: Obrigado, Simone. Só para a gente orientar aqui o nosso ouvinte, aí quer dizer... 23 de junho é o feriado, é a véspera, né?
24: Isso, a véspera. Ah, porque eu falei véspera do dia de São João. Perdão, é a véspera do São João.
1: Não, você falou certo.
24: Dia 23.
1: Dia 23 é a véspera, é quando se comemora.
24: Isso.
1: É uma terça, tá? Só para que os ouvintes possam se organizar, né? Será que imprensa na terça? Vamos ver. Obrigado, Simone. Vamos lá, olha a hora, acerta a hora comigo, 9h48. O Brasil em destaque, João Carneiro.
25: Quase 9 milhões de contribuintes recebem nesta sexta-feira o maior lote de restituição do imposto de renda da história. A Receita Federal vai pagar 16 bilhões de reais a 8.749.992 pessoas. O pagamento faz parte do primeiro lote do Imposto de Renda 2026 e também inclui restituições de anos anteriores. Segundo a Receita, mais da metade dos recursos vai para contribuintes com prioridade legal, como idosos, professores, pessoas com deficiência ou doença grave. O dinheiro é depositado ao longo do dia na conta informada na declaração ou via Pix, com chave CPF. A consulta pode ser feita no site ou no aplicativo da Receita Federal. 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
1: Muito obrigado, João Carneiro, Rádio Jornal Pernambuco, falando para o mundo. Destaque internacional com Ernesto Pereira.
26: A China defendeu a não interferência sobre a classificação das facções brasileiras Comando Vermelho, CV, e Primeiro Comando da Capital, PCC, como organizações terroristas pelos Estados Unidos. A resposta veio do porta-voz do Ministério das Relações Exteriores, Mao Xin, quando questionado sobre a classificação das facções como grupos terroristas. Xin afirmou hoje que a China defende consistentemente que não haja interferência em assuntos internos de outros países. A informação foi divulgada pelo Global Times. As duas facções foram designadas como terroristas globais, especialmente designados, e a partir de 5 de junho também serão classificadas como organizações terroristas estrangeiras. 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
1: 9h50.
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1: E a hora 9:55.
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1: Hospital Universitário da Univasf mobiliza estrutura e realiza amanhã mutirão para zerar fila de espera de idosos em Petrolina. Que ação importante. Edjane Almeida.
9: O Hospital Universitário da Universidade Federal do Vale do São Francisco, Univasf, em Petrolina, preparou uma grande operação de saúde para este sábado, dia 30, dedicado exclusivamente ao atendimento da população idosa. A iniciativa faz parte do Dia E HU Brasil em Ação, uma grande mobilização de caráter nacional que une de forma simultânea 45 hospitais federais administrados pela rede HU Brasil em todas as regiões do país, com o objetivo de acelerar procedimentos que costumam gerar longas esperas no Sistema Único de Saúde, SUS. Na unidade de Petrolina, o foco principal será a redução das filas de espera da própria instituição. Por este motivo, a Força-Tarefa vai acolher mais de 270 pacientes que já estavam previamente cadastrados no sistema e aguardavam por uma oportunidade. A equipe médica e técnica do hospital foi mobilizada para oferecer uma estrutura completa que engloba desde a fase de diagnóstico até intervenções mais complexas, concentrando esforços nas demandas mais urgentes da terceira idade da região. Ao longo de todo o sábado, a movimentação no HU Univasf se dividirá entre consultórios, salas de exames e blocos cirúrgicos. Estão programadas cerca de 170 consultas médicas, com especialistas nas áreas de ortopedia e endocrinologia. Em paralelo, o setor de radiologia realizará 82 exames de diagnóstico por imagem, incluindo tomografias computadorizadas, ultrassonografias e ecocardiogramas. Enquanto as salas cirúrgicas receberão pacientes para a realização de cirurgias eletivas de caráter geral e ortopédico. Por se tratar de um mutirão planejado para escoar a lista de espera existente, o hospital reforça que não haverá atendimento para livre demanda ou novos cadastros no dia. Edjane Almeida, para a Rádio Jornal, Rádio Notícia.
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1: 9:58.
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1: E a hora 10:03.
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1: Mais um giro pela região metropolitana do Recife, 10 horas, 3 minutos. Ernesto Pereira, me conta, temos engarrafamento, temos pontos moderados, leves. Como é que está o fluxo dos veículos aqui na região metropolitana, hein, Ernesto?
30: Tiago, a gente indo para a zona norte do Recife, os condutores podem encontrar um trânsito intenso na rua Amélia, desde o começo.
1: Rua Amélia,
30: isso mesmo. Desde o começo da via norte, até o cruzamento com a rua do Espinheiro. Depois o trânsito segue tranquilo.
1: Amélia é o seguinte: Rua Amélia começa na Rui Barbosa, aí passa pela Rosa e Silva, passa pela Rua Espinheiro, vai até a Gaminô Magalhães. Pode ser que ela mude de nome em algum trecho, né? Porque tem, aqui no Recife tem muito disso. Uma avenida começa com um nome e termina com outro.
30: Sim.
1: Pra homenagear muita gente, né? Mas enfim, é Rua Amélia, então o engarrafamento tá até a entrada da Rua do Espinheiro. É isso. Muito comum esse tipo de engarrafamento. Eu conheço muito da Zona Norte, né? Sou nascido e criado. E possivelmente a Rua dos Pinheiros também está.
30: É, na verdade, a Rua dos Pinheiros está com trânsito mais moderado. Agora, seguindo ainda com trânsito intenso, ele se repete na Avenida Santos Dumont e na Avenida Rui Barbosa, a partir do Colégio Damas. E segue intenso até a Avenida Gama Magalhães também, tá certo?
1: Aí é tudo eixo de acesso ali, isso. Né? É interligações. Então, Rui Barbosa, tem entrada para a Rua Amélia. Aí você falou de qual também? É Santos Dumont?
30: Isso.
1: Santos Dumont. Que também dá acesso... sai da Rosa e Silva, então saindo da Rui Barbosa, você pode também buscar acesso a Santos Dumont e por aí vai.
30: Perfeito. Aí o trânsito segue moderado, Tiago. Como eu tinha falado, na Rua dos Pinheiros, na Rua Doutor José Maria e na Avenida 17 de Agosto, nas proximidades do Shopping Plaza.
1: Rua Doutor José Maria, que dá acesso a Rosa e Silva, que dá acesso à Estrada do Arraial, que dá acesso ao 17 de Agosto.
30: É, exatamente. Tudo conectado, né?
1: Tá vendo?
30: E na Rua Castro Alves, Estrada de Belém e Estrada do Encantamento.
1: Rua Castro Alves, pra quem não sabe, bairro da Encruzilhada, começa no Torreão, vai até a Encruzilhada, inclusive dá acesso à Maternidade Cisã.
30: Isso, perfeito. Aí, com relação aqui pra finalizar, Rua Castro Alves, Estrada de Belém e Estrada do Encanamento, fluxo de carros tranquilo, tá certo, Tiago? 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
1: Valeu, Ernesto, um abraço. Eu gosto de ficar pensando na cidade, porque a gente, não é isso? A gente tem que ter esse conhecimento e tal, dúvidas. Pra poder ter ideia e transmitir ao nosso ouvinte essa segurança do que a gente tá falando. Rua Castro Alves, que dá acesso à Estrada de Belém, que por si está engarrafada.
30: Exatamente.
1: Não é isso? Um abraço, Ernesto.
30: Abraço, Tiago.
1: 10 horas e 6 minutos, o ouvinte participa, 991478520, manda um zap pra mim, vamos com Cássio Índio, taxista. E Olinda, como é que tá o trânsito, hein, Cássio? Bom dia.
2: Tiago Raposo, bom dia pra você. Aqui no Varadouro, o trânsito já foi normalmente sentido Casa Caiada. Aqui na Avenida Marco Freires, que é a beira-mar, o trânsito foi sem nenhuma retenções. Já na Getúlio Vargas, sentido Recife, foi com retenções nos sinais. Principalmente aqui no Largo do Varadouro e na Avenida Olinda, sentido Recife, até o Centro de Convenções, complicando na Cabugá e na Agamenon Magalhães.
1: Perfeito, obrigado, Cássio. É isso aí, Cássio taxista. E aí vai girando, vai miando, vai rodando e passando também pra gente as orientações sobre o trânsito. E Zacarias, hein? Ah, Zacarias do Brega. Zacarias do Brega, Avenida Bibiribe, Zona Norte. Bom dia, Zacarias.
3: Bom dia, Tiago Raposo. O trânsito aqui na Avenida Bibiribe, próximo ao Campo Barruda, nas duas vias, tá livre.
1: Que beleza. Avenida Beberibe, perto do Campo do Arruda, ou seja, cruzamento com a Avenida Professor José dos Anjos. Tá tudo tranquilo. Valeu, Zacarias. E agora seu Flávio. Flávio Estevão, direto da BR-101. Bom dia.
4: Bom dia, Rádio Jornal. É um viaduto aqui, próximo da SEASA, em frente à PRF. Tudo congestionado na BR-101.
1: Aí dói, né? Aí dói. Mas tem que enfrentar. Fazer o quê? Paciência. Quem corre, cansa. Quem anda, alcança. Vamos até Petrolina e o trânsito às margens do Rio São Francisco, Edjane Almeida.
5: Oi, Tiago, já de volta. Continua tudo tranquilo, Tiago Raposo e ouvintes. As margens do Rio São Francisco, na ponte Presidente Dutra, nos dois sentidos e por toda a extensão da ponte, suave, super tranquilo. É um sextou bem tranquilo aqui na região do Vale do São Francisco. Continua tranquilo pelas principais avenidas da cidade. A 7 de setembro está ok. A Avenida das Nações também, o Norato Viana, Gercino Coelho, no centro da cidade, na Cardoso de Sá. Tá tudo tranquilo. 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
1: 10 e 8.
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8: E a hora 10 e 11.
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8: jc.com.br, para saber tem que ler o JC. Jornal do Comércio, a diferença é enorme. Aqui comigo hoje, Laís Nascimento, jornalista do seu Jornal do Comércio. Tudo bem, dona Laís?
10: Tudo bem, Tiago, bom dia.
8: Como é que você tá?
10: Tudo bem, você?
8: Fim de semana promete?
10: Promete.
8: Ah, eu tô bem, meu fim de semana promete, promete muito, tô animado. Ô Laís, me diz uma coisa. Dona Antônia, lá de Arthur Lundegrium, nossa ouvinte. Um beijo, dona Antônia, Deus te abençoe sempre. Ela quer uma plataforma de streaming, só que ela quer que seja gratuita. E ela quer ter acesso a filmes, por exemplo, nacionais. A gente tem algum recado para a dona Antônia lá no JC?
10: Temos. Amanhã o governo federal vai lançar uma nova plataforma que se chama Tela Brasil. Já está com um catálogo de 500 filmes brasileiros. Curtas, longa-metragens, séries, animações, documentário. Tudo gratuito pelo login do GovBR.
8: Oh, beleza. Então, dona Antônia, tá vendo a dica? Inclusive... amanhã é?
10: Isso, amanhã vai ser anunciado os detalhes direitinho.
8: Será que já dá para baixar? Vamos ver, né? Os detalhes amanhã. Talvez a gente já possa baixar o aplicativo, né?
10: Isso, tem recursos de acessibilidade, inclusive. 70% já tem recursos.
8: Recursos com acessibilidade, questões de libras...
10: Legenda, audiodescrição.
8: Isso. Que maravilha. Então, uma boa dica aí, inclusive, para uma nova plataforma pública... com filmes nacionais, tudo de graça, claro, filmes, séries, né, entre outras produções audiovisuais.
10: Exatamente.
8: Eu sou louco por audiovisual, tanto que cá estou. E antes da gente entrar no ar, eu estava aqui falando sobre coisas do passado, né?
10: Exatamente.
8: É, maravilha. Deixa eu falar também aqui do São João, claro, o JC cobre a abertura do maior e melhor São João do mundo. Onde é que fica esse São João, hein, Laís?
10: Lá em Caruaru. Amanhã o Pátio de Eventos Luiz Gonzaga vai ter a abertura oficial.
8: Então eu pensava que era hoje, amanhã?
10: É amanhã, dia 30, com Elba Ramalho, Solange Almeida, Mayra Fernandes e Orquestra de Epífanos.
8: Tô ansioso então, né?
10: Eu também.
8: Queria antecipar para hoje. É amanhã.
10: Isso.
8: Lá no Pátio do Forró Luiz Gonzaga?
10: Isso, exatamente.
8: Alguns pátios já vão estar funcionando a partir de amanhã, né?
10: Isso, esse polo começa amanhã.
8: Alguns polos.
10: Que já começaram, mas o dia evento Luiz Gonzaga vai começar amanhã.
8: Maravilha.
10: Segue até o dia 27.
8: Então, para você se organizar e para curtir esse São João, para curtir as festas juninas, né? Porque o mês todo de festa. Aí você vai lá no jc.com.br e vai ter programação. Isso. Tem tudo por lá, né?
10: Exatamente.
8: Essa é a dica. Sextou, amanhã tem a abertura de São João do Caruaru e você pode curtir. Se organiza aí, vai lá no JC para ver qual é a melhor opção para você, o que é que você mais gosta, qual a atração você quer acompanhar, até porque também é gratuito, né?
10: Exatamente.
8: Assim, pelo menos o show. Aí você vai ter que se organizar para pagar a pousada.
10: Sim.
8: E o transporte.
10: Exato.
8: Vai de ônibus, vai de carro, divide gasolina com os amigos. Fiz muito isso, sabia?
10: Foi.
8: A gente juntava um carro de um colega, né, que tinha carro. Aí rachava ali a gasolina, e ia curtir o São João de Caruaru. Aí tinha um amigo que era mais pirangueiro, que ele queria, quando a gente ia, a gente dividia a gasolina e ele ainda pedia o óleo do carro. Já pensasse, rapaz, o óleo roda 10 mil quilômetros. Laís, obrigado pelas informações. JC.com.br para saber.
10: Tem que ler o JC.
8: Até mais, Laís. Bom fim de semana. 10 e 14.
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0: bomba! Bombou na sexta-feira, bombou na sexta-feira, então, Natália Ribeiro já chegou. E aí, Nath, tudo bom?
1: Tudo bem, aproveitou seu dia ontem,
0: aproveitei,
1: seu aniversário.
0: Descansei tanto.
1: Bom.
0: Quase que eu não levantava
1: merece.
0: Hoje.
1: Ah, não, não, aí
0: de
1: volta.
0: Tanto que eu fiquei... Pois é.
1: Boa, mas é bom ter um dia pra gente parar um pouquinho. Mais uma vez, parabéns pra você,
0: obrigado,
1: Raposão.
0: Nath. Suas mensagens foram lindas.
1: Oh, querido. Se sexta-feira chegou, tem o
0: Sextou.
1: Quê? Bomba.
0: Tem bomba.
1: E tem música.
0: Oba.
1: Eita, tem. Primeiro com ela. Ela que é uma artista internacional, mas é brasileira. Ela bomba demais. Anitta.
0: Mas também pra onde a Anitta se vira tem uma bomba, né?
1: É bomba.
0: Ela é cheia de polêmica.
1: Sabe que essa também é um pouquinho polêmica, essa
0: e
1: que
0: é.
1: Eu vou falar? É, porque Anitta tá já vendendo, inclusive começou ontem a venda dos ingressos pra sua nova turnê, do seu novo álbum. O nome do álbum é Equilibrium. Nesse álbum ela fala sobre a sua religião, sobre o candomblé, e ela tá com alguns shows. E aí tem algumas questões aí que bombaram. Por quê? Primeiro, são poucos shows, Raposão. São apenas 5 apresentações no Brasil. Uma em Porto Alegre, começa no dia 1º de agosto.
0: Terrinha,
1: é? É a primeira em Porto Alegre. Inclusive, tem amigos aí já publicando que conseguiram ingresso. Conseguiram, eu já vou explicar por que essa palavra.
0: É, mas onde, tá? onde é que vai ser em Porto Alegre? Vai ser nos gondoleiros, não?
1: Eu vou chegar lá, tá. Porto Alegre, São Paulo, capital, Fortaleza, Niterói, Rio de Janeiro e Salvador, na Bahia. Aí você me pergunta, vai ser onde? Rapaz, vai ser num lugar... pequeno, a capacidade diminuída, e é por isso que tá bombando, porque a Anitta deu uma declaração falando o seguinte: eu não vou fazer show em estádio, eu não quero fazer show pra muita gente, então, no máximo 20 mil pessoas.
0: Em Porto Alegre poderia ser nos gondoleiros.
1: Poderia, nesse clube, poderia, né? Mas vai ser no Fly 51, até fui procurar, é uma casa de show. Não é muito grande, não. Eu nunca ouvi falar. Pois é. Por exemplo, ó, Fortaleza vai ser no Colosso, Niterói, Caminho Niemeyer, Salvador, no Centro de Convenções, locais que geralmente não são usados.
0: É como
1: shows.
0: Se aqui fosse no Teatro Guararapes.
1: E olhe lá, viu? E olhe lá, porque o que a Anitta quer? Ela quer algo mais intimista, mais aproximado do público. Ela quer fazer um show especial com luzes, com performances. Então ela diz o quê? Não vou fazer em estádio porque eu quero ficar mais perto das pessoas. E ela diz que não gosta de fazer show em estádio. Isso bombou, repercutiu. Algumas pessoas não gostaram. Por quê? Primeiro porque tá difícil de conseguir os ingressos que começaram a ser vendidos
0: ser
1: ontem.
0: Já.
1: O valor, claro, fica... Mas, Anitta, geralmente ali R$800, mais ou menos a média do valor dos ingressos do show dela. Então, são só 5 em locais pequenos e ela diz, eu não vou mudar, vai ser assim porque eu não vou fazer em estádio, não.
0: Eu quero e pronto.
1: Então, tá bombando, tem gente que tá criticando e quem conseguiu o ingresso tá feliz da vida. E não vem pro Recife,
0: mas
1: viu?
0: Se você quer se esforçar pra ir, digamos, o nosso mais perto aqui vai ser Salvador, né?
1: Mas não, Fortaleza,
0: Fortaleza
1: ou Salvador.
0: Fortaleza é mais perto, né? É, aí, boa sorte.
1: Isso. E porque, corre, viu? Se
0: porque,
1: quiser comprar ingresso.
0: Se estiver do lado da minha casa, eu não faço questão nenhuma de ir. Ao contrário, eu vou botar um protetor auricular.
1: Vamos ver. Tudo bem, tudo
0: com todo certo. Respeito a quem gosta e a própria artista, claro.
1: Sim.
0: Vamos lá, mais uma bomba pra
1: mais
0: gente.
1: Mais uma. Agora é bomba nossa, é de casa.
0: Ah.
1: É desse filho de Pernambuco, João Gomes.
0: Ah, aí é mais fácil.
1: Ah.
0: Aí tá mais fácil.
1: Tá.
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0: Oba!
2: Endoideceu.
1: Clima gostoso já, né?
0: Sexta-feira. Abertura do São João do Caruaru hoje.
1: Eita, esse climinha. Ei!
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1: Ó, João Gomes está em Portugal com a sua turnê chamado São João Gomes, que é aquele projeto de São João.
0: Sim,
1: lembra da
0: lembro.
1: Trilha que ele fez no Recife?
0: Uhum.
1: Esse projeto está em Portugal. Mas, Natália, por que ele está bombando? Porque a sua esposa, Ari Mirelli, foi o acompanhar na viagem. Só que pela primeira vez, uma viagem sem os filhos. Qual a idade das crianças?
0: Ele já tinha dado uma entrevista dizendo que estava mal pela distância da família.
1: Pois é, e aí? Quais são os filhos, tá? Jorge tem 1 aninho e o Joaquim tem 4 meses.
0: Nossa.
1: Então é muito difícil você ficar fazendo viagem, turnê com criança.
0: Os
1: assim,
0: dois
1: gente,
0: devem mamar ainda, né?
1: Acho que só o mais novo, viu?
0: Pô, a minha filha tem 2 ainda mama.
1: Sim,
0: e eu tenho um amigo
1: claro.
0: Que tem 3, filha de 3 anos que mama.
1: Pois é, então assim, as crianças, claro, têm essa ligação. E
0: mas depende muito também, né? Da mulher, claro, algumas mulheres produzem.
1: Eu acredito
0: por
1: que ela amamente, sabe, Raposão? Mas a Ari Mirelli, que é a esposa do João Gomes, influenciadora digital, ela fez uma publicação justamente falando sobre isso, das dificuldades de você deixar as crianças ir para outro país. Mas ela também levantou um ponto bem importante. Disse assim, eu também preciso deste momento com o meu marido. Porque senão a gente faz tudo em família, só com as crianças. E eles, convenhamos, né, Raposão, tem estrutura para isso.
0: Não é,
1: tem
0: claro.
1: Como deixar pessoas cuidando. Então, assim, ela tá acompanhando a turnê, diz que tá com o coração apertado, porque deixou os filhos no Brasil. Teve gente criticando, gente falando, é isso aí mesmo, tem que ter um período só com o esposo. Mas é isso, a vida é feita de escolhas e na vida que eles levam, essas escolhas vão ter que ser feitas.
0: Com certeza. Na vida deles, essas escolhas são bem mais difíceis.
1: Isso.
0: Agora,
1: e frequentes.
0: É, pois é. E a distância dele, né? A distância dele. Ele deu entrevista, eu vi, ele dizendo que andou até um pouco deprimido e tal, precisando daquele apoio psicológico, né? Pela distância da família. E quanto a casais, aí cada um vive como quer, né?
1: Claro.
0: Eu gosto um momento ali com minha esposa, mas a gente é muito, muito, muito apegado à família. A gente
1: não,
0: raramente a gente consegue fazer
1: algum, algo sem estar com a família, né?
0: Raposo? Até programar, ó, vamos fazer uma viagem, bora. Não, mas não dá pra deixar de levar.
1: É,
0: não dá pra deixar de levar.
1: É,
0: lá tem aquilo ali que ele vai gostar. Lá tem
1: eu
0: aquilo que ela vai
1: aquilo.
0: Gostar. Pois é. Vamos pro JC.
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0: Natália Ribeiro volta às 11 com o debate sobre o que hoje,
1: Rapaz,
0: Nath?
1: Só tem um caminho para hoje. É forró. Último fim de semana de maio, Santana, Cristina Amaral, Dudu do Acordeon, vai ser bom demais.
0: Só tem fera, então até às 11, eu vou ficar na escuta.
1: Ah, então eu quero te aguardar, viu?
0: Acerta a hora comigo, 10h21.
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10: 10 horas 25 minutos, vamos até Brasília.
4: A opinião de Romualdo de Souza.
11: Ainda não está muito claro o que vai acontecer depois dessa decisão tomada pelo governo norte-americano de enquadrar o PCC, o primeiro comando da capital, e o Comando Vermelho como organizações terroristas. Mas uma coisa é certa. Para o governo de Donald Trump, PCC e Comando Vermelho são organizações que ameaçam a segurança do país e não apenas em organizações que tratam de tráfico de drogas. Vão além. Essas organizações vão além de meros traficantes de drogas. E aí a gente fica pensando, e para o Brasil? Ainda não está claro, até porque a decisão, embora anunciada aos quatro cantos do mundo, ainda não foi comunicada oficialmente ao governo brasileiro. Mas a gente já sabe que quem fizer negócios a partir de agora com o PCC e o Comando Vermelho pode ser enquadrado lá fora e até perder alguns ativos estrangeiros, pode até perder uma cidadania ou uma autorização para entrar nos Estados Unidos. O governo brasileiro sabia que mais cedo ou mais tarde Donald Trump tomaria essa medida. Tanto é que quando o presidente Lula esteve recentemente em Washington, tratou desse tema. Como Lula não disse exatamente o que conversou com Trump sobre esse assunto e o governo norte-americano nunca informou o diálogo que teve com Lula, agora a gente sabe. O governo brasileiro sabia que essa medida seria tomada. Vamos aguardar para ver os desdobramentos. Mas do ponto de vista da segurança dos Estados Unidos, ela é perfeita. Pense nisso.
10: É, vamos pensar nisso, esse negócio, sabe? É porque a população está muito cansada de tanta violência. Então, quando a gente olha para lá, olha para cá, aí vem uma medida internacional tão grave, tão pesada como essa, algumas pessoas... O Brasil é polarizado, né? Algumas pessoas se revoltam achando que há uma intervenção no nosso território... né, essa questão constitucional, e outras pessoas ficam esperançosas de que isso pode trazer algo de bom para que a gente viva em paz. Só que, enfim, o futuro ainda é incerto e duvidoso. Pense nisso. E a certa hora, 10h27.
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10: Ambulante morto a tiros em Jaboatão. Assunto para o repórter do Bandeira 2, Adúcio Lucena.
13: O ambulante Adilson José da Silva, com 51 anos de idade, foi assassinado com disparos de arma de fogo na Rua do Campo, em Jardim Prazeres, Jaboatão dos Guararapes. Policiais militares do 6º Batalhão foram acionados para a ocorrência e isolaram a área até a chegada dos agentes da Polícia Civil. Dinâmica, autoria e motivação desse crime ainda são desconhecidas da polícia. Policiais da Força Tarefa de Homicídios do DHPP, comandados pelo delegado Sérgio Ricardo, já deram início às investigações. Logo após os trabalhos realizados pelos peritos criminais do Instituto de Criminalística, o corpo da vítima foi encaminhado ao IML.
10: Morre no Hospital da Restauração homem baleado em Itapsuma. Adúcio Lucena tem os detalhes.
13: Morreu no Hospital da Restauração Danilo Francisco da Cunha Rodrigues, com 30 anos de idade. Ele foi vítima de disparos de arma de fogo na Avenida Agostinho Nunes Machado, em Itapsuma, região metropolitana do Recife. De acordo com a polícia, o jovem estava no local quando homens armados se aproximaram e meteram bala. Danilo ainda foi levado ao hospital local e, por conta da gravidade dos ferimentos, foi transferido para a emergência do HR, mas não resistiu. Na ocasião, um autônomo com 54 anos de idade, que estava na frente do bar que é dono, foi atingido por uma bala perdida. Ele também foi levado ao hospital local e depois transferido para o Hospital Miguel Arraes, em Paulista. O estado de saúde dele não foi divulgado pela polícia. Policiais da Força Tarefa do DHPP, comandados pelo delegado Sérgio Ricardo, já deram início às investigações. A polícia ainda não sabe o que teria motivado o crime. O corpo da vítima foi encaminhado ao IML.
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10: 10h30.
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10: Caos na estrada de Aldeia. Moradores e motoristas denunciam buraqueira, acostamento arrebentado, lama para tudo quanto é lado e muito congestionamento. Bruno Araújo está por lá.

0: O está comprometido com crateras e muita lama espalhada. O quilômetro 12 é o trecho mais crítico. Para chegar, enfrentamos um longo congestionamento e encontramos muitos motoristas insatisfeitos. Aqui tem um pare e siga e uma equipe fazendo um serviço de drenagem. Entre os quilômetros 11 e 12, o governo de Pernambuco já havia anunciado no final do ano passado a requalificação completa da estrada de Aldeia. A obra prevê a recuperação dos quase 29 quilômetros da rodovia, ligando a PE-005 ao acesso do campo de instrução Marechal Newton Cavalcante, em Paudalho. De acordo com o governo do estado, o investimento por aqui é de quase 92 milhões de reais. O projeto inclui serviços de terraplanagem, drenagem, recuperação do pavimento, sinalização, implantação de uma ciclovia, baias para ônibus, dispositivos de segurança e também paisagismo. Agora nós estamos dentro de um ônibus que faz a linha Terminal Integrado Camaragibe Xande Cruz e vamos conversar com o motorista Jailson Nascimento, que enfrenta esses problemas todos os dias. A buraqueira aqui na rodovia estadual e também o congestionamento tem tirado a paciência dos motoristas.
1: É verdade. Todo dia, de 20 a 15 minutos, a gente fica nesse sofrimento. Entendeu? Mas é assim, né? Teste de paciência. Tem que ter paciência. Se não tiver paciência...
0: Consegue desviar de todas as crateras aqui?
1: Não. Se livrar de uma, cai duas. Tem como livrar, não. É passar devagar, ter cautela e continuar, né? Com segurança, né? Primeiramente, e seguir.
0: O que a gente observa é que em alguns pontos tem obras que estão acontecendo, como aqui. E desde quando essas obras?
1: Rapaz, não grava bem não, mas faz tempo já, viu? Começou faz um tempinho já. Aí faz um pedaço no canto, faz um pedaço no outro.
0: Nós vamos conversar agora com Marcelo Lemos, morador aqui da área, comerciante, passa por essa estrada todos os dias, como tem sido trafegar em alguns trechos aqui da estrada de Aldeia. Bom dia.
2: Bom dia. Rapaz, tem sido uma negação, viu? Faz tempo isso aí, essas buraqueiras aí, diz que vai ajeitar, vai fazer uma pista nova e nunca sai disso. A de mal a pior. Se você for lá pro quilômetro 12 agora, tá um engarrafamento infeliz. Com as máquinas lá cavando, ninguém sabe pra quê, lá fazer tubulação, ninguém sabe pra quê, e tá lá. Até agora, engarrafamento, enfim, tanto pra ir como pra voltar. E fora a estrada toda, né? A buraqueira que tá. Tá um caos. A dia tá um caos.
0: Passa com preocupação, com medo de danificar o veículo.
2: Danificar um veículo, acidente, tudo isso, né? Tudo isso aí, infelizmente, influencia, né? A estrada influencia isso.
0: De acordo com a população, essa obra estaria demorando bastante. E a gente sabe que a PE-27 é uma das principais vias de ligação entre Camaragibe e Paudalho. Bruno Araújo, o rádio tem de ir aonde o povo está.
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4: Só para registrar e deixar você ansioso. Já estão aqui ao meu lado Santana o Cantador e Almir Rushi. Às 11 tem debate sobre forró e São João com Natália Ribeiro. Mas agora, a certa hora comigo, 10h34.
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6: 10h38.
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0: Pois é. É clássico. E vale liderança. Pode valer a liderança. As notícias do Timbu com Leonardo Boris.
1: Bom dia para você, querido amigo Thiago Raposo. Parabéns mais uma vez pelo seu aniversário ontem. Tudo de bom para você e família. Em nota lançada nas redes sociais do Clube Náutico Capibaribe, nota que diz, abre aspas, o Clube Náutico Capibaribe notificará o Esporte Clube do Recife com encaminhamento à Federação Pernambucana de Futebol, FPF, e à Confederação Brasileira de Futebol, CBF, solicitando a imediata revisão do valor do ingresso destinado à torcida visitante para o clássico deste sábado 30. O valor divulgado pelo clube mandante contraria o item 7.1 do Manual de Competições da CBF 2026, que determina que o ingresso para a torcida visitante não pode ultrapassar o dobro do menor valor de inteira disponibilizado para a torcida mandante, sem considerar a meia entrada. Na prática, como o Sport colocou à venda ingressos a partir de R$ 60,00 para seu torcedor, o valor máximo permitido para o setor visitante seria de R$ 120,00. A cobrança de R$ 150,00, portanto, está em desacordo com o regulamento da competição. Segundo a nota ainda, o Náutico também solicitará esclarecimentos sobre a ausência da modalidade de meia entrada para a torcida visitante, medida incompatível com as regras estabelecidas pela CBF para a comercialização de ingressos. O clube espera que a situação seja corrigida de forma imediata, garantindo o cumprimento do regulamento, a isonomia entre as torcidas e o respeito ao torcedor alvirrubro, fecha aspas, diz a nota do Clube Náutico Capibaribe. Agora é aguardar. 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
0: Repúblicas Independentes do Arruda. As notícias do Santa Cruz com Cristiano Bassan.
2: E o Santa Cruz realiza neste momento treino no José do Rego Maciel, de olho no confronto com a Ferroviária. Partida válida pela nona rodada do Campeonato Brasileiro da Série C. Para este duelo, o Santa Cruz já anunciou uma parcial de 14 mil ingressos vendidos. Uma expectativa de quase 20 mil torcedores no próximo domingo na Arena de Pernambuco. Para esse jogo, o Santa poderá ter quatro retornos à disposição do técnico Christian de Souza. De cara, o meia Vitinho e o atacante Everaldo. Eles cumpriram suspensão automática no jogo do último sábado contra o Marigá. Já o lateral direito Thiago Enes e o volante Silva, que estão sendo avaliados pelo departamento físico, poderão também estar à disposição. No caso de Enes, já são três jogos sem atuar, depois de um problema no tornozelo durante a derrota para o Guarani. Já o volante Silva, que teve lesão na posterior da coxa, está realizando transição física e deve também ficar à disposição do treinador. Destaques do Santa aqui na Supermanhã, você sabendo de tudo.
0: Ilha do Retiro, palco do clássico dos clássicos, as notícias do Leão, que vem de derrota feia, né? Com o Alex Santos.
3: E nessa sexta-feira, o Sport encerra os trabalhos de olho no compromisso de amanhã à noite. Clássico dos clássicos contra o Náutico pelo Campeonato Brasileiro da Série B. O Sport encara a equipe alvirrubra às 20h30 da noite na Ilha do Retiro e tentando aí quebrar uma sequência negativa, já que o Sport vem de duas partidas consecutivas jogando dentro de casa com derrota. Perdeu para o CRB pela Série B e na última quarta-feira perdeu para o Fortaleza pela Copa do Nordeste. E para esse clássico de amanhã à noite, o técnico Márcio Goiano não vai poder contar com o lateral esquerdo Felipinho. O Felipinho recebeu o terceiro cartão amarelo e é desfalque certo para a equipe alvirrubra. Em seu lugar, o Edson Lucas deve ser confirmado. Outra modificação deve acontecer no meio de campo do Sport. A formação com três volantes não agradou no último jogo contra o Leão do PC e o Márcio Goiano deve realmente mexer mais uma vez. O Iago Felipe deve ser sacado do time titular e o Carlos de Pena pode mais uma vez ter uma nova oportunidade no time de cima. Destaques do esporte para a Supermanhã, você sabendo de tudo.
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0: 10h43.
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0: Para falar sobre o nosso futebol, hoje eu convido ele, que é meu amigo, que é meu ídolo, que é uma pessoa tão benquista nesse meio da comunicação e com tanta experiência, Leonardo Borges, muito bom dia.
1: Vamos falar dos times pernambucanos neste fim de semana. Vamos começar então pela Série D, porque hoje tem jogo, e jogo pelo grupo A8, com transmissão do Escrete de Ouro do rádio. Hoje jogam América de Natal e Central, às 19h30. O Central é o quinto colocado no grupo A8 e precisa da vitória a qualquer custo. Não é fácil para o Central se classificar entre os quatro. No grupo A8, ABC com 17, América de Natal com 15, Souza com 10, Maguari com 10. A diferença do Souza para o Maguari é uma vitória a mais. O Souza tem 3 e o Maguari tem 2. Já o Central tem 10 pontos ganhos, é o quinto colocado, com apenas 2 vitórias. Portanto, o Central tem que derrotar o América de Natal. E aí até torcer para outros resultados, porque no domingo o Maguari enfrenta o Souza no Arthur Tavares, às 15 horas, e aí o Maguari pode chegar mais perto da classificação entre os quatro. No grupo A9, nós temos 13 em primeiro com 16, Sergipe em segundo com 14, Serra Branca em terceiro com 13, Retrô na quarta colocação com 8. O Lagarto vem logo atrás com 7, o Decisão praticamente eliminado, sexto colocado com 4. O Decisão recebe no domingo no Sesc de Goiânia o Sergipe, e o Retrô vai ao Amigão enfrentar o Serra Branca. Falando agora da Série C do Campeonato Brasileiro, Santa Cruz, que na Arena de Pernambuco no domingo às 16h, enfrenta a Ferroviária de Araraquara. O Santa Cruz, que está na 11ª posição com 11 pontos ganhos, e a Ferroviária é a 10ª colocada com 12 pontos ganhos. É bom lembrar que o Santa Cruz está invicto a 3 partidas, são 2 vitórias e 1 empate, e a Ferroviária de Araraquara vem de uma vitória no Carlos Amite sobre o Amazonas por 2-1. Vamos falar do clássico pela Série B amanhã. Um clássico sem favoritos por ser clássico, mas no contexto atual, o Sport vem de uma desclassificação para a final da Copa do Nordeste para o Fortaleza, que derrotou o rubro-negro da Praça da Bandeira na última quarta-feira por 2-0. E o Náutico vem de uma semana de descanso e trabalho e está a 5 jogos de invencibilidade. O Náutico é o segundo colocado com 19 pontos ganhos e 6 vitórias, enquanto que o Sport na Série B é o terceiro colocado com 19 pontos e 5 vitórias. Um cardápio atrativo de futebol com os times pernambucanos, que terá, claro, a cobertura total, a começar por hoje, América de Natal e Central, com o Escrete de Ouro do rádio. Um abraço para você, Thiago Raposo.
0: Grande Boris, mais uma vez agradecendo também, Boris, a você pelas belas mensagens que você me enviou de ontem para hoje, porque ontem foi meu aniversário. Boris mandou, como todos os colegas, belas mensagens e a gente fica muito satisfeito em trabalhar ao lado de pessoas tão competentes como é o caso do Leonardo Borges, do Ralf de Carvalho, do Haroldo, do Alexandre e de todos que fazem o Scratch de Ouro do rádio. Acerta a hora comigo, 10h48.
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0: E a hora 10h55.
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0: Dona Maria da Paz do Janga pergunta: a mulher corre o risco de radiação no exame da mamografia? Doutora Mirella Ávila, referência em radiologismo, ela responde.
16: Esse é um dos grandes medos, é um dos grandes receios da mamografia e se fala bastante hoje. Quanto que a gente recebe de radiação numa mamografia, quanto aquilo pode causar uma doença, um câncer, um possível câncer de mama, de tireoide que está ali perto. Bom, a mamografia, ela realmente, como eu falei, é um raio-x da mama. Então, ela envolve radiação, ela emite radiação. Mas a radiação da mamografia é muito baixa. Eu vou fazer um comparativo para vocês terem uma noção. Uma mamografia completa equivale a gente ter vivido e recebido radiação ambiental, estamos aqui o tempo todo recebendo radiação ambiental, equivale a gente receber 7 semanas de radiação ambiental. Na verdade, uma mamografia completa tem uma dose de 0,4 miligri.
0: Pronto. Doutora Mirella Ávila, radiologista, referência em radiologia. Saiu sem querer radiologismo. Não, radiologia, claro, é uma referência. A doutora Mirella Ávila falando sobre essa questão da radiação na mamografia mínima, segundo o especialista. Vamos aqui ao seu Robson Lima, de Pau Amarelo, também paulista. Tive um infarto há 4 meses. Passei por uma revascularização do miocárdio. Hoje estou bem. Devo ficar preocupado em ter novos infartos? Vamos lá, doutor Tomás Mesquita, cardiologista.
17: Eu não acho que deve ser um critério para você, você ficar tão preocupado, não. Um motivo para você ficar tão preocupado. Eu sei que, na verdade, você submeteu uma revascularização do miocárdio, né? É uma cirurgia grande, uma cirurgia que realmente a gente, no pós-operatório, é doloroso. Há uma aceitação, às vezes, difícil, né? Para você encarar isso. Agora, entenda, eu acho que sua situação antes era pior, porque você tinha as artérias obstruídas, né? Não sei a vida que você levava, e você não tinha conhecimento da sua doença. A partir do momento que você tem o conhecimento da sua doença, faz o tratamento adequado, com certeza sua situação melhorou, o seu risco diminuiu. Agora, o risco de ter outro infarto não pode acontecer.
0: Pronto, pois é. O importante é se cuidar e seguir as orientações médicas, tá certo, seu Robson? Vamos aqui para a dona Mara de Jardim Atlântico, Olinda. A soja é indicada para ser consumida? E o leite de cabra tem mais cálcio do que o da vaca? Vamos lá. Doutora Rosa Edalina, nutricionista, orienta.
18: A soja é uma leguminosa. A leguminosa, ela é fonte de proteína, ela é fonte de fibra, tá certo? E ela é muito bom para a saúde, como os outros feijões, né? Porque a soja é do grupo do feijão. Então, a gente pode variar, comer feijão, comer ervilha, comer lentilha, grão de bico, fava. Então, todos esses alimentos são bons. A soja tem isoflavonas, que é bom justamente para a mulher quando começa a sentir os sintomas da menopausa, com aquele calor, e aí é interessante usar. Mas essa restrição, quem
0: Pronto, tem alguma restrição, né? Isso. Obrigado, doutora Rosa. Qualquer dúvida, você procura também um profissional da área, um nutricionista, uma nutricionista, tá certo? Acerta a hora, 10h58.
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0: último dia útil do mês, junho tá aí batendo a porta. A gente já quer dar tchau pra Maia e falar vai-se embora, porque o ciclo junino tá chegando. E aquela hora de preparar o coração, você já ficou animado aí com esse forró gostoso tocando? Pois é. Tem música, tem comida gostosa, tem o milho chegando, tem as roupas, o xadrez que já tá aí nas nossas vidas. E o São João tá chegando. É por isso que o debate hoje vai se dedicar a isso, a falar com os nossos convidados sobre os preparativos pra festa, tradição, histórias, música. Eita, que uma hora vai ser pouco, viu, pra falar com esse povo maravilhoso. Santana, o cantador, já chegou por aqui. Chegou na música e chegou na voz.
1: Já estamos chegando, né?
0: Seja bem-vindo, bom dia.
1: E sempre com esse seu... Essa sombra enorme que você joga em cima da gente pra proteger a gente.
0: É porque vocês estão brilhando e eu tô aqui tipo goleiro, assim, só pegando tudo.
1: E desejar um bom dia pra todos que estão ouvindo a gente neste momento. São muitas pessoas.
0: Sim.
1: E estamos aqui para falar sobre o São João, as festas juninas, a cadeia produtiva, né? E dizer que nós somos diferentes. Não somos melhores nem piores do que ninguém. Nós somos diferentes. A nação nordestina é diferente.
0: É isso. E a gente tem que celebrar sim, né, gente? Não só em junho, não só no São João. Mas a gente aproveita e vai celebrar. E celebrar também com o Dudu do acordeão, sanfoneiro, cantor. Coisa boa te receber aqui de novo. Bem-vindo.
2: Bom dia, Natália. Bom dia, meus amigos da Rádio Jornal, Nação Forrozeira. E para mim é uma honra estar aqui nessa manhã com essas celebridades para poder falar de coisa boa, para falar de forró, para falar de cultura.
0: Eu quero ouvir a sanfona já tocar.
2: Vamos embora.
0: Ah, ela tá presente.
1: Com jogo de fome.
0: Ah, ele não vem pra brincadeira, não. Cristina Amaral, obrigada por estar com a gente. Ela que é cantora, uma diva, né? Do forró, maravilhosa.
3: Oh, meu amor.
0: Bem-vinda. Bom te ver
3: Bom
0: de novo.
3: Bom dia. A voz ainda tá assim. Cantamos ontem lá.
0: Sim, eu vi no seu Instagram.
3: Na ACD. Foi uma festa linda, né? Todo ano a gente tá presente, levando bem, né? Pra quem precisa realmente. E é muito bom. É, eu fico feliz de estar aqui, um bom dia especial para você, para todos os ouvintes, ao lado aqui do nosso queridíssimo Santana, nosso mestre, Dudu do acordeon, André, Luciano André, que é André também, que está meu sanfoneiro, está aqui me acompanhando. Enfim, na luta aí dos festejos juninos, que é a gente abraça calorosamente, né? Que é a época melhor do mundo. É a festa da família, a nossa festa.
0: E quem discorda tá errado, tá? Luciano André também tá com a gente. Ele chegou aqui também com sua sanfona, o sanfoneiro de Cristina. Eita, que maravilha. Essa sanfona toca também? Ei. Mas olha que o negócio tá bom, viu? Já começou com tudo. Gente, ó, a gente tá lá no YouTube também. Se você quer ver esse povo lindo, vai lá no YouTube, tem imagem. Você coloca lá Rádio Jornal Recife ao vivo. Aí a gente vai estar lá com as imagens também.
1: Se amostrando,
0: Se amostrando, que todo mundo veio bonito, todo mundo veio lindo. Então, como já são, tem que mostrar lá no YouTube. Rádio Jornal Recife ao vivo. E o WhatsApp também, 991478520. Você pode mandar sua mensagem, quer pedir uma música. Se o povo aqui puder, vai cantar, vai tocar. Então, manda aí o WhatsApp, 991478520. Ô, Santana, me conta uma coisa. Foi difícil conseguir essa agenda para estar aqui? Tá muito agitado esse período?
1: Tá muito corrido, mas você sabe que seu pedido é uma ordem.
0: Oxe, agora eu tô bem na fita demais.
1: Tá, claro. Você é uma grande parceira da nossa cultura popular. Você sendo de outra nação, né? A nação gaúcha, e você tem o sentimento, aquela coisa de pertencimento hoje à nação nordestina. Então, você cuida com muito carinho do que é nosso.
0: Tenho
1: muito obrigado.
0: Tenho maior orgulho, Santana, maior orgulho. Falando nisso, o que a gente pode já começar cantando, gente? Para falar disso, esse amor de ser nordestino, o amor de ser pernambucano, o amor à raiz, ao forró. Dá pra gente trazer algo aqui já, Santana?
1: Eu acho que pode.
0: Pode?
1: Vamos botar a Cristina para cantar?
0: Ela
3: Olha, tá fugindo, tá cantando. Ele já vem cantando.
0: Ela já foi se afastando assim, sabe?
3: Ele já vem cantando tanto.
1: Sabia que o marido de Cristina é poeta? Breno Falcão
3: ele
1: é
3: tá
1: poeta.
3: Ouvindo.
1: Breno fez o seguinte verso. Eu namorei certo dia com a Cristina Amaral. E já na primeira noite ela pegou no meu queixo. Não pegou no outro lugar porque eu não deixo.
0: Eu já tava preocupada, viu, Cristina? Porque são 11:08.
4: Grande poeta.
0: Mas ele foi bom, ele foi bem. Um beijo então pra ele que tá nos ouvindo, né?
3: É. Beijo pra beijo ele. Pro Brenão, meu maridão, tá ouvindo. Grande poeta.
0: Ô, Via, mas o que, que você separou aí pra gente que eu tô ouvindo já? É Cristina, é, cantando? Ah.

0: A nossa solidão aqui, viu, Cristina? Nos botou pra emocionar, pra cantar. Coisa boa, viu? Que música é essa?
1: Né? Qual o nome? Olha, tem tanta música que eu já gravei que eu não lembro. Eu tava falando aqui pra Santana. Que eu não lembro mais na. Não lembro pra. Da melodia, da... quando eu escuto, eu digo, caramba, sou eu que tô cantando. Porque é tanta música que a gente grava, se fosse lembrar de todas, né? A gente esquece.
0: É, mas a gente tá aqui pra lembrar.
1: Essa música é linda, eu tô tentando lembrar de quem é, incrível. O compositor estiver ouvindo aí, me perdoe. Mas eu não tô lembrado.
0: A gente vai achar. A gente vai achar.
2: Olha, veja aqui. Quando chega um fã que pega assim e diz, ei, canta aquela, que não tá no repertório.
0: Agora, essa aqui eu tenho certeza que não vai ser difícil, não. O Marcelino de Camaragibe diz que quer ouvir o maior poema da música nordestina, Se Tu Quiser.
2: É linda demais.
0: E aí, vamos ouvir agora?
2: Chico Bezerra.
0: Canta um pouquinho pra gente.
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0: Olha, gente, aí o nosso querido Marcelino, que pediu a música, ele disse assim: é dessa maneira que toda mulher deve ser tratada, com muito amor e respeito. É isso aí, querido. Obrigada.
1: É uma das
0: viu?
1: Propostas, Marcelino, obrigada. Da gente que faz o forró, é de cantar pra mulher e enaltecê-la como se ela fosse uma rainha. Não, como se ela fosse, não, ela é uma rainha ou uma princesa. Então a nossa proposta musical, minha, de Petrus, de Cristina, de Dudu do Acordeon e Maciel Melo, a Cioli Neto, que não está mais entre nós, mas deixou um legado maravilhoso, Luiz Fidelis, é cantar para a mulher de verdade. Não aquela mulher fictícia que o forró cantava antigamente, mas essa mulher que se emancipou, que foi à luta, que às vezes é arrimo de família. Então é para esse ouvido que a gente tenta levar essa poesia de qualidade. Então, muito obrigado pela sua audiência.
0: Obrigada. E Dudu, tá se preparando como para esse São João? Me conta.
2: Natália, a gente se prepara psicologicamente, também, vocalmente e com essa sanfona aqui, 12,5 kg.
1: Fisicamente também.
2: É, 12,5 nos primeiros.
1: No começo do show. Isso,
2: nos primeiros 20 minutos são 12,5. Quando termina, acho que tá uns 40, 45. Mas assim, é uma preparação que realmente tem que ser feita com bastante seriedade, né? É, em todos os aspectos, né? O artístico, o físico, o mental. Né, porque a gente pega a estrada, a gente tem os perrengues, né, tem
1: 26 horas acordado.
2: Pois é, isso, exatamente. E a questão de alimentação também, né? Assim como eu toco, canto, tem a parte física, né, como a gente já falou, que é algo que eu sempre digo, né? Tem gente que liga e diz: ô Dudu, quanto é pra tu fazer 4 horinhas? Quatro horinhas o quê, homem? Quatro horinhas de forró. Aí eu disse: rapaz. E assim, é uma coisa que de 3, 4 anos para cá, inclusive eu tenho ido inclusive para osteopata para prevenir, né? Para poder a gente conseguir tocar, né, Luzico?
1: Tu osteopata é Borbinha?
2: Não,
1: é Borbinha? Ana?
2: Não, Ana.
1: É Borba.
2: Ana Nery Borba, Ana Nery Borba, sim. É. Sim, Ana Nery, a gente sempre vai. Que ela cuida dos artistas, mandar um cheiro para Ana Nery.
0: Um beijo para,
2: né,
0: ela, então.
2: Cuida de nós artistas. E
1: não sabia, não, ela é prima de Laelma.
2: Não sabia, não.
0: É esposa de Santana. Olha, eita, aí, tá tudo massa, em casa, menina.
2: Manda um cheiro, Ana. Inclusive, Ana cuida de. É, eu digo que é a fisioterapeuta dos artistas, né?
3: Das celebridades. E ela cuidou com tanto amor, exatamente, com tanta dedicação. Ela gosta de cuidar.
1: Vamos dar um abraço pra Racine, artistas, né, rapaz?
2: Grande Racine, que cuida das vozes.
1: Cuida da voz. Cuida da voz da gente.
0: Verdade. Mas exatamente. Deixa eu lhe fazer uma pergunta. Qual é o nome do papai mesmo?
2: Luciano Jacinto.
0: Tá aqui no estúdio com a gente, seu Luciano.
2: Triangueiro. Obrigada. Produtor, motorista, irmão do Coronelo do Gero,
1: da Caruaru. Primeiro e único.
2: Primeiro e
0: qual
2: único.
0: Qual é aquele forró que você aprendeu com seu pai, que tem que estar no teu show, que é aquele laço de família, que a gente vai cantar pra ele agora aqui também? Qual é?
2: Olha, tem uma canção que eu fiz, já você disse laço de família, que o nome da canção é chamado Estrela, que é a cidade que você nasceu.
0: Olha que as coincidências, né, da vida, não?
2: Então é uma música, que eu fiz para o meu pai e para minha mãe, que minha mãe também tocava comigo, né? E eu fiz para os dois. E é assim, ó.

0: preta, branca, rica ou pobre. Pra Deus, toda mãe é bela. Toda mãe devia ter dois corações dentro dela. Um pra sofrer pelo filho e outro pra bater por ela. João Paraibano.
1: Oh, coisa linda. Lindo demais. Parabéns. Tá aprovado, paizão? Tá aprovado. Aprovadíssimo. Aí, Dudu. Dudu. Ah, é. Bom, imagem também. Agora, Dudu fala sobre a fé, né? Sobre religião, sobre as nossas crenças. E ele tem uma ligação muito forte com a Igreja Católica, isso, a Nossa Senhora da Conceição. Isso. E o São João, às vezes, a gente esquece, né, Cristina? Que também é isso, né? É celebrar esses santos, é celebrar a fé. Você pode ser católico ou não. Enfim, o São João, esse festejo todo está aí para isso. Mas também é uma celebração da fé do nordestino, né?
0: E tem uma história, Natália, que é o seguinte. Essa é mais recente essa. O Nordeste brasileiro é muito fincado em três símbolos. São João, Santo Antônio, São João e São Pedro. Certo? Até a brincadeira vem que um diz assim, Santo Antônio é o zabumbeiro. São João é o sanfoneiro e São Pedro é o triângulo. Porque ele já anda até com a chave na mão, né? Aí diz que o empresário quem é? São José, que começa mal. Tem que ter chuva para poder ter uma safra boa. É, Luiz Gonzaga, Padre Cícero, Lampião, três. Zabumba, sanfona, triângulo, três. Então é muito, o número três é muito presente. Essa trindade nordestina.
2: E eu sou homenageada por um deles, né? Que nasci dia 13 de junho, dia de Santo Antônio.
1: Isso. O casamenteiro.
2: Casamenteiro.
1: Olha aí.
2: E é engraçado é que...
0: Agora, eu acho bonito esse nome, Antônia.
2: Antônia, é. Forte. Eu também gosto.
0: Muito forte.
2: Antigamente, né? Tinha esse... Todos que nasciam recebia essa homenagem, né? Dos santos.
0: Nome do santo,
2: Nome dos santos. E o meu é Antônia Cristina.
1: Olha aí, Antônia Cristina, eu não sabia, não. Também agora, por conta do dia, né? Nasceu no dia de Santo Antônio.
2: Sabe que eu não gostava quando eu era criança?
0: Sim.
2: Santana. Porque no interior, o povo chamava Toinha.
0: Toinha.
2: E assim, eu não gostava do nome Toinha, mas isso é bobagem. A pessoa, quando é criança, né? Tem um certo receio dessas coisas. Muito,
1: não é? Olha, lá na casa da minha mãe, toda São Maria. São várias meninas, cada uma tem seu nome, mas o nome segundo é Maria. É Dulce Maria, Dice Maria, Diva Maria, Neuza Maria, tudo Maria. E os meninos também, tem São Luís e São José.
0: Parece que Maria é o segundo nome mais usado. Diz que o primeiro nome é Ana, que é o mais...
1: Aí eu lembrei de uma música.
0: Não sei se ainda continua.
1: Ana Maria. Eita, essa é com você, viu? Eu não vou estragar o programa cantando aqui, não. Vamos fazer o seguinte, Dudu quer falar?
3: Não, tá, se a gente parar para observar, O calendário cultural está baseado no calendário cristão, né?
0: É.
3: Se você vê, tem o Santo Antônio, São Pedro, São João, aí São José. Aí se você vê o Natal, não é verdade? Jesus. O nascimento de Cristo. Hoje, eu digo, o próprio Carnaval tem um embasamento religioso. Eu digo que eu acho que a única festa que foge um pouco disso seria a festa de Réveillon, que na verdade o dia 1 é o dia da paz, né? É. Então, assim, se a gente observar... O calendário cultural da gente é baseado no calendário cristão. E assim, como Santana disse, Cristina, a gente tem que sempre cantar para a família, não é? Infelizmente, hoje, na verdade,
0: vamos
3: desde um bom tempo...
0: Bom, vamos falar do bom.
3: Não, do bom. Tá, eu acredito muito no poder da influência da música, da arte. Sim. Por isso que a gente canta o amor, por isso que a gente canta as coisas boas, para passar mensagens boas para as pessoas.
0: Isso.
3: Né? E eu sempre digo que mesmo que elas não estejam preparadas para ouvir, a gente faz a nossa parte e planta uma sementinha no ouvido, no coração dela... Para poder ela sair melhor do que chegou.
1: E tu lembra daquela
2: história? E foi nesse sentido que eu criei o projeto Forró na Sua Casa.
1: Como
2: sim,
1: é?
2: Lindo, exatamente, para levar a música, levar o forró até a casa das pessoas, principalmente as pessoas que não têm condições de assistir o nosso show. Né? E isso me deu uma surpresa tão grande, eu não tinha noção do que eu estava fazendo. E a recepção está sendo muito grande, o forró é muito bem recebido, as pessoas se emocionam. Porque ninguém imagina, né? Pessoas que há muito tempo... Né? Teve uma mulher que ela era quem organizava a rua, quem enfeitava a rua, fazia quadrilha, fazia tudo, mas o marido adoeceu. Né? E ela adora forró. Então, é uma pessoa que se emocionou muito quando eu cheguei, porque eu chego...
1: Eu quero entender isso. Você chega, assim, de surpresa
0: na... Invade a casa das pessoas.
2: Invade a casa das pessoas.
1: Mas ninguém chegou ainda.
3: Manda o endereço, Natália. Manda o endereço, que ela vai chegar.
2: Uma pessoa da casa sabe, Natália. Só uma pessoa.
1: E dela deixa tudo
0: arrumado. Surpresa. Surpresa. Ela chega de surpresa.
2: Chega de surpresa, E é lindo, eu acho que levar... O que me deixa feliz é fazer as pessoas felizes. Uhum. E isso me deixa tão emocionada. Então, tem essa coisa da emoção, né? De tudo junto ali, da música, do forró, das pessoas se emocionarem também. É lindo, é emocionante mesmo. Eu estou muito feliz de fazer esse projeto, que é dar continuidade. Eu até peço aqui aos empresários que me ajudem a fazer... Um patrocínio, me dá um patrocínio, uhum. Por quê? Porque está tudo sendo custeado por mim. Então, favor, empresários,
0: atenção.
1: Vamos pra patrocinar. Para levar a Cristina e o forró para mais casas.
2: Para mais casas e o interior, que o povo fica tudo cobrando. Imagina. Garanhuns, Sertânia, né, que é a minha cidade, Garanhuns, Belo Jardim. O pessoal de Pesqueira, Petrolina, imagina, de que você não vem aqui para minha casa.
1: E eles estão nos ouvindo lá agora, pela Rádio Jornal.
2: Dá um beijo para Petrolina. Quem sabe a gente chega lá. Tudo Pernambuco. Isso é muito bom, é gratificante demais.
1: A gente quer mais Cristina Amaral na casa do povo com forró. Eu concordo. Vai na minha casa também, viu? Vamos fazer um intervalo? A gente volta já já.
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0: Então quer dizer que seu Dudu do acordeão era feliz e não sabia?
1: Rapaz,
0: cantando aí pra gente assim.
1: Pois é, essa é uma canção minha, né? Uma canção que compus acho em 2018. E aí eu todo mundo diz, pô, eu era feliz e não sabia, né? Seja no emprego, seja no local onde morava, né? Eu só posso pegar esse mote. E aí eu fiz essa canção. Tem um clipe no YouTube. Todo mundo aí, se puder se inscrever aí no canal do Acordeão Oficial.
2: Que era bem legal. Ser humano, né? Ele disse, eu era feliz e não sabia. Ele não vive o presente.
1: Exato. Não valorizou, né?
2: Não, é exatamente. Aí fica querendo... Porque, olha, veja bem, essa coisa de Jesus dizia o seguinte, viver o dia de hoje. Porque daqui a 10 minutos a gente não sabe o que vai acontecer.
1: Exatamente. Por isso que o presente...
2: Exatamente o presente, por isso que o nome é presente.
1: Por isso que não é presente, verdade.
0: Às vezes você está numa situação, quando você está lá vivendo, você pensa, eita, mas eu sonhei tanto para chegar aqui, lutei tanto para chegar onde eu estou, mas agora eu não estou feliz. Então a gente está sempre buscando também, né?
2: Quer viver o dia seguinte, né?
0: Bom, vamos se encontrar primeiro aqui no caminho, porque se
3: eu era feliz e não sabia, era feliz.
1: Pois é.
0: Não é? É isso, né, Cristina?
1: E sou feliz.
2: E vou lhe revelar um segredo que você não sabe.
0: Ah, mas agora...
2: Cristina era tão feliz que ela pegava a bandeira do Santa Cruz e saía dizendo, esporte.
0: Olha que os rubro-negros estão meio tristes aí nos últimos. Não vou entrar nesse assunto. Deixa assim. Que tem mais rubro-negro aqui na mesa, né?
2: Não tem rubro-negro aqui. Todo mundo é esporte.
1: Torcedor do esporte.
0: Desculpa. Dudu do Acordeão é também torcedor do esporte. Mas eu tenho certeza que aqui tem dois torcedores do Santa Cruz. Pelo menos eu e a Vanilda.
3: Pelo menos eu e a Vinha.
2: Não faça Natália, isso.
0: Eu sou colorada, mas aqui sou.
3: Eu contei isso pra Santana quando eu era pequenininha, sabe? Sempre ela. Eu era sempre fã do esporte, né? Sim. Desde de pequena. Acho que eu nasci já.
2: É, já nasce assim.
3: Já nasce assim.
2: Quem corrompe é a sociedade.
3: Eu pegava qualquer bandeirinha que eu pegasse, bandeira do Brasil que fosse, eu era muito criança, não entendia, mas sabia que já era esporte, né? E eu saía gritando. Com a bandeira do Brasil, bandeira de Pernambuco. Esporte, do Santa Cruz.
1: Que perigo.
0: Aí complicou.
2: Não foi corrompido, graças a Deus.
0: O Luciano também é torcedor de esporte. Eita, rapaz, tem muito esporte aqui dentro.
2: Estou dizendo a você, se você vier para nossas ordens, você vai ser muito mais feliz.
0: Oh, meu Deus.
2: Olha, único time
0: a promessa pode... é grande.
2: Olha a polpa. O único time que tem permissão para dar no Internacional lá dentro é o esporte.
1: Não. Então, olha, agora pegou. Agora complicou.
0: Permissão para dar em um time. Grêmio. Esse pode bater. Também. Pode bater até não poder mais.

0: Cristina Amaral, me diga uma coisa. Você tava aqui me falando que separou música pra gente, é?
1: Sim, é, o que eu ia falar do meu EP, né? Ah, sim. Sempre é bom. A gente tá sempre produzindo e tem que falar no,
0: do que tá fazendo.
1: Do que tá fazendo. Então, a gente, eu gravei um EP agora, e que já tá nas plataformas digitais.
0: Essas duas letrinhas.
2: Earplay, né? Earplay. Eu acho que é. LP, né? Long play. É, né?
1: Eu acho que é. Eu falo isso, mas com a saudade tão grande do LP.
3: Eu penava. Qualquer coisinha arranhava. O bicho, a gente chegava na rádio pra entregar, o bicho todo empenado.
1: Mas eu adoro.
3: Nordeste, não.
1: Eu tenho em casa, eu
2: escuto. Outra vitrolinha.
1: Eu sinto falta do LP, eu sinto falta do CD.
3: O CD botava no bolso.
1: Mas o LP eu tenho. Eu tenho em casa e eu escuto. Eu tenho um aparelho, eu escuto sempre.
0: Agora, o EP é aquele formato com menos canções, né? Com um número reduzido, assim, não reduzido, mas em comparação com antigamente.
3: Eu não sei o que significa
0: quatro,
3: EP.
0: Quatro, cinco músicas ali, né, Cristina? Como é o teu projeto?
1: Não, são 10 músicas.
0: Ah, são 10, ó, já me pegou aqui, viu? Isso.
1: Não, desculpe, são 6.
3: Entra no Google aí.
1: 10 é porque eu vou gravar.
3: Já tá olhando aqui, querida. Já tá olhando? Ó, tá pronto.
0: Vamos desvendar esse mistério.
1: E tem uma música que a gente tá... Enfim, que a gente está trabalhando aí, que a gente está jogando aí nas redes sociais, que chama-se Estrela Cadente. Tem uma música linda que eu gravei com Juarez, cantor, que eu admiro muito, tem uma voz linda ele. E
3: Juarez?
1: Juarez.
3: Canta muito. Vou gravar uma música com ele.
1: Eu gravei uma música com ele, lindíssima. Até se você quiser soltar aí.
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1: É dele essa música, e é linda. A gente tá

0: Cristina Amaral, que honra.
1: Não aguenta mais longe.
2: Ficou linda, viu, essa música?
3: Linda, né? Ele tem uma voz linda. A gente não fez o clipe ainda, por conta da agenda dele, da minha, não estava batendo e estava uma loucura. Mas foi um momento incrível, assim. Eu sou muito fã de Juarez, grande cantor, voz linda.
2: Composição dele também, né?
3: Composição dele.
0: Muita lágrima na voz, bonito.
2: Lindo. Ó, deixa eu... A gente falou do Tricolor aqui. Chegou um Tricolor, viu? O João Tricolor mandou um abraço. Ele disse que, mesmo vocês sendo torcedores do esporte, ele abraça vocês.
0: A gente lhe abraça também. A gente lhe abraça também.
2: Querido Canidé da Iputinga, tá feliz da vida aqui com o debate. Valeu, Canidé, por estar com a gente. Jânio Severino de Melo também tá aqui dizendo que o programa tá bom demais. E aí eu recebo aqui uma foto de um casal, Gian e Ariane, mas tem três pessoas na foto. Foto feita num show, na Mansão da Matuta, em Olinda.
0: Sim.
2: Tem o João, o Gian tá na foto, a Ariane tá na foto, e quem mais tá na foto?
0: Santana
2: o Cantador.
3: Tá bonito.
0: A gente ficou a cara da riqueza.
2: Ó, que beleza, foto linda, registro mesmo.
3: Foi uma festa linda,
2: é?
3: Uma festa dos 20 anos.
2: Bom demais. Obrigada a ele por mandar compartilhar com a gente também a foto. Ô, Cristina, mas você disse que tinha também algo aqui pra cantar ao vivo pra gente,
3: né? Tem, a... Vamos fazer a música
2: do... Luciano?
3: De manhã é um pouco ruim, mas a música tem... Mas eu baixei o tom aqui. Chama-se Estrela Cadente, essa música é de Gustavo Costa, um compositor novo. Aí, quer dizer, faz músicas há muito tempo, mas eu tô sendo a primeira pessoa a gravar a música dele.
0: Muito bem.
3: E ele é muito bom.

0: Gente, tantos amigos queridos nos ouvindo, ouvintes maravilhosos, que são o motivo da gente estar aqui, assim como os fãs de vocês, não é?
1: É.
0: E sabe que quem está nos acompanhando, que está com o ouvidinho aqui, ó, ligado,
1: sim,
0: André Rio. Um beijo, André Rio,
1: André,
0: pra você. Tá com um projeto também, tá tocando aí no São João, um beijo pra ele. Doutor Ney Araújo.
1: Ney Araújo, infalível.
2: Tá de lua de mel.
0: Eita, tá lá. Mas disse que ia nos acompanhar e abriu uma janela da lua de mel, acredita? Um beijo, doutor Ney, nosso querido doutor Ney, advogado. E aí tem Iraí da Tabatinga, tem muita gente ouvindo, mas tem muita gente aqui, Santana, falando, sim, pedindo uma música.
1: Qual?
0: Tamborete de forró.
1: Tamborete de forró.
0: Será que dá pra gente cantar?
1: A gente vai fazer assim, vamos fazer tamborete, né? Agora, tinha um pedido anterior, era vontade.
0: Qual também dos dois, né? Tem vontade também,
1: vamos fazer,
0: rapaz.
1: Vontade primeiro?
0: Bora.
1: Pela ordem, né?

0: demais. Eita, gente, agora rapaz, o povo tá feliz da vida.
1: Eu tava ouvindo aí o som mecânico e a sanfona do mestre Camarão me acompanhando. Era um dos maiores sanfoneiros do mundo. Partiu fora do combinado, né? Mas era...
2: Tocou com você muito tempo, não foi?
1: Tocou e ensinou.
3: E ele foi meu professor. Foi meu professor também. Eu tive aula com o Patrício do acordeão com o mestre Camarão ali. Uma honra, né?
1: É.
3: Ser aluno daquele grande mestre da música.
1: Deixou a marca, o registro dele. Exato. Negócio de
3: exatamente.
1: Doido.
0: É. E tá aí nos emocionando e tocando nosso coração até hoje.
1: Luciano, você estava falando sobre esse disco que eu fiz em 2001, que estourou em 2002.
4: Isso.
1: Eu estava dizendo 13 músicas. Todas as 13 regravações e todas as 13 fizeram sucesso. E todo disco feito de shot. Eu acho que é o primeiro disco de shot no Brasil, é esse.
0: Agora...
1: Aí foi que ele funcionou pra você?
4: Pra mim, quando eu comecei a tocar sanfona, eu só tocava nas teclas, né? E aí quando eu ouvi esse disco, foi maravilhoso porque eu pude acompanhar melhor como é que era o movimento do baixo. Porque nos CDs que a gente tem um contrabaixo elétrico, não dá para perceber como é que a baixaria da sanfona funciona. E esse disco abriu meu caminho na sanfona de uma forma que nenhum outro abriu na minha vida.
0: Olha isso,
1: feliz
0: legal.
1: De poder ter minha digital na sua vida.
0: Bom demais. Ó, e já, daqui a pouco eu vou te explicar o que é EP, viu? Que a gente agora sabe. Então, intervalo, a gente volta já.
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0: Gente, é clima de São João forró, bom demais, gostoso. Queria mais tempo aqui, demais, mas ainda vou saber um pouquinho de agenda que vocês estão aprontando. Cristina Amaral, me conta aí onde a gente se encontra.
16: Eita, deixa eu ver, deixa eu abrir aqui.
0: Pronto, ela vai abrir.
16: Olha, vai falando aí enquanto eu abro aqui.
0: Então, né? Sim, Dudu do Acordeão, me fale primeiro, olha, onde lhe encontramos?
3: Domingo agora, 8h30 da manhã. Cristina disse que é ruim cantar do mesmo carro da voz, mas 8h30 a gente vai estar tocando. Lá na festa do Frei Damião, lá no Convento dos Capuchinhos.
17: Frei Damião, meu bom Frei Damião.
3: Vamos tocar lá domingo, 8h30 da manhã. Todo mundo convidado pra gente, pra poder a gente agradecer, né, ao Frei Damião. E pedir muito show no São João, chegar rimou. E também assim, agora aí em junho, né, a gente tem eventos aqui em Recife, em Serra Negra, Arco Verde. Enfim, tá lá a nossa agenda. Na verdade, ainda não está. Ah, né? Porque a gente tem algumas coisas ainda pra fechar. Mas é no Instagram, né? @DuduDoAcordeon. Então todo mundo segue lá, que em breve a gente vai postar a nossa agenda completa. Convidar todo mundo pra dançar muito forró.
0: Bom demais. E Cristina, me conta, Cristina.
16: Olha, domingo agora a gente vai fazer o forró na Beira Rio. São João lá na Beira Rio, às 18 horas. Aí tem
4: dia
16: 5 Triunfo, dia 6 no Shopping Recife.
4: Dia 12, Gravatar. Dia 13, Pombos.
16: Dia Maracá, tá Gravatar de novo. Tacaratu.
3: Já tá contando com os
16: Recife, Sítio da Trindade, dia 24. Paulista, Serra Negra. 27, e agenda, e o telefone é 81994637 porque
0: de novo,
16: aí.
0: Ainda
16: fora. Aliás, 81994529.
3: Telefone para contrato.
16: Para contrato, 8, porque a gente. 99452911. Ainda tem o mês de julho para a gente fazer. Ainda tem mais junho, que dá pra gente fazer as dobradinhas, né, Santana? E por aí vai. Decora o número a empresários. Vamos lá, entra em contato pra gente fazer um São João cheio de luz, maravilhoso.
0: Vai ser assim. Santana, me conta.
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0: Bom, e aí a agenda, tá lá no Instagram, tá tudo lá no Instagram.
1: Tá.
0: Corre lá então, gente.
1: Mas vai olha, eu, já que a gente tá ao vivo, amanhã eu tô no Sítio São João, em Campina Grande, que é o negócio da Feira Agropecuária, cantando pros meus pares. Dia 31, eu estou em Camucim de São Félix, no Serra Sítio, Sítio Serra dos Aires. Às 19 horas e meia-noite eu estou em Ibirajuba, Pernambuco.
0: Olha, até meia-noite não para, não. Gente, o relógio está fazendo assim. Tchau, tá mandando a gente embora. Mas a gente então, canta rapidinho.
16: A agenda, podem seguir lá nas redes sociais, Cristina Amaral Oficial, e aí vocês acompanham tudo.
0: Aos três, e também a nosso querido Luciano André, na sanfona da Cristina Amaral. Obrigada por nos entregarem essa sexta-feira linda, nos inspirarem. Oi?
3: Não, só para corrigir, que a gente ia falar, o que se chama EP, a gente fala Early Play, mas Extended Play.
0: EP, rapaz.
3: Isso, que é um pouquinho mais do que o single. O single EP é uma música.
0: Isso, vamos lá.
3: E o EP é o single é estendido. Extended Play.
0: Então vamos
3: Acabou-se.
0: Lá. Eu, não é um single
3: com mais música. É um single música, e o long play.
0: O LP é com mais música é um CD com menos músicas, né? Bom, deu. A gente não deve mais nada para ninguém. Então vamos embora. A gente canta e vamos embora. Bom fim de semana.

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1: Viva, viva São João. João, viva o forró. Uhul.
2: Até segunda-feira.
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5: Agora são 12 horas 8 minutos.
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5: Olá, muito boa tarde para você que está com a gente agora nesta sexta-feira, dia 29 de maio. Já estamos ao vivo também pela internet. Vamos agora aos destaques de hoje, do Edição do Meio-Dia. Atenção, contribuinte, hoje é o último dia para declarar o imposto de renda. Eu fiz uma simulação quase agora e entrei no meu GOV, né, para poder acessar a ferramenta, a plataforma de acesso à Receita Federal. Ainda consegue acessar com uma certa lentidão, mas se você ainda tem dados para corrigir ou ainda não fez a declaração, corre lá, dá tempo. A gente vai trazer daqui a pouquinho outras informações. INSS orienta segurados sobre a prova de vida feita pelo WhatsApp. Recife lidera a criação de empregos no Nordeste e supera Pernambuco pelo segundo mês consecutivo. E mais, Petrobras anuncia novo reajuste no preço da gasolina para as distribuidoras. O Edição do Meio-Dia está no ar.
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5: Circulando pelas principais vias, avenidas, ruas da região metropolitana do Recife, começamos o nosso giro na zona sul da capital pernambucana. Neste momento, a Avenida Boa Viagem segue com trânsito intenso, fluindo, mas com muitos carros na via. Também na Avenida Antônio Gigós, Upina, sentido centro do Recife, fluxo intenso de carros. Seguimos agora para a Zona Norte, Avenida Norte. muito carro, trânsito intenso em toda a extensão da via, também sentido área central do Recife. Na área central da cidade, Avenida Conde da Boa Vista, trânsito fluindo sem retenções em toda a extensão e nos dois sentidos. Vamos agora a Jaboatão dos Guararapes, beira-mar de Piedade, fluxo intenso de carros, também sentido área central da cidade. Em Olinda, na Avenida Pan-Nordestina, fluxo intenso de veículos, com pequena retenção, em frente ao 7º RO em Ouro Preto, Olinda, sentido área central de Olinda. Agora são 12 horas 10 minutos. A Receita Federal encerra nesta sexta-feira o prazo para a entrega da declaração do Imposto de Renda 2026. Os contribuintes têm até as 11 da noite, 11 horas e 59 minutos, para enviar o documento e evitar multas. Priscila Cavalcante traz as informações.
6: De acordo com a Receita Federal, só aqui em Pernambuco, mais de 81 mil declarações ainda precisam ser entregues. Então, vamos ampliar aqui o assunto, conversar com Pedro Assis, contador. Pedro, quem ainda não declarou, precisa correr contra o tempo, quais os documentos?
7: O prazo termina hoje, né? Então, até as 23 horas e 59 minutos do dia de hoje, o contribuinte tem o prazo para poder fazer a entrega da declaração, mas entre os documentos, os principais são os informes de rendimentos pelas empresas ou pelas fontes pagadoras, gastos com educação, com plano de saúde, tanto do titular quanto também do dependente. Esses são os documentos principais para poder fazer a efetiva entrega da declaração.
6: Caiu na malha fina, o que fazer?
7: Cair na malha fina não quer dizer que a declaração está errada, mas tem aí alguma inconsistência de informação entre a fonte pagadora e a declaração. Se estiver tudo ok em relação à documentação, então é aguardar o prazo que a Receita vai notificar o contribuinte para poder apresentar esses documentos e aí prestar contas de fato.
6: Quem perdeu o prazo, né, tem uma multa de quanto?
7: A multa mínima é de R$ 165,74, tá? Mas ela pode chegar até 20% do valor do imposto de renda devido. Então é um valor considerado para quem não conseguir fazer a entrega no dia de hoje.
6: E quais os erros mais comuns cometidos pelos contribuintes nas últimas horas da declaração?
7: Como está nessa guerra, né, contra o tempo, é muito comum erros de digitação ou então algum documento que não deveria ser informado. Por exemplo, gastos com educação que o contribuinte entende que é um gasto como uma educação, por exemplo, um curso de inglês, um preparatório para um filho que pela Receita Federal não é dedutível. Então é um gasto, um erro comum, como também os recibos de fonte relacionado a despesas com saúde, né? Se foi um profissional, pessoa física, tem que ter lá o recibo saúde, não apenas o recibo de papel, que foi uma regra para esse ano. Se foi em uma clínica, precisa da nota fiscal e não só apenas o recibo. Então, isso pode impactar na declaração.
6: Muita gente teve problema, né, com a declaração pré-preenchida. Que fazer?
7: Veja, a pré-preenchida, ela serve para facilitar o contribuinte na conferência dos documentos, mas não necessariamente que o que está na pré-preenchida está correto, porque ali é o que a Receita recebeu de informação das fontes pagadoras, então a gente precisa ter a conferência. A orientação é, confere o que está na pré-preenchida e verifica se bate aqueles valores com a documentação. Se não tem a documentação, exclui aquela informação da pré-preenchida para não ter risco. Por quê? A responsabilidade pelas informações é do contribuinte e não do que está na Receita Federal.
6: E pode enviar a declaração mesmo faltando alguns documentos?
7: Veja, como a gente está no último dia para livrar a multa pela entrega, a nossa orientação é entrega a declaração com as informações que tem hoje e aí na próxima semana ou assim que tiver essa documentação, retificar, porque ele tem o prazo. O que o contribuinte tem que ficar atento é que na declaração tem duas formas de tributação. E aí, como hoje é a data limite, na retificação ele não vai poder optar pela tributação. Então, a dica é, se o contribuinte tem muito gasto com educação, com saúde, entrega ela no formato completo, se não, pelo desconto simplificado, para não ter impacto no imposto a pagar.
6: Muito obrigada, viu, Pedro? Então, é isso. Vamos correr aí. Último dia para a declaração do imposto de renda.
5: Muito obrigada, Priscila, pelas informações. Agora são 12 horas e 14 minutos. Hoje também a Receita Federal paga o maior lote de restituição do imposto de renda da história. Assunto para João Carneiro. João, boa tarde.
8: Oi, Simone, muito boa tarde para você. Boa tarde também para quem nos acompanha aqui no Edição do Meio-Dia. Pois é, ao todo vão ser 16 bilhões de reais para quase 8 milhões e 800 mil contribuintes. O pagamento inclui o primeiro lote da declaração de 2026 e também restituições residuais de anos anteriores. Segundo a Receita, o recorde foi possível por causa da agilidade no processamento das declarações e do uso de novas ferramentas de automação. Do valor total, R$ 8,640 bilhões vão ser destinados a contribuintes com prioridade legal, como idosos, professores, pessoas com deficiência ou com doença grave. Também recebem, nesta rodada, contribuintes que usaram a declaração pré-preenchida optaram pelo PIX. Neste primeiro lote, não há pagamento para quem não tem prioridade. A consulta pode ser feita no site ou no aplicativo da Receita Federal, na opção Consultar a Restituição. O dinheiro vai ser depositado na conta ou na chave PIX do tipo CPF, informada na declaração. Quem não estiver na lista deve verificar o extrato da declaração no portal ECAC. Se houver alguma pendência, é possível enviar uma declaração retificadora e aguardar os próximos lotes. Neste ano, a Receita reduziu de 5 para 4 o número de lotes regulares, com pagamentos previstos até agosto, Simone. Eu volto com você no estúdio.
5: Muito obrigada, João, pelas informações. Agora são 12 horas, 16 minutos. A gente segue falando de economia. Recife lidera a criação de empregos no Nordeste e supera Pernambuco pelo segundo mês consecutivo. Assunto para Max Augusto. Max, boa tarde.
9: Muito boa tarde para você e para quem nos acompanha no Edição do Meio-Dia. Isso mesmo, as notícias são bastante animadoras para quem está em busca de uma oportunidade de trabalho na capital pernambucana. Os dados do Cadastro Geral de Empregados e Desempregados, o CAGED, divulgados pelo Ministério do Trabalho e Emprego, revelam que o Recife assumiu a liderança na criação de empregos com carteira assinada em todo o Nordeste no mês de abril de 2026. A cidade gerou um saldo de 3.744 novos postos formais, desbancando no ranking regional outras grandes capitais, como Salvador, que criou 2.822 vagas, e Fortaleza, com 2.357 postos. Para se ter ideia da força desse mercado local, pelo segundo mês seguido, o Recife sozinho gerou mais empregos do que o saldo total contabilizado em todo o estado de Pernambuco, que fechou abril com a criação de 3.340 vagas formais. O grande motor responsável por alavancar essas contratações foi o setor de serviços, que fechou o mês com um saldo positivo de 3.390 postos de trabalho. Esse número do segmento de serviços no Recife foi maior do que a geração de vagas do estado inteiro. Em segundo lugar, a construção civil também teve um bom desempenho, abrindo 485 novas vagas. Na contramão desse crescimento, apenas a indústria e a agropecuária fecharam no vermelho na capital, com leves perdas de 35 e 55 postos, respectivamente. A pesquisa também traçou o perfil de quem está conquistando essas oportunidades. Os profissionais que possuem o ensino médio completo lideraram as admissões em abril, abocanhando 2.884 contratos. Outro dado excelente é para a juventude. A faixa etária que mais conseguiu entrar no mercado formal foi a de jovens entre 18 e 24 anos, que garantiu 1.631 novos postos de trabalho. É isso, volto com você.
5: Tá certo, Max. Obrigada pelas informações. Agora são 12 horas e 18 minutos. Vamos falar agora de um alerta, gente, para os aposentados e pensionistas. O INSS orienta segurados sobre a prova de vida feita pelo WhatsApp. É preciso ficar atento para não cair, claro, em golpes. Quem explica e quem traz os detalhes para a gente agora é Diandra Monteiro.
10: Pois é, quando o assunto é prova de vida, o governo ele faz um cruzamento de dados com vários órgãos. Ainda assim, esse é um tema que gera muitas dúvidas em vários beneficiários. Por isso que nós convidamos um especialista no assunto para esclarecer para todo mundo que está em casa como é que fica essa questão da prova de vida, o advogado Tiago Gordinho. Doutor, primeiro para a gente explicar para o pessoal que existe uma prova de vida que é feita através de uma forma digital hoje em dia, né?
11: Exato. Essa prova de vida ela é feita automática. Quando o segurado vai no caixa sacar o seu benefício, ou quando ele toma a vacina ali no posto de saúde e ela é registrada, votação nas eleições também, quando ele acessa o aplicativo, ele tem o nível ouro ou prata, já vale como prova de vida, ela é automática. Você ser chamado, você ser convocado para fazer a prova de vida é uma exceção. Hoje a novidade é que o governo está fazendo isso também pelo WhatsApp. mas o segurado ele tem que tomar o cuidado que o governo vai chamar, vai alertar, mas não vai enviar nenhum link. Ele vai dizer, sua prova de vida está pendente, você precisa fazer, mas não vai enviar link, não vai pedir dados, não vai ninguém na sua casa. Então, é só um alerta. E aí você vai buscar os meios para fazer aquele procedimento de prova de vida. Você pode acessar e ver se já fez, se já está tudo certo com a sua prova de vida pelo telefone 135 do INSS também, que é outro meio que você pode consultar, não fazer. A ligação para o 135, ela não faz a comprovação de vida em si, mas você consulta se ela já não está perfeita.
10: Tem pessoas perguntando, né? Quando se trata de um idoso, essa pessoa é acamada, não tem a questão da biometria, como é possível fazer a prova de vida?
11: O procurador desse idoso, ele precisa juntar essa procuração ou a curatela ou a tutela desse idoso junto ao INSS, tanto pelo aplicativo ou agendando numa agência, para juntar e faz um pedido de visita técnica. Nesse caso específico, o INSS, um servidor do INSS, vai até a casa ou ao hospital para fazer a prova de vida dessa pessoa.
10: A gente agradece, doutor, a participação. E se você receber qualquer tipo de mensagem, viu, trazendo informação em relação à sua prova de vida, e aí você ficou na dúvida, você liga no 135, ali você tem todas as informações em relação a como é que está a sua situação e você consegue resolver da melhor maneira possível sem cair em nenhum tipo de golpe, viu? A gente volta ao estúdio.
5: Muito obrigada, Diandra, pelas informações. Agora são 12 horas, 21 minutos, rápido intervalo. Daqui a pouquinho voltamos.
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20: Um dos assuntos do Balanço de Notícias para esta sexta-feira, 16h. Presídio de Igaraçu, superlotação e denúncias de corrupção. Mais de um ano após a operação da Polícia Federal, que investigou um esquema de corrupção na unidade, presos ainda são apontados como responsáveis por ordenar e controlar comércios ilegais dentro do presídio de Igaraçu, considerada a unidade mais superlotada de Pernambuco. Ao vivo, o professor e advogado criminalista Deildo Nunes comenta o assunto. 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
5: Agora são 12h25.
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5: Vamos saber como está a movimentação no Recife e região hoje com o João Lubambo. João, boa tarde.
21: Oi, Simone, boa tarde para você e para os ouvintes da Rádio Jornal. Vamos começar pela área central da cidade, Avenida Governador Agamenon Magalhães, com trânsito bem complicado neste início de tarde, nos dois sentidos. Mesmo cenário na Rua Gervásio Pires, Rua Bispo Cardoso Aires, Rua João Lira e também ali na Rua do Hospício. Já na Avenida Conde da Boa Vista, o fluxo é moderado. Vamos à zona norte do Recife, Avenida Conselheiro Rosa e Silva, bem congestionada por toda a sua extensão, cenário que se repete na Estrada do Arraial. Em Jaboatão dos Guararapes, Avenida Bernardo Vieira de Melo, com trânsito intenso ao longo da via, enquanto na Avenida Arão Lins de Andrade, fluxo moderado. E uma última informação, a CBTU Recife informa que no próximo domingo, dia 31, o metrô do Recife irá operar das 5 da manhã às 11 da noite, devido ao jogo do Santa Cruz contra a Ferroviária de São Paulo, às 4 da tarde, na Arena de Pernambuco. 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
5: Muito obrigada, João, pelas informações. 12h27. Vamos falar agora sobre São João, o comércio? Vamos embora, está chegando, né? E a expectativa é grande, não só para quem curte o clima junino, mas também para o comércio do centro do Recife, que já registra movimento intenso neste período. O Bruno Araújo está no centro da cidade e conta para a gente agora como são as vendas e a movimentação por aí. Bruno, fala aí.
22: O São João batendo a porta, sexta-feira, e o comércio do centro do Recife está agitado, viu? Nós falamos aqui da Rua do Rangel, ao lado do Mercado de São José, no bairro de São José, e estamos em uma loja que vende roupas e também adereços juninos. E aqui nós encontramos Dona Elza de Moraes Branco, aposentada. Dona Elza, veio comprar o que hoje aqui no centro do Recife? Qual adereço junino? Boa tarde.
23: Boa tarde, decoração para da Copa, balãozinho e bandeiras.
22: Já misturando o clima junino com a Copa do Mundo também.
23: Exatamente, junino eu já comprei, só estava faltando da Copa.
22: Vai deixar tudo decorado, tudo bastante animado.
23: Belíssimo.
22: O que está achando dos preços?
23: Ótimo.
22: Estou vendo que a senhora está com bandeirinhas aqui, bandeirolas juninas e também da Copa do Mundo. Está comprando por quanto? R$5.
23: R$5. O preço está ótimo, tá ótimo o preço.
22: Que coisa boa, vai deixar tudo verde e amarelo em casa e também com bandeirinhas juninas, né? A gente vai conversar agora com Elis de Ágile, que é vendedora. Dona Elis, tô vendo que Dona Elza tá levando para casa aqui bandeirolas de R$5, mas tem preços mais em conta também.
24: Isso, nós temos bandeiras a partir de R$3. Depende assim do tamanho da bandeira, os preços são variados.
22: Agora, além de bandeiras, tem balões a partir de quanto?
24: Balões, se for do de plástico, a gente tem a partir de R$4. E o de madeira, que ele é mais estruturado, a gente vai ter a partir de R$20.
22: E para quem quer ir para o Arraial, com roupa junina, camisa quadriculada, camisa com clima bem nordestino, tem roupa também?
24: Temos sim, temos camisa xadrez, feminina, masculina, tanto adulto quanto infantil. Infantil a partir de R$35, adulto a partir de R$50. E temos uns modelos novos agora também, de camisa, que é o que o pessoal tá mais buscando para fugir um pouquinho do tradicional, a partir de R$65.
1: E são camisas de botão, como a gente está vendo aqui, com a imagem de Luiz Gonzaga, outras têm xilogravuras, tem também umas com cactos, tem saído bastante, né? A expectativa até o São João, como é que tá?
24: Tá, mil, a gente tem que precisar bater essa meta e vender tudo.
1: Deixar aqui a loja vazia com todos esses adereços que tem, esvaziar tudo e o pessoal deixar a casa decorada, sair vestido com roupa junina nesse período de São João. Muito obrigado, tá? Agradeço a vocês duas pela participação aqui na Rádio Jornal. E é isso, Simone. Tô chegando na redação daqui a pouco, viu? Cheio de bandeirolas para deixar a redação bem bonita, com balões também e roupa junina. Bruno Araújo, Rádio Jornal, Rádio Notícia.
5: Venha-se embora e traga tudo isso, viu, Bruno? Porque a gente já tá aqui na expectativa para deixar a nossa redação com a carinha do São João. Então, nosso, né? Tão especial. Obrigada pelas informações, Bruno. Agora vamos saber de outra informação. O Tribunal de Justiça de Pernambuco abre inscrições para a ação Pulando a Fogueira das Dívidas, voltada à renegociação de débitos e orientação financeira. Ernesto Pereira, conta pra gente como os interessados podem participar da iniciativa. Boa tarde para você.
2: Muito boa tarde para você, Simone, e boa tarde também para quem nos acompanha. A iniciativa Pulando a Fogueira das Dívidas, um salto para a liberdade econômica, é realizada nos dias 8 e 9 de junho de 2026, na segunda semana do mês, das 8 da manhã à 1 da tarde, no Fórum Tomás de Aquino, no bairro de Santo Antônio, no Recife. O objetivo da ação, Simone, é auxiliar consumidores

0: Além das negociações, a ação contará com rodas de conversa, orientações sobre planejamento financeiro e atividades educativas, voltadas à prevenção do superendividamento e à reorganização da vida financeira dos consumidores. Para participar da ação é muito fácil e tem duas formas. Os interessados podem ir previamente no Proendividados, localizado no Fórum Tomás de Aquino, na Avenida Martins de Barros, no segundo andar. Já pelo telefone, é possível se inscrever por meio dos contatos 81-3182-0888 e 81-3182-0889, repetindo 81-3182-0888 e 81-3182-0889. Volto com você, Simone. Boa sexta-feira.
1: Muito obrigada, Ernesto, pelas informações. Uma boa sexta-feira para você também e para todos. Já dizendo, né, que a edição do meu dia fica por aqui. O programa teve produção de Elis Martins, trabalhos técnicos de Evandro Chaves, Elivelton Henrique e Egilson Lima. Vem aí o comentário de Reginaldo Santos. E, em sequência, o assunto é futebol primeiro tempo com Leonardo Boris. Uma ótima tarde para você. Aproveita o teu dia e amanhã tem um convite. Comando Geral, fim de semana inteiraço. 14h, eu conto com você. Até amanhã.
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5: Boa tarde, amigos e amantes do futebol. Como eu já esperava, a seleção brasileira começa a pagar o preço da convocação de Neymar. O problema muscular do jogador é muito mais grave do que se imaginava. Neymar teve uma lesão muscular grau 2, que exige no mínimo 3 semanas para poder recuperar e voltar aos treinos na seleção. Isso significa dizer que ele vai perder todos os amistosos que a seleção fará até a Copa e também estará fora da estreia do Brasil na Copa do Mundo, jogo importantíssimo contra a seleção de Marrocos. Ele corre o risco, inclusive, de ser cortado da seleção. Tudo bem que perder o jogo de estreia não é motivo para excluí-lo. Muitos jogadores já passaram por isso, já se lesionaram, perderam a partida de estreia, não jogaram na partida de estreia e voltaram em seguida. O caso do Neymar é diferente, porque ele não consegue fazer sequer 2 partidas seguidas. Gente, essa lesão de grau 2 na panturrilha do Neymar já seria preocupante para um atleta no auge físico. Imagina para um jogador como o Neymar, que jogou pouquíssimas partidas nos últimos anos. É bom lembrar que a mais recente lesão gravíssima que Neymar sofreu foi exatamente há 3 anos, naquele jogo contra o Uruguai. De lá para cá, Neymar esteve praticamente desaparecido dos gramados. Apareceu agora em algumas poucas partidas o Santos no Campeonato Brasileiro e também no Campeonato Paulista, mas sempre cambaleante, jogando pouquíssimo, tanto em quantidade como em qualidade. E outra coisa, sem participar de nenhum treino durante os 18 dias de preparação antes de estrear na Copa, Neymar jamais vai estar no compasso dos demais atletas da seleção brasileira. Agora, preocupante mesmo foi essa diferença de diagnóstico do Santos para o diagnóstico da seleção. O doutor Rodrigo Lasmar foi objetivo, sem arrudeios, e informou imediatamente que o Neymar tinha uma séria lesão muscular e não apenas um edema na panturrilha, como o Santos vinha apregoando. Agora vejam só. Ontem nós debatemos sobre isso no programa das 17h30, na cola da seleção, e vou transmitir aqui o que nós perguntamos aos nossos ouvintes pelo WhatsApp da Rádio Jornal. Se a seleção já tivesse essa informação da lesão de Neymar, seria convocado mesmo assim? E quem é o mentiroso dessa história? O técnico Ancelotti, que passou o tempo todo dizendo que jogador para estar na seleção só se estiver 100% de condições físicas

0: técnicas. O mentiroso foi Neymar, que ainda chegou na concentração esta semana da Granja Comari, dizendo que sua panturrilha está muito bem. Ou o mentiroso é o Santos, que escondeu a gravidade da lesão com medo que o seu jogador corresse o risco de ser cortado. Sinceramente, eu pensava que Ancelotti, técnico campeoníssimo do mundo, competente, fosse diferente nesse aspecto. Se foi, agora não é mais. A exemplo dos técnicos que passaram nesses últimos 15 anos no comando da seleção, Ancelotti também assumiu a Neymar dependência. Deveria cortá-lo da seleção e imediatamente convocar João Pedro, um dos melhores da Premier League, a maior liga do planeta. Neymar já estabeleceu um gabinete de crise na seleção e passou a ser um constrangimento dentro da seleção da CBF. Se Neymar continuar na seleção, gente, vai ser apenas um animador de concentração e de elenco. Nada mais do que isso. É isso aí, minha gente. Muito obrigado a todos. Sigam aqui na programação da Rádio Jornal. Vai começar agora o primeiro tempo do Assunto é Futebol. Comando Leonardo Boris. Boa tarde, Recife. Boa tarde, Brasil.
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2: O lateral direito Cafu é o recordista absoluto de jogos pela seleção brasileira, com 150 partidas disputadas. Ele é seguido por Roberto Carlos, com 132 jogos, Neymar, 128 e Daniel Alves, 127, completando o topo da lista de jogadores que mais vestiram a camisa amarelinha na história.
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0: Na capital pernambucana, meio-dia, 40 minutos.
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0: Leonardo Borges. Olá, meu querido amigo, olá, minha querida amiga. Alegria, satisfação estar com você em mais uma tarde do dia 29 de maio de 2026. Hoje é sexta-feira. Temperatura na capital pernambucana, 27 graus, tempo parcialmente nublado. 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Final de semana com muitos jogos envolvendo times pernambucanos. A começar por hoje, Série D do Campeonato Brasileiro Grupo A8. Estaremos transmitindo a partir das 19 horas com Igor Moura, Marcelo Araújo, Sócrates da Silva, Wally Santos e Letícia Carneiro, América de Natal e Central. É o pontapé para um final de semana cheinho de futebol. E agora você confere as manchetes do programa de hoje. O Alex Santos.
2: E o time que perdeu para o Fortaleza na última quarta vai sofrer no mínimo 3 modificações. Técnico Márcio Goiano deve mexer na zaga, no meio de campo e também no ataque. O Leão da Ilha que vai encerrando uma sequência de jogos difíceis com aproveitamento de apenas 50%.
0: Letícia Carneiro.
3: Náutico notifica o Sport por cobrança excessiva em ingresso. O Timbu segue em preparação para o clássico dos clássicos. Hélio e Guilherme dos Anjos podem ter novidades para o duelo contra o Sport.
0: Cristiano Bassan.
4: E o Santa realizou treinamento nesta manhã no José do Rego Maciel. Técnico Cristiano de Souza terá os retornos de Thiago Enes e o volante Silva. Em contrapartida, com lesão na coxa, zagueiro William Alves desfalca o time e está fora do confronto. Cobra Coral confirma 11 mil ingressos vendidos para a partida do domingo na Arena de Pernambuco. Daqui a pouco as informações do Santa aqui no Assunto é Futebol. Primeiro tempo.
0: O caminho da Conmebol Libertadores 2026 foi definido por sorteio realizado nesta sexta-feira na sede da entidade em Luque, no Paraguai. Destaque para o confronto brasileiro entre Flamengo e Cruzeiro já nas oitavas de final. Foram 3 confrontos sorteados de times que estavam no mesmo grupo na fase anterior, todos eles envolvendo brasileiros: Mirassol e LDU, Palmeiras e Cerro Porteño e Fluminense Independente Rivadavia. O Corinthians vai encarar o Rosário Central de Angel de Maria. Além das oitavas de final, foi pareado o restante do chaveamento até a decisão em Montevidéu, no Uruguai, dia 28 de novembro. As oitavas de final da Libertadores têm como data base os dias 11 e 20 de agosto. a Conmebol irá divulgar a divisão das partidas nos próximos dias. Ficou assim: Estudiantes contra a Universidade Católica, Rosário Central da Argentina contra o Corinthians, Cruzeiro e Flamengo, Tolima da Colômbia contra o Independiente del Valle do Equador, Mirassol e LDU do Equador, Palmeiras contra Cerro Porteño do Paraguai, Platense da Argentina contra Coquimbo Unido do Chile e Fluminense e Independiente Rivadavia da Argentina. Com os trabalhos técnicos de Elivelton Henrique, Edilson Lima e Evandro Chaves, o assunto é futebol primeiro tempo, está no ar.
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2: Na capital pernambucana, meio-dia, 51 minutos.
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2: Leonardo Doris. Hoje começa a rodada no Campeonato Brasileiro da Série B. Juventude América Mineiro, às 21 horas, na Série D. Com transmissão da Rádio Jornal, do Escrete de Ouro do Rádio, América de Natal e Central. É decisão para o Central. Agora, meio-dia, 52 minutos e amanhã é dia de clássico dos clássicos. Amanhã, na Ilha do Retiro, tem Sport Náutico, 8:30 da noite. Vamos destacar o Leão da Ilha do Retiro, mandante. Ele corre com a notícia, o Alex Santos.
3: Valeu, Boris.
2: Valeu, querido.
3: Boa tarde pra você, meu amigo. Boa tarde para todo mundo que acompanha o assunto é futebol primeiro tempo. Para o clássico de amanhã à noite na Ilha do Retiro contra o Náutico, o técnico Márcio Goiano vai mudar o time. Ele deve mexer em três posições referente ao time que começou o jogo contra o Fortaleza e perdeu para o Leão do Pici jogando na Ilha do Retiro pela Copa do Nordeste. A primeira modificação que realmente deve acontecer é no sistema defensivo. O Marcelo Aju deve voltar à titularidade no lugar do Zé Marcos e no meio de campo também deve sofrer algumas modificações. A primeira é no esquema de formação com os três volantes. Esse esquema não deu certo contra o Fortaleza na última quarta-feira. Então, o técnico Márcio Goiano deve retirar um dos volantes. Nesse caso, sai o Iago Felipe. A dúvida é: qual meia que ele vai colocar na equipe considerada titular? Será que o Carlos Depena ganha mais uma vez uma oportunidade? O Depena que entrou contra o Fortaleza e não rendeu absolutamente nada. E na frente, o Castilho vem credenciando e ganhando moral. Quem sabe pinta como titular nesse jogo no lugar do Cleison, formando aí o trio de ataque com Pedro Perotti e também com Christian Barleta. Então, diante dessas modificações, o Sport pode entrar em campo amanhã com a seguinte formação: Thiago Couto no gol, na ala direita o Madison, a dupla de zaga deve ser formada pelo Marcelo Benevenuto, Marcelo Aju e o Edson Lucas, lembrando que o Filipinho está suspenso pelo terceiro cartão amarelo e não pode jogar amanhã contra a equipe do Náutico. O meio de campo: Zé Lucas, Biel Fonseca e Carlos Depena, Yuri Castilho, Pedro Perotti e o Christian Barleta. O Sport que vai encerrando aí uma sequência de 5 jogos, né, com pouco intervalo de treinos, inclusive com viagens no meio. E a gente fez uma análise bem rápida aqui. Amanhã contra o Náutico será a quinta partida que ele teve. Jogo sábado, quarta, sábado, quarta, domingo. Então, diante dos números que nós levantamos, por exemplo, essa sequência de jogos começou no dia 17 de maio, quando o Sport recebeu o CRB na Ilha do Retiro e perdeu por 2-1. 3 dias depois, foi até Fortaleza no Castelão, pela Copa do Nordeste, e enfrentou a equipe dona da casa e venceu o Fortaleza por 2-1. 3 dias depois, já viajando de Fortaleza direto para Caxias do Sul, encarou a equipe do Juventude lá no Alfredo Jaconi e venceu a equipe local por 1-0. 4 dias depois, na quarta-feira, voltou para enfrentar o Fortaleza na Ilha do Retiro e perdeu o jogo. Então, nessa sequência de 4 jogos, 2 vitórias e 2 derrotas. E o que chama atenção é que as vitórias aconteceram todas fora de casa e as derrotas dentro de casa. Então, o Sport encerrando essa sequência amanhã contra o Náutico de 5 jogos, sem praticamente ter muito tempo de treinamento, jogando contra o Náutico dentro de casa. Então, chamando a atenção justamente para esse detalhe. Vamos ouvir o técnico Márcio Goiano falando dessa questão do meio de campo da equipe do Sport. Quem ele tem hoje à disposição, caso queira utilizar amanhã no jogo contra o Náutico?
4: Vamos lá, Carlos, que seria o meio que a gente estava usando anteriormente. E aí, por opção, no sentido de ajuste de marcação, né? No jogo do CRB, a gente acabou tendo bastante dificuldade na mobilidade, na movimentação da equipe do CRB. E aí foi uma opção com relação a esse ajuste, né? Mas o Iago é um jogador assim, inteligente, um cara que faz com que essa bola chegue, a movimentação de Barleta, a movimentação de Cleison, né, o oportunismo de Perotti, né, a gente acaba dando liberdade para os laterais jogarem também. Então é, cada um tem sua estratégia, cada um tem seus atletas no sentido de você procurar colocar os melhores em campo, né, até porque a gente busca sempre o resultado e os atletas entendem isso, nós procuramos no dia a dia também fazer essa rotina de trabalho, de treinamento, para que a gente sempre busque o resultado, né? Então, realmente, você tem o início do jogo, quando ela chega no setor, que você mobiliza tudo, né? Então, nós temos o Biel também, que é um jogador que tem um lastro mais ofensivo, né? O Zé Lucas é um jogador que tem qualidade. Então, assim, em termos de passe, nós temos atletas com condições de fazer com que essa bola chegue na frente.
3: Leões que trabalham hoje à tarde. É a última movimentação antes do clássico de amanhã à noite contra a equipe do Náutico na Ilha do Retiro. Destaques do esporte para o assunto é futebol. Primeiro tempo.
2: 3 minutos faltando para 1 hora. Alisson, Wesley, Bremer, Léo Pereira e Alexandro. Casemiro, Bruno Guimarães, Matheus Cunha, Rafinha, Vini Júnior e Luiz Henrique. Esse é o time que Carlo Ancelotti colocou em campo nesta sexta-feira na Granja Comari em Teresópolis, no primeiro esboço da escalação da seleção para pegar o Panamá domingo no Maracanã, em despedida para a Copa do Mundo. Em recuperação de lesão na panturrilha, Neymar esteve no campo apenas para acompanhar a atividade. A equipe é muito próxima da que o italiano trata como ideal para estrear no Mundial diante do Marrocos, no dia 13 de junho. Com todos os jogadores saudáveis e à disposição. A diferença prevista está na dupla de zaga, com Marquinhos e Gabriel Magalhães assumindo seus lugares na defesa. Os dois e Gabriel Martinelli são ausências no início da preparação no Brasil por conta da final da Champions entre Arsenal e PSG amanhã, sábado. 2 minutos faltando para 1 hora. O adversário do esporte, a charmosa do Scratch, Letícia Carneiro.
5: Boa tarde para você.
2: Boa
5: que
2: tarde.
5: Está aqui ligado e acompanhando o assunto é futebol primeiro tempo. O Náutico que segue com a sua semana inteira livre, focada apenas na sua preparação para o clássico dos clássicos. A partida que acontece neste sábado contra o Sport na Ilha do Retiro. O duelo será válido pela 11ª rodada do Brasileirão Série B. O Timba que treina nesta tarde lá no CT Wilson Campos, justamente em preparação para o duelo contra o Leão da Ilha. Já falando sobre esse grande clássico, o Náutico notificou na tarde da quinta-feira a equipe do Sport por cobrança excessiva no valor de ingresso, solicitando a revisão imediata do valor destinado à torcida visitante. A equipe alvirrubra alega que o valor cobrado para a torcida do Náutico acaba infringindo um dos itens do Manual de Competições da CBF de 2026, que determina que o ingresso destinado à torcida visitante não pode ultrapassar o dobro do menor valor da inteira destinado à torcida mandante. Ou seja, o Sport colocou o valor a partir de R$ 60,00 para a torcida rubro-negra, mas acabou ultrapassando do dobro do valor para a torcida do Náutico, cobrando R$ 150,00. O Náutico também continuou na sua nota e pediu esclarecimento sobre a ausência da modalidade de meia entrada destinada à sua torcida. Por fim, o Clube Náutico Capibaribe pediu para que essa situação fosse corrigida e que assim o cumprimento do manual fosse exercido. Além disso, pediu respeito pela torcida alvirrubra. E assim já está se entrando no clima de clássico dos clássicos. Mas falando sobre a atual situação do departamento médico alvirrubro, o atacante Felipe Saraiva, que sofreu uma lesão de grau 1 na posterior da sua coxa, já está recuperado e já voltou a treinar junto ao grupo, podendo estar entre os relacionados para a partida contra o Sport neste sábado. Já o atacante Derek, que também sofreu a mesma lesão de grau 1 na posterior da coxa esquerda, não deve ir para a partida, isso porque ele acaba de iniciar o seu protocolo de transição. E o meia Juninho ainda segue fora tratando uma lesão na região colateral medial do joelho. Falando sobre essas ausências do Timba, o volante Wenderson não irá para a partida. Isso porque o atleta na partida anterior do Náutico, naquela vitória contra o Cuiabá, acabou tomando o terceiro cartão amarelo e por isso cumpre suspensão no duelo contra o Sport. Para a partida contra o Sport, a tendência é que os técnicos Hélio e Guilherme dos Anjos repitam a sua escalação. Mas vamos falar mais uma vez sobre o grande atacante do Náutico, a grande estrela alvirrubra neste bom momento do Timbu na Série B, o atacante Vinícius. E também capitão do Timbu, que já soma 20 jogos como titular neste ano de 2026. Atualmente, Vinícius é o artilheiro do Náutico da Série B, com 5 gols marcados, com 2 assistências. Na temporada, ele já está se encostando no Paulo Sérgio, que tem 9 gols marcados. E no total, o Vinícius já soma 8 gols com 2 assistências. Atualmente, o Timbu conta com 16 gols marcados até aqui contra 9 sofridos em 10 jogos na segunda divisão do Campeonato Brasileiro. Agora vamos ouvir as palavras do atacante Vinícius do Náutico falando sobre esse grande momento que passa na equipe alvirrubra.
6: Esse é um trabalho que eu sempre fiz a minha carreira toda, né? Sempre, né? Até a outra entrevista que até nós tivemos, né? Eu comentei sobre isso, né? Que inclusive lá atrás, quando eu comecei, o Filipão, Murtosa, pegava muito no meu pé, que eu finalizava bem, que eu tinha que usar e que eu tinha que transferir isso para jogo, né? Na minha outra passagem aqui no Náutico, eu tive um grande conhecido, né, da nação alvirrubra, que é o Cook, que sempre também pegou no meu pé, sempre me ajudou dia a dia nos treinamentos com isso, até na minha volta, né? Antes dele ter aquele problema de saúde, ele estava ali comigo dia a dia me ajudando, né, e pegando no meu pé. E hoje ele pega no meu pé por mensagem, né? Vinícius, finaliza, arrisca. Então, assim, eu agradeço sempre muito a essas pessoas que me ajudam, né? E o meu trabalho dia a dia, né? Eu sempre fui um cara dedicado, até chato com isso, né? Eu me cobro muito, eu me dedico muito. E eu acho que o que eu estou vivendo hoje, né, em questão de gols, né, vou falar primeiro sobre isso, é fruto do meu trabalho, né, da minha dedicação do dia a dia, né, porque não adianta A ou B cobrar, passar treino e você não estar ali de corpo e alma, de coração, fazendo o que ama ali, né, sendo exigente, sendo chato, se cobrando, querendo melhorar a cada dia. Então eu dedico muito isso ao trabalho, ao meu trabalho que vem sendo feito dia a dia. E essa minha colheita, ela ajuda o Náutico da melhor forma, né? Ajuda o Náutico com gols, ajuda o Náutico com disposição dentro de campo, né? Que é uma coisa que eu sempre tento colocar, né? Para ajudar os meus companheiros, que eu... O melhor do Vinícius, quem aproveita são os meus companheiros, é o clube, né?
5: Tá aí, essas foram as palavras de Vinícius. E neste sábado, o Náutico vai ter a oportunidade de emplacar mais uma grande sequência neste ano. Isso porque o Timbu vai para o duelo contra o Sport com 5 jogos sem perder, contando com 4 vitórias e 1 empate. Feito que repetiu pela última vez no Campeonato Pernambucano, quando chegou à marca de 5 vitórias, parando apenas na derrota para o Retrô no Estádio dos Aflitos. Agora, caso o Náutico vença o empate contra o Sport, chegará à sua melhor marca nesta temporada, contando com 6 jogos de invencibilidade. E essas foram as notícias do Náutico aqui no Assunto é Futebol Primeiro Tempo.
2: Tá legal, Letícia Carneiro, 11ª rodada da Série B. Começa hoje, como eu já disse, Juventude América Mineiro, 21 horas, Alfredo Jaconi. Amanhã tem Atlético Goianiense e Goiás, Ressacada, Avaí, Criciúma. Amanhã, Atlético e Fortaleza. Amanhã, Sport Náutico, 8:30 na Ilha do Retiro, com a narração de Haroldo Costa, os comentários do dinâmico Igor Moura, as reportagens de Wallace Santos, também estou nessa parada, e no plantão Marcelo Araújo. No 1º de maio, no domingo, São Bernardo e Novo Horizontino. No domingo, tem Londrina e Vila Nova no VGD. No Castelão tem Ceará e Operário de Ponta Grossa. No domingo, Cuiabá e CRB. Na segunda, no Moisés Lucarelli, tem Ponte Preta e Botafogo de Ribeirão Preto, complementando a 11ª rodada. 1:06. A torcida tricolor promete lotar a Arena de Pernambuco. É o tricolor do Arruda quem conta tudo. É o vitoriense Cristiano Bassan.
7: Olá, amigo. Olá. Forte abraço para você e toda a torcida coral. E o Santa Cruz realizou nesta manhã mais um treinamento de olho no confronto contra a Ferroviária. Partida que acontece na Arena de Pernambuco no próximo domingo, 16h. E as novidades do elenco coral para este duelo é que o técnico Christian de Souza terá dois retornos importantes. Trata-se do lateral direito Thiago Enes e do volante Silva, eles que estavam sem atuar. No caso do Thiago Enes, já há 3 partidas, desde a partida contra o Guarani, quando ele se machucou, até então estava em recuperação, na transição física, e agora já voltou a treinar e estará à disposição do técnico Christian de Souza. O mesmo acontece com o volante Silva. Agora, um detalhe que chama a atenção é que, apesar de ganhar esse reforço, ou esses dois reforços, o técnico do Tricolor perdeu aí o zagueiro William Alves. É que ele sentiu uma lesão leve na coxa e, de acordo com o Christian de Souza, não estará disponível para este duelo com a Ferroviária. A expectativa é que ele passe uma semana em recuperação. Já está no departamento médico fazendo o tratamento para poder estar em breve disponível aí para o treinador Christian de Souza. Thiago Enes, como eu falei, foi desfalque do Santa Cruz. Em 3 partidas, ele sentiu o problema no tornozelo, mas aí o bom é que ele está de volta. Então, a expectativa também da equipe coral com relação a outros 2 retornos. Trata-se do meia Vitinho e do atacante Everaldo. Esses dois aí cumpriram suspensão automática na última partida, né? E aí estarão de volta à disposição do técnico Christian de Souza. Quem também está animado no Santa Cruz é o zagueiro Jefferson, né? Ele já é titular há 2 partidas e falou do momento que está vivendo, de como está feliz no Santa Cruz e espera poder continuar contribuindo com o técnico Christian de Souza. Vamos acompanhar o que ele disse.
8: Estou muito feliz, motivado por estar ajudando a equipe do Santa. Eu cheguei já um pouco já também atrasado, né, na apresentação para a montagem do elenco. E venho trabalhando, né, dia a dia, tentando melhorar cada dia nos treinamentos, me cobrando, tentando me corrigir, para a gente poder, quando tiver a nossa oportunidade, a gente agarrar com unhas e dentes. E nesses 2 jogos aí eu pude contribuir. A equipe do Santa Cruz. Não, eu tô. Inclusive lá no futebol iraniano, lá eu já era 3 zagueiros também. Eu vinha adaptado a essa formação de 3 zagueiros. O professor ele tenta fazer bastante rotativa, né? Todos os jogadores ele tenta se sentir titular para poder, quando tem a oportunidade, fazer a sua melhor performance. E no elenco que tem grandes jogadores, como tem o Eurico, o William, Matheus, Edson, a concorrência também é boa, essa dia. E todos aqui estão motivados também para poder, quando tiver essa oportunidade, exercer ela com excelência. A gente está pensando jogo a jogo, né? Graças a Deus a gente vem de 3 resultados bons. 3 semanas atrás a gente estava lamentando, né? 3 derrotas. E graças a Deus a gente vem lutando. O professor chegou cobrando muito da gente. Essa pressão é natural, né? O torcedor também quer que o Santa esteja sempre ali entre os primeiros. E a gente vem galgando jogo a jogo. A gente mentalizou que Série C a gente tem que estar pontuando jogo a jogo, para poder a gente ir em busca do objetivo, né, final. E isso é fundamental pra gente.
7: Pois é, para esta partida, o Santa Cruz, a Cobra Coral, já anunciou aí a venda de 11 mil ingressos, é a parcial do Santa Cruz. O Santa que espera receber de 14 a 16 mil torcedores neste jogo do domingo na Arena de Pernambuco. É importante dizer que o Santa Cruz é o 11º colocado, tem 11 pontos, um a menos que o Floresta, que é o 8º colocado, é o primeiro ali da classificação do G8. Então o Santa precisa vencer esse duelo, sobretudo, até porque o Ferroviária tem 12 pontos, tem um ponto a mais que o Santa Cruz e está ali na 10ª colocação. Então é uma briga com equipes que querem ali entrar no G8. O jogo acontece 16h na Arena de Pernambuco. Com relação ao treinamento, o Santa volta a treinar neste sábado pela manhã e em seguida fica em regime de concentração. O Santa que quer manter a boa fase do técnico Cristiano de Souza. Desde que ele chegou aqui ao Santa Cruz, foram 2 vitórias e 1 empate, ou seja, ainda não perdeu. Para refrescar a memória do torcedor, o Santa empatou com o Maringá, né, no sábado, dia 23. Depois, o Santa Cruz venceu o Volta Redonda, foi no dia 16 de maio. E a estreia do técnico Cristiano de Souza foi na vitória contra o Inter de Limeira. Ou seja, 3 jogos sem saber o que é derrota à equipe da Cobra Coral. Portanto, as novidades do Santa Cruz são essas. O time tem 4 retornos e perde o William Alves. O zagueiro sofreu essa lesão e não poderá atuar. O Santa Cruz ainda não se pronunciou com relação às dívidas cobradas aí pelo zagueiro Felipe Alves. Ele conseguiu, junto ao CNRD, nós falamos sobre isso aqui no Bola Rolando de ontem, conseguiu a rescisão do contrato de forma unilateral e agora o goleiro quer receber a rescisão, contrato de direito de imagem, FGTS, salários atrasados, enfim, é uma série de pedidos que o Felipe Alves faz ao Santa Cruz, ele que tinha contrato com o Tricolor até de 2019, ou melhor, 2029, mas agora não, já há algum tempo não atua, estava batalhando para conseguir a rescisão, conseguiu, mas o Santa Cruz ainda não se manifestou com relação a isso. Destaques do Santa aqui no Assunto é Futebol. Primeiro tempo.
2: Legal, Cristiano Bassan, agora 1h13.
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2: Na capital pernambucana, 1 hora 16 minutos.
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2: Leonardo Borges. Vamos girar com a informação. O Ale Santos.
15: Esse jogo de amanhã à noite contra o Náutico Esporte, caso vença a equipe albirrubra e a combinação de resultados favoreça o Leão da Ilha do Retiro, o Esporte pode terminar a 11ª rodada do Campeonato Brasileiro da Série B na liderança da competição.
2: Náutico! Letícia Carneiro.
16: Náutico terá sequência pesada na Série B, tendo pela frente o Sport, Fortaleza, Novo Horizontino, Goiás e Juventude nos próximos jogos. Santa!
2: Cristiano Bassan.
17: E o time do Santa Cruz volta a treinar neste sábado pela manhã e na sequência concentração total para o jogo do domingo 4 da tarde na Arena de Pernambuco. O Santa quer vencer para manter a invencibilidade do técnico Cristiano de Souza no comando do elenco coral.
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2: Vem aí o comentário do dinâmico Igor Moura. Na sequência tem o assunto é futebol, segundo tempo.
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19: Valeu, boa tarde, um forte abraço para a maior audiência do Norte e Nordeste do país. Passada a frustração de não ver o futebol pernambucano na final da Copa do Nordeste, depois do duelo de quarta-feira, onde o Fortaleza conseguiu a remontada em plena Ilha do Retiro lotada, vamos agora voltar as atenções para o Campeonato Brasileiro. Afinal de contas, é lástima Pernambuco não colocar um representante na final da Copa do Nordeste, mas, convenhamos, o futebol pernambucano vem fazendo bonito na Série B do Campeonato Brasileiro, né? Com bons posicionamentos de Náutico e de Sport, que inclusive se enfrentam neste fim de semana. E seremos brindados com esse duelo que promete ser eletrizante, de um Sport ainda lambendo as feridas da eliminação para o Fortaleza na Copa do Nordeste, o Algoz Fortaleza, né? Que vem sendo um verdadeiro calo do Sport nesses últimos 6 anos, enfrentando um Náutico que hoje joga o melhor futebol da Série B e tem uma das melhores campanhas como visitante do Campeonato Brasileiro. Algumas rusgas, inclusive, entre uma direção e outra, né, uma diretoria e outra, já desde o que aconteceu na final do Campeonato Pernambucano, aquele espaço muito pequeno, muito apertado que a diretoria do Náutico, com a anuência do Corpo de Bombeiros, deixou para a torcida do Sport. Agora, questão de preços colocados à venda pela diretoria do Sport, uma espécie de reciprocidade com o que aconteceu na final do Pernambucano. Eu espero, sinceramente, que as diretorias se entendam e que o melhor vença dentro de campo. Aliás, um fim de semana com bons jogos, né? Jogos decisivos na Série D do Campeonato Brasileiro. O jogo do Santa com expectativa de quebra de recorde de público do Santa na temporada. Hoje o futebol começa na Rádio Jornal e só vai terminar no domingo, né? E o futebol pernambucano entra em campo hoje, amanhã, domingo e segunda-feira, fechando com o duelo do Maguari diante do Souza da Paraíba. No domingo ainda tem o Retrô fazendo um jogo vital em Campina Grande contra o Serra Branca. Tem o Decisão, que vive uma situação quase que irreversível de eliminação na Série D, recebendo em Goiânia o Sergipe, o bom time do Sergipe, campeão sergipano dessa temporada, que vem de uma derrota traumática para o 13 de Campina Grande. Uma derrota, inclusive, uma vitória estratégica do 13, que assumiu a liderança do grupo. E hoje tem o Central, Patativa. Já faço aqui o convite a todos vocês. Adora futebol, gosta de futebol. Acompanhe conosco hoje à noite, jogo do Central em Natal contra o América, América de Natal e Central, Central visitando o vice-líder do grupo, o tradicionalíssimo Dragão Potiguar, em um jogo que, na minha ótica, se o Central volta com um ponto, ele engrandece bem as chances de classificação, porque na última rodada vai receber o pior time do grupo, né, o Laguna, e o Central foi beneficiado com o tropeço do Maguari. Inclusive, os pernambucanos perderam pontos para esse Laguna, né? Chega, dói na alma lembrar que o Central perdeu 2 pontos para o Laguna lá no Frasqueirão e o Maguari também perdeu pontos para o Laguna. Tendência é que um pernambucano fique pelo caminho, né? Olhando bem o ciclo desse grupo, essas rodadas finais desse grupo do Central e do Maguari, eu acho que o Souza passa de fase. Eu acredito que o Souza, infelizmente, classifica com os 2 potiguares e um pernambucano vai e outro fica. Essa é a tendência, e tomara que os pernambucanos eles mudem essa rota aparente desse grupo da Série D do Campeonato Brasileiro. Para o Central pensar em classificação de uma maneira mais robusta, pensar com mais confiança, ele precisa empatar, pelo menos hoje, em Natal contra o América. A vitória seria o céu, o ápice, seria o melhor resultado disparado do Central até aqui na campanha. Agora, um empate em Natal contra o América já deixaria o Central com 11 pontos, recebendo o pior time da chave na última rodada, provavelmente precisando de alguns resultados, a depender do que vai acontecer no jogo do Maguari com o Souza. Mas é um jogo que o Central não pode pensar em perder. Estaremos juntos nessa mais tarde à noite, 7:30 o jogo, 7 horas nossa grande jornada esportiva terá início para América de Natal e Central. Quem sabe a Patativa não faça uma ferida no América, assim como já fez no ABC, né? Líder do grupo, melhor time do grupo, o ABC, que vem fazendo bons jogos na temporada. O Central foi lá e empatou em Natal. O Maguari, por exemplo, segurou o América em Natal. Por que não imaginar o Central dificultando a vida do Mecão jogando na capital potiguar? Agora, separando essa segunda metade do comentário para a gente falar dos jogos envolvendo os pernambucanos da B e da C, né? Amanhã, Sport Náutico, clássico na Série B do Campeonato Brasileiro, jogo de 2 favoritos ao acesso. Hoje o Náutico estaria subindo para a Série A, estaria retornando à Série A, divisão que o Timbu não disputa desde 2013. Fazendo uma campanha espetacular, acima dos prognósticos. Eu esperava o Náutico meio de classificação, confesso, sempre disse isso aqui na rádio, não tenho nenhum compromisso com o erro, e de fato o Náutico ele vem acima dos prognósticos, pelo menos os meus, né? E parte da torcida do Náutico também. Ainda bem, graças a Deus, com poucas lesões nessa Série B do Campeonato Brasileiro. O Náutico não vem tendo lesões pesadas das suas principais peças, né, suas peças-chave. Muriel, o Vinícius. Paulo Sérgio conviveu com lesão, é verdade. Tem o Derek também, que é dúvida para o jogo de amanhã. Mas o Náutico, a estrutura, a espinha dorsal alvirrubra do Wenderson, o próprio Vinícius, que eu acabei de citar, o Vitor Andrade, que entrou bem, casou bem nesse time. Os dois laterais, o Yuri e o Igor, sempre saudáveis. Enfim, é importante ver o Náutico com poucas lesões, o que mostra um pouco, que explica um pouco essa campanha espetacular que o Náutico vem fazendo na Série B do Campeonato Brasileiro, um momento exuberante que o Timbu vem vivendo, e vai amanhã provavelmente fazer mais um bom jogo, porque a gente se habituou a ver o Náutico fazendo bons jogos na Série B. Até quando perdeu, o Náutico apresentou bom futebol, né? Contra o Ceará no Castelão, melhor exemplo. Perdeu de 1-0, mas várias bolas na trave. O Náutico com mais volume, superior em relação ao Ceará, onde é sempre difícil jogar lá na Arena Castelão. E o Sport? Uma grande incógnita, né? Porque o Sport, ele vinha de dois bons jogos, quando venceu Fortaleza na ida por 2-1 e venceu o duríssimo confronto com o Juventude em Caxias do Sul. Um dos ambientes mais difíceis de se pontuar na Série B do Campeonato Brasileiro é no Jacone, principalmente no meio do ano, no inverno brasileiro. Porque lá você joga contra o Juventude a temperaturas de 10, 8, 6, 12, 15 graus, 14 graus, e um elenco que vem treinando há vários meses, não. 26 graus, 28, às vezes 30 aqui na capital pernambucana. Isso faz diferença. E o Sport foi lá, venceu o Juventude por 1-0 num jogo muito equilibrado. Até que, em meio ao percurso, houve aquela derrota traumática para o Fortaleza. Quarta, na Ilha, que tirou as chances do Sport de decidir a Copa do Nordeste. Como o elenco vai responder? Sendo bem sincero, eu acho que pro Náutico, olhando no viés alvirrubro, foi pior o Sport ser eliminado da forma como foi. Eu acredito que poderia ter um relaxamento natural de uma ou outra peça, porque cada cabeça é um mundo, né? Cada atleta, cada ser humano reage de uma forma diferente ao sucesso e ao insucesso. Se o Sport tivesse classificado, feito festa com a torcida, já pensando em final de Copa do Nordeste, talvez a concentração de alguns jogadores, repito, cada cabeça é um mundo, mas a concentração de alguns jogadores poderia ser uma concentração, talvez pensando antes na final e depois no clássico. Seria um trabalho a mais para o Márcio Goiano tentar focar 100% do seu grupo nesse jogo, que é muito importante. Todo mundo sabe que o principal objetivo do Sport é voltar à Série A. Depois, de maneira secundária, pensar nas Copas, né? Copa do Nordeste, Copa do Brasil e Pernambucano. O Sport já fez sua parte sendo campeão, que é um dos objetivos que o Sport tinha inicialmente na prancheta na época do técnico Roger Silva. E como é que o Sport vai reagir à eliminação na Copa do Nordeste? Eu acredito que o Sport vai se matar em campo para tentar dar uma resposta ao seu torcedor que está ferido depois da eliminação para o Fortaleza, ainda mais tratando de um algoz, de uma torcida do Fortaleza que vem tirando muita onda com a torcida do Sport nas redes sociais, porque o Fortaleza, de fato, vem sendo um grande calo do Sport nas competições, seja Série A, seja Copa do Nordeste, enfim. E o Sport terminou eliminado daquela forma como foi, jogando um futebol patético na semifinal da Copa do Nordeste, na Ilha do Retiro. Um jogo horrível que o Sport fez, perdeu em todas as valências para o Fortaleza. Eu disse isso na transmissão da TV e repito. O Sport, ele foi menos concentrado que o Fortaleza. O Sport, ele perdeu mais duelos que o Fortaleza. Mostrou que o Fortaleza, fisicamente, estava mais inteiro também. O Sport, taticamente, tomou um nó do Fortaleza. O Márcio tomou um nó do Carpini e não soube desatar esse nó quando o Fortaleza começou a incomodar bastante pelos flancos, onde o Fortaleza adora jogar, fazer dobra, fazer até, às vezes, trio. E o Sport perdeu tecnicamente também, né? Tecnicamente, o Sport fez um jogo ruim, o Fortaleza fez um bom jogo, com mais acertos do que erros. O Sport errou muito mais que acertou. E convenhamos também a questão cognitiva. O Fortaleza foi um time muito mais inteligente que o do Sport. O que o Sport cometeu de estupidez em campo na quarta-feira, o Fortaleza fez o contrário. Fortaleza chegava na cara do gol trocando passes. O Sport tentava chegar na cara do gol carregando, conduzindo bola com todos os seus atletas do sistema ofensivo, facilitando o trabalho de marcação do Fortaleza. Então, como é que o Sport vai reagir, a gente não sabe. Eu acredito que vai ser um Sport se matando em campo, com muita doação, com muita briga, mas vai enfrentar um adversário fortíssimo, o Náutico, um adversário que todos os atletas do Náutico vão entrar em campo, 90% sabem o que é enfrentar o Sport na Ilha do Retiro, porque eram do grupo do Náutico, vice-campeão pernambucano. E outro ponto, né? Enquanto o Sport teve que entrar em campo na quarta, num jogo com estresse mental, com pressão, com críticas, com o desgaste natural físico, o Náutico estava treinando. o Náutico estava com controle de carga do dia a dia, com toda a fisiologia do Náutico trabalhando quanto poderia e quanto não poderia para ter o máximo possível de condição física, de saúde para o seu elenco correr em campo nesse próximo sábado, amanhã, na Ilha do Retiro. Portanto, se o Sport joga em casa com o apoio do seu torcedor, é mordido, precisando dar uma resposta para sua torcida, aí o Márcio Goiano começa a ser olhado com certo desdém por parte da torcida do Sport, que ainda está bem irritada, indignada com o que aconteceu quarta contra o Fortaleza. Se o Sport teve todo esse contexto de semana, uma semana atribulada, o Náutico não, teve uma semana aberta, uma semana tranquila, uma semana de preparação visando o jogo de amanhã. É um jogo muito equilibrado. Eu, sendo bem sincero, eu sempre disse aqui, clássico tem favorito também, não tem essa na minha opinião de, clássico não tem favorito. Tem favorito. Nesse especificamente é difícil apontar um. Vai ser difícil. O Náutico, ele perde mais com a ausência do Enderson do que o Sport com a ausência do Filipinho. Eu considero o Enderson hoje num patamar acima dos seus possíveis substitutos. Samuel, Ramon, Leonay. Eu entraria com o Leonay, sendo bem sincero. E o Sport, ele não vai perder muito. O Edson Lucas entra no lugar do Filipinho. Muda um pouco a característica. Filipinho, ele é mais ofensivo, ele é mais agressivo, ataca mais do que o Edson Lucas, e o Edson Lucas é um lateral mais equilibrado, defende melhor do que o Filipinho, e até acho que o Edson Lucas erra menos lances bobos que o Filipinho. Filipinho, às vezes, ele é muito disperso em campo, né? Ele faz um jogo exuberante, um lance espetacular, e depois tem um erro bobo, que

0: e tem algumas deficiências na marcação. Promessa de um grande clássico, de um grande jogo, esse Sport Náutico. Estaremos juntos também amanhã nesse duelo entre rubro-negros e alvirrubros. E que bom, se Pernambuco não tem um representante na final da Copa do Nordeste, que bom que é um duelo valendo, quem sabe, liderança da Série B do Campeonato Brasileiro, tendo em vista que o São Bernardo tem uma pedreira em casa chamada Novo Horizontino. E no domingo estaremos juntos também. Jogo do Santa Cruz, provavelmente com o público acima dos 13.500 que o Santa colocou contra o Amazonas. Santa Cruz enfrentando uma equipe que, para mim, tá top 5 das melhores dessa Série C. Eu considero a Ferroviária top 5. Tem alguns bons jogadores na Ferroviária. O goleiro é bom, o Denis Júnior. O Alencar, baita volante que foi do Retrô, joga lá na Ferroviária. O Albano também foi do Retrô, tá lá, camisa 10 da Locomotiva. É, bons zagueiros também. Agora, é um jogo em que o Santa, ele vai enfrentar um adversário que é do mesmo nível, vai ter o apoio da sua torcida, e é um Santa que ele defende com mais robustez. É um Santa mais confiável do Christian de Souza. É, ainda é um time muito travado na sua fase ofensiva. É um time que tem dificuldades gigantescas de furar bloqueios, de quebrar a marcação adversária. Tanto é que o Santa tem uma das melhores defesas da competição, a segunda melhor. E tem um dos piores ataques, se estabelecermos o top 14, né? Do primeiro ao 14º, o Santa tem o segundo pior ataque, se eu não estou errado, dessa lista. Então é algo que o Christian, acredito eu, está trabalhando, ou esteve trabalhando em toda essa semana, e vem trabalhando a tentativa de melhora ofensiva para o Santa criar alternativas em campo, não depender tanto de jogada individual de Ronald, de jogada individual de Everaldo, que volta e é um baita de um reforço para o Santa. Os centroavantes do Santa pegam muito pouco na bola por culpa deles também e do time como um todo, do coletivo. Então é algo que o Santa vai precisar evoluir. Porque se o Santa jogar o que jogou, acredito eu, contra o Volta Redonda, foi um jogo que mudou um pouco o roteiro da normalidade pela expulsão do Bruno Barra com 10 minutos. E o Santa abriu logo o placar cedo, foi um jogo positivo por esse lado. Agora, se o Santa jogar o que jogou contra o Maringá, se o Santa jogar o que jogou contra a Inter de Limeira, eu acho difícil o Santa sair com os 3 pontos desse duelo contra o Ferroviária. O Santa vai ter que melhorar o seu nível de desempenho, principalmente ofensivo, para vencer esse adversário cascudo, chato. Eu vi os jogos da Ferroviária contra o Ituano na A2 do Paulistão. Foram jogos bem equilibrados, mas a Ferroviária, no resumo da obra, foi melhor do que o Ituano de Mazola, que vem fazendo uma grande campanha na Série C. É um time que se habituou a ambientes assim, hostis, experiente, e o Santa vai precisar melhorar sim sua performance para sair com os 3 pontos domingo. E se ganhar da Ferroviária, aí trocou a chave totalmente, né? Porque vai ser uma probabilidade gigantesca do Santa passar 15 dias, 2 semanas dentro do G8, e já pensando na segunda metade da Série C, dessa primeira fase, em fixar a bandeira tricolor no G8. Porque aí o Santa vai ter passado por toda essa turbulência inicial da Série C e vai começar a pensar com mais carinho, olhar com mais atenção, quem sabe, uma classificação para o quadrangular de acesso à Série B 2027. Vem aí o debate do assunto é futebol segundo tempo.
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3: Pela Rádio Jornal e Grande Rede, estamos começando O Assunto é Futebol Segundo Tempo, que tem um oferecimento.
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3: Com duas feras, Thiago Wagner, que satisfação, Thiago Wagner, que cuida das transmissões esportivas da televisão, também cuida do blog do torcedor, do futebol e esportes em geral nas redes sociais do sistema, jornalista, satisfação, boa tarde, estava sumido, hein?
5: Boa tarde, Boris, satisfação também estar aqui com você, com o Haroldo, os ouvintes da Rádio Jornal. Tava sumido, mas por uma boa causa, né?
3: Claro.
5: Muita correria com as transmissões aqui da TV Jornal.
3: Bem. E foi um sucesso. Aliás, isso. Vocês estão de parabéns, você, toda a equipe, grande equipe, Haroldo Costa, que comandou a narração na última quarta-feira, primeiríssimo lugar, dando de braçada. Foi espetacular. É uma pena que não correspondeu o time da casa, o Sport, no caso. Mas a gente já falou muito disso, nós vamos falar de outros assuntos, como seleção, Haroldo Costa. Boa tarde.
6: Boa tarde para você, Boris, para Thiago, para quem nos acompanha aqui na Rádio Jornal. Vamos juntos aí, vem mais um fim de semana de futebol e a gente vai acompanhar tudo aqui na Rádio Jornal.
3: Abemos um time, Alisson, Wesley, Léo Pereira, Bremer, Alexandro, Casemiro e Bruno Guimarães, Matheus Cunha, Rafinha, Vini Júnior e Luiz Henrique. Claro que a gente sente a ausência do Marquinhos e também do Gabriel Magalhães, além do Gabriel Martinelli, que vão disputar amanhã a final da Champions League. É por aí mesmo, Thiago?
5: Sim, como você falou, não tem o Gabriel Magalhães e o Marquinhos, que a gente imagina que serão titulares nessa equipe. Claro, a gente sente muito a falta aí do Estevão e do Rodrigo, que estão machucados, né, infelizmente, mas é o que o Ancelotti tem de melhor dentro do contexto que ele convocou. Então é realmente só aguardar o retorno dos zagueiros, né, que vão jogar amanhã a Champions League, que inclusive vai ser transmissão do SBT, né, para todo o Brasil.
3: É verdade.
5: Reforçar isso, para começar a sentir esse entrosamento desse time titular. Eu notei já nos últimos amistosos do Brasil, né, ali com França, com a Croácia, que o Brasil teve uma pequena evolução de conjunto, ainda muito distante de França, Espanha, Inglaterra, mas uma evolução. A gente reclamou muito disso durante o ciclo da Copa. Então, o Brasil agora tem esses 15, 20 dias aí de preparação para o primeiro jogo contra Marrocos. E a minha expectativa é uma evolução não individual dos jogadores, porque eles já são craques, mas uma evolução coletiva do time.
3: A grosso modo, Haroldo, é um 4-2-4. Você sente a falta daquele atacante 9? Não precisa ter a característica do 9, mas não é aquele homem-gol como é o Igor, né? Que está na seleção. É, nessa escalação, você sente quem seria esse homem nesse 4-2-4?
6: Olha, Boris, seria o Pedro, que ele não levou.
3: Sim. É? Aí a gente é uma lamentação.
6: Seria o Pedro, mas eu acho que...
3: Sentiu que eu tô jogando com o que a gente tem,
6: sim,
3: né?
6: Sim, claro, eu entendi sua pergunta. Mas esse 9 brilhante a gente não tem mais. Ele pode apostar no Igor Thiago, ele pode colocar ele lá nessa função. Pelo momento que ele vive lá, viveu, né, na temporada, poderia até ser uma opção. Ele, de repente, pode até ganhar mais espaço. O Matheus Cunha é o cara da vez. Agora, não tem esse 9 ainda...
3: Não, não tem. Porque eu traço da seguinte forma, Thiago e Haroldo, estamos num debate. Eu estou falando a grosso modo, claro, 4-2-4, mas eu traço. É um meio campo com Casemiro, Bruno Guimarães, Matheus Cunha e Rafinha. Aí vem os dois, o Vini e o Luiz Henrique.
5: A gente imagina muita movimentação nesse quarteto ofensivo.
3: Exatamente.
5: Né? Matheus, eu imagino que...
3: A esperança é essa, né?
5: Pelo meio de campo... Luiz Henrique, o Rafinha e o Vini Júnior meio que flutuando, não tem um centroavante, como você falou, não tem um 9 nato. Então eles vão ter que ocupar esse espaço aí, por isso que é importante o entrosamento, para não ficar realmente um buraco onde não deveria ficar.
3: E jogarem do mesmo lado.
5: Isso, todo mundo cair para um lado, fica um time que a gente chama capenga, né? Que fica jogando somente ou pela esquerda ou pela direita e não tem ninguém para receber a bola na frente para finalizar.
3: No papel eu vejo de muita qualidade, sabe, Haroldo?
6: Não, qualidade tem, Boris. Do meio pra frente, esses caras são jogadores de reconhecida qualidade técnica. O que falta pra nós é um pouco mais de conjunto mesmo, né? O conjunto brasileiro funcionar melhor. Os outros estão melhores. Eu me lembro, por exemplo, vou viajar no tempo aqui. Eu sei que você tá falando da nossa seleção hoje, o que a gente tem lá, o Ancelotti, que ele vai colocar em campo na Copa. Mas vejam o Tite. Ele insistia no Gabriel Jesus, que era um jogador que não luziu. Aí depois,
3: a ponto
6: aí
3: ele falar que ele não é de fazer gol.
6: Aí tinha em 22, Richarlison. Fez um bom... teve até bem.
3: Teve aquele gol,
6: teve,
3: mas...
6: Teve bons momentos.
5: É razoável na primeira fase.
6: Um pouco mais atrás, Roberto Firmino. Assim, você vê que não tem aquele cara... Como, por exemplo, tem outras seleções que não são tão cotadas, mas que tem grandes jogadores de 9, né? Por exemplo, o Haaland, o Lewandowski, o Harry Kane, que aí vai vestir a camisa inglesa. Esses caras são jogadores de né, que você espera definição. Você vê, por exemplo, a própria França, o Mbappé. É um jogador que é um goleador nato, né? O que ele fez na final da Copa contra a Argentina. A gente não tem esse cara assim brilhante.
3: É um comparativo, né? Legal, porque em 1970, quando eu tinha 11 anos de idade, o camisa 9 da seleção brasileira era o Tostão, que também não é um camisa 9 à la Ronaldo Fenômeno, Romário.
6: Quem brilhou foi o Jairzinho, né, que fez, que era um ponta.
3: Mas
6: que...
3: o Tostão jogava muito pro time, né?
6: Mas assim, cabe ao nosso treinador encontrar essas soluções. De repente, pode ser que o Igor encaixe nesse time, pode ser o Matheus Cunha. Vamos ficar torcendo, mas aquele 9 que enche os olhos, que faz muitos gols, que é aquele jogador realmente de área, né? A camisa 9, a gente não vê assim. Eu teria levado o Pedro, mas aí já estou voltando no passado, né? Mas esses jogadores aí, essa ideia de jogo que você falou, é um time ofensivo, é aproveitar o que o Brasil tem de melhor. E fugir até das características do treinador italiano, se bem que o Ancelotti é um italiano que está no mundo há muito tempo, né? Está na Espanha... que já treinou times na Europa, que já passaram muitos jogadores de qualidade.
3: Tudo pelo Real Madrid com qualidade de futebol, né?
6: Qualidade com seleções, né? Na verdade, ali, Real Madrid, ali são seleções estrangeiras com muita qualidade, com jogadores que eles escolhem no mundo inteiro e que vão para lá para fazer esses times brilhantes. Então, vamos ver, Boris. Eu estava até brincando agora há pouco com o Thiago ali nos corredores, né? A gente se encontrou lá e aí sempre vem aquela pergunta, até onde o Brasil vai? chegar a uma final de Copa para nós seria um grande feito nesse momento em que a gente teve muita dificuldade nesse ciclo. Os testes contra Panamá e Egito serão uma grande possibilidade da gente testar o nossa ideia de jogo até a Copa do Mundo. Mas nesse momento eu acho que o Brasil precisa muito mais de conjunto do que qualquer outra coisa.
3: Nós estamos numa reestruturação, né?
5: Isso. E só para também trazer um outro lado, né? Falou muito do ataque. Na defesa chamou a atenção o Douglas Santos, não estava como titular. Ele foi titular do ciclo com o Ancelotti boa parte, né, do fim, né, desse ciclo. E agora, no primeiro treino, pelo menos, não foi titular. Então, chamou a atenção e algo também...
3: E o Alex Telles estava machucado e estava no banco do Flamengo, né?
5: Isso, é. E foi algo que chamou a atenção e até o molho local, porque é um jogador que tem um carinho, lógico, do torcedor alvirrubro especial, né? Então, e o torcedor alvirrubro, imagino que está acompanhando muito por conta também do Douglas Santos, né?
3: Claro.
5: Mas ele começou com reserva nesse primeiro treino, né?
3: Muito bem, vamos fazer o primeiro bloco e a gente volta porque a gente tem destaques do clássico amanhã, do jogo de Santa Cruz também. Hoje, sexta-feira, no grupo A8, transmitiremos a partir das 19 horas com os créditos de ouro do rádio, América de Natal e Central. Tudo isso e muito mais para você já já.
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2: Na capital pernambucana, 1h53.
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2: Com Haroldo Costa e Thiago Wagner. Pelo domingo, vamos começar a falar de Santa Cruz e Ferroviária. Claro que o tempo urge, mas o Santa Cruz, a Ferroviária, ela vem de uma vitória sobre o Amazonas, lá no estádio do Amazonas, por 2-1. Aliás, depois que o Amazonas, que o Cris de Souza saiu, virou saco de pancada. O jogo que já tem mais de 12 mil ingressos vendidos. Expectativa, Haroldo?
5: Expectativa positiva de ver esse time do Santa Cruz jogar diante da sua torcida, Boris. É claro que essa Série C é muito equilibrada, exigente nesse ponto. Às vezes você espera um jogo, construir uma vitória fácil, ela sai a duras penas, né? Não é fácil, não. E foi assim, né? Que o Santa Cruz começou a competição. Um resultado apertadíssimo ali contra o Itabaiana numa noite de chuva. Depois veio aquele empate em Floresta. Aí a sequência negativa, 3 derrotas, perdeu por Confiança. As derrotas que tiraram o Claudinei. E agora uma reação com resultados também apertados, né? O Maringá saiu na frente, tomou um empate.
2: É o que está na moda, resultadista, né? Porque jogar bem, não.
5: É a cara da Série C. É. E esse time do Santa Cruz está tentando se remontar dentro da própria competição com um novo treinador. A gente não espera outra coisa. Sempre vai ter ali uma dificuldade técnica. Às vezes o jogo não embala. Contra o Volta Redonda foi assim, com um a mais, 1-0 ali, um sufoco. Depois encontrou o segundo gol no segundo tempo. Era para ser uma vitória mais tranquila, não foi. Contra o Maringá agora vem com esse empate. Então, essa é a cara da Série C. Então, não se espera facilidade contra a Ferroviária. Esses times de São Paulo realmente são muito organizados, até sob o ponto de vista financeiro, né? Conseguem lá arrumar a casa devido ao Campeonato Paulista. Eu espero um jogo equilibrado, mas espero que o Santa Cruz consiga se impor na arena.
2: Nós estamos nos valendo muito no nosso futebol, Thiago, em ser resultadista. Pouco futebol é apresentado. O sim. Caminho é esse também para domingo?
6: É esse caminho sim, até porque ainda é o início de trabalho do Christian. Eu acho que o time já evoluiu um pouquinho, já tem uma cara do treinador, mas é buscar o resultado. Série C, como o Haroldo falou, não é para dar espetáculo, é para vencer e ser efetivo. Até porque é um jogo que, dependendo da combinação de resultados, pode colocar o Santa no G8 da competição. Perfeito. E isso traz outra motivação. É muito melhor você corrigir alguns erros, ajustar algumas falhas, estando já dentro do G8, do que ficar sempre ali em busca, né? Naquela expectativa. Gera até uma ansiedade no jogador e também no torcedor. Então, jogando em casa, com apoio da torcida, deve ter um bom público, né, na arena. Uhum. Então, é jogo para, independente do bom futebol, é para conseguir 3 pontos, e o torcedor tem que estar também ciente disso para jogar junto do começo ao fim, mesmo com uma apresentação um pouco mais abaixo do esperado.
2: No clássico dos clássicos, Esporte Náutico amanhã, narração de Haroldo Costa, comentários de Igor Moura, estarei nas reportagens com Alex Santos e Marcelo Araújo. Eu queria perguntar uma coisa a vocês. A expectativa no final da partida é diferente do Esporte para o Náutico?
5: Sim, o momento do jogo é muito psicológico, né? A gente até debateu isso aqui ontem, Boris. Se tem um time que está embalado, que está bem psicologicamente também, que é o Náutico, do Hélio e do Guilherme. Um time que está tranquilo, né, na competição. Ele teve o seu momento já de oscilação para baixo, mas reagiu bem. Então vem de 2 bons resultados, vitórias, goleada fora de casa, mais apertado contra o Cuiabá, mas esse era o que se esperava mesmo, um jogo mais difícil lá contra o Cuiabá, um time muito fechado. E agora tá de boa.

0: para esse clássico. Sport não. Sport vai tentar se recuperar, se reerguer mentalmente, psicologicamente. É muito mais agora o mental e psicológico. E tecnicamente também, porque isso afeta o técnico, né? Então, vamos ver como esses jogadores vão se apresentar amanhã na ilha. Mas são momentos diferentes psicológicos. Na tabela, não. Na tabela são times equilibrados. E por isso, inclusive, eu não colocaria favorito. Até eu estava vendo o Igor. O Igor falou que o jogo sempre tem assim um certo favorito. Tecnicamente, eu não vejo muito favorito, mas psicologicamente, se você quiser colocar, aí o esporte vive um momento pior.
1: São dois discursos diferentes, um de recuperação.
2: Isso.
1: E um discurso interessante, que é o do Náutico, que é um clássico, respeito, mas é um jogo ou mais um jogo da Série B. Como é que você vê essa ótica?
2: É muito parecido com o que o Haroldo falou, né? O Sport chega ali em reconstrução por ter perdido na Copa do Nordeste, enquanto o Náutico vem embaladíssimo pela série de bons resultados, né? E o Náutico chega mais leve, vem com o Igor até falou, né? O melhor futebol da Série B nesse momento, e concordo com o Igor. É um time que vem jogando muito bem, né? Então tá conseguindo não só o resultado, mas tá tendo um bom desempenho. O Sport também na Série B, se você olhar a tabela, também tá tendo um bom desempenho. Venceu o Juventude na última rodada. Se fosse apenas um recorte da Série B,
1: Sim.
2: seria um jogo, assim, para o torcedor parar o Recife amanhã.
1: É que teve um recheio no meio de
2: O
1: semana.
2: problema é que teve esse componente aí da Copa do Nordeste que derrubou o Sport, né? Então, o Sport chega com a moral muito lá embaixo, enquanto o Náutico vem. Concordo um pouquinho com o Igor. Um leve favoritismo. Não é que meu Deus, vai atropelar o Sport, mas é um 51-49, digamos assim, se fosse
1: É o contexto
2: para
1: da
2: dividir.
1: matemática,
2: Isso.
1: favorito sempre tem,
2: Isso.
1: né? Perfeito. O que é bom passa rápido, né? Que
0: Passou
1: pena.
0: rápido.
1: Haroldo, um abraço.
0: Valeu, Boris.
1: Tiago, volta mais vezes.
2: Volto, pode deixar.
1: Tá bom.
2: Um
1: Vamos
2: abraço.
1: fazer um bloco, a gente volta já.
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1: Na capital pernambucana, 2:03.
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1: Leonardo Borges. E chegando para brilhar na sua tarde, a rainha da tarde, Anne Barreto. Boa tarde.
11: Boa tarde, amigo Borges. Boa tarde, pessoas bonitas que estão aqui na Rádio Jornal. Que bom estar com você na sexta, né?
1: Não sextou, só na Rádio, né? Jornal, como na audiência, né?
11: É,
1: que estão ouvindo a Rádio Jornal.
11: É, isso. Na Rádio Jornal, todo mundo. Tá ouvindo, tá fazendo. Poxa, Boris, agora bem. Eu fiquei assim, como assim? Não entendi. É,
1: muito
11: não,
1: bem.
11: Não, todos são pessoas bonitas.
1: Pessoas bonitas ouvindo a Rádio Jornal.
11: Isso, fazendo também, viu? Hã? Fazendo a rádio também. Não é isso? Todo mundo que tá na Rádio, né? Jornal.
1: Há controvérsias.
11: Para, poxa.
1: Deixa eu te perguntar uma coisa. Eu gravei a chamada consultório e achei o tema muito interessante. Terapia de casal.
11: Tem muita gente que...
1: Você tem uma ideia formada?
11: Eu acho que tem muita gente que não consegue conversar. E aí é nesse ponto... que a terapia
1: fica retrospectiva, né? Eu também acho que aí vale a pena.
11: Eu sei que tem muita gente que pode pensar assim, pra que isso? Eu resolvo em casa e tal. E muitos psicólogos dizem...
1: Seria até, né? que resolva da melhor maneira possível.
11: Isso, exato. Claro. Muitos psicólogos dizem exatamente isso. Você tem que conversar.
1: Mas tem gente que tem dificuldade de se expressar ao outro.
11: De falar. O que sente, o que acha que tá errado.
1: É verdade.
11: E aí vem aquelas discussões, Boris, que não levam a lugar nenhum, só a mais problemas. E aí o relacionamento vai ficando muito minado, né? Não vai dando certo. Depois que se separa, às vezes eles param para pensar assim, poxa, poderia ter resolvido, mas agora já não tem mais como.
1: E aí vem o remorso. Entendeu? Vem o remorso, vem... a dor na consciência, puxa, eu poderia ter consertado isso e não consertei.
11: E também tem as pessoas que vivem um relacionamento, assim, insistindo, mas é um relacionamento assim que já está muito esgotado. E como não se fala nada...
1: Aí tem que chegar a um final. Quando esgota todo e tudo, tem que chegar a um final.
11: Mas aí tem casal que faz assim, só deu certo depois que a gente fez uma terapia de casal.
1: É, legal.
11: Só que vou te dizer uma coisa, também tem resistência, viu? Também tem resistência de uma parte ou de outra, por exemplo, pode ser que o homem queira e a mulher não queira, ou a mulher queira e o homem não queira, porque tem aquele pensamento que também é válido, vamos pensar aqui, né? A gente tá falando de um casal e que tá ali vivenciando sua vida a dois, aí chega um que é contra a terapia e faz assim, eu vou botar uma terceira pessoa aqui pra quê?
1: Aí vem opinião. Aquela frase, em briga de marido e mulher não se mete a colher.
11: Mas hoje a gente sabe que mete. Só que veja, entenda, não é só nem a briga, às vezes é aquele relacionamento que está se desgastando mesmo e que ainda há sentimento.
1: É, quando eu falo briga, pelo amor de Deus, não, né? Pensem
11: eu
1: sei que...
11: violência não, entendi.
1: Não, pelo amor de Deus, isso é fora de qualquer tipo de questionamento. Isso é cadeia. Isso é cadeia.
11: Eu ia dizer, hoje a gente até mete, né? Porque a gente sempre diz assim, mas e tu, por que tu não faz isso? Por que tu não faz aquilo? Acaba que a gente acaba se metendo, mesmo que não esteja lá, né?
1: Pode ser até que numa conversa você pode aumentar o tom da sua voz, eu acho aceitável. A partir de ofensa, tanto verbal como física, é cadeia.
11: É bem difícil esse... Vamos dizer
1: talvez
11: assim...
1: Talvez aí a pessoa precise realmente uma terceira pessoa para ser o ministro ou a ministra
11: desse embate, você diz?
1: Desse assim? Embate, exatamente.
11: É porque às vezes tem aquela história, por exemplo, mas eu tô certo, mediador, ou eu tô certa, né, aí entre os casais. Eu tô certa. Veja, aí como se fosse assim, vamos comentar aqui com um amigo.
1: A razão...
11: O que é que você acha?
1: A razão tá comigo.
11: Exato. Todo mundo...
1: Aí vem minha frase. Eu não quero estar com a razão, eu quero ser feliz.
11: Ser feliz, exato. Então, mas quando fazer terapia de casal e... Como é que funciona essa terapia de casal? Você vai sentar e vai contar seus problemas?
1: É legal. Né? Esse tema é muito legal.
11: O outro vai contar os deles e vão ser os dois juntos?
1: Vou
11: os
1: até aproveitar separados? E sugerir um consultório.
11: Pera, que eu já vou botar aqui. Meu Deus. Vamos lá.
1: Terapia sexual.
11: Terapia sexual?
1: Sim, senhora.
11: E aí, essa aí eu não sei.
1: Sim,
11: não.
1: Sim, senhora, porque tem aquelas que... É, tanto a mulher como o homem que tem um relacionamento e não tem prazer, claro que para o homem é mais difícil, porque você tem o líquido do prazer, mas você pode ejacular sem ter prazer. Você está ali por obrigação.
11: Ah, entendi. Assim,
1: e a mulher, olha, e a mulher está ali. Ah, acaba logo. Quer dizer, ela não está falando,
11: né? Sim.
1: Mas pensando, por quê?
11: Por obrigação.
1: Porque não me agrada, não toca no meu ponto. Queria falar isso, mas eu tenho vergonha. Entendeu? Terapia sexual.
11: E isso pode também entrar até nessa terapia de casal, saber esses problemas.
1: Pode, claro,
11: conjugais.
1: Claro.
11: Já vou também anotar para hoje.
1: Dizem que tudo começa e termina na cama.
11: Eu acho isso meio contraditório. Vou dizer
1: começa, eu não sei, mas que termina.
11: É, começar é mais difícil, sabe por quê?
1: Não, você tá certa. Mas termina.
11: Pode terminar.
1: Termina.
11: Pode terminar antes também, né? Assim, porque pode nem chegar lá, né?
1: Pois é.
11: Também tem esse porém, assim. Bem, são muitos os pontos, assim.
1: Tá vendo?
11: A vida dois, seja com quem for que você está nesse momento, é uma vida, pode ser, né? Uma vida mais difícil, assim. Porque você tem seu jeito, suas
1: já
11: manias,
1: dizia
11: o outro...
1: meu falecido pai, meu ídolo. Quando você junta as escovas de dente e tem um... Só pra terminar, tem um... Tipo piada, né? Quando você namora... amor, você quer um cafezinho? Eu vou fazer pra você. Quando você está noivando... Amor, vamos na cozinha... Para eu fazer um cafezinho para você. E quando você casa, vai fazer o café você.
11: Já fez muito, já fez no namoro, no noivado. Tá bom, da outra pessoa fazer, tu não acha?
1: Mas tá vendo as fases?
11: É porque já gastou. Todos os créditos foram gastos no namoro, no noivado. É só isso que eu penso.
1: Eu acho que tem que ser tudo companheirismo.
11: Eu acho aí, podia ser dos dois. Eu sou... adepta a isso. Então, os dois façam coisas
1: faz
11: para
1: seguinte,
11: os dois.
1: Então, fala o WhatsApp aí, porque Kevin já chegou. Isso é sinal. Vá-te embora, Boris.
11: Ora, gente, quem quiser participar, você já fez terapia de casal? Faria?
1: Tem
11: não
1: vontade.
11: Faria de jeito nenhum? Acha que resolve? Não resolve? Tem curiosidade de saber como é? Tem alguma pergunta, mensagem? Quer participar? 991478520 é o número do nosso WhatsApp, tá? 991478520. Sabe quando você tem muita vontade de dizer um negócio que você que te incomoda
1: diz
11: e você
1: aqui.
11: Não tem coragem de dizer?
1: Diz
11: pode
1: aqui.
11: Dizer aqui, porque aí os psicólogos vão te ajudar a falar pro
1: não
11: seu companheiro
1: nem falar
11: ou
1: seu
11: pra
1: nome.
11: Sua companheira. Exato. Não diga seu nome, não. Diga, ó, tá acontecendo isso na minha casa, eu não sei como dizer, porque o outro ou a outra vai ficar com raiva.
1: Isso.
11: Então, o que eu faço? A gente vai te dar uma orientação. 991478520. Minha proposta aqui é transformar o consultório hoje num consultório de terapia.
1: Maravilha.
11: Vamos lá
1: maravilha.
11: Fazer isso, vamos ver o que vai dar.
1: Vamos ver. Então tá bom, bom programa para vocês. O assunto é futebol segundo tempo, tem um oferecimento.
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15: O presidente Luiz Inácio Lula da Silva, do PT, afirmou nesta sexta-feira que vai reenviar ao Senado Federal a indicação do advogado-geral da União, Jorge Messias, para a vaga do Supremo Tribunal Federal, STF, que está em aberto desde o ano passado. O petista fez o anúncio durante uma participação em uma cerimônia sobre investimentos da Petrobras em Sergipe. Lula não disse quando vai encaminhar a mensagem novamente para o Senado. O presidente contou que ficou triste quando o Senado rejeitou a indicação de Jorge Messias no mês passado. O nome do advogado-geral da União recebeu 42 votos contrários e 34 favoráveis. O presidente disse ainda que, na avaliação dele, não fez sentido a rejeição à indicação de Messias pelos senadores. Essa foi a primeira vez que isso aconteceu desde 1894. E os planos de saúde individuais e familiares terão reajuste contratual anual máximo de 5,11%. O índice foi decidido nesta sexta-feira pela Agência Nacional de Saúde Suplementar, ANS, órgão do governo regulador do setor. Planos individuais são os contratados pelas próprias pessoas e dependentes diretamente com as operadoras, diferentemente dos empresariais e coletivos, que dependem de pessoas jurídicas. O país tem cerca de 7 milhões e 700 mil clientes de planos individuais, o que representa 14,5% dos 52 milhões e 900 mil consumidores de planos de saúde. Kevin Paes, Rádio Jornal, Rádio Notícia.
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11: Comigo, muito boa tarde para todo mundo. Boa tarde, Pernambuco. Agora são 2 horas, 15 minutos. Está começando o Rádio Livre desta sexta-feira, 29 de maio, e a gente chega com informações para todo o estado. Prefeitura do Recife anuncia a programação do São João, do Sítio da Trindade, Rio Branco e também no Pátio de São Pedro. No Sertão, Projeto Social Madre Teresa de Saldanha vai realizar um arraiá solidário na cidade de Petrolina. No Agreste, ex-prefeito de Brejo da Madre de Deus terá que devolver mais de 6 milhões de reais aos cofres públicos. E hoje é dia de saber o que tá barato no comércio. Ó, tá chegando o dia dos namorados. Será que os presentes estão baratos? A gente vai saber já já. Sexta-feira também é dia de figuras do povo aqui no Rádio Livre. E hoje vocês vão conhecer a história do rei da sopa do bairro de Cajueiro. E no nosso consultório, vamos falar de terapia de casal. Quando procurar terapia de casal? Será que funciona? Será que dá para resolver os problemas? E como é isso? Como é na prática? O casal fica lá um de frente para o outro, debatendo os problemas que tem em casa? Como é que funciona a terapia de casal? Você sabe? Você participaria? Tem dúvida? Já manda, participa aqui do nosso consultório, mandando tua mensagem para o nosso WhatsApp, 99147-8520. Não precisa se identificar, é só participar. Vamos juntos até às 4 da tarde? O Rádio Livre está no ar.
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11: Gente, o Dia dos Namorados, 12 de junho, está chegando. É uma data que também movimenta o comércio. E você? Já comprou o presente do seu amor? Germano Rodrigues foi para o comércio do centro do Recife saber o que tá barato por lá. Germano, muito boa tarde, seja bem-vindo.
18: Oi, Barreto. Boa tarde para você, boa tarde para todo mundo. Barreto, eu estou aqui no centro da cidade, já escolhi uma loja que vocês mulheres adoram. Tem bolsa, maquiagem, brincos. Eu acho que os maridos, os namorados que estão nos ouvindo agora, é melhor pegar papel e caneta aí, anotar, Barreto. Eu estou aqui no centro da cidade, onde o comércio ferve, né? Onde a gente se encontra, acaba encontrando muita coisa. Para você que está nos ouvindo, homem, camarada, não vai gastar muito não, Anne, porque hoje o brinco mais barato aqui está saindo a R$ 5,00. São brincos de bijuterias, pratas, de aço também, né?
11: São brincos legais,
18: Germano?
11: Você
18: gosta de bolsa, Barreto?
11: Eu gosto, mas deixa eu falar do brinco. Esses brincos são legais, assim, são bonitos para dar de presente? Porque não vai, né?
18: São bonitos, Barreto.
11: Não precisa ser caro, né, gente? Precisa ter amor e ser assim, bonitinho, né? Legal, assim. É legal para dar de presente?
18: É uma consideração, né, Barreto? Eu acho, né?
11: Claro, claro. Também não adianta dar um presente caro e não ser uma boa, um bom companheiro ou uma boa companheira, né?
18: E que a gente vê tanto exemplos negativos hoje em dia, né?
11: Exato. Mas me conta.
18: Exato. Eu sempre pergunto, é bonito, Barreto. São com pedras, uhum, decorativas, de bijuterias douradas, tem as prateadas com desenhos muito bonito. E eu acho que você gostaria de ganhar, viu?
11: Ah, que
18: você,
11: massa.
18: Amada, gostaria de ganhar, a Gabriela gostaria de ganhar.
11: Legal. Então, ó, um bom presente. Você estava falando de bolsa também, foi?
18: Bolsa também. Tem bolsa a partir, Barreto, de 20 reais.
11: Tá, um preço bom também.
18: R$ 20 a R$ 70, dependendo do modelo. Mas eu vou pedir ajuda. Eu estou olhando os preços aqui, mas quem sabe de cor é a Bruna Fernanda, que é a gerente aqui da loja. Ela conversou comigo que, por enquanto, o Barreto, a procura está ainda tranquila, mas quando chega na semana do Dia dos Namorados, é aquela dor de cabeça.
11: Esquenta, né?
18: Bruna, boa tarde, seja bem-vinda à Rádio Jornal. Os preços, você me disse que não aumentaram comparado do ano passado para agora. O que teve? R$ 1 a mais ou mais ou menos? Esses estão iguais, né?
19: Isso, boa tarde. Está tudo igual, sim. Não mudou muito, não. Não variou muito o preço, não.
18: E o que mais os homens? Vamos falar pelos homens por enquanto. Aqui que é uma loja 99% feminina. O que eles procuram? O que as namoradas, às vezes, vêm junto com eles e acabam querendo de presente?
19: Geralmente eles querem fazer kit de maquiagem, é o que eles mais pedem a gente, maquiagem ou skincare. Depois disso vem o setor de bolsas.
18: Isso. Barreto, você aí já escolheu seu presente?
11: Não, eu prefiro ser surpreendida, se não gosto de escolher não. Agora vê, tu tá falando aí dos presentes para as mulheres e para os homens. Tem opção?
18: Barreto, antes de chegar aqui, eu tava olhando capa de celular, que muito homem usa, bermudas, aquelas bermudas de tactel que chamam, bermuda de malha, moletom, tá em média, na loja aqui do lado, logo aqui na frente, tava a partir de R$ 25,00.
11: Uhum.
18: Blusas, incluindo também, Barreto, o tema da Copa do Mundo,
11: sim,
18: que já é praticamente daqui a uma semana e meia, também tá a partir de R$ 20,00, para quem é torcedor, para quem gosta de futebol. Então a média de presente para o homem, que eu olhei e anotei rapidamente, bermuda de moletom, bermuda de tactel, aquela malha que seca, você molha rapidamente, seca muito rápido também, e tá R$ 20 a partir. Então, para você, homem, que também está nos ouvindo, quer um presente, aí tá uma sugestão, e tá em média, Barreto, hoje você, que está nos ouvindo, gasta em média aqui com R$ 20, para a mulher aqui, compra muita coisa, que bugiteria, tá falando com a Bruna aqui, é preço menor, então você pode juntar um brinco de um modelo, uma gargantilha de outra, levar um batom, para mulher tem mais essa opção. Para homem, geralmente, como falei, tem capa de celular, tem película de celular, tem a bermuda de moletom, tem a bermuda de tactel, tem as camisas, que é a partir de R$ 20, ou seja, a média, para quem está nos ouvindo, vai gastar R$ 20, tanto de presente aí, pro homem, né, Bruno? Eu acertei, já que você trabalha aqui também no caso, pode até me corrigir. Eu passei nas lojas aqui do lado, que vende roupa, a maioria tomada pelo tema da Copa do Mundo. Então é R$ 20 hoje em dia, a namorada compra um presente pro namorado, não gasta muito, né?
19: Verdade, tem muita opção para comprar para homem também aqui ao redor do centro.
18: Então, Barreto, ó, você quer alguma encomenda?
11: Não, quero não. Não, depois
18: não,
11: eu
18: né?
11: vejo. Depois eu vejo direitinho, né? Quem tem que ver modelo...
18: Vai que não goste, né, Barreto?
11: É o quê?
18: É o vai que a pessoa não goste, né?
11: Exato,
18: seu
11: né?
18: marido não gosta do presente.
11: Né? Tem que ser direitinho.
18: Né?
11: Mas tem
18: então
11: muitas opções, ó. Roupa, né? Como você falou, roupa, calçado, tem perfume também, né? Que tanto mulher quanto homem gosta. As mulheres
18: aqui
11: vêm aí com as bijuterias,
18: também,
11: né?
18: Barreto. Você tem? Falou em perfume, que eu fiquei mais direcionado com os... Eu fiquei tão encantado com as bijuterias, os brincos e as bolsas. Perfumes também, no caso, acaba sendo também um item muito procurado. Hoje, a média de perfume que está custando para uma pessoa, homem ou mulher, ficar mais cheirosos no dia do namorado?
19: É, temos perfumes a partir de R$15 até R$38. Está um precinho bem em conta para dar de presente.
18: Mas é aquele perfume que pelo menos vai grudar umas 5 horas.
19: Tem uma fixação muito boa, por incrível que pareça.
18: Tá vendo, Barreto?
11: Tá certo.
18: Dá pra gastar. Então, com R$50, acho, tanto pra mulher, tanto pro homem, acho que o casal sai bem aventurado, bem positivo, porque é lembrado, não gasta muito. E também, se você for aquele casal que tá nos ouvindo aí, gosta de jantar, gosta de flores, aí você tem um mundo aí, pode, né, pesquisar mais o que agrada, a sua namorada ou o seu namorado. Mas na base mesmo, como a Bruna tá falando comigo... que é mais procurado? Mulheres querem maquiagens, brincos, e os homens, geralmente, carteiras, bermudas, camisetas, para poder aí ficarem bem vestidos e serem lembrados no dia do namorado. Então, a média aí, Barreto, R$50 pro dia dos namorados aí, não se gasta muito e os dois ficam felizes, viu?
11: Tá certíssimo. Obrigada, Germano, por trazer alguns valores aqui pra gente. O movimento ainda tá ali, né, baixinho do que o comércio espera, mas já tem preços aí atrativos para você que está nos ouvindo, já quer surpreender aí seu namorado, sua namorada, vai atrás desse presente. O que importa não é o valor, o que importa é o seu cuidado, a sua atenção, né? E o presente ali é muito mais para dar um aconchego. Bem, vou agora passar do Dia dos Namorados para o São João, porque ó, é mês de junho e esse ano o mês de junho está movimentadíssimo, né? Porque é Dia dos Namorados, Copa do Mundo e Festa Junina, São João. Então, o Recife divulgou a programação do São João, né? Vai ter show de Elba Ramalho, Capim com Mel, Petrúcia Morim. Tem muita coisa que vai rolar no Recife, no São João. E João Lubambo tá com os detalhes pra gente. Boa tarde, Lubambo.
20: Oi, Anne, boa tarde. Pois é, estou aqui mais uma vez para falar de São João, dessa vez do Recife, 2026, que já está com a programação definida nos principais polos da capital pernambucana. A Prefeitura do Recife divulgou nesta sexta-feira a lista completa de atrações que irão animar os festejos juninos entre os dias 14 e 29 de junho. Ao todo, serão 19 dias de programação com cerca de 1.200 apresentações espalhadas por polos tradicionais como o Sítio da Trindade, no bairro de Casa Amarela, a Avenida Rio Branco e o Pátio de São Pedro, no centro do Recife, além de outros 11 polos descentralizados em vários bairros da cidade. Entre as atrações confirmadas estão nomes consagrados da música nordestina, como Elba Ramalho, Capim com Mel, Petrúcia Morim, Lia de Itamaracá, Nando Cordel, Novinho da Paraíba, Nádia Maia e Maciel Melo. O tema deste ano é Nossa Raiz, valorizando ritmos tradicionais como forró, coco, ciranda e baião. A edição de 2026 também homenageia figuras importantes da cultura popular pernambucana, entre elas a dupla Caju e Castanha, a costureira Mãe Nena, o figurinista Ricardo Luiz de Souza e o sapateiro Lucivan Batista dos Santos. No Sítio da Trindade, um dos principais polos do ciclo junino, a programação contará ainda com concursos de quadrilhas, atividades infantis e apresentações culturais. Já no Pátio de São Pedro, os festejos incluem a comemoração dos 10 anos da Frecanec FM, e também muito mais. A programação completa do São João do Recife 2026 está disponível nos canais oficiais da Prefeitura do Recife. Anne.
11: Valeu, João Lubambo, trazendo as informações do São João, a festa aqui no Recife, né? Porque isso. Aqui em Pernambuco vai ter muita festa, vai ter em Caruaru também, vai ter em Petrolina. São João é nosso, né, gente? E aqui no capital pernambucana também vai ter muita festa junina, não é isso?
20: Bastante atração para todo mundo.
11: Vamos embora, fazer um intervalo rapidinho e volto já. 2h26.
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1: Daqui a pouco no consultório, quando procurar uma terapia de casal. 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
1: É já já.
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11: Agora 2:30.
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11: Uma sopinha na hora do jantar. Quem resiste? Bom demais, né, minha gente? Bom, nutritivo, forte. E hoje eu vim conhecer a receita do rei da sopa de cajueiro. Super famoso aqui no bairro de Cajueiro, no Recife. E ele é a nossa figura do povo de hoje. Eu estou com o rei da sopa de cajueiro, nossa figura do povo, seu Moisés Macedo, que está comigo. Seu Moisés, o senhor prefere ser chamado de rei da sopa ou chefe Moisés Macedo?
28: Olha, eu acho um título muito, muito alto, assim, muito grande. Eu prefiro ser chamado de chefe, um simples chefe.
11: Tá certo. Mas o senhor sabe que o senhor é famoso, né?
28: Rapaz, me tornei bastante conhecido aqui. Agradeço a Deus todos os dias a demanda de clientes que a gente tem conquistado todo dia.
11: Há quantos anos você já está aqui em Cajueiro vendendo sopa?
28: São 3 anos e são posso dizer assim, 3 anos de bênção.
3: A história de seu Moisés é assim, cheia de desafios. Quando ele estava na 7ª série, ele precisou deixar de estudar. Por que, seu Moisés?
28: Meu pai me chamou e...
5: Disse, olha, a partir de hoje, se você quiser roupa e quiser comida, vai...

0: tive a ideia de fazer um delivery. Aí daí um pessoal de um escritório de advocacia começou a pedir almoço, eu levava lá no escritório, aí eles fizeram a proposta para mim colocar uma mesa lá e quatro cadeiras para eles irem para lá no horário do almoço. E eu aceitei a proposta. E dessa mesa e quatro cadeiras, daqui a pouco eu estava com sete mesas, daqui a pouco eu estava na sala. Já teve dia de quase que na minha cozinha ter gente. Aí veio a pandemia, a gente teve que dar uma pausa. O custo ficou difícil trabalhar com almoço. E a gente migrou para trabalhar com sopas. Tive a ideia de falar com o dono do mercado para ele me autorizar eu colocar a minha caixinha de isopor na mesa lá na porta do supermercado. E ele autorizou. A gente começou um movimento bem acanhado, sete pessoas, oito pessoas. E hoje a gente quase não dá conta, graças a Deus. A gente se tornou muito conhecido aqui e a gente conquistou famílias inteiras.
1: Gente, para vocês terem uma ideia, até a repórter Juliana Oliveira é cliente do seu Moisés. Ela vai lá sempre também pegar uma sopinha. Qual a sopa que ela mais gosta? Já revele para a gente.
0: Ela gosta de carne, ela gosta de canja. Ela está fazendo um rodízio no cardápio. Ela disse que quer conhecer tudo, já conheceu umas três.
1: Na cozinha, ninguém mexe nas panelas. E seu Moisés faz todo tipo de sopa. As receitas são todas dele.
0: Esse aqui é o famoso caldo verde. É o meu carro-chefe aqui, que eu coloquei para fazer uma experiência e acabou conquistando. Temos aqui a famosa também, que é a sopa de carne. Eu não uso óleo, nem uso cominho. É uma sopa bem natural. Nessa outra panela a gente tem aqui uma canja. Essa aqui levanta defunto.
1: Sei que você já passou por muitos desafios nessa vida, mas depois que o senhor se firmou vendendo sua sopa, seu munguzá, para onde a sopa já lhe levou?
0: Depois da sopa, a gente tem o privilégio de ir para Gramado. O ano retrasado a gente foi para Curitiba. E o ano passado foi uma coisa assim para a gente que foi um sonho muito grande. A gente foi para Turquia e Grécia.
1: Qual é o próximo destino?
0: A gente está se programando para a Itália, 2027. E se perguntarem a mim, quem está patrocinando? Eu, com muito orgulho, vou dizer a minha sopa.
1: É isso, esse é seu Moisés Macedo, rei da sopa, chefe, a nossa figura do povo de hoje. Parabéns, viu? Muito mais sucesso. Deus abençoe. Ah, seu Moisés, obrigada, viu, por ter conversado com a gente, ter aberto as portas da sua casa para conversar, contar um pouquinho da sua história. E é isso, vendendo sopa, mas com muita honestidade, muito trabalho duro, tá? Seu Moisés sustentando a família, fazendo viagens, né, gente? É isso, é persistência, é fé, é trabalho. Um exemplo aí, uma figura do povo, seu Moisés, bem tranquilo, lá em Cajueiro. Mas assim, sendo bastante procurado. E se você que está nos ouvindo também tiver assim uma figura do povo aí onde você mora, uma pessoa que é bem conhecida onde você mora, sabe? Que você acha que deveria ter a história contada também aqui na Rádio Jornal, na TV Jornal, manda pra gente essa história. 99147-8520, o WhatsApp da Rádio Jornal. Vocês, olha, esse meu amigo, essa minha amiga, sou eu mesmo. É uma figura do povo, todo mundo conhece. E vocês deviam vir aqui contar a história que a gente vai. Eu vou ter muito prazer em ir aí no seu bairro, na sua cidade, contar essa história. Deixa eu fazer um intervalo e a gente volta já. 2h37.
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13: 2h41.
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13: Gente, vamos pro sertão agora? Já tem aí um forrozinho, porque tem um projeto social Madre Teresa de Saldanha, que vai realizar o Arraiá Solidário em Petrolina. Ediane Almeida conta os detalhes. Boa tarde, Ediane.
14: Boa tarde, Anne Barreto. Uma excelente tarde para você e para todos os nossos ouvintes também. Vamos falar sobre o projeto social Madre Teresa de Saldanha. Gente, que projeto incrível. Falar um pouquinho sobre o projeto e sobre um arraial que está sendo organizado pelo projeto. E a gente quer a presença de todo mundo, tá? O projeto foi fundado no dia 22 de dezembro de 2007. Vila Débora, Dom Avelar, aqui em Petrolina, e é dirigido pelas Irmãs Dominicanas de Santa Catarina de Sena. Todas as atividades oferecidas são totalmente gratuitas, sem cobrança de taxa, de matrícula. É uma entidade sem fins lucrativos, mas eu já falei demais e eu quero uma pessoa que tem propriedade para falar, que é a irmã Aparecida, que é uma das organizadoras, gestora aqui do projeto e vai passar tudo para a gente. Boa tarde, eu já gostei do ambiente, é lindo, uma paz, né? Que bom, bem-vinda à Rádio Jornal.
15: Obrigada. É uma rádio muito boa, que eu gosto de ouvir, né? E a Rádio Jornal sempre abre um espaço para que nós, do Projeto Social Maria Tereza Saldanha, possamos também colocar um pouquinho, que às vezes as pessoas acabam não conhecendo, não é? Então, é muito importante falar sobre ele. Então, nosso objetivo aqui é trabalhar com crianças e adolescentes, e também temos adultos em vulnerabilidade, né? E temos aula de judô, futsal, balé, música, violão, flauta, e temos também pilates, né, para senhoras que às vezes doentes, né, ou com alguma dificuldade. Temos aula de violão também para adultos, né, à noite, na quarta-feira. E aqui nós estamos, né, colocando o nosso trabalho, a nossa oração também, que é muito importante, formação. Qual é o nosso objetivo? É formar essas crianças e esses adolescentes para que no futuro eles sejam primeiramente felizes, né? Porque quando a pessoa é feliz, aí pronto, ela já tem meio caminho andado, como dizem, né? Então, primeiramente que eles sejam felizes e depois que eles possam ser boas pessoas, né? Bons cidadãos na sociedade, possam ajudar outras pessoas também. Graças a Deus, nós já estamos há quase 20 anos aqui.
16: Eu quero que a senhora passe para a gente agora detalhes sobre o Arraiá, para a gente convidar todo mundo e participar, porque a gente precisa da colaboração popular para que esse projeto siga adiante, modificando e trazendo o bem para a vida das pessoas.
15: Pois, então, o nosso Arraiá vai acontecer no dia 12, dia dos namorados, né? Então, dia 12 é o nosso Arraiá das 18, a partir das 18. Aí vai, quando tiver gente querendo arrastar pé, a gente continua, né? Então, aí a partir das 18, começamos, vai ter o sanfoneiro, o juiz sanfoneiro, né, Edinaldo Fonseca, tem mais o senhor Antônio, que também vem cantar um forrozinho para nós, e as famílias, a apresentação das crianças, comidas gostosas, típicas, feitas assim com bastante amor, bastante carinho, né, que fica mais gostosa ainda, não é verdade? Então, convidamos, porque como você disse no começo, essa associação, esse projeto, ele é mantido pelas Irmãs Dominicanas. Mas é uma coisa assim que a gente precisa de muito empenho financeiro, né, para poder manter a qualidade. Obrigada por você estar aqui e que você possa vir sempre também se sentir parte desse projeto.
16: Ah, pode ter certeza que estarei sempre por aqui, viu? Divulgando as boas novas e participando também. Edjane Almeida para a Rádio Jornal, Rádio Notícia.
17: Valeu, Edjane. Agora, nesse clima aí, né, gente? Vamos para a nossa agenda cultural? Max Augusto.
18: E alô, o final de semana chegou.
19: A agenda cultural está recheada de atrações. O Parque da Jaqueira recebe neste sábado o espetáculo O Gato Malhado e a Andorinha Sinhá, da companhia Novelo. Com entrada gratuita, a montagem será apresentada ao ar livre e reúne teatro, música ao vivo e elementos circenses em uma adaptação da obra de Jorge Amado. A história acompanha o encontro entre o Gato Malhado, conhecido entre os animais por sua postura solitária, e a Andorinha Sinhá, que se aproxima sem receio e constrói com ele uma amizade improvável. A relação entre os dois evolui e desafia preconceitos e intolerâncias presentes ao redor deles. O evento segue até domingo. Neste sábado, a Caixa Cultural Recife apresenta o espetáculo Para Minha Tia Nana, tributo da artista Alice Caymmi à sua tia Nana Caymmi, um dos grandes nomes da música brasileira. Criado quando Nana ainda estava presente em vida como forma de reverência, o projeto ganha novo significado após o falecimento da artista em 2025, aos 84 anos. O tributo enaltece a força da memória afetiva, artística e familiar que une as duas gerações, cujo sobrenome tem reconhecimento na música nacional. O repertório do show reúne clássicos imortalizados na voz de Nana Caymmi, como Resposta ao Tempo, Só Louco, Suave Veneno e Oração ao Tempo, além dos boleros Sabe de Mim e Se Queres Saber. Neste domingo, o universo criativo das festas juninas promete transformar o sítio Trindade em um grande encontro de cultura popular, convivência e celebração das tradições nordestinas. Com programação das 2 da tarde às 8 da noite, o local se torna encontro de gastronomia, arte, moda, música e atividades para toda a família. Um dos destaques da programação é o espetáculo infantil gratuito A Lua, o Milho e o Baião, apresentado a partir das 4 da tarde, levando ao público a uma experiência lúdica inspirada no universo junino, nas brincadeiras populares e na musicalidade nordestina. A cantora Hortência Mariana também integra a programação musical do evento, que vai contar ainda com espaço infantil e feira criativa, com empreendedores e artistas independentes. Também neste domingo tem evento gastronômico no bairro da Várzea. É o Festival do Lamen 2026. O evento, na sede da Associação Cultural Japonesa do Recife, busca celebrar o sabor, a tradição e a alegria da cultura japonesa. Além de saborear diferentes opções de lamen, o público poderá aproveitar apresentações culturais e concorrer a brindes exclusivos, tornando a experiência ainda mais completa. Ingressos podem ser adquiridos no site simpla.com.br. E a comunidade da Vila Cardeal, no bairro de Areias, zona oeste do Recife, recebe neste domingo a primeira edição do festival Mais Mães no Rolê. A programação gratuita é realizada na Praça do Mariano Teixeira, das 9 da manhã às 8 da noite, com mais de 10 horas de atividades ligadas à cultura hip-hop, artes visuais, dança, música e ações formativas. Ao todo, mais de 30 mães artistas participam da programação, que inclui oficinas de grafite e lambi-lambi, pintura de murais e ecobags, rodas de diálogo, batalhas de tag e breakdance, além de feira colaborativa com empreendedoras, recreação infantil e apresentações musicais. E para quem curte um cineminha, tem comédia nacional nas telonas com Cansei de Ser Nerd.
20: Bota sapato, a gente tá de sair.
21: Não, mas vai pra onde, pô?
19: Ayrton, um nerd inveterado, foi o principal suspeito do sumiço e suposto assassinato de uma colega nos tempos da faculdade. 20 anos depois, ele decide reencontrar toda a turma na festa de reencontro da graduação para, enfim, provar sua inocência. Mais que isso, ele planeja revelar que os populares, hoje integrantes de uma banda new wave de sucesso, são os verdadeiros culpados pela morte da estudante. E ainda pior, que eles a mataram em um ritual em busca de fama. Também tem terror nas telonas com Backrooms, um não lugar. Acompanhando Clark, um vendedor de imóveis, a história toma um rumo quando ele faz uma descoberta perturbadora do porão de sua loja. Se tornando em uma espécie de labirinto, diversos lugares novos surgem, possivelmente dando de cara a outra realidade. Inquieto com a situação, Clark convence um casal para conhecer a extensão e entender um pouco mais sobre esse labirinto. Aproveite as dicas e tenha um ótimo fim de semana, com edição e sonorização de Guto César, Max Augusto, Rádio Jornal, Rádio Notícia.
17: É isso, para você curtir o fim de semana, ó, daqui a pouco tem Boca no Trombone aqui no Rádio Livre, 99147-8520 é o número do nosso WhatsApp para você participar com a gente, tá? Fazer um rápido intervalo e a gente volta já. 2h51.
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3: Neymar é o maior artilheiro da história da seleção brasileira em jogos oficiais, acumulando 79 gols em 128 partidas, superando a marca anterior de Pelé. A contagem da FIFA considera jogos entre seleções principais, enquanto a CBF contabiliza gols em amistosos contra clubes, onde Pelé tem números superiores.
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3: 2h55.
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3: Gente, o ex-prefeito de Brejo da Madre de Deus, no Agreste, é condenado e vai ter de devolver 6 milhões de reais aos cofres públicos. João Lubambo está de volta agora com a gente. João.
4: Oi, Anne. Pois é, foi o Hilário Paulo da Silva que foi condenado pela Justiça de Pernambuco por improbidade administrativa. A ação foi movida pelo Ministério Público de Pernambuco e aponta irregularidades na gestão municipal nos anos de 2018 e 2019. De acordo com a sentença assinada pelo juiz substituto Jefferson Nóbrega Barbosa, o ex-gestor deixou de repassar contribuições previdenciárias ao INSS e ao regime próprio da Previdência Social, mesmo após descontos nos salários dos servidores municipais. Auditorias do Tribunal de Contas do Estado identificaram um prejuízo estimado em mais de 6 milhões e 700 mil reais aos cofres públicos. A decisão também aponta descumprimento dos limites legais de gastos com o pessoal previsto na Lei de Responsabilidade Fiscal. Com a condenação, Hilário Paulo terá que devolver mais de 6 milhões de reais ao erário, pagar multa civil equivalente a 30% do valor do dano, além de ficar com os direitos políticos suspensos por 10 anos. A sentença ainda proíbe o ex-prefeito de contratar com o poder público ou receber incentivos fiscais pelo prazo de 8 anos. A defesa do ex-prefeito informou por meio de nota que vai recorrer da decisão. Segundo o advogado Felipe Augusto de Vasconcelos, a sentença apresenta contradições jurídicas ao determinar ressarcimento ao erário sobre valores que, segundo a própria decisão, não teriam sido repassados. Anne.
3: Tá certo, é confusão, hein? Pois obrigada, é. João Lubambo.
4: Valeu, Anne.
3: Pelas informações. Agora, gente, os Estados Unidos classificaram PCC e o Comando Vermelho como organizações terroristas. Mas o que muda com essa medida, né? O que pode acontecer no Brasil com essa classificação, você sabe?
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6: O discurso dos Estados Unidos se assemelha em alguns pontos ao utilizado antes da invasão na Venezuela, que terminou com a captura de Nicolás Maduro. O secretário de Estado, Marco Rubio, afirmou nesta semana que o Comando Vermelho, CV, e o Primeiro Comando da Capital, PCC, são duas das organizações criminosas mais violentas do Brasil. Mas o que pode acontecer no Brasil com a medida? A soberania brasileira está ameaçada? A gente explica. Segundo o governo dos Estados Unidos, as facções serão designadas como terroristas globais, especialmente designados e como organizações terroristas estrangeiras, mesma categoria aplicada a grupos como Al-Qaeda, surgido no Afeganistão, o Estado Islâmico, originado no Iraque, e o cartel de Los Soles, associado ao regime de Maduro. Neste ano, os Estados Unidos promoveram um cerco à Venezuela e invadiram o país. A ofensiva acabou com a captura de Nicolás Maduro e da esposa dele, Cecília Flores, que foram levados para Nova York. Eles são acusados de tráfico de drogas. A nova decisão amplia as possibilidades de atuação dos Estados Unidos contra pessoas e empresas brasileiras suspeitas de ligação com as facções. O presidente Lula declarou nas redes sociais que a segurança da nossa população é importante demais para ser manipulada politicamente por traidores que tentam confundir os conceitos e que são envolvidos com o crime organizado que pedem a autoridades estrangeiras a interferência em assuntos brasileiros. Ao classificar PCC e CV como terroristas, o governo norte-americano pode utilizar uma série de ferramentas contra indivíduos, empresas ou organizações brasileiras que mantenham negócios e vínculos com esses grupos. Trump poderia valer-se das leis RICO e Kingpin. A RICO, Lei sobre Organizações Influenciadas por Atividades Criminosas e Corruptas, foi criada para combater a máfia norte-americana, mas permite processar organizações envolvidas nos chamados crimes continuados, aqueles que não se esgotam em um ato, mas persistem ao longo do tempo, como corrupção, lavagem de dinheiro, extorsão e tráfico. Já a Kingpin, Lei de Designação de Chefes do Narcotráfico Estrangeiro, é voltada ao narcotráfico internacional. Ela autoriza o governo a perseguir traficantes, cartéis e facilitadores financeiros, bloqueando bens, transações e acesso ao sistema bancário norte-americano. Ambas são profundamente reguladas e exigem investigação formal, produção de provas e revisão judicial para que as sanções sejam de fato aplicadas. No entanto, quando o grupo passa a ser classificado terrorista ou um país é visto como abrigo dessas organizações, as autoridades norte-americanas ganham margem mais ampla de atuação. Isso porque o tema passa a ser tratado como uma ameaça à segurança nacional estadunidense e pode interferir na soberania brasileira. Essas sanções poderiam incluir restrições para que empresas norte-americanas, como a Visa ou o Mastercard, mantenham relações com brasileiros, o que poderia asfixiar a vida financeira do país, mesmo sem o uso de força militar. Outra consequência seria que o enfrentamento às facções poderia se tornar algo mais difícil, sobretudo no que diz respeito às atuações internacionais, algo para o qual o Brasil conta com a ajuda de instituições estrangeiras, como o FBI, a Polícia Federal Norte-Americana. 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Kevin Paes para o Rádio Livre.
3: E se você que está nos ouvindo também tiver alguma dúvida sobre qualquer assunto, é só mandar para a gente, tá? 991478520. Você manda sua dúvida, sua pergunta e a gente explica.
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3: Boca no trombone de hoje está começando com um Passarinho TX de Afogados.
7: Boa tarde, Anne Barreto. Passarinho TX de Afogados. Anne, vamos ver se a polícia... Bota a polícia na rua, 7.000 e poucos policiais que dizem que estão na rua, mas na rua São Miguel, adjacente ali, não tem policiamento. Depois da meia-noite, não tem. Já estouraram cadeado de 4 lojas para roubar e forçar as outras com pé de cabra. Cadê? Junto pela segurança, que não tem segurança. De madrugada não tem policial na rua. Vamos ver se a polícia faz fiscalização à noite no bairro de Afogados, principalmente na rua São Miguel, onde o comércio é grande. Tá bom, Anne? E Afogados. Tá demais. Desativaram o ponto de táxi, a CTTU veio, desativou, que a lama ninguém conseguia andar, nem os comerciantes disseram que vão fazer uma obra, agora ninguém sabe quando, entendeu? Aí tiraram o ponto de táxi, botaram para a outra rua do Acre, aí ficou muito desorganizado. Tenham uma boa tarde, um bom final de semana a todos os ouvintes.
3: Obrigada também, Passarinho TX. Vamos fazer essa cobrança para o governo do estado, tá certo? Da falta de policiamento, né? Agora, Genivalda, Boa Vista.
8: Boa tarde, Eli Barreto. Boa tarde, ouvintes da Rádio Jornal. Aqui é Genivalda Bavarazzi. O trânsito na Conda Boa Vista e na Avenida Guararapes está um pouco lento, Anne, devido a esta obra em cima da ponte do Arco Coelho. O asfalto que cedeu, né? Fez um buraco muito fundo e a empresa contratada pela prefeitura está fazendo essa obra, fazendo nova placa e novo asfalto. Em cima da ponte do Arco Coelho, quem vem da Conta da Boa Vista tem que desviar para o lado esquerdo devido a essa obra que vai durar cerca de 12 dias.
3: Tá certo, Genival. Obrigada também por trazer essa realidade para a gente. Seu Severino da Tamarineira também está colocando a boca no trombone.
9: Boa tarde, Liane Barreto. Nós temos, na minha média, uns 7 postes rachados. Não é troncho, não. Se fosse troncho, tudo bem. Eu sei que troncho não cai, não. É rachada parecendo a ferragem. É aqui na Vila dos Comerciários, na Rua Soares Moreno. Tem no grupo 32, tem no grupo 28 e tem no grupo 22. Na faixa dos 7 a 8 postes. Agora tudo rachado, entendeu? Queria ver com a Anel Energia se há possibilidade deles olharem lá para ver se dá para trocar, entendeu? Agradeço aí. Boa tarde.
3: Obrigada também, seu Severino. Vamos atrás disso, tá? Postes rachados, né, que o senhor falou. A gente vai também atrás dessa resposta, dessa providência para o senhor. Bem, gente, esse foi o Boca no Trombone de hoje. Segunda-feira tem mais.
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3: Vamos para o nosso giro de notícias com o doutor da notícia, Kevin Paes. Boa tarde.
6: Olá, Anne. Boa tarde para você. Boa tarde também aos ouvintes. Vamos falar sobre educação. O prazo de convocação dos candidatos participantes da lista de espera para as vagas remanescentes do Fundo de Financiamento Estudantil FIES do primeiro semestre de 2026 termina nesta sexta-feira. O FIES financia a graduação de estudantes matriculados em cursos presenciais não gratuitos em faculdades privadas e com avaliação positiva no Ministério da Educação, MEC. Prioritariamente, o programa beneficia estudantes que não tenham concluído o ensino superior e não tenham sido beneficiados pelo financiamento estudantil. A condição para os pré-selecionados ocuparem as vagas remanescentes é que tenham a possibilidade de atingir a frequência mínima exigida para o semestre letivo referente ao primeiro semestre de 2026. Isto porque os financiamentos devem ser contratados exclusivamente nestes 6 primeiros meses. A não ocupação das vagas remanescentes do FIES referente ao primeiro semestre de 2026 não será postergada para os semestres posteriores. Kevin Paes, Rádio Jornal, Rádio Notícia.
3: Obrigada, Kevin. Vamos para o intervalo. Na volta tem consultório hoje falando sobre terapia de casal. Será que funciona? Como é que funciona uma terapia de casal, né? Quando procurar? A gente vai falar sobre isso já já, depois do intervalo. 3 e 6.
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3: Agora 3:11.
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3: Gente, hoje o consultório do Rádio Livre vai se transformar num consultório para terapia. A gente vai falar aqui sobre terapia de casal. Quando é que um casal deve procurar terapia? Como é que funciona essa terapia, gente, que tantas pessoas falam, né? Que situações podem ser, por exemplo, resolvidas numa terapia de casal? Tem tantas dúvidas, então vamos abordar esse assunto aqui no nosso consultório. A gente está com a psicóloga clínica e psicoterapeuta Adriana Barros. Adriana, que é especialista em terapia cognitiva e comportamental, tem formação internacional em terapia do esquema, atende criança, adolescente, adulto e também, né, faz terapia de casal. Boa tarde, Adriana. Seja muito bem-vinda ao nosso consultório. Adriana, a gente não está conseguindo te ouvir. Ativa o microfone, por favor.
20: Ele está ativado.
3: Agora sim, está tudo certinho.
20: Então, boa tarde, Anne. Boa tarde, ouvintes. O tema é maravilhoso. Vamos tirar as dúvidas dos ouvintes e mostrar que terapia de casal funciona assim.
3: Vamos embora. E a gente precisa entender, né, como é que funciona uma terapia de casal, que muita gente pode não saber. Assim. Mas antes, para a gente começar, quem mais procura essa terapia de casal? Quem é que dá o pontapé inicial? São os homens ou são as mulheres?
20: São as mulheres, Anne. São as mulheres. Acontece, sim, dos homens procurarem, e lembrando que a terapia do casal é para aquele casal que deseja esse processo de aprofundamento, uhum, né? Às vezes o casal é formado por dois homens, às vezes o casal é formado por duas mulheres, e às vezes o casal é formado por um homem e uma mulher. Mas geralmente as pessoas que chegam nessa procura é mais do sexo feminino, são as mulheres.
3: Veja, agora vamos lá, como é que funciona essa terapia de casal? Quem nunca participou, a gente conversando assim, as pessoas têm a ideia de que fica lá o casal de frente para o outro, começa a debater os problemas e o psicólogo está aqui, ó, o juiz, quem está certo, quem está errado. Como é que funciona a terapia de casal, Adriana?
20: Anne, eu achei ótima a tua colocação, porque existem muitas fantasias sobre isso, né? Primeira coisa, é importante a gente falar que a terapia de casal, ela não é para ser procurada em última instância. A terapia de casal também funciona como fortalecimento da relação, do vínculo, fortalecimento do vínculo, ela também pode funcionar como um processo preventivo, ela funciona também quando o casal quer amadurecer mais no processo de um conhecer o outro. E muito boa a tua colocação, porque é importante a gente deixar claro, o papel do terapeuta não é o de julgador, não é olhar quem está certo e quem está errado. Muitas pessoas, quando procuram a terapia de casal, é porque eles estão com dificuldades de se comunicar. A comunicação não está funcionando de uma maneira assertiva. E os ciclos de crise, eles continuam a se perdurarem. Eles mudam a roupagem, mas você percebe que existe um padrão de repetição em relação aos conflitos. É muito comum que as pessoas procurem terapia de casal porque elas deixou de existir entre elas algo que é fundamental na relação humana, que se chama conexão. E aí elas chegam convivendo dentro de uma casa como pessoas que dividem o mesmo ambiente, mas não conseguem mais se comunicar, elas sentem um distanciamento afetivo, um distanciamento emocional, e essa falta de conexão, a gente percebe que essa conexão vai precisar ser realinhada. Então, existem muitos motivos pelos quais as pessoas procuram, sim, a terapia de casal.
3: Então, vamos lá, né? Você falou de crises, né? Estão tendo aquelas crises. A gente sabe que todo relacionamento a dois pode ter problema, né, gente? Ninguém aqui imagina que uma vida a dois não vai ter problema, não vai ter um debate, uma discussãozinha, não vai ter uma briguinha ali que você fica com raiva. Claro que vai ter. Isso é fato. Agora, como a gente pode diferenciar, Adriana, uma crise passageira de uma relação que já está desgastada?
1: Pela repetição do processo, não é? Uma crise passageira, ela tem um pico, ela tem uma causa. Uhum. E quando existe o desgaste, existe aquela falta de tolerância entre o casal. Quando as pessoas chegam em terapia de casal, Ana, eu digo muito a elas, olha, se vocês chegaram até aqui, é porque vocês, de alguma forma, querem se alinhar. Porque talvez o que muitas pessoas não saibam é que a terapia de casal, ela também funciona quando o casal separou ou quando ele deseja separar. Porque a base de todo esse processo é o resgate, é o realinhamento da comunicação. Esse casal, às vezes, ele sai de uma comunicação assertiva para uma comunicação, para um silêncio passivo-agressivo. Então, às vezes, o casal silencia. Eles se comunicam por gesto, eles se comunicam por indiferença. E se isso existe num processo de repetição, a gente vai sempre avaliar em qualquer terapia os prejuízos. Está existindo prejuízo ou não está? Um ponto muito significativo da terapia de casal. Às vezes o casal ele se encontra em um excelente alinhamento, mas por uma situação surpresa, a vida mudou. Por exemplo, a perda de um emprego, um foi convidado para morar em outro estado, eles não queriam ter filhos e agora um dos cônjuges deseja ter filho, alguém não pode mais ter filho, mas deseja adotar. Querem fazer a FIV, mas a outra parte já não aguenta mais as intervenções da FIV. Então, eles começam a ter opiniões diferentes, opiniões distintas. E a gente fala muito o seguinte, imagina. Pode imaginar irmãos gêmeos, ou até que não são gêmeos, que convivem na mesma casa, na mesma dinâmica. Existe diferença entre eles. Agora, imagina duas pessoas que foram constituídas por lares diferentes, educações diferentes, contextos de vida diferentes, elas tendem a ter muitas diferenças. Eu trabalho muito com terapia do esquema, e a terapia do esquema diz uma coisa importantíssima. Aliás, a terapia do esquema é padrão ouro para a terapia de casal. A terapia do esquema, ela fala que existe uma tal de química esquemática, sabe, Anne? O que é isso? A terapia do esquema, ela vai perceber que histórias da vida da pessoa, por isso que a gente faz esse mapeamento, histórias da vida da pessoa na infância, no seu desenvolvimento, elas vão repercutir na vida adulta e, consequentemente, nesse processo do casamento também não vai ser diferente. E, às vezes, a gente vai mostrar, por isso que a gente não faz esse papel de julgamento, mas esse papel de ampliar a compreensão, ele precisa entender o que é que está acontecendo com ele, porque quando a gente sabe onde a gente está, a gente sabe o que a gente quer, a gente sabe o que é que está acontecendo, a gente consegue mapear esse direcionamento. Então, é importante ele saber o que está acontecendo, quais são os padrões esquemáticos que está acontecendo ali. Na química esquemática, uma pessoa que tem um esquema de subjugação, muitas vezes ela se sente atraída por uma pessoa que tem um esquema de arrogo. Então, imagina aquela pessoa que está ali submissa com aquela outra que se engrandece na relação. E a gente, a princípio, pode pensar, eita, mas eles não estão se completando. Com o passar do tempo, isso vai causar muitos problemas. Mas quando a gente consegue entender quais são os esquemas, quais são os modos, qual é a forma dessas pessoas enfrentarem, qual é o seu estilo de enfrentamento frente às suas emoções, elas conseguem ampliar a visão sobre o outro. E aí tem mais subsídios de conseguir buscar o que a gente quer, que é a regulação emocional entre o casal. Favorecer essa comunicação, tomarem decisões juntas, por exemplo, quando vai mudar de um estado, sem acreditar que a decisão veio porque um venceu o outro. Eu gosto muito de um texto de Rubem Alves, que quem tiver oportunidade, procure esse texto na internet, vale muito a pena para os casais. Todo paciente meu de casal tem esse texto. Ele faz uma reflexão sobre o jogo de frescobol e o jogo de tênis. E ele diz que o frescobol é aquele casal que precisa estar alinhado, porque é um jogo que os dois ganham, que quando um erra, todos dois perdem. Já no tênis, é um jogo que é uma competição, alguém tem que sair ganhando. Então ele traz, muitas vezes esse casal chega para a gente em um jogo de tênis. E a gente quer que esse casal chegue no alinhamento para um jogo de frescobol, onde eles percebam que eles não são inimigos um do outro. Isso é algo muito interessante. Quando estão em conflito, quando aquela crise está se repetindo, às vezes eles se colocam numa posição de inimigos. E é importante eles perceberem que eles se escolheram, não é? E até se eles forem separar, que eles busquem essa comunicação para uma separação de qualidade. Porque a gente prima pela qualidade, principalmente, Anne, quando existem filhos. Não é? A gente também prima, eu primo muito na terapia de casal, quando existem filhos, que esse casal olhe para essa criança, não é? Para que eles tenham muito cuidado com a alienação parental, que eles não deixem claro que está tendo um conflito e que um está chateado com o outro, porque aquela criança, aquele adolescente, ele vai tomando partido, ele fica perdido,
3: Isso.
1: e isso vai ter comprometimento dessa pessoa no desenvolvimento dela na fase adulta também.
3: Olha, são muitos os
1: Então, a
3: problemas
1: terapia
3: que.
1: de casal é bem ampla, né?
3: Bem ampla, muitos problemas que você trouxe aí, né? Muitos. Aí, um dos nossos ouvintes mandou uma mensagem, ele disse: eu não posso me identificar e a gente aqui respeita. Você pode participar sem dizer seu nome, não tem problema nenhum. O número do WhatsApp é o 99147-8520. E ele perguntou assim: o que fazer para minha mulher ter tempo para mim? Então, eu vou trazer aqui esse ponto. Se tivesse na sua frente um ouvinte, ele é um homem, dizendo: Adriana, o que que eu faço para minha mulher ter tempo para mim? O que que você diria?
1: Se ele chegasse hoje, eu ia primeiro, é interessante mapear que a terapia de casal, o primeiro encontro, é muito importante que venham os dois. Eu não gosto de começar com um e depois com o outro. Para que não crie-se fantasias na cabeça do outro, de que o terapeuta possa estar tendo preferência por aquele que procurou, etc. e tal. Então é importante que venham os dois. No decorrer do processo, a gente vai ter, logo no começo, um ou dois encontros individuais para que a gente possa exatamente entender qual é a queixa mesmo. O que é que está acontecendo que às vezes o casal ele não se sente à vontade de falar na frente do outro, mas deixando claro que isso não é um segredo. É importante que o terapeuta ele entenda para que quando essa demanda surja na terapia, ela venha, ela possa ser melhor direcionada. Então, uma pessoa que chega para mim e diz assim: o que é que eu faço é para que essa pessoa tenha mais tempo para mim. A gente vai precisar entender, não é? Nesse contexto, se essa é uma queixa da cônjuge também, se é uma queixa da outra pessoa, como é que a outra pessoa pensa, porque não é uma consulta individual. Eu lembro sempre que na terapia de casal é assim: aqui é o indivíduo A, aqui é o indivíduo B, e a terapia de casal é a interseção. E é a interseção quem é o meu paciente. Então, eu não vou estar tratando a demanda individual de um nem a demanda individual do outro, mas a gente vai estar tratando o alinhamento dessas demandas quando elas surgem trazendo prejuízos na relação de casal. Então, se essa demanda, minha mulher não tem tempo para mim, é também uma percepção dela, como é que isso vai ser tratado? Na terapia individual, eu vou tentar entender. Quando a gente faz o mapeamento dos esquemas, eu vou tentar entender se realmente está existindo a falta de tempo dessa pessoa para ele, ou se a necessidade que ele tem da presença dela é muito além do que ela poderia dar, do que já ficou alinhado entre o casal. E aí eu vou sugerir ele trabalhar essas questões também individuais, porque ele pode estar tendo ativação de um esquema, por exemplo, de abandono. Ele sente que ela não está para ela, e às vezes ela não está no quantitativo que ele precisa, e isso que ele trouxe é interessante, que às vezes, Anne, quando surge o nascimento de um filho, é comum que o cônjuge sinta que ele está sendo deixado de lado. E isso traz, por isso que é tão importante a gente trabalhar o preparo dessa maternidade, dessa paternidade. Quantas vezes na terapia de casal a gente para trabalhar a paternidade? E aí eu indico que a pessoa, na sua terapia individual, siga trabalhando esses conceitos que eles estão trazendo. Eu quero dizer uma coisa também que é muito importante. É uma pergunta que poucas pessoas fazem, mas eu acho muito rico em dizer: quando é que a terapia de casal não é, ela não vai funcionar? ela não é indicada, é quando existe violência doméstica. Quando existe violência doméstica, né? Quando a pessoa está num processo de abuso, violência mesmo, e a terapia de casal não vai tratar o casal. Ela vai fazer a indicação de que as pessoas realmente procurem as suas terapias individuais, trabalhem essas questões de violência, e isso sendo trabalhado, e ela quiser dar início a um processo onde ela vai trazer outras questões, sim, mas em terapia de casal não vai consertar. Violência doméstica, né? Por mais que a gente ajude, a gente vai direcionar, principalmente quem está sofrendo a violência, qual é o cônjuge que está sofrendo, para que ele realmente se fortaleça, porque ele está vivenciando, pode estar vivenciando uma relação de dependência. Uma coisa que eu questiono muito, às vezes não é sobre amor, às vezes é sobre dependência, e
3: Isso
1: dependência é doença.
3: e vocês também percebem isso, assim, né? No, nessa terapia você consegue perceber e dizer, olha, não é, isso aqui não é só amor, já é uma dependência emocional.
1: Exatamente. E a gente vai sinalizar, a gente vai pontuar o que está acontecendo, principalmente quando a gente tem um mapeamento desses esquemas. Porque eu costumo dizer que os esquemas é como se fosse assim, uma placa de elevador, né? Onde um cônjuge A, ele quando fala, ele ativa o esquema do cônjuge B, que quando responde, ativa os esquemas dele, e às vezes a briga é entre os esquemas, a briga é entre aqueles padrões de comportamento que foram desenvolvidos pelas necessidades da infância, que não foram atendidas, que se reverberam na vida adulta, e eles seguem brigando. Você às vezes vai ver uma pessoa adulta tendo uma ativação que você, quando olha, parece que ela tem 5 anos de idade, é a criança mimada, é a criança raivosa, é a criança vulnerável, às vezes o outro cônjuge está numa vulnerabilidade que não é. Não, a gente vê nitidamente que tem relação com ativação de esquema, isso é sinalizado na hora, isso é entendido. A gente faz muito esse trabalho de psicoeducação, a gente explica o que é que está acontecendo a ele e o terapeuta reparentaliza. Ele dá a esse casal, ele dá a essas pessoas aquilo que eles não viveram, eles não tiveram na sua história de vida, na sua historicidade.
3: Bem, eu já estou recebendo aqui também outros ouvintes que preferem não se identificar, mas que estão trazendo aqui as suas dores. Para o ouvinte que disse essa questão do tempo, né? Faz essa avaliação que a Adriana trouxe para a gente, assim, será que realmente não tem tempo? Será que o tempo que a sua companheira, já que foi um homem falando aqui de uma mulher, tem para você ainda é pouco do que você gostaria, e é importante que converse, né, sobre isso com o seu companheiro ou sua companheira. Mas tem mais ouvintes participando, viu, Adriana? Eu vou precisar fazer uma pausa rapidinha aqui no consultório, mas daqui a pouco a gente volta com a Adriana Barros, ela é psicóloga, psicoterapeuta, para a gente entender como a terapia de casal funciona e o quanto ela pode ajudar nessas questões do dia a dia dos casais, né? A Adriana já disse aqui que psicólogo não é ali juiz que vai julgar se você está certo, se você está errado. É para ajudar o casal. Então, você está passando por algum problema, tem alguma dúvida, quer uma orientação, manda para a gente, 991-47-8520, número do nosso WhatsApp. Pode escrever a mensagem, diz que não quer se identificar. Se quiser gravar áudio, grave, o consultório é para vocês. Fazer um rápido intervalo e volto já. 3h28.
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29: Um dos assuntos do balanço de notícias para esta sexta-feira, 16h. Presídio de Igaraçu, superlotação e denúncias de corrupção. Mais de um ano após a operação da Polícia Federal, que investigou um esquema de corrupção na unidade, presos ainda são apontados como responsáveis por ordenar e controlar comércios ilegais dentro do presídio de Igaraçu, considerada a unidade mais superlotada de Pernambuco. Ao vivo, o professor e advogado criminalista Deildo Nunes comenta o assunto. 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
3: 3h32.
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0: direto para uma terapia de casal. E ela não quer. Ela tem que pode dizer assim, ah, eu vou querer ninguém se metendo no meu relacionamento, a gente resolve aqui, se eu decidir acabar, ou se eu decidir continuar, enfim. Então, se um quer e o outro tem a mente travada, como ele mesmo diz, né? E já essa dificuldade de conversar, por exemplo, Adriana, como fazer com que a outra pessoa entenda, poxa, é importante, pode ser uma tentativa para a gente, né? Por que não?
1: É muito interessante isso, porque volta aquela história do julgamento, não é? Porque mais importante do que dar razão é entender o que está acontecendo entre eles. Veja só, Anne, às vezes, quando um dos cônjuges não quer a terapia de casal, às vezes é porque ele não quer mais o casamento, não é? Então, é um outro ponto. A pessoa pode sim procurar uma terapia de casal para trabalhar o fim da relação, para que isso seja de uma maneira o mais alinhada que se é possível realizar, né? Porque geralmente, quando se termina um relacionamento, e a gente está falando aí o ouvinte de 17 anos, é uma história, né? Uma vida inteira, ativa muito a sensação de abandono no outro, não é? De injustiça, o que é que está acontecendo, às vezes não está compreendendo, por isso que a gente trabalha muito para a questão da clareza, quando o outro entende. Então, se esse relacionamento realmente terminou, não é porque teve algo, a gente não está mais se comunicando, a gente está com algum conflito e eu não quero trabalhar. Se for assim, se for por esse motivo, ela ainda existe a chance no relacionamento e como é que a gente pode conversar com ela? É sugerido que ele convide ela para pelo menos um primeiro encontro com a psicóloga, porque um primeiro encontro para que o profissional possa mapear o que é a terapia de casal, porque uma coisa interessante, Vione, existem fantasias sobre a terapia de casal. Algumas pessoas já chegam na terapia de casal e a primeira pergunta é: Doutora Adriana, se eu começar a terapia de casal, eu vou me separar? A resposta não é a terapia de casal vai separar. Se a pessoa realmente for se separar, ela vai se separar independente da terapia de casal. Agora, se ela for se separar e iniciar uma terapia de casal, essa terapia de casal vai ajudar no processo de alinhamento. Agora, se ela não for separar, a terapia de casal vai ajudar a ajustar aquela comunicação e aquele conflito. Porque tem um ponto que eu não falei no bloco anterior. O que é que leva algumas pessoas, porque são tantas buscas da
0: Sim.
1: terapia de casal, às vezes quando existe, Anne, uma traição, um problema com dinheiro, uma compra onde não houve um combinado, questões financeiras e questões de traição são pontos muito altos na terapia de casal. A gente até indica, né? Tem pessoas que querem começar a terapia antes do casamento, porque vão começar a compartilhar. E a ideia é: conversem tudo que você pode sobre finanças. Deixe muito alinhado como vai ser as suas finanças, porque se isso não ficar alinhado agora, lá na frente isso vai acontecer e vem desarrumado. Então é muito importante. O diálogo vai ser sempre o carro-chefe do nosso trabalho. E o terapeuta vai ajudar nessa compreensão. Às vezes ele vai traduzir o que um cônjuge está querendo dizer para o outro e não está conseguindo, porque não tem todas as ferramentas, não está conseguindo, às vezes, nem acessar. Tem pessoas que procuram a terapia de casal, dizendo assim: olha, eu quero a terapia, mas eu não sei nem o que é que eu estou sentindo. Eu sei que tem alguma coisa errada no meu casamento, mas eu não sei falar o
0: Até para
1: que é.
0: se
1: E a
0: entender,
1: gente
0: né?
1: vai querendo entender, a gente vai clareando esses processos. Então, a dica é que ele convide ela, se ela realmente não quer, não tomou a decisão, porque realmente não, o sentimento acabou. Quando o sentimento acaba, também não adianta terapia de casal, só se for para uma boa separação. Então, se ainda existe um sentimento, ele convide ela para uma primeira sessão, porque ali o profissional vai poder mapear como é o tratamento, como são as fases do tratamento, e ela talvez se permita, se ainda existir afeto na relação.
0: Você falou essa coisa de, ah, se eu for fazer terapia, eu vou me separar. Na minha cabeça, não. Acho que as pessoas fazem terapias para viver melhor. Na minha cabeça, né? Não para separar. Mas existem casos. Inclusive, teve um ouvinte que mandou aqui dizendo assim, ó. Fui 9 anos casado e extremamente infeliz. Mas havia uma pressão gigante da igreja, da família, dos amigos, para que a gente mantesse a relação. Em 2018,

0: Feito decidir, após terapia de casal, terminar essa relação. E hoje, ele fala, com o coração leve e curado, eu posso afirmar que foi a melhor decisão para nós dois e até para nossa filha. Entendo que terapia de casal não é para consertar casamento, mas para entender melhor qual caminho a seguir. Então, está aqui o relato desse ouvinte. Ele não se identificou, mas fica o relato, né, de não é para consertar, mas claro que vai ajudar, né? Se ainda existe o sentimento, se existe a vontade, se você quer, talvez ali você consiga, na terapia, resolver alguns problemas. Inclusive, Adriana, tem outra ouvinte, nesse caso é uma mulher, que não se identificou e está falando de problemas externos, familiares, que podem se meter aí na relação, às vezes na educação dos filhos, e isso mexe, né, com o casal, porque um pensa de um jeito, até os dois podem pensar da mesma forma, mas é uma mãe, uma tia, sei lá, ela não diz nada aqui, que se mete e fica minando ali. Aí ela pergunta assim, ó: como é tratado na terapia de casal problemas externos provocados por familiares?
1: Anne, adorei a pergunta da ouvinte, não é? Porque veja só, isso é muito comum. Eu gosto muito de trazer a reflexão que em casa quer casa. E não é só a casa física, não é? É a casa que eu vou estar no processo de estruturar. Então, às vezes as pessoas casam, né? Casam, eu falo, vão viver com a outra pessoa, mas ainda ficam presos naquele relacionamento da família de origem, mas você está construindo a sua família de núcleo. Então é muito importante que essa pessoa venha para o casamento, não é? Que essa pessoa nesse diálogo venha, porque no momento em que tiver a família de origem interferindo na criação dos filhos, interferindo se a pessoa que está, que, por exemplo, se a nora ou o genro deveria agir de forma A, B ou C. Não é sobre isso, é sobre esse casal estar muito alinhado. E isso, quando eles estão muito alinhados, a chance deles caminharem de uma forma saudável, eu vejo isso constantemente. Agora, se existe a permissão dessa entrada dos familiares de uma forma onde a parte da pessoa que a família entra, ele fica silenciado, ela fica silenciosa, dando essa permissão. Ela tá delegando a casa dela, o casamento dela, para terceiros. E aí já começou. Isso aí eu já indico até uma terapia individual também. É importante que essa pessoa trabalhe as feridas da sua família, que trabalhe o porquê de tanta permissividade, que pacto de lealdade é esse, com essa, que emaranhamento que com a gente fala com essa família de origem. É muito importante que as famílias se conectem, que elas tenham conexão, mas o respeito à relação daquela família de núcleo é fundamental para que o casamento e o desenvolvimento familiar ele aconteça.
0: Então, para essa nossa ouvinte que preferiu não se identificar, mas que trouxe, né, essa questão que eu acho que problemas externos com parentes, olha, todo casal pode passar por isso, gente. É impressionante. Isso é muito comum, como disse aqui, Adriana, em algum momento da vida pode acontecer. E aí, para algumas famílias, isso vai ser bem mais forte, pode atrapalhar bastante, para outras não consegue se resolver ali. Mas espero que a gente tenha te ajudado também. Tô vendo as outras perguntas aqui. Tá? Eu vou fazer uma pausa mais uma vez aqui no consultório, mas daqui a pouco a gente está de volta com a Adriana Barros, falando mais sobre esses problemas de casal que acabam sendo levados para a terapia e que podem ajudar, que a terapia pode ajudar bastante. Número do nosso WhatsApp é o 99147-8520. A gente volta já. 3h42.
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0: 3h47.
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0: História do Rádio Livre, hoje falando sobre terapia de casal com Adriana Barros, psicóloga clínica, psicoterapeuta, está com a gente aqui trazendo muita orientação para os casais. E Andrade mandou uma mensagem para a gente.
13: Boa tarde, Anny Barreto. Andrade, da quinta etapa de Rio Doce. Excelente tema, terapia de casais. Se junta dois sexos diferentes, dois hormônios diferentes. Um é força, a outra é leveza, delicadeza, que é o lado da mulher. Agora eu fiquei me perguntando, nunca fiz terapia de casal, sempre resolvi as minhas questões a dois. Como a terapia de casal pode ajudar quando já não existe mais amor? Porque para mim, o amor tem que estar dos dois lados. Forte abraço, querida. Mais uma vez, excelente fim de semana.
0: Obrigada, Andrade, para você também. A terapia pode ajudar, Adriana, quando não existe mais amor?
1: Depende do pacto do casal. Às vezes acabou o amor romântico, Mas eles querem ter uma vida de convivência, uma vida para a família, para os filhos. Muitos casais escolhem isso. Não tem mais o relacionamento entre eles, mas eles agora têm outras propostas. Mas a comunicação está truncada. A educação dos filhos, eles pensam diferente, eles querem alinhar esses papéis. A terapia de casal vai ajudar, sim. Agora, se for para a terapia de casal, para trazer esse amor romântico de volta, não.
0: Não
1: Uma
0: é?
1: terapia de casal, como disse até um ouvinte, ela não vai mudar os padrões de personalidade, ela não vai mudar os conceitos das pessoas, ela vai ajudar sim para que eles separem com qualidade. E uma coisa interessante na terapia de casal, Anne, é a questão das tarefas. Hoje em dia, a terapia, ela não é um processo em que o terapeuta fica ali no meio, escuta de um lado, escuta do outro. Não é só isso, não. Existem atividades terapêuticas que são imprescindíveis. Como eu tinha falado, a conexão do casal é importantíssima. Então, é muito comum que na terapia de casal a gente trabalha com técnicas vivenciais, a gente trabalha com as intervenções necessárias para aquela fala que um ou outro que está acontecendo. E a gente também trabalha com baralhos terapêuticos. Existem atividades, por exemplo, a gente fazer acordos. Às vezes a gente mapeia um acordo de, por exemplo, vamos passar a semana fazendo o exercício de um escutar o outro. Vamos passar a semana, vamos criar uma tarefa, uma atividade surpresa um para o outro, exatamente para a conexão sexual do casal, a conexão afetiva. Às vezes o tempo, a vida rotineira foi afastando eles, mas eles têm muita vontade de se reconectar. E às vezes o profissional ele vai dando dicas, orientações, vai estimulando a criatividade do casal para que eles possam não ficar só no discurso da terapia, mas quando eles saírem das paredes da clínica, eles possam de fato se conectar. O que a gente mais quer na terapia de casal é que a pessoa busque essa conexão. E uma coisa que é muito difícil é não deixem para procurar terapia de casal quando a história já não tem mais sentido, quando já acabou, quando cessou. Eu já tive a oportunidade de trabalhar com pessoas que disseram assim: ó, se a gente tivesse procurado há um tempo atrás, a história seria reescrita de uma outra forma. Mas agora, muitas vezes, entrou uma outra pessoa na relação e a história realmente findou, acabou, o meu direcionamento está para uma outra pessoa. A terapia de casal, ela não vai tirar o teu redirecionamento para uma outra pessoa. Se houve traição ou não, às vezes é em comum acordo, as pessoas findaram as suas relações e querem, ainda em processo de separação, estão buscando outras relações. A terapia de casal vai trazer sempre a qualidade dessa comunicação para uma separação de qualidade.
0: Tem gente que acha duas coisas, né? Uma que casamento é perfeito e a gente sabe que não é, tem seus problemas. Então isso aqui a gente já entendeu que todo mundo tem um probleminha, né, gente? Ok. Mas tem gente que acha o seguinte, que se a vida sexual daquele casal tiver boa, o casal sempre vai estar bem. Essa afirmação é verdadeira, Adriana?
1: Claro que não. O que é vida sexual boa? Não é? Às vezes vida sexual é boa para uma, mas não é boa para outra. Muitos casais cessam a comunicação e muitas vezes passam por cima das brigas apenas no ato sexual. Isso a gente percebe muito claramente que é um modo de evitação. Eita, a gente agora está melhor, a gente fez as pazes, a gente está bem, o sexo foi ótimo entre o casal, mas daqui a pouco tempo, lembra do ciclo de repetição que eu falei? Aquele ciclo de conflito, ele volta com outra roupagem. Às vezes eles não vão mais brigar por aquele assunto X, mas vão brigar por um assunto Y, por uma coisa que poderia ser facilmente reorganizada. Aquela história de briga por pasta de dente, por toalha na cama, ela é verdadeira. Aquilo acontece, viu, Rani? Mais do que a gente
0: Poxa.
1: possa pensar. Aquilo acontece. Então, às vezes, essa intolerância, ela vai ser resolvida situacionalmente no sexo, mas se não houver o alinhamento afetivo, a regulação das emoções, a minimização dos prejuízos, o casal segue em conflito.
0: Então, para você que achava isso, né? Observe seu companheiro ou sua companheira, porque nem sempre, se o sexo estiver bom, tudo vai estar bem. Para a gente finalizar, outro problema grande, divisão de tarefas. E aí vai com os filhos em casa. Isso também é um problema muito levado para a terapia, Adriana?
1: Muito trazido divisão de tarefas, não é? Muito, até porque hoje em dia todos trabalham, né? É, os dois têm que se responsabilizar pelas atividades de casa, têm que se responsabilizar pela dinâmica dos filhos. E uma coisa que eu percebo é que não esperem que apenas em um único diálogo fizemos a divisão de tarefas, façam a divisão de tarefas e observem, porque às vezes aquela divisão de tarefas, ela causa desconforto, então vamos novamente, vamos realinhar aquela divisão de tarefa. Isso não para nunca. Não pensem que a gente tomou uma atitude, botou essa atitude debaixo do braço, resolveu e tá tudo ótimo. Não. Estamos sempre precisando revisitar o nosso cotidiano, o que é que está positivo, o que é que está saudável, o que é que não está, a flexibilidade cognitiva. Muitas vezes, a tarefa de um é levar o filho para a escola, mas ele está tão sobrecarregado, ou ela tão sobrecarregada naquela semana, e eu estou mais livre, não vai me custar fazer uma troca, ser flexível. Quando a gente está para o outro, quando a gente realmente quer que a nossa família dê certo, a gente precisa flexibilizar cognições, precisamos fazer aquela escuta ativa, não é? Uma comunicação não violenta. Entender que a minha vontade não vai prevalecer, como o Anne bem colocou, todo casal ele vai ter um conflito, porque todo casal é formado por seres humanos e seres humanos são imperfeitos. Então, na hora que esses casais eles têm os seus conflitos, é importante que um dê um passo para frente, o outro também dê, não é que a gente tente avaliar o esforço que o outro está fazendo. Às vezes o casal só está olhando para ele e ele chega, às vezes, na terapia dizendo assim: o outro, ela ou ele fez isso, apontando, e eu peço aquelas palavras que ele está trazendo, eu peço que ele reflita como é que ele está usando nele. Porque é muito importante que o casal perceba empaticamente. Eu até te mandei agora, Ana, um vídeo sobre empatia, a diferença de empatia e simpatia. Sem empatia, casamento não vai para frente. Eu preciso sim me colocar no lugar do outro, eu preciso ter compaixão, entender quando o outro não está bem, porque casal que dá certo é casal que cuida um do outro. E é tão gostoso viver isso. E como disse o outro ouvinte, se a relação não está boa, separa, gente. Separar não é o fim do mundo. Eu não tenho que viver um padrão social porque foi imposto para mim. O meu compromisso é com a minha felicidade e também ajudar o outro a encontrar a felicidade dele. Lembrando que eu não
0: Boa.
1: faço o outro feliz, nem o outro me faz feliz. Quem me faz feliz sou eu mesma. Mas eu posso ajudar o outro a encontrar o seu caminho, a sua felicidade, a partir do momento que eu já encontrei o meu.
0: Adriana Barros, que consultório! Muito obrigada por estar com a gente aqui, ajudando os nossos ouvintes aí também com seus problemas, né, familiares de casal. A gente fez uma grande terapia de casal sem ter os casais fisicamente com a gente, mas foi muito bom poder lhe ouvir. Muitíssimo obrigada e deixa aqui um contato ou uma rede social.
1: É, o meu Instagram é Adriana B de Bola PC. Vai ser um prazer tirar as dúvidas de vocês.
0: Obrigada, Adriana. Obrigada mais uma vez por esse consultório. Seja sempre muito bem-vinda aqui com a gente. Obrigada aos ouvintes
1: Muito
0: também que
1: obrigada.
0: participaram aqui com a gente. Esse foi o consultório do Rádio Livre. A produção foi de Gabriela Bento, trabalhos técnicos de Elivelton Henrique, João Alves e Edilson Lima. Na coordenação de jornalismo, Vitor Tavares. Vem aí o balanço de notícias com Edinaldo Santos para quem está no interior, Forró na Jornal. Uma ótima tarde, gente. Bom fim de semana. Se cuidem. Até segunda.
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22: O Supremo Tribunal Federal, STF, vai retomar no dia 24 de junho o julgamento sobre a validade do vínculo de emprego entre motoristas de aplicativos e plataformas. A controvérsia é conhecida como uberização das relações de trabalho. O julgamento foi suspenso no dia 1º de outubro do ano passado, quando foram ouvidas as sustentações das partes envolvidas no julgamento. Ainda não foram proferidos votos dos ministros sobre a questão. Serão julgadas duas ações relatadas pelos ministros Edson Fachin e Alexandre de Moraes, que chegaram ao Supremo a partir de recursos protocolados pelas plataformas Rappi e Uber. As empresas contestam decisões da Justiça do Trabalho que reconheceram o vínculo empregatício entre os motoristas e entregadores. A decisão que será tomada pela corte terá impacto em 10 mil processos que estão parados em todo o país, à espera do posicionamento do plenário sobre a questão. E o governo de Pernambuco, por meio da Secretaria de Administração, divulgou no Diário Oficial desta sexta-feira a transferência do ponto facultativo do dia de Corpus Christi, o dia 4 de junho, para a véspera do São João, a ser comemorado no dia 23 de junho. Com a alteração, o dia 4 de junho será de expediente normal. No dia 23 de junho, a medida vale para os órgãos e entidades da administração direta e indireta estadual, com exceção dos serviços cujo funcionamento seja indispensável, garantindo a continuidade do atendimento à população.
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22: Pois é, vamos saber como é que está o trânsito no Recife, região metropolitana. Volta para casa nesta sexta-feira na Zona Norte, tem trânsito intenso na estrada do Arraial e também na Avenida 17 de Agosto, nas imediações do Shopping Plaza. Na Zona Sul, movimentação intensa de veículos na Avenida Boa Viagem. Em Jaboatão dos Guararapes, o fluxo de veículos é intenso na Avenida Bernardo Vieira de Melo. Em Olinda, retenções moderadas nos dois sentidos da Avenida Pan-Nordestina. Kevin Paes, Rádio Jornal, Rádio Notícia.
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5: 4 e 6.
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5: Alô, minha gente, muito boa tarde Recife, boa tarde Brasil, um grande abraço a todos, que bom que a gente está de volta para esse convívio com vocês. Hoje, sexta-feira, princípio de final de semana, dia 29 de maio de 2026. É isso aí, chegou a hora, o Balanço de Notícias começa agora.
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5: Muito obrigado pela sua companhia, pela sua audiência, pela sua participação neste programa. Vamos colocar aí no seu rádio e nas plataformas onde você nos acompanha, Pernambuco, o Brasil e o mundo.
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5: Minha gente, hoje eu quero, sem dúvidas, ouvir a opinião de vocês sobre esse assunto muito delicado e que está na agenda, está na cabeça de todo brasileiro. Desde ontem, é que o governo, como vocês sabem, de Donald Trump, por meio de seu secretário de Estado, incluiu na lista de organizações terroristas o Comando Vermelho, o CV, e o PCC, Primeiro Comando da Capital. Vou logo dizendo de cara, minha gente, eu sou totalmente contra, radicalmente contra. Classificar essas facções com terrorismo expõe o Brasil a uma intervenção dos Estados Unidos. Isso é claro, lógico e evidente. E a gente precisa analisar essa história sem paixão política, sem radicalismo político, analisar o que realmente coloca o Brasil em risco. Aliás, eu estava vendo hoje a coluna da jornalista Daniela Lima, do UOL, ela falando que teve acesso a uma pesquisa qualitativa. Daqui a pouco eu explico o que é tá, pesquisa qualitativa. Feita praticamente em tempo real, enquanto estava rolando essa questão dos Estados Unidos. E essa pesquisa tende a surpreender os que, talvez de maneira apressada, tenham celebrado a medida como de impacto amplamente positivo sobre a população brasileira. A pesquisa qualitativa trata-se de estudo que atua com perguntas mais amplas, investigando sentimentos e percepções

percepções de um grupo específico, nesse caso, de perfis diferentes. Tem gente de comunidades pobres até de padrão socioeconômico elevado sobre um determinado tema. Os resultados da investigação sobre a decisão do governo Donald Trump surpreendem porque mostram que, de modo geral, o grupo pesquisado entende a complexidade do assunto e os riscos envolvidos na ofensiva americana. Não há quem não condene, minha gente, a atuação dessas organizações criminosas. Esse é um fato. O Comando Vermelho, o PCC, precisam realmente ser afastados das comunidades. E essas organizações são vistas como perigosas e danosas ao país, claro. Há quem reconheça que determinadas ações de ambos guardam semelhança, a maneira de atuar como se fossem grupos terroristas. Mas ainda mais sedimentada é a percepção de que o terror em si abrange questões e ações significativamente diversas das práticas pelos dois bandos criminosos. A intromissão dos Estados Unidos num tema nacional foi mal recebida. Nessa pesquisa, por exemplo, frases como "Trump deveria cuidar dos problemas dos americanos" foram vistas pelos pesquisadores. Mais do que isso, moradores de comunidades expressam claramente o temor de que passem eles mesmos a serem alvos de uma eventual ofensiva dos americanos sobre territórios dominados pelo crime. Porque é o que acontece. Quando Donald Trump autoriza soltar uma bomba lá no Irã ou lá no Líbano, ele não vai olhar se tem um colégio ali perto com crianças, como já aconteceu, né? Ele matou mais de 30 crianças de um colégio e todo dia mata pessoas absolutamente fora da situação. Pessoas que, na verdade, estão ali porque a vida permite que elas estejam ali. Então, o cara vai entrar aqui no Brasil e vai resolver matar quem eles quiserem. Quem eles quiserem. Então isso tem que ser analisado com muito equilíbrio, com muita tranquilidade. Por exemplo, essa intromissão, já falei, ela é complicada. O Rio de Janeiro, por exemplo, estado do senador Flávio Bolsonaro, tem mais de 50% do seu território comandado pelo crime. E embora nem todos que estão sob esse infortúnio são criminosos, mas vão pagar o preço. Portanto, há uma grande desconfiança das verdadeiras intenções de Donald Trump. Via de regra, as pessoas veem interesses outros na decisão dos Estados Unidos. Foram mencionados receios com relação à tomada das chamadas terras raras. Foram mencionadas questões como a região amazônica e a água brasileira. Mencionados receios em relação à tomada de terras raras, principalmente, que são as terras da moda, né? Tecnologia precisa dessas terras e o Brasil tem a segunda maior quantidade de terras raras do mundo. Primeiro é a China, depois vem o Brasil. Incentivada, portanto, por Flávio Bolsonaro em sua visita aos Estados Unidos, a decretação pelos Estados Unidos de que o PCC e o CV são organizações terroristas está sendo vista com cautela pela população. A ordem no governo é obviamente condenar as ações dos grupos criminosos, mas ressaltar a soberania do Brasil para lidar com seus temas e com sua política de segurança pública. Ok, e mais, hein, gente? Mais. O governo vai agir para mostrar disposição em contribuir com a investigação desses grupos. Fazer uma parceria, mas o Brasil não perdendo a sua autonomia. Lembrar que ações recentes que o Brasil empreendeu foram ações exemplares. Lembram daquela ação que descobrimos os braços da criminalidade lucrando? O Comando Vermelho estava lucrando. Descobrimos que na Assembleia Legislativa eles tinham uma completa relação com vários parlamentares e até mesmo na famosa Rua Faria Lima, que é a rua onde está o coração financeiro de São Paulo. Então isso tem que ser feito com inteligência.

0: ciência, com colaboração de outros países, mas você fazer uma intervenção e tomar o lugar da soberania do país, aí eu já acho demais. Bom, deixa eu perguntar aqui para o ouvinte, eu fico muito interessado em saber quais são as opiniões, que sejam favoráveis à minha ou não, importante é você dar sua opinião. Por favor, um minuto no máximo para a gente correr aqui com o programa. A pergunta é a seguinte: classificar essas facções como terrorismo expõe o Brasil a uma intervenção dos Estados Unidos. Você concorda com essa intervenção americana no Brasil? Ou isso fere a soberania do país? O que é que você tem a nos responder? Classificar essas facções como terrorismo expõe o Brasil a uma intervenção dos Estados Unidos. Você concorda com essa intervenção americana no Brasil? Ou isso fere a soberania do país? Porque o terrorismo é quando você tem um grupo que não só quer dinheiro, ele quer o poder. E não é o caso das facções criminosas do Brasil. Eles só querem dinheiro. Eles só querem comandar os territórios onde eles estão. Então não tem nada a ver institucionalmente das facções criminosas com facções terroristas. É uma história totalmente diferente. Mas vou aguardar vocês com suas opiniões, seus áudios, aqui para o WhatsApp da Rádio Jornal.
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0: Nós também vamos abordar esse tema daqui a pouco com o mestre e doutor em Direito pela Universidade Federal de Pernambuco, advogado criminalista e professor de processo penal da Faculdade Nova Roma. Estou falando do doutor Martorelli Dantas, que vai conversar com a gente sobre esse tema. Agora, 4h16. Então, chegou a hora, né? Chegou a hora de chamarmos nossos repórteres, redatores e produtores com as notícias da tarde. Novo recorte da pesquisa Datafolha. Em Pernambuco, Lula lidera a disputa eleitoral para a presidência da República, com 56% das intenções de voto. Me dê esses detalhes, Roberta Coutinho. Muito boa tarde.
2: Boa tarde, Edinaldo. Boa tarde aos nossos ouvintes. E é isso. Uma pesquisa divulgada pelo Instituto Datafolha mostra que o presidente Lula segue liderando a disputa pela presidência da República em Pernambuco. De acordo com o levantamento, o petista aparece com 56% das intenções de voto entre os eleitores pernambucanos, mantendo assim uma ampla vantagem no cenário eleitoral para 2026. O senador Flávio Bolsonaro, do PL, ocupa a segunda colocação com 24%. O levantamento foi encomendado pela Rede Tribuna. O resultado reforça a forte identificação do eleitorado de Pernambuco com Lula, que historicamente registra altos índices de aprovação e apoio político aqui em Pernambuco. Os demais pré-candidatos não pontuam significativamente no estado. Renan Santos, Missão, registra 2% das intenções de voto. Outros candidatos aparecem com 1% cada.
0: Pois é, essa é a realidade aí. Ou seja, tudo como Dantes no quartel de Abrantes, não é isso, Robertinha?
2: Exatamente, é isso mesmo.
0: Um abraço, Robertinha.
2: Até segunda.
0: Segunda. Bom fim de semana. Agora 4h17. O governo brasileiro reage à decisão dos Estados Unidos sobre PCC e Comando Vermelho. O Palácio do Planalto afirma que cabe ao Brasil definir como combater e classificar o crime organizado no país. Alô, Gabriela Bento, me dê detalhes dessa fala do presidente Lula.
3: Oi, Ed, boa tarde para você, querida, e para os ouvintes da Rádio Jornal. O Palácio do Planalto afirmou que o Brasil não aceitará interferências externas em assuntos internos e defendeu que a classificação e o combate ao crime organizado são atribuições das instituições brasileiras. Em nota, o governo reagiu à possibilidade dos Estados Unidos tratarem facções como o Primeiro Comando da Capital e o Comando Vermelho como organizações terroristas. O Planalto Planalto disse que reconhece o terror imposto pelos grupos em comunidades, mas argumenta que as ações têm finalidade lucrativa, ligada ao tráfico de drogas e armas, e não há motivação política, ideológica ou religiosa. O governo também alertou na nota que medidas unilaterais podem prejudicar a cooperação internacional no combate ao crime, afetar o sistema financeiro brasileiro e gerar impactos econômicos, inclusive no sistema como PIX. A nota ainda critica a família Bolsonaro, acusando integrantes do grupo de buscar apoio de autoridades americanas para interferir em temas internos do país. O Planalto reafirmou que continua aberto à cooperação internacional, desde que haja respeito à soberania nacional, Ed.
0: Eu não, particularmente, não tenho dúvida que isso fere a soberania nacional, viu, Gabriela? E eu queria até separar isso de paixões políticas, de radicalismo político, porque realmente o Brasil, o que é que tem que fazer? O que ele está querendo fazer? Foi lá, colocou o país à disposição para se compartilhar o problema, para se resolver o problema entre esses países, que serão muito bem-vindos para colaborar com a extinção dessas gangues, dessas facções. Agora, que o comando seja do Brasil.
3: Exatamente.
0: E a soberania seja do Brasil.
3: Exatamente. O Comando Vermelho e o PCC também, eles têm já estão saindo do Brasil, né? E recentemente a gente fez prisões na Colômbia, uhum. A gente fez aqui nos países latino-americanos. Não, a gente tem PF, né? A gente tem a Polícia Federal, a gente tem o Serviço de Inteligência. Claro que existe a colaboração entre os países, mas quem manda e quem comanda é o Brasil, obviamente.
0: Porque a gente corre o risco realmente de uma intervenção aqui e os caras vão terminar jogando bomba em tudo que é pessoa. Vai tentar matar o cara da facção, mas vai botar em risco a vida das famílias. Ou vocês estão pensando que aquelas bombas que Donald Trump autoriza soltar lá no Irã, ele está pensando se ali tem um colégio, se ali tem criança. Ele manda a bomba, cara. Manda a bomba, quem tiver por perto morre e Zé Fini. Então isso é um risco grave para o país.
3: Pois é, e a gente tem algumas movimentações recentes que colocam a gente nessa dúvida, né? Porque a gente teve essa captura de Nicolás Maduro na Venezuela. Enfim, a gente fica com esse temor, né? A gente não sabe muito bem o que vai acontecer. De toda forma, cada país, cada um no seu quadrado e cada um legislando e, enfim, controlando os seus. Essa
0: Sem
3: é a
0: dúvida.
3: Intenção.
0: Valeu!
3: Um cheiro, Ed. Bom fim de semana para todo mundo.
0: Bom fim de semana, querida. Agora são 4h21. Programação do palco principal do São João de Caruaru tem início neste sábado com grandes nomes da música nordestina. Alô, João Lumbambo.
4: Oi, Edinaldo. Boa tarde. Pois é, a abertura da festa contará com a mistura de ritmos e apresentações de Elba Ramalho, Mari Fernandes, Solange Almeida, além da orquestra de Pífanos e maestro Mozart Vieira. No domingo, dia 31, sobem ao palco Assum Preto, Cavaleiros do Forró, Mastruz com Leite, Limão com Mel e Jonas Esticado. A programação segue durante todo o mês de junho, com atrações previstas até o dia 27. Além do palco principal, os polos Azulão e Alto do Moura também recebem apresentações culturais e muito forró. Segundo a Prefeitura de Caruaru, o ciclo junino deve atrair mais de 4 milhões de visitantes e movimentar cerca de 800 milhões de reais na economia local, um crescimento de 8,5% em relação ao ano passado. A expectativa é de criação de aproximadamente 20 mil empregos diretos e indiretos. A prefeitura destacou ainda que o São João impulsiona setores como turismo, hotelaria, gastronomia, comércio, transporte e economia criativa. Os festejos juninos em Caruaru começaram no dia 10 de abril com o projeto São João na Roça, realizado em comunidades e distritos da zona rural do município. Ed.
0: João, esse é o famoso Me Engana Que Eu Gosto, né?
4: É, rapaz.
0: Começa a temporada, só no começo da temporada. Eles botam lá alguns forrozeiros pé de serra.
4: Pessoal da área,
0: quando,
4: né?
0: Mas quando a coisa realmente ganha dimensão, aí você não vai ter mais forró. Você vai ter muito sertanejo, você vai ter rock.
4: Cantores nacionais,
0: ter,
4: né? De outros estados.
0: Exatamente.
4: E regiões.
0: E o São João vai cada vez mais perdendo a sua trilha sonora. A maior festa nordestina está cada vez mais descaracterizada. Entra prefeito, sai prefeito, tudo continua do mesmo jeito.
4: Pois é.
0: Parabéns, inclusive, para a cidade do Recife, que faz um São João genuinamente nordestino. O Recife realmente cumpre a valorização da sua cultura.
4: Pois é, a gente viu a programação hoje que saiu e está recheada de atrações locais.
0: Exatamente. Obrigado, João.
4: Valeu, Ed.
0: 4h23.
1: Brasília.
0: Vamos a Brasília com Romualdo de Souza. Boa tarde, Romualdo.
5: Do bacalhau ao café, hoje eu conto a história do Guilherme Cerqueira, pernambucano, professor de judô, de matemática, entre outras matérias, engenheiro de produção e atualmente empresário do ramo do café. Do bacalhau ao café, a história de Guilherme Cerqueira é daqui a pouco, não saia daí. É o tempinho que eu uso para passar uma xícara de café e volto já já, porque aí o apito já chegou.
0: Agora 4h24. Vamos então destacar algumas das manchetes que estão chegando de ponta a ponta do Brasil e do mundo. Olha só aqui, ó, começando com essa. Lula diz que Flávio trai a pátria ao pedir intervenção de Trump no Brasil. Flamengo e Cruzeiro jogam nas oitavas da Libertadores. Ameaças de Eduardo a diplomatas por coletiva preocupam Itamaraty. Pacheco diz que não disputará o governo de Minas e anuncia saída da política. Lula diz que indicará Messias de novo ao STF. Hábitos, disciplina e ambiente em comentários especiais. Dívidas de clubes brasileiros chegam a 17 bilhões e 300 milhões de reais. Três grandes estão puxando a fila dos mais endividados. Deixa eu pegar aqui algumas manchetes de Pernambuco. Rapidamente aqui. Mulher submetida a trabalho escravo pede para voltar à casa de antigos patrões. Ministério Público apura falhas da Prefeitura do Recife. Presidente da Câmara de Jaboatão e ex-deputado são alvos de operação que investiga morte de turistas. Ex-prefeito de Brejo da Madre de Deus é condenado a devolver mais de 6 milhões aos cofres públicos. Eita, povo para gostar de dinheiro. Semana do Meio Ambiente terá mutirões e ações educativas em Fernando de Noronha. Agora são 4h, mais 26 minutos.
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14: 4h31.
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14: Bom, minha gente, tenho o prazer aqui de voltar a conversar com o professor e advogado criminalista Adeildo Nunes, para a gente bater um papo sobre essa situação do presídio lá de Igaraçu. Doutor Adeildo, prazer enorme em voltar a contactá-lo. Um abraço, boa tarde.
15: Ah, Edinaldo, muito boa tarde. Eu é que fico muito lisonjeado de poder voltar a conversar com você e com seus ouvintes. É sempre uma satisfação.
14: Muito obrigado, doutor Adeildo. Satisfação é nossa. Doutor Adeildo, essa questão do presídio de Igaraçu, mais de um ano, né, após aquela operação da Polícia Federal contra aquele forte esquema de corrupção que estava acontecendo lá no ano passado, inclusive foram presos o então diretor e 7 policiais penais, os presos continuam dando as ordens lá no presídio, liderando comércios ilegais com a conivência da gestão estadual. Isso vai ser consertado em algum momento, doutor Adeildo?
15: Veja, Edinaldo, pela minha experiência, né, eu fui juiz de execução penal durante 17 anos.
14: Exatamente.
15: Aqui no estado de Pernambuco, tive a felicidade de ter uma visão de todos os grandes presídios do Brasil, ainda na época do Carandiru. Né? E o que a gente nota é que pouca coisa mudou, e se mudou, foi para pior. Uhum. Porque nós temos um aumento acentuado na população carcerária, hoje estamos com 950 mil pessoas detidas. Felizmente, que cerca de 30% dessa população total hoje está em regime domiciliar. Uhum. Isso foi uma das boas coisas que o Brasil copiou lá de fora, porque a questão da prisão domiciliar já existe, por exemplo, já na Itália, há cerca de 50 anos. Uhum. E só chegou no Brasil praticamente agora no ano 2011. Então, embora atrasado, mas a prisão domiciliar tem essa grande vantagem. Primeiro, de que a pessoa é detida, perde a liberdade, mas em casa, com seus familiares. Ele é quem vai custear despesas de alimentação, de medicamento, e vai ter, acima de tudo, o acompanhamento familiar, que é muito importante para quem está preso

0: a médio ou a longo prazo, atenuar, né, os grandes problemas do sistema penitenciário brasileiro. O que nós estamos assistindo hoje no presídio de Igaraçu, que por incrível que pareça, ele fica localizado em Araçoiaba, portanto, ele começou a errar desde a denominação. Mas o que a gente ouve e assiste, uma prisão hoje com quase 7 mil presos, né, lembra o antigo Aníbal Bruno, antes da sua divisão em três presídios. E, portanto, o que a gente vê, o que a gente sente, e as inspeções que são realizadas, como essa ultimamente pelo Conselho Penitenciário, demonstra que os grandes presídios nacionais copiam, né, são iguais àqueles que existem em Minas Gerais, em São Paulo, no Rio de Janeiro, enfim. É um problema nacional. Eu não diria que é especificamente no estado de Pernambuco, mas realmente posso lhe confessar, Edinaldo, que passou do limite. Uma prisão onde só cabe 1.200 pessoas tem 7 mil. O que é que você queria?
1: É uma
0: Não
1: loucura.
0: precisa mais nem, não é? Não precisava nem você dizer. Certamente não tem escola, certamente esse presídio não tem saúde, e certamente as pessoas não querem cumprir a Constituição, que estabelece que, no caso de uma pena, é a perda da liberdade e não da dignidade humana.
1: É
0: E
1: verdade.
0: isso tudo interfere para esse quadro caótico que nós estamos assistindo no presídio de Igaraçu e que é próprio, eu repito, dos grandes presídios nacionais.
1: É muito bom ouvi-lo, porque a sua experiência nessa área é muito grande, seu conhecimento é profundo, e o resumo que o senhor fez aí é a pura realidade do que está acontecendo, e esse desencanto também acho que pertence a todos nós, porque entra ano, sai ano, a gente não vê melhor, o senhor tem plena razão em dizer isso. Faz uma investigação lá e constata o tempo todo que a figura dos chaveiros continua lá com a mesma permanência, presos que comandam pavilhões, comércio ilegal nas unidades prisionais, gerando superfaturamento de preços entre os detentos. Enfim, são problemas, como o senhor muito bem disse, que só fazem crescer. Vamos ver se essa política penitenciária melhora, né, doutor Adeildo?
0: É verdade, Edinaldo. Você sabe que em relação a essa questão dos chaveiros, durante 17 anos eu como juiz de execução penal, uma única portaria que eu editei, porque eu acho que isso é muito mais do legislador e não do juiz, do magistrado, foi para dar um tempo ao Estado, na verdade eu estipulei o tempo de 12 meses, para que o Estado retirasse dos presídios de Pernambuco todos esses chaveiros. E essa foi uma grande frustração que eu tive nessa vara de execução penal, porque, embora eu tenha trazido o problema a público, isso foi noticiado por toda a imprensa da época, você se recorda disso, mas, na verdade, não conseguimos. Não, uma portaria do ministro, não de um juiz, não vai conseguir modificar o triste quadro do sistema penitenciário do Brasil. Nós precisamos, e também não é só de lei, nós temos uma boa lei de execução penal, de 1984. Ela, aliás, é bem expressa ao afirmar que a responsabilidade pelo preso não é só do Estado. A própria sociedade, nos termos da lei, tem a obrigação de contribuir para uma melhoria do sistema penitenciário nacional.
1: É
0: O que
1: verdade.
0: é que a gente vê na prática? É uma sociedade também que está cada vez mais pleiteando aumento de pena, criação de novos presídios, e nós vamos aumentando a quantidade de presos e a violência aumentando, porque o problema também não depende de lei. Depende, sim, de vontade política. Nós precisamos criar vaga no sistema penitenciário para que esses presos possam cumprir sua pena com dignidade. É o mínimo que se espera,

0: porque ele pede, como eu repito, a liberdade, mas não pede os demais direitos que nós que estamos em liberdade temos, como o direito à educação, o direito à saúde, enfim. E aí isso é muito ruim. Essa atual gestão do Parlamento brasileiro, eu confesso a você, Edinaldo, e aos seus ouvintes, meu tempo de vida, foi a pior que já houve na história do Parlamento brasileiro. Porque a ideia é sempre de aumentar a pena, como se isso fosse resolver o nosso problema de violência. E isso é muito decorrente da própria população. É bom lembrar que nós estamos, por exemplo, no ano de eleição. Então, é interessante para o parlamentar satisfazer o desejo daquelas pessoas que votam.
1: É
0: E
1: verdade.
0: aí, não, se você fizer o levantamento dos 513 deputados e dos 81 senadores, provavelmente, não digo com certeza, mas talvez 1% desse total tenha entrado numa prisão do Brasil. Ou seja, não conhece o sistema penitenciário e é por isso que eles
1: E nem se
0: criam
1: interessam, né,
0: leis
1: doutor Rei?
0: aumentando plano, não é, Adinaldo?
1: Nem conhecem e nem têm interesse, parece, né?
0: Eu diria que é mais o desconhecimento e a vontade política. Porque, eu repito, nós não vamos depender só do parlamento. É preciso política de Estado, perene, uma política de penitenciária que possa ser realizada.

0: que nós estamos assistindo no presídio de Igaraçu é uma realidade que eu já vi há 30 anos atrás.
1: Muito bem.
0: Então, isso comprova de que nós precisamos de atitudes políticas e de vontade de reduzir o sofrimento dessas pessoas que estão lá
1: Verdade.
0: e reduzir, acima de tudo, a violência. É isso que nós queremos. E só com lei pode ter certeza que nós não vamos resolver.
1: Doutor Adeildo, que bom lhe ouvir de novo. Muito obrigado, um grande abraço. É bom saber que o senhor está cada vez mais atuando na área da advocacia, como professor, como advogado. Um grande abraço, um prazer, doutor Adeildo.
0: Outro, Edinaldo, e foi um prazer para mim também.
1: Muito obrigado. Nós ouvimos o professor e advogado criminalista Adeildo Nunes, que foi juiz das execuções penais durante muito tempo, fazendo um belo trabalho aqui no estado de Pernambuco. Agora são 4h42.
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1: Não poderia deixar esse assunto tão polêmico, tão chocante, tão importante, sem ouvir o nosso ouvinte. Ele tem espaço aqui no Balanço de Notícias. Perguntei: classificar essas facções como terrorismo expõe o Brasil a uma intervenção dos Estados Unidos? Você concorda com essa intervenção americana no Brasil ou isso fere a soberania do país? Vamos ouvir o que é que eles dizem. Alô, boa tarde.
3: Boa tarde, Edinaldo Santos. Não concordo com a insanidade desse presidente norte-americano. A nossa soberania não está à venda. Temos as nossas instituições sólidas, temos as Forças Armadas, a Polícia Federal, Polícia Civil, Polícia Militar, Polícia Rodoviária Federal e Polícia Penal, todos juntos para combater o crime organizado. Viva a nossa soberania, não a intervenção americana. Vá cuidar do seu quintal, Donald Trump.
1: Obrigado, meu amigo. Obrigado pela opinião. Alô, boa tarde.
4: Boa tarde, pessoal. Ouvintes da rádio, jornal. Aqui quem fala é Raul Schumacher. Temos que ser a favor disso, uma intervenção. Até divina, se for necessário. Essas facções estão demais. Estou botando para Toralho, no Detran, no Ibura e outras cidades. Não cabe mesmo, tá tomado. Nem presta mais você passear por lá. Porque tem faccionado para todos lados. São terroristas. Já que matam inocentes, são terroristas. É bom perguntar isso à galera que é vítima dessas facções, né? Se eles não estão felizes de ter aí a notícia que agora eles são taxados como terroristas. Vive aterrorizando aí a população. Tem que ser taxado como terrorista. Tá certo isso aí. Essa é a minha opinião.
1: Ok, muito obrigado. Alô, boa tarde.
5: Edinaldo, boa tarde. Júnior aqui da Guabiraba.
1: Fala, Júnior.
5: Eu discordo totalmente da questão do que a intervenção americana nas facções criminosas tem alguma relação com a soberania do país. Muito pelo contrário. Eu vejo que vai haver muita troca de inteligência, de informações para o combate ao crime. Combate ao crime organizado, combate a pessoas que lucram das drogas. Então, eu discordo e sou a favor totalmente desse posicionamento. Até porque os Estados Unidos já têm vários outros países que declararam facções criminosas desses países como terroristas e que os Estados Unidos nunca sequer invadiu. Não existe invasão nenhuma.
1: Deixa eu ver aqui quem fala mais. Alô, boa tarde.
6: Grande mestre, boa tarde. Aqui é o Rodrigo, falo do Janga Paulista. Edinaldo, é um absurdo o que esse verme norte-americano está tentando fazer. E pior ainda, muitos não estão enxergando as suas reais intenções. Estão vendo apenas como um salvador que está agindo para fazer o bem às nações. Só que as intenções dele, todos nós sabemos que não é essa. É impor pretextos, é colocar sanções para invadir países soberanos. E muitos estão levando isso como um salvador político. O povo tem que acordar. O que o Trump quer não é salvar o país. O que o Trump quer não é salvar o povo. O que o Trump quer não é acabar com o narcoterrorismo. Porque nos Estados Unidos tem e eles não fazem nada. O que o Trump quer é ter vantagens. É tornar países soberanos suas colônias. Infelizmente, o povo está de olhos e ouvidos fechados, enxergando somente o lado político das situações. É isso que eu acho. Um abraço, boa tarde.
1: Obrigado, amigo. Alô, boa tarde.
7: Boa tarde. Participando da enquete aí, Meu nome é Valmir Cavalcante.

0: Seguinte, sou totalmente a favor do Trump entrar para ajudar o Brasil, porque os governantes deixou chegar a um ponto desse, né? Infelizmente, só sabe quem é isso, quem vive, quem é refém, que ele não só quer dinheiro, não, ele tem matado pessoas, ele tem traficado, ele tem criado terror, ele tem, no Ceará mesmo, agora há pouco, acabou com a cidade, ele botaram todo mundo para correr de uma cidade, e aí, só sabe quem é isso, quem sente na pele. Então, sou totalmente a favor, certo? Já que o país aqui não tem moral, não tem a dignidade de resolver, outro que vem resolva, ou ajuda a resolver.
1: Ok, agora são 4:47.
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1: Pois é, e como acontece todas as sextas-feiras, né? A gente tem aqui a nossa coluna de segurança com Edna Jatobá, que é socióloga, coordenadora executiva do Gabinete de Assessoria Jurídica às Organizações Populares Gajop. Alô, Edna, boa tarde.
3: Boa tarde, Edinaldo. Boa tarde, todo mundo.
1: Eu vou ouvi-la, não poderia ser diferente, sobre essa questão que está tomando conta do país desde ontem, e não é para ser diferente, que é a decisão do governo do Donald Trump, por meio de seu secretário de Estado, incluir na lista de organizações terroristas o Comando Vermelho e o Primeiro Comando da Capital. Edna, eu particularmente vou dizendo logo de cara, como já falei aqui ainda há pouco, classificar essas facções como terrorismo expõe o Brasil a uma intervenção dos Estados Unidos. E o pior, poderá o nosso país, em tese, né, sofrer uma ofensa à sua soberania, sanções financeiras, intromissões, enfim, dano de imagem com desprestígio. Eu só vejo prejuízo. E você, Edna?
3: Eu estou contigo, Edinaldo, integralmente. Eu acho que essa decisão dos Estados Unidos de classificar o PCC e o Comando Vermelho como organizações terroristas, né, e impor sanções a essas facções, ela precisa ser analisada muito além dos anúncios de impacto e desses discursos aí, né, de que vai resolver tudo essa classificação. Então, a gente não está aqui discutindo a gravidade dessas organizações criminosas, e nem a gente está colocando em discussão a necessidade de enfrentar essas organizações. São organizações que fazem mal ao país, que fazem mal à população, que deixam a população refém, né, e numa situação de extrema insegurança. Isso aí é inquestionável. Mas o problema é que medidas dessa natureza, né, ainda mais anunciadas em um contexto eleitoral, né, um contexto eleitoral não só no Brasil, mas nos Estados Unidos também, elas podem ter motivações políticas, né, e elas produzirem consequências mais amplas do que aparentam à primeira vista. Então, a gente está tratando de uma nação, né, de um país que detém um dos maiores exércitos do mundo, né, e colocando o Brasil no alvo, né, colocando essa classificação do Comando Vermelho PCC. Para mim, existe uma diferença, Edinaldo, entre organização criminosa e organização terrorista. Ambas são perniciosas. A gente não quer organização terrorista e nem organização criminosa. Mas tratar uma organização criminosa como uma organização terrorista sem ser, é você querer solucionar o problema com remédio errado, né? Falando assim, numa linguagem bem popular. Então, todo mundo está vendo o que é que Trump está fazendo. Eu estava acompanhando um pouco as falas, né, que você sempre pergunta, ou esse cuidado com o ouvinte, eu acho muito importante. Mas vamos lembrar lá em outubro de 2025, o governo Trump, ele fez ataques contra barcos perto da costa da Colômbia, ali da Venezuela, né, alegando que se tratavam de narcoterroristas, né, a mesma classificação que ele quer colocar para o lado de cá. E a Colômbia fez um pronunciamento afirmando que os barcos que o povo do Trump atacou eram barcos de pescadores, né, que foram bombardeados. Então, veja, não faz sentido, não tem sentido. O pessoal da Rede Justiça Criminal, que é uma coalizão de várias organizações da sociedade civil, reconstruiu essa linha do tempo, né? Mostrando que essa conversa está vindo desde maio do ano passado, indo e voltando, encontrando muita ressonância, infelizmente, na extrema-direita, né, nessas tentativas de classificar essas organizações criminosas como terroristas. Veja, terrorismo, ele tem um viés ideológico. Essas organizações criminosas, elas têm um viés financeiro, viés de lucro. viés de crescer a partir do sofrimento dos outros, né? Então, são coisas distintas, Edinaldo. Eu acho que esse debate deve ser feito com muito cuidado, porque o combate ao crime organizado, ele exige inteligência, cooperação internacional. Eu concordo que tem que ter uma cooperação internacional, mas muito mais no campo dos acordos bilaterais, para o rastreamento de armas, entendeu? Para o rastreamento de contas que saem daqui do Brasil, ultrapassam essas fronteiras, né? Então, é um pouco por aí que a gente acha que podemos, né, de maneira assim mais coletiva, atuar em combate às organizações criminosas. E é essa frente que o Brasil vem acumulando resultados importantes nos últimos anos. Né? A atuação que tem feito é articulada com a investigação financeira, Receita Federal, Ministério Público. Resolveu? Não resolveu ainda, mas começou a desfinanciar, começou a atacar o coração do problema, que é o crescimento financeiro dessas organizações criminosas.
1: Sem dúvida, Edna, concordo plenamente. Agora, as pessoas precisam entender que o país já se colocou por diversas vezes à disposição da ajuda internacional, que é muito bem-vinda. O que não pode é você intervir no país, intervir na soberania do seu país. Mas a colaboração, a ajuda para coibir as facções criminosas está aberto aí, já foi convidado aí pelo país há muito tempo, né, Edna?
3: Claro, já existem esses acordos bilaterais, já existem essas conversas no campo da diplomacia, no campo da ratificação de tratados internacionais. Então, o que não dá é ouvir outra pessoa querer mandar na nossa casa e dizer como é que vai ser feito o trabalho aqui. Né? Então, tem coisas que devem ser feitas em articulação, se tem uma série de medidas que passam pelo rastreamento de armas, né? Por essa investigação mais cuidadosa, do rastreio financeiro. Agora, entregar o nosso país dessa maneira, porque daqui a pouco vão estar atacando também com esse pretexto. Veja, o nosso país, ele tem a maior biodiversidade do mundo. Então, é importante que a população entenda que isso pode ser um pretexto, entendeu? Para entrar de qualquer jeito, né, na nossa casa. E ainda tem uma outra preocupação, Edinaldo, pouco debatida, que é que o crime organizado brasileiro, ele não é composto apenas pelo PCC e pelo Comando Vermelho, pelas grandes facções. Em diversos territórios urbanos, especialmente no Rio de Janeiro, as facções e as milícias, elas disputam espaços econômicos e territoriais. O PCC e o Comando Vermelho, eles operam historicamente a partir do tráfico de drogas, né, e de redes criminosas nacionais, e as milícias construíram um poder econômico sobre o controle de serviços, imóveis, transporte, internet clandestina, né, e outras atividades. Então, qualquer alteração brusca nesse equilíbrio, ele pode produzir, essas alterações, elas podem produzir efeitos inesperados. Né? Se um grupo perde espaço, encontra condições para expandir a sua influência, né, o resultado não é necessariamente menos crime, mas uma reorganização do mercado ilegal. Então, são muitas camadas, Edinaldo, que a gente precisa analisar. Tem a questão da soberania, que para mim você está certíssimo, essa é uma questão muito importante, mas a gente também tem que fazer uma avaliação de como essas medidas ajudariam. O que é que ajudou lá na Venezuela, na Colômbia, esse tipo de intervenção, sabe? Então, eu acho que o Brasil, ele possui instituições, legislações e mecanismos próprios para investigar, processar, responsabilizar essas organizações criminosas, né? A segurança pública é de interesse de toda a população, talvez o assunto que mais interessa. A gente tem muito a avançar ainda, mas muito, Edinaldo, e a gente vem batendo isso nessa tecla toda sexta-feira.
1: É verdade.
3: Mas, para mim, essa classificação que eles fizeram não se trata de avanço, se consolidada, se trata como um retrocesso.
1: Obrigado, Edna. Valeu. Um abraço. Bom fim de semana.
3: Para você também. Abraço.
1: Agora são 4h56.
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1: 5:01.
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1: Alô, Kevin Paes.
2: Olá, Edinaldo. O presidente do Brasil é decisão dos brasileiros, disse Amanda Robertson, porta-voz do Departamento de Estado dos Estados Unidos no Brasil, a respeito de uma possível intervenção norte-americana nas eleições brasileiras, após a classificação do primeiro comando da capital, PCC, e do Comando Vermelho, CV, como organizações terroristas. A decisão dos Estados Unidos de classificar as duas facções criminosas brasileiras e disse que o governo está atuando no combate às facções internamente. O Planalto também divulgou uma nota em que reforça as ações do governo no combate ao crime organizado. E pelo menos 3 palestinos morreram nesta sexta-feira em consequência de um novo ataque realizado pelo Exército de Israel contra o sul da Faixa de Gaza, apesar do cessar-fogo em vigor desde outubro do ano passado, após o acordo para aplicar a primeira fase da proposta dos Estados Unidos para o futuro do enclave. De acordo com informações coletadas pela agência de notícias palestina UAFA, o ataque atingiu a área de Al-Ma'usi, localizada nos arredores da cidade de Jan Yunis e onde residem dezenas de milhares de pessoas deslocadas pela ofensiva, deixando também vários feridos. O Exército de Israel anunciou nas redes sociais que as forças atacaram o sul da Faixa de Gaza e neutralizaram 3 terroristas armados da ala militar da organização terrorista Hamas, que operavam perto das forças de defesa de Israel e representavam uma ameaça.
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2: Pois é, vamos saber como é que está o trânsito agora no Recife, região metropolitana, na Zona Oeste, trânsito intenso na Avenida Maurício de Nassau. Movimentação intensa de veículos também na Avenida Doutor José Rufino. Em Camaragibe, as retenções também são intensas na Avenida Doutor Belmino Correia, nas imediações do Terminal Integrado do município. Kevin Paes, Rádio Jornal, Rádio Notícia.
1: Agora são 5:04.
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1: Vamos conversar com o Dr. Martorelli Dantas, que é doutor em Direito pela Universidade Federal de Pernambuco, né? Mestre e doutor em Direito pela Universidade Federal de Pernambuco, advogado criminalista e professor de processo penal da Faculdade Nova Roma. Dr. Martorelli, boa tarde. Dr. Martorelli? Será que tivemos um probleminha com a linha? Certamente, né? Tivemos um probleminha. A gente recupera a linha para daqui a pouquinho, que ele vai dar sua opinião sobre essa questão das facções criminosas, terrorismo, soberania brasileira e tudo mais. São 5:05, a gente está refazendo a ligação para poder conversar com Martorelli Dantas. Tem aqui algumas outras manchetes que estão chegando de toda parte. A gente pega aqui na área de futebol. Ancelotti faz escolha por Luiz Henrique em primeiro treino da seleção brasileira. Ok? Doutor Martorelli, está me ouvindo?
3: Estou ouvindo muito claramente, Edinaldo. Prazer falar com você novamente.
1: Muito bom tê-lo aqui com a gente. Muito obrigado. Doutor Martorelli, como já falei, é mestre e doutor em Direito pela Universidade Federal de Pernambuco, é advogado criminalista, professor de processo penal da Faculdade Nova Roma. Doutor Martorelli, essa questão do governo Trump, por meio do seu secretário de Estado, né, incluiu na lista de organizações terroristas o Comando Vermelho e o primeiro comando aqui da capital. O senhor, como é que classifica essa questão de colocar as facções como terrorismo? Isso expõe o Brasil a uma intervenção dos Estados Unidos, doutor Martorelli?
3: Eu acredito que é preciso que consideremos dois aspectos. O primeiro aspecto é que, de fato, o governo brasileiro não tem tido medidas efetivas para combater as organizações criminosas no Brasil, que já não podem ser definidas apenas como organizações criminosas locais. Quase

0: 30% do território nacional é hoje dominado por essas organizações criminosas. Esse é um aspecto. Infelizmente, toda a população brasileira se sente refém, porque sabemos que a soberania nacional está ameaçada. Edinaldo, quando a gente sabe que um lugar como Maracaípe, Pipa, Canoa Quebrada são dirigidos por organizações criminosas, isso é assustador. O governo e o poder público não têm sido efetivos para garantir a soberania. Esse é um lado. Mas o outro lado é que nós devemos ter sérias desconfianças em relação ao governo Trump. Ele tem utilizado como método de intervenção este de declarar determinadas organizações criminosas como organizações narcoterroristas, para em seguida fazer interferências dentro da economia, da política e mesmo da soberania dos estados. Nós não estamos esquecidos do que aconteceu com a Venezuela, que antes da intervenção efetiva e da invasão e sequestro do presidente da República da Venezuela, houve esse mesmo discurso de organizações narcoterroristas e tudo evoluiu para o que nós vimos. Nós não deveríamos ter brasileiros lutando por isso, mas nós temos que olhar o problema das organizações criminosas no Brasil e precisamos de políticas, e ainda não tivemos essas políticas ao longo de todo o governo do PT, e eu não me refiro a este, eu me refiro a todos os governos, porque as organizações têm crescido ano após ano e hoje está realmente em uma situação catastrófica.
1: Sem dúvida, sem dúvida nenhuma. E tem aquela história também de que as pessoas ficam desconfiadas, né, dessa questão do interesse de Donald Trump com essa transformação das facções criminosas em terroristas. É complicado, né? Mas eu acho que se tiver espaço ainda para diálogo, porque, ao que parece, não. Uma realidade, o Brasil vai querer, sim, a participação dos Estados Unidos, a participação de outros países para combater as facções. O Brasil não vai poder vencer essas facções sozinho. Agora, desde que o trabalho seja comandado pelo próprio país, pelo Brasil, né, doutor Martorelli?
0: Sem dúvida, nós não podemos depender da ação dos Estados Unidos, que é um Estado imperialista. Donald Trump não tem a menor constrangimento em dizer America First, ou seja, os interesses dos Estados Unidos em primeiro lugar. Então, nós não podemos querer ou esperar que nós sejamos beneficiados por essa intervenção. A política norte-americana atual é claríssima e, na verdade, se formos coerentes, perceberemos que ela sempre foi assim. America First não é uma invenção de Trump, é o modus operandi dos Estados Unidos durante todo o século XX. Então, agora, o que a gente não pode é permitir que esses instrumentos de intervenção, porque, veja, colocar essas organizações como organizações criminosas conecta não mais ao FBI, que é um instrumento de policiamento internacional, conecta a CIA. Ou seja, os nossos policiais não podem entrar em contato com a CIA, porque, por definição, a atuação da CIA é secreta. Agora mesmo tivemos um episódio no México que dois agentes da CIA foram mortos em operação no território mexicano. O problema é que o governo mexicano não sabia de nenhuma operação da CIA. Eles eram agentes secretos e foram mortos em ação. Imagine que coisa!
1: Bem lembrado.
0: Isso não é possível, não é possível. A gente não pode corroborar isso no Brasil.
1: Muito bem lembrado, viu, doutor Martorelli, esse caso do México. O México não sabia de absolutamente nada, foi uma decisão unilateral e ainda matou dois policiais do México, né? É lamentável,
0: Pois é,
1: lamentável.
0: quer dizer, é uma situação que nós não podemos permitir, porque a gente não pode imaginar que o que os Estados Unidos pretende é apenas impedir o tráfico, o comércio de drogas no seu território. Ele quer, veja, e não é coincidência de que esse tema venha sendo debatido já há meses E 2 dias depois da visita de Flávio Bolsonaro a Trump, sai a decisão. E não foi só a Donald Trump, né? Ele também fez uma visita ao ministro da Guerra. Porque o ministro, ele chama a secretaria, o ministério dele de da guerra. Que coisa terrível,
1: Ele é apaixonado, é o homem guerra, né? É o homem guerra.
0: né?
1: Mas, doutor Martorelli, mais uma vez, foi um prazer ouvir o amigo. Obrigado pela colaboração aqui no programa.
0: A alegria é minha, Edinaldo. É sempre um grande prazer estarmos juntos, meu querido.
1: Um
0: Um
1: abraço forte,
0: abraço.
1: muito
0: Abraço a
1: obrigado.
0: todos os seus ouvintes.
1: Muito obrigado. Ouvimos aí, minha gente, a participação do doutor em Direito pela Universidade Federal de Pernambuco, advogado criminalista e professor de processo penal da Faculdade Nova Roma, doutor Martorelli Dantas. Agora são 5h12.
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1: Para a gente fechar o assunto rapidinho, vamos ouvir a população de novo para dizer, para a gente entender o que é que a população pensa sobre esse assunto. A gente está perguntando: classificar essas facções de terrorismo expõe o Brasil a uma intervenção, dos Estados Unidos. Você concorda com essa intervenção americana no Brasil? Isso fere a soberania do país? Alô, boa tarde.
3: Boa tarde, Edinaldo. É Paulo de Aldeia. Meu amigo, a dúvida é o seguinte: Trump resolveu as facções criminosas que atuam nos Estados Unidos, as dele, nascida lá? Não resolveu. Como é que Trump vai resolver as facções criminosas do Brasil? Isso é ser pé e sair cabeça, mano. Oxi.
1: Ok, deixa eu ver outra opinião. Alô, boa tarde.
4: Oi, Edinaldo Santos, Rádio Jornal. Olha, dizer que essas facções criminosas não querem o poder é uma contradição, né? Elas estão infiltradas no Rio de Janeiro, na Câmara Municipal, na Assembleia Legislativa, no Senado, em toda a política do Brasil. É realmente uma coisa séria que o Brasil até hoje não tomou uma posição. Parece até que são coniventes com eles. Infelizmente, este é o Brasil.
1: Outras opiniões. Alô, boa tarde.
5: Boa tarde, Rádio Jornal, ouvintes. Aqui quem fala é o Sargento Benvenuto. Reginaldo Santos, intervenção já. Já que o nosso país está enfraquecendo diante desse pessoal que vem atuando em diversos estados, tomando força. Já que o Exército não se dá conta, nem mesmo nosso presidente e órgãos competentes, intervenção já. Estados Unidos neles, der o que ele vier, seja o maior resultado. Obrigado a todos e Rádio Jornal.
1: Ok, muito obrigado. Deixa eu encerrar aqui com mais um. Alô, boa tarde.
6: Boa tarde, Reinaldo Santos. Tudo bem? Aqui quem está falando é Lula do Jânio. Edivaldo, a gente está vendo ali na faixa de Gaza, a gente está vendo em Tel Aviv, a gente está vendo aí ataques matando crianças, matando inocentes por conta disso. Então, assim, eu sou totalmente contra esse tipo de coisa. E eu acho que a gente tem que sufocar o crime, sufocar financeiramente e de outro jeito, não dessa forma.
1: Ok, agora são 5h15.
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0: Eita, como eu gosto dessa dupla, rapaz. Acompanho essa dupla há muitos anos. Eles, inclusive, foram um dos pioneiros, em termos artísticos, de participação no nosso projeto Raio do Povo, nos bairros da cidade. Eu tô falando da dupla Caju e Castanha, para bater um papo com a gente, mas eu já começaria dizendo o seguinte. Olha, a homenagem demorou, mas chegou. Homenagem justíssima. O São João do Recife apresenta como os homenageados do São João essa dupla que é a cara do Recife, que é a cara de Pernambuco, que é a cara do Brasil. A dupla Caju e Castanha. Alô, Caju, boa tarde.
1: Boa tarde, meu amigo Edinaldo Santos. Tudo bem com você, meu irmão?
0: Tudo ótimo, muito bom tê-los aqui, rapaz. Parabéns pela homenagem, vocês merecem.
1: Ô, meu irmão, obrigado. Obrigado pelo carinho, você, toda a sua equipe, todo o pessoal da Rádio Jornal, que tem sempre esse carinho maravilhoso com a dupla Caju e Castanha. E a gente fica muito feliz, né? E só Deus para proporcionar tantas coisas maravilhosas na vida da dupla. E essa é mais uma, né? Essa homenagem aí, graças a Deus, no São João do Recife. A gente fica muito feliz com isso.
0: Nós também ficamos felizes quando a gente tem um artista pernambucano, uma dupla pernambucana, sendo valorizada na sua terra. Isso é um prêmio que não tem preço, viu, Caju?
1: Amém, amém. Obrigado, obrigado. E a gente fica com uma felicidade muito grande, porque graças a Deus a gente anda por esse Brasil e fora do Brasil, divulgando a nossa terra, a nossa cidade, né, com o maior carinho do mundo, né? E a gente fica muito feliz quando a gente recebe o carinho do povo daí também, né, e recebe as homenagens que vêm, assim como muita gente parabenizando pelas redes sociais, mandando mensagens, né? Então isso a gente fica muito feliz, porque a gente vê que realmente o povo pernambucano tem um carinho enorme pela dupla Caju e Castanha.
0: Detalhe é o seguinte, Caju, eu vou querer falar agora com o Castanha, mas antes, o meu operador Elivelton disse o seguinte. E aí, o Caju tá falando, cadê o Castanha? Eu disse pra ele, olha, pra chegar no Castanha, tem que chupar o Caju.
1: É que de primeiro, o Castanha me pagava pra eu ficar calado. Hoje eu tô pagando pra ele pra entrar primeiro, entendeu?
0: Um abraço, querido.
1: Outro, meu querido, fica com Deus. Um beijo pra todos aí da sua produção. Obrigado. E pra todo o pessoal aí dessa Rádio Jornal, que é a rádio que a gente ama de coração. Tá bom,
0: obrigado,
1: meu irmão?
0: Obrigado, querido. Cadê o Castanha?
1: Aqui.
2: Boa tarde, Edinaldo.
0: Alô, Santa, Castanha, querido.
2: O seu sonoplasta que tá aí. Dê um abraço nele, mais arrochado do que parafuso de roda gigante. Viu,
0: Edinaldo? Castanha, eu tô muito contente. Quero parabenizar você também. Uma homenagem justíssima, merecida, pelo trabalho que vocês fazem representando essa terra, representando Pernambuco. Parabéns, amigo.
2: Com certeza. Edinaldo, olha, primeiro eu agradeço ao nosso Senhor e Salvador Jesus Cristo.
0: Claro.
2: O nosso Deus Todo-Poderoso, porque a palavra dele não falha e tudo é no tempo dele, tudo é no tempo certo. Deus sabe a hora certa e o momento certo. Eu tenho um agradecimento grande, né, para fazer aqui também de honraria ao nosso prefeito do Recife, Vitor Marques.
0: Sim.
2: Nosso presidente da Secretaria de Cultura aí, Marcelo Canuto, e nossa secretária de Cultura, Nilu Megali, e André Brasileiro, e toda a sua equipe, que se empenharam nesse trabalho, porque ninguém faz nada sozinho. Bruno Lima, Fernanda, faz parte, né? Agora, a promessa de Deus não cai no chão, Edinaldo. Uhum. Quando eu passei aí, né, minha mãe, ela sempre profetizou muitas coisas, e ela dizia, meu filho, o melhor de Deus ainda está por vir na vida de vocês.
0: Pois
2: então, quando você tem Deus, você sabe que as coisas vão vir, é porque não tem, o relógio dele não é o relógio nosso.
0: É verdade.
2: Você, é verdade,
0: ele está falando como filósofo, viu?
2: Amém, amém, amém.
0: Agora deixa eu lembrar
2: olha
0: aqui.
2: Olha só, o Caju e Castanha, Edinaldo, você sabe que a gente cantou pelas praças. E você faz parte dessa homenagem?
0: Com muito
2: eu
0: carinho.
2: Eu vou falar, porque você, quantos troquinhos a gente não levou pra casa, né? E quantas divulgação você deu pra o Caju e Castanha na sua caravana aí.
0: Mas vocês merecem. Deixa eu lembrar aqui o nosso ouvinte, que Caju e Castanha, além dessa homenagem dada pelo Recife, merecidamente, eles já estão, minha gente, na estrada, com 50 anos na estrada. Vejam que luta eles empreenderam. Estão presentes atualmente na novela das 22 horas da TV Globo, Guerreiros do Sol.
2: Guerreiros do Sol.
0: Estão no Canta Comigo da TV Record. É uma dupla que já recebeu 10 indicações ao Grammy Latino e um ganha.
2: E uma ganha.
0: Exatamente. Então, parabéns, meu amigo. A gente vai se encontrar certamente aqui na Rádio Jornal.
2: Vamos se encontrar.
0: Para fazer um especial com vocês.
2: Dia 19. Amém. Dia 19. A dupla Caju e Castanha e Banda te espera no Sítio da Trindade.
0: Eita!
2: E Caju e Castanha e Banda também no dia 29 do Parque de São Pedro.
0: Valeu,
2: e Caju. Dia 11 em Caruaru, Caju e Castanha e Banda também.
0: Ok, meu querido, um abraço pra você, pro Caju, pra todo mundo.
2: Deus abençoe vocês, um grande abraço pra todos, que Jesus ilumine.
0: Viva Caju e Castanha!
3: Valeu,
0: um abraço!
2: Valeu, Adinaldo!
0: Valeu! Valeu.

0: dupla fantástica que representa muito bem o Nordeste, principalmente Pernambuco. Um abraço, Caju e Castanha. Parabéns pela homenagem. Agora são 5h23.
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14: Boa tarde para você, Edinaldo Santos. Boa tarde para você que está ligado no Balanço de Notícias. E o Náutico que não recebeu contato do esporte sobre a questão dos ingressos majorados, segundo o Náutico, acionou o STJD e aguarda resposta. Enquanto isso, a diretoria do esporte colocou à disposição do torcedor do Náutico 2.700 ingressos. Treinamento de hoje à tarde se encerrando e o Náutico ainda deve continuar sem dois atacantes, mais um meio atacante e o volante pelo terceiro cartão amarelo. Detalhes daqui a pouco no Bola Rolando, Ed.
13: O Alex Santos.
15: Valeu, Ed. Boa tarde para você, boa tarde para todo mundo que acompanha o Balanço de Notícias. E daqui a pouco, no Bola Rolando, nós vamos trazer as últimas informações do treino do esporte que aconteceu hoje à tarde. Foi o último treino antes do clássico de amanhã à noite contra a equipe do Náutico pelo Campeonato Brasileiro da Série B. O jogo que vai acontecer na Ilha do Retiro. E o técnico Márcio Goiano vai mexer em dois setores do time. Na zaga e também no meio de campo. Marcelo Aju deve voltar à titularidade e no meio de campo o Iago Felipe deve perder a condição de titular. Quem entra em seu lugar?

0: Carlos de Pena ou o Max. 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
1: Igor Moura.
2: Valeu, boa tarde, forte abraço para você e para todo mundo ligado aqui na Rádio Jornal. Santa Cruz encerra amanhã preparativos para o jogo de domingo, 4 da tarde, na Arena, diante da Ferroviária de Araraquara, pela 9ª rodada da Série C em sua primeira fase. Mais de 11 mil ingressos já foram vendidos para o duelo e o técnico Christian de Souza comandou mais uma atividade hoje pela manhã. Após a atividade, o comandante Coral concedeu entrevista coletiva e adiantou que Thiago Enes e Silva voltam a ficar à disposição. E o desfalque por questão clínica, o zagueiro William Alves. 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
1: Pronto, são 5h30. Romualdo de Souza.
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5: Essa história chegou até ao Café e Conversa contada pelo professor Jarbas, um homem do empreendedorismo, do agronegócio, do que mais, hein? Tem mestrado em administração, um homem estudioso, estuda inclusive, além de administração, estuda também café. Obrigado mais uma vez, professor Jarbas, mas hoje eu vou contar a história do Guilherme Cerqueira. Ele é pernambucano do Recife, professor de judô, de matemática, engenheiro de produção e atualmente é empresário do ramo do café. Desde pequenininho que o seu Guilherme Cerqueira, ele aprendeu a saborear o café. E sua mestre, quem lhe ensinou a distinguir, olha, o sabor do café tem que ser bem feito, tem que ser bem servido, foi a dona Sônia Cerqueira, sua mãe. Um abraço, onde estiver, dona Sônia. Bons motivos para a gente falar do café, né? Pois bem, falando do Guilherme, ele começou a turbinar esse mundo maravilhoso do café, mas antes, o tempo, ele ainda era, assim, um estudante, né? Aí, o tempo foi passando, veio o empreendedorismo, corre daqui, corre dacolá, quando o senhor Augustinho Salazar, o seu tio, apaixonado por bacalhau, olha só, bacalhau, e aí convidou o Guilherme para montar um restaurante especializado nesse... Nossa, nem me fale, Guilherme. Bacalhau, meu amigo, se tem comida melhor, Deus guardou para ele, porque eu gosto muito de bacalhau. Aliás, já aproveito a oportunidade também para mandar um abraço para um ouvinte nosso que também entende muito de bacalhau, viu, Guilherme? Queria que você conhecesse ele, que o cara é lá, o Marcelo Hinojosa, lá da Casa Morim, na Várzea. Mas voltando à história do Guilherme, ele montou, então, esse restaurante, trabalhou um tempo, só que depois ele resolveu dar uma migrada. Ele foi para um outro espaço, para o mundo maravilhoso do café, e assim surgiu o Guilherme Coffee Lover, com esse Coffee Club, que hoje funciona no bairro do Parnamirim, onde ele trabalha também com o barista Alisson Teles. Alisson, como é que vai? Tudo bem? Pois bem, essa história toda, trabalhando com cafés especiais, com torrefação, o Guilherme Cerqueira segue aperfeiçoando as ideias, né? Essa ideia. Aliás, até é bom destacar isso, viu, Guilherme? Eu gosto muito de fazer harmonização com produtos salgados. Eu prefiro mais um produto salgado do que um produto doce. Aí, depois você me manda uma mensagem. Como?

0: A coordenação de jornalismo da Rádio Jornal é de Vitor Tavares. Na sequência, na cola da seleção. São 5h34.
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0: Alô, minha gente, um grande abraço a todos. Está na hora de iniciar mais um programa produzido pelo Escrete de Ouro. Está no ar, na cola da seleção. E como vocês já se habituaram, né? A gente vai ter o pitaco do torcedor, que é muito importante, que é muito bem-vindo, com os assuntos que a gente vai abordar na tarde de hoje sobre seleção brasileira. Agora são 5 da tarde, mais 40 minutos. Estamos com Igor Moura, Letícia Carneiro e João Vitor. Para a gente começar o programa hoje, eu estava pensando aqui, a gente, de alguma forma, tentar fazer aqui uma pequena relação daqueles jogadores pesos pesados da Copa do Mundo. Daqueles dos quais a gente espera muito, independente de ser mais jovem ou já maduro. Eu fiz aqui uma relação, vocês vão fazer a de vocês. E o nosso ouvinte também, o que é que ele espera desses considerados pesos pesados da Copa do Mundo? A gente pode apresentar aqui algumas sugestões. O ouvinte também pode fazer isso, mandando, digitando no WhatsApp da Rádio Jornal, que já está aberto, inteiramente aberto para você participar. Porque a gente sabe que, na verdade, o craque é que realmente decide, é que realmente faz o espetáculo da Copa do Mundo. Aí eu estava lembrando aqui, no meu caso, eu acho que é impossível, em termos de seleção brasileira, a gente não destacar uma expectativa grande em cima de Vini Júnior e Rafinha. Temos aí uma dupla da zaga também importante, que é o do Marquinhos e do Magalhães, Gabriel Magalhães, mas eu ficaria mais com esses dois, com Vinícius Júnior e Rafinha. Quando eu parti para as outras seleções, eu acho que a gente não pode deixar de lembrar, mesmo na idade em que está, mas é um baita de um profissional, que é o nosso Cristiano Ronaldo, pela seleção de Portugal, além do Vitinha. Eu acho esse Vitinha um meio campista extraordinário. Aliás, rapaz, deixa eu abrir um parênteses aqui. Vocês certamente acompanharam ontem o jogo do Cruzeiro. Futebol do Matheus Pereira é brincadeira, cara. Não é de hoje, não. Não foi uma partida isolada. Acho que foi, na minha opinião, acho que faltou uma atenção a Matheus Pereira. Ele deveria estar, sim, pelo menos entre os 55. São dois jogadores que eu lamento desde a convocação. É o Matheus Pereira e o Marlon, que está no Palmeiras, né? Era do Botafogo e está no Palmeiras. Senhor volante, gente. O cara é bom para passar a bola, é bom para roubar a bola, é bom para sair jogando, fazer uma transição. E não foi lembrado em momento nenhum. Dessa era de Carlo Ancelotti. Mas eu estava lembrando aqui da seleção de Portugal. Eu destacaria o Vitinho e o Cristiano Ronaldo. Anotei aqui também da Espanha, sem dúvida, o Lamine Yamal, o Pedri e o Rodri. Esses jogadores, para mim, vão encantar na Copa do Mundo. Agora, a França, que tem craque pra caramba, mas eu ficaria com esses dois, Mbappé e Dembélé. Eu fiquei querendo botar aqui o nome do... aquele meu campista, é Olise, né?
1: É o ponta direita, é Olise.
0: Ponta direita, Olise. Também um baita no jogador, né?
2: Aliás, a seleção da França... Acredito que vai ser também um destaque, Ed. Hein? Acredito que também será um destaque.
0: O Olise? É, também, pode ser. Vamos incluir aqui o Olise, então. Na Inglaterra, eu colocaria o Wright e o Kane, sem dúvida nenhuma, né? O Kane é a esperança de gols da seleção da Inglaterra. Eu acho que por aqui eu vislumbro jogadores arrebentem na Copa do Mundo. Tem outros? Claro que tem. E vocês vão falar, tanto o nosso ouvinte, que já começa a dar o seu pitaco aqui no WhatsApp da Rádio Jornal, como o João Vitor, a nossa Letícia Carneiro e você, Igor Moura. Boa tarde, Igor.
1: Boa tarde, Ed. Um abraço, Letícia, João, um abraço a todos, um ótimo fim de semana. Dá para colocar o Harry Kane, da Inglaterra, com certeza. Geralmente se escolhe jogadores do meio para frente, que geralmente é quem decide, né? Dificilmente a gente vai ver o que aconteceu, por exemplo, em 2002, quando escolheram o Oliver Kahn, o melhor da Copa, antes da final, e o Oliver Kahn na final falhou.
0: Veja quantos, quantos ganharam a bola de ouro sendo defensivista.
1: Pois é, o Cannavaro ganhou em 2006, agora fez uma senhora Copa do Mundo, né?
0: Modric.
1: Mas o Modric, que é

0: um meia, mais camisa 10 na Croácia, mas eu colocaria na seleção argentina como um.
1: Ih, rapaz, esqueci a Argentina, pelo amor de Deus. Quem é que eu botei aqui? Um cara chamado Messi, vocês conhecem, não?
2: Já ouvi falar.
1: Qual foi o outro cara que eu botei aqui?
0: Julian Álvarez.
1: Álvarez, sim.
0: Foi o Julian Álvarez, né? Pronto, colocaria o Julian Álvarez. O Messi, eu não sei se ele vai conseguir repetir o que ele fez em 22. Acho bem difícil, por conta da idade. Mas a França, esse trio de ataque que vocês citaram, já você e Letícia, formidável, com o Olise, com o Dembélé e com o Mbappé. A seleção portuguesa, olho no João Neves e no Vitinha, os dois meios mais...
1: Vitinha é extraordinário.
0: Jogam muito, mas ainda tem o Bernardo Silva, que pode aparecer bem, é cracaço, tá saindo agora do Manchester City. O Harry Kane, como eu falei, na Inglaterra, mas pode aparecer o Bukayo Saka, do Arsenal, joga muita bola, um pontinha difícil de pegar.
1: Faz muitos gols, né?
0: Faz muito gol. O Valverde na seleção uruguaia, na Espanha tem o Lamine Yamal, é óbvio, como principal, mas tem uma garotada muito boa, bons laterais, seleção espanhola. Eu colocaria, se tivesse saudável, o Mitoma na ponta esquerda do Japão, que pode fazer uma Copa assim muito boa, jogador de Premier League, mas ele machucou. Então o Japão vai mais pelo aspecto coletivo do que individual. E no mais, pouca gente para destacar, além desse que eu falei, tem a seleção brasileira com o Vinícius Júnior. Acredito que o Matheus Cunha tem tudo para fazer uma grande Copa. O Rafinha fez mais uma temporada espetacular no Barcelona. E como a seleção alemã, ela pegou um grupo não tão fácil assim, fica difícil até colocar alguém da Alemanha, mas eu sempre posso colocar o Kimmich, o Musiala, o Voldemar, se for titular da seleção alemã contra a Curaçao, pode estrear fazendo seus 3 golzinhos. Uhum. Então é mais ou menos nessa toada aí. Tem muito jogador bom que joga em seleção mediana pra ruína. Por exemplo, o Gyökeres, centroavante do Arsenal, artilheiro, goleador, mas joga numa Suécia que ainda tá tentando se descobrir, tentando se encontrar. Então acaba se perdendo em meio à mediocridade do elenco. Uhum.
1: Ok, deixa eu pegar aqui a relação mais ou menos direcionada de Letícia Carneiro. Boa tarde, Letícia.
2: Boa tarde, Ed. Boa tarde, amigos e a todos que estão nos ouvindo. Eu vou acrescentar alguns nomes. Eu estou criando bastante expectativa com o Endrick também na Copa pelo Brasil. Ele que fez uma boa temporada nesse último ano.
1: Na França, né?
2: Sim. Então, cria-se uma expectativa boa sobre ele. Ele é um garoto ainda que tem muita personalidade, já mostrou isso pelo Brasil em algumas oportunidades. Eu também destaco o Bruno Fernandes na seleção de Portugal. Ele que também fez uma temporada interessante pelo Manchester. Então, destaco esses jogadores. Matheus Cunha também no Brasil deve ser um dos destaques, muito também pela temporada que fez no Manchester United. E deixa eu ver. Lamine Yamal, Olise, é porque muitos a gente já falou também, né? Tem muitos que a gente já falou. Já cria-se uma expectativa muito grande nessas seleções muito maiores que tem esse primeiro pote, né? Vamos dizer assim.
1: E você, João? Quem você acha que vai mandar no jogo?
3: Boa tarde, Edinaldo, Igor, Letícia e a todo mundo que está acompanhando a gente. Da seleção brasileira, eu não vou colocar Vinícius Júnior, não vou colocar Rafinha, não vou colocar Neymar, não vou colocar, não sei nem se Neymar vai jogar, não vou colocar Matheus Cunha. Eu vou colocar Luiz Henrique.
2: Também.
3: Eu acho que se fosse para apostar num jogador que eu acho que vai arrebentar nessa Copa, eu acho que é Luiz Henrique por parte da seleção brasileira. Mas Yamal na Espanha... Olise tá falando um monte de besteira aí, né, da seleção brasileira, mas é um craque.
0: Ele só disse que não sabia quem era o destaque da seleção brasileira.
3: Eu acho também exagero, né, também. Peraí, tem Rafinha no Barcelona, Vinícius Júnior no Real Madrid, ganhando o Champions, sendo protagonista. Ele não conhecer ninguém assim de destaque, eu acho um exagero. Eu vi até um vídeo de Romário arretado com ele, né, dizendo que...
0: Ali é IA, né?
3: É IA, mas eu vi um jogador da seleção também dizendo, não sei se foi Casemiro... Dizendo que faz parte, falar e tal, que se resolve no campo.
0: Mas ele é marrento, o Olise é marrento, não é de comemorar gol, ele é meio alheio aos companheiros.
3: Agora, eu sou adepto do cara que fale, que provoque mesmo, agora jogue. Ele joga, né? Ele é craque. Então, eu inclusive boto ele como um dos destaques. Luiz Dias, Colômbia, acho que seleção da Colômbia vai fazer outra grande Copa. Eu ia colocar, eu acho que da Colômbia ali, Richard Rios também fez uma grande Copa América... Luiz Dias, eu acho também bom. Bellingham. É sempre bom não esquecer do Bellingham, né? Dessas seleções intermediárias, assim, que até se destacaram na última Copa, Eu acho que Igor vai... É bom, goleiro do Marrocos, né? Que foi muito bem na última Copa. Uhum. Vai pegar um grupo que ele vai ser exigido também, pelo menos no jogo com o Brasil. Acho que também pode ser um dos destaques aí mais à frente. Mas os destaques são os principais, né? Esses que eu citei, assim, que eu acredito mais. Não sei se... Não vou tirar o nome de Messi da lista, porque Messi não. É Messi. Mas não sei se Cristiano Ronaldo é o grande destaque de Portugal, não. Não acho que ele é mais o grande destaque de Portugal, não.
2: É um dos grandes nomes, né?
3: Tem muita história. O maior, acho que...
0: Sim, também alguém que pode fazer uma diferença. Pela posição não se fala muito, mas o Bruno Guimarães, se jogar o que joga geralmente no Newcastle, ele pode fazer uma Copa, assim, de destaque com a seleção brasileira.
3: É porque somos muito preconceituosos com zagueiros e goleiros, né? A gente sempre cita jogadores lá da frente. Mas a seleção tá com uma dupla de zaga finalista da Champions, né?
0: É a melhor do mundo, a melhor dupla
3: de zaga. A gente tem hoje uma dupla de zaga fantástica.
0: Eu acredito ser a melhor do mundo.
1: Pois é, olha, são 5 da tarde mais 50 minutos. O que é que o torcedor está mostrando aqui para a gente? Para dar o pitaco do torcedor dentro do Na Cola da Seleção. Deixa eu ver aqui, primeira participação. Boa tarde, sou Luciano de Jardim Piedade. Vinícius Júnior e Rafinha, os dois são jogadores de clube. Quem vai arrebentar nessa Copa é Mbappé e Haaland. O Haaland é do Manchester City, né?
0: Seleção norueguesa, né?
1: E da seleção do...
0: Norueguesa.
1: Da Noruega, exatamente. Deixa eu ver aqui quem mais mandou mensagem. Difícil ver alguma seleção boa e principalmente jogadores diferentes ou até craque. Sei que a seleção já não é essas coisas. Tanto sei que já não temos jogadores diferenciados tipo Romário, Rivaldo, Ronaldo, Ronaldinho Gaúcho. Mas temos que saber dividir as coisas. Começando por aceitar que o Neymar ainda é diferenciado. Mas parece que você, Edinaldo, não é a favor de Neymar. Neymar ainda tem muito fundamento no futebol. E você não para de criticar Neymar. Não é parar de criticar Neymar. Eu queria dizer para você que no começo da carreira de Neymar, eu não deixei de acompanhá-lo em momento algum. Tinha jogo de Neymar, eu estava presente. Tinha jogo de Neymar, eu estava acompanhando. Eu era apaixonado pelo futebol do Neymar. A minha crítica é o Neymar de hoje. O Neymar de hoje não joga nem em quantidade, nem em qualidade, na minha opinião. E não levaria jamais para a seleção brasileira. Não levaria. Mas, agora, não botou o nome? Deixa eu ver quem é que mandou essa mensagem, rapaz. Eliandro, de Chã de Alegria. Tranquilo, Eliandro. Grande abraço para você, meu irmão. Muito obrigado. Aqui tem... mais uma participação no pitaco do torcedor aqui na Cola da Seleção. Quem mandou agora a mensagem, ele também não se identificou, ou se identificou? Se identificou. Cristiano, tricolor da Guabiraba. Edinaldo, você esqueceu de colocar na sua lista o menino Ney. Eu não sei se ele está ironizando ou está falando para valer. Outras participações aqui no programa, vamos ver. George, da UR2 no Ibura. Um abraço, concordo plenamente com os nomes citados por vocês. Obrigado, querido, um abraço também, muito obrigado. Vamos botar mais outra participação. Aqui chegou, ó. Fernando Lins do Totó. Não ouvi vocês da bancada falar em Salá. O Salá é do Egito, né?
0: Ele entra naquela leva que eu acabei de falar do Jokeres, de jogadores ótimos, mas que tem uma seleção que provavelmente não vai ajudar a chegar longe, né?
1: Uhum.
0: A gente já viu muito isso acontecer em Copa do Mundo. O Haaland não. O Haaland, ele já tem uma seleção bem interessante para jogar também, né? Para chegar longe com ele, a Noruega. Depende do que a Noruega vai protagonizar. Se eu não tô errado, a Noruega pegou um grupo com Senegal e com a França, um grupo difícil. Uhum. Mas tem capacidade para chegar no mata-mata. Chegando no mata-mata é uma outra competição.
1: O nosso Fábio Nascimento, com a sua veia humorística, tá pedindo Carlinhos Bala para a seleção brasileira, e João Vitor seria a dupla dele para a seleção brasileira. Tá vendo, João?
3: Você Neymar tá lá porque eu não posso estar.
1: Ah, verdade.
3: Eu também não tenho condições de jogo e Neymar tem. Não tem também, né? E tá lá.
1: Então agora falou bonito, cara.
3: Ele gosta.
1: Se ele não tem condição de jogo, por que eu não posso falar também? Deixa eu ver aqui, Edgar do Alto Sérgio Pinho, o que, é que ele tá trazendo. Edgar do Alto Sérgio Pinho e o pitaco dele. Boa tarde, o problema da nossa seleção vai ser a questão do entrosamento. Essa seleção é desentrosada. Aqui mandou outra saudação tricolor. ele não preferiu falar sobre esses jogadores que poderão despontar na Copa do Mundo, disse apenas que lugar de tricolor é na Arena domingo. E é mesmo, viu, meu querido? Um abraço para você, muito obrigado pela presença aqui no nosso WhatsApp da Rádio Jornal. Deixa eu ver mais uma. Alcides, de Boa Viagem. Eu acho que essa relação tá boa, mas ainda acredito muito no Cristiano Ronaldo. Não devemos colocá-lo para baixo, porque ele é um grande atleta e pode arrebentar com Portugal na Copa do Mundo. Eu ainda guardo essa esperança e essa expectativa com Cristiano Ronaldo. O cara continua fazendo gol pra caramba, tá correndo atrás do seu milésimo gol.
2: E a seleção portuguesa tem alguns nomes que são bastante interessantes, muito bons, né? No coletivo muito bons. Pode ser uma seleção que engaje bastante.
1: É verdade.
0: Das não campeãs, é a melhor seleção em material humano. Até melhor do que a Holanda, ao
1: eu
0: meu
1: acho
0: ver.
1: Também.
0: A Holanda
1: também.
0: Tem um bom time, tem bons jogadores, agora Portugal tá à frente.
1: Olha, tem aqui mais uma participação. Edinaldo Santos, aqui é Rosana, de Sapucaia. Neymar não era nem para ir para a seleção, mas foi um jogo de cintura entre o treinador e ele. Agora, deixa eu ver quem mais mandou. É muita gente, cara, deixa eu adiantar aqui. Pronto, peguei. Kelly, da Bomba do Emetério, concorda com a relação que a gente apresentou e chama a torcida também para ir para o jogo do Santa Cruz neste final de semana. Agora chegou Neto de Camaragibe. Essa Copa, acredito que haverá um campeão inédito, ou seja, uma seleção que ainda não ganhou a Copa do Mundo. Quem deveria estar cotada nesse ritmo, Igor Moura?
0: Desculpa.
1: Uma seleção que poderia surpreender, mas que não ganhou a Copa do Mundo ainda.
0: Na ordem, Portugal, Holanda, Colômbia, que João acabou de citar. Aí. Colômbia é uma seleção boa. Eu ainda
1: Uruguai
0: acho.
1: O
0: Uruguai ganhou a Copa. O Uruguai é bicampeão mundial.
1: Ah, já ganhou, é verdade.
0: Acredito que o Equador pode fazer ferida. O Senegal, uma seleção africana que eu mais gosto, é Senegal.
3: O Doku foi convocado
0: tá,
3: né?
0: Tá na Bélgica.
3: É um dos destaques do City. A Bélgica vem é uma seleção, um pouco renovada, um pouco, né?
0: Mudou há pouco tempo o treinador. Agora tem alguns bons jogadores. É uma geração envelhecida, né? A Bélgica.
1: Uhum. Deixa eu ir pro intervalo.
3: Agora deu trabalho já, né?
1: A gente volta daqui a pouquinho com a parte final do nosso Na Cola da Seleção. 5:58.
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4: Do 1 minuto para as 6 da noite.
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4: Bom, nessa parte final, tá chegando aqui mais algumas mensagens. Deixa eu aproveitar rapidamente. Boa noite, me chamo Alisson. Aposto em Neymar, que vai surpreender, vai fazer Rafinha, Vinícius Júnior, Endrick se superarem. Neymar, jogando 80%, vai fazer todos eles se destacarem na seleção brasileira. Neymar é 10, viu? Tá certo. Ok, deixa eu ver aqui quem mais. Orlando de Olinda, na hora do anúncio do nome de Neymar, ele faturou 30 milhões de reais. Dá pra entender? Não, imediato que ele continua no top, sem dúvida nenhuma. Agora tem aqui mais essa. Boa noite, Erinaldo. Aqui é o Alvimar da UR7 Várzea. Yamal e... quem é esse outro aqui que eu não entendi, rapaz? Da Espanha. Ele botou de Yamal e mais um jogador aqui da Espanha. Mas valeu, Yamal está muito bem cotado para ser uma das grandes atrações dessa Copa do Mundo.
6: Pode pesar que ele machucou até pouco tempo atrás, né? Na reta final da temporada ele machucou. A Espanha perdeu uns 4, 5 jogadores de altíssimo gabarito.
4: Mas Yamal tá...
6: tá voltando agora, tá voltando agora. Mas ele não terminou a temporada no Barcelona jogando, né?
4: Aham. Pronto, mais essa aqui pra encerrar. Túlio, de Candeias. Nessa Copa ainda acredito no velho Messi. Ele vai arrebentar e a Argentina também, ok, amigo? Amigos, obrigado pela participação, pelos pitacos aqui no Na Cola da Seleção, mais uma produção do seu Escrete de Ouro. Vamos fazer esse programa até o final da Copa do Mundo, viu, gente? Sempre às 5h30 da tarde, logo após o Balanço de Notícias. Obrigado, Igor. Daqui a pouco a gente tá junto.
6: Isso, Edinaldo. Um abraço.
4: Obrigado, Letícia.
7: Abraço, Edinaldo e amigos.
4: João Vitor, um abraço, João.
8: Valeu, Ed. 7h15, tamo na TV Jornal com tudo do clássico.
4: Escrete na rede.
8: Isso.
4: Agora, 18 horas, 1 minuto. Nós voltamos daqui a pouco com Bola Rolando.
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Esta é a hora do Angelus, a hora da Anunciação. A humanidade esquece por um momento a sua luta em glória. Deixa de lado os pensamentos pecaminosos, a perseguição desenfreada dos homens contra os próprios homens e contempla, na paz da natureza, uma sombra pálida do olhar de Maria. Nos templos, nas ruas e nos campos, as preces brotam espontâneas de todos os lábios. Esta é a hora do Ângelus, a hora da Anunciação. Nós vos suplicamos, Maria, que olheis por nós, vossos filhos ingratos. Dai-nos a graça do arrependimento e a vossa bênção materna. Porém, mais do que nós, Maria, outros necessitam do vosso apoio nesta hora. Os que morrem de necessidade, os que blasfemam, os que não creem. Iluminai-os, Virgem Santíssima. Vós que fizestes os

homens semelhantes a Deus, porque foste mãe de Jesus, olhai para os que perderam a fé. Protegei-os, Jesus.

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0: 18 horas 7 minutos.
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0: Já é noite na capital pernambucana e o Bola Rolando está no ar. 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Atenção para as principais manchetes do programa de hoje. Forte, o Alex Santos.
3: Trabalhos finalizados visando o compromisso de amanhã à noite na Ilha do Retiro. Técnico Márcio Goiano deve mexer no mínimo em dois setores do time. E o Leão, que tenta quebrar amanhã uma sequência negativa de derrotas dentro de casa.
0: Clube Náutico Capibaribe, Leonardo Boris.
4: Náutico aciona STJD por questão de ingresso e aguarda resposta. Técnico Hélio dos Anjos não quis comentar a ausência de atacante. Outro atacante também está fora do clássico, além de meia atacante. Volante cumpre suspensão pelo terceiro cartão amarelo.
0: São 18 horas 9 minutos na capital pernambucana. Você está acompanhando as principais informações do futebol de Pernambuco, do Brasil e do mundo. Santa Cruz, Igor Moura.
5: E Tricolor do Arruda encerra amanhã preparação para duelo de domingo na Arena diante da Ferroviária de Araraquara. Mais de 11 mil ingressos já foram vendidos e jogo deve ter maior público coral na temporada 2026. Zagueiro desfalca o Tricolor no jogo de domingo. Christian de Souza, que somou 7 de 9 pontos no comando Tricolor, ganha 4 atletas de volta em relação ao jogo do Maringá.
0: 18 horas 10 minutos. 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
1: Alô, alô, Edinaldo Santos. Boa sexta pra você, boa sexta pra todo mundo que acompanha o Bola Rolando. Fim dos trabalhos, visando o compromisso de amanhã à noite contra o Náutico na Ilha do Retiro. Último treino realizado agora à tarde no CT Rubro-Negro. E nesse treino, as informações que nós recebemos é que o técnico Márcio Goiano vai mexer, no mínimo, em dois setores do time. Você aposta quais setores são esses, Edinaldo?
0: É evidente que ele deve pegar alguma coisa do meio de campo.
1: Sim.
0: Esse é o principal. Essa é a principal fatia que preocupa. Na minha opinião, preocupa mais do que o próprio sistema defensivo.
1: Pronto, são os dois setores que ele deve mexer, o sistema defensivo e o meio de campo do Sport. A defesa do Sport, o Marcelo Aju deve voltar à titularidade, aquilo que a gente debateu ontem, o Benevenuto e o Aju devem ser realmente os titulares nesse jogo, consequentemente, o Zé Marcos vai para o banco de reservas. No meio de campo, a formação com três volantes, esqueça, viu? Já era. Para esse jogo de amanhã, o Sport precisa dar uma resposta rápida à torcida, né? Já que ainda estão machucados, podemos assim falar, depois daquela desclassificação para o Fortaleza na última quarta-feira, do jeito que foi. Então, o Márcio Goiano, ele tem a opção de... O Iago Felipe não vai ser titular nesse jogo. Ele perdeu a vaga, realmente. Agora, quem vai entrar no lugar do Iago Felipe? Os dois meia, o meio de criação ao lado dos dois volantes. E ainda existe uma possibilidade do Zé Lucas voltar a atuar como segundo volante. No caso seria Zé Gabriel, Zé Lucas e quem seria o terceiro homem? Apostando em Biel Fonseca, que também faz a função de meia. Ou o Carlos de Pena. Para o Carlos de Pena entrar como titular, o Zé Lucas poderia ser mantido como primeiro volante. Zé Lucas, ficaria Zé Lucas, o Biel e o Carlos de Pena. Mas são apenas conjecturas, né? A gente estava analisando isso, então são possibilidades. O certo é que três volantes amanhã contra o Náutico não vai ter.
0: Não tem sentido, né? Já não tinha para esse jogo contra o Fortaleza, porque o time estava jogando em casa com apoio maciço da sua torcida. Poderia entrar cauteloso em alguns momentos? Poderia. Afinal de contas, era uma decisão. Mas o time tinha que ir para frente, cara. O time jogou muito pouco tempo... Com tranquilidade. Foi ali nos 10, 15 minutos iniciais. Depois disso, sumiu do gramado, né? Fortaleza assumiu as rédeas do jogo e merecidamente fez 2-0. Poderia até ter feito mais.
1: E esse jogo de amanhã, Edinaldo, ele é importante por vários aspectos. Primeiro, por se tratar do clássico contra o Náutico, né? Um dos principais rivais aqui do estado de Pernambuco. Também vale caso ele vença a equipe alvirrubra e o seu Bernardo se enrole no jogo do final de semana, a liderança da Série B. E detalhe também, detalhe parte 3, a missão, que é encerrar essa sequência negativa, né? São dois jogos seguidos em casa que o Sport perde. Perdeu para o CRB pela Série B e perdeu na última quarta-feira pela Copa do Nordeste jogando contra o Fortaleza.
0: Há um impacto grande disso, né, no meio da torcida. O torcedor saiu muito frustrado de campo na partida anterior contra o Fortaleza e não é para menos. Foi mais uma decepção lamentável. Afinal de contas, foi uma eliminação, mais uma eliminação do Sport Clube do Recife. E dentro de casa, cara, isso é para magoar muito o torcedor.
1: Aí você imagina como é que está a cabeça do torcedor do Sport para esse jogo de amanhã. E eles precisam realmente dessa resposta. Aí tem aquela velha vertente. Ou o time sentiu a desclassificação e não vai jogar absolutamente nada amanhã, ou eles vão com a outra postura dentro de campo para dar resposta para o time.
0: Tem que ter personalidade nessa hora, né? Nessa hora você tem que ter personalidade, não tem que ter timidez, tem que sair para o confronto com muita participação dentro de campo, recuperar a competitividade. Esse lado competitivo do Sport no jogo contra o Fortaleza não existiu em momento algum, cara.
1: Não existiu.
0: Os caras não estavam com clima de decisão ali, não. Os caras estavam passeando dentro de campo. Todo mundo errou.
1: E esse jogo de amanhã tem várias situações também, né? O próprio Náutico está jogando muito bem. Joga muito bem fora de casa, né? Podemos tratar o jogo como fora de casa, apesar de ser aqui em Recife. E o Náutico está habituado a jogar na Ilha do Retiro. Tem um fator título do Campeonato Pernambucano também, porque muita gente acha que o Náutico não vai com a sensação de revanche, mas... Eu, particularmente, acredito que ainda exista essa sensação. E, para isso tudo, o técnico Márcio Goiano vai ter a oportunidade de amanhã. Ou amenizar, ou até mesmo minimizar uma possível crise que possa estar rodando da Ilha do Retiro, ou realmente o negócio pode ficar complicado. Um insucesso do Sport amanhã diante do Náutico, eu não vou falar que vai colocar em uma situação complicada a situação dele no comando técnico, mas vai deixar, com certeza, a diretoria, que já não está muito feliz com a pressão, né, com a situação, e a torcida vai pressionar bastante para cima do Márcio.
0: É, e o grande problema é que Márcio não tem a grife, não tem o nome, não tem a repercussão do nome dele. Se fosse um cara de fora, poderia perder, fica aí, vai sair depois. Mas um cara como Márcio Coelho, se realmente não ganhar esse jogo, a coisa pode ficar complicada para ele.
1: Ele precisa dar essa resposta, ele precisa realmente fazer com que o time corresponda no todo. Uma outra situação que eu estava analisando referente ao ataque do Sport, aquela velha discussão, Gleison ou Yuri Castilho? Então, essa dúvida realmente deve ficar para amanhã.
0: Você sabe porque... que eu fui favorável a Yuri Castilho, né?
1: Sim. Só que para esse jogo de amanhã, Edinaldo, talvez o Yuri seja melhor utilizado no segundo tempo. Pelo jeito que joga o Náutico, né? Acredito que o Márcio deve montar a equipe pensando como é que o Náutico joga.
0: Alguém
1: também.
0: Alguém que volte um pouco para ajudar.
1: Volta um pouco, exatamente. E o Yuri não tem essa característica. E o Cleison tentou fazer isso no último jogo. Aliás, nos dois últimos jogos contra o Juventude, ele fez, e fez até de forma regular, e tentou fazer contra o Fortaleza, só que ali não deu tempo para ninguém. E essa recomposição, o Yuri Castilho, ele não faz, porque ele realmente é um atacante, apesar de jogar mais pela ponta. E para esse jogo contra o Náutico, essa característica de voltar, eu acho que vai ser essencial. Então, é uma possibilidade do técnico Márcio Goiano, ele vai montar a equipe de acordo com o que joga o adversário. E tem um detalhe também, bom relembrar...
0: O Filipinho, quem é que entra no lugar dele?
1: O Edson Lucas. O Edson Lucas vai ser titular no lugar do Filipinho, né? Ele que recebeu o terceiro cartão amarelo, não vai poder jogar amanhã. Então o Edson, que está tentando há muito tempo conquistar um lugar dele no time, está entrando e está entrando bem. Eu não posso nem dizer que entrou bem contra o Fortaleza, porque não teve muito tempo para jogar e mostrar o futebol. Aliás, futebol não, né? Que ninguém jogou futebol naquela noite.
0: É,
1: né?
0: Foi uma noite terrível. Agora me diz uma coisa, tem parcial de público já, não?
1: Não, eu até perguntei aqui à assessoria e eles não responderam. Por quê? O que é que estava acontecendo?
0: Estranho,
1: né? Não, eles fizeram a casadinha, né, Ed? Eles venderam o jogo Fortaleza e Náutico na famosa casadinha. Eu pedi aqui uma atualização, eles ainda não responderam, mas talvez até o final do Bola Rolando, se chegar essa informação, eu repasso aqui para vocês. Mas o cenário é outro, né? Se tivesse vencido Fortaleza... Eu apostaria, ou vencido ou se classificado, eu apostaria amanhã no público de 20, 21 mil, 22 mil torcedores. Agora, diante disso tudo, do que aconteceu, talvez 12, 13 mil, não sei. Vou até aguardar aqui a resposta deles.
0: O balde de água fria foi grande em cima do torcedor, né? A eliminação como aconteceu, gente, é para realmente ficar frustrado o torcedor rubro-negro. Porque o time não jogou absolutamente nada. Se você cai numa decisão, mas com brio, jogando com personalidade, tudo bem. É de futebol. É você entrar sem nenhum espírito competitivo, como aconteceu, o torcedor não aceita isso, né?
1: Não aceita. E essa postura, ela tem que ser mudada para esse jogo de amanhã, porque é um jogo que representa muita coisa, como eu disse inicialmente. Além de representar o clássico local, rivalidade, provável liderança, possível liderança, recuperação, quebra de sequência negativa. Então é um jogo importante, um jogo interessante, num sábado à noite, e vamos ficar nessa expectativa. O provável time do Sport, vamos lá, Thiago Couto, Madison, Benevenuto, Aju e Edson Lucas. Agora o meio de campo, Zé Lucas, Biel Fonseca e Carlos de Pena, ou Zé Gabriel, Zé Lucas e Biel Fonseca. E na frente o Barleta, o Pedro Perotti e o Cleison. A gente só vai aguardar então a definição
0: essa
1: da titularidade.
0: Essa vitória é imprescindível para o Sport, né? Ele tem que pensar na vitória o tempo todo. Então
1: pronto,
0: tem que botar
1: aqui,
0: time para cima, né?
1: Acabou de chegar a informação. Sim. A audiência qualificada. Estou ouvindo vocês aqui. Mais de 21 mil ingressos vendidos para esse jogo. Pelo menos o check-in foi feito. Aquele check-in que você vai lá, registra interesse em adquirir o ingresso. Então, o público, aquela história que eu te falei, como estavam na casadinha, né? Você pegava o do Fortaleza aí no mesmo instante, pegava também o do Náutico, talvez aquele velho recal, né, da equipe do... Poxa, no recal do...
0: Gostei, você é mais do que internacional.
1: Pronto, aí ele puxou 21 mil, essa é a previsão.
0: Se alguém
1: estiver
0: ouvindo, vai ficar muito orgulhoso.
1: 21 mil torcedores é a perspectiva para esse jogo de amanhã, um clássico importante, no sábado à noite, na Ilha do Retiro, Adinaldo.
0: Você vai falar com quem?
1: Pedro Perotti, o cara do Sport, falando da expectativa desse jogo de amanhã à noite.
2: Jogo importantíssimo, né? A gente, clássico. A gente sabe o quanto isso representa para Recife, né? Para toda a região. A gente está muito focado, a gente sabe da importância desse jogo. E a gente, sem dúvida, com todos juntos, né? Tanto nós jogadores, comissão, diretoria, tanto quanto com a torcida, todos juntos, focados, a gente vai fazer um grande jogo e, se Deus quiser, sair com essa vitória, que será importantíssima, né, para a nossa sequência. E aqui já fica convite para toda a torcida, para todos jogarem junto conosco, né, comparecerem na ilha, voltar à ilha, para a gente fazer uma grande festa e, se Deus quiser, sair com essa vitória, que será importantíssima para a nossa sequência do campeonato.
1: Bom, da arbitragem para amanhã entre Sport e Náutico, jogo válido pela 11ª rodada do Campeonato Brasileiro da Série B, será de responsabilidade do experiente Braulio da Silva Machado. Ele será auxiliado pelo Thiago Americano Labes e Alex dos Santos. O trio é de Santa Catarina, Edinaldo.
0: Ok. Você acaba de acompanhar aqui dentro do Bola Rolando a sexta-feira rubro-negra. Deixa eu botar um parabéns aqui, por favor, gladiador, para o nosso querido Papagaio. Você conhece o Papagaio ou não? Rapaz, Papagaio é nosso divulgador artístico, uma grande figura, que na verdade está acompanhando inclusive o Bola Rolando. Está aniversariando amanhã e a gente está cumprimentando e abraçando o nosso Papagaio, que na verdade é Paulo José Santos de Santana, está se recuperando, a saúde está indo bem. Alô, Papagaio, um abraço para você em nome da classe artística de Pernambuco. Parabéns! Valeu, agora são 18h25.
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0: Santos, boa noite, um abraço para todo mundo ligado aqui na Rádio Jornal, nesse Bola Rolando. Elenco tricolor trabalhou hoje pela manhã, dado pelo Cristiane Souza. É bom lembrar.
1: Chega a 15, não?
0: Chega, acredito que chega. No andar da carruagem, deve fechar o dia hoje com algo em torno de 11.500, 12, se a gente estabelecer o ritmo que vinha sendo noticiado pelo Santa Cruz no decorrer da semana. E amanhã, os últimos milhares de ingressos serão vendidos, antes do jogo de domingo, portanto, 15 mil, acho que é uma aposta segura de público para o jogo de domingo contra a Ferroviária de Araraquara.

0: Taquara, que pode dar o Santa um lugar no G8 da competição. A arbitragem, inclusive, já está definida pela CBF. Será do Distrito Federal, Maguielson Lima Barbosa, auxiliado pelo Lucas Costa Modesto e pelo Renato Gomes Tolentino. Todos do Distrito Federal, o Maximiliano Fagundes de Assunção de Pernambuco será o quarto árbitro. William Alves será desfalque. O
1: O que houve com
0: interessante,
1: ele?
0: probleminha muscular, uma lesão leve muscular, mas que ainda estava incomodando. Ele foi substituído no finzinho do empate lá em Maringá. E hoje, o Christian de Souza não arrudeou muito, não. Quando perguntado sobre Thiago Enes, sobre Silva e sobre o William Alves, que eram as dúvidas, ele respondeu na lata, ele falou, só não vou dizer o time titular. Mas o Thiago Enes treinou a semana toda, o Silva treinou a semana toda e o William Alves não vai para o jogo. Tendência que na semana que vem ele volte aos treinamentos, o que não vai ser problema. Por quê? É bom lembrar que o Santa joga domingo agora, dia 31, contra a Ferroviária, e depois só volta a campo dia 14, né? Vai ter tempo
1: Os dois jogos
0: suficiente.
1: fora, né? Não, ele tem um jogo fora, né?
0: O Brusque fora, volta para jogar aqui na Arena de Pernambuco e depois vai para um jogo fora de casa. Essa sequência. Mas o William Alves no Ipiranga de Erechim em casa, no dia 20 de junho. E no dia 27 de junho tem uma pedreira, né? Vai para Curuzu, em Belém do Pará, enfrentar o Paysandu, líder
1: Aí é
0: da
1: bronca.
0: competição. Lá é difícil. E essa é a sequência do Santa na Série C do Campeonato Brasileiro. Sem William Alves, eu acredito que Eurico baixa para fazer o miolo de zaga, desce para fazer o miolo de zaga, que é a posição dele. Ajudou como lateral direito, não comprometeu em momento
1: Até porque
0: algum.
1: o Thiago Enes está
0: Thiago
1: voltando,
0: Enes
1: né?
0: voltando, até por necessidade, como ele treinou a semana toda, eu já acho que o Thiago Enes tem esse negócio de voltar para ser poupado. Não, ele já volta num time de cima, porque o Santa só tem ele de lateral direito. Dito isso, fica a dúvida: Silva volta como titular? Eu acho improvável, mas eu também achava improvável, depois da péssima impressão que o Silva me deixou, o Silva ser titular contra o Volta Redonda, e ele voltou a ser titular contra o Volta Redonda. Mas eu não acredito que o Silva vá ser titular nesse jogo, não. Thiago Coelho no gol, Thiago Enes, Eurico. O Jefferson Bahia deve permanecer no miolo de zaga com o. Aí fica a dúvida, né? Na lateral esquerda. O Alex Juan, no último jogo, foi titular, desbancando o Zé Mário. Eu acredito que o Alex Juan permanece. O Zé Mário teve a chance dele, o Alex Juan tá ganhando a chance dele agora. Do Christian de Souza, eu acredito que ficou o Alex Juan. Meio-campo. Favela, que vem bem. Um dos melhores jogadores da era, Christian de Souza. Você não é fã do Favela, não, Edinaldo?
1: Não, pode continuar.
0: Pedro Favela.
1: Favela precisa melhorar, né, Igor? Na criação, né?
0: Ah, sim.
1: Na criação. Mas é um jogador esforçado, sem dúvida.
0: É o jogador do desarme, é o jogador da
1: A
0: destruição.
1: roubada de bola, né?
0: A bola parada ofensiva, ele já tem dois gols seguidos, em jogos seguidos. Agora, tecnicamente falando, ele é um jogador que precisa, obviamente, de alguns aprimoramentos. Então, Favela, fica a dúvida: Fabinho ou Léo Costa, para jogar com o Favela? E no setor de criação, eu aposto na volta do Vitinho, que vinha sendo titular até tomar o terceiro cartão amarelo. O ataque, não tenho dúvida alguma. É o ataque hoje considerado titular. Ronald pela ponta direita, Everaldo volta à ponta esquerda, um reforço para lado importante, né? Cumpriu suspensão automática no jogo lá em Maringá. E o Quirino foi titular no jogo em Maringá. Mas o Christian de Souza, ele explicou que o Quirino, ele teve uma função tática de voltar, de recompor, de tentar atrapalhar as jogadas dos volantes do Maringá, da saída de jogo dos zagueiros.
1: O problema é que ele atrapalha o próprio time, né?

0: Venceu até com certa facilidade aqui no único jogo do Christian de Souza em casa, né, na Arena de Pernambuco, do 2-0. Vai enfrentar um time que a Ferroviária, pouco tempo atrás, tem 2 semanas, ela eliminou o Ituano na Série A2 do Campeonato Paulista e subiu. Ferroviária, o A2 do Paulistão é uma competição extremamente difícil.
1: Difícil, claro.
0: É nível Série C, alguns até nível Série B de investimento e tal. E a Ferroviária subiu, né? A Ferroviária subiu de divisão, tá de volta à elite do futebol paulista, tem alguns jogadores de bom nível. O time provável deve ser o mesmo que venceu em Manaus o Amazonas.
1: Sim.
0: Denis Júnior no gol. Começa um goleiro que foi do Bahia. Na lateral direita, o bom Felipe Rodrigues. A dupla de zaga deve ter Zé Vitor, Gustavo Medina. Esse Gustavo Medina está sendo observado por times da Série A, do brasileiro, e também da Série B. É bom esse zagueiro Gustavo Medina. Eduardo Oliveira, fechando a lateral esquerda. Meio-campo, Alisson, Raoni. Alencar, aquele segundo volante que foi do Retrô, a Ferroviária é uma SAF comandada pelo Juliano Bertolucci, né, que é um dos empresários mais respeitados do mundo. Ele tem participação ativa na SAF da Ferroviária. E foi ele que contratou comprando o Alencar, pagando os direitos do Alencar junto ao Retrô. E o Alencar é titular lá. E o 10 é o Albano, que também foi um jogador do Retrô, sem tanto destaque aqui. O ponta é Vitor Barreto, esse cara. Também está sendo observado por times de divisões maiores, o Vitor Barreto, Série B principalmente. E o Denilson, autor de 2 gols na vitória sobre o Amazonas de virada, deve ser o titular como centroavante desse time. Quem joga lá é o Ricardinho, que foi volante do Sport na Série A 2020, aquele Sport de Jair Ventura, Thiago Neves, que se salvou, aquele do cabelo escorridinho. E quem também joga lá na Ferroviária é o Douglas Esquilo, que jogou no Santa, fez gol do último
1: Sim.
0: clássico que o Santa Cruz venceu, foi aquele 1-0 em cima do Sport, gol do Esquilo. O Esquilo foi vítima de racismo nesse jogo em Manaus, né? Contra o Amazonas.
1: Verdade. O Ricardinho é aquele mesmo que foi do esporte, é?
0: O do Queijo Guarani, Criciúma, do cabelo lisinho, cabelo escorridinho. Tá com 36 anos já.
1: Jogou na Chapecoense também, não?
0: Eu não lembro se ele foi da Chape, eu não lembro se ele foi, mas eu lembro que ele foi do Guarani, isso eu tenho certeza. Mas 2020 ele revezou com o Betinho ali, titularidade do Sport, naquele Brasileirão 2020. Vamos escutar o Christian de Souza?
1: Vamos
0: Ele
1: lá.
0: fala se o Santa já tem a cara do Santa que o Christian de Souza deseja ter, e sobre Thiago Enes, Silva e William Alves.
2: Ele é competitivo já, ele já tem algumas coisas que a gente tem como norte, assim, para ser uma equipe que gere resultado rapidamente. Competir, defender minimamente organizado, ter uma bola parada também organizada, tanto a defensiva como a ofensiva. Mas a gente está aí. São quantos dias? Acho que são 25, né? 26 dias, com 3 jogos, 2 viagens longas nesse meio tempo. Então é o começo, né? De um processo, de um trabalho. Óbvio, a gente não está fora da realidade, a gente sabe que temos que gerar resultado rápido, né? E a nossa preocupação na chegada foi essa: gerar resultado rápido, fazer o que era possível a nível de organização. E agora a gente busca, né, uma evolução também. Focado muito agora em, quando jogar em casa, ter a capacidade de propor, ser mais agressivo, chegar mais vezes ao gol adversário, que é o mais difícil no futebol. E a gente, essa semana, trabalhou bastante essa questão ofensiva.
3: Técnico Christian de Souza também fala sobre os atletas Thiago Enes, Silva e William Alves, a condição desses três.
2: Os dois primeiros estão à disposição, eles treinaram bem a semana inteira e vão estar, né, no grupo aí que vai para o jogo. Obviamente eu não vou abrir a escalação, né? Porque o adversário tá nos cuidando também, como a gente está cuidando deles. Mas a gente, hoje eu posso dizer que só temos o William, né? O William, sim, é uma situação que requer mais cuidado. Eu acredito que na semana que vem deva voltar aos trabalhos normais.
0: Pronto. Então, Christian de Souza, técnico tricolor aqui no Bola Rolando, Ed.
1: Pronto, você acaba de acompanhar aqui no Bola Rolando a sexta-feira tricolor, 18h40.
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4: 18h45.
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4: Daqui a instantes, tudo do Clube Náutico Capibaribe. Um dos destaques para o programa de hoje, meu caro Leonardo Borges.
5: Náutico recebe 2.700 ingressos para sua torcida para o jogo de amanhã e vai ao STJD por conta de ingressos.
4: 18h45.
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4: Tem bola rolando para o Náutico. Alô, alô, Leonardo Borges.
5: Alô, alô, Edinaldo Santos. Boa noite para você, amigo. Boa noite para amiga e para o amigo ligados aqui no Bola Rolando. Vamos inverter hoje, né? Ontem eu falei primeiro de bastidores e depois de bola e campo. Uhum. Hoje vou falar primeiro de bola e campo.
4: Sim.
5: Bola e campo, volante Wenderson tá fora pelo terceiro cartão amarelo. Técnico L dos Anjos ainda deixou uma pequena dúvida em relação ao Derek pelo menos ficar no banco de reservas

0: amanhã contra o Sport, já que ontem o Derek, que segundo o próprio técnico Hélio dos Anjos, cumpriu todo o procedimento do DM, como também da parte de fisioterapia e transição física. E pelas palavras do técnico Hélio dos Anjos, hoje, no início da tarde, o Derek treinou em campo aberto. Uma parte treinou com o Hélio e com o Guilherme, a outra parte treinou em campo aberto também com o Sub-20. Eu acredito que, até por ter treinado só ontem, o técnico ia aguardar o treinamento de hoje. Hoje, sexta-feira, eu acho que ele, pelo menos, pode até ficar num banco de reservas, Edinaldo.
1: Certo. Agora, a definição do time, a gente já pode
0: arriscar? Não, a definição do time, a gente pode especular. Muriel, Reginaldo, Betão, Matheus Silva, Igor Fernandes, Leonai, o Luiz Felipe e o Dodô, Vinícius, Paulo Sérgio e Vitor Andrade. Eu acho que não foge muito disso, não.
1: Acho que é por aí também.
0: É.
1: Até porque o problema está só com o Enderson, que vai ser, na verdade, o grande desfalque do Clube Náutico Capibaribe.
0: O técnico Hélio dos Anjos, vamos ouvir até aproveitar o tempo, ouvir o técnico Hélio dos Anjos falando sobre esse desfalque do Enderson e quem pode colocar na sua vaga.
2: Olha, nós vamos tentar amenizar o máximo a ausência do Enderson. Todo mundo sabe do crescimento do Enderson nesses últimos meses, né? Desde quando nós o usamos na fase final do Campeonato Brasileiro do ano passado, o Enderson vem só crescendo. E esse crescimento não é de graça, né? Ele não cresceu antes porque ele rodava baixo. Volante, jogador de uma qualidade ofensiva muito grande, mas quando nós chegamos aqui, rodava muito baixo. O nível de intensidade dele era muito baixo para volante. E ele cresceu em tudo isso, porque tecnicamente ele é um ótimo jogador. Mas o que é mais importante é ele praticamente dobrar o nível de intensidade dele de jogo, colocar aí 30% a mais no volume. E a participação técnica dele é fundamental. Nós vamos procurar amenizar isso, né? Com um jogador que tem também muita semelhança com ele. E naturalmente nós não queremos perder esse nível de jogo de meio campo, né? Mas é importante frisar que nós também não lamentamos a ausência de jogador, né? Eu acho que nós temos soluções aqui dentro do elenco. Não existe o Enderson fazer falta. Existe nós tentarmos, dentro do conjunto, amenizar um pouco a sua ausência. Mas fazer falta ele não vai fazer, porque nós vamos ter jogador para cumprir bem aquilo que o Enderson vem fazendo muito bem.
0: Pronto, aí a palavra do técnico Hélio dos Anjos. Alguma novidade nesse plim-plim aí?
1: Está confirmado, o Derek está relacionado.
0: Tá vendo? Então é como a gente pensava, o Derek fica pelo menos no banco de reservas, acredito eu, banco de reservas. Mas tudo pode mudar. Pode até entrar como titular e o Paulo Sérgio ficar no banco de reservas.
1: Aí é
0: tudo
1: cruel.
0: Pode mudar, pois é mas cruel. Tudo pode mudar. Você vê que o Derek treinou ontem, como diz Hélio dos Anjos, em campo aberto. Treinou hoje e já vai, pelo menos ficou relacionado. Então, meu amigo, tudo pode mudar. Uhum. Bom, vamos falar então da parte de bastidores. O Clube Náutico Capibaribe, no início da tarde, ele informou que, diante da ausência de resposta do Esporte Clube do Recife, a notificação oficial enviada nesta quinta-feira, protocolou medida junto ao Superior Tribunal de Justiça Desportiva, STJD, requerendo em caráter de urgência, até agora, até esta matéria, nada, o cumprimento manual de competições da CBF, com adequação do valor do ingresso destinado à torcida visitante para a partida deste sábado. Aí entrei em contato com a assessoria de imprensa para saber quantos ingressos foram colocados à disposição do torcedor do Náutico. E aí eu tive a resposta para que eu entrasse em contato com a direção do esporte.
1: Sim.
0: Porque eles excediam aí a parte do ingresso. Aí entrei em contato, 10%, 27 mil, 2.700 ingressos. E aí, nessa questão de preço, Reginaldo, continua pelo menos a mesma coisa. O que alega o Sport? Está cumprindo no Código do Torcedor, é um nomeante, não é Código do Torcedor. Bom, enfim, é do torcedor. Então o Sport está se baseando nisso.
1: Isso aí é que está no Código do Torcedor, o Náutico está alegando isso, né?
0: Não,
1: o Sport está alegando isso.
0: Exatamente.
1: Agora, uma coisa que a gente não pode deixar de lembrar, isso aí está bem evidente.
0: Pronto.
1: Você não pode ultrapassar o equivalente a duas vezes o valor do ingresso.
0: Agora, o nosso Luciano Leonídio, pessoa da mais alto chip, era CEO do Náutico, ele está botando, é o que falhou a minha memória, é isso mesmo. O Estatuto Torcedor. O Sport se baseia no Estatuto Torcedor e o Náutico se baseia manual.
1: O Estatuto do Torcedor, ele foi absorvido pela Lei Geral do Esporte. Na verdade, tanto a lei, muita coisa da Lei Pelé, Estatuto do Torcedor, Código do Torcedor, a Lei Geral do Esporte absorveu tudo. Está tudo na Lei Geral do Esporte, na verdade.
0: Aí veja só. A partir dessa nota do ST que o Náutico entrou no STJD, o Sport mesmo, e o Alex sabe disso, ele informou, o Sport, eu ainda perguntei para ele, o Sport não quer se manifestar mais sobre o assunto.
1: Uhum.
0: E fim de papo. E eu acho que não vai mudar muita coisa não, viu, Edinaldo? STJD são 3 minutos faltando para as 7.
1: Estão me informando aqui que até agora não disponibilizaram a meia entrada para o Náutico, né?
0: Pois é, não é só a meia entrada, abaixar também o preço, que está em R$150.
1: O ponto primordial tá é baixar o preço.
0: Mas
1: nem a metade mandaram.
0: Não, e também a meia entrada que o Sport não disponibilizou. Também estava no documento ontem, a Federação e a CBF. O que o Náutico pleiteava? Segundo o artigo 7.1, o item 7.1 do manual de competições da CBF 2026. Ele queria que baixasse o ingresso para 120, que seria o dobro do ingresso mínimo cobrado à torcida do Sport.
1: Duas vezes o valor do ingresso.
0: Exatamente.
1: É 120 o máximo que você pode chegar.
0: E meia entrada.
1: É o máximo que você pode chegar.
0: Aí,
1: e o Sport está botando um preço acima disso.
0: 150 e sem meia entrada.
1: Eu sinceramente concordo com os meus amigos que estão mandando mensagens aqui. Acho que isso é um pouco de deselegância, entendeu? Por parte do Sport Clube do Recife. Não podia ter essa confusão por causa disso não, gente. Pelo amor de Deus. Ok, Boris?
0: Ok, amigo.
1: Pronto! O time do Náutico, você acaba de acompanhar as notícias alvirrubras. Essa foi a sexta-feira alvirrubra. São 18h59.
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1: Fim do Bola Rolando. Na sequência tem a Voz do Brasil, depois a grande jornada esportiva do Escrete de Ouro. Aliás, é exatamente isso, né? A grande jornada depois da Voz do Brasil. Ah, desculpem. Agora vamos entrar com a jornada esportiva. Igor Moura está chegando para começar a comandar a jornada esportiva. E a Voz do Brasil fica para as 10 da noite, correto? 11 da noite. Obrigado a você, torcedor. Um grande abraço a todos. Boa noite, Recife. Boa noite, Brasil!
5: Brasil!
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0: Em Pernambuco, 7 horas 6 minutos.
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0: Um abraço, uma ótima noite, um abraço para todos vocês ligados nessa sexta-feira de futebol com Escrete de Ouro. É a Patativa em campo representando Pernambuco na Série D do Campeonato Brasileiro em Natal. Arena das Dunas, América de Natal e Central fazem um jogo importante, um jogo decisivo desse grupo a 8. E o Central vai precisar pontuar para seguir forte na busca por classificação no G4 da quarta divisão nacional. Para, na pior das hipóteses, quem sabe, repetir a ótima campanha do ano passado na Série D do Campeonato Brasileiro. A Arena das Dunas, América de Natal e Central, duelo do segundo colocado do Grupo A8, América com 15 pontos, diante do quinto, com 10 pontos ganhos, a Patativa que encerra sua participação na primeira fase, recebendo o já eliminado e pior time disparado do grupo e uma das piores campanhas de toda a Série D, o time do Laguna, do Rio Grande do Norte, no Lacerdão, no dia 14 de junho, 7 horas, 8 minutos. Vamos para as primeiras informações do jogo em Natal, começando com o Dragão, começando com o América de Natal, virtualmente classificado, né, para a próxima fase. América de Natal, uma das camisas mais pesadas da Série D do Campeonato Brasileiro, talvez a mais pesada da quarta divisão nacional. E quem traz as informações do América de Natal, o Alex Santos. Muito boa noite, um abraço, Alex.
2: Valeu, Igor Moura.
1: O Alex Santos.
2: E como você disse, virtualmente classificado à próxima fase da Série D. Mas só que o América está de olho na liderança do Grupo A8, que vai disputar aí justamente contra o ABC, né? O Mecão, ele em 8 jogos tem 4 vitórias, 3 empates e apenas uma única derrota. Derrota essa que foi justamente para o rival, o ABC. Então, o técnico Raniel Ribeiro mudando o esquema tático para esse jogo de hoje à noite contra a Patativa. Vai com 3 atacantes. Ele que conta com o retorno do lateral direito Lucas Mendes, voltando de suspensão automática. E uma outra novidade no time é o atacante Cassiano. Então, ele tirando um volante e colocando 3 atacantes. Vai com tudo para cima da Patativa. E o América, Igor Moura, já está definido.
0: Então vamos lá, escalação do Dragão Potiguar.
2: Camisa número 1, Renan Bragança. Bragança, camisa número 1. 32 para Lucas Mendes. Lucas Mendes, camisa número 32. 22 para Lucas Rodrigues. Lucas Rodrigues, camisa de número 22. 4 para Guilherme Paraíba. Guilherme Paraíba, camisa número 4. 40 para Evandro. Evandro, número 40. Ele mesmo que passou pelo Sport, também passou pelo próprio Central. O meio de campo da equipe do América de Natal. 5 para Wagner Balotelli, que há pouco tempo vestia a camisa do Santa, né? Wagner Balotelli, camisa de número 5. 15 para Alexandre Aruá. Alexandre Aruá, camisa número 15, passagens também pelo Central, pelo Salgueiro. Camisa número 10, Alisson Tadei. Alisson Tadei, camisa de número 10. O ataque do Mecão de Natal, 8 para Galvão. Galvão, camisa de número 8. 38 para Cassiano. Cassiano, de camisa 38. E Luiz Thiago completando o ataque com a camisa 29. 29 para Luiz Thiago. Vamos conferir de cima a baixo a escalação do América de Natal.
3: O jogo é o América, América.
2: Camisa número 1 para Renan Bragança. Camisa número 32 para Lucas Mendes. Camisa de número 22 para Lucas Rodrigues. Guilherme Paraíba veste a camisa de número 4. E Evandro, camisa número 40. O meio de campo da equipe potiguar. 5 para Wagner Balotelli. 15 para Alexandre Aruá e 10 Alisson Tadei. O ataque da equipe comandada pelo Ranieri. 8 para Galvão, 38 para Cassiano e 29 para Luiz Thiago. Eis o time do América de Natal devidamente escalado e enumerado para o jogo de daqui a pouco na Arena das Dunas Dinâmico.
0: Valeu, Alex. Forte abraço, boa jornada pra você. 7 horas 11 minutos, América escalado. Agora o lado pernambucano no duelo de hoje na capital espacial do Brasil, na capital potiguar, Natal. O lado alvinegro, o lado caruaruense, o da Patativa, chegando com as informações centralinas. Letícia Carneiro, muito boa noite. Ótima jornada, Letícia.
3: Boa noite, Igor Moura. Boa noite, nosso amigo Alex Santos e a todos que já estão ligados aqui na Rádio Jornal. O Central vem a campo hoje diante da equipe do América, estando na quinta colocação com 10 pontos somados até aqui. Na Série D, o Central soma 2 vitórias, 4 empates e 2 derrotas em 2 jogos. São 6 gols marcados contra 5 gols sofridos. O América, que vem de 3 empates na competição e necessita de uma vitória para uma tranquilidade ainda maior. O América, que viajou para Natal na manhã desta quarta-feira e realizou o treino no CT do QFC na manhã de quinta-feira. E hoje vem a campo o América, que vem com novidades na equipe e também com alguns desfalques sofridos. O departamento médico da equipe centralina tem o Felipe Ramon, o lateral esquerdo, que está lesionado com a lesão muscular na coxa direita. Também tem o zagueiro Janelson, com problemas na lombar. Também o atacante Pingo, com uma lesão na panturrilha direita. E também o atacante Luiz Paulo, que sofreu uma lesão no joelho esquerdo. O Central já está escalado e definido, Igor Moura. Posso passar a escalação?
0: Quando quiser, então, Letícia, Patativa, o Central escalado para o duelo.
3: O Central vem a campo com Milton no gol, abrindo o sistema defensivo, 2 para Potiguar, 3, Lazzarini, 4, Ítalo Rogério, 6, Jackson, 5, Diego Aragão, 8, Marcelinho, 10 para Cauê, fechando o meio de campo. Abrindo o ataque, 7 para Tiaguinho, 11 para Juan e 99 para Yuri Mamute. Esta é a equipe escalada e definida pelo técnico Leandro Senna. Repetindo de cima a baixo, Igor Moura. O Central vem a campo com 1 para Milton, 2 Potiguar, 3 Lazzarini, 4 Ítalo Rogério, 6 Jackson, 5 Diego Aragão, 8 Marcelinho, 10 Cauê, 7 Tiaguinho, 11 Juan e 99 para Yuri Mamute. Esta é a equipe escalada e definida pelo técnico Leandro Senna.
0: Perfeito, então, Letícia. Muito obrigado pelas informações, pela escalação Patativa. Cai chuva em Natal, chovendo na capital potiguar. Vamos fazer o seguinte, agora 7 horas 14 minutos, um breve intervalo. Na volta, a expectativa do Internacional Sócrates da Silva desse jogo importantíssimo para o Central e a expectativa dele, que vai narrar o jogo entre América e Central na Arena das Dunas, o Marcelo Araújo. 7 horas e 14.
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0: 7 horas 18 minutos, 12 minutos para a bola rolar em Natal. Agora a opinião, a expectativa, análise dos dois times escalados, o América de Natal e o Central, para a bola rolar em Natal. Eu chamo ele, o Internacional do Escrete.
11: Sócrates da Silva.
0: Muito boa noite, Sócrates. O que esperar dessa patativa? Pelo menos um pontinho na bagagem. Pode ser considerado algo positivo, Sócrates? Um abraço, amigo.
12: Um abraço, abraço, Igor. Muito boa noite pra você, boa noite pra todos os amigos que acompanham o Escrete de Ouro da Rádio Jornal. É o objetivo. É para isso que o Central está na Arena das Dunas, para pelo menos voltar para Caruaru com um empate. Essa é a tentativa. É, até mesmo quando o técnico Leandro Senna, ele repete a escalação do jogo anterior, da partida que nós acompanhamos contra a equipe do Souza. É, mas o Marcelo, que narrou diversos jogos do Central nesse Campeonato Brasileiro da Série D, pode estar olhando para a escalação como ouvinte do Escrete de Ouro, acompanhando aqui, e quando a Letícia passa Marcelinho, Cauê, Juan, Tiaguinho, Yuri Mamute, são 5 atacantes, são 2 meias, com 3 atacantes, não. Na formação que o Central utilizou na partida contra o Souza, e até mesmo como o objetivo é exatamente o mesmo, o objetivo do jogo contra o Souza no Marizão era não perder, era voltar para Caruaru com um ponto. Esse objetivo foi alcançado. E o objetivo no jogo de hoje na Arena das Dunas é exatamente o mesmo. E como o Central jogou? O Central jogou com uma dupla linha de 4, com, naquela oportunidade, o Guilherme Lucena na lateral direita. Hoje o Potiguar retorna à sua condição de titular. Lazzarini e e Jackson, o titular é o Felipe Ramon, como a Letícia lembrou. Jackson entra no jogo de hoje, uma linha de 4, os laterais não atacam muito, né? Eles guardam muito mais posição do que são habituados a fazer. No meio de campo, um volante apenas, que é o Diego Aragão, porém, né, como joga o Central na partida de hoje? O Cauê, ele deve jogar à frente junto com o Yuri Mamute, na tentativa de acertar o passe para o contra-ataque. Tiaguinho, Marcelinho, Cauê, Juan, todos esses retornam para a marcação. todos esses. O Cauê, apenas um pouco mais adiantado, mas também ajuda na marcação. Ele não faz linha, ou não faz parte da segunda linha de quatro, porque fica um pouco mais adiantado, mas também tem a responsabilidade de marcar. E à frente, Yuri Mamute, jogando como um pivô, um verdadeiro pivô. Eu encontrei uma falha nessa formação no jogo passado e espero que o técnico do Central tenha corrigido para a partida de hoje. O Mamute joga como pivô, né? Toda a bola de contra-ataque, a tentativa é de lançar a bola para ele, só que há uma dificuldade. Os jogadores velozes, no caso específico do jogo de hoje, o Juan e o Marcelinho, eles atuam ou atuaram muito atrás no jogo contra o Souza. Então a tentativa da velocidade para o contra-ataque, ela acabou não acontecendo, ela acabou não ocorrendo, não funcionava, porque os dois jogadores mais adiantados são justamente os jogadores mais lentos ofensivos do Central, né? Tanto o Cauê quanto o Yuri Mamute. Então, com esses dois adiantados tendo esse problema de falta de velocidade, o Central não consegue ser efetivo ou ter um poder ofensivo que atrapalhe o sistema defensivo do adversário. Foi assim no jogo passado, a partida contra o Souza. Eu espero que esse contra-ataque tenha sido ajustado para o jogo de hoje, para a partida de daqui a pouco, que nós vamos acompanhar aqui com o Escrete de Ouro da Rádio Jornal. Uma pena que o Central não tenha o Felipe Ramon, um jogador que está muito bem encaixado nesse sistema defensivo, tem uma boa qualidade técnica e perde, inclusive, um dos seus cobradores de falta. O Augusto Potiguar é o cobrador principal, mas o Felipe Ramon é aquele que também é auxilia em alguns momentos, né, o segundo cobrador da Patativa. Então perde esse jogador, perde esse atleta para o confronto de hoje. E o ponto é visto como algo importante, porque Souza e Maguari, ou Maguari e Souza, eles se enfrentam ainda nessa rodada. Um pode matar o outro, né? Em caso de vitória ou do Souza ou do Maguari, com o Central não perdendo o jogo de hoje, né, o Central vai para a última rodada dependendo apenas de si, dependendo de uma vitória diante do Laguna. Diga-se de passagem, o surpreendente Laguna, que segurou Maguari até os acréscimos no jogo passado, por pouco não vence a partida, e aí teria sido uma surpresa homérica. Já foi uma grande surpresa o empate, mas seria algo completamente fora do normal. Esse empate recolocou o Central muito bem na briga, né? O Central voltou para a briga justamente por conta desse empate entre Maguari e Laguna. E o América de Natal? O Raniel Ribeiro, ele tem alguns reforços em relação ao primeiro jogo entre Central e América, o jogo que aconteceu no estádio Lacerdão. O Balotelli ainda não estava com o grupo, o Souza ainda estava no grupo, né? Depois do jogo contra o Central, inclusive, abandonando, né, o futebol, se aposentou. O Galvão não vinha sendo utilizado como titular até o jogo contra o Central. Depois, já na primeira partida contra o ABC, ele começou a aparecer como titular. É um ponta esquerda, ele joga pelo lado esquerdo, mas também consegue fechar o meio de campo. O Cassiano cai mais para o lado direito. E tem um detalhe interessante: no banco de reservas tem o Matheus Regis, que o nosso Alex trouxe. É aquele Matheus Regis do Santa Cruz. E o Matheus Regis chegou, ou começou a ser utilizado depois do início do campeonato, e hoje é um dos artilheiros da equipe do América, né? Tem dois gols, fica no banco de reservas no jogo de hoje. O Luiz Thiago também não era ainda um dos jogadores contratados quando no primeiro confronto. O titular no jogo em Caruaru foi o Paulinho. E o que é que muda na equipe do América com essas alterações? Muda a primeira forma de jogar. O Copete foi utilizado no jogo passado, eram três volantes, mas aí há uma explicação, né? O América teve o ABC, o seu rival, não queria perder o jogo, então jogou com o Balotelli, o Alexandre Aroá e o Copete. O Copete, inclusive, jogou como primeiro volante, né, nesse jogo. Então eram três volantes, dois meias e só um atacante, né? Era um time muito fechado para não perder, literalmente, para a equipe do Elefante. E esse resultado acabou acontecendo, né? Acabou acontecendo o empate. Nos jogos contra o Maguari, no jogo que aconteceu em Natal, a formação foi basicamente essa, né? Com três atacantes também. Tem jogado assim o Raniel nas partidas que acontecem na Arena das Dunas. No jogo em Bonito, no jogo no Artuzão, aí sim o esquema foi um pouco diferente. Foi parecido com esse esquema de jogo que apontei agora, utilizado contra o ABC. Fora de casa ele fecha mais o time, ou tem fechado mais o time para garantir justamente essa classificação. É virtualmente classificado, o empate garante a equipe já na próxima fase. Eu não vou dizer que é um jogo onde um empate é bom para os dois. Eu tenho certeza que a torcida do América quer uma vitória no jogo de hoje, a torcida do Central também. Mas há esse clima. Um empate classifica o América se garante na próxima fase, já está lá, né? Mas garante matematicamente a chegada à próxima fase, e o empate faz com que o Central mantenha viva e muito viva essa chama, buscando a classificação à próxima etapa da Série D. É um jogo duro, um jogo complicado contra o Central. O América tem muito mais qualidade do que tem a equipe do Souza, e o Central passou dificuldades contra o dinossauro paraibano. Hoje é jogo de superação, Igor, é jogo da equipe Patativa buscar a todo custo aquela força que você não sabe nem de onde vem, mas é o jogo que vale o prato de pirão, é o jogo que vale a continuidade no Campeonato Brasileiro, é o jogo que vale uma rabada com cuscuz, ou seja, para quem tá com fome, é um jogo que é um prato cheio para Patativa, esse confronto entre América de Natal e Central. Eu acredito que o Central consiga pelo menos arrancar um pontinho contra o América, essa é a minha expectativa para o jogo de hoje, meu querido Igor Moura.
0: Grande Sócrates, obrigado meu amigo. E obrigado também pelo sentimento agora de arrependimento que eu estou de não ter jantado ainda. Você falou tanta coisa boa, eu já pensei aqui, falei, rapaz, eu não jantei, que arrependimento eu tô aqui.
12: Agora só 10, companheiro.
0: É, 10 horas, mas 10 horas eu desconto, não tem comigo, comigo não tem essa de não comer comida pesada à noite não. Eu como o que vier, independente do horário. 7 horas 27 minutos, o Internacional fala da sua expectativa desse jogo, as equipes estão no gramado e eu passo a bola em definitivo para ele que vai narrar as emoções de América de Natal e Central. É Dragão Potiguar contra Patativa Pernambucana Caruaruense. Ele, que todo mundo gosta, está chegando.
13: Este Igor Moura, o dinâmico do Scratch, que trouxe para você a pré-jornada esportiva. Bola vai rolar, nona rodada da Série D do Campeonato Brasileiro de Futebol, primeira fase, instantes decisivos para a Patativa. Um pouquinho para a equipe do Dragão, que está quase lá, quase classificada, matematicamente quase lá a equipe do Dragão. Arena das Dunas, Natal, 25 graus nesse instante, na capital potiguar, com a sensação térmica de 28 graus. Está chovendo, chove firme, nesse instante sendo observado o protocolo CBF, o protocolo da Série D do Campeonato Brasileiro de Futebol para América de Natal e Central. Vamos a mais uns destaques, destaques com a dupla de repórteres escalada da noite de hoje, do Sistema Jornal do Comércio e de Comunicação, da Rádio Jornal, com o Scratch de Ouro, equipe que tem a coordenação do maior gol do mundo, Haroldo Costa. Mais destaques do jogo, principalmente do América de Natal. Tá chegando ele, que corre com a notícia. O Alex Santos, um abraço, boa jornada para você, Alex.
2: Valeu, Marcelão, boa noite para você, boa jornada para toda a equipe. O América de Natal com seu uniforme tradicional, todo vermelhão, o Dragão, e o comandado do técnico Raniel Ribeiro. Vou passar para você mais uma vez a escalação do América, que com a vitória hoje diante do Central, com certeza classifica-se matematicamente a próxima fase da competição. E a briga agora vai ser pela liderança do grupo A8. O América vai a campo com Renan Bragança, Lucas Mendes, Lucas Rodrigues, Guilherme Paraíba e Evandro, Wagner Balotelli, Alexandre Aruá e o Alisson Tadei. Galvão, Cassiano e o Luiz Diego. É o time da equipe do América de Natal devidamente escalado. Boa jornada para você, aquele que todo mundo gosta.
13: Valeu, meu querido Alex Santos. Do outro lado, a Patativa do Agreste, a Patativa feroz, valente, corajosa, que vai pra cima pra tentar a classificação, a próxima fase da competição. Vem aí a voz feminina do Scratch de Ouro, chegando com a gente, Letícia Carneiro. Boa noite, boa jornada, Letícia.
14: Boa noite, Marcelo. Boa jornada para você também. Um fato curioso é que a última vitória do Central diante da América de Natal foi no dia 31 de setembro de 2021, também pela Série D, jogando em sua casa no Lacerdão, a vitória que venceu, né, por 2-1 diante do América de Natal com 2 gols de Pedro Maicon.
13: Maravilha, valeu, Letícia, já estou vendo daqui ele com seu indefectível chapéu exclusivamente para o ano de 2026, aquela camisa quadriculada, pronto para o São João da Rádio Jornal, o meu querido comentarista internacional do Scratch. Sócrates da Silva, um abraço, ótima jornada pra você, Sócrates.
12: Meu amigo Marcelo, rapaz, eu encontrei seu amigo Nato, viu? Seu amigo Nato agora tá tocando num trio de forró pé de serra. Ah. Acredita, não?
13: Acredito, pois é. Então não duvide nada eu aparecer com um fole de oito baixos aí, viu?
12: Pronto, venha, tá convidado. Um abraço, meu querido Marcelo.
13: Valeu, Sócrates.
12: Um abraço, boa sorte, boa jornada pra você, pra todos os amigos, pra Letícia, pra o Alex, pra o Igor, pra toda a equipe do Scratch de Ouro da Rádio Jornal. Eu tô vendo a arbitragem ali já no tosse e eu lembro que eu sempre gosto de comentar em relação aos árbitros que acompanharam o que eles têm feito. E o Gustavo Holanda Souza, né, lá de Iguapé, em São Paulo, é um jovem árbitro, muito jovem, ele tem só 27 anos, mas ele já atuou muito em competições da CBF nessa temporada. Ele apitou um jogo da Copa Sul-Sudeste, ele já fez 3 jogos da Série D, 4 partidas do Campeonato Brasileiro Sub-20, além de ter ficado em 7 jogos como quarto árbitro. Ele está sendo bem utilizado. O Central não deu sorte nas últimas partidas com árbitros baianos. Agora nós temos esse árbitro paulista. Pelo menos a gente sabe que ele tem um hábito, né, de acompanhar um futebol de um nível mais alto do que algumas partidas da Série D que nós temos acompanhado. Então, torcer para que ele faça um bom trabalho na partida de hoje. Em relação aos assistentes, viu, Marcelo? Eu sou sempre desconfiado com os assistentes da casa, né? E ainda mais quando a gente tem um assistente que só fez 4 jogos de CBF nesse ano, que é o assistente 1, Reinaldo de Souza Moura, e o outro só fez 3, que é o Everton Miller da Costa Maia. Então são assistentes pouco utilizados. E você tem um árbitro com baixa idade, ou seja, pouca experiência, e 2 assistentes que atuaram muito pouco. Eu tenho medo justamente do momento de uma decisão, né? No momento de algo que possa ser cobrado na arbitragem, eles não estarem prontos. Mas de qualquer forma, desejo a eles, aos 3, boa sorte na partida entre Central e América de Natal, meu caro Marcelo Araújo, o que todo mundo gosta, viu?
13: Valeu, meu querido Sócrates da Silva, ótimo trabalho pra você, a nossa direita, a equipe do América de Natal, como se estivesse do lado do shopping, do lado da Avenida Gamenon Magalhães, em Caruaru. A nossa esquerda, a equipe da Patativa, toda de branco, como se estivéssemos na rua São Paulo, aí ao lado do estádio Lacerdão, o templo sagrado de todos os patativos e todos os centralinos. O árbitro da partida na sua última prece, na sua última concentração, o seu momento de fé para apitar. O início de jogo é o paulista Gustavo Holanda, destacado agora há pouco pelo Sócrates da Silva. Vai rolar a bola. Jogo importantíssimo para as pretensões patativas na Série D de 2026. E quem sabe, observando, olhando para cima, olhando para a Série C de 2027, vai apitar o árbitro, vai arredondar tudo. Ergue o braço esquerdo, apita o árbitro, começa o jogo! Você, vivendo as emoções da Série D do Campeonato Brasileiro de Futebol, trabalhando Galvão pelo lado direito, pela equipe do América de Natal, vai pra cima pra ser o primeiro ataque, a bola resvala no seu companheiro de ataque, toca no Jackson agora, emenda de perna canhota, a bola vai saindo e arremesso manual, primeiro arremesso manual para a equipe do Dragão Potiguar. 30 segundos da primeira etapa na Arena das Dunas, é a Arena de Copa do Mundo, na belíssima cidade de Natal. A bola recuada, vai sair pro jogo Lucas Rodrigues para de perna canhota, faz a tabelinha com Balotelli novamente com Lucas, vai saindo pro campo de ataque, ele solta na frente pelo lado direito, passa pelo primeiro, solta no lado direito Cassiano agora com Galvão recua, vem novamente com Lucas Rodrigues vai chuveirar na boca do gol, Patativa toda fechadinha nesse instante, olha o chute pra cima, chegou batendo o ataque da equipe do América de Natal no primeiro minuto de jogo. Alex Santos,
2: o Aruá, mas aqui estamos no ritmo junino, o chute foi estilo Viva São João, por cima da meta do goleiro Milton Rafael, sem representar nenhum perigo, mas chegando o Dragão.
13: Anarie, né, meu amigo Alex? Anarie.
2: E a Lavantu.
13: Exatamente. 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
13: Buscando Yuri Mamute no campo de ataque, ele é derrubado, atropelado pela zaga da equipe do América. Um minuto e meio da primeira etapa. Você curtindo aqui na Rádio Jornal, onde quer que você esteja. Muito obrigado pelo carinho da audiência. 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Muito obrigado pela audiência. Bola recuada para o Milton. Milton Rafael do campo defensivo na grande laranja do campo. Ante a presença do seu adversário, ele larga na frente, tenta fazer a parede. Yuri Mamute. Chegou primeiro Guilherme Paraíba, tocando de cabeça, a bola vai saindo em arremesso manual para a Patativa. 2 minutos da primeira etapa na Arena das Dunas. É nona rodada do Campeonato Brasileiro da Série D, grupo A8, para a cobrança do manuseio Augusto Potiguar. Ele é da terrinha, tá se sentindo em casa o Augusto Potiguar. Tem jogado muito com a camisa da Patativa. Hoje tá com a branca. Suspendo no alto, afasta Evandro, emenda o

0: Na canhota, ergue na frente para Cauê, ele organiza o jogo, toca um pouco mais atrás, quem vai partindo para frente, a equipe da Patativa vai tentando, Wagner Balotelli, ele desarma o jogador do central, vai seguindo, vai adiante, Alexandre Aduá faz o passe, o drible, toca na frente, perdeu o kick da bola, Luiz Thiago, o Alex.
1: Tentou fazer uma jogada de efeito ali, né? Se desse certo, seria uma jogadaça, tudo começando com o Evandro, encontrou ali o Luiz Thiago, fez, tentando fazer o drible ali para cima do Lazzarini, mas se antecipou a zaga central. E afastou o perigo, tá garantindo o empate, tá 0-0.
0: Bola no campo de ataque para a equipe do América, vai saindo com o Balotelli na grande laranja do campo, ele encosta do lado esquerdo, vem com o Evandro, Evandro de perna, canhota, faz a tabelinha no campo de ataque, tentando agora o Alisson Tadei, ele para, recolhe duas linhas de quatro da equipe da Patativa no campo defensivo, Alisson Tadei vai tentando furar esse bloqueio em diagonal, prefere tocar com seu companheiro de meio campo, Alexandre Aruá, ele abre no campo direito, vai para cima, Lucas Mendes, ele para, observa, a porta tá fechada, faz a tabelinha, recebe, vai fazer o cruzamento na área, o cruzamento afasta a zaga do central, toca por último no Augusto Potiguari, vai saindo em tiro de esquina para a equipe alvirrubra, o Alex.
1: O cruzamento do Lucas Mendes tinha como objetivo encontrar por ali Luiz Thiago, né? Mas se antecipou Augusto Potiguar e colocou a bola pela linha de fundo, é tiro destinado para o Dragão, da esquerda para a direita, vem chumbo grosso para cima do goleirão Milton Rafael.
0: Vai o Tadei, lado esquerdo, vai de perna direita. Ali próximo ele pode tocar com o seu companheiro de ataque. Tem por ali junto o Alexandre Aruá. Ele prefere o toque um pouco mais atrás, vai suspendendo a boca do gol. Quem aparece é o Evandro. Evandro novamente para o Tadei. Ele se harmoniza para o chute, toca um pouco mais adiante com o Balotelli. Balotelli de perna canhota, abre agora com o Evandro. Ele dá um toquinho na área, afasta a zaga do central. Vai saindo para o contra-ataque. Pode ser Patativo o contra-ataque. Aí busca com quem jogar, é tocado por baixo o Thiaguinho. E é falta em cima do jogador da Patativa, o Alex.
1: E ficou de graça, viu? Era para receber o cartão amarelo. Deu uma pipocada ali o juizão Gustavo Holanda Souza, o Tadei fez falta forte em cima do Thiaguinho, que puxava o contra-ataque da equipe da Patativa. É, juizão, pipocou, viu? Pipocou e não deu amarelo.
0: E você confere comigo o tempo e o placar da partida. Olha o Gavião. Olha o Gavião cantando alto na sexta-feira de futebol. Na Série D do Campeonato Brasileiro, Grupo 8, 5 minutos da primeira etapa, Série D do Campeonato Brasileiro, Arena das Dunas em Natal, 0 América, 0 para o Central, meu querido Igor Moura, um abraço, Igor.
2: Abração, Marcelo, hoje às 9 da noite pela Série B do Brasileiro tem Juventude América Mineiro, jogo no Jacone, abrindo essa rodada da Série B de número 11. Mais cedo, Nice venceu o Saint-Étienne por 4-1. Nice fica na primeira divisão francesa, o Saint-Étienne permanece na segunda.
0: Com você, vivendo as emoções da Série D do Campeonato Brasileiro. América de Natal no campo de ataque, a briga pela bola, toca por último, Alexandre Aruá, era o Alisson Tadei, a bola acaba saindo em arremesso manual para a equipe da Patativa. Amanhã é noite de futebol, é clássico dos clássicos, noite de clássico no som do Scratch de Ouro, Esporte Náutico, Haroldo Costa, Igor Moura, o Alex Santos, Leonardo Borges, e estaremos juntos no plantão esportivo. E resumo final, futebol é na Jornal.
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0: Bola com o Ítalo no campo defensivo da equipe da Patativa. Ele solta mais a extrema com Jackson. Jackson faz a tabelinha buscando o Juan. Chegou a primeira interceptação do jogador do América. Tocou nele mesmo por último. Arremesso manual para a equipe da Patativa. Vai Jackson. Vai no manuseio. 7 minutos do primeiro tempo. Toca curtinho com Marcelinho. Marcelinho com Jackson. Ele recua. A bola fica com o Ítalo no campo defensivo. Tem duas paredes. Dois jogadores do América se aproximando. Milton Rafael com a bola. Ele ergue de perna direita. Faz o lançamento buscando Yuri Mamute. Tentando fazer a parede. Conseguiu. Ele tocou com Marcelinho. Marcelinho com Juan. Juan acaba recuando, vai recomeçar o jogo agora com Diego Aragão na grande laranja do campo, vai evoluindo e aí o passe foi errado, sobrou para o Tadei, faz o lançamento buscando o Luiz Thiago, aí chegou a zaga e aí foi o verdadeiro strike dos dois, viu, Alex?
1: É impressionante, né? Eu nunca vi isso não. Dois zagueiros conseguiram colocar, chutar a mesma bola e por muito pouco não foi um fogo amigo ali contra o goleirão da equipe do Central Milton Rafael. Pô, o Lazzarini e o Ítalo, né? formando aquela velha dupla. Você lembra, meu amigo? Os Trapalhões, era um quarteto, né? Mas podemos dizer que essa dupla aí faria parte.
0: Isso, ainda bem que acabou dando certo aí a interceptação da dupla de zaga da Patativa. Bola do campo defensivo do Dragão, vem com o Lucas Rodrigues. Ele recolhe, cruza a linha que divide o meio, toca na frente buscando o Lucas Mendes, o seu xará.

0: Lucas Rodrigues e Lucas Mendes. Agora com o Mendes, que é o lateral. Ele toca um pouco mais adiantado com Alexandre Aruá. Alexandre faz a tabelinha com Balotelli. Balotelli de perna canhota recua. Vai recomeçar o jogo com Rodrigues. Rodrigues solta pelo lado esquerdo com Guilherme Paraíba. Guilherme Paraíba tem uma parede na sua frente, patativa, todo de branco. Ele acaba recuando quem estava por ali. E Yuri Mamute. Falei parede no literal mesmo. É uma parede o Yuri Mamute. 8 minutos e meio da primeira etapa na Arena. Arena das Dunas. Olha a equipe do América. Vai pra cima, pelo lado direito aparece Lucas Mendes, tem liberdade, espaço total. Cadê a marcação? Fez o cruzamento na área, quem sobe? Toca de cabeça, afasta a zaga, chegava por ali o Galvão, o número 18 da equipe do América. Olha o América novamente, o cruzamento na área, o toque de cabeça, Milton! Uma defesaça de mão trocada! Liberdade total no lançamento, liberdade no cruzamento, liberdade para cabecear. Quase que o América abre o placar, o Alex.
1: Agora o que chama atenção aqui é aquele cruzamento despretensioso, né? O Galvão acabou cabeceando meio que de costas. Olha, olha o América.
0: Olha o América, o lançamento. Lado direito de ataque vai fazer o cruzamento na área. Perna canhota, sobe pelo alto, afasta Lazzarini. Toque de cabeça, se atrapalhou, sobrou o chute. A defesa do Milton. Ela toca caprichosamente na trave. O Alex Santos quer que ouve por aí, o Alex.
1: Uma verdadeira lambança do sistema defensivo do central, viu? Ninguém conseguiu tirar a bola. Ela ficou livre ali para o Luiz Thiago, que chutou. E por muita sorte da equipe da Patativa, a bola não entrou, viu? Acabou batendo na trave e por muito pouco não caiu a meta do Milton Rafael.
0: E você confere comigo o tempo e o placar da partida. 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São decorridos 10 minutos da primeira etapa na Arena das Dunas em Natal. A Patativa já passou dois momentos hiper perigosos. 0 América, 0 Central, Igor Moura.
2: Mais cedo, amistosos internacionais preparatórios para a Copa do Mundo. O Irã, que está na Copa, em meio a toda a polêmica, claro, venceu o Gâmbia de virada por 3-1 em jogo que aconteceu na Turquia. E a África do Sul, que está na Copa, no Grupo A, se despediu da sua torcida, do seu povo, hoje com um 0-0 em casa, diante do possante time da seleção de Nicarágua.
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0: É verdade, um 0-0, como diria o nosso saudoso Amaral, um oxo, viu, amigo? Verdade.
2: Eles já estão com a minha torcida contra, viu? Por mim, a África do Sul não pontua na Copa.
0: Imagino. 11 minutos da primeira etapa, Sócrates da Silva, dois grandes sustos. Tomaram a Patativa agora há pouco, hein, Sócrates?
4: É, você vai recordar que na abertura eu dizia: o Central enfrenta um adversário com melhor qualidade técnica do que o Souza. E é este o problema. O esquema se repete, é a mesma forma de jogar. Você vê agora que o América parte para o ataque, Cauê e Mamute à frente. São os mais lentos. Os jogadores de velocidade, no caso o Juan e também o Thiaguinho, eles voltam para cobrir a subida dos laterais. E aí o Central fica sem saída, inclusive com jogadores baixos e com pouco porte físico para fazer a marcação. Sempre sobra alguém e na dividida o América sempre ganha. E aí o Central vai passando esses sufocos que você está narrando aqui com o Scratch de Ouro da Rádio Jornal, viu, Marcelo?
0: É isso, Sócrates da Silva. 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
0: Vai pra cima da marcação, porta tá fechada, a bola acaba saindo em tiro de retorno para a equipe da Patativa. Aos 12 minutos da primeira etapa, 12 minutos do primeiro tempo. 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
0: Mestre Sócrates da Silva já chamou a atenção. A zaga está cochilando demais. Mais um momento em que o jogador da equipe do América teve total.

0: total liberdade para fazer o cruzamento. Mais um logo após a sua fala, viu, Sócrates?
1: Pois é, e do mesmo problema, né? Repete-se o problema. Não consegue marcar no meio, todo problema, toda bola de ataque estoura nos dois zagueiros e aí eles vão falhar. É natural, né? Se toda bola sobra para os zagueiros resolverem, esse problema eles terão. Você viu que nem o Jackson, nem o Potiguar, eles não ultrapassam a linha divisória do gramado. É uma postura extremamente defensiva do central, mas extremamente arriscada, porque os jogadores da defesa não são jogadores de defesa, à exceção do Diego Aragão. E aí eles se complicam na hora da marcação.
0: Olha o Marcelinho, ele ergue a bola pelo lado esquerdo, vai avançando o Juan aos 13 minutos do primeiro tempo, América Central por 0-0, serviu Mamute, opa! Deixa eu ver a Letícia Carneiro, porque houve um choque, o Mamute fica pedindo, eu não sei se o toque foi o suficiente, se foi intenso o suficiente para se pedir pênalti, viu, Letícia?
2: Exatamente, na jogada envolvente pelo corredor esquerdo, a partir do Yuri, o Mamute recebeu a bola dentro da grande área, foi empurrado e caiu o árbitro da partida.
0: Segura, Gustavo. Olha a tabelinha, Tadei bateu pra fora de perna direita. Mais um ataque do América. Prossegue, Letícia.
2: O Yuri Mamute ficou reclamando muito e claramente foi um empurrão muito forte dentro da grande área, mas o árbitro da partida mandou seguir.
0: Deixa eu ver com Sócrates da Silva. O empurrão é bem claro. Agora, será que é o suficiente para marcar a penalidade, Sócrates?
1: Essa é a minha dúvida, viu, Marcelo? O empurrão, ele aconteceu, é claro, né? A gente percebe claramente as duas mãos, né, do Lucas Rodrigues empurrando o atacante do central, e o Mamute joga assim, né? Ele espera justamente que esse contato aconteça, justamente pela força física que ele tem. Eu tive a sensação que não foi forte o suficiente, mas o empurrão, ele aconteceu claramente. Marcelo, a cada vez que eu vejo o lance, eu fico imaginando que é pênalti. Cada vez mais eu acho que era pênalti. No começo, no primeiro lance, na primeira vez, eu achei que não era. Aí eu vou acompanhando a repetição, tá parecendo pra mim agora que foi pênalti.
0: Sem repetir mais umas três vezes, você apita, viu, Sócrates?
1: Eu também. Pois é.
0: 15 minutos da primeira etapa. Vamos conferir o tempo e o placar da partida. Você conferindo o tempo e o placar do jogo. Jogo movimentado na Arena das Dunas em Natal. É nona rodada da Série D do Campeonato Brasileiro, Grupo A8. 15 minutos e meio da primeira etapa. Ninguém mexeu no placar até agora. América, Potiguar 0. Central Esporte Clube também 0. Igor.
3: Alô, Marcelo. Campeonato chileno. Finzinho do primeiro tempo. Cobressal vai perdendo em casa.
0: Segura, segura, Thiaguinho! Uma bomba de perna canhota, ele teve liberdade, ele foi pra cima! Mais uma grande chance da Patativa, Letícia!
2: Na jogada iniciada com o Cauê, passando pelo corredor direito com o Potiguar, ele deixou o Thiaguinho de frente pro gol, mas faltou direcionamento na bola e por muito pouco a equipe do Central não teria uma grande chance de abrir os ponteiros aqui na Arena das Dunas. Marcelo.
0: Quase, quase a Patativa abre o placar, Igor Moura.
3: Campeonato chileno, Ñublense vai vencendo o Cobressal fora de casa 1-0. Escutando a jornal, Marcondes, alvirrubro de Carpina, torcendo pelos conterrâneos dele, Felipe Ramon e Guilherme Lucena, atletas da Patativa.
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0: Tomou uma pancada ali, está se contorcendo em dores o atacante Thiaguinho, Letícia, aos 16 minutos do primeiro tempo.
2: Ele que vem sendo essa válvula de escape da equipe do Central pelo corredor direito, estava tentando procurar um direcionamento para a bola, mas acabou sendo derrubado pelo camisa de número 40, o Evandro, da equipe do América de Natal. E está saindo barato para a equipe da casa, viu?
0: É isso, Letícia. Sócrates da Silva, após os ataques do América, a resposta do Central duplamente também, viu, Sócrates?
1: É isso que a gente cobra desde o jogo passado contra o Souza, é utilizar essa velocidade do Thiaguinho, é utilizar a velocidade do Juan, e tem razão a Letícia, saiu barato, viu? Porque foi aquele toquezinho no joelho, na parte posterior da coxa do Thiaguinho, né? E isso dói barbaridade, né? Se pegar em Machado dói muito, né? Ele foi ao solo, falta que favorece ao Central, juizão tem que acordar pro jogo, viu?
0: Pois é, olha ali, tem o Potiguar, tem a dialética da Patativa com o Potiguar, também com o Jackson, o lateral esquerdo, o direito, 17 minutos e meio do primeiro tempo, o Potiguar deixou, a bola vai ser cobrada pelo Jackson, lado direito, perna canhota, viaja pelo alto, quem sobe de cabeça, afasta a zaga da equipe do América, aos 17 minutos, mais uma boa pontada da equipe da Patativa, Letícia.
2: Mais uma boa jogada da equipe do Central. Na cobrança de falta cobrada pelo Potiguar, ele colocou a bola para dentro da grande área, mas a marcação do América de Natal tirou. Agora escanteio a favor do Central, da direita para a esquerda, Diego Aragão na bola.
0: Bate forte o coração da Patativa, bola sendo alçada, quem para é o Cauê, vai fazer o lançamento na área, afasta bem colocado Guilherme Paraíba, vai saindo para o campo de jogo a equipe do América aos 18 minutos do primeiro tempo, o jogo é lá e cá, a Patativa equilibra as ações, a bola cruza a linha que divide o meio, olha o passe buscando a saída do goleiro Tadei, perna canhota, bateu, é gol do América, mas subiu o bastão, hein?
1: Isso.
0: Subiu o bastão, jogada no impedimento, o Alisson estava lá na frente, né, Wallace?
5: Exatamente, está lamentando profundamente o Alisson Tadei. Agora foi um contra-ataque muito rápido. A primeira impressão é que ele estava um pouco à frente do Ítalo, que poderia dar condições, mas foi um contra-ataque muito rápido. Houve a conclusão dentro do gol, mas o auxiliar número 2, o Reinaldo, acabou assinalando e invalidando aquele que poderia ser o primeiro gol do jogo.
0: Milimétrica a visão do auxiliar agora, viu, Sócrates?
1: É milimétrica, é um impedimento difícil de ser marcado, mas eu concordo com ele. Para mim estava à frente, sim, o atacante da equipe do América de Natal.
0: 19 minutos, Augusto Potiguar faz o cruzamento, a bola cruza toda a linha da pequena área e segue adiante pelo lado direito defensivo da equipe do América. A bola sai em arremesso manual para a equipe do Dragão. Futebol é na Jornal. 19 minutos e meio do segundo tempo. Vai o Lucas Mendes para a cobrança do manuseio no campo defensivo da equipe do Mecão. O Mecão, cada clássico esse ano contra a equipe do ABC, hein? É um vai e vem incrível. Olha a equipe do Central. Roubou a bola, Diego Aragão. Foi bem. Solta no meio com o Marcelinho. Marcelinho agora para Juan no campo de ataque. Vai tentando a equipe da Patativa. Tocado por baixo. O árbitro diz. Segue o jogo. A bola com o América. No passe, no troca de, na troca de passes, Luiz Thiago. Olha aí, chegou valendo agora Augusto Potiguar. Recuperação da equipe do América vai saindo pelo lado esquerdo com o Evandro. Ele cruza a linha que divide o meio aos 20 minutos do primeiro tempo. América e Central vão empatando por 0-0. Bora agora com o Balotelli. Balotelli de perna canhota, ele faz o lançamento e prefere recuar. Vai saindo para o jogo com o Lucas Rodrigues. E você conferindo o tempo e o placar da partida. 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América no campo de ataque. No, na perna canhota faz a tabelinha Alexandre Aruá. Ele serve no lado esquerdo. Aparece Evandro. Vai fazer o cruzamento na área. Rasteirinho afasta. Ítalo bem colocado de perna canhota. Cama de gato agora no Balotelli. Marcada falta não. O árbitro mandou seguir. Tá valendo tudo isso à frente da grande área. O chute explode na zaga. Era o Lucas Mendes. E agora o árbitro manda parar porque o Balotelli está caído no campo de ataque. Vai se levantando aos poucos. O Alex.
5: Exatamente. Ele estava reclamando ali que houve uma falta em cima dele, a carga faltosa, só que o seu Gustavo Holanda Souza disse que não houve a falta, estava valendo tudo, mas houve a paralisação para verificar tudo ok com o Balotelli. Posse de bola do Dragão.
0: Botou a mão nas costas ali, amigo, passou uns 40 segundos, tipo eu, 7 da manhã acordando, viu? E você confere comigo o tempo e o placar da partida. Olha a bola na grande área, um chute pra fora! Alexandre Aruá pode se dizer que perdeu a abertura do placar, perdeu o gol para a equipe do América, o Alex.
5: Está se lamentando até agora o Aruá, mas a falha do Ítalo é impressionante. Ele jogou contra a, não pode, né? Contra a própria equipe. Ele meio que deu um passo. Opa, foi dominado, dominou errado e toma Aruá. Aruá perdeu a grande oportunidade do jogo. Quase abriu o marcador aqui, o América de Natal.
0: 21 minutos e meio do primeiro tempo, em nome do Feijão Turquesa, 0 América, 0 Central, Igor Moura.
3: Amistosos preparatórios para a Copa do Mundo, o Iraque, que vai jogar a Copa, venceu com placar magro, Andorra, pelo placar de 1-0. Já a Bósnia, que vai jogar a Copa, empatou com a Macedônia do Norte, que não vai jogar a Copa, 0-0. 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
0: jornal. Tranquilo, Igor. Melhores amistosos chegarão por aí, viu, amigo?
3: É natural, isso aí, né? É isso aí.
5: A pergunta, Marcelo, será que o nosso querido Igor Moura assistiria alguns desses jogos ou todos eles?
0: Eu não duvido que ele assistiu um trechinho de cada um. Acho que é por aí.
3: Não, hoje não. Eu não, né? Não vou mentir aqui. Não. Agora ontem eu assisti na íntegra Irlanda e Catar.
0: Ah, muito bom. Legal, Igor Moura, 22 minutos. Igor Moura, que estará nos Estados Unidos da América acompanhando a Copa do Mundo. Também com o nosso querido João Vitor Amorim. Faltam aos 22 minutos e meio no campo de ataque. Tadei faz a tabelinha. Ele aparece lado esquerdo de ataque. A zaga do central fica pedindo impedimento. Evandro faz o cruzamento na área. A bola cruza toda a linha. Opa! Depois o Alex explica o que é que houve por ali. Tabelinha no campo de ataque. América chute de canhota. Aproveita e fala dos dois aí, o Alex, por favor.
5: O primeiro lance, a gente pode até desconsiderar, né? Ele tentou ali pegar de voleio, mas nem voleio, nem voo, nem Cassiano, nada, né? E acabou a bola sobrando para o Galvão, que ele tentou chutar e pegar o goleirão Milton Rafael de desprevenido, né? Mas foi aquela velha música: olha pro céu, meu amor, vê como ele está lindo, por exatamente cima da meta, sem levar nenhum perigo para o goleiro Milton Rafael.
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0: 23,5 tempo para Sócrates da Silva e esse momento do jogo, Sócrates.
1: É, o central tenta desfiar o jogo em toda a cobrança. Você pode perceber, na hora da cobrança do tiro de meta, o central tenta não cobrar rapidamente, na cobrança dos arremessos manuais também, sempre há uma demora. É essa tentativa de cozinhar o jogo, do resultado ser o interessante, né? Ser o resultado buscado. Porém, o América de Natal consegue construir bem as jogadas, mas o último momento do América, o momento da conclusão, me parece um momento de afobação. Aliás, o América tem uma dificuldade, à exceção do jogo contra o Laguna, onde conseguiu golear, né? Foi 5-0, mas à exceção do jogo contra o Laguna, até mesmo no campeonato potiguar, eles tiveram um ataque bastante questionado, tanto que muitos jogadores foram contratados para jogar à frente. É, o Paulinho não conseguiu garantir a condição titular, o Wellington Tanque também não conseguiu, o Luiz Thiago foi o último a chegar, agora está sendo titular. Eles têm uma dificuldade no último momento, né? No momento do chute, tanto que os jogadores mais importantes para a marcação de gols na equipe do América eram o Souza, né, que foi embora, era o Souza, e o Alexandre Aruá com chute de fora da área. Então, eles têm essa dificuldade de conclusão, mas criam bem mais e o central não consegue fazer essa marcação. É sempre a tentativa do chutão para frente e seja o que Deus quiser.
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0: Olha o Juan, recebe a bola do Ítalo, recua, vem com o Diego Aragão, ele solta no lado esquerdo, era o Cauê, a bola acaba sobrando no campo de ataque, vai fazer o cruzamento na área, afasta primeiro, chegou a zaga com Lucas Rodrigues, no bate e rebate, tocou por último no jogador potiguar e arremesso para a Patativa. 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
0: Olha o Evandro, ele vai avançando pelo lado esquerdo, solta na frente, Alexandre Aruá faz o passe, sobrou frente a frente com a meta. Ih! Um chutaço, só que pra cima, o jogador do América acabou se empolgando. Uma bola com açúcar, com afeto, ele fica se lamentando. Um chutaço pra cima, o Alan Santos.
5: Lucas Mendes, né, recebeu a bola ali dentro, na entrada da grande área, tem até a opção realmente de fazer o gol, mas ele não entendeu o que ele fez. Na verdade, nem a torcida entendeu. Ele pegou muito embaixo da bola. Deve ter algum ponto ali, viu, Marcelo? Por trás da meta do goleiro Milton Rafael, que eles estão tentando acertar, porque a barra está muito distante. Já terceira ou quarta tentativa que a bola sobe muito.
0: 26 minutos da primeira etapa, 0-0 é o placar de América Central. 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
0: 26 minutos, minutos e meio da primeira etapa. América e Central vão empatando por 0-0. Vai recolocar a bola em jogo Milton Rafael no tiro de retorno. Vai aí no... Ele coloca a bola ali e fica esperando a autorização do árbitro da partida. 26 minutos e 50 da primeira etapa. América e Central na nona rodada, penúltima rodada da Série D do Campeonato Brasileiro. E aí que demora, né, para cobrar o tiro de retorno. Agora sim, não tem a mínima pressa. O goleirão da equipe da Patativa, ele ergue a bola de perna direita, a bola cruza a linha que divide o meio, responde a zaga com Guilherme Paraíba. Sobra no campo de defensivo da equipe do Central. Vem com Marcelinho dá um totalzinho por cima, buscando o Cauê. Chegou primeiro a marcação, a bola acaba sobrando para o Cauê. Mas o árbitro marca falta de ataque da equipe da Patativa. 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
0: Evandro, no campo de ataque, derivando em diagonal, da esquerda pra direita, faz a tabelinha, chegou pra ele novamente, Evandro faz o corte, a limpa, chegou o Aragão, cortando pela equipe da Patativa. E o drible bonito agora do Cauê, solta a bola pelo lado direito, vai o Thiaguinho, se recompõe totalmente a equipe do América. Olha, do América, olha que rapidez, 8 jogadores já no campo defensivo. O Augusto Potiguara deriva pelo meio, acaba perdendo a bola, acaba sobrando agora com o Galvão. Galvão faz o toque com o Balotelli.

0: Balotelli. Balotelli recua, vai saindo para o jogo novamente do campo defensivo. A equipe potiguar, futebol é na Jornal.
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0: Olha o América com o Evandro pelo lado esquerdo de ataque, perna canhota, ele faz a tabelinha com o Balotelli, Balotelli novamente com o Evandro, Evandro para, recolhe, toca no meio, quem aparece vai para cima, Galvão da marcação, sobrou com o Evandro, ele vai para a linha de fundo, tem espaço, acaba afastando o Lazzarini bem de cabeça, um espaço incrível, acabaram deixando agora para o lateral esquerdo, Evandro ali na linha de fundo, vai para a cobrança do manual, Balotelli, Balotelli ergue a bola, errou o passo, Yuri Mamute acabou sobrando com a equipe potiguara, a equipe da casa, vem com o Galvão, ele encosta, agora vai subindo o Lucas Rodrigues. Ele toca no seu lado direito com o Lucas Mendes. Lucas Mendes agora para a participação do Cassiano. Cassiano vai fazer o lançamento, perna canhota na bola, cruza toda a extensão da grande área e sai em tiro de retorno para Milton Rafael. 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
0: E haja água na Arena das Dunas. E aí eu pergunto pro meu querido Sócrates da Silva. Dificulta mais para que lado ou para os dois, meu querido Sócrates?
2: Eu acredito que para os dois, até porque, Marcelo, você lembra que o gramado de Central mudou bastante, né? Não é mais aquele gramado que acontecia nos últimos anos, várias críticas. Então, é um gramado muito similar, né? Um gramado bom. Então, a parte técnica acaba sendo prejudicada para os dois. Se bem que o gramado está suportando bem, né? O gramado da Arena das Dunas. Facilita para o atacante, né? Quem chuta de fora da área para dificultar a vida do goleiro. Agora, Marcelo, eu tenho que criticar de novo esse esquema utilizado pelo Leandro Senna. É um esquema absolutamente suicida, né? O Central fica se livrando a cada momento da bola, perdendo todas as disputas e trazendo sempre o adversário para dentro do seu gol.
0: Olha a equipe do América, campo de ataque, Lucas faz o cruzamento, resvala na zaga, toca no Jackson, é tiro de esquina. 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
0: 31 minutos antes do giro do placar, tem a cobrança do esquinado pelo lado direito, me parece o Tadei por ali. Acho que é ele, né, Wallace?
3: Exatamente.
0: Vai para a cobrança aos 31 minutos do primeiro tempo. América e Central vão empatando por 0-0. Autoriza o árbitro da partida, vai partir para o cruzamento. Tiro de esquina pelo lado direito. Chuveirou na boca do gol. Quem sobe de cabeça, afasta a zaga, fica pererecando. Opa, tocou na mão do jogador do América. O árbitro estava em cima dessa aí, né, Wallace?
3: O Aruá, ele esqueceu que futebol não pode pegar com a mão, exceto o goleiro, né? Tentou ali fazer, ele tentou cabecear, bateu no ombro, bateu no braço. Foi um verdadeiro show, meu amigo. Vai, galera. Tiro empate, a equipe da Patativa.
0: E você confere comigo o tempo e o placar da partida.
4: Ele vai na bola com a cabeça pro lado contrário, como se fosse um zagueiro, né? Aí toca na mão, espetáculo, meu amigo. É um espetáculo.
0: 32 minutos do primeiro tempo. Em nome do Feijão Turquesa, Série D do Campeonato Brasileiro, 0 para o América, 0 para a Patativa. No campo de ataque, fez a limpa Cauê. Ele disse que foi tocado por baixo. O árbitro diz que não está valendo tudo isso. Contra-ataque da equipe do América. Vai o Evandro. Ele faz o corte, acaba tendo que recuar. Recua, vai recomeçar o jogo. 32 minutos do primeiro tempo. Em nome do Feijão Turquesa, 0 América, 0 Central. Igor Moura.
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0: 33 minutos da primeira etapa, posicionado por ali o Cassiano pelo lado esquerdo da equipe do América de Natal. Na intermediária, lado direito, vai para a cobrança da falta. Acabou deixando, se aproxima também o Alisson Tadei. Me parece que vai tentar direto, viu, Alisson?
3: É, acho que é ele mesmo.
0: Se prepara, o Alisson Tadei. Ele pega bem na bola, bate bem. Olha aí, perna direita, bateu! Por cima da meta do Milton Rafael. Petardo, só que ela acaba subindo, viu, Alex?
3: É, chutaço. Dessa vez não subiu tanto, né? Representou um perigo, sim, para a meta do Milton Rafael. É, Marcelo, eu acabei me lembrando, na década de 80, 90, tinha aquela parte da quadrilha junina, que nós falávamos, olha a chuva!
0: Isso.
3: Tá literalmente aí, né, meu amigo?
0: Choveu. Exatamente. Eu sei que você esperava a resposta. 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
0: 34 minutos da primeira etapa, Sócrates da Silva, o que é que pode fazer o central para modificar o panorama? Segura, Patativa está no ataque, Thiaguinho, ele para, recolhe, solta para o Yuri Mamute sozinho ali no meio de três, e se olhasse para trás tinha mais dois. Olha o contra-ataque, Lucas Mendes, ele vai para cima da marcação aos 34 minutos e meio do primeiro tempo. Central e América vão empatando por 0-0, olha o Alexandre Aruale, para, recolhe, é o Balotelli agora soltando com o Guilherme Paraíba busca no campo de ataque aí. A equipe do América vai tentar evoluindo, vai tentar abrir o placar ainda do primeiro tempo. Evandro se desvencilha do Aragão, toca com dificuldade aí. Três chutaram a mesma bola ao mesmo instante. Olha a bola no campo de ataque do América, vem com o Tadei. Ele faz o giro para o lado esquerdo, agora para o lado direito, vem para o esquerdo novamente, para, pisa na bola e óbvio que vai ficando cansado e perde posse de bola. Recuperação do Evandro, Balotelli faz o cruzamento, afasta de cabeça Lazzarini. Acabou sobrando para o ataque, Potiguar vai sair o cruzamento de carrinho, acaba chegando o Jackson. Sócrates da Silva, o que fazer para mudar esse panorama, Sócrates?
2: É algo que deveria ter sido feito, inclusive, antes do jogo começar. Não deixar o Cauê ao lado do Yuri Mamute. Você destacou muito bem. O Mamute, nos últimos jogos, ele acaba sendo muito criticado pela torcida. Mas não tem ninguém para jogar com ele. Então, qual é o papel? Né? Fazer o pivô, esperar uma falta para que o time saia do sufoco. É isso que tem sido a grande jogada ofensiva do Central. Joga a bola do Mamute, alguém espera que a falta aconteça no Mamute para o Central sair do campo defensivo. É colocar mais um volante nesse meio, tirar o Cauê, colocar um jogador de velocidade ao lado do Mamute, para pelo menos aparecer ao lado dele alguém puxando a jogada de contra-ataque, para tentar, né, abrir o jogo pelas laterais, porque o Central joga sempre lá atrás e com os jogadores sempre atrasados na marcação. É, inclusive o Ítalo e o Lazzarini falhando mais do que o normal, porque eles estão absolutamente expostos ao ataque da equipe do América de Natal. Pelo lado do América, se acertar o chute, ganha o jogo com facilidade, porque a pressão é tremenda e a quantidade de oportunidades nem se compara com as tentativas do Central.
0: E você confere comigo o tempo e o placar da partida. Nome do Feijão Turquesa. Feijão Turquesa comunica o tempo e o placar do jogo. São decorridos 36 minutos da primeira etapa. Série D, Arena das Dunas em Natal. América 0, Central também 0. Igor Moura.
5: Pela Série C do Brasileiro, amanhã dois jogos às 5 da tarde. Floresta e Confiança no Ceará. Itabaiana e Volta Redonda em Sergipe. 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
0: 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Thiaguinho vai pra cima da marcação e é parado com falta, Letícia.
6: Mais uma tentativa de ataque do Central, dessa vez, mais uma vez pelo corredor direito com o Thiaguinho, mas mais uma vez ele foi atropelado pelo Evandro da equipe do América. Agora, falta a favor do Central.
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6: Ô Marcelo, olha, e mais uma vez uma falta forte da equipe do América. Tá saindo muito barato para a equipe mandante. Tá faltando puxar o cartão amarelo o árbitro Gustavo Holanda Souza.
0: E aí, então, aplicou, né? Acabou aplicando. Bem lembrado pela Letícia, o cartão amarelo para o Evandro. Acredito que o primeiro para a equipe do América. Aliás, o primeiro do jogo, né? Não teve para o Central ainda não, né, Wallace? Então é isso. Primeiro do jogo para o Evandro, número 40 da equipe do América. 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
0: Bola no campo de ataque da Patativa, olha o Juan, agora ficou muito claro, né? Muito claro, aquilo que o Sócrates estava falando, a bola que o Juan poderia ter recolhido ainda dentro do campo, ele deixa sair, e aí, obviamente, né, Sócrates, que a equipe do América se recompõe totalmente, né?
2: Isso, porque a cada 15, 20 segundos é o tempo que o Central ganha. Teve uma jogada que você disse que a defesa do América voltou muito rápido. É o ataque do Central que está muito lento. Aquela história depende da referência que você olha. Ou a defesa do América se recompõe muito rápido, ou o Central é de uma lentidão, é de um sono para tentar chegar no ataque, que faz com que a defesa adversária chegue primeiro.
0: Exatamente, aos 38 minutos e meio, tem um arremesso manual do campo de ataque, vai para a cobrança Jackson, 38 e 50 da primeira etapa, América e Central vão empatando por 0 a 0, bola no campo defensivo, vem com Ítalo, Ítalo vai cercando pelo lado direito com Lazzarini, Lazzarini tenta a ligação direta, buscando o Thiaguinho no campo de ataque, buscava o Yuri Mamute, chegou o primeiro Guilherme Paraíba, cortando a bola, sai, em arremesso manual para a equipe Patativa, futebol é na Jornal.
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0: Augusto Potiguar no campo ofensivo, arremesso manual, ele vai largar na frente buscando Yuri Mamute, Yuri Mamute tentando a parede, tá ali cercado pelo Guilherme Paraíba, opa, acredito que aí já teria acontecido a falta, o auxiliar tá ali em cima, disse que não, pra eles não houve nada, viu Letícia?
6: Exatamente, não houve nada, mas houve, né? Acabou derrubando o Yuri Mamute, que ficou sem condições para ter esse jogo. E mais uma falta da equipe do América, interrompendo esse ataque promissor da equipe do Central.
0: E você confere comigo o tempo e o placar da partida. Nome do Feijão Turquesa. Feijão Turquesa comunica o tempo e o placar do jogo. Você confere conosco 40 minutos da primeira etapa na Arena das Dunas, a belíssima Arena das Dunas. Olha o Juan, foi tocado por baixo e é falta. Aí o vacilo da zaga justamente com o Lucas Rodrigues. É isso, né, Letícia?
6: Exatamente, o Juan tendo essa oportunidade pelo lado esquerdo de campo, mas na hora de fazer o domínio da bola, acabou sofrendo a falta pelo Lucas Rodrigues, da equipe do América, chutando ali ele por baixo. Agora, falta a favor da equipe do Central.
0: 40 minutos e meio da primeira etapa, 40 minutos e meio da primeira etapa e saiu amarelinho, né, Letícia?
6: Saiu o cartão amarelo e cartão amarelo para o número 22, Lucas Rodrigues, da equipe do América.
0: Pois é, tem uma falta que dava relativo perigo para a meta do goleiro Renan Bragança. Renan Bragança, o número 1 da equipe do América de Natal. 41 minutos da primeira etapa, daqui a pouquinho o giro do placar com Igor Moura. Vai para a cobrança por ali, tem o Potiguar, tem também o Jackson, tem a dialética da Patativa. Vamos ver quem vai nessa aí, né, Letícia?
6: Isso, vamos ver. Nas outras oportunidades de cobrança de falta da equipe do Central, quem estava cobrando foi o Potiguar, mas aí tem mais três opções, para fazer a cobrança. Quem está lá é o Jackson e também o Potiguar.
0: Vamos nessa, Patativa. Potiguar, você já fez daí, muito próximo dessa posição. É bem verdade que lá do Lacerdão, mas você sabe disso. Aos 41 minutos da primeira etapa, pode ser abertura de placar. Preocupação total do goleiro Renan Bragança, tem uma oportunidade de ouro, a equipe da Patativa. Ele para, ele respira, ele faz algumas flexões, está se preparando totalmente, concentrado totalmente na bola. Olho direto na bola. Aos 42 minutos da primeira etapa, uma falta que leva perigo para a meta do goleiro Renan Bragança. Tem uma certa distância, mas a gente sabe que ele bate bem na bola, independente da distância. Tem o Jackson também. Vamos ver. Tem um atleta ali na horizontal, atrás da barreira humana, formada pelo goleiro Renan Bragança. Vai autorizar o árbitro da partida aos 42 minutos da primeira etapa. Para a cobrança, Augusto Potiguar bateu! Defesaço do Milton, voltou! Cheirou! Yuri! Ele para frente a frente com a meta, ele chuta, mas erra a bola, Letícia Carneiro!
6: Na baita cobrança do Potiguar, na verdade, o Yuri acaba pulando, tropeçando, né? Deixando a bola passar. Parece que ficou com medo de chutar essa bola para o fundo do barbante no rebote que deu o goleiro Renan Bragança da equipe do América. Por muito pouco, o Central não deixa aberto o marcador a seu favor.
0: 42 minutos do primeiro tempo, lançamento na área, ela passa a defesa do Renan,

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0: Sócrates da Silva, diga aí, Sócrates.
2: É, Marcelo, como o futebol é interessante, né? Até a gente teve aquela grande defesa do Milton Rafael, meio que no susto, e a bola sobrou na trave, mas a grande chance, talvez, do jogo tenha sido essa agora também, né? Uma para o Potiguar, para o time Potiguar, e outra para o time pernambucano. Que cobrança de falta do Augusto, né? Que cobra muito bem faltas justamente naquele setor. Agora o Mamute, o Marcelo, oh, a gente Deus. Tem que se ajudar, né, às vezes, né? Aí a torcida critica. Na oportunidade claríssima, sozinho, pareceu feito, a Letícia disse que ele estava saltando uma bombinha de São João, né? Você lembra quando joga aquela bomba no chão e o cara sai pulando? Pareceu o Yuri Mamute agora.
3: É tipo eu, pulo até com o traque de massa, meu amigo.
2: Pronto.
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0: 44 minutos do primeiro tempo, trabalha a bola, o América do Clube de Ataque vem agora com o Alisson Tadei, ele solta a bola, Alexandre Aruá, o drible, o carrinho por baixo foi providencial, chegava por ali o Marcelinho, número 8 da equipe da Patativa. 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
0: Tadei no campo de ataque, faz a tabelinha com Aruá, volta defensivamente agora com o Lucas Rodrigues, ele cruza a linha, divide o meio, a bola fica com o Mamute, Mamute recua, vem com o Cauê, ele vai pra cima da marcação, acaba perdendo a posse de bola, fica com o América, toques rápidos, olha a bola com o Tadei frente a frente com a área, chutou, a bola passa por cima da meta, mas resvalou na zaga, viu, o Wallace.
4: Isso, chuta do Tadei, tinha endereço certo, viu, Jackson que chegou por ali, colocando o pezão da bola, interceptando a jogada, tinha destinado da esquerda pra direita, o Tadei foi para a cobrança.
0: Olha aí, vai para a cobrança aos 45 minutos do primeiro tempo. Perna canhota na bola, Evandro pelo lado direito. Vai soltar uma mão pelo outro lado. Perna canhota na bola, viaja pelo alto. Toque de Balotelli. Ele tentou de calcanhar nessa aí. Que estilo, viu, my friend?
4: Não força, meu amigo, não força, Balotelli. Mas tentou, né? Não deu certo para a felicidade da equipe do Central. Eu vi que você manda bem no inglês também, né, Marcelo?
3: Eu aprendo com o Igor Moura, de vez em quando, cara.
4: Ah, entendi.
3: Tem uma galera boa aí, Igor, Haldane, né?
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0: E você confere comigo o tempo e o placar da partida. Feijão Turquesa comunicando 46 minutos, 3 de acréscimos, vamos até os 48 na primeira etapa. Arena das Dunas em Natal, 0 América, 0 Central, Igor Moura.
6: É isso, Marcelo, amanhã pela Série B, 4 da tarde, tem o Clássico Goiano, Atlético Goianiense e Goiás. E também às 4 da tarde tem duelo catarinense, capital contra interior, Avaí e Criciúma na ressacada.
0: Bola com Lucas Mendes no campo de ataque da equipe do América, faz a tabelinha com Tadei, ele aparece, limpa o primeiro de perna canhota, recua, vai recomeçar o jogo com Guilherme Paraíba ergue a bola de perna canhota, soltando pelo lado esquerdo, quem aparece agora é o Cassiano, ele vai pra cima da marcação, prefere o toque curto, bola com o Tadei agora de tabelinha, o Evandro vai entrar na área, o cruzamento, a bola toca ali no Diego Aragão, o Evandro fica irritado, pedindo penal, pedindo toque na mão, viu, Alex?
4: Mas não foi não, viu? A reclamação do Evandro é que o Diego Aragão teria colocado a mão na bola, mas a bola acabou batendo no rosto do volante da equipe do Central. Mas vale destacar a boa trama envolvendo ali o Galvão e o próprio Evandro pelo lado esquerdo, né? Na hora da conclusão teve aí a interceptação do Diego Aragão, é tiro destinado. Evandro, fica tranquilo, não foi pênalti.
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0: Olha a bola subestimada aos 47 minutos e meio, bola viaja pelo alto, afasta a zaga bem colocada da equipe da Patativa. 47 minutos e meio do primeiro tempo. Evandro recolhe a bola ainda do campo de ataque da equipe do Mecão, ele toca um pouco mais na frente e o árbitro ergue o braço esquerdo. Aponta! Tá pro meio. Meu amigo, O pique que deu ali o Diego Leonardo de Lima, ele é o quarto árbitro. O árbitro levantou o braço esquerdo, ele já estava dentro de campo. Foi o primeiro a chegar, o cara está disposto, viu? 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
0: E cabe a explicação, né? Quando o árbitro apita, tanto o auxiliar número 1 quanto o 2 e também o 4 árbitro, eles correm para o meio para saírem juntos, a arbitragem junto, né? O time da arbitragem. Mas o pique ali do Diego foi surpreendente, viu? 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
0: Intervalo de primeiro para segundo tempo. Daqui a pouquinho, análise de Sócrates da Silva Internacional. Agora os principais destaques dos bastidores nesse intervalo de jogo. O Alex Santos e Letícia Carneiro.
4: Olha, Marcelo, jogadores do América rapidamente foram para os vestiários, né? O técnico Raniel Ribeiro chamou todo mundo. Eu estava observando aqui para ver se alguém ia reclamar junto ao Gustavo Orlando Souza, mas não teve nenhuma reclamação para o juiz do jogo. Bom, o Raniel, que tem à disposição, caso queira realizar algumas modificações ou modificação no segundo tempo, tem o Lucão, que é goleiro, tem o Ricardo Luiz, que é zagueiro, tem o Pedro Jorge, que também é zagueiro, o Renzo também é zagueiro e o Charles também na mesma posição. Tem o Judson, que é meia, o Alan, que é meia, tem o Henrique, que é meia, o Nicolas Lupo, atacante, Matheus Regis, olha ele aí, Sócrates, atacante, está no banco de reservas, à disposição do técnico Raniel, e tem o Wellington Tanque, o famoso Wellington Tanque, né, atacante também, e o Paulinho, todo mundo ali disposto a ajudar o Raniel Ribeiro. E pelo lado da Patativa, hein, Letícia?
7: Da Patativa, todos os atletas já foram para o vestiário. Somente ali é o goleiro Milton dando a sua entrevista de intervalo. Mas caso queira realizar mudanças, o técnico Leandro Senna, da equipe do Central, ele tem à sua disposição no banco de reservas 12, Lucas Ferreira, 13, Thiago Betim, 14, Felipe, 15, Ageu, 16, Bruninho, 17, Caio Vinícius, 18, Natan, 19, Flávio, 20, Gabriel Pires, 21, Leozinho, 23, Pedro Bambu, e com a camisa de número 25, o Guilherme Lucena.
0: Valeu, Letícia Carneiro, valeu, Alex Santos, futebol é na Jornal.
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0: Intervalo de primeiro para segundo tempo na Arena das Dunas, é nona rodada do Grupo A8 na Série D do Campeonato Brasileiro. 0 para o América de Natal, 0 para o Central Esporte Clube. Daqui a pouquinho os comentários, a análise completa, o raio-x do que aconteceu no primeiro tempo de América e Central com Sócrates da Silva. 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
0: E a partir de agora, um show de informações aqui no intervalo do Escrete de Ouro do Rádio no Sistema Jornal do Comércio de Comunicação. Vem aí o Dinâmico do Escrete.
6: Valeu, Marcelão. Grupo A8 da Série D do Campeonato Brasileiro com esse empate parcial. 0-1, 0-0, mentiroso, né? 0-0 com boas chances de gol. É lance polêmico, não dado pênalti a favor da Patativa. Daqui a pouquinho o Sócrates vai falar sobre tudo que aconteceu nessa primeira etapa na chuvosa Natal, na chuvosa e bela Arena das Dunas. Com esse empate parcial de 0-0 América e Central, o América vai a 16 pontos, ainda pode ter a ambição de terminar o grupo A8 na liderança, mas vai ter que torcer. Agora vai ter que pegar uma turbina para secar o ABC, viu? Porque o ABC vai pegar o Laguna. O horrível time do Laguna, jogo domingo, 4 da tarde, na Arena das Dunas, um duelo potiguar. Na segunda-feira, 8 da noite, aqui na Arena de Pernambuco, na região metropolitana do Recife. Esse jogo não vai acontecer em Bonito. O Maguari vai receber o Souza da Paraíba, jogo importante, duelo decisivo, Central de olho também nesse jogo do Maguari, diante do dinossauro paraibano, com um empate parcial. O ABC continua na liderança com 17 pontos e um jogo a ser realizado contra o Laguna. O América vai chegando a 16 pontos com esse empate. O Central está chegando a 11 pontos na terceira posição com esse empate. O Souza, o quarto, com 10 pontos, com um jogo a ser realizado aqui contra o Maguari na Arena de Pernambuco. O Maguari está saindo do G4, está ficando com 10 pontos. na quinta colocação, seria o eliminado na primeira fase, mas, repito, tem um jogo a menos. E o Laguna, já eliminado nessa rodada, enfrenta o líder ABC. O detalhe é o seguinte, por que é tão importante para o Central pontuar? Essa conta matemática foi até feita pelo Sócrates, depois do empate entre Central e Maguari no 0-0, no estádio Lacerdão. Porque é o seguinte, com esse empate, o Central só vai sair do G4, o Central só deixa o G4, o grupo de classificados, se tiver um empate no jogo na Arena de Pernambuco entre Maguari e Souza. Se essas equipes empatarem, aí sim, o Central deixa o G4 da competição, faltando uma rodada para ser complementada. Se tiver vencedor no jogo entre Maguari e Souza, esse vencedor ultrapassa o Central, seja ele o Souza, seja ele o Maguari, mas o Central continua na quarta colocação. Ou seja, o Central, no melhor dos mundos, fica na quarta posição, com 11 pontos, a 2 pontos de distância de quem venceu o jogo entre Maguari e Souza. Na pior das hipóteses para a Patativa, se der empate, o Central vai para a quinta posição fora do G4. Só que tem um grande detalhe na última rodada, gente. O Souza vai receber no Marizão, na Paraíba, o América de Natal. Se o América vai usar time reserva, eu não sei. Eu sei de uma coisa, que o América não tem outra competição sendo disputada além da Série D. O América só joga a Série D. E tem outro detalhe. Assim como na Série D do ano passado, vocês vão lembrar que o Central classificou para mata-mata, o Santa classificou até a final, a pontuação ela vai se acumulando. Ela vai sendo somada em todas as fases. É óbvio que essa primeira conta, se o América, por exemplo, passar do primeiro mata-mata do segundo, chegar no terceiro mata-mata do acesso, se ele tiver mais ponto que o seu adversário, ele vai decidir Natal, como aconteceu, por exemplo, contra o Santa Cruz, quando o Santa venceu aqui com o gol do Ariel 1-0 e empatou em Natal 1-1. Portanto, não acredito que o América de Natal vá facilitar a vida do Souza no interior da Paraíba. E ainda tem um duelo duríssimo nessa mesma linha de raciocínio do Maguari no Frasqueirão em Natal contra o ABC. Ah, o ABC classificado provavelmente já líder, só que tem a somatória de pontos, o ABC joga em casa, a torcida deve comparecer, então o Central vai receber em Caruaru Laguna, ao que tudo indica, com esse empate somado até aqui em Natal, dependendo das suas forças para vencer o Laguna e classificar para o mata-mata da Série D. Mas, sem mais delongas, para falar do primeiro tempo de América 0, Central 0, convoco aqui o Internacional do Scratch.
2: Sócrates da Silva. E você iniciou, né, de forma brilhante aquilo que eu posso complementar aqui, viu, Igor? Pelo seguinte, né? Para o último jogo, time reserva, eu não acredito. Mas um time misto, sim. Pelo seguinte, Copete, ele se contundiu no jogo passado, e tem 2 cartões amarelos. Então seria um risco poder perder o jogador para o restante da competição ou tomar um cartão amarelo justamente no jogo seguinte, né? No jogo que vem. O Aruá, ele está pendurado com 2 cartões amarelos, então também seria temerário colocá-lo nesse jogo. E aí nós temos 2 jogadores talvez ausentes. Acrescente aí o Evandro e o Lucas Rodrigues, que tomaram hoje o segundo cartão amarelo. Então esses 4, eu imagino que o Ranieri parará em algum momento para analisar. Coloco em campo, né? Coloco em campo o Evandro, que é um lateral que chega junto, que marca forte. Coloco em campo o Lucas, que é um zagueiro. Coloco em campo o Alexandre Aruá, que apesar de aparecer no ataque, é um volante. Então, isso é algo a ser pensado pela comissão técnica, especificamente aí pelo Ranieri, que é o comandante, né, e seus parceiros na comissão do América, analisar se isso é interessante ou se é melhor, né, colocar jogadores que vêm sendo utilizados até na competição, né, jogadores que ele tem usado em algumas partidas. O Judson foi titular em algum momento, é volante, pode entrar aí no meio, ajudar na proteção. O Balotelli não está nessa situação hoje de ter o segundo cartão amarelo. Enfim, ele tem algumas possibilidades, algumas análises a serem feitas. E aí eu vou acrescentar também algo, antes de falar do jogo propriamente dito, que você lembrou. E que eu falei durante a partida e que falei antes do jogo começar. É por isso que o Central busca esse empate. A leitura do Central é exatamente esta, não é outra, não faz outra leitura o Central. Ah, uma vitória acontecendo seria fantástico, seria excepcional, seria, né, o melhor dos mundos, mas o Central saiu de casa, né, e aí eu me refiro aos 2 jogos, tanto ao jogo contra o Souza quanto ao jogo de hoje, para não perder, né? O Central saiu de Caruaru para não perder. tanto para o Souza no Marizão, conseguiu e hoje vai conseguindo até agora contra o América de Natal. Mas para o torcedor que está ligado aqui no Scratch, no jogo de hoje apenas, e não acompanhou a partida passada, o que nós temos hoje é exatamente uma cópia do que nós tivemos na partida contra o Souza. Mas é exatamente igual. A única diferença é que o América é um time melhor do que o Souza. Então, obviamente, é um time que vai produzir mais. Então, obviamente, é um time que vai chegar mais ao ataque. É um time que vai dificultar ainda mais e mostrar ainda mais as dificuldades defensivas que o Central tem quando utiliza esse esquema. É um esquema onde você perde poder de marcação e ganha volume de jogadores do meio, né? Aposta no volume. Veja, eu vou cometer talvez uma blasfêmia aqui, e me perdoem pela comparação. Mas é como você ter o Olise e fazer com que o Olise só jogue marcando o lateral do adversário. Me perdoem pela comparação, tá? É como você ter... Vamos botar um brasileiro. É como você ter o Vinícius Júnior só acompanhando a subida do lateral direito do adversário. E nada mais, né? E você tem um jogador no ataque, um centroavante que é pesado e é lento e que tem como única alternativa segurar a bola e esperar a aproximação de algum companheiro. Só que lembre que eu acabei de dizer... Os extremos, um Olise da vida, um Vinícius Júnior da vida, um Rafinha da vida, escolha aí o extremo de sua preferência. Fica apenas no campo defensivo, apenas na intermediária e não consegue chegar, porque está tão extenuado fazer a marcação que não consegue aproximar do atacante. Eu acho que com esse exemplo prático eu consigo apresentar para você que acompanha aqui a jornada pelo Scratch como joga o Central. O Central, obviamente, não tem um Vinícius Júnior, obviamente não tem um Olise, né? Obviamente não os possui, mas possui jogadores que têm velocidade, né? E que são utilizados em diversas partidas, ou foram, dessa Série D, para serem essas válvulas de escape. Quais foram as melhores oportunidades do Central? Obviamente, a cobrança de falta do Augusto Potiguar, mas como ela surgiu? Numa jogada do Juan. Né? O Juan que pouquíssimo participou ofensivamente. O Juan, quando vai para o ataque, quando usa a habilidade em cortes curtos, ele tem a habilidade do drible curto. Então, ele quando utiliza isso no setor ofensivo, ele faz com que o zagueiro busque a falta para evitar que o gol aconteça. E foi assim que ocorreu. Do outro lado, qual a válvula de escape? O Thiaguinho. O Thiaguinho que usa a velocidade para tentar conduzir a bola e esperar também a chegada do zagueiro para fazer a falta. Foi assim que o Lucas Rodrigues foi amarelado, tomou o cartão quando fez a falta no Juan, e foi assim que o Evandro foi amarelado quando fez a falta no Thiaguinho. Não precisa ir muito profundo na análise para perceber que este é o problema deste esquema. Joga defensivo, né? Joga com fechadinho, joga com volume no meio de campo, joga com volume. Com muitos jogadores, mas jogadores espaçados, né, não conseguem compactar a marcação, porque não são jogadores defensivos, são jogadores que têm justamente por característica buscar abrir espaço e não fechar espaço. Então você joga justamente contra aquilo que é no subconsciente, ou que está no subconsciente do jogador. Ele, ao invés de tentar abrir espaço, né, de ganhar na velocidade, ele fica preocupado em fechar, em compactar. Mas ele não tem, ou eles não têm essa característica. E é por isso que desde o jogo passado contra o Souza, eu tenho criticado essa forma de jogar. É muito perigoso. Se o Central toma um gol, se por exemplo, uma das jogadas do Luiz Thiago deu uma cabeçada depois de um cruzamento do Lucas Mendes, logo no comecinho, né, com 8 minutos, que se a bola entra, o Central ia partir no desespero e abrir mais espaço ainda para a equipe do América de Natal, e olha, não seria um, seriam vários gols que o Central poderia ter tomado no primeiro tempo. Né? Uma outra jogada do Luiz Thiago, naquela que o Milton Rafael defendeu, a bola sobrou para ele dentro da zaga, ele chuta, o Milton vai fechar o ângulo, a bola bate no Milton, bate na trave, né, e o Central se salva de tomar o gol. Veja, com 1 minuto a gente teve uma chance do Alexandre Aruá. Foi alto o chute dele? Foi, mas na intermediária sem marcação, porque não havia um jogador com essa característica por ali. O Diego Aragão estava centralizado, que é um jogador, que é um volante, que é um jogador de destruição. Então falta essa característica, falta isso. Qual seria a melhor forma, na minha análise, na minha interpretação? encaixar mais um volante aí. O central tem no banco Pedro Bambu, o central tem no banco Natan, o central tem no banco Everton Ageu. O Everton Ageu não tem bom passe. Ok, isso está mais do que claro já em todos os jogos que ele entrou, né, que ele começou inclusive como titular, ele tem essa dificuldade no passe. Mas na destruição ele participa. E isso poderia ser muito útil, principalmente com o time que tem uma chegada forte,

0: do Evandro. E por que os laterais sobem? Porque o central não joga nas costas deles. Então o central não provoca sequer essa preocupação. Nas vezes que foi, né, utilizando os lados, utilizando esses espaços, o América estava despreparado e teve que cometer faltas. Mas nós tivemos aqui mais um lance que eu preciso destacar antes da volta dos times, né, já estamos com 16 minutos de intervalo, que foi o lance do Mamute, né, do Yuri Mamute dentro da área. Com bola rolando, a minha sensação é de que o pênalti não tinha acontecido. Porque o que é que o Mamute faz no jogo? E isso talvez prejudique a análise da arbitragem durante os lances. O Mamute joga sempre de costas para o zagueiro, sempre de costas para o zagueiro, e sempre buscando a falta. Ele nunca tenta progredir a jogada. A velocidade não é mais o forte dele, eu não sei nem se o torcedor do Náutico lembra, mas o Mamute jogou no Náutico, né, em 2016, há 10 anos. Então, era inclusive um jogador diferente, né? Ele tinha essa explosão física que hoje não acompanha mais. Hoje ele é forte fisicamente, mas a explosão física não acompanhou, né, na trajetória, né, do futebol. Nesse lance específico que foi em cima do Lucas que tomou o cartão amarelo, né, do Lucas Rodrigues, no primeiro momento, né, eu imaginei que o Mamute tivesse exagerado na jogada. Porém, a gente teve acesso à imagem da partida, à imagem do jogo, à imagem do lance, e o Mamute girou. Ele concluiu o giro e estava indo em direção à área. Os dois braços do Lucas claramente empurram o atacante do central. A grande dúvida é, aquele toque é o suficiente para derrubar um jogador com a força física do Yuri Mamute? Essa é a questão, porque em diversas outras jogadas durante toda a partida, o Mamute sempre fica tentando cavar a falta. E aí a arbitragem pode analisar. Se eu tenho um atleta com essa força física que concluiu o giro, esse toquezinho nas costas será o suficiente para derrubá-lo? É complicado. Sem VAR, né, sem a oportunidade de olhar o lance por outros ângulos, eu, no primeiro momento, não marcaria o pênalti. Depois, analisando, né, eu acredito que havia a possibilidade do pênalti, sim. Mesmo assim, não estou 100%... não concluo 100% essa definição, mas foi um lance perigoso. Né? Os times já estão em campo, as equipes já estão de volta para o segundo tempo, a gente teve essa bola na trave, né, do lado do Potiguar, do time Potiguar, e teve a chance do Augusto Potiguar na cobrança de falta, a grande defesa do Renan Bragança, e depois o Mamute se assustando com a bola. Mas enfim, os times já estão em campo, vai retornar para o segundo tempo o locutor que todo mundo gosta. Marcelo
1: Araújo. Este Sócrates da Silva, o comentarista internacional, trouxe a análise da primeira etapa. De 0 para o América, 0 para o Central. Apita o árbitro, recomeça o jogo.

0: Olha a patativa, já tentando Yuri Mamute do campo de ataque. A bola fica presa com Guilherme Paraíba. Ele para, observa, tem espaço de perna canhota. Toca do seu lado direito com Lucas Rodrigues. Rodrigues para, observa novamente agora com Guilherme Paraíba. E aí coloca na roda de bobinho ali o Yuri Mamute. Ele para, fica observando. Vai saindo pro jogo Rodrigues. Rodrigues lança na frente, vai tentando se desvencilhar da marcação. A equipe do América, quem aparece tabelando é o Cassiano. Cassiano toca na frente. Olha a equipe do América com Alexandre Aruá. Ele toca um pouco mais adiantado no lado direito. Vai sair o cruzamento na área. Toque de cabeça! Pra fora na primeira estocada da equipe do América. Chegou cabeceando por ali o Luiz Thiago. Foi ele, né, Wallace?
1: O próprio, viu, Marcelo? Agora que descida rápida pelo lado direito. Incrível como chega fácil o Lucas Mendes. Ele observou a chegada do Luiz Thiago, fez o cruzamento na cabeça do atacante da equipe do América. Só que não pegou do jeito que ele queria. E saiu pelo lado esquerdo da meta do Milton Rafael. Mas já deu o oi, tô de volta. E detalhe, viu? O técnico Ranieri não mudou ninguém. É o mesmo time da etapa inicial.
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0: Letícia Carneiro e a Patativa. Letícia, mexeu ou não?
3: Não, o central voltou o mesmo para o segundo tempo.
0: Tá certo, valeu Letícia, acompanhando a Patativa. A Patativa sanguinária, valente, feroz, na Arena das Dunas. Olha o Yuri Mamute, aplica o drible no primeiro, novamente puxa para a direita, bateu! Na trave!

0: Caprichosamente a bola beija o travessão numa bela jogada do Mamute. Ô, Letícia, quase que a Patativa abriu o placar.
1: Por muito pouco na jogada na entrada da grande área, o Yuri Mamute, ele chutou ainda mascado, a bola chegou a bater na trave e foi rebatida para a equipe do Central, que por muito pouco, mais uma vez, uma grande oportunidade na partida, Marcelo.
0: O homem escutou o comentário, então alguém passou para ele, viu, Sócrates?
2: Pois é, rapaz, que jogada, né? Que jogada do Yuri Mamute. Agora, um detalhe também em relação ao América, viu, Marcelo? A mesma jogada, 50 segundos no primeiro tempo, cruzamento do Lucas Mendes, cabeceio do Aruá. Segundo tempo, 40 segundos, cruzamento do Lucas Mendes, cabeceio do Istiago. Tem que ter cuidado nessa jogada do Central. Mas uma pena, viu? Seria um golaço do Mamute com a camisa do Central, viu?
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0: 3 minutos da segunda etapa, Patativa deixou aquele gosto de gol. Gosto de gol é o quase gol na boca da sua galera. Quase, quase que Yuri Mamute abre o placar na Arena das Dunas. Bola do campo de ataque da equipe Patativa. Agora a recuperação do Balotelli. Balotelli solta na frente. Aruá vai para cima da marcação. Acaba sobrando. Houve falta. Houve falta em favor da equipe potiguara aos 3 minutos do segundo tempo. América e Central vão empatando por 0-0. A falta, na verdade, foi em cima do Galvão, o número 18 da equipe potiguara. 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
0: Olha o Balotelli, vai girando o jogo no campo de ataque. A equipe da América, carrinho agora do Diego Aragão. Foi bem demais. Olha o Central saindo no contra-ataque. Ele liga a quinta, vai pra cima. Tiaguinho pode soltar. Abre um compasso. Bateu de perna canhota pra cima. Depois eu quero ver o Sócrates nessa jogada, mas faltou essa triangulação se ampliar um pouco mais. Letícia Carneiro, que chance desperdiçada, hein?
1: Na bola muito bem roubada do Diego Aragão, saiu em velocidade o Tiaguinho. Na hora de deixar aquele 10, o Cauê não aproveitou, né? Ele colocou essa bola muito mal direcionada e aí sem chance para a equipe do Central marcar.
0: Sócrates, me parece que nessa a melhor opção seria os dois ao lado abrirem um pouco mais, isso. Ficaria melhor, né, amigo?
2: E não abriram por quê? Porque são lentos. Você vai recordar, e o torcedor que acompanha o Scratch também, os dois homens que ficam à frente, o Cauê e o Mamute, eles são lentos. O Tiaguinho pega a bola na intermediária, encosta neles na velocidade e eles não conseguem fazer o básico, abrir. Dá espaço, dá amplitude para a jogada. Ficam sempre correndo próximo aos zagueiros, porque eles não conseguem dar esse distanciamento, porque não possuem essa velocidade. O homem da velocidade é o Tiaguinho, mas não tinha ninguém para jogar com ele.
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0: E você confere comigo o tempo e o placar da partida. 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São decorridos 5 minutos e meio do segundo tempo na Arena das Dunas. 0 para o América, 0 para o Central. Igor Moura.
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0: 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Lucas, a cabeçada no meio da área, mas aí somente observou tranquilo o Milton Rafael, né, Wallace?
6: Isso, Marcelo, agora um detalhe, né? É o tipo de jogada que vai se repetindo constantemente. Lateral direito, linha de fundo, o Lucas Mendes cruza buscando por ali encontrar ou o Cassiano ou o Luiz Thiago. Dessa vez quem cabeceou foi o Galvão, lado esquerdo, sem nenhum perigo para a meta do Milton Rafael. 0-0.
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0: Olha o Potiguar, ele vai avançando pelo lado direito. Potiguar é o Augusto Potiguar, que veste a número 2 da equipe da Patativa. Ele larga no meio, Marcelinho vai fazer o lançamento de perna direita, faz o giro, faz o tengo-tengo. Aí quando lançou, o Juan acabou não entendendo a recuperação da defensiva da equipe do América. Lance perigoso, ele lança o Cassiano, Cassiano perna canhota. Que bola na medida, vai sair cara a cara com o goleiro. Aplicou o drible na meia lua da grande área, acaba soltando do lado direito. Cassiano novamente, foi aplicar mais um drible. Chegou bem demais o Juan, cortando o Alex.
6: Ainda bem, né? Porque foi um toque a mais. Esse toque a mais acabou ajudando na recomposição do sistema defensivo do Central. E o América tentando chegar, mas dessa vez não teve êxito. 0-0 o placar e a Patativa segurando a pressão.
0: Sete minutos do segundo tempo. Você acompanha aqui na Rádio Jornal. Vai o Evandro, ele vai evoluindo pelo lado esquerdo. Jogador que tem história do futebol pernambucano, né? Vestindo as camisas do Sport e também do Central. Olha aí, Aruá, frente a frente na grande área, bateu! A bola passa direita da meta do Milton Rafael, mas ele estava tranquilo, valeu o golpe de vista, só acompanhou, né, Wallace?
6: É, não pegou bem não o Aruá. Agora já percebe, né, que a chuva, ela cai muito forte. E nesse chute do Aruá, deu para perceber ali, bem levemente, alguma pocinha de água, né? Nada que impacte o desenrolar do futebol, mas já deu para perceber que a bola acabou sendo retida da grama.
0: Um abraço ao nosso querido Aldo Leite, também Guga Laruso, Lucas em Caruaru, a equipe de Jair Ventura, Fabiano Lopes e Josenberg Oliveira. Somente confirma pra gente o nosso querido Lucas, né, Sócrates?
2: Ele mesmo, Lucas Medeiros está por ali. É, um detalhe, viu, Marcelo? Renan jogou no Náutico, né? O Renan Bragança. O Lucas Rodrigues jogou em Pernambuco também, viu? Jogou no Flamengo de Arco Verde. O Guilherme Paraíba, todo mundo lembra do Retrô, tá? O Evandro, como você lembrou, né? Jogou no Central, jogou no Sport, jogou no Salgueiro também, jogou no Ferroviário do Cabo. E o Balotelli que jogou Santa Cruz, Retrô, estava Santa Cruz até um dia desse. E o Aruá que jogou em todos os times do interior, praticamente. Então, é um combinado Pernambuco-Rio Grande do Norte, o time do América de Natal.
0: Exatamente, Sócrates. 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
0: Olha o Tadeu na tabelinha com o Galvão, ele solta com o Evandro. Evandro novamente para Galvão, tem a interceptação do Augusto Potiguar, a bola sai em arremesso manual aos 9 minutos do segundo tempo. Bola com Alisson Tadei na meiuca, ali mais pelo lado esquerdo da equipe do América. Abre o compasso o Balotelli, a bola sobra pelo lado direito, vai avançando a equipe vermelha e branca, a equipe Alvi Rubra de Natal, com Alexandre Aruá tentando Cassiano do campo de ataque. Ele se recupera, havia perdido a bola, mas acaba recuperando. Bola para ele novamente, vai pelo lado direito de ataque, derivando pelo meio, vai em diagonal, buscando com quem jogar, faz a tabelinha agora no meio, aparece Evandro novamente, lado a lado agora com Balotelli. Balotelli solta mais um pouco adiante com o Galvão. Galvão no lado esquerdo, cruzamento na área, chegou bem de cabeça, afastando o Lazzarini. Wallace.
6: Ele acabou interceptando a bola que tinha ali como objetivo a chegada do Luiz Thiago. Lazzarini se antecipou, colocando pela linha de fundo. É mais uma chegada pelo lado esquerdo. Linha, tiro estirado, né? Isso, escanteio. Se preparando para a cobrança. Já cobrou o América.
0: Já cobrado o time do América aos 9 minutos e meio. Derivando pelo campo de ataque. Evandro, perna canhota na bola. O toque de cabeça. Opa! A cabeçada do Lucas Rodrigues. Milton Rafael foi voltando, mas segurou a pelota, Wallace.
6: Assustou ali um pouco, né? Parecia tão fácil a defesa, mas o Milton ele acabou se afastando e por pouco não acabou cometendo ali uma falha que poderia gerar o gol da equipe do América de Natal, mas ufa, foi só o susto.
0: E você confere comigo o tempo e o placar da partida. Olha o Gavião, olha o Gavião cantando alto na Arena das Dunas em Natal, e você acompanhando aqui na Rádio Jornal, onde quer que esteja, muito obrigado, obrigado, obrigado pelo carinho da audiência. 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Olha o América, Alexandre Aruá, o lançamento, corte bem posicionado do Lazzarini. 10 minutos e 40 do segundo tempo, em nome do Feijão Turquesa, América 0, Central, a Patativa também 0, Igor Moura.
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0: Olha o Thiaguinho, uma patada! cruzada de perna canhota dentro da grande área, uma defesaça do Renan Bragança. Que chance da Patativa, Letícia!
1: E mais uma vez ele saindo em velocidade pelo lado esquerdo de campo, sendo essa válvula de escape da equipe do Central, mas na hora de cruzar, não conseguiu cruzar bem. A equipe do América de Natal conseguiu fazer o corte. Bola em jogo, Marcelo.
0: É, e o Cauê agora tem a opção do Yuri Mamute, preferiu recomeçar o jogo. Sócrates da Silva, bola do Thiaguinho. Era pra cruzar ou pra chutar, Sócrates?
2: O problema é que ele, pra cruzar, o Mamute tava ainda no meio de campo, né? Se arrastando aí. É a questão da velocidade. Thiaguinho chegou lá na frente, né? Na velocidade, pra cruzar, ele não tinha ninguém dentro da área com um porte, né? De um centroavante pra tentar a jogada. Agora, tem que aproveitar esse tipo de jogada, meu caro Marcelo, porque o central fica tanto lá atrás que quando puxa um contra-ataque como esse, não pode desperdiçar.
0: Olha o Aragão de calcanhar, que bonito para o ponto de guarda. Chegou rasgando a zaga do América, ainda no campo de ataque da equipe da Patativa. Rasga mais uma vez, chegou bem Guilherme Paraíba. 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
0: Olha o time do América, vai pra cima da marcação aos 12 minutos e meio, chute de longe! E aí no centro do gol, bem posicionado, o Alex, que susto, porque foi um chutaço, agora bem colocado o Milton Rafael, né amigo?
6: É, grande jogada, principalmente do jogador do Guilherme Paraíba, né? Foi levando todo mundo, passou pelo primeiro, passou pelo segundo, quando ele encontrou ali, foi o Tadei, né? O Tadei se apresentando mais uma vez com perigo, ele passou por três jogadores do Central, então teve a oportunidade de chutar, chutou, grande defesa do Milton Rafael, garantiu o empate e daqui a pouco vai mexer a equipe do América.
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0: 13 minutos do segundo tempo, modificações na equipe de Ranieri Ribeiro, o Alex.
6: Risque aí, camisa número 32, o Lucas Mendes, acrescente o camisa número 2, o Ricardo Luiz.
0: Quem?
6: Ricardo Luiz.
0: Ah, tá.
6: Não é Luiz, não. É Luiz.
0: Entendi.
6: Não é o nosso soldado, não.
0: Ah, tá.
6: Risque também o camisa número 38, Cassiano. E coloque ele, viu? Matheus Regis, camisa número 11.
0: Entendi. 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
0: O atleta do Central está caído ali no campo defensivo. Oi, Letícia Carneiro, passa pra gente, Letícia.
1: Aparentemente, quem está caído ali, Marcelo, é o Potiguar. Ele que vai sentindo um incômodo no seu abdômen e recebe o atendimento dentro de campo. Aparentemente, daqui a pouquinho, podem pintar mudanças na equipe do Central.
0: Deixa eu ouvir o Sócrates da Silva, Internacional, porque duas modificações aí no do Ranieri Ribeiro, Sócrates.
2: Isso, e falando desse lance aí que a Patrícia destacou agora, que a Letícia destacou agora, perdão, em relação ao Potiguar, por conta do Potiguar ter ficado caído no lance de ataque ainda, é que se abriu todo esse espaço para o Tadei. E os jogadores do Central ficaram apontando. O Lazzarini ficou apontando, o Diego Aragão ficou apontando, dizendo que o Potiguar estava caído lá no ataque e o árbitro não paralisou o jogo. Em relação às alterações, são alterações que o Ranieri tem feito. No jogo passado, por exemplo, o Lucas estava suspenso, né, na partida contra a equipe do ABC. Quem jogou foi o Ricardo Luz. E é uma alteração que acontece bastante, porque o Lucas, ele já tem 34 anos. E como joga de ala, né, joga pela lateral, em diversas partidas ele acaba sendo substituído para renovar o fôlego da equipe. O Matheus Regis, ele chegou a ser titular em algumas partidas, né, depois que chegou do Santa Cruz. Ele começou no banco, depois virou titular e agora perdeu a posição para o Cassiano no jogo de hoje, mas também é um atleta que vem sendo utilizado regularmente e, como disse meu caro Marcelo, tem sido até artilheiro, né, na equipe do América de Natal. A torcida do Santa Cruz tem saudade, hein Marcelo?
0: Acredito que não, viu amigo? A gente pode até abrir o chat, mas eu acho que não vai dar muito certo, não.
2: Concordo.
0: E você confere comigo o tempo e o placar da partida.
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0: 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São decorridos 15 minutos do segundo tempo. Campeonato Brasileiro Série D, Grupo A8, na Arena das Dunas em Natal. 15 minutos e 50 de América 0, Central também 0, Igor.
5: Amanhã no Almeidão em João Pessoa tem Botafogo da Paraíba em crise recebendo Maringá. Às 7:30 da noite tem Caxias e Ituano. Se eu perguntar aqui no WhatsApp da torcida do Santa sobre Matheus Regis, devo vai aprender pelo menos uns 3 novos palavrões. 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
0: Marcelo Araújo. É, amigo, você falou aí o Botafogo em crise, eu fui assistir o jogo do Botafogo, quem ficou em crise foi eu também, viu?
5: Ituano e Botafogo foi horrível, eu vi esse jogo.
0: Exatamente, amigo. Olha o América, no campo de ataque, Alexandre Aruá para o Tadei, bateu, olha o Galvão! Gol do América! Gol do América! Aos 16 minutos do segundo tempo, quando a Patativa estava até bem na partida, oferecendo resistência, perdendo chances de gol, uma jogada pelo lado direito, a bola deriva pelo meio, acaba sobrando para o Galvão, de perna canhota, ele mete no canto direito da meta do goleiro Milton Rafael, que nada pôde fazer. Gol, o momento esplêndido do futebol. Vem à tona a essência da paixão do torcedor do Dragão. Galvão é o cara da vez, Wallace.
6: 3 jogadores participaram desse gol do América de Natal. Ali na frente da grande área, o Evandro recebeu de calcanhar, tocou para o Aruá. O Aruá inteligentemente observou a entrada do Galvão. Então, tocou para ele, perna esquerda, lado direito do goleiro Milton Rafael, que saltou apenas para não ficar feio. Um bonito gol aqui na Arena das Dunas e um gol que vai deixando a equipe do América de Natal à frente do marcador. Então, o Galvão faz América de Natal 1, Central 0.
5: Gol de número 870 da Série D do Brasileiro, 12º do América de Natal, primeiro de Galvão. América, pelo menos a priori, assume a liderança do seu grupo e fica no aguardo do jogo do ABC.
0: Olha o Tadei, vai pra cima da marcação, bateu! De perna canhota, ela resvala na zaga, quase era o segundo, o Milton Rafael dá uma bronca tremenda na zaga, hein, Wallace?
6: Se não desvia ali no Ítalo, a situação poderia ficar complicada, viu? Porque pegou muito bem na bola o Alisson Tadei, a bola desviou, saiu pelo lado esquerdo e o Milton Rafael saiu pagando geral pra todo mundo, viu? Pressão do América, parece que o Central sentiu o gol.
0: O homem representou uma Patativa irritada nesse instante. Aos 18 minutos do segundo tempo, vai para o cruzamento Ricardo Luiz. Entrou agora há pouco na equipe do técnico Ranieri Ribeiro. O Central está perdendo por 1-0, 18 minutos e meio. O América ganhando. Cobrança do esquinado, a bola viaja pelo alto. Quem sobe de cabeça, afasta Yuri Mamute, ajuda do setor defensivo, o Alex.
6: Ele estava por ali, juntamente com o Lazzarini, né? Mas utilizou-se da força, colocando a bola pela linha de fundo. Mais uma vez, escanteio. E o lado direito, Ricardo Luiz na cobrança.
0: Novamente Ricardo Luiz aos 19 minutos do segundo tempo. A Patativa vai perdendo por 1-0. A bola viaja pelo alto, cruza toda a extensão da pequena área. Passou! Milton Rafael foi atrapalhado ainda pelo ataque, mas havia impedimento, o Alex.
6: Isso, o Luiz Thiago apareceu ali à frente do sistema defensivo, mas foi uma defesa um tanto quanto estranha essa, né, do Milton Rafael. Bom, o importante é que a jogada não valia mais nada. A infração vai ser cobrada pela equipe do Central. Vai perdendo a Patativa.
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0: Olha o Diego Aragão no campo defensivo e aí na hora de trocar passe, a dificuldade, Sócrates da Silva, e esse momento do jogo, hein, Sócrates?
2: Eu vou colocar uma quarta participação na descrição do gol. O Alex falou de 3 jogadores, eu vou colocar um quarto jogador que participou diretamente da jogada. O Ítalo havia saído da zaga, o Ítalo estava tentando fazer às vezes de volante, tentando dar o bote ali na entrada da área. Com isso, o Aruá foi inteligente, percebeu a entrada do Galvão. E o Jackson estava marcando o Galvão e o Lucas Mendes. Ele estava marcando os dois. E aí ele ficou na dúvida, para onde eu vou, o que é que eu faço, quem é que eu marco? Aliás, não era nem o Lucas Mendes, era o Ricardo Luz. Tava tentando marcar os dois. Ele não consegue, obviamente, marcar os dois. Fica no meio do caminho, dá todo o espaço para que o Galvão consiga chutar da forma que bem quisesse, que bem entendesse para fazer o gol. Eu ressalto isso porque demonstra mais uma vez aquilo que falo. Falta marcação na entrada da área do central. É volume. Volume não significa eficiência. Tem muita gente na frente, mas ter muita frente não significa que a marcação está funcionando.
0: E aí tem modificação, tem o 8, tem o 14 entrando em campo. Tem duas modificações, né, Letícia?
1: Exatamente, Marcelo. Sai com a camisa de número 8, o Marcelinho, e também sai com a camisa de número 11, o Juan. Para as entradas do camisa 17, Caio Vinícius, e também do 14, Felipe.
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0: Aruá vai para a cobrança de falta na intermediária esquerda da equipe de Natal. Bola viaja pelo alto na extensão da grande área. Quem sobe? Guilherme Paraíba e Yuri Mamute subiram os dois. A bola acaba saindo em tiro de retorno. E você confere comigo o tempo e o placar da partida. Olha o Gavião. Olha o Gavião cantando e chamando a Patativa para cantar também.